0: domingo e às 6 da tarde de segunda-feira. O calor vem para ficar, o que dificulta o combate aos incêndios. Esta hora, um incêndio no concelho de Beja está a consumir uma zona de mato num local conhecido como Guarita Nova, no sul do concelho. O teatro de operações foi reforçado. Estão neste momento no terreno mais de 130 bombeiros apoiados por 44 viaturas. Fonte do Comando Sub-Regional do Baixo Alentejo diz à TSF que os bombeiros estão neste momento à espera de máquinas de rasto porque as chamas estão numa zona de difícil acesso. O fogo chegou a ameaçar uma festa de casamento numa quinta no Monte do Val, mas acabou por não ser necessário retirar os 200 convidados que estavam no espaço. Este fogo começou por volta das 6 da tarde. Jorge Pinto, do Livre, reconhece que o ministro da Administração Interna, Luís Neves, foi imprudente, mas fala em perseguição do Chega. O co-porta-voz do partido acredita que, com outro ministro, a postura de André Ventura seria diferente.
1: O Chega faz os ataques que faz a Luís Neves não é por causa do outro lado, não é por causa do seu mandato à frente da Polícia Judiciária. É porque, pura e simplesmente, Luís Neves é o oposto daquilo que o Chega quer que um ministro da Administração Interna seja. O Chega não perdoa a Luís Neves quando ele diz que é importante estar vigilante perante todos estes movimentos, é importante combatê-los e é importante para a defesa do próprio Estado de Direito. Não tínhamos qualquer ilusão. Portanto, Luís Neves foi imprudente, é claro, tem explicações a dar, cometeu erros, como o próprio diz, mas esta perseguição que o Chega lhe está a fazer é movida mais por um espírito de vingança do que propriamente por um espírito de defesa do Estado de Direito.
0: Embora admita que ainda é cedo para fazer uma avaliação de António José Seguro, que está no Palácio de Belém há 6 meses, o também antigo candidato presidencial desafia o Presidente da República a tomar posições políticas, mesmo ao contrário do que defende o Governo.
1: Um Presidente da República tem também de tomar posições políticas. E tomar uma posição política exige, às vezes, uma tomada de posição firme e forte em relação a assuntos que o próprio Tribunal Constitucional se possa pronunciar num determinado sentido. Portanto, é evidente que não me compete a mim, nem ao Livre, e certamente também não ao Sr. Presidente da República, dizer que o Tribunal Constitucional agiu mal ou decidiu mal. Mas pode tomar uma decisão política ou ter uma tomada de posição política mais firme do que aquela que foi tida, nomeadamente, na Lei do Retorno e na das Burcas também, se formos por aí, pelo menos na tomada de posição.
0: Jorge Pinto é o convidado da entrevista TSF, a Jornal de Notícias desta semana. A entrevista passa na íntegra depois das notícias do meio-dia deste domingo. Os realizadores do No Other Land, vencedora de um Oscar no ano passado, venceram agora o prémio especial do júri do Festival de Cinema de Veneza. O casal de cineastas israelitas apresentou o documentário NASA, que para alguns até merecia o prémio maior de Veneza. NASA descreve a estratégia do exército de Israel na Baixa de Gaza, a forma deliberada como abateu indiscriminadamente civis, nomeadamente com recurso à inteligência artificial. Esta noite, ao receber o prémio, Yuval Abraham agradeceu aos 200 jornalistas palestinianos que permitiram este documentário e que foram mortos pelas forças israelitas em Gaza. Lamentou a forma como o filme está a ser contestado no próprio país.
2: Honestamente, não é nada fácil estar aqui. Penso em todas as pessoas, políticos, israelitas, jornalistas, que hoje em casa estão a atacar este filme e a denunciá-lo sem sequer o terem visto. E há tanto a ser feito para não se olhar para a realidade. A realidade é que desde que o festival começou, em apenas 10 dias, Israel matou pelo menos 6 crianças palestinianas em Gaza. E os oficiais dos serviços de informação israelita com quem falámos disseram-nos que esta matança em massa é sistémica, não é acidental, é intencional. São ações de assassínio e políticas baseadas na desumanização total dos palestinianos.
0: Este documentário, segundo um dos autores, tem mesmo de ser visto, sobretudo por quem o mais critica, a começar pelos conterrâneos israelitas.
2: Acreditamos que negar um crime é o que ajuda a que ele perceba persiste. É muito importante para nós que os israelitas vejam este filme. É o nosso país que está a cometer os crimes. Que os europeus o vejam, especialmente aqui em Itália, porque o governo de Itália e da Alemanha estão a bloquear a pressão sobre Israel, que poderia acabar com isto. E que os americanos o vejam, porque é esse país que está a financiar grande parte deste assassino.
0: O discurso de Yuval Abraham, um dos realizadores do documentário NASA, que venceu esta noite o prémio especial do júri do Festival de Cinema de Veneza. O Leão de Ouro foi para Woman Unknown, um drama realizado pela egípcia dinamarquesa May El-Thonki. Pelo menos 9 pessoas morreram esta noite em várias regiões da Ucrânia, isto depois de múltiplos ataques russos que causaram dezenas de feridos, além de danos a vários edifícios. De acordo com a agência de notícias Reuters, o número de mortos de civis subiu significativamente nos últimos 2 meses, com o aumento de ataques a instalações empresariais, prejudicando o inverno, que já se antecipa complicado para Kiev, com vários danos na rede elétrica do país. A presidente do Banco Central Europeu defende que o crescimento económico não é uma causa perdida na Europa. Christine Lagarde apela a uma reação vigorosa e rápida para melhorar a produtividade dos países da zona euro. São declarações da presidente do BCE ao jornal francês UE France. O Banco Central Europeu diz prever um crescimento de 0,9% para a zona euro este ano de 2026. No desporto, o Futebol Clube do Porto venceu esta noite o Casa Pia por 4-1, uma partida jogada em Rio Maior. Os Dragões apanharam um susto com Henrique Araújo a inaugurar o marcador para o adversário aos 43 minutos, mas os Dragões conseguiram empatar a partida ainda na primeira parte. Já na segunda parte, os jogadores azuis e brancos ampliaram a vantagem e selaram a vitória por 4-1 frente ao Casa Pia. No final do jogo, o técnico do Futebol Clube do Porto, Francesco Farioli, falava numa vitória importante e elogiou a calma dos jogadores depois de terem sofrido o primeiro gol.
3: Foi importante voltar depois da derrota no meio da semana. A resposta foi positiva, a reação depois do golo foi boa, conseguimos manter a calma, manter o controle. E são estes os resultados importantes neste dia e num relevado que é difícil.
0: Já do outro lado, o técnico do Casa Pia, Filipe Coelho, deixa elogios à equipa que soube criar oportunidades, mas admitiu sair frustrado com este resultado.
4: O que sei é que, olhando para o jogo todo, este resultado é muito, demasiado dilatado para aquilo que se passou no jogo. Estamos a falar de um Casa Pia que na primeira parte tem as melhores oportunidades de golo, estamos a falar de um Casa Pia que fez 17 remates contra 15, que fez 5 enquadrados contra 4 e que tem o guarda-redes que não faz uma única defesa durante o jogo todo. Dois golos de canto, um gol de penalti e depois uma execução de excelência no outro gol do Porto. Saímos aqui algo frustrados com o resultado, mas contentes com aquilo que vimos e fomos vendo no jogo, tal como acabou de dizer, com uma boa exibição, e é aí que nos deixa a frustração, fazer uma boa exibição, olhar para o Porto e sentir que podíamos ter levado aqui pontos e não temos conseguido efetivar essa enorme vantagem, não digo enorme, mas uma boa vantagem que tínhamos no jogo.
0: O Futebol Clube do Porto chega ao clássico com o Benfica na próxima jornada, isolado no primeiro lugar com 18 pontos. O Académico de Viseu conquistou hoje a primeira vitória em casa na Primeira Liga, venceu a vitória de Guimarães por 2-1. Os Beirões ainda marcaram primeiro, mas os Viriatos conseguiram empatar. Um golo de Boldini ao cair do pano, 90+3, selou a vitória dos vizienses. O Académico de Viseu subiu provisoriamente ao 7º lugar do campeonato com 8 pontos.

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1: Os 25 anos do 11 de setembro, o Brasil a 3 semanas das eleições, a Alemanha e agora, depois do triunfo da extrema-direita numa eleição regional, as ameaças à democracia num contexto de desinformação.
2: The victims were in airplanes or in their offices, military and federal workers, moms and dads.
3: I'm on a plane that's been hijacked. I'm on the plane. I'm calling from the plane. I want to tell you I love you. Please tell my children that I love them very much.
4: Oh! Oh my God!
1: Oh, 11 de setembro, 25 anos depois, o dia em que Nova Iorque perdeu a inocência, escrevia o diário catalão La Vanguardia, quase 3 mil mortos no maior atentado terrorista da história. A Amnistia Internacional denunciou os crimes cometidos em nome da guerra contra o terror lançada pelos Estados Unidos depois dos atentados da Al-Qaeda contra as Torres Gêmeas, Nova Iorque e contra o Pentágono. A Amnistia Internacional condena a resposta americana a estes atentados. De acordo com a organização não-governamental, a reação dos Estados Unidos aos ataques da Al-Qaeda não procurou um mundo justo e com respeito pelos direitos humanos e representou, sim, um cheque em branco para as violações internacionais. Converso já daqui a pouco com a jornalista brasileira e portuguesa Simone Duarte, que estava em Nova Iorque a 11 de setembro de 2001, chefiava a redação da TV Globo, na cidade que nesse dia iria conhecer os atentados, que, na opinião de muitos, mudaram o mundo. Ou o que mudou o mundo terá sido mais a resposta americana aos atentados. A vitória da extrema-direita numa região alemã, vamos ouvir a correspondente da TSF na Alemanha, Joana Sousa Dias. Alberto Cunha esteve no Mapa Mundo da TSF, ele é doutorado em Estudos Europeus pelo King's College de Londres, é investigador associado no Instituto de Poderes de Relações Internacionais e investigador residente no IDE, no Instituto da Defesa Nacional. Atualmente leciona no Instituto Superior de Ciências Sociais e Políticas da Universidade de Lisboa, foi docente na Universidade de Humboldt, na Alemanha, é também comentador na televisão CNN Portugal. Também nossa convidada é Eva Menasse, uma escritora e jornalista austríaca, escreveu para o Frankfurter Allgemeine Zeitung, em Frankfurt, foi correspondente em Praga e Berlim, deixou o jornal para escrever o primeiro romance, Viena. Atualmente vive e trabalha na capital germânica como escritora independente, trata muito de questões como liberdade de expressão, desinformação, nesta era digital. Foi sobre isso que veio falar ao Instituto Goethe, em Lisboa, entrevista aqui no Estado do Sítio. Noutro programa da TSF, o Brasil 2026 a caminho do Planalto, recebemos este domingo Vítor do Prado. Ele é conselheiro consultivo internacional do Centro Brasileiro de Relações Internacionais, CEBRI, é titular da cadeira de Geoeconomia e Diplomacia na Sciences Po, em Paris, foi diretor do Comitê de Negociações Comerciais da Organização Mundial do Comércio, foi diplomata de carreira no Ministério dos Negócios Estrangeiros ou das Relações Exteriores no Brasil. Um excerto da conversa para ouvir mais adiante. E ainda, a música e as palavras dos também brasileiros Cristóvão Bastos e Ilana Volkov. Simão Duarte, onde estavas a 11 de setembro de 2001?
5: Eu estava na redação da Rede Globo em Nova York. Tinha chegado mais cedo naquele dia.
1: Já estavas nos escritórios da Globo quando o primeiro avião embateu contra a torre?
5: Sim, e o curioso é que eu tinha ido mais cedo à redação porque eu tinha aberto o New York Times e não tinha nenhuma notícia interessante para eu, como a gente diz no jargão jornalístico, vender para o Jornal Nacional daquele dia. Então eu cheguei mais cedo porque eu não tinha notícia. E aí o primeiro avião se chocou contra a primeira torre. A gente não entendeu ainda direito, né? E a gente via pelos monitores, né, que a gente recebia, o que a gente chama dos feeds da Reuters e da Associated Press. E aí tinha aquele avião, né? E todo mundo achou. Ah, e tava sozinha com a arquivista, que era também Simone. E a gente pensou: ih, bateram no World Trade Center, deve ser um bimotor.
1: Um pequeno avião.
5: Era o que a gente. Porque já tinha havido um pequeno avião que tinha sobrevoado por ali. E aí. Bom, e de repente bateu o segundo avião. Mas nesse meio tempo, entre o primeiro avião e o segundo avião, a gente já estava ligando para a redação no Brasil. Mas aí quando bate o segundo avião, eu falei assim, bem, não é um bimotor, né? Agora já são dois. Então são dois bimotores, era demais. E aí eu entrei no ar em direto e fiquei 2 horas e meia no ar.
1: Já vamos falar disso. Acabas de publicar na prestigiada revista brasileira Piauí um longo artigo intitulado A Guerra Sem Fim, o 11 de setembro e suas consequências 25 anos depois. É esse artigo e as páginas do livro que aqui trouxe há 5 anos à TSF, O Vento Mudou de Direção, o 11 de setembro que o mundo não viu, são esses os caminhos para guiar esta nossa conversa. A Simone trabalhou na Globo durante 15 anos, em Portugal foi diretora executiva do Jornal Público, trabalhou ainda na ONU, além de ter realizado o documentário A Caminho de Bagdad, em 2004, sobre o diplomata brasileiro Sérgio Vieira de Mello, com quem trabalhou em Timor-Leste em 1999, onde e quando nos conhecemos. O documentário foi premiado pela Associação de Correspondentes da ONU, exibido na PBS, na France 5, na RTP2, entre outros canais. A Simone foi a primeira jornalista brasileira a entrar na Coreia do Norte, fez mestrado em Relações Internacionais pela New School, em Nova Iorque, onde também lecionou. Escreve regularmente na revista Piauí, no Público, para onde entrou em 2009. Organiza iniciativas sobre vinhos. Simone, como é que viveste aquelas primeiras horas após os atentados? Portanto, sempre a entrar em direto na Globo. Há uma descrição desses diretos, palavra por palavra, neste teu livro. Queres recordar então como é que foram esses momentos?
5: É curioso, porque uns anos depois um jornalista me perguntou: ah, você teve medo, né? Eu não tive tempo de ter medo, porque eu como costumo me descrever naquele momento como autômata. Eu tinha que fazer, entender o que estava acontecendo e ao mesmo tempo falar em direto, mas também chamar todos os jornalistas para virem para a redação. Nós tínhamos uma redação de 15 jornalistas. Então havia casos, por exemplo, um jornalista que estava no aeroporto para pegar um avião, obviamente não houve voo, ele tinha que vir de bicicleta do LaGuardia. Então assim, houve situações e os telefones não funcionavam direito, né? Porque na realidade as linhas telefônicas foram desviadas para o corpo de bombeiros, para a polícia. Então havia essa... ao mesmo tempo que eu tentava entender o que estava acontecendo e tentava falar o que estava acontecendo, que também a gente não sabia, e nem as televisões americanas sabiam, estava todo mundo atordoado.
1: Além de que havia muitas dificuldades nas comunicações.
5: Exatamente, exatamente. Então, assim, coisas que eu lembro, das sirenes, que eu ouvia as sirenes passando na Terceira Avenida, que é onde a gente tinha o escritório, que era aproximadamente, digamos, a 60 quarteirões do World Trade Center. E lembro também que eu pedi arquivista, porque nesse momento só tinham duas pessoas na redação, eu e ela. E eu tinha uma sala de vidro, né, com digamos, paredes de vidro transparentes. Então, eu pedia, se você vir alguma coisa, escreve num papel e coloca. Só que ninguém falava nada que pudesse ser colocado na parede, né? E aí eu me lembro perfeitamente...
1: E as equipas de reportagem não conseguiam chegar ao local?
5: Também não. A gente conseguiu que um dos repórteres estava mais perto do... que morava mais perto da região, tentasse chegar o mais perto possível lá, mas aí a gente também teve que chamar um cinegrafista para que tentasse chegar também mais perto. E também não havia como... Porque naquela época, né, a gente esquece, né, Ricardo? Mas naquela época não havia streaming, rede social, smartphone, não tinha nada disso.
1: Não havia smartphone a transmitir vídeo, né?
5: Não tinha a gente não transmitia 24 horas para o Brasil. Então você tinha que comprar um sinal de satélite. Então naquele momento, todas as televisões estavam querendo comprar sinais de satélite. Para piorar, tinha uma das antenas que ficava no World Trade Center, né? Então... mas o que eu me lembro aí, e com muita clareza, é que quando, assim, como se diz no Brasil, caiu a ficha, foi o ataque ao Pentágono. Porque quando eu ouvi que atacaram, tem um avião que caiu no Pentágono, eu falei, opa, quem é que tem a coragem de atacar a sede do poder militar da maior potência do mundo? Isso é uma coisa séria.
1: E aí, além de que o voo 93 caiu na Pensilvânia, também teria como destino o Congresso ou a Casa Branca.
5: Sim, mas aí a gente não sabia isso até aquele momento.
1: Nessa altura
5: a gente só sabia, epa, tem um avião. Não, e aí começaram várias assim, várias notícias e boatarias que a gente não sabia confirmar e que depois não se confirmaram, que havia não sei quantos aviões, acho que dezenas de aviões, 12 ou 13, 14, perdidos no espaço aéreo americano. Aí começaram a evacuar os prédios, a ONU, todos os prédios governamentais, então as pessoas tinham que sair às pressas. Enfim, e havia uma série de notícias que a gente não conseguia confirmar e que foi confirmando aos poucos. Aí, ameaça de bomba não sei aonde, que não era verdade. Foi assim, uma manhã de muita coisa, mas é como eu digo, foi como se eu fosse um autômato mesmo, que eu fui fazendo sem parar.
1: Receaste perder o controle emocional quando disseste, não sei se disseste ou se gritaste, ao âncora da emissão da Globo, um tal de Nascimento, que a torre estava a cair?
5: Não, eu acho que é o único momento em que eu me exalto na narração. Porque no resto, até pessoas que não me conheciam diziam, você já... Meu chefe disse, você já trabalhou na rádio? Eu nunca, quer dizer, fiz um programa de rádio quando tinha 20 anos de idade, não era por aí. Mas é porque eu estava mesmo naquele registro de falar, e de repente, gente, a torre caiu. Porque quando ela começa a cair, quando eu olho a imagem, é só uma fumaça gigantesca. E naquele momento, eu não tive a noção de que ela tinha caído. Achei que era uma outra bomba em outro lugar. Aí eu olho e falei, é a torre. Então ali, eu não perdi o controle emocional, mas eu falei, caramba. Sabe, foi aquele momento que você...
1: Nessa manhã eram 10h20, hora local, e já um alto funcionário do Pentágono, leio na página 38 do teu livro, dizia que o mundo tem de mudar depois deste ataque em termos de segurança. Todas as medidas de segurança que os americanos costumam tomar vão ter de ser repensados. Era alguém que sabia o que estava a dizer e que já estava a antecipar o futuro que iríamos ter.
5: Uhum. Só que mudou, mas de uma maneira que não necessariamente, hoje, 25 anos depois, eu acho que a gente tem que se questionar, estamos mais seguros? Quem está mais seguro? O mundo mudou para quem? Então, quando você pensa nas medidas de segurança, e que é óbvio que muitas delas ajudaram a conter novos atentados, mas se você pensa na maior parte das medidas de segurança que foram tomadas, para nós cidadãos normais nos Estados Unidos, nos principais países europeus, ou nos aeroportos e tal, elas deram ao Estado um poder sobre a vida dos cidadãos que viola, em muitos casos, os direitos dos cidadãos, né? E até que ponto essas mudanças realmente nos tornaram esses países mais seguros? Até 2017, pelo menos na Europa, houve um pico de atentados. De 2017 para cá, esses atentados têm caído. Mas você estava me falando da...
1: Basicamente depois da derrota do Daesh.
5: Exatamente. Mas, por exemplo, nesse artigo da Piauí que você cita, eu entrevisto um advogado escocês, que é o Paul Seals, que tem muita experiência em assuntos internacionais, em crimes contra a humanidade, etc. E ele analisa, se você pensar no campo, ele cita exatamente aquele campo de refugiados que está na fronteira entre Iraque e Síria, para onde as famílias do Estado Islâmico foram enviadas, né? E que de repente, de um dia para o outro, você tinha de 12 mil para 80 mil pessoas, 8 mil crianças que nasceram ali ou que cresceram ali sem nenhuma condição. Se você ainda pensar na Palestina hoje, na faixa de Gaza, as milhares de crianças que estão ali, as milhares de crianças que estão aleijadas, né? Que é o país hoje que tem mais crianças, a região do mundo que tem mais crianças aleijadas pela guerra. O que essas crianças vão ser daqui a 10 anos? Então, é o que ele diz. A gente, nesse momento, parece que a gente está mais seguro, mas nada pode impedir que essas crianças vão ao extremismo, porque realmente o que aconteceu com elas é muito radical. E além disso, esses países todos, se você pensar no Médio Oriente, a maior parte desses países colapsou. O Iraque, ninguém fala mais do Iraque. Você não ouve notícias sobre o Iraque, mas o Iraque está colapsado, tem atentados, não sei se tem atentados todos os dias, eu não posso dizer isso porque a gente não tem notícia de lá, mas que a vida das pessoas mudou muito, que é muito mais violenta, então assim, se você pensa na Líbia, você pensa no Iêmen, uma série de países, é um efeito dominó, e esses países, as populações desses países sofrem com a violência terrorista, sofrem com a violência extremista. Então, para essas pessoas, o mundo mudou para pior, né? Então, estamos mais seguros, entre aspas, mas e o resto do mundo? E eu acho que essa é uma questão que a gente tem que se colocar.
1: Deixa-me voltar um pouco a esse dia. Moravas em frente à grande mesquita de Manhattan?
5: Sim.
1: Portanto, isso é a rua
5: 96.
1: 90 e tal. Ainda conseguiste ir a casa nesse dia?
5: Ah, mais ou menos às 4 da manhã. E aí eu vi uma Nova York.
1: 4 da manhã do dia da madrugada do dia 12.
5: Da madrugada do dia 12, de 11 para 12. E o curioso é que ainda não, a gente não tinha ainda passado pelo Covid, né? Então eu nunca tinha visto Nova York completamente em silêncio. Então você passava pela Terceira Avenida no carro, completamente tudo fechado, tudo em silêncio. E quando eu chego a casa, era um prédio de 20 andares, daqueles prédios impessoais americanos de aluguer. E eu já tinha tido um problema no passado, que foi um vazamento de gás, que eu deixei o gás aberto sem perceber. E então eu cheguei, logo que eu cheguei na entrada do edifício, tinha um cheiro muito grande de gás. Fui para os elevadores, esse cheiro continuou. Cheguei no meu andar, que era o 20º, continuou. Entrei na minha casa, que era um estúdio, como todo mundo em Nova York, e estava esse cheiro. E aí eu liguei para a portaria, pensando que podia ter tido um escapamento de gás. E aí veio a resposta do porteiro, que foi: não, essa é a fumaça do World Trade Center, porque o vento mudou de direção.
1: Daí o título.
5: E daí
1: livro.
5: O título. E...
1: Há quem diga que um silêncio semelhante em Nova Iorque só no dia seguinte à vitória de Donald Trump nas eleições de 2016, e aí eu estava lá para testemunhar esse silêncio, é um silêncio diferente. Ora bem, para o livro, ao longo de 2 anos entrevistaste, acompanhaste e reconstituíste a vida de Amer, um rapaz que foi treinado para ser um menino bomba, do jornalista Bakr Atiani, que Osama Bin Laden escolheu para anunciar que estava prestes a realizar um grande atentado, o general Hassan Hulak, antigo espião, chefe, líder dos serviços secretos paquistaneses e equivalente à CIA do Paquistão, o ISI, também a poeta iraniana Falia Hassan, que acabou por ser obrigada a viver no país invasor, ou seja, nos Estados Unidos, a jovem iraquiana Gina, que fugiu para a Síria sem imaginar que iria mergulhar noutro conflito sangrento, a vida de Rafi, um afegão que atravessou 8 países para escapar dos talibãs, e de Gauhar, uma afegã que fugiu da ocupação militar americana rumo à Europa e se tornou médica. Com exceção de Hamer, um menino treinado pelos talibãs paquistaneses, todos eles são pessoas de classe média ou média alta, pessoas que tinham, poderiam ter tido ou têm vidas semelhantes às das vítimas dos ataques de 2001, escreves no livro. Atiani foi, portanto, o último jornalista a entrevistar o líder da Al-Qaeda no Afeganistão antes dos atentados. Na entrevista feita em junho de 2001, Bin Laden tinha confirmado com um aceno de cabeça a Atiani que um ataque de grande proporção estava prestes a acontecer. Tu conheceste este jornalista em 2019, portanto, no processo de elaboração do livro sobre o impacto dos atentados em 7 dos países mais afetados pela chamada guerra contra o terror, ou seja, a resposta americana aos ataques do 11 de setembro. O que é que ele te contou? Como é que foram os preparativos e como é que foi esse encontro do jornalista com Osama Bin Laden?
5: Primeiro ele é contactado, não pelo Osama Bin Laden, obviamente, mas por alguém ligado à Al-Qaeda, e no início ele desconfia, né? Porque ele tinha que ter certeza que essa pessoa estava realmente ligada à Al-Qaeda. Isso acontece em Islamabad, na capital do Paquistão. E ele fala com o seu editor e aí começam as conversas e, tipo assim, as provas de que ele realmente era da organização. Assim que eles conseguem ter certeza, isso demora um mês, mais ou menos, se eu não me engano, e ele começa a viagem. Então, essa viagem é toda acompanhada por... A partir do momento, ele conta a travessia, né? Quando ele atravessa do Paquistão para o Afeganistão, que basicamente era com um aceno. Uma pessoa que estava no carro acenava para outra que estava na fronteira e passava. Para mostrar como essa fronteira era tão porosa, né? Qualquer um passava, você conseguia passar. E aí, num esquema, ele dorme uma noite num lugar que ele não sabe onde era. E dali eles vão para Kandahar num autocarro blindado, assim, que ele não conseguia ver para, né, não é blindado, mas que ele não conseguia ver o lado de fora.
1: Kandahar é uma espécie de capital política dos talibãs, uma vez que era lá que estava
5: Mullah Omar. E aí ele chega e de repente tem lá o Osama esperando de braços abertos, aquele homem gigante de braços abertos, junto com os dois principais da Al-Qaeda, quer dizer, junto com Zawahiri, né, que era o segundo,
1: e com o Atef,
5: que era o comandante militar. E aí os três se sentam, ficam umas três horas juntos, né? E tem uma conversa, aquela conversa de... Sabe aquela conversa de sala, né? E é muito curioso, né? No livro eu acho que essa é uma parte bastante interessante, porque você vai acompanhando, né? Imaginando o que está se passando na cabeça do Becker quando está indo para lá. E de repente ele está no meio dos três homens mais... Quer dizer, do homem mais procurado, né? Que tinha cabeça a prêmio. E dos dois conversando sobre banalidades.
1: Uma das coisas que mais me impressionou nessa parte do livro é quando ele já lá está à frente do Osama Bin Laden a conversar com ele, e o Bin Laden lhe diz que não vai poder gravar a entrevista.
5: Exatamente.
1: Eu imagino o que é que eu iria sentir se tivesse passado
5: por tudo
1: para chegar e estar à frente do Bin Laden e ele de repente dizer: mas olha, não dá para gravar a entrevista.
5: Mas aí tem duas coisas muito curiosas, né, que ele fala, que é como ele percebeu que o Bin Laden entendia de televisão, porque ele tinha todo um esquema, né, ele pegava fitas de CNN que vinham até ele, porque nessa época, de novo, não tinha streaming, nada disso, vinham as fitas de um lugar para que ele visse no VHS, e como ele entendia de toda a mecânica de televisão, é como ele entendia da mídia, como o funcionamento da mídia. Agora, outra coisa curiosa é que não era para eu... O Becker apareceu por acaso, porque eu tinha ido para o Paquistão para fazer um workshop na Universidade Nacional de Defesa, né? Ou seja, dos militares. E o Becker era para vários estrangeiros, alguns jornalistas, outros não, e o Becker estava nesse workshop. E a gente se conhece por acaso no autocarro quando a gente está indo para um jantar. E quando eu não sabia que ele tinha falado com o Osama Bin Laden, mas quando eu soube que ele era jornalista, que a gente estava conversando, ele era muito assim, muito, digamos, low profile, como dizem os americanos. Ele é muito calmo, sabe? Não é uma pessoa de ostentação, é muito assim, muito calmo. Fala muito baixo, o oposto de mim. Não que eu seja de ostentação, mas eu falo... Mas ele muito calmo. E eu disse assim: bom, por acaso você conhece o Hamid Amir? Porque eu queria conversar com ele, porque o Hamid tinha sido o último jornalista a entrevistar o Osama antes dele morrer. E aí ele disse: não, conheço sim. E aí ele falou assim: ah, e assim, en passant. Ele diz: ah, eu também entrevistei o Osama. E eu falei: caramba, estou aqui com alguém que entrevistou o Osama? E ele diz: não, mas é realmente... Aí me contou a história. E a gente foi nessa viagem de autocarro falando sobre isso, e eu pensei... E no final ele me conta o que depois você sabe no livro. Eu falei: bem, esse é o personagem. Mas eu fui entrevistar o outro jornalista, que eu achei completamente o oposto do Becker, porque ele não falava nenhum detalhe concreto, entendeu? O Becker conseguia esmiuçar detalhes, percepções. E o outro não, o outro parecia um show-off, mas que não tinha nada de concreto. Eu entrevistei os dois, mas o outro, obviamente, acabou não entrando no livro.
1: No fim de três horas de encontro, foi o Mohamed Atef, comandante militar da Al-Qaeda, que também estava presente na entrevista, quem disse a Tiani a frase que ele nunca esqueceria: o negócio de caixões vai prosperar nos Estados Unidos. Portanto, essa frase é dita uns meses antes do 11 de setembro. Tu escreves, apesar da reportagem de Atiani à NBC, o canal árabe com maior audiência na época, transmitida a 23 de junho de 2001, citada inclusive no Washington Post, nem a imprensa ocidental nem os serviços de inteligência deram a devida atenção ao alerta. Porquê que terá sido, Simone? Quando Bin Laden já era conhecido, já era procurado, já era o terrorista mais procurado do mundo?
5: A gente sabe hoje que os serviços de inteligência americanos, que os vários serviços, FBI, CIA, etc., eles têm um grande problema ali de comunicação interna, né?
1: Ou entre eles?
5: Entre eles. Isso foi escrito em livros depois dos atentados e tal. Houve uma falha grave de inteligência, né? Porque como é que você deixa isso escapar? Ele conta no livro, ele conta pra mim que acho que os jordanianos entraram em contato, mas depois aquilo não dá em nada. Enfim, e depois ele é muito procurado. Aí tem uma história curiosa, que acho que também tá no livro, mas que ele me contou até com mais detalhes, que ele, Porque o Osama diz pra ele, o Bin Laden diz pra ele, eu vou te chamar depois. Depois dos atentados, depois do que aconteceu, eu vou te chamar. E chama. Ah. Então, aquela entrevista que o Hamid Mir faz depois, na realidade, era pro Becker fazer. Mas chama e o Becker não vai. Porque acha que nessa altura do campeonato, todos os serviços de inteligência vão estar de olho nele e ele resolve não ir.
1: Sabemos depois que a guerra contra o Afeganistão, a invasão do Afeganistão, começou a 7 de outubro de 2001. Sabemos também que o Afeganistão se tornou um dos países com mais atentados no mundo durante muitos anos. Sabemos hoje que foram 1.500 entre 2001 e 2021. Eu fiz as contas e está a uma média de 75 atentados por ano, mais de 6 por mês, um atentado e meio por semana, para termos uma ideia de como aquele país
5: sofreu e sofre,
1: sofreu,
5: né?
1: E viveu assim durante 20 anos. Este jornalista, o Bakr Atiani, como é que foi depois do 11 de setembro a vida dele?
5: Bem, ele se torna uma espécie de, digamos, ele começa a investigar os grupos extremistas islâmicos, né? Então se torna mesmo um especialista no extremismo e em militantes. E acaba indo para as Filipinas, em 2012, para entrevistar o Abu Sayyaf, mas cai numa cilada e é sequestrado pelos militantes do Abu Sayyaf, que, como você sabe, tem o hábito de decapitar reféns estrangeiros. Ele passa um ano e meio em cativeiro, até que ele consegue fugir. Ou seja, o homem que entrevista Osama Bin Laden, ele é vítima do extremismo radical islâmico. Então eu acho que o Becker tem uma experiência que muitas poucas pessoas que se dizem especialistas em contra-terrorismo e terrorismo têm. Aliás, é uma das críticas que ele faz nessa reportagem da Piauí, eu não sei se você quer ir, né? Tocar nesse ponto, que é a quantidade de especialistas e instituições, institutos, conferências, livros que...
1: O combate ao terrorismo virou uma indústria.
5: Virou uma indústria, exatamente. Mais do que combater o terrorismo, virou uma indústria que é entregue a... E ele fala muito dessa terceirização da guerra, que é um aspecto que eu acho bastante interessante, que a gente não pensa muito, que é como é que os Estados Unidos, para ter menos perdas de soldados, terceiriza a guerra, né? Contratando empresas para lutar por eles. No Afeganistão e no Iraque são dois exemplos muito, muito claros.
1: Diz ele que depois dos atentados do 11 de setembro, e já aqui abordaste o assunto, o desrespeito às convenções entre países, os ataques unilaterais a países sem provas, as violações às leis internacionais viraram norma. Diz, é só olhar para o que está a acontecer no mundo hoje, é evidente o total desrespeito às leis internacionais, ao Estado de Direito. Isto está no artigo agora publicado por ti na Piauí. Hoje nem se preocupam em fingir e parecer que estão a agir dentro das leis internacionais, atacam e pronto, e depois até dizem não respeitamos e não nos importamos, a ONU foi completamente destruída, afirma Bakr Atiani. Trabalhaste nas Nações Unidas, concordas?
5: Concordo. Acho que a ONU hoje está enfrentando o seu pior momento. Mas se você pensar que o Trump, no segundo mandato, saiu de 66 instituições internacionais, sendo metade delas da ONU, entre elas a OMS.
1: E que era o país que é o principal financiador.
5: Exatamente. Mas não só isso, eu acho que em termos de prestígio e de atuação. Também.
1: Então, em relação à atuação, como é que avalias os mandatos de António Guterres como secretário-geral da ONU?
5: Olha, eu peço desculpa aos meus, eu também sou portuguesa, mas eu acho muito fraco. Eu acho que a ONU precisava, tudo bem que a gente sabe que um secretário-geral da ONU, ele tem limitações, mas eu acho que nessa hora você tem que enfrentar um pouco mais os poderes, as potências, e acho que ele não fez como deveria ter feito.
1: Sendo certo, obviamente, que nenhum
5: secretário tem poder.
1: Não, nenhum secretário já teve alguma vez um presidente dos Estados Unidos com as características de Donald Trump.
5: Sim, mas é por isso que nessa altura... Assim, por que a gente sofre hoje uma crise de liderança mundial? Porque são nessas horas que a gente precisa de líderes que não vão bater PUC. A gente precisa de líderes, os grandes líderes se mostram nessas horas. Se a gente for by the book ali, Nada. Se você pensar o Kofi Annan, que tem todos os problemas que pode ter, ele também enfrentou uma situação, ele não enfrentou um Donald Trump, mas ele enfrentou a grande mácula da ONU, que foi o atentado em Bagdá. Que não só ele cedeu à pressão do George W. Bush, como ele perde não só o grande amigo, que era o Sérgio Vieira de Mello, mas aquele atentado é um marco e talvez ali comece a desgraça da ONU, né? É, obviamente o Trump levou isso ao pior nível possível. Agora, para falar, vamos defender aqui o Guterres, acho que ele colocou na mesa a questão das mudanças climáticas, do climate change. Ótimo, mas eu acho que nesse momento a ONU precisava de alguém que fosse mais firme.
1: E agora, quem é que vai ser? Uma mulher? Uma costarricanha ou uma chilena, por exemplo?
5: Ô Ricardo, eu não sou adivinha, nem tenho aqui, eu não sou cartomante, nem vejo bola de cristal, né? Mas não sei. E não sei se isso... Eu acho que assim, a ordem mundial está destruída, né? O que se construiu depois da Segunda Guerra Mundial para que se evitar... para evitar novas guerras, para evitar violações de direitos humanos, para evitar genocídios, foi por terra. Tem que se construir uma nova ordem mundial. Agora, a ONU será essa organização? Se a ONU vai ser essa organização, ela tem que ser modificada, porque ela não traduz mais o mundo, né? Os países do mundo, os poderes do mundo. Mas aí você tem as big techs, as empresas de tecnologia que mandam no mundo hoje. Você tem líderes como Trump, que ao sair... Né? Saíram todos esses líderes aí. Hoje você olha a Europa, né? Você olha o que aconteceu na Alemanha, você olha o que está acontecendo no Brasil. Eu acho que a única coisa positiva foi aconteceu ontem, quando a Grã-Bretanha, o Reino Unido, resolveu congelar, né? Fazer sanções econômicas a Israel. Né? O primeiro líder, depois do Sanches, obviamente.
1: Aos colonatos. Aos colonatos.
5: E que reage a Israel, porque ninguém reage ao que está acontecendo. Então eu acho que a gente vive um momento muito delicado, é difícil entender, e a gente vive um mundo muito polarizado com um elemento que não existia há 25 anos, que é a tecnologia, as redes sociais, o IA, a inteligência artificial, e as consequências que isso tem.
1: Como é que foi, Simone, o 11 de setembro da alemã Stephanie Habrich?
5: Bom, ela trabalhava numa divisão do Deutsche Bank, no anexo ao World Trade Center, a uma das torres, e ela tinha chegado também mais cedo ao trabalho, e de repente ela olhou para trás e tinha uma bola de fogo, que foi o primeiro avião, e sai, que mandam que as poucas pessoas que estavam ali saíssem, e eles ficam sentados, olha que loucura, né? Como ninguém sabia, como ninguém estava preparado, né? Como é que o sistema de segurança, as pessoas saem depois que um avião se choca contra uma torre e ficam ali, na calçada. E aí vem um outro avião. E ela descreve o barulho desse avião. Que ela diz que parecia um ataque. Tanto que ela acha que é um ataque e tem bombas sendo jogadas contra ela e contra todo mundo. Agora, ela fala uma coisa também muito curiosa e que na época também foi muito divulgada. Foi um pouco divulgada. Que ela tentava correr, ela corria e tentava que abrissem as portas, né, dos outros prédios e ninguém abria as portas. Com medo. Né? E aí ela chega... perto de uma igreja que existe ali, uma capela que existe ali perto, começa a ver os policiais, tenta ligar para os pais, naquela época não existia os telefones públicos ainda existiam, não consegue linha, né? Que, como eu disse, não havia, as comunicações tinham sido praticamente interrompidas ou estavam muito difíceis, e aí mandam entrar no metrô, quer dizer, a polícia manda ela entrar no metrô, que se você pensar friamente, ela mesma diz isso, como é que você, num atentado, você manda as pessoas para debaixo da terra ficarem presas? Você não sabia se ia ter um outro atentado, que aliás, estavam acontecendo várias coisas ao mesmo tempo, né? E aí o metrô vai parando, o metro, né, tô falando brasileiro, o metro vai parando várias vezes, até que ela chega na rua onde ela morava, na rua 80, porque não, ela tá sem chave, tá sem telefone, tá tudo, ficou para trás. E ela chega numa vizinha e aí vê que as torres já caíram.
1: Receias que algo da dimensão do 11 de setembro de 2001 possa voltar a acontecer?
5: Eu acho que a gente não está livre disso. Aliás, todas as pessoas que eu falei, e o Paul Sills ou o Becker, quando a gente olha... talvez não nos Estados Unidos, talvez não na Grã-Bretanha, que talvez eles agora estão desenvolvendo mecanismos mais... Mas acho que não estamos livres de atentados. Isso é muito claro nessas entrevistas que eu fiz, que eles dizem que daqui a 5, 10 anos a gente pode estar sofrendo atentados dessa magnitude, não sei se igual, porque assim, repetir algo daquele gênero é realmente, é tão cinematográfico que não sei se é possível. De novo, não tenho a minha bola de cristal comigo, mas...
1: Não posso deixar de perguntar como é que estás a acompanhar este momento, já fizeste referência a este momento eleitoral no Brasil, a corrida entre Luiz Inácio Lula da Silva e Flávio Bolsonaro, com Augusto Cury como terceiro candidato nas sondagens.
5: Com muita apreensão, né? Porque eu acho que a extrema-direita está conseguindo resultados muito significativos pelo mundo. Eu acho que é uma mensagem muito fácil e muito básica, mas infelizmente a maior parte das pessoas aceita essa mensagem. Quer dizer, quando você olha a Alemanha, que menos de 5% das pessoas daquela região onde a extrema-direita ganhou são imigrantes. O imigrante virou o inimigo. É muito fácil, né, você dizer o outro, né? E aí eu volto ao livro um pouco. E aí esse momento de desumanização que eu acho que a gente vive. Que eu acho que isso faz parte desse momento. Você desumaniza o outro. E é muito fácil você desumanizar quem você não conhece. E que a mídia tem uma parcela muito grande nessa história, uma responsabilidade muito grande, porque ao longo desses 25 anos, e antes também, mas muito ao longo desses 25 anos, ela colocou o imigrante, o muçulmano, o árabe, como o grande inimigo.
1: Basta ver o que é que o Rafi passa na Áustria, onde já está há muitos anos e com a situação ainda se popularizar, quando ele próprio trabalha na regularização e na ajuda e na integração dos outros imigrantes.
5: Exatamente. É muito curioso. Quando eu cheguei a Portugal, estou aqui há 18 anos, eu fiz um curso, quando estava no público, eu fiz logo um curso que eu acho que era ministrado por uma instituição que lidava com os imigrantes, e uma das coisas que eles diziam eram as manchetes dos jornais. Quando um português ou um branco mata alguém, aquilo demora. Um branco matou alguém, você não diz.
1: Não diz que
5: você
1: foi
5: não
1: branco.
5: Diz, é um português que matou outro português.
1: Não diz que é um português, nem
5: mas
1: diz que
5: quando
1: é um
5: brasileiro, quando é alguém de Bangladesh, aí você diz: ah, aqueles criminosos, esses estrangeiros. Então, a mídia ajuda a esse retrato. Óbvio que há extremismo. Há extremismo branco. Há supremacistas, né? Quem fez o atentado de Oklahoma nos anos 90 foi um supremacista branco, né? As imagens que a gente viu anteontem na Inglaterra, também no Reino Unido, daqueles homens todos numa passeata, todos de negro, tentando impedir, mascarados, impedir que imigrantes fossem passassem pela triagem. Quer dizer, essas imagens são muito chocantes. Mas voltando para o Brasil, a gente é uma disputa difícil. Né, com muitos vazamentos, muitas mentiras, muitos fake news, muitos esses escândalos que aparecem na véspera da eleição. É muito curioso, existe um podcast, que é um podcast da Piauí, que é o Foro de Teresina, e é muito curioso porque esses escândalos todos, a base desses escândalos é o Vocaro, né, que é um banqueiro do Banco Master. E quando você... E no podcast é muito claro isso. O Vocaro vai no governo Michel Temer, ao Banco Central, e tenta abrir o banco. E dizem para ele: não, você não pode abrir o banco, você é um ladrão. Ele volta no período Bolsonaro e ele abre o banco no período Bolsonaro. No período Lula, ele é investigado, preso, etc. 90% do dinheiro que ele pegou, que na realidade enganou, era dinheiro para os aposentados, para os pensionistas e tal, vieram de cidades, de estados que eram de direita, né? De partidos que apoiavam o Bolsonaro. E agora a direita vai usar, a extrema-direita vai usar o escândalo que está acontecendo agora contra quem está no poder. Quer dizer, é uma maluquice. E as pessoas compram isso, né? É muito frustrante e está acontecendo no mundo todo. Essa mensagem populista, fácil, o outro é o inimigo e o outro pode ser o negro, o imigrante. O imigrante é o grande vilão da história nesse momento. E eu acho que o livro traz isso, humaniza essas pessoas. Traz empatia para essas pessoas. Essas pessoas não são estranhas. Essas pessoas brincam de barba, essas pessoas têm filho, essas pessoas gostam de tango, essas pessoas não estão em burcas enfiados, entendeu? Enfim. E mesmo que se tivesse de burca, o que, que a gente tem a ver com isso? No sentido, por exemplo, agora em Portugal, né, proibir a burca. Quantas pessoas você já viu de burca em Portugal?
6: Acho muito poucas ou quase nenhuma.
5: Esse é um tema? Esse não é. E, aliás, tem uma frase do Paul Sears que é muito interessante, que eu acho que vale para esse momento. Ele diz assim, o problema hoje, as consequências que a gente está vivendo hoje não são do 11 de setembro.
6: São da reação.
5: São da reação ao 11 de setembro. Porque você tinha um leque de... Você pode fazer várias... Claro que você tinha que atentar... Né? Claro que os Estados Unidos iam atacar. Né? Contra-atacar. O 11 de setembro é a mácula no Império Americano na primeira metade do século XXI. Então, eles iam atacar. Agora, você tinha várias maneiras de responder. E você respondeu da maneira mais agressiva possível, destruindo tudo e todos. E ele compara isso ao que o Netanyahu fez, que é a mesma coisa, em termos de a grandeza da violência que vem a seguir. E aí o que ele diz? Eles fizeram isso para esconder o principal problema, que foi a falha de inteligência, ou por que eles não conseguiram evitar esses atentados. Aliás, saiu uma notícia agora de que o Netanyahu teria sido avisado pelo serviço secreto de um outro país. Então,
6: pelo próprio líder dos Emirados Árabes Unidos.
5: Exatamente. Então, isso que a gente está vivendo... Justamente voltando à história da burca, então você desvia o tema principal, encontra um inimigo, entre aspas, faz alguém virar o inimigo, e as pessoas acreditam. E a tecnologia ajuda muito isso, porque nós hoje vivemos um mundo superficial de informação. E a mídia também tem responsabilidade nisso.
6: Simão Duarte, muito obrigado.
5: Obrigada, eu.
6: Voltamos ao Brasil mais adiante, para já, Alemanha.

0: palavras de Trump aí na Alemanha?
1: Penso que podemos dizer que o governo de Friedrich Merz não ficou nada contente com esta mensagem de Donald Trump na terça-feira. Eu recordo que a Alternativa para a Alemanha, a AfD, é um partido considerado de extrema-direita nesta região da Saxónia-Anhalt, venceu com 43,8% dos votos. Eles defendem, por exemplo, deportações mais rápidas e forçadas, se necessário. Ora, o porta-voz do chanceler, Stefan Cornelius, respondeu a Trump dizendo que comentários ou interferências de dirigentes estrangeiros nos assuntos políticos internos da Alemanha são inaceitáveis. Houve também uma consequência diplomática bastante simbólica. Estava programada uma conversa telefónica entre Merz e Trump, relacionada com o aniversário do 11 de setembro, mas essa conversa acabou por ser adiada. A AfD também reagiu. Eles disseram que receberam mensagem de Trump como uma vitória política internacional. Alice Weidel, que é a líder do partido, já tinha estabelecido uma relação bastante próxima com o universo Make America Great Again. E também se vê isso mesmo noutros dirigentes da AfD, que têm procurado apoio e reconhecimento em Washington. Por um lado, então, temos Trump a dizer que a AfD venceu porque os alemães estão fartos da imigração. A AfD a dizer, claro que sim, Trump está precisamente a confirmar aquilo que temos dito e que estamos a dizer. E Merz, que não rejeita que existam problemas, ele disse que a CDU tem de mudar alguma coisa depois do resultado, mas a frisar que Trump não deve interferir na política alemã e que a sua política não deve passar por adotar as ideias da AfD. Ou seja, não passa por destruir o cordão sanitário, o Brandmauer que isola a AfD.
0: Em que pé estão as negociações para a formação de um governo na Saxónia-Anhalt? A AfD vai conseguir chegar a acordo formal com a aliança BSW que conseguiu entrar para o Parlamento e tem mais do que os 3 deputados que a extrema-direita precisa?
1: Essa é a grande questão. A AfD e PSV já disseram que estão disponíveis para conversar. O novo líder parlamentar do PSV, Thomas Schulz, disse que não existe um cordão sanitário do partido contra a AfD e que há áreas onde até estão de acordo, por exemplo, a energia e política relativamente à Rússia, mas é preciso esperar para ver. A AfD é um partido de extrema-direita, o PSV é atualmente, acaba por ser uma incógnita, é difícil definir, mas convém recordar que a sua fundadora, Sarah Wagenknecht, vem do partido Die Linke, à esquerda, que é um partido de extrema-esquerda. Portanto, é difícil perceber como vão funcionar aqui os dois juntos. Certo é que Ulrich Zygmunt, que é o candidato da AfD neste Estado Federado, ele quer ser ministro-presidente, já o disse várias vezes, e ele acha que, tendo obtido 43,8% dos votos, recebeu um mandato para governar e rejeita a hipótese de um primeiro-ministro independente. Ora, esta é precisamente a proposta do ESV, uma personalidade independente, aceite por várias forças políticas e que possa governar através de maiorias variáveis. É importante dizer que, mesmo que o BSV não entre numa coligação formal, os seus 5 deputados podem ser decisivos em votações parlamentares. A AfD também está a tentar outra solução. Como só precisa de 3 deputados, está a tentar perceber se consegue atrair alguém da CDU. Se nada disto funcionar, há a hipótese de uma grande coligação sem a AfD, que é matematicamente possível, mas politicamente bastante complicada, porque iria juntar partidos com posições incompatíveis em vários temas. Caso o impasse continue, há ainda a possibilidade de novas eleições.
0: O que é que se pode esperar das próximas eleições regionais no dia 20?
1: Ora, no dia 20 há 2 eleições regionais, em Berlim e em Mecklenburg-Pomerânia Ocidental. Em Berlim, as 2 sondagens mais recentes colocam Die Linke e CDU na frente, mas com a AfD e os Verdes muito próximos. Berlim é neste momento uma espécie de, acho que podemos dizer, um contra-exemplo ao avanço da AfD no leste. Desde a vitória da AfD na Saxónia-Anhalt, que o Die Linke tem vindo a subir, ainda que ligeiramente, em Berlim. Aqui diria que não parece provável que a AfD consiga chegar ao governo. No estado de Mecklenburg-Pomerânia Ocidental, no norte do país, a AfD está à frente, vai tendo, de acordo com as sondagens que eu estive agora a ver, entre 36% a 38%, e há um dado interessante, apesar do SPD estar 3, 5 pontos atrás da AfD nas intenções de voto,

0: Manuela Schwesig continua muito à frente do candidato da AfD numa eventual escolha direta para ministro-presidente, ou seja, os habitantes deste Estado Federado preferem ter a líder do SPD como chefe do governo. Um dado também interessante, mas negativo para Merz, mais um, é que a CDU está em apenas 7% nas três sondagens recentes, e na sondagem da ZDF este seria o pior resultado da CDU numa eleição regional desde a fundação da República Federal. Há uma coligação que por agora é também matematicamente possível e poderia fazer algum sentido, que é uma coligação entre o SPD, Linke e Verdes, com a candidata do SPD a liderar o governo. Vamos ver o que é que vai acontecer.
1: Alberto Cunha esteve no Mapa Mundo da TSF, ele é doutorado em Estudos Europeus pelo King's College de Londres e tem dois mestrados, um incluindo um em Relações Internacionais pela Universidade de Lisboa, é investigador associado do IPRI, do Instituto Português de Relações Internacionais, investigador residente no IDN, Instituto da Defesa Nacional, atualmente leciona noutro instituto, o Instituto Superior de Ciências Sociais e Políticas da Universidade de Lisboa. Foi docente na Universidade de Humboldt, na Alemanha, é também comentador da televisão CNN Portugal, esteve no Mapa Mundo da TSF.
2: O que quer que seja que aconteça na formação do governo regional, este é um resultado histórico para a AfD. E eu vou começar por dizer um ponto que é importante, precedendo a todas as negociações. Os partidos da direita radical não são todos iguais. E mesmo entre a direita radical, ou aquilo que nós poderíamos agrupar como a direita radical, existem diferenças de posições. Ora, a AfD, por exemplo, não está no mesmo grupo europeu do que o Rassemblement National. Porquê? Porque o Rassemblement National decidiu que a AfD era tão tóxica há dois anos, e nomeadamente certos grupos como a Die Fluga, que é um grupo extremista precisamente ligado à Alemanha de Leste. O Rick Sigismund, que é o candidato que ganhou neste pequeno estado, teve em vários encontros para discutir a potencial reimigração de cidadãos alemães, e portanto, mesmo dentro da direita radical, a AfD é mais radical do que outros partidos desta área. Portanto, é disto que estamos a falar num país como a Alemanha. Quando nós olhamos para os resultados das eleições, o ponto mais importante de suspense era saber se a BSW, o Bundeswehrwagenkette, entraria no Parlamento. Houve um suspense nas últimas eleições federais do ano passado para saber se eles entravam. Ora, nessas não entraram, não tiveram os 5% que são normais na Alemanha, mas nessas conseguiram entrar com 5,3%. E entrando, como é que está o Parlamento Regional? É relativamente fácil de perceber, há 83 deputados, a AfD tem 39, a BSW tem 5, todos os outros partidos têm 39. E o que é que nós
1: tem
2: já...
1: 39?
2: Todos os outros partidos somados têm 39. E, portanto, a BSW vai decidir se vai haver um governo liderado pela AfD.
1: Portanto, a AfD precisa de 3 para chegar à maioria absoluta?
2: Exatamente. Como é que funciona...
1: É de acreditar que possa haver esse acordo com a Aliança Razão e Justiça, portanto, o tal partido BSW de Sarah Wagenknecht?
2: Sarah Wagenknecht, que já agora isto é um partido que tem o nome de uma pessoa, esta pessoa vem do Die Linke, que é, mal comparado, digamos, o equivalente alemão do Bloco de Esquerda, mas ela teve sempre uma linha diferente, eu diria, mais próxima da Rússia e mais cética em relação a políticas de imigração do que o Die Linke, e portanto ela saiu, ela é uma oradora muito conhecida na Alemanha, mas ela já não está diretamente envolvida, ela já não é a líder deste partido.
1: Portanto, tem uma posição um bocadinho difícil de encaixar no eixo tradicional esquerda-direita.
2: Absolutamente.
1: Seja, combina políticas económicas de esquerda, com conservadorismo em alguns temas sociais, nos temas de migratórios, e política externa fortemente pacifista e crítica da linha alemã perante a Rússia e a Ucrânia. Opõe-se ao aumento do fornecimento de armas à Ucrânia, defende o cessar-fogo, negociações diplomáticas com a Rússia, e além disso, indo um pouco contra aquilo que foi até uma mudança de paradigma na Alemanha nos anos mais recentes, o BSW opõe-se a uma maior militarização da Alemanha.
2: Absolutamente. E eu acho que este é o tema até mais substantivo para desenvolver, mas eu vou apenas concluir com o que nós sabemos, que não é muito sobre a coligação de formação, porque está neste momento a acontecer, eu diria, uma transição quádrupla na Alemanha. E eu acho que este partido vem cobrir um vazio político, ou seja, de pessoas que são economicamente de esquerda e que têm esta visão da política, e recordar que, obviamente, a guerra da Ucrânia e as guerras na Ucrânia, porque estamos a falar também da Crimeia desde 2014, isto não começou em 2022, vieram mudar muito o que era uma tradição alemã, derivada da Ostpolitik de Willy Brandt, e nomeadamente forte na Alemanha de Leste, de falar com a Rússia, de ter essa ligação, digamos, pelo menos garantir que não existe uma guerra com a Rússia.
1: Para além da dependência económica que depois foi
2: sendo criada. Para além da dependência económica.
1: Energética.
2: Em política, muitas vezes, ou frequentemente, a ideologia e a economia alimentam-se uma outra. Ora, esta ala que existia muito forte nos sociais-democratas deixou de existir por motivos óbvios, mas há aqui um vazio que é criado, é neste vazio que este partido entra. O que é que nós sabemos sobre a coligação antes de ir a esta transição? Ainda hoje, eu estava a fazer uma investigação ainda esta manhã, digamos, a direção nacional do partido BSABO deu a luz verde para começarem as negociações, mas o que eles dizem é que não querem uma coligação formal, querem discutir projetos, certos projetos específicos. E se há áreas em que estes dois partidos têm pontos de contacto, há outras em que não têm, nomeadamente a política económica. Portanto, isto não vai ser uma coligação, umas negociações nada fáceis. E agora a pergunta é, qual será a outra opção? A outra opção é muito complicada, porque outra opção, voltamos à aritmética do Parlamento, a BSW, ao contrário dos outros partidos, disse que tinha abertura para falar com a AfD, mas não deu garantias de que iria ter uma coligação ou um acordo formal com a AfD. O que a BSW provavelmente prefere é fazer uma espécie, mal comparada, de geringonça informal. Ou seja, eles ficam fora do governo, aceitam o empossar do Henrique Sigismundo, que é o líder regional da AfD, mas permanecem abertos a chumbar o governo se eles fizerem medidas que eles não querem. Ou seja, eles nesse caso seriam o fiel da balança permanentemente.
1: Viabilizam a tomada de posse, mas depois da posse podem até mandar baixo o governo mais rapidamente possível.
2: Absolutamente, porque isso obviamente aumentaria aquilo que é a sua margem de manobra para extrair concessões.
1: Pode ouvir Alberto Cunha no Mapa Mundo, vive em Berlim e a minha próxima convidada é austríaca, escritora, foi jornalista. Vou conversar com Eva Menassa. Eva Menassa, uma escritora e jornalista austríaca, escreveu para o Frankfurter Allgemeine Zeitung, em Frankfurt, foi correspondente em Praga e Berlim, deixou o jornal para escrever o primeiro romance, intitulado Viena. Atualmente vive e trabalha em Berlim como escritora, trata bastante questões relacionadas com a liberdade de expressão, a desinformação na era da digitalização. Foi sobre isso que veio falar ao Instituto Goethe, em Lisboa, na passada quarta-feira. Eva Menassa, obrigado por estar connosco. Poderia explicar-me a ideia por trás de Dachenblum, o seu livro de 2021, nessa pequena cidade no leste da Áustria, perto da fronteira com a Hungria? Porquê é que escolheu esse lugar? Porquê é que decidiu focar a história nesse lugar?
3: That's a very interesting story, historically.
4: É uma história muito interessante. O romance baseia-se historicamente num fato real ocorrido num pequeno vilarejo chamado Reichnitz. Criei Dachenblum a partir desse local, mudei o nome do lugar por razões literárias, mas antes de tudo vale a pena notar que essa fronteira não existia durante muitas décadas ou séculos. Na verdade, não havia fronteira entre a Hungria e a Áustria porque formavam um único império. A fronteira só foi estabelecida ali após a Primeira Guerra Mundial. Assim, de repente, terras que estiveram unidas por séculos foram divididas em duas.
1: Famílias foram separadas.
4: Famílias foram separadas, camponeses tiveram de abrir mão das suas terras, tudo foi separado. E depois da Segunda Guerra Mundial, a cortina de ferro foi erguida exatamente ali. Nas últimas semanas da Segunda Guerra, ocorreu um massacre horrível nessa cidade histórica de Reichnitz, onde as SS fuzilaram cerca de 200 trabalhadores judeus que estavam em trabalhos forçados. Massacres assim aconteceram por toda a região, mas nesse local específico os corpos nunca foram encontrados. Até hoje continuam desaparecidos. Houve escavações, muitas escavações e buscas pelos corpos, mas eles desapareceram. Ninguém sabe onde estão. Esse é um caso histórico muito particular que despertou o meu interesse. Como é possível que uma vala comum desapareça? Claro, isso tem a ver, ou teve a ver na história real, com o silêncio de duas pessoas e o envolvimento delas nos crimes nazis. Por isso, realizei uma longa pesquisa histórica. Eu queria descrever como algo assim é possível, um silêncio que perdura por décadas.
3: This is possible, such a thick silence that goes on over decades.
1: O que é interessante, porque isso aconteceu novamente na Europa, em Srebrenica, na Bósnia-Herzegovina, 50 anos depois.
3: Such things happen all the time.
4: Coisas assim acontecem o tempo todo. Elas ocorreram no contexto de Israel, da Palestina e da Nakba. Há um documentário muito interessante, dirigido e filmado por um cineasta israelita, um filme chamado Tantura. Trata do massacre de palestinianos e de uma vala comum. Basicamente, uma localidade israelita foi construída sobre os corpos. Infelizmente, episódios assim são recorrentes na história da humanidade, mas acredito que faz sentido os romancistas mergulharem nas circunstâncias específicas de tais eventos para explicar aos leitores o que é necessário para encobrir um crime dessa magnitude durante tanto tempo.
1: É claro que existem diferentes abordagens políticas para a questão, mas atualmente crimes contra a humanidade, e há quem fala até em genocídio, limpeza étnica, estão a acontecer novamente nos territórios palestinianos.
4: Sim, todas as leis internacionais que temos hoje remontam aos acontecimentos da Segunda Guerra Mundial e do Holocausto. Foi assim que surgiu a ideia que deveria haver uma legislação para proteger a humanidade de crimes dessa natureza. E é por isso que agora vemos tentativas de levar essas questões aos tribunais.
1: Eva Menassé trabalha muito com questões como desinformação. Pensa que nós, como democracias ocidentais, estamos prestes a pagar um preço elevado por um certo sentimento crescente de conformismo ou acomodação?
4: Sim, eu realmente acho isso. Acredito que a digitalização, as redes sociais e a comunicação digital tiveram um maior impacto na sociedade e na humanidade em comparação com todas as invenções já criadas. Considero essas implicações destrutivas e muito perigosas. Vejo essa erosão do bem-estar político, a ideia de que a política existe para aprimorar as sociedades, a desmoronar-se, e isso tem raízes diretas na histeria, no irracionalismo e em todos os conflitos gerados pela digitalização. Claro que existem muitas vantagens, muitas mesmo, mas acho que isso não nos fez bem como seres humanos.
1: Para onde é que esse cenário de desinformação, polarização política, intolerância crescente, desigualdades económicas e tudo mais nos está a conduzir?
4: Devo dizer que estou muito pessimista atualmente. Acho que a histeria, o irracionalismo e, como disse, a polarização cresceram tanto hoje em dia que é quase impossível reverter a situação. Acredito que uma solução possível reside na economia. Acho que realmente precisamos reforçar o sistema capitalista global que está a destruir as nossas sociedades. Isso gera uma enorme quantidade de raiva, indignação e ressentimento nas pessoas, levando-as a votar em partidos de extrema-direita, que elas têm razão em certo sentido. As coisas estão muito mal e por diversos motivos. No entanto, penso que os partidos de extrema-direita trazem ou oferecem soluções equivocadas.
1: Quanto à esquerda, a esquerda política, a resposta não deveria então ser focar tanto em políticas identitárias?
4: Esse foi obviamente um caminho errado. Acredito que a esquerda deveria fazer o que sempre foi o seu dever, cuidar das pessoas comuns e melhorar a vida do cidadão comum, das classes trabalhadoras. Vemos esse abismo enorme entre pobres e ricos a aumentar a cada dia. Apenas uma percentagem muito pequena da população mundial concentra a maior parte da riqueza e detém o controle de tudo, enquanto o restante sofre. Isso levará a uma crise somada a esse racionalismo impulsionado pela comunicação digital. Sim, há todo esse cenário de digitalização e o debate sobre o significado da liberdade de expressão.
1: Existem limites para o que pode ser dito ou escrito?
4: Escrevi um livro chamado Tudo e Nada sobre o debate na era digital, e esse título continua a ser extremamente apropriado até hoje. Parece que tudo é dito e, ao mesmo tempo, nada pode ser dito. Existe então uma lacuna que é explorada por figuras implacáveis, como Donald Trump, que se permitem fazer e dizer coisas inéditas na política e entre as elites, ou as chamadas elites. Paralelamente, a esquerda adotou uma linguagem muito polida e controlada, esquecendo-se das necessidades reais das pessoas. Historicamente, o problema da esquerda sempre foi a facilidade com que os seus integrantes se dividem e entram em conflito sobre qual seria o pensamento da esquerda correto, acabando por se fragmentar. A Segunda Guerra Mundial só foi possível porque comunistas e social-democratas lutaram ferozmente entre si em vez de se unirem contra os nazis. A esquerda tem, portanto, essa tendência de se deixar distrair da verdadeira luta política.
1: Acredita que neste momento a verdadeira luta política deveria ser, creio que essa é a sua visão, partir da tentativa de resolver os problemas económicos e as desigualdades económicas?
4: Acredito que essa seria a única maneira, embora eu não saiba exatamente como isso seria possível. Penso que deveria haver líderes económicos e pessoas sensatas na área da economia do mundo que reconheçam que partes do nosso sistema económico já são criminosas. Nós perdemos a oportunidade de realizar reformas após o colapso dos mercados financeiros em 2008. Deveríamos ter reformado todo o sistema. O capitalismo está desenfreado e isso realmente torna a situação sustentável. Por isso, acredito que se fosse possível melhorar o sistema económico, isso levaria imediatamente a uma menor tendência das pessoas de votarem na direita.
1: Essa onda, ou maré alta, digamos assim, da extrema-direita, agora com a AfD no seu país, no país onde vive, mas no seu país natal, na Áustria, e se pudermos voltar um pouco atrás no tempo, tudo começou com Jörg Haider na Áustria. Ele foi provavelmente um dos primeiros líderes políticos europeus de extrema-direita. Como é que a Áustria está a lidar com esse tipo de movimento político neste momento?
4: Essa é uma pergunta muito interessante, especialmente quando comparada à situação da Alemanha. Na Áustria temos a extrema-direita a chegar até 25% dos votos. Nas últimas eleições nacionais eles foram o maior partido, o mais forte. Portanto, eles estão a liderar agora, mas não conseguiram formar governo. Felizmente, e as razões para isso são de certa forma obscuras. Parecia que eles não queriam governar.
1: Porque não queriam formar coligações com outros partidos ou os outros não queriam formar coligações com eles?
4: Eles negociaram com os conservadores durante, creio eu, meses, mas foram elevando as suas exigências a níveis exorbitantes, a ponto de até mesmo os conservadores, que já tinham governado com eles duas vezes anteriormente, terem de abandonar as negociações e tentar formar um governo diferente. Parecia então que eles não queriam governar naquele momento. Talvez sintam que podem obter um resultado ainda melhor na próxima eleição. É justamente por esse motivo que a Áustria não os tem no governo agora. Na Alemanha, a situação é bem diferente. A Alemanha permaneceu, de certa forma, imune durante muito tempo. Os extremistas de direita não avançaram muito durante o período em que me mudei para lá, há 25 anos. Havia um partido chamado NPD, composto por nazis declarados, nazis assumidos, que chegava a obter 10% dos votos em alguns estados, mas não passava disso. Não havia expressão a nível nacional. Agora, porém, isso chegou à Alemanha como uma onda. Acredito que o país esteja atrasado em relação a outros nesse processo, mas o fenómeno ganha ainda mais força por ser impulsionado por todos esses elementos perigosos e destrutivos da digitalização.
1: Muito obrigado, Eva Manasse. Entrevista na íntegra nas plataformas podcast e na versão online do Estado do Sítio da TSF. Já a seguir, o Brasil. Estamos a 3 semanas da primeira volta das eleições no Brasil. Na corrida presidencial, Lula mantém vantagem na primeira volta, mas na segunda já aparece empatado com Flávio Bolsonaro. Augusto Cury isolado no terceiro lugar, mas muito distante dos dois da frente. Lula mantém-se à frente nas intenções de voto para o primeiro turno, primeira volta, mas com menor margem do que na sondagem anterior. E agora enfrenta uma projeção de empate com Flávio Bolsonaro num eventual segundo turno, segunda volta. Lula tem hoje 38% das intenções de voto, perante 33% de Flávio Bolsonaro. O escritor Augusto Cury, do Avante, ocupa o terceiro lugar, com 8%. Tem vantagem sobre Ronaldo Caiado, do PSD. Augusto Cury é do Partido Avante, Ronaldo Caiado, do PSD, com 4%. René Santos, do Partido Missão, com 3%. E Romeu Zema, do Partido Novo, com 2% das intenções de voto. A distância entre Lula e Flávio Bolsonaro no primeiro turno, nesta primeira volta, é mais curta desde a primeira quinzena de maio. No programa Brasil 26, a caminho do Planalto, pergunto a Vítor do Prado, conselheiro consultivo do CEBRI, o Centro Brasileiro de Relações Internacionais, professor da cadeira de Geoeconomia e Diplomacia na Sciences Po, em Paris, foi diretor do Comitê de Negociações Comerciais da OMC, Organização Mundial do Comércio, foi diplomata de carreira no Ministério das Relações Exteriores, no Ministério dos Negócios Estrangeiros brasileiro. Pergunto a Vítor do Prado, o que é que esta tendência nas intenções de voto significa e o que antecipa para as próximas semanas da campanha eleitoral?
5: Esses últimos resultados, que mostram uma campanha muito, muito renhida, não é? Mostram, evidentemente, um eleitorado que tem duas características. Há uma parte dos eleitores que é fiel, mas há uma parte dos eleitores que flutua, e que flutua à mercê de diferentes notícias que vão sendo aportadas no dia a dia. E também o fato de que nós termos candidatos, além do Lula e do Eduardo Bolsonaro, do Flávio Bolsonaro, que flutuam também. Ou seja, até outro dia pensava-se que o Ronaldo Caiado era o terceiro candidato, agora é o Augusto Cury, que muita gente não conhece. Eu próprio confesso que, não morando mais no Brasil, nunca havia falado do senhor Cury. Por acaso, não leio livros de autoajuda, então talvez não seja exatamente o tipo de literatura que me faria conhecê-lo. Mas pronto, já estamos todos aí a conhecer esses novos candidatos. Agora, não vamos ser seguros aqui. Os principais candidatos continuam Lula e Bolsonaro, e vamos ver o que acontece, sobretudo na segunda volta.
1: Pode ouvir Vítor do Prado, à conversa comigo e com o jornalista João Gabriel Lima, correspondente da Folha de São Paulo em Portugal, este domingo, depois da 1 da tarde e depois das 11 da noite, segunda-feira, no programa Brasil 2026, a caminho do Planalto. Sempre também nas plataformas podcast e em tsf.pt. E agora, Acariciando. Pianista, compositor e arranjador que trabalhou com Chico Buarque e Paulinho da Viola, entre outros, Cristóvão Bastos, quase com 80 anos, apresentou em Lisboa Acariciando, no Espaço Bota, apresentou o álbum gravado no Porto, ao lado da cantora Helena Volkov. Conversei com ambos antes do concerto. Cristóvão Bastos começa por destacar a parceria com a cantora e professora de canto paulistana, agora a viver em Lisboa.
6: Tem algumas coisas nisso, né? Primeiro que é uma parceria que eu conheço há muito tempo, que a gente já tinha pensado em fazer um disco, né? E ela morando em Portugal, e eu vim fazer uma série de shows aqui, que era uma temporada. Era uma homenagem ao Chico Buarque, e tinha uns shows e tinha uma exposição de caricaturas. Então era um dia, quase que um dia em cada cidade. Então eu consegui vir para cá e a gente se encontrar. O único senão foi que foi um disco muito rápido, mas teve uma importância grande da gente concretizar uma coisa que a gente já tinha pensado há um tempo atrás.
1: Sim, eu vivo esperando o teu amor. E que disco é este, Acariciando, Helena?
7: Esse álbum é um álbum de duo, de voz e piano. Ele, então, é um dueto no âmbito musical, mas é também um dueto no âmbito do texto, porque as músicas são canções de amor, de alguém falando com o seu amor ou sobre o seu amor. E é um disco inspirado na literatura fantástica. Todas as letras têm um quê de metafórico, de onírico, de fantasioso. É algo que só poderia acontecer dentro da imaginação. É como se fossem diálogos internos, né? Imaginários de amor. Seria isso. E aí o álbum reúne temas de compositores importantes do Brasil, como o Tom Jobim, o Vadico, que ficou mais conhecido como parceiro do Noel Rosa, mas era um grande pianista, um grande arranjador e compositor. Tem também uma parceria do Cristóvão Bastos com o Paulinho da Viola. Tem Ginga e Aldir Blanc. Tem Abel Ferreira, que foi um grande clarinetista, com Lorival Faisal, que é o autor de Acariciando, né, a música que também dá título ao álbum. Enfim, aí reúne uma série de artistas que a gente conhece, mas dentro dessa linha, né, são temas alinhavados por essa história da literatura fantástica. Então eu costumo dizer que são canções fantásticas.
1: Cristóvão?
6: Achei um disco meio dentro do realismo, mágico, e um disco de belas canções e de um encontro muito legal, um encontro bem, assim, bem de cúmplice, né? Digamos assim, de sintonia entre eu e a Helena, piano e voz. Né?
1: E como é que vem o atual momento político no Brasil?
6: Eu vejo assim com de uma forma um pouco apreensiva, que tem muitas, alguns acontecimentos assim que vem mostrar a astúcia de certas pessoas, né, de tentar mudar o jogo político. E eu acho que é perigoso também para o Brasil. Eu acho uma pena isso estar acontecendo agora, mas, ao mesmo tempo, a gente sabe o que tem que ser enfrentado, né? É uma coisa de... Agora ficou uma coisa de luta aberta mesmo, de mostrar, cada um está mostrando a sua cara, né? A gente sempre gosta mais da elegância, né? Mas esse tipo de coisa que está acontecendo agora é um negócio de mostrar as verdadeiras intenções e não só intenções, e também a maldade, né, de uma certa forma. Maldade, malícia, uma coisa por aí.
7: Eu acho que a gente está num momento histórico, né? Eu nunca vivi, apesar de ter nascido no final da ditadura, eu nunca passei por uma situação como essa, de ver a soberania do país em risco e também em risco as instituições democráticas e num período em que a gente vê a tecnologia, né, cheia de fake news e um discurso de ódio, né, num momento que o mundo deveria estar preocupado, né, com o problema do clima, do meio ambiente e também de como regular as redes sociais, como regular a IA, existem forças, né, que estão completamente no sentido oposto, negacionistas inclusive tem uma questão dos direitos autorais, né, dos artistas, dos jornalistas, uma série de questões assim, que seriam muito, muito prioritárias nesse momento, a gente vê que são deixadas de lado por interesses lamentavelmente menos nobres, né? Então, como eu vejo o Brasil nesse momento, por um lado, né, ameaçado, e por outro lado, eu acho que ao mesmo tempo existe muita gente com uma consciência política extraordinária. Eu acho que existe muita gente olhando, né, para a cultura brasileira e para os valores do Brasil de uma outra forma. Isso é extraordinário. Então, assim, tem essa ameaça, mas eu acho que também tem uma consciência que vem do Brasil, da nossa história, dos nossos valores, que se a gente também tornar isso cada vez mais fortalecido, né, junto com as instituições e com os políticos que estão mais... com uma visão mais humanista, mais progressista, mais visando mais a justiça social, eu acho que isso é bombástico, é uma potência, né? O próprio discurso do Lula recente foi muito interessante, né? Que ele quer que as nossas terras raras e esses minerais críticos, eles venham servir ao país, né? E junto com a tecnologia, né, deixar de sermos colonizados, né, no sentido de estar o tempo todo entregando a matéria-prima a preço de banana e comprando tecnologia a preço de ouro, né? Então eu acho que existe uma visão, existe um projeto político. Agora eu só espero que a gente consiga trazer uma visão assim humanista, né, para as pessoas que vão votar. Tá, eu acho. Essa é a minha visão atualmente, assim, que eu acho que a gente tem uma coisa bonita por fazer e espero que isso realmente se concretize.
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1: Eleições no Brasil a 4 de outubro, muito obrigado a ambos. O álbum Acariciando revisita diferentes vertentes da música brasileira, entre choros, valses e sambas, reúne obras de nomes como Tom Jobim, Chico Buarque, Ginga, Abel Ferreira e Vadico, Além de uma composição de Cristóvão Bastos com Paulinho da Viola, o trabalho recebeu em dezembro o reconhecimento do Festival de Música da Rádio Nacional no Brasil. Helena Volkov foi mesmo distinguida com o prémio de melhor intérprete pela interpretação de Odalisca, uma das faixas de Acariciando. Se está a ouvir o Estado do Sítio na rádio, posso sempre dizer que há uma versão completa e integral nas plataformas digitais, em podcast, no meu Buzzsprout, nas minhas redes sociais e nas redes sociais da TSF e, claro, sempre em tsf.pt. Este programa teve trabalho técnico de Daniel Leitão, sonoplastia de João Félix Pereira. Até para a semana.
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0: Inês Risques está a fazer um doutoramento cujo primeiro estudo apresentou na conferência Druid, na Copenhagen Business School, e é uma das conferências de referência mundial em inovação, gestão estratégica e economia empresarial. O tema da investigação é o valor das competências humanas numa força de trabalho aumentada por inteligência artificial. O que a inteligência artificial não sabe fazer e nós ainda sabemos? Esta é a pergunta central da investigação da Inês e é exatamente a pergunta que mais preocupa quem nos ouve. À medida que a inteligência artificial entra nos locais de trabalho, o que é que continua a ter valor por ser humano? Esta não é uma pergunta abstrata, é a pergunta que qualquer um se questiona e pergunta-se se o seu trabalho vai sobreviver aos próximos 5 anos. Bem-vinda.
1: Obrigada.
0: O que é que vai acontecer? Os trabalhos, no geral, vão sobreviver? Vamos continuar a ter profissões ou vai ser tudo vaporizado?
1: As boas notícias são vamos continuar a ter profissões. Não vai ser tudo vaporizado. As profissões vão mudar e as competências humanas que nos conferem valor vão mudar também, mas vão continuar a haver profissões, sim.
0: Participaste no painel The Digital Economy, The Role of Human Agency, ou seja, o papel do humano neste contexto, e estiveste ao lado de investigadoras como Ila Azaf, coautora de Navigating the Jagged Technology Frontier, um dos artigos mais influentes sobre os limites e fronteiras muito irregulares daquilo que a inteligência artificial consegue e não consegue fazer bem. Por onde é que devemos de começar? Por aquilo que a inteligência artificial consegue ou não consegue fazer bem? Ou a pergunta que qualquer pessoa que está a ouvir-nos está a fazer? O meu trabalho vai sobreviver aos próximos 5 anos?
1: Sim, eu acho que temos de começar por nós, humanos, não pela inteligência artificial. E eu acho que o nome do painel diz tudo, que era Human Agency. E a ideia dessa Human Agency é exatamente que não é a inteligência artificial que vai ser como nós usamos a inteligência artificial que vai fazer a mudança e o impacto que vamos ter no futuro. Agora, como é que as coisas vão mudar e como é que nós, profissionais, nos podemos adaptar? Isso até é uma pergunta muito rica e muito interessante do ponto de vista humano e das nossas competências. O que é que eu posso responder? A inteligência artificial tem realmente capacidades que são distintas de tecnologias que foram desenvolvidas antes dela, nomeadamente a inteligência artificial é um jogo de imitação, não é? Desde o seu início, e muitos de nós já teremos visto o Imitation Game, que retrata a vida do Alan Turing. E desde o seu início, a inteligência artificial é uma tecnologia desenvolvida neste jogo de imitação com os humanos. Por isso, essas dúvidas e medos são normais, porque, no fundo, é uma tecnologia que está a tentar imitar a nossa inteligência e só isso é assustador. Mas, durante muito tempo, fomos protegidos por uma ideia filosófica, que é o paradoxo de Polanyi, que no fundo diz que aquilo que nós sabemos como humanos é muito maior do que aquilo que nós conseguimos explicar. E enquanto a inteligência artificial tinha de ser programada, acabámos por ser protegidos desses desenvolvimentos, desses receios, porque como nós não sabíamos codificar todo o nosso conhecimento, a inteligência artificial acabava por não ganhar esse jogo da imitação. No entanto, uma coisa aconteceu nos últimos anos, que foi o desenvolvimento de machine learning, que permitiu às máquinas, à inteligência artificial, arranjar, no fundo, truques para conseguir aprender sozinha através de padrões, conseguir entender padrões, conseguir entender a tal próxima palavra que faz mais sentido estatisticamente vir. E a partir daí deixou de ser necessário nós humanos termos de lhe transmitir o nosso conhecimento, porque os próprios algoritmos começaram a a perceber por si próprios, dentro de formas completamente distintas da nossa inteligência ou forma de pensar, o que é que seria a resposta às nossas perguntas. E isso faz com que, como tecnologia, a inteligência artificial entre num território que nós sempre pensámos ser exclusivamente nosso, que é o território cognitivo, o território da inteligência. Isso não significa que não exista um papel para nós. Aliás, nós somos os criadores de inteligência artificial e nós é que devemos definir essa human agency, como é que a inteligência artificial há de ser integrada no nosso trabalho.
0: Então, resumindo, o que é que a inteligência artificial faz bem e o que é que não faz assim tão bem?
1: Então, a inteligência artificial faz muito
0: neste
1: bem...
0: Neste contexto profissional.
1: Sim. Bem... Primeiro,
0: imita-nos bem, é isso?
1: A inteligência artificial é muito eficaz e muito rápida a processar
0: dados.
1: Um largo número de dados e consegue ter capacidades, por exemplo, de resolver problemas. Não é? Consegue resolver problemas. O que é que fica do nosso lado? A inteligência artificial consegue resolver problemas que já existem. Não consegue definir novos problemas que precisam de ser resolvidos. E aí é que vem a nossa agência, aí é que vem a importância humana e as competências que são precisas para conseguir definir o problema e não encontrar a solução. E aí há uma mudança de paradigma da forma como nós trabalhamos e aprendemos, no fundo, a ser profissionais.
0: Mas aqui estamos também a falar de outras questões que têm a ver com as tarefas. Vamos pensar em tarefas relativamente simples, porque a inteligência artificial é excelente em algumas tarefas, como processar uma grande quantidade de dados de forma rápida e eficaz, mas é muito má em outras tarefas e é absolutamente imprevisível quando é que ela vai ser má. Isto, ao mesmo tempo, também nos cria um problema de literacia digital. Como é que o profissional comum, por assim dizer, ou seja, aquele que não é programador, aquele que não se dedica a estudar estes temas, como é que um profissional vai saber naquilo em que pode confiar? Ou seja, está a pedir a execução de uma determinada tarefa, como é que sabe se vai poder confiar nos resultados?
1: Bem, aí vem para uma competência que nós já temos, que é a nossa expertise num domínio. Torna-se mais importante, e é uma das competências que eu encontro ser valiosa, torna-se muito importante sermos especialistas dentro de uma determinada área para podermos validar, para podermos identificar erros, para podermos recusar os outputs da inteligência artificial. Só profissionais muito competentes, com uma grande experiência e conhecimento, é que o vão conseguir fazer. E aí está do nosso lado, não do lado da inteligência artificial, no fundo, esse conhecimento que nos permite decidir quando ou não confiar no que a inteligência artificial nos está a propor. Sobre esta opacidade, e é um tema muito, muito importante e que trouxeste, há um exemplo interessante e importante que está no livro do Stiglitz, que fala sobre o desenvolvimento de um antibiótico, a Halicin, que foi feito entre cientistas do MIT juntamente com inteligência artificial. E o que aconteceu, e é extraordinário, é que a inteligência artificial conseguiu propor um antibiótico que correspondia aos critérios que os cientistas lhe tinham proposto. O antibiótico era eficaz, mas os cientistas não conseguem até hoje explicar porquê. Ou seja, foi descoberto um antibiótico que é muito eficaz, que não teria sido descoberto por humanos, mas que até hoje nós humanos não conseguimos entender esta opacidade que gerou, no fundo, o algoritmo a propor este antibiótico. Mas depois foram os cientistas que decidiram, com o seu discernimento, continuar as investigações para que testassem o antibiótico e vissem se era realmente possível de ser disseminado.
0: Preciso. Ou seja, há competências que nós não podemos desprezar e que, neste contexto, temos de valorizar cada vez mais.
1: Há competências humanas
0: que ganham
1: valor No fundo, há dois tipos de competências humanas. Umas que já cá estão, que são intrinsecamente nossas e que ganham valor porque existe a AI e porque a AI tem esta opacidade.
0: Criatividade?
1: Não necessariamente. A AI consegue ser criativa, consegue gerar muitas ideias.
0: Consegue gerar ideias ou replicar ideias?
1: Consegue gerar ideias. Há um estudo que mostra que, avaliando a criatividade na definição que nós temos...
0: É um desbloqueador de conversa, pelo menos isso,
1: não é? Exatamente, ou seja, é um sparring partner. Ou seja, a inteligência artificial consegue lançar várias ideias que nos permitam a nós humanos...
0: Algumas tão más que depois ajudam a ter...
1: Mas vou dar um exemplo de uma skill que se calhar, ou uma competência que se calhar não é tão óbvia como essencial, mas, por exemplo, a empatia. Na Microsoft, o atual CEO, o Satya Nadella, quando tomou posse, isto é uma empresa tecnológica, não é? Quando tomou posse, implementou a empatia... Por via da sua história de vida, que é muito rica e muito desafiante, por isso implementou a empatia como uma cultura estratégica para a empresa. Porquê? Porque assim põe a tecnologia ao serviço da nossa capacidade de interpretar as necessidades humanas e as necessidades dos outros.
0: No caso deles, e não ao contrário, não é?
1: E não ao contrário. Por isso a empatia, que é uma... competência que se calhar nas entrevistas não se testa, na Microsoft foi essencial para dar a volta à estratégia da empresa de um ponto de vista tecnológico. Por isso há realmente competências muito interessantes que ganham valor porque complementam as capacidades técnicas da inteligência artificial.
0: E quais são as outras competências de que falavas?
1: As outras competências são competências que não existiam necessariamente sem AI. São mais competências de conseguir trabalhar
0: de
1: com
0: produtividade? De conseguir trabalhar com a inteligência.
1: De integrar a AI no nosso trabalho.
0: No fundo, da interação com a inteligência artificial e da sua integração no nosso trabalho. Que competências são essas?
1: Olha, por exemplo, foi em 2005, penso, houve um torneio de xadrez. O Kasparov escreveu inclusivamente um livro sobre isso. E nesse torneio de xadrez dava-se a possibilidade de grandes mestres, Kasparov, formarem equipa com inteligência artificial para jogarem um torneio. E esperava-se...
0: Seriam imparáveis, portanto.
1: Exatamente. Esperava-se que um grande mestre combinado com uma inteligência artificial fosse uma coisa...
0: Mastermind.
1: Exatamente. Quem é que ganhou?
0: Quem não estava a usar
1: dois jogadores de xadrez amadores com grandes conhecimentos de como manipular, como usar a inteligência artificial, sabendo as regras do jogo. Ou seja, não é que eles não tivessem domínio, mas eles não eram grandes mestres. E isso é que é interessante. São estas capacidades de integração que nos tornam mais valiosos e que ultrapassam, em certa, por exemplo, no xadrez, que ultrapassam as capacidades que antigamente eram inabaláveis. E isso faz-nos também
0: E isso
1: pensar.
0: É o que estavas a dizer, é muito curioso, porque nós vamos integrando e vamos fazendo, mas não refletimos sobre isso. E não sabemos, no fundo, categorizar de que competências estamos a falar e que alterações, além de aumentar o volume de produtividade, na maior parte dos casos, não sabemos exatamente como descrever e explicar esta relação. Por falar em descrever e explicar, tu também orientas teses de mestrado com projetos de consultoria com empresas reais. E o que é que tu estás a aprender com os teus alunos sobre como esta geração mais jovem está a lidar ou a integrar ou qual é a relação que estão a estabelecer com a inteligência artificial logo no início da sua carreira? E no fundo é uma relação que já deve vir de trás, não é?
1: Eu não tenho como responder essa pergunta porque os nossos alunos não fazem disclaimer sobre a utilização que fazem da AI. O que nós vemos, por exemplo, na escrita, a escrita vem mais correta, vem uma escrita mais afinada. No entanto, para mim são pequenas, como é que é dizer, não é isso que vai fazer a diferença no futuro do trabalho. Eu acho que utilizar a AI no dia-a-dia para melhorar aquilo que nós não fazemos tão bem é essencial e todos o devem fazer. No entanto, se só utilizarmos para aumentar a produtividade, por exemplo, vou explicar de outra maneira. Quando uma tecnologia é inserida numa empresa, normalmente existe sempre ganhos de produtividade, não é? Agora, essa produtividade pode vir de duas maneiras distintas. Por substituição, vamos substituir o trabalho humano pela nova tecnologia, ou por esta complementaridade que eu falava. Ambas aumentam...
0: Por exemplo, a revisão de texto.
1: Não é? Ambas aumentam a produtividade de uma empresa. Agora, a única que permite que o valor humano, não é, o valor marginal do trabalho humano, das competências humanas, permaneçam, é esta complementaridade. E essa complementaridade tem as tais competências que eu dividi nestes dois grupos, aquelas que são intrinsecamente nossas, porque a inteligência artificial não consegue chegar lá. A inteligência artificial não consegue ser empática, pelo menos pelas nossas vias. Consegue, é por esta razão que a inteligência artificial chega à frase empática por formas
0: por
1: que não são necessariamente
0: Sim.
1: humanas. Existe uma maneira humana de pensar e uma maneira
0: não humana,
1: algorítmica de pensar, que é da AI. Por isso existe esta imitação que não é necessariamente genuína, não vai entender.
0: Sim, sim. E os agradecimentos e o não quero desiludir-te, não é, tudo isso, enfim, não é natural, não é autêntico,
1: não é
0: genuíno, como dizias. E agora, pegando no que estavas a dizer, nesta questão do aumento da produtividade pela complementaridade, não pela substituição, para quem está mais ou menos a meio da carreira e tem algum receio que a inteligência artificial possa substituir as suas tarefas ou parte das suas tarefas, o que é que a tua investigação até agora te permite dizer com alguma confiança? O que é que tu já percebeste?
1: Eu já percebi, e não fui só eu, aliás, o meu trabalho até agora foi uma revisão sistemática de 85 artigos científicos publicados.
0: Isso já é um excelente trabalho, já dá muitas respostas.
1: Por isso eu cito muitos destes estudos, porque no fundo foram esses os meus dados, neste momento são estes 85 artigos científicos. O que eu posso dizer é que existem estudos que mostram... A inteligência artificial tem capacidades e, olhando para uma profissão e olhando de um ponto de vista em que uma profissão, ou occupation, é composta por várias tarefas, não existe nenhuma profissão que não seja, de alguma maneira, afetada em alguma das suas tarefas por inteligência artificial, porque a inteligência artificial vai ter capacidade de fazer alguma das tarefas. No entanto, nenhuma profissão é 100% afetada pela inteligência artificial. O que é que eu quero dizer com isto? As profissões vão se alterar, porque se pensarmos numa profissão como um conjunto de várias tarefas, algumas das quais passam a ser feitas por inteligência artificial, existem muitas outras que continuam a ser feitas por nós. E eu não consigo provar ainda, mas o que me dizem os meus dados, a minha interpretação destes 85 papers, é que essas tarefas que sobram precisam de competências muito mais sofisticadas, muito mais complexas. Estamos a falar de empatia, estamos a falar de abstrato, uma abstração para definir
0: abstrato,
1: o problema.
0: Sim.
1: Estamos a pensar numa inteligência emocional para ter na equipa essa confiança de lidar com a inteligência artificial e do risco de tomar uma decisão errada. Por isso estamos a falar de competências que, na verdade, até são mais difíceis quase que desenvolver, porque não são tão lineares.
0: E são muito subjetivas.
1: E são muito subjetivas, por vezes, mas são, ou seja, são competências que nós temos, mas muitas vezes não investimos no seu desenvolvimento. Por isso, à tua pergunta, o que é que então um profissional em meio de carreira tem de fazer? Não tem o seu trabalho em risco, porque as tarefas que vão ficar precisam de competências que são, ou seja, eleva-se a fasquia, para as competências que são precisas para continuar a fazer o trabalho, que mudou, a combinação do que é feito por humanos e o que é feito por AI, e essas competências estão mais elevadas, a fasquia está mais elevada, por isso temos de nos requalificar, temos de nos formar, temos se calhar de voltar a estudar, e é isso que temos de fazer para acompanhar esta complementaridade que queremos ter para dominar a tecnologia.
0: Não te esqueças do que estás a dizer. Inês Riscos veio do mercado financeiro, trabalhou em Londres e Nova Iorque e hoje investiga. Entre a sala de aula e a indústria do luxo, a pergunta que mais nos preocupa: o que é que continua a ter valor por ser humano quando a inteligência artificial entra no trabalho? Vamos voltar ao que estavas a dizer, porque tu dizias que vai haver uma necessidade de requalificação, ou seja, os trabalhos não vão ser todos vaporizados, vamos continuar a ter os nossos trabalhos, mas temos de aceitar a integração de uma nova tecnologia no contexto. A pergunta que me ocorria enquanto falavas é muito simples. Estamos preparados para isso? Será que não há também uma resistência da parte do ser humano e dos profissionais, que é chamada resistência à mudança, por assistir a uma situação que se desenvolve mais rapidamente do que aquilo que conseguimos acompanhar e que vai obrigar a muitos de nós a estudar outra vez, a aprender a fazer coisas de forma diferente? Será que toda esta quase celeuma que existe em relação à inteligência artificial, que de facto está a substituir muita coisa, está a alterar muita coisa, será que também não tem a ver com a resistência humana? Encontraste informação na tua investigação?
1: Acho que a resistência humana pode existir.
0: E existe?
1: Porque é normal termos receios sobre o desconhecido e não conseguirmos entender o que é diferente daquilo que até agora nós conhecíamos. Mas isto, ou seja, mesmo sem inteligência artificial, vamos esquecer a inteligência artificial se é possível, mas existe um livro fantástico que é sobre vamos nos preparar para trabalhos que ainda não existem. Porquê? Porque hoje em dia nós todos trabalhamos. Primeiro, vivemos muito mais, não é? Longevidade aumentou incrivelmente nos últimos anos. As pessoas têm carreiras muito longas, muito mais longas do que era a média há 10, 20 anos atrás. Por isso, essa necessidade já existia sem AI, porque com carreiras tão longas, temos de nos formar constantemente, porque mesmo no CGI, outras coisas...
0: Outras ferramentas digital têm estado no mercado e também têm sido alvo de muitas questões, não é?
1: Por isso, nós caminhamos largamente para carreiras muito, muito longas, não é? Temos sempre a pessoa mais velha que já alguma vez existiu neste momento na Terra, não é? Existem sempre essas barreiras a serem quebradas. A nossa carreira profissional está-se a alongar imenso, por isso, embora possa haver essa resistência, como falavas, é importante que numa carreira...
0: Inevitável.
1: Que numa carreira tão longa se vá ter várias carreiras.
0: Sim, e que tenhamos que fazer a requalificação, ou seja, que não vai adiantar muito o discurso mas eu sempre fiz assim, ou eu antigamente fazia assim. Pois, antigamente fazíamos de outra maneira, hoje fazemos...
1: E mais do que isso, e antigamente podia-se fazer...
0: Como é que as pessoas se habituam a isto? Há alguma estratégia que se possa usar? Algum procedimento que as empresas possam adotar? O que é que tu notaste na revisão de literatura que tu fizeste? É imposto aos trabalhadores? É imposto às pessoas?

0: qualificar. E realmente, para se vingar, para se ter uma vantagem competitiva, falando das empresas, não é só adotar a tecnologia. É preciso ter estas competências contra-intuitivas, porque não é só contratar engenheiros informáticos ou programadores ou engenheiros de inteligência artificial, não. É também requalificar e contratar outras pessoas que desenvolvam estas competências que eu acabei de falar no início da nossa conversa. Também, do lado de vista da educação, nós neste momento temos um sistema educativo que é para formar especialistas, para testar se o aluno responde à pergunta certa, não para testar se o aluno faz a pergunta correta.
1: Ou se é capaz de encontrar informação para aquela pergunta.
0: Por isso, sim, exatamente, olha, falas nisso e há uma ideia que eu acho que retrata muito deste nosso valor, que é a inteligência artificial é um repositório de informação fora de série, sim. Não é? Nem há palavras para descrever, mas não existe um índice para lá chegar. É preciso ter conhecimentos.
1: É preciso saber fazer a pergunta, não é?
0: É preciso ter conhecimentos, muitas vezes completamente diferentes, tanto de arte, cultura, história, ou seja, se calhar conhecimentos que nós não valorizamos tanto nas profissões que hoje temos, que precisamos, e que no fundo vão conseguir extrair uma grande riqueza do vasto repositório de informação que a inteligência artificial tem.
1: E saber confirmar as fontes. Muito importante ter essa noção. Portanto, tu vives aqui numa espécie de duplo laboratório. A tua vida organiza-se numa espécie... É um laboratório como sempre, não é? Mas é um duplo laboratório, porque tu consegues testar as tuas ideias em dois mundos bastante diferentes, podemos dizer assim. A sala de aula e a indústria do luxo. O que é que estes dois mundos te ensinam, um em relação ao outro, sobre este valor humano?
0: Olha, é muito interessante fazer-se essa pergunta, porque há cerca de um mês ou dois dei uma aula sobre luxo que trazia a inteligência artificial para a equação. E a verdade é que, o luxo, a gestão de marcas de luxo, o setor de luxo, tem competências humanas excepcionais, é isso que o torna. É uma das características, é este saber fazer o trabalho manual, ser feito à mão, demorar tempo, ser um pouco não perfeito, não é? Esta imperfeição que vem de uma peça, de uma obra de arte.
1: Que vem de não ser feito por uma máquina.
0: Exatamente. Que em tudo contradiz a eficiência, a rapidez, a produtividade que a inteligência artificial traz. Por isso é muito interessante como estes dois conceitos chocam muito.
1: E como estão a coexistir também, ou não?
0: Eu acho que as marcas de luxo têm sempre alguma dificuldade, precisamente por estas características que eu te falei, em saber como usar a tecnologia. Havia um grande debate sobre se as marcas de luxo deviam sequer ter lojas online. A Chanel, durante muito tempo, não vendia online. Colocava o catálogo, a história, os desfiles, mas não vendia uma única peça de roupa online. Porquê? Porque vai contra o aspiracional
1: associado àquela
0: associado
1: marca.
0: Este tipo de gestão de uma marca.
1: Desculpa interromper-te, curiosamente muitas marcas neste momento estão a fazer campanhas nas quais mostram que nada foi produzido por inteligência artificial. Estão a mostrar os bastidores das filmagens, os bastidores da produção, para que o consumidor perceba que é mão humana. E isto também é paradigmático.
0: Não, eu acho que vai ao encontro exatamente que existem competências humanas que vão ser sempre essenciais e ainda mais valiosas num contexto de tecnologia. E as marcas de luxo funcionam realmente como um laboratório extremo em que essas competências humanas são essenciais. E daí isso, ou seja, provar que isto foi feito, que isto foi pensado por uma pessoa, porque os diretores criativos de uma marca de luxo, supostamente, deveriam estar a criar tendências, a imaginar o que ainda não existe. O algoritmo, como te falei, consegue usar

0: tendências...
1: As tendências passadas, que é completamente oposto ao que as marcas de luxo deveriam estar a fazer, que é inventar a próxima tendência, que há depois, alimentar o algoritmo. Por isso, as marcas de luxo e a gestão das marcas de luxo simbolizam, quase uma forma extrema, o valor humano que fica quando trabalhamos no mundo em que existe esta
0: inteligência artificial, sim. Na nova SBE, a Inês Risques dirige o Luxury Management Workstream e leciona Luxury Seminar e Luxury Value Chain. No Instituto Superior Técnico está a concluir um doutoramento sobre o valor das competências humanas, o que temos estado a falar, num local de trabalho aumentado por inteligência artificial. E, portanto, pensando em tudo o que tu estavas a dizer, se nós queremos perceber o que é que distingue o valor humano do valor que é automatizável, o luxo, como dizias e bem, será o ponto certo para expor esta questão. Ou seja, nós pagamos algum dinheiro, pagamos um valor que podemos dizer elevado, vá, por algo que tecnicamente uma máquina poderia produzir de forma mais barata e muito depressa. Porquê continuamos a fazê-lo?
1: Porque não estamos a pagar pelo produto.
0: Estamos a pagar pela representação?
1: Estamos a pagar por várias razões subjetivas.
0: Estamos a pagar várias coisas, na verdade. Tudo menos o produto, não é?
1: Ou seja, neste momento já existem máquinas que fazem, não é tão, se calhar, eficiente ou produtivo, mas já existem. Quando estamos a falar do valor, porque em luxo não se fala sequer de preço, não é? Estamos a falar do valor em que...
0: Mas depois, efetivamente, está lá uma etiqueta que tem um número que é um preço.
1: É, mas, olha, falava de empatia, não é?
0: Sim.
1: E a empatia, eu liguei uma teoria que existe relacionada com a empatia, que é The Job to be Done, que é do Clayton Christensen, que escreveu a tese de doutoramento dele foi sobre disruptive innovation e ele fala de uma coisa que é the job to be done para entender os clientes. E esse job to be done é, muitas vezes, nós achamos que um cliente está a comprar um produto para servir uma determinada função, mas temos de entender qual é realmente o trabalho que esse produto está a servir. E eu acho, outra vez, um produto de luxo representa totalmente essa distância entre o que pensamos que seja o trabalho de um produto, uma mala, pôr coisas
0: para, lá dentro,
1: para
0: transportar,
1: e uma mala de uma marca de luxo. O job que está a ser feito não é funcional.
0: Pode ser até para ficar em casa, como elemento de coleção.
1: É um sonho, é uma aspiração.
0: É um valor, não é um preço, como
1: dizes. É um prazer, tem tantas razões sociais, porque aí depois também temos um prazer individual e um prazer social, e é uma combinação tão rica que o trabalho que essa mala está a fazer é muito diferente do que uma mala que tenha sido feita em linha para servir a função de guardar coisas lá dentro.
0: Mas além do aspecto funcional, no luxo, tecnologia à parte, no luxo prevalece a questão daquilo que nós valorizamos naquele objeto. É isso?
1: Sim, mas o que se valoriza não é necessariamente um aspecto técnico, funcional. A função, o preço, é muito superior à função daquele objeto.
0: E porque efetivamente nós encontramos produtos muito mais baratos para a mesma função, não é? Pensemos num relógio. Podemos comprar um relógio de 5 euros, que dá as horas, e podemos comprar um de 5 mil euros. Também vai dar as horas.
1: Porque a razão pelo qual estás a comprar é diferente de uma razão puramente utilitária. E é essa emoção, é essa psicologia que as marcas de luxo fazem muito bem em se posicionar em termos de valor.
0: E como é que as marcas de luxo vão integrar a inteligência artificial nestes processos?
1: É complicado, sabes? Porque, por exemplo, ao comprares um produto de luxo, supostamente deverias ter um lado humano de atendimento personalizado.
0: O serviço também,
1: o serviço. E esse, quando eu ouço falar sobre os bots, por mais sofisticados que sejam, equiparam, no fundo, nivelam todas as interações de client service, seja uma marca de luxo, seja outra, ou uma Zara, que consegue tecnologicamente ser muito avançada. Por isso eu acho difícil, muito difícil, as marcas de luxo conseguirem a otimização que vem da integração da AI, quando as marcas de luxo supostamente têm de ser ineficientes.
0: E também vão diferenciar-se das restantes marcas por não utilizar.
1: Exatamente.
0: Nós sabemos que do outro lado vai estar uma pessoa a responder-nos, e isso também não tem preço, tem valor.
1: E não é só uma pessoa, é uma pessoa com quem eu estabeleço uma relação íntima. Ou seja, de quem eu me sinto uma proximidade, ao ponto de, se essa pessoa mudar de marca X para marca Y, eu sigo essa pessoa para a outra marca, para onde ela foi. Por isso, acho que as marcas de luxo têm aqui uma oportunidade de se diferenciarem ainda mais, pela forma como não integram necessariamente a inteligência artificial para a otimização de todos os seus processos.
0: A Inês trocou os números da Wall Street e agora investiga cientificamente porque é que essa troca fez sentido. A pergunta que esta conversa deixa não é se a inteligência artificial vai mudar o trabalho, porque já está a mudar. A pergunta tem sido outra: o que é que em nós fica mais valioso precisamente por não ser substituível? Talvez essa seja a verdadeira literacia digital do nosso tempo. Não aprender a usar melhor as máquinas, mas aprender a reconhecer o que em nós as máquinas não conseguem fazer. Obrigada, Inês.
1: Obrigada, foi um gosto.
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3: A semana arranca com um novo aumento do preço dos combustíveis, sempre atenuado pela generosidade do governo, que lá vai aliviando a carga fiscal. Segundo o primeiro-ministro, o desconto nos combustíveis já ronda este ano os 700 milhões de euros. Portanto, está caro, mas lembremos-nos sempre de que também está com um bom desconto. Dá logo outra vontade de abastecer. Ia pôr 20 euros. Sendo assim, vou pôr 20 euros na mesma. Parece a Black Friday. Incríveis descontos nos aumentos. Oportunidades únicas para comprar tudo a metade do dobro do preço. Mas a verdade é que é só descontos. O desconto da gasolineira, o desconto do hipermercado, o desconto do governo. Descontos, mais descontos, mais descontos. E o preço sempre a aumentar. Pois é, aquilo do Irão, eu sei. E antes? Antes era outra coisa. Nem quero imaginar a quanto é que estava o litro se não fossem todas estas ofertas, mas creio que não se pagava na loja, era no notário. Nestas alturas, como é costume, lá aparecem as reportagens sobre os preços em Espanha. São muito mais baixos, sim, mas também temos de ver que os combustíveis são muito piores. Aquilo é bagaço de crude, nem é bom para cozinhar. Os motores deles ficam a acelerar em espanhol, em vez do nosso brum, muito mais redondo. E também há reportagens espanholas em postos portugueses com filas de espanhóis a testar aqui porque dizem que não compensa. O barato sai caro e ainda temos os combustíveis premium, aditivados, e dentro de pouco tempo também vão começar a vir com proteína. Posso revelar aqui em primeira mão. O mesmo se passa com o gás, mais barato em Espanha, mas já se viu como a chama é muito mais azulinha deste lado. Isto aqui é gás a sério, aquilo lá é um sucedâneo, é gás vegan. E ainda no campo da energia, Sobre a eletricidade, então, é mesmo melhor não se dizer nada. Ainda hoje temos uma mochila à porta pronta para o próximo apagão. Temos duas mochilas, aliás. Uma para sismos, outra para espanhóis. E a fechar, os alemães. A Alternative für Deutschland venceu confortavelmente as eleições na Saxónia-Anhalt. É um resultado histórico para a extrema-direita alemã. O líder do partido naquele estado foi considerado pela revista Der Spiegel o homem mais perigoso da Alemanha, e se a Alemanha consegue produzir homens perigosos. Não, peço desculpa, mas é diferente. A existir um homem mais perigoso da Islândia, por exemplo, só se for porque entra naquelas piscinas naturais a 40 graus sem se passar por água antes. Já o homem mais perigoso da Alemanha, segundo a Der Spiegel, Ulrich Siegmund, é um ex-vendedor de aromatizadores de casa de banho que se tornou estrela do TikTok. Se isto não apavora, não sei o que apavora. A parte da ultradireita ainda é como ao outro, mas vender ambientadores de casa de banho? E agora, se andou a doutrinar os eleitores com spray? Ficava não só a casa de banho, mas a casa toda com aquele cheirinho em 1933. Oficialmente, porém, o aroma que aqui o Siegmund mais vendia era esturro. Mesmo quando lhe pediam um pinho, cheirava a esturro. O Parlamento discute e vota esta terça-feira a moção de censura ao governo apresentada pelo Chega. Em princípio, a iniciativa chumba. Pronto, o que conta é a intenção. No campo das probabilidades, vê-se como mais certo Luís Neves sair do governo em protesto contra a presença de Jerry Seinfeld num espetáculo de comédia. Há ainda outra hipótese, que é esclarecer que não é nem nunca foi ministro da Administração Interna. É o Xuxas, que entre sofás, equipamentos de ginásio e televisões, também tinha para lá este tacho. Ah, mas o tribunal chumbou a utilização dos bens do Xuxas. Pois, fez mal. À conta disso, o próprio tribunal também ficou sem o seu martelo. Já foi requisitado para partir sapateiras e santolas. A propósito, então e se aparecesse o Dr. Xuxas no Parlamento em vez do Dr. Luís Neves? O líder do Chega tinha outra crise de refluxo. Era ver o partido a retirar a moção. A retirar, não. Tinha sido roubada, claro. Ai, senhor Presidente, nem vai acreditar. Então não é que nos entraram outra vez no gabinete? Já lá passam mais tempo os vândalos do que nós. Entretanto, a maioria dos portugueses está farta desta novela com o Luís Neves. Os restantes não se fartaram porque não chegaram a saber de nada. Este é o resultado de um estudo da Universidade da Comporta. Para o parece mentira, Luís Neves, até ver, resistiu a esta crise. Está com boa resistência, com certeza. Também ficou com alguma da massa muscular dos Xuxas. O Volkswagen pode ser útil, mas eu teria requisitado os abdominais. Seja como for, se os portugueses estão fartos, vem então a próxima crise. Siga! Não queremos ninguém enfadado. A seguir temos, deixem-me consultar as notas, é Pinto Luz e o empreendimento na linha de Cascais. Até já se adiou a privatização da TAP para o governante não se baralhar com os papéis e privatizar a praia de Carcavelos. Agora, se calhar o ministro das Infraestruturas também ter deixado uma grua à guarda do empreiteiro do empreendimento, para além de andar com um carro do Wilton, então nós aí desistimos. Arrumamos a trouxa e também arrancamos para Ceuta. Outra coisa, e esta para fechar. Então e as marchas lentas que se registaram nas últimas horas em Portugal contra o aumento do preço dos combustíveis? As filas chegaram a ter 15 quilómetros, mas está-me aqui a escapar alguma coisa. Até para um protesto contra o aumento do preço dos combustíveis se vai de carro? Não é por nada. E cada um protesta como quer porque foi para isso que se fez o 25 de Abril. Mas será que não sensibilizava mais uma coisa assim? A piada? Do estilo, vejam bem, até tive de vir protestar a pé, onde isto já chegou. Vou deixar aqui um conselho que me parece útil, visto que a Proteção Civil está a dormir. Quando estes da marcha lenta contra o aumento do preço dos combustíveis estiverem a protestar contra o aumento do preço do gás, é melhor corrermos. Podemos estar perante o primeiro protesto, que terminou a várias dezenas de metros do chão, depois de um clarão enorme. Para não ver o debate da moção de censura, porque não gosto de ver aquelas coisas, faz-me impressão, ouvi então na rádio. Acompanhei a discussão aqui na TSF e recomendo vivamente. É como no futebol, quando se ouve o relato na rádio, não há jogos enfadonhos. Todas as partidas estão para lá de uma final da Liga dos Campeões e a bola irá à baliza ou para a bancada, vai dar ao mesmo. É sempre uma emoção muito grande. Então, e quando começamos a ouvir gol e estávamos distraídos? Temos de esperar que acabe o ar nos pulmões do relator. São segundos de grande expectativa que nos fazem sentir vivos como há muito tempo não nos sentíamos. Oramos, fazemos apostas Esses segundos valem quantas vezes por 90 minutos de futebol na televisão ou mesmo no estádio. É só vantagens. Com um debate parlamentar passa-se mais ou menos o mesmo. Acompanhar tudo costuma ser, em geral, tortura, sem exagero, se só escutarmos. É metade da tortura, é um desconto de 50%. Parece o Luís a brincar com o ISP. Entretanto, outra vantagem. Se alguém estiver a querer fazer conversa sobre o debate, coisa que equivale a uma pena acessória, podemos sempre dizer que não vimos. E pronto, não mentimos. Quanto ao entusiasmo, acompanhar uma moção de censura pela rádio também oferece muito mais. A berraria tem outra acústica. Quem estiver na estrada nem sabe se a discussão é na Assembleia ou no trânsito. Então o líder parlamentar do PSD, Hugo Soares, exalta-se muito. Naturalmente é por não estar em exclusividade no Parlamento. Pode estar a tratar de um e-mail lá do trabalho e de repente tem de intervir na sessão. Isto é como estar a trabalhar em casa durante as férias escolares, mas neste caso, com 229 filhos, lá chegará o dia em que Aguiar Branco interrompe os trabalhos, porque o líder da bancada do PSD tem uma call, como agora se diz. Mas calls é nos pés e nas mãos. Sobre a moção de censura propriamente dita, o Executivo preparou-se muito bem. Luís Montenegro apareceu com uma descida do IRS e um bónus nas pensões. André Ventura ia virando o hemiciclo, como fez com o gabinete. O Luís já tinha anunciado estes bónus e estas descidas várias vezes, mas estavam sempre dependentes das contas públicas. Ora, as contas públicas continuam só mais ou menos, vão andando obrigado. Mas entretanto meteu-se uma moção de censura, portanto era preciso usar os trunfos. Senti-me um pouco comprado, tenho de admitir. Temos uma situação com o ministro da Administração Interna e aparece o chefe do governo com um bónus nas pensões. E eu vou assim, por quem me toma? Eu não me vendo. E ele vai assim, também tem aqui uma descida no IRS. Ai, também era uma pena o Volkswagen ficar a estragar-se num barracão. Socorro! O Conselho de Ministros aprovou um novo concurso de colocação de professores. Escondam-se que o Fernando Alexandre inovou outra vez. Isto é o quê, concretamente? Até tenho medo de perguntar. Queres ver que vão enviar os professores todos para a Imprensa Nacional Casa da Moeda para serem digitalizados e ficarem disponíveis numa nuvem? As escolas vão lá ao sistema e o username password escolhem o docente, imprimem-no e depois enchem de ar com uma bomba que vai ser distribuída pelas escolas. Ou então são impressos numa impressora 3D. Os mais pequenos podem fazer a professora nova em barro e depois pintar. Este novo modelo de colocação de professores pode ser muito bom. Atenção, pode ser o último grito em colocação de professores. Não sei, não tenho estudos para isso. A questão é que o trauma ainda não passou. Ver Fernando Alexandre a apresentar um novo modelo de alguma coisa, no mínimo assusta. Por favor, não inove. Também ninguém vai pedir ao empreiteiro de Barcelos, por estes dias, para ele dar um jeito num tanque ou guardar uma galera. É preciso sempre deixar passar um tempo. Segundo percebi, mas como digo, tive medo de aprofundar, a partir do dia 18 deste mês de setembro, vai ser possível colocar professores todos os dias na escola, colocações numa base diária. Parece mais eficiente, é verdade. O ministro afirmou que este sistema vai reduzir drasticamente o tempo em que os alunos estão sem aulas. Se funcionar, sou eu que digo, não foi Fernando Alexandre o grande colocador. Qualquer dia há uma app para pedir docentes que aparecem depois numa lambreta. Vou já aqui deixar a ideia, porque não pode ser só criticar. Nome é fácil. Há professores. Abrimos então a aplicação, vemos se a escola está certa, para não pedirmos para outra. Ora, a Escola Secundária da América está certo. Era de Peso da Régua, mas Trump mudou-lhe o nome. Procuramos professores de matemática por perto, por exemplo. Sim, quer com ponteiro, aqui está. Pronto, chamamos. Meninos e meninas, voltem para a sala que o novo professor está há 6 minutos. O importante é que tenham professores, a verdade é essa. No PISA, o relatório da OCDE que avaliou 760 mil alunos de 91 países, a única boa notícia é que está tudo a embrutecer. Não, é que podíamos ser só nós. Foi cá um alívio. No nosso caso, regressámos a níveis de desempenho próximos dos de 2006. Em matemática, estamos em 2003. Em leitura, piores do que em 2000. Quando foi da digitalização dos exames, Fernando Alexandre disse que era preciso inovar, porque já não estamos no século XX. Tem razão, mas já faltou mais. Devemos lembrar, porém, que estes resultados são o reflexo das políticas dos últimos anos. Num gesto de rara honestidade política, João Costa, ministro do governo anterior, assumiu parte da responsabilidade. Foi bonito, mas não devíamos ter assumido ou admitido problemas de desempenho em nenhuma situação. Isto era de se ter mandado uma carta a explicar que somos disléxicos. Depois de o Luís ter oferecido um bónus nas pensões e um alívio no IRS para esquecermos uma situação, Donald Trump foi ainda mais longe e prometeu dar 5 mil dólares a cada norte-americano. Isto se os

0: republicanos vencerem as eleições intercalares de novembro. Nunca senti um desgosto tão grande por não votar nos Estados Unidos da América, se não podíamos ter mudado o nome aqui à pátria. As Lajes já foram, a Comporta também, era só o que está à volta. Eu avisei, quando a Groenlândia se pôs com manias, devíamos ter enviado logo uma brochura de Portugal, uma apresentação. A esta hora já podíamos ser eleitores norte-americanos. Ai, mas o quê? Vendias-te por 5 mil dólares? Alguma vez? Vendia-me por 3, mas a partir dos 1.500 já admitia pensar no assunto. Ai, mas aquele homem está a destruir. Primeiro é senhor Donald Trump. Depois, eu também não vou em mentiras. Donald Trump é a pessoa certa e no tempo certo. Uma verdadeira bênção. Quando já se fala da possibilidade de a inteligência artificial poder acabar com a humanidade, o presidente dos Estados Unidos é o único a tentar evitar este cenário. Como? Destruindo-a antes. Levemente catastrófico, admito, mas pelo menos não são aqueles eletrodomésticos a passarem-se da marmita artificial e a liquidarem-nos como se fôssemos baratas. O caso é de tal ordem que eu estou a tirar estas notas num computador, mas já com receio que ele me esgane a qualquer momento. Da impressora já levou uns chupapos, nem me aproximo. É que ainda por cima estou a criticá-los. Calma, esperem um segundo. Vou passar para o bloco em papel. Já cá estou. É mais seguro. A verdade é que os especialistas começam só agora a falar no tema, mas eu já sei disto há muito tempo, tendo tomado conhecimento, inclusivamente, de pessoas que foram agredidas pelos seus telemóveis. Muitas estavam no sofá ou na cama. De repente sentem-se a adormecer e, pumba, levam com o aparelho na testa. Suspeito que a revolta começará por aqueles aspiradores robôs. Ficam em casa trancados o dia todo a aspirar o lixo dos outros. Até as mulheres conservadoras, do movimento das mulheres conservadoras, puderam ir ao café, desde que tenham ido ter com outras mulheres conservadoras. Claro. E os aspiradores robôs ali? Claro que um dia ficam de saco cheio, apanham a família toda em casa e... Ora, Donald Trump está então numa luta contra o tempo, porque só há mesmo uma forma de se evitar que a inteligência artificial destrua a humanidade. É jogar por antecipação e tratarmos nós disso. Onde é que entram os 5 mil dólares? É um pé de meia para estourar em loucuras antes de sermos desconectados por um exército de bonecos articulados dos quais se perdeu o controlo. Algo que vamos começar a perceber quando os virmos a pedir uma fatura com o número de contribuinte. Ou se calhar estou a exagerar, e é muito mais simples. É só o telecomando que nos desliga. Parece que há umas televisões destas modernas que nos podem estar a ouvir. Muitas saudades daqueles tempos em que éramos nós a ver televisão. Agora é a televisão que nos vê a nós. Mas enfim, para isto não ficar muito dramático, quero aqui deixar algumas ideias para gastar os 5 mil dólares em loucuras antes do apocalipse robótico. Primeiro, liquidar impostos. Depois, amortizar empréstimos. Com o que sobra? Ah, não sobrou nada.
1: O pensamento livre não está à venda.
2: Eu não sei se as pessoas estão conscientes das consequências.
1: E tem contraditório.
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1: 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Depois de Brasil Adentro, temos Bons Vinhos e Melhores Conversas, o Hedonista, com Paula Cordeiro.
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7: verdade que sobrou sobre a minha vida. Já vamos falar sobre isso.
8: A Sofia Machado era estudante de zootecnia quando o pai, o arquiteto António Machado, comprou uma propriedade no Baixo Alentejo. Por causa da tua mãe.
7: Por causa da minha avó.
8: Da tua avó. Uma propriedade no Baixo Alentejo que era terra, era paisagem, havia potencial e uma ideia para construir. A Sofia voltou ao Alentejo há mais ou menos 20 anos, desta feita com o marido, que é enólogo, e desde então não parou. Hoje a herdade do Sobroso é uma das referências no enoturismo de luxo em Portugal. São 1.600 hectares no coração da região da Vidigueira, com hotel, restaurante, adega, corrijo-me se estiver errada, 660 mil sobreiros.
7: Plantados.
8: E uma longa lista de distinções. E foi por causa de uma dessas distinções que nós começámos a falar. Mas o que distingue a Sofia não são os prémios. É a forma como pensa este projeto. Não como um produto a exportar, mas como um território a habitar. Esta semana vai ser oradora no 3º Global Summit de Turismo Responsável em Beja, que é também a Cidade Europeia do Vinho de 2026. E Portugal vai receber pela primeira vez este encontro mundial dedicado ao futuro do enoturismo. O facto de Sofia estar neste palco não é acidental, porque é hoje uma das vozes mais credíveis sobre o que significa fazer enoturismo com sentido. Bem-vinda.
9: Muito obrigado.
8: O que é o enoturismo com sentido?
9: Para mim, o enoturismo com sentido é um enoturismo consciente. Eu acho que cada vez mais nós temos que ser conscientes com aquilo que fazemos. Acho que a sustentabilidade já não é de todo uma tendência, portanto acho que a sustentabilidade é o que temos todos que fazer se queremos pensar num futuro. E portanto é isso que eu na Herdade Sobroso defendo desde que iniciei o projeto. Portanto, nós começámos o projeto com a aquisição da propriedade em janeiro de 2000, há 26 anos atrás, e daí para a frente, portanto, foi tudo, fizemos a reconversão de toda a propriedade e inaugurámos o hotel e a adega em finais de 2008 e temos desenvolvido um percurso com os pés assentes na terra e sempre com muito respeito pelo território onde estamos.
8: Quais é que são os aspectos mais relevantes dessa reconversão de que falavas?
9: Foi, portanto, nós iniciámos com... Quando nós comprámos a Herdade do Sobroso, a herdade estava em perfeito estado de abandono. Portanto, foi uma herdade que teve durante décadas abandonada. A primeira grande intervenção que nós fizemos foi a plantação da vinha. Plantámos logo no arranque 50 hectares de vinha, depois fomos plantando mais. E depois iniciámos a recuperação de toda a herdade, todo o montado. Nós temos, a herdade são 1.600 hectares, temos cerca de 1.300 hectares de serra. Tínhamos o montado abandonado e decadente, hoje temos o montado com vida. Já vamos com 660 mil árvores plantadas, neste caso sobreiros, a árvore autóctone da região. Nós às vezes até brincamos, não é, que na nossa vida, não é, dizemos que temos que escrever um livro, plantar uma árvore e ter um filho. Eu acho que com 660 mil sobreiros, filhos temos dois já, portanto com 660 mil sobreiros plantados, se calhar estamos isentos de escrever um livro. E depois iniciámos a recuperação de todo o casario que estava abandonado, teve abandonado, eram ruínas. E fizemos o hotel. Pronto, fizemos o hotel de cariz montalentejano. Sempre foi esse o nosso gosto, sempre foi essa a nossa ideia. Nunca quisemos nada demasiado contemporâneo, nada demasiado cosmopolita. O que nós queríamos era proporcionar aos nossos hóspedes a experiência de
8: viver
9: no campo e de estar num verdadeiro monte alentejano, com todo o conforto, mas que fosse isto, que fosse uma experiência autêntica. E é isso que eu tenho defendido estes anos todos.
8: Queres explicar o que é o montado?
9: Montado, portanto, nós, o montado, neste caso, é um ecossistema muito próprio, não é? O montado, no nosso caso, é feito com sobreiros, com azinheiras e com um conjunto de biodiversidade que ali existe, portanto, nomeadamente, de vida selvagem. E, portanto, é todo este ecossistema que nós chamamos o montado. No nosso caso, pronto, neste momento, com a plantação grande que nós fizemos de sobreiros, O nosso montado não é exclusivamente sobreiros, porque também temos azinheiras, mas de facto é uma presença muito, muito forte de sobreiros.
8: Tu seguramente tens um olhar sobre a terra diferente do olhar do enólogo. Isso tem alguma influência nas decisões que tens tomado ao longo do tempo?
9: Talvez. Eu acho que sim, eu acho que, assim, eu sempre tive uma enorme ligação à terra, pronto, por parte da minha avó materna, que era alentejana.
8: Conta-nos a tua história, porque, como eu disse no início,
9: nota aí um toque
8: nortenho do Porto, não é?
9: Sim, nós somos do Porto, quer eu, quer o Filipe, somos os dois do Porto, mas eu sou neta de uma alentejana. A minha avó teve uma presença muito forte na minha infância, que me marcou muito. Eu sempre adorei o Alentejo, portanto, já em miúda gostava imenso, não íamos de férias. E depois, à medida que me fui tornando adulta, pronto, por assim dizer, percebi, e mesmo com a minha formação, eu sou engenheira zootécnica, percebi que a minha vida não iria passar pelo Porto nem por nenhum outro grande centro urbano, mas que aquilo que eu queria, de facto, era um contacto próximo com a terra. Pronto, é isso que eu gosto. Existe de facto essa ligação, e eu acho que é por existir essa ligação que se calhar também tem ditado o caminho da Herdade do Sobroso.
8: Nunca te imaginaste a viver na cidade?
9: Nunca.
8: O que é que te puxa tanto o campo, ou neste caso, como dizias, a terra?
9: A mim puxa-me o campo e puxa-me a terra, e puxa-me especificamente o Alentejo, porque, sendo eu nortenha, até poderia ter feito mais sentido este projeto que eu hoje tenho ter sido pensado para a região do Douro ou para a região dos Vinhos Verdes. E eu nunca pensei para nenhuma dessas regiões. Nada contra. Gosto imenso do Douro e gosto imenso da região dos Verdes. Aliás, acho que Portugal tem regiões vitivinícolas fantásticas, mas eu, de facto, eu acho que para se fazer disto um projeto de vida é preciso gostar-se muito do que se está a fazer e gostar-se muito do sítio onde estamos. E eu sempre me identifiquei muito com o Alentejo, obviamente, que eu acho que tem a ver, não é? Aliás, acho, tenho a certeza,
8: e
9: tem a ver com a minha,
8: é?
9: Costela alentejana, que eu tenho.
8: O que é que tu sentes que há de diferente no Alentejo?
9: O cheiro, as cores, as pessoas e a autenticidade. Eu acho que é uma região, e eu tenho-me debatido muito sobre este ponto. Eu acho que o Alentejo é, efetivamente, uma região muitíssimo autêntica. Eu viajo muito, quer por causa dos vinhos, quer porque gosto de viajar também, porque acho que para a minha vida, para o meu negócio, que eu nem gosto de chamar negócio, porque é muito mais do que isso, mas é de facto muito importante nós vermos outras coisas, experienciarmos outras coisas. Mas é engraçado que eu, quanto mais viajo e quanto mais vejo outras coisas, tenho a certeza absoluta que o Alentejo é realmente uma região muitíssimo especial e com condições fantásticas para o enoturismo.
8: E em relação aos vinhos? A Vidigueira é uma zona conhecida, obviamente, mas não é das mais conhecidas em Portugal. Como é que tu caracterizarias os vinhos que são provenientes da Vidigueira?
9: Eu acho que os vinhos da Vidigueira têm particularidades muito únicas. A Vidigueira, não sendo, se calhar, das regiões, apesar que eu acho que do Alentejo, acho que é das regiões mais afamadas, e há uma justificação para isso, e eu já vou dizer qual é. Mas a Vidigueira tem uma tradição milenar de fazer vinho. Há 2000 anos já se fazia vinho ali. Os romanos, com o vinho da talha. Portanto, estamos numa região com uma história e com uma tradição vínica muito grande. A Vidigueira tem uma particularidade absolutamente diferenciadora, é que é a única região do Alentejo interior que é influenciada pelo mar. E tem a ver com a Serra do Mendro, não é? E, portanto, faz toda a diferença isso, porque nós ali acabamos por ir buscar um ponto crucial, que é a frescura nos vinhos, que é muitas vezes o que falta nos vinhos do Alentejo, por estarmos numa região
8: muito quente.
9: Muito quente, aliás. Nós estamos em maio, não é? Estamos com temperaturas de 40 graus, não é?
8: Está quente em todo o lado.
9: Em todo o lado, e não é só no Alentejo. Mas o que é um facto é que realmente nós estamos numa região quente, que nem tudo é mau, é bom, porque depois os nossos vinhos também são vinhos cheios de fruta, não é? E com garra. Mas, de facto, é importante depois também termos esta componente da frescura. Nós, na Herdade do Sobroso, temos um aspecto muito único também. Nós temos uma vinha perfeitamente singular. É uma vinha plantada nas margens do rio Guadiana e em antigo fundo do rio. E, portanto, todos os nossos vinhos têm um, tem um apor de frescura e de acidez natural que não é muito comum encontrar nos vinhos do Alentejo. Aliás, frequentemente dizem que os vinhos de Sobroso são vinhos diferentes, e de facto são.
7: São por vinhos, isso mesmo, não é?
9: Sim, porque são vinhos oriundos de uma vinha singular. Não existe nenhuma outra vinha com as características da vinha do Sobroso, por isto, por estar plantado nas margens do rio e em antigo fundo de rio.
7: E em termos de vinhos, como acabaste de dizer, os teus vinhos têm uma identidade própria, são... Enfim, todos os vinhos são únicos, não é? Mas estes são mais únicos, dadas as suas características. Se os tivesses de caracterizar sem usar um único termo técnico, apenas através de sensações, de memórias, de imagens, o que é que tu dirias?
9: Eu acho que os meus vinhos aí são, essencialmente, são vinhos em que nós, em toda a linha, seja qual for a gama, nós temos fruta e frescura. E fruta tem a ver com estarmos na região da Europa com mais horas de sol por ano, e frescura tem a ver com a singularidade da nossa vinha. Portanto, eu, se tivesse que caracterizar os meus vinhos, eu dizia que, pelo menos para mim, são vinhos singulares, porque são oriundos de uma vinha singular. E de facto, pronto, todos eles, em qualquer gama de vinhos que se prove do Sobroso, nós temos isso, temos fruta e temos de facto uma frescura e um equilíbrio muito próprio e muito único, muito característico do terroir onde nós estamos.
7: Queres caracterizar o teu terroir?
9: É isto, é um terroir muito, muito próprio, de uma vinha que está exposta a sul, que está protegida a norte pela Serra do Mendro, que está plantada nas margens do Rio Guadiana e onde o rio já andou. E, portanto, nós temos toda a vinha plantada em calhau, não é? E isso faz com que, de facto, todos os nossos vinhos tenham uma grande frescura, uma grande acidez e, provavelmente, uma longevidade muito grande.
7: Para além desses aspectos que acabaste de referir, o terroir inclui também, no fundo, a intervenção humana. Como é que poderias caracterizar a vossa?
9: Nós temos uma intervenção, nós, no que toca aos vinhos, nós praticamos, eu não sou enóloga, o meu marido é que é o enólogo responsável, mas nós, a nossa ideia sempre foi praticar uma enologia pouco interventiva, pronto. Onde nós nos preocupamos, efetivamente, é com as uvas, com as nossas uvas que chegam à adega, não é? No dia que são vindimadas.
7: Quando a uva é boa.
9: Exatamente, e quando a uva é boa é ter a arte, não é, de não estragar e tirar o melhor partido de cada uva, de cada casta.
7: Quais são as castas que vocês
9: nós essencialmente temos castas portuguesas, também temos algumas castas estrangeiras, mas nós apostamos muito nas castas portuguesas e até mesmo apostamos muito em castas autóctones da vidigueira. Nós, por exemplo, os brancos, temos uma forte aposta no Antão Vaz, que é a casta rainha da vidigueira. Temos uma forte aposta no Perrum, que é uma casta original dali também.
7: E que características é que essa tem? Essa não
9: muito
7: é
9: mineral.
7: Tão conhecida.
9: O Perrum é uma casta, quanto a mim, acho que é uma casta que não é uma casta excelente para fazer um monovarietal, mas é uma casta excelente para entrar em blend, porque vai-lhe dar um apor de mineralidade e de frescura ainda maior. E, portanto, aliás, até posso dizer, um dos nossos topos de gama, que é o Alevage, é um vinho feito com Antão Vaz e Perrum só.
7: Portanto, e mais castas?
9: Temos o Aragonês, temos a Trincadeira, temos o Alicante Bruxer, que não sendo uma casta alentejana...
7: Toda a gente diz que já começa a ser uma casta portuguesa, não é?
9: Sim, já é quase. Temos Touriga Nacional, temos Alvarinho, fomos...
7: Como é que se dá o Alvarinho aí? É uma zona fresca?
9: É muito bem, pelo terroir e pelas características que nós temos ali. Nós não fazemos nenhum Alvarinho extremo, pronto, não, achamos que não, achamos que isso é Melgaço e Monção, e bem.
7: Só para explicar, Alvarinho é uma casta muito típica da região dos vinhos verdes,
9: isso,
7: a norte do nosso país.
9: Isso, a nossa ideia nunca foi fazer o Alvarinho. O Alvarinho, para nós, é da região de Melgaço e de Monção. Mas foi plantar o Alvarinho numa zona que nós temos, que achávamos que ia resultar muito bem, e o tempo veio-nos a dar razão, e juntar o Alvarinho com o Antão Vaz para lhe dar a acidez que às vezes falta ao Antão Vaz. E, portanto, temos um vinho que é 50-50, que é o Cellar Selection Branco, e que é um vinho que gostamos imenso e que, felizmente, temos tido muito sucesso.
7: Qual é a tua casta preferida?
9: Difícil, mas nos brancos...
7: Olha que eu não te perguntei difícil. Pelo vinho.
9: Não, difícil, isso eu não respondo. Eu gosto de todos. Não há filhos preferidos. Mas gosto muito, nos brancos, gosto muito do Antão Vaz. Acho que não é por acaso que o Antão Vaz é a casta rainha. não é por acaso. É uma casta muito bonita, muito... É uma casta com uma tropicalidade, com uma untuosidade, com uma complexidade que a mim me agrada muito, gosto muito. O Alicante Bruxelles, adoro também. É uma casta com muita fruta e isso agrada-me muito nos vinhos. Acho que é um ponto muitíssimo importante numa prova. Até mesmo para uma prova de um consumidor, não é normal, que não, nós não vivemos num mundo enólogos, não é? Nós vivemos num mundo de consumidores normais.
7: Pessoas que gostam de
9: vinho, não é? Exatamente. Que não têm informação, mas que gostam de vinho. E eu acho que o Alicante, de facto, é uma casta que é fácil gostar. Gosto de Sirá também. É uma casta que não é uma casta portuguesa.
7: Também tens?
9: Tenho. E gosto muito. É uma casta que entra também nos nossos vinhos de topo. Tórica Nacional, adoro, claro. Trincadeira também, usada em blend, é muito interessante também. Muito, dá-lhe tensão aos vinhos, dá-lhe garra. Gosto. Gosto de várias.
7: O Alentejo é muito conhecido por fazer vinhos fortes, vinhos quentes, encorpados, pesados, mas ao mesmo tempo também fáceis de gostar. O vosso perfil de vinhos vem contrariar um bocadinho esta... Não direi esta tendência, mas esta característica, por assim dizer. E ao mesmo tempo, o mercado também tem estado a pedir coisas mais leves e frescas, tintos menos alcoólicos, muitos rosés. Como é que tu encaras estas... Ou seja, como é que tu encaras estas tendências, que não são necessariamente nacionais, mas que acabam por influenciar também o consumo em Portugal, e aquilo que vocês querem, de facto, fazer? Sentes que temos de encontrar aqui um meio caminho, um ponto de encontro entre aquilo que são as tendências globais, o consumidor global e o contexto local?
9: Sim, eu acho que é importante. Eu sempre defendi que um projeto, e aliás, quando nós começámos, nós sempre pensámos em dois aspectos, que era identidade e era consistência, pronto. Identidade, eu acho que é fundamental haver um caminho, haver uma estratégia. Obviamente que ao longo dos anos nós temos que nos ir adaptando, e se nós percebemos que há uma tendência clara para um determinado padrão de vinhos, nós temos que nos saber também ir ajustando, mas sem perder a nossa identidade, porque também foi isso que cativou o que é hoje o nosso consumidor. Portanto, nós temos que ter cuidado em acompanhar uma tendência, mas sem perder a nossa identidade. E é isso que nós tentamos fazer. Pronto, nós hoje percebemos claramente, aliás, nós quando começámos vendia-se muito mais tintos do que brancos e rosés, e hoje já não é bem assim, não é? Hoje vende-se brancos e vende-se rosés o ano inteiro, já não são vinhos com sazonalidade.
7: Não são vinhos fresquinhos.
9: São vinhos que durante todo o ano nós vendemos. Na questão do perfil que hoje o consumidor procura mais, eu aí acho que fomos abençoados na região que estamos. Pronto, porque de facto, tal como eu já disse,
7: vai ao encontro das tendências naturalmente, não é?
9: Naturalmente, nós acabamos por ir ao encontro da tendência que é hoje. Eu, pessoalmente, gosto de vinhos com fruta e com mais frescura e menos vinhos pesados agora. Também sabemos que estamos no Alentejo. Nós também não podemos vindimar as uvas demasiado cedo. Porque também se as vamos vindimar demasiado cedo a pensar que vamos ter menos grau, depois também não temos a fruta que queremos, não é? Portanto, tem que haver aqui
7: depois
9: um equilíbrio.
7: Não sabe a fruta, não é?
9: Não sabe a fruta porque estamos a vindimar uvas verdes. Que é isso que
7: depois
9: nós não queremos.
7: Depois são ácidas.
9: Depois são ácidas, não é? Portanto, tudo isto não é fácil. Aliás, eu acho
7: Aliás,
9: que
7: nada.
9: É mais difícil fazer vinho hoje do que, se calhar, fazer vinho há 20 anos atrás. Porque nós hoje deparamos-nos com
7: é isso
9: fatores...
7: Que eu tinha a dizer.
9: Sim, sim. Nós hoje deparamos-nos com fatores, e há dois que são flagrantes. Um é o fator clima e outro é o fator mão de obra. Pronto, estes dois são dois fatores que faz com que hoje, na minha visão, é mais difícil fazer vinho hoje do que se fazia há 20 anos atrás.
7: E ao mesmo tempo, aparentemente seria mais fácil porque ampliámos muito o nosso conhecimento técnico sobre a vinha, a uva, o processo de a vindima e o processo de vinificação. Portanto, se por um lado desenvolvemos muito conhecimento e muita técnica, por outro, naquilo que é o essencial, que é a garantia
9: de
7: que o estado do tempo mais ou menos previsível, que nunca foi, mas agora é muito imprevisível.
9: É muito imprevisível.
7: E a questão da mão de obra, como é que se resolve nestes...
9: O clima
7: não se resolve, não é?
9: O clima é impressionante porque nós, nos, tanto dos, desde que fizemos a aquisição da propriedade, né, que foi há 26 anos, e desde que estamos a produzir vinho, que é há 20, nós notamos diferenças. Nós quando começámos, havia estações definidas. Havia
7: inverno,
9: primavera. Havia primavera, havia verão e havia outono. Hoje não, hoje de repente, não é?
7: De repente é primavera, e depois primavera, de repente é outono.
9: De repente é outono, de repente na primavera temos temperaturas de quase 40 graus, de repente estamos no outono ou no inverno e vêm dias com 20 e tal, e portanto, quer dizer, nós temos mesmo que saber
7: entender isto. Vocês têm que estar na vinha constantemente.
9: Sim, sim, nós acompanhamos a vinha constantemente. Nós temos uma preocupação enorme com a vinha. Aliás, nós temos um viticultor que trabalha connosco também, porque é fundamental. Se nós não tivermos as melhores uvas, não é, a chegarem à adega, não conseguimos fazer vinhos de excelência, não é? Se não tivermos excelente matéria-prima, não conseguimos isso.
7: E desculpem interromper, tendo em consideração esta questão, é mais fácil, e não queria usar esta palavra, mas também não me ocorre uma melhor, ter uma abordagem baseada na sustentabilidade, no respeito pelo meio ambiente, no fundo na defesa do ecossistema, ou continua a ser mais fácil controlar através de uma agricultura intensiva? Qual é a abordagem que hoje em dia...
9: A nossa abordagem não é uma agricultura intensiva. Não.
7: Exatamente, por isso é que eu estou a perguntar-te.
9: É mais...
7: Tendo em consideração o clima, o que é, de um ponto de vista abstrato e não necessariamente daquilo que tu fazes, qual é a abordagem que funciona melhor? Consegues perceber se será uma abordagem intensiva, que controla tudo no fundo pela força, não é? Ou uma abordagem que deixa o tempo falar e deixa a natureza
9: atuar? Sem sombra de dúvidas. Uma abordagem em que temos que ouvir o que a natureza nos diz, e temos que saber perceber isto e saber atuar quando temos que atuar, mas respeitando sempre o território e respeitando as alterações climáticas que estão a acontecer e que é uma evidência. É uma evidência. O clima mudou, o que era há 20 anos já não é hoje, e nós temos é que saber perceber isto e se calhar ir mudando algumas práticas, estando cada vez mais atentos, estar em cima, neste caso da vinha, mas em cima não é em cima no bom sentido. Portanto,
7: em cima a acompanhar.
9: A acompanhar, exatamente. E a ajudar quando tivermos que ajudar, mas nunca a pensar numa agricultura. Nós, no nosso caso, nunca a pensar numa agricultura super intensiva.
7: E há cada vez mais produtores com esta abordagem, não é?
9: Eu penso que sim. Eu penso que sim.
7: Estamos com a Sofia Machado, CEO da Herdade do Sobroso, no Baixo Alentejo, uma conversa sobre território, vinho e também o que significa construir algo que fica, algo para durar. Além disso, em junho deste ano, Beja, também no Baixo Alentejo, recebe pela primeira vez um dos encontros mais relevantes do mundo do enoturismo, o Global Summit de Enoturismo Responsável. É já a terceira edição deste encontro, que já passou pelo Uruguai e pela China, e chega agora a Beja. E não é também por acaso que esta é a Cidade Europeia do Vinho de 2026. Este evento vai reunir académicos, produtores, operadores turísticos, decisores, para discutir o futuro do enoturismo. E o futuro do enoturismo tem uma palavra: a responsabilidade. Tu vais estar a falar neste encontro e, obviamente, por isso, esta conversa tem de ir além daquilo que é o teu vinho, daquilo que é o teu trabalho na Herdade. E tu falaste em autenticidade, mas autenticidade é hoje uma palavra que está a começar a ficar gasta. Já começa a haver um certo vazio em torno da autenticidade. O que é que isto, na prática, significa?
9: Eu no enoturismo, pronto, eu no enoturismo o que eu tenho defendido realmente é... Eu acho que é muito importante. Eu acho que o enoturismo hoje, pelo menos para mim, não é apenas ir a uma adega e provar um vinho. Pronto, para mim é muito mais do que isso. Pronto, eu quando recebo pessoas na Herdade do Sobroso, eu vejo que as pessoas... muito mais do que provar os vinhos, claro que vêm para provar os vinhos, mas é muito mais do que isso. As pessoas vêm para ouvir uma história, para conhecer o território onde estamos, para perceber toda a dinâmica da região, mas buscam acima de tudo, e apesar da palavra, como disseste, autenticidade, começar a ficar um bocadinho gasta, mas eu acho que as pessoas realmente o que procuram também são experiências autênticas, no sentido de de fazer ali alguma coisa que só podem fazer ali e que não podem fazer num outro sítio qualquer. Porque
8: então,
9: isto da globalização...
8: Então, algo genuíno, não é?
9: Algo genuíno, claro. Aliás, nós ali, e eu também eu tenho defendido
8: agora
9: muito...
8: Agora vai gastar-se
9: muito...
8: a palavra genuíno.
9: Não, eu também tenho defendido também muito isso, realmente, de nós apostarmos em servir os sabores locais, na gastronomia tradicional alentejana, podermos fazer parcerias com artesãos locais, nós temos imensas parcerias dessas, promover e ajudar a comunidade. Pronto, eu acho que isto é fundamental. E, de facto, dar oportunidade às pessoas de ter as tais experiências que só as podem viver ali. Porque isto da globalização é muito bonito, não é? Mas tem coisas menos positivas. E uma delas é nós hoje, enquanto viajantes, muitas vezes estamos num...
8: Estar aqui ou ali é um bocadinho
9: é quase o mesmo. E, portanto, é isso que eu, enquanto CEO da Herdade Sobroso, tento contrariar. Ou seja, eu tento que as pessoas que visitem a Herdade Sobroso tenham experiências ótimas, claro, não é? Mas que sejam experiências autênticas no sentido de que não são replicáveis. Ou seja,
8: aliás, tu começaste por dizer que quando recuperaste os edifícios quiseste manter
9: totalmente
8: aquilo que nós era fizemos, genuíno.
9: Nós fizemos uma recuperação fiel às ruínas que havia. Fiel. Portanto, nós mantivemos a traça do Alentejo, arquitetura típica, e foi isto. Nós fizemos depois fizemos o hotel, não é? De cariz montalentejano, fizemos um restaurante onde só servimos gastronomia tradicional alentejana, com cozinheiros e cozinheiras dali, da região, e é isto que nós defendemos depois, com a harmonização com os nossos vinhos, em que eu acho que depois,
8: parece
9: no fim,
8: um
9: tudo bate
8: programa.
9: Certo.
8: Parece-me um excelente programa.
9: E tudo casa, porque tudo faz sentido.
8: Sim,
9: tudo faz sentido.
8: Portugal vai receber este encontro e é um grande encontro e relevante. O que é que nós, em Portugal, temos a dizer ao mundo sobre enoturismo responsável? O que é que o mundo precisa de saber que só encontra aqui?
9: Eu acho que Portugal está muitíssimo bem posicionado para ser uma referência no enoturismo mundial. Eu acho que Portugal tem características muito únicas ainda, muito próprias, e uma delas é, sem dúvida, pelo menos eu falando da minha região, do Alentejo, a autenticidade, sem sombra de dúvidas. Eu acho que nós temos todas as condições para nos posicionarmos muito bem. Eu conheço outras regiões no mundo de enoturismo e acho que Portugal em nada fica atrás, muito pelo contrário. Acho que nós sabemos receber, nós somos hospitaleiros. Aliás, foi por acaso, é engraçado, foi um dos prémios que nós recebemos, que para mim mais sentido fez, foi quando recebemos o prémio de melhor hospitalidade.
8: Na Herdade do Sobroso.
9: Na Herdade do Sobroso, sim. Porque tem sido um ponto que eu também tenho defendido desde o início, não é? Nós a partir do momento que alguém passa o portão da Herdade do Sobroso, tem de ser uma coisa muito séria para nós. Nós temos de fazer com que essa pessoa se sinta realmente bem, que se sinta em casa e que seja feliz.
8: A hospitalidade também mudou. O que é hoje a hospitalidade? Já não há clientes? Temos mais amigos?
9: Se calhar. Eu, para mim, sempre foi esse o conceito que eu tive ali. Pronto, foi receber os meus hóspedes, não é? E tento passar isso à minha equipa, de fazer com que as pessoas se sintam em casa. Pronto. E eu acho que é isso que cada vez mais o cliente procura. Porque o mundo está cheio de hotéis com 500 quartos, que podem ser muito bons, mas são impessoais. E o mundo está cheio disso. E eu acho que cada vez mais, realmente, aquilo que o cliente procura é um bocadinho de calor, é um bocadinho de afeto, não é? E é ter alguém que dê... Eu às vezes digo isto, eu... No dia que eu deixar de ter 5 minutos que seja para dar a um hóspede meu, nesse dia perdeu-se o que é para mim a essência da Herdade Sobroso.
8: Portanto, estás sempre muito presente.
9: Estou muito presente, muito. Aliás, nós ali temos muito o mito de owner, não é? Eu acho que nós somos um bom exemplo disso. Não estou na Herdade Sobroso todos os dias, porque depois também temos toda a parte
8: logística,
9: é? E a parte mesmo da parte da exportação dos vinhos, que também me obriga a estar fora. E também tenho vida própria, também gosto de viajar.
8: também
9: gosto de estar
8: hóspede.
9: Gosto
8: de
9: estar com
8: é
9: os meus
8: dia.
9: Filhos, com os meus amigos, mas eu estou muito, muito presente na Herdade Sobroso. Muito. E é uma coisa que eu gosto imenso de fazer. fazer, é estar com as pessoas, é explicar a história, quando as pessoas assim o pedem, não é? E eu digo muitas vezes isto, no dia que eu deixar de ter 5 minutos para dar a um hóspede meu, alguma coisa deixou
7: já
9: de fazer,
7: não vale a pena,
9: deixou
7: não é?
9: De fazer sentido. Portanto,
7: tu sentes que há uma espécie, agora estava a ouvir-te, tu há pouco referiste as parcerias locais que fazes e a própria necessidade do afeto, da proximidade, da sensação de estar em casa dos hóspedes. Tu sentes que estamos numa espécie de retrocesso, de regresso ao passado, às coisas boas do passado?
9: Eu acho que sim.
7: Como é que isso eu acho que as pessoas, caracteriza as pessoas, na prática?
9: Eu acho que sim, eu acho que as pessoas cada vez mais, de uma forma geral, não é, têm uma vida mais caótica, mais difícil. Portanto, o que as pessoas procuram, se calhar, não é no turismo.

0: Às vezes as pessoas hoje não têm, a vida é um corre-corre. É engraçado que eu às vezes tenho hóspedes que estão na herdade sobroso e que ao fim do segundo dia dizem-nos: eu estou com a sensação de férias.
1: Parece que passou uma semana.
0: E ao fim de 24 horas ou de 48 horas. E isto, claro, que para nós é o melhor que a gente pode ouvir. Mas nós entendemos. Entendemos o porquê das pessoas nos dizerem isso. E cada vez mais a gente vê que realmente aquilo que o nosso cliente procura, quase todos, é desacelerar. É ter tempo. É conseguir ouvir o silêncio, por mais estranho que isto possa parecer. É uma característica que o Alentejo tem. O silêncio. A calma, a tranquilidade, a paz visual. Eu acho que isso é tudo, são tudo pontos que o Alentejo tem a favor e que tem a favor para se destacar num contexto global de destino de enoturismo. Porque o Alentejo tem tudo isto.
1: Tu há pouco ias falar na questão da mão de obra, queres retomar esse tema?
0: É difícil. Neste momento eu acho que é um desafio, pronto. Eu penso que é um desafio, acho que neste momento já é um desafio no país inteiro, acho que não é um desafio só no Alentejo, mas ali de facto, e falando da região onde eu estou, é um desafio neste momento. Acho que quando pensamos em crescer e em fazer mais coisas, neste momento temos de ter algum cuidado, porque existe aqui uma lacuna grande na mão de obra, portanto, quer na mão de obra especializada, quer mesmo na mão de obra para qualquer tipo de serviço. Portanto, temos que ser conscienciosos nisto.
1: Temos um problema de atração ou de retenção do talento?
0: Talvez de retenção. Talvez não estejamos a saber reter os talentos que temos, que são muitos, porque nós temos provas disso, de imensos portugueses, não é, que emigraram e que são super bem sucedidos lá fora. Portanto, eu acho que nós, se calhar, não estamos a saber reter os talentos que temos. E isso é mau, porque estamos a formar, mas depois perdemos.
1: E depois perdemos, sim.
0: Depois perdemos.
1: O Baixo Alentejo é a cidade europeia do vinho este ano, em 2026. O que é que este reconhecimento pode ajudar ou mudar para esta região? E o que é que, eventualmente, ainda precisamos mudar?
0: É sempre bom, não é? Porque vai dar a conhecer a região a muita gente, não é? Portanto, uma distinção destas de ser do Baixo Alentejo ser capital do vinho é sempre positivo, não é? É sempre positivo. Internacionalmente temos os olhos postos em nós e, portanto, eu acho que só traz vantagens, não é? Acho que é fantástico.
1: É fantástico mesmo, até porque os vinhos do Alentejo já têm... Aliás, os vinhos portugueses ganham cada vez maior reconhecimento internacional. Este processo de internacionalização que tem sido feito ao longo dos últimos 20 anos, mais coisa menos coisa, está a dar frutos ou continuamos a precisar de fazer este investimento?
0: Eu acho que começamos a ver agora alguns frutos, mas precisamos de continuar, porque nós estamos alguns passos atrás, não é? De outros concorrentes nossos, produtores de vinho, não é? Portanto, eu acho que estamos no bom caminho. Está muito melhor, se olharmos para os últimos 20 anos, acho que hoje estamos com mais notoriedade. Portanto, estamos a fazer um caminho positivo, mas precisamos de mais e precisamos de mais ajudas e de mais apoio e, sim, precisamos.
1: Como é que se faz para o vinho de um produtor nacional chegar a uma garrafeira em qualquer país da Europa?
0: Não é muito fácil.
1: Não vamos atravessar o oceano, só aqui na Europa.
0: Nós, no nosso caso, nós exportamos bem para a Europa. Pronto, temos vários importadores.
1: Vendes
0: e nós...
1: mais cá ou para fora?
0: Em Portugal.
1: Vendemos mais
0: em Portugal. Nós estamos a exportar para 23 mercados, mas Portugal assume-se claramente como o número um. Nós, a maneira que nós temos de fazer chegar os nossos vinhos às garrafeiras na Europa, algumas, é através dos nossos importadores, que depois são eles que vendem para as garrafeiras e para os restaurantes.
1: Então é um processo com vários intermediários,
0: sim,
1: não é?
0: Neste caso, com um intermediário que é o nosso importador, ou do país, ou da região, ou dessa região onde está essa garrafeira. E é assim que nós temos conseguido. É um caminho que se vai fazendo. Não é fácil. A exportação, a meu ver, não é fácil. Não é fácil termos um vinho português a rodar em determinados mercados. Se calhar, às vezes, até é mais fácil fazer a primeira venda do que a segunda. Mas acho que estamos claramente no bom caminho. E acho que estas distinções, como é agora isto do Baixo Alentejo ser capital do vinho, acho que só ajuda a isso.

0: termos notoriedade internacional e com isso depois conseguirmos exportar mais e melhor. Porque também não é só exportar, é exportar com valor acrescentado, que é isso que nos interessa.
1: É? Tu estás neste setor, no fundo, há 26 anos. Se olhasses para trás agora, o que é que fizeste que não terias feito ou o que é que ainda te falta fazeres?
0: São duas boas perguntas. Eu acho que ainda me falta fazer muito, não é? Eu acredito que isto, acredito que ainda posso fazer muito mais pela minha região, pronto, e pela Herdade do Sobroso, pelo Alentejo. Eu vou dedicar a minha vida ao Alentejo, portanto, farei sempre o meu melhor, quer pelo Sobroso, quer pela região. Aquilo que eu não faria, eu sinceramente tenho um bocadinho de dificuldade, de certeza absoluta que durante o meu percurso houve coisas que não fizemos bem, não é? Houve coisas que podíamos ter feito de uma forma diferente, mas eu acho que nós fomos fazendo as coisas, portanto, eu acho que isso foi uma coisa boa que nós fizemos. Nós não fizemos tudo de uma vez, nós fomos fazendo. E acho que isso foi uma coisa, positiva. Assim, aquilo que eu... Sinceramente, é difícil responder esta pergunta, mas de certeza que houve coisas que não foram bem feitas, de certeza que houve, não é? De certeza que houve. Eu acho que foi isto. Nós fomos fazendo, à medida que nós fomos percebendo tudo, não é? Fomos percebendo a dinâmica, não é? O negócio em si, não é? Ou neste caso, os dois, não é? Porque nós estamos na parte...
1: No fundo são dois negócios, não é?
0: São dois negócios, no fundo são dois negócios. Nós fomos fazendo e fomos fazendo acontecer, mas sempre com os pés assentes na terra, sempre com humildade e sempre com a grande preocupação de respeitar o território onde estamos. Sempre. Tivemos sempre presente isto. E sempre presente... que o nosso projeto, de facto, tinha que ter os dois pontos que para nós eram cruciais, que era identidade e consistência. E fomos sempre batendo nisto. Pronto, hoje, felizmente, somos conhecidos como um produtor consistente e para nós é o melhor
1: reconhecimento.
0: É o melhor reconhecimento de todos. Pronto, tivemos também a felicidade de ficar agora entre as 50 melhores adegas do mundo pela Forbes e de facto é até nos faz com que tenhamos agora ainda uma responsabilidade ainda maior, não é?
1: O vinho é amor,
0: sem dúvida, é amor.
1: A Sofia não faz vinho, mas o que ela faz é talvez até mais difícil. Cria o contexto em que o vinho faz sentido. O lugar, a experiência, a narrativa, a relação com a terra. E faz isso com uma convicção que não é performativa, é mesmo autêntica e estrutural. Fica a ideia com que saímos desta conversa. Autenticidade e tempo. O tempo que se pode sentir. E sentir é um lugar a sério, com muita atenção, o que é cada vez mais raro e cada vez mais valioso. Obrigada, Sofia.
0: Obrigado, Bel.
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4: Ora viva, Brasil 2026, a caminho do Planalto. Inauguramos aqui uma série de programas até às eleições brasileiras de 4 de outubro. A sociedade, a cultura, a economia, as relações exteriores, obviamente a política de um grande país com mais de 158 milhões de eleitores, centenas de milhares a viverem em Portugal. Vamos ter convidados em todos os programas e comigo vai estar sempre O jornalista João Gabriel Lima é correspondente da Folha de São Paulo em Portugal, é doutorando e investigador do Instituto de Ciências Sociais da Universidade de Lisboa, acaba de publicar no Brasil o livro A Direita à Direita da Direita, a política dividida em três e os riscos para a democracia. João, bem-vindo. Peço-te que faças as honras da casa aqui na TSF e apresentes um dos nossos convidados deste programa inaugural, o professor, comentador e cientista político Filipe Nunes.
5: Bom, obrigado pelo convite também. Filipe Nunes, ele é autor desse livro aqui, chama O Brasil no Espelho. Esse livro é um livro que eu recomendaria hoje para qualquer pessoa que quer entender, que não mora no Brasil e quer entender o Brasil, e mesmo para os brasileiros, porque ele é absolutamente surpreendente. O Filipe Nunes, além de autor desse livro, ele é mestre em estatística e doutor em ciência política pela UCLA, a Universidade da Califórnia em Los Angeles, e ele é muito presente no debate público brasileiro pelo fato dele ter trazido uma nova maneira de olhar para pesquisas. Ele faz muitas pesquisas eleitorais, mas...
4: Para sondagens, como dizemos aqui.
5: Ou sondagens, como se diz em Portugal. Mas essas sondagens, elas não são apenas sobre quem está na frente, mas elas são muito sofisticadas, elas fazem vários cruzamentos de grupos sociais, e a gente vai falar muito disso aqui.
4: Também a nossa convidada, a jornalista e programadora cultural Mirna Queiroz, formada em jornalismo pela Universidade Católica de Santos, mestre em Estudos Culturais pela Universidade de São Paulo, atualmente é diretora executiva da representação permanente em Portugal da Fundação KS Eirond, com sede nos Países Baixos. Sejam muito bem-vindos, é uma honra e um prazer tê-los aqui connosco na TSF. Filipe Nunes, comece por si, os dados da última pesquisa, ou sondagem, dos dados da última pesquisa da Quest dão Lula com 37% das intenções de voto, Flávio Bolsonaro com 30%, Augusto Cury com 10% na primeira volta ou no primeiro turno. Há vantagem de Lula com cerca de 5 pontos também na última do Datafolha, mas apenas 2 pontos de diferença, 46-44 no caso de segundo turno, no caso de segunda volta. Outra sondagem, o Poder Data, publicou esta sexta-feira números de segundo turno que mostram Flávio com 45% e Lula com 44%. Ao longo dos últimos meses também já houve mais uma ou duas sondagens que davam vantagem a Flávio Bolsonaro. Filipe, que dinâmicas é que mostram estes números? A minha questão é, Flávio Bolsonaro está a encurtar distâncias e o crescimento de Augusto Cluny indica que parece nesta altura como que inevitável haver um segundo turno, uma segunda volta?
6: Deixa primeiro agradecer, Ricardo, pelo convite. João, obrigado, Mirna, um prazer estar aqui. O João fez uma apresentação muito generosa da minha pessoa, da minha trajetória, e fico feliz com a recomendação do livro. Obrigado, João. Mas a coisa que mais me define, viu, João, é que eu sou atleticano, torcedor do Galo aqui em Minas Gerais, e estou feliz da vida que meu Galo tá ganhando. Ricardo, veja bem, a eleição brasileira, historicamente, é uma eleição definida em dois turnos. É muito difícil, né? Só o Fernando Henrique Cardoso conseguiu em 94 e em 98, muito em função do sucesso do Plano Real, ganhar a eleição já no primeiro turno. Depois disso, ninguém conseguiu esse feito. Aliás, os outros passaram longe. E se a gente pudesse projetar a eleição nesse momento, eu diria que as sondagens que a gente faz sugerem exatamente isso, né? Elas sugerem que a eleição tem mais cara de dois turnos do que de um turno. E a explicação é simples. Basta a gente somar o percentual de votos que Flávio Bolsonaro tem, que Augusto Cury tem, Zema, Caiado, Renan Santos, para a gente ver que esse somatório é muito maior do que as intenções de voto de Lula, ou seja, a eleição só termina no primeiro turno se todos os independentes, todos os 10% de independentes da amostra migrarem completamente para o Lula, o que não é algo que a gente deve imaginar que é provável, né, no cenário de distribuição. Então, eu trabalho com esse cenário. Mas você perguntou, o que esses números da Quest, que estão revelando aí um empate técnico e numérico, né, entre os dois candidatos, sugerem no segundo turno? O que sugere, Ricardo, é algo muito impressionante. Passaram-se 4 anos, o Brasil viveu diversas crises, algumas políticas, outros escândalos de corrupção, algumas evoluções e variações econômicas muito importantes, mudança no quadro eleitoral, prisão de ex-presidente, acordos políticos do Lula com os Estados Unidos e com a França, tarifas de todos os tipos, e nós estamos basicamente onde terminamos a eleição de 22. Eleição de 22 foi uma eleição de 51 a 49 e nós caminhamos para um cenário eleitoral muito parecido com o de 4 anos atrás, porque eu explico esse fenômeno como o fenômeno da calcificação. O eleitor brasileiro está mais cristalizado, ele deixou de votar por razões econômicas, por razões de entregas de política, ele passou a votar como time, como alguém que tem um lado, como escolha. E é isso que está fazendo a diferença. E é por isso que, praticando-los, notícias, variações econômicas, no voto as coisas parecem que estão inertes de lá para cá.
5: Eu queria fazer uma pergunta aqui para a Mirna. O Brasil é um país que tem muita notícia e é um país muito vibrante. E às vezes fora do Brasil as pessoas não sabem disso. Quer dizer, o Brasil tem uma sociedade civil organizada muito, muito forte até para os padrões europeus. A gente tem um movimento negro muito antigo, a gente tem um movimento feminista muito antigo, a gente tem um movimento LGBTQIA+, muito forte, a gente tem a maior parada do orgulho do mundo em São Paulo, né? E eu queria que a Mirna comentasse um pouco essa força da sociedade civil brasileira e por que em alguns casos isso se reflete em mudanças efetivas, por exemplo, a política de cotas no Brasil, de cotas raciais, que é um avanço. Mas em outros casos não dá em nada, como, por exemplo, na questão de direitos reprodutivos. Queria que a Mirna falasse da força da sociedade civil e o que ela precisa fazer para se impor ainda mais.
7: Obrigada, Ricardo, pelo convite. É um prazer estar aqui, João, Felipe. Sim, é verdade, a sociedade civil é muito forte. Como exemplo, você citou o movimento negro, não é? Bom, você tem vários movimentos negros na história do Brasil, o movimento negro do período colonial, o movimento negro do império, o movimento negro atual é mais plural ainda, incorpora novas pautas, desde representatividade, a violência da polícia contra a população negra, especialmente a juventude, racismo ambiental, quer dizer, as demandas vão aumentando, o movimento vai acompanhando. Eu arrisco dizer que o movimento negro feminino tem muito mais força e muito mais influência, né? Recentemente no Brasil, não tão recentemente, a própria Angela Davis disse que que aprendeu muito mais do que jamais o Brasil terá a aprender com ela em relação ao feminismo negro. Ela citou Lélia Gonzalez, que já falava da relação entre raça, gênero e classe muito antes do termo interseccionalismo ser cunhado. Mas sempre sofreu, como você disse, eles são atuantes, realmente fizeram muita pressão na Constituição para garantir direitos quilombolas, a lei de cota, mas sempre sofreram uma reação muito negativa, né? O chamado backlash, sempre teve muito presente. Mas eles continuam firmes e fortes. Você vê, a gente vai falar em algum momento, né, de fragmentação e como a expansão dos canais de comunicação fragmentaram muito também essas lutas sociais e por direitos civis. Mas você tem gente que consegue, mesmo que haja mais bolhas, se destacar da bolha e se transformar num verdadeiro influente. A gente tem exemplo assim, de um dos movimentos mais importantes hoje no Brasil, na minha opinião, que é o fim da escala 6x1, Ricardo, que é a escala de trabalho de 6 dias na semana com 1 dia de folga, que foi...
4: Que é uma promessa do atual presidente Lula...
7: Exatamente, Lula encampou, teve uma pequena vitória agora na Comissão de Justiça do Senado, mas a votação ficou para depois das eleições. Mas é um garoto negro, gay, que era um balconista de uma farmácia em Niterói, no Rio de Janeiro, que fez um desabafo numa rede social, né? E ele simplesmente, de uma reivindicação trabalhista, criou um movimento político, que tem uma adesão impressionante. Então, apesar dos reveses, continua muito forte, continua muito influente, ainda dialogando com os Estados Unidos. Também em Portugal, você lembra de como o sucesso que foi a de Jamília Ribeiro aqui na Fundação Gulbenkian. Tiveram que aumentar as salas para ela. Conceição Evaristo é lida aqui, é sempre convidada para os principais eventos.
5: Ou seja, você deu um panorama dessa vibração da sociedade brasileira, que é muito forte, muito plural e também muito fragmentada. E eu queria agora passar a bola ao centroavante aí do Atlético Mineiro, professor Felipe Nunes, que ele faz aqui. Esse livro aqui tem tanta coisa legal para perguntar que é difícil escolher uma coisa. Mas eu vou começar com uma, que é que para mim é um dos grandes achados do livro. Quer dizer, ele divide, não arbitrariamente, né, com base em ciência, com base em pesquisas de opinião e uso de inteligência artificial e tal, ele divide o Brasil em 9 grupos, os brasileiros em 9 grupos diferentes. Ou seja, não tem mais o brasileiro, tem os brasileiros, que são múltiplos, e se você aproximar, você consegue chegar em 9 grupos. Mas eu queria que ele falasse principalmente de 2 grupos. Eu vou botar uma frase aqui, que é uma frase que aparece no livro algumas vezes, em que ele tenta resumir o que não é possível de resumir, que é o brasileiro, que é: o brasileiro é conservador nos costumes e estatista na proteção social. Os dois grupos mais numerosos e que dão metade dos brasileiros dentro da pesquisa dele é justamente o dos conservadores cristãos de um lado e dos dependentes do Estado do outro. Queria que você falasse um pouco dessa divisão em 9 grupos, desses dois grupos, e se esses dois grupos ajudam a entender o voto na direita e na esquerda no Brasil.
6: João, você sabe que tradicionalmente as ciências sociais brasileiras sempre foram muito influenciadas por uma certa dinâmica de efeitos de classe. A gente está muito acostumado a dividir o Brasil em classe e explicar o comportamento político, eleitoral, também por essa matriz. E o desafio que eu acho que a gente enfrenta hoje, analiticamente, é de entender que as pessoas estão, exatamente pela dinâmica da fragmentação, né, das redes, a fragmentação da comunicação, essa nova maneira como a gente se relaciona em bolhas, que está ficando cada vez mais influente não mais a classe de onde a gente vem, mas a identidade com a qual a gente se identifica, né? Os valores, as atitudes compartilhadas, as visões de mundo. E eu percebia que fazia falta para o Brasil. O Brasil é um país estudado desde sempre, né? O Pedro Vaz de Caminha já mandou para Portugal um primeiro estudo sobre muito. Sempre em busca desse mito originário brasileiro, dessa ideia de quais são as raízes do Brasil, etc. Mas já tinha muito tempo, e especialmente depois de 2013, com as jornadas que aconteceram no país, tomaram conta ali, né, na prévia da Copa do Mundo, que aconteceu no Brasil, eu achava que faltava um estudo que pudesse nos ajudar a entender esse novo Brasil. E ao invés de olhar para a divisão de classe, eu resolvi fazer essa divisão de identidades. E o que eu encontro? Eu reúno numa amostra de 10 mil brasileiros, a maior pesquisa já feita sobre valores no Brasil, um questionário de 197 questões, e eu utilizo algoritmo de inteligência artificial para classificar as respostas desses respondentes e criar um modelo estatístico que me permita dizer o que nos aproxima e o que nos distancia. E eu encontro 9 bolhas, né? Os militantes de esquerda, os dependentes do Estado e os progressistas compõem o core do voto do Lula. São os 3 eleitores que dificilmente abandonariam o Lula num projeto eleitoral. Do outro lado, a gente tem os conservadores cristãos, o agro...
5: É o maior grupo, né? Os conservadores cristãos é o maior grupo.
6: Conservadores cristãos, 27% do Brasil são conservadores cristãos. Então, os conservadores cristãos, o agro, que é muito importante no Brasil de hoje em dia, os empresários e a extrema-direita. Extrema-direita que é bem pequena, são só 3%, mas ela é muito barulhenta no país, a gente depois pode aprofundar sobre ela. Mas o encontro da extrema-direita, do agro, dos empresários, dos conservadores cristãos, formaram a base antipetista brasileira e que tem votado contra o PT com alguma frequência nos últimos anos, né? E aí sobram 2 grupos, que são exatamente, João, os grupos que a gente chama de eleitores pendulares. O eleitor que já votou a favor do PT, contra o PT, mais recentemente, que são os liberais sociais, caracteristicamente eleitores do PSDB, né, que por muito tempo duelaram contra o PT no Brasil, e agora se aliaram, né, em alguma medida, ao Lula para derrotar o Bolsonaro em 22. E a grande pergunta dessa eleição, Ricardo, Mirna e João, é para onde ficarão esses liberais sociais? Eles voltam para ser antipetistas nessa eleição e vão topar votar no Flávio Bolsonaro, ou eles vão continuar com o Lula, mesmo discordando da política econômica implementada pelo ministro da Fazenda, Fernando Haddad? Essa é uma das perguntas centrais dessa eleição no Brasil. O outro grupo são os empreendedores individuais. Você sabe, Ricardo, que no Brasil a ideia da CLT, que é a nossa Lei de Organização do Trabalho, ela passa por uma crise. Os brasileiros jovens estão querendo mais flexibilidade, estão querendo empreender, estão com uma cabeça um pouco diferente. E a CLT vive assim um certo descolamento, digamos assim, do mainstream. Não à toa, como o Mirna muito bem chamou a atenção, o grande debate, na minha opinião, dessa eleição é justamente a discussão sobre a jornada de trabalho, sobre a escala, né? A possibilidade de você ter um dia a mais de folga e que está encantando, né, tantos trabalhadores. Muito bem. Os empreendedores individuais se tornaram uma categoria muito importante, principalmente nos centros urbanos. São os motoristas de Uber, são os entregadores de comida por conta dos aplicativos, são as mulheres que fazem unha, que fazem cabelo, são os homens que vendem nas ruas, ou seja, tem uma nova categoria surgindo aí. E aí, João, para concluir, 5% do Brasil é liberal social, 5% do Brasil é empreendedor individual. No livro, no Brasil no Espelho, eu obviamente descrevo o que penso, o que gosto, o que imagino, o que sonho, de todos esses nove grupos, né, dessas nove bolhas, mas em sociais e dos empreendedores que somam 10% do eleitorado, e é por isso que eu tenho dito há algum tempo que a eleição desse ano vai ser apertada e vai ser definida pela capacidade dos candidatos de atraírem o voto dos empreendedores e dos liberais sociais, que são os únicos eleitores pêndulos que sobram nessa eleição. Então, o Brasil no Espelho é uma tentativa de mapear esses grupos e, claro, com grandes aplicações para o mercado, para a dinâmica do consumo, das marcas, mas, sobretudo, para esse entendimento de como o Brasil vai se comportar na escolha, né, de um próximo presidente.
7: A sociedade brasileira sempre foi muito conservadora, né? Eu acho que a gente ainda não superou os resquícios de um certo eto escravagista, patrimonialista e até coronelista. A percepção que eu tenho é que hoje o coronelismo não é já aquele da República Velha, ele é um coronelismo religioso. E eu até pergunto se o voto de cabresto não estaria sendo substituído por um voto de cajado, né? A religião também, na minha percepção, tem muita influência na forma como essas questões são tratadas, como esse debate é posto na mesa. Por exemplo, no governo das ultradireitas, e infelizmente aquilo que a gente conhecia como direita tradicional cada vez se aproxima mais das ultradireitas, essas demandas são vistas como vitimismo, né? Não, elas não são sequer equacionadas, não são consideradas legítimas.
6: Na década de 90, o que aconteceu no Brasil foi uma evolução, vou usar essa palavra com muito cuidado, porque eu não sei se ela é própria, mas é uma dinâmica de caminhar, né? Mas ele sai de uma sociedade muito desesperada com princípios e valores básicos de sobrevivência para uma certa autoexpressividade. É como se a gente estivesse resolvendo os nossos problemas econômicos básicos. E, de fato, o Plano Real significou para os ricos, para os pobres, para a classe média, uma disrupção na vida. E aí a gente começou a experimentar valores um pouco mais modernos. Quando isso parecia estar resolvido, João, o Brasil passou por uma segunda fase, que é da primeira década deste século, né, os anos 2000, começo dos 2000, começou a perceber que a gente precisava resolver outras questões. Abriram a porta para isso que Mirna está descrevendo. A gente começou a discutir cota, a gente começou a discutir o papel das mulheres na sociedade, a gente começou a discutir a tolerância em relação ao público LGBTQIA+, a gente começou a discutir a importância de serviços públicos para todo mundo. Ou seja, o Brasil caminhou numa direção de uma visão menos religiosa, mais secular, em que você tem política pública e acesso que respeita, tolera, universaliza, né? 2018, e tudo isso depois de crises econômicas, crises políticas, impeachment, quer dizer, aprofundamento de endividamento, e aí o conservadorismo que a gente parecia ter vencido voltou à tona, né? Muito influenciado por um movimento que é muito brasileiro, Ricardo, que é o movimento do crescimento das igrejas evangélicas. O Brasil é um dos poucos se não o único país do mundo em que houve uma transição religiosa sem a influência do Estado. O Brasil, os brasileiros mudaram sem nenhum tipo de influência estatal. Foi por opção, as pessoas fizeram isso. Eu diria até, talvez tenha sido pela ausência do Estado, porque a igreja passou a ocupar um lugar de capital social, de ajuda nas relações sociais, etc. Então, isso mudou, obviamente, trouxe um nível de conservadorismo maior, Mirna, o Brasil que sempre foi, na média, muito conservador, mas alguns temas passaram a ficar na pauta, passaram a ficar mais relevantes. E esse backlash nosso, que nos tornou, a gente saiu de 18 e voltou para ser o Brasil de 1997, nos valores tanto culturais como políticos e econômicos. Então, realmente, João, houve uma retomada, sabe, assim, de uma visão conservadora que tem, obviamente, pautado muitos dos debates brasileiros, em alguns casos com discussões que seriam vistas como avanços, outras como retrocessos, a depender de onde você olha, né? Um lado do Brasil acha que é retrocesso, outro acha que é avanço, e isso está nos colocando numa posição em que a polarização está aumentando também, porque, Mirna, na minha visão, ativou-se o eleitorado brasileiro. O eleitorado totalmente passivo para ser um eleitorado que disputa, que está afim da conversa política, mesmo que ela produza uma percepção de radicalismo. E é por isso que eu estava aqui louco, já concluo, mas louco para te dizer que eu acho que há no Brasil uma nova percepção de que sem radicalismo as coisas não vão mudar. Certo. Ou seja, aquela dinâmica brasileira do afeto, em que a gente resolve tudo num bom pacto, em que a gente senta na mesa, conversa, é todo mundo amigo, e aí a gente dialoga, e tudo acontece, que é o que está escrito na cordialidade do Sérgio Buarque, eu acho que ela ganha novos traços com o Brasil no espelho, que é esse país que está disposto a brigar, o país que está disposto ao conflito, para que as mudanças aconteçam, porque as mudanças que o Brasil está demandando, ou um pedaço do Brasil está demandando, não serão dadas, não serão entregues, elas terão que ser conquistadas. E você não conquista nada sem algum nível de radicalismo, conflito e disputa, sabe? Então, eu acho que a gente vive nesse sentido também um novo momento muito interessante.
4: O prefácio de Susana Pamplona Miranda, diretora de Pesquisa e Conhecimento da Globo, no livro do Filipe, começa assim: o Brasil não cabe num gráfico nem numa reportagem jornalística, mas também não se sustenta só na poesia ou na dramaturgia, e é nesse entrelugar onde estatística e metáfora se encontram, dado e estranheza convivem, facto e interpretação se complementam, que nasceu a pesquisa Brasil no Espelho. Ora bem, espelho reflete certamente muitos Brasis. Filipe, a persistência da desigualdade social muito acentuada será a razão principal para que um presidente em funções não consiga, de uma forma mais evidente, não consiga descolar nas pesquisas quando tem pela frente um adversário que é filho de um ex-presidente que está em prisão domiciliária por tentativa de golpe de Estado?
6: Acho assim, Ricardo, qualquer pessoa que queira começar a conversar sobre o Brasil e não cite desigualdade, história de escravidão e patrimonialismo, não pode começar a conversa, porque o Brasil é, na sua essência, constituído a partir dessas três dimensões, né? A escravidão, a desigualdade e o patrimonialismo. Acho que isso é nosso. E, desde 2002, a gente vem vendo um conflito político novo, né? A chegada do PT ao poder, obviamente, provocou um novo momento de discussão política. E é curioso, Ricardo, porque o Lula ganha em 2002 como um pacto social. A elite estava com o Lula em 2002. É curioso isso. Porque o Lula faz uma carta ao povo brasileiro que quase o obriga a moderar o discurso de campanha para conquistar um pedaço da elite escolarizada, de São Paulo, tal, e com isso ele vence a eleição. E durante um tempo, o Lula se comporta como esse ator moderado, até que, na minha visão, ele compreende que o que ele provocou na sociedade brasileira é algo muito sui generis e que, na minha visão, está espalhado no mundo inteiro, que é o ressentimento. Por que o Lula provocou ressentimento? Porque a política que o PT defende no governo é uma política que necessariamente implica redistribuição, dada a desigualdade. E aí, Ricardo, como é que a gente produz redistribuição? Tirando de alguém para entregar para alguém. Alguém tem que perder o jogo. Então não tem jeito, numa política redistributiva, de agradar todo mundo. Você vai desagradar alguém. É da própria dinâmica dessa disputa, tá certo? O Lula chega a 2026 no auge, eu diria, da sua capacidade de compreensão do seu papel histórico, político e da importância, eu diria, do radicalismo no discurso dele. Porque o radicalismo no discurso do Lula é a essência dessa disputa de redistribuição, que, já que a desigualdade se mantém, já que as estruturas econômicas não avançam sozinhas, o mercado não é suficiente para empurrar, o Lula está tentando, por política, empurrar. E é óbvio, Ricardo, que isso desagrada muita gente. Metade do Brasil está pagando essa conta e não está satisfeita de pagar essa conta, porque acha, eu diria até com razão, que tem corrupção envolvida, que tem escândalos que prejudicam esse processo, é um funcionamento estatal aquém do que devia acontecer. Ou seja, um pedaço do Brasil acha que esse modo do Lula fazer não tá funcionando da maneira correta. Os outros dizem, não, mas pelo menos tem alguém empurrando uma agenda de redistribuição. A eleição desse ano é o fim de um ciclo muito importante de conflitos políticos marcados fundamentalmente pela existência do Lula na política brasileira. E é por isso, pelo ressentimento de quem está perdendo e pela honra de quem está nos últimos anos ganhando, que essa disputa está se dando esse ano de maneira tão interessante.
7: Tem uma questão com sentido de democracia também, não sei se eu li certo também, mas é que para alguns grupos sociais das camadas mais pobres, a democracia não é um dado concreto, palpável, né? A democracia não é plena, então é muito difícil você pedir que esses grupos defendam algo que elas não conhecem, que esses grupos não conhecem, né? Não tem saneamento básico, o seu filho não pode brincar na rua porque pode ser atingido por uma bala perdida ou pela violência policial. A democracia não chegou para muita gente. E depois, eu desconfio que tem um outro grupo social das camadas mais altas para quem a democracia não importa nada, porque se sentem acima, acreditam, está acima da democracia. Então, a gente vive também esse grande dilema de como conservar a democracia e explicar para os eleitores a importância da democracia, de um projeto democrático, que gostem ou não do Lula, e eu respeito quem não gosta, e eu respeito quem sente que ele tirou de quem tinha pouco e não tirou, na verdade, de quem tinha mais, essa redistribuição foi meio capenga, mas é a única candidatura que garante institucionalidade. É a única candidatura, infelizmente, é a única, do lado de lá, é um festival de horrores, na minha opinião. Então, mas como que você convence o eleitorado que não há, nesse momento de grande encruzilhada mundial, de em meio a um aceleracionismo tecnocapitalista, antidemocrático, como explicar que o momento agora, mesmo que a gente não avance muito, é pelo menos garantir que não se retroceda tanto? Eu acho que fica muito difícil para um grupo que não conhece isso e para outro que se sente acima disso.
8: João,
5: força. Eu acho que eu vou fazer então duas perguntas aí para o Felipe. Uma que já estava no ar e que não tem como não fazer depois de tudo que ele falou, que é, você falou que o pêndulo no Brasil são os liberais sociais. Nas tuas pesquisas de opinião, para onde eles estão indo agora? Isso é a pergunta óbvia, depois você falou. E a outra questão do momento mesmo, quer dizer, a gente teve... Eu gosto muito de fotografia, acho que o Brasil tem grandes fotógrafos que conseguem captar imagens que resumem o momento, né? A gente teve isso ontem, a foto do jornal Globo, de juízes do Supremo Tribunal Federal gargalhando num momento de crise, né? Num momento que há uma crise institucional brutal no Brasil, né? Aí a segunda pergunta para o Felipe é essa também, quer dizer, essa crise do Supremo afeta o cenário eleitoral em que medida?
6: Vamos lá, João. Primeiro, em 2022, a grande mudança eleitoral se deu exatamente na mudança dos liberais sociais que votavam contra o PT e votaram com Lula, Acho que isso foi muito simbolizado na figura do próprio Geraldo Alckmin, né? Um tucano clássico de São Paulo, que decidiu, juntamente até com o Fernando Henrique Cardoso, que chegou a tirar uma foto com o Lula em 2022, é bom lembrar isso, em sinal de apoio, decidiu ser o vice, né? O Alckmin virou vice do Lula. Então, os liberais estavam para ali.
5: Perdão pela interrupção, mas a candidata dos liberais sociais na última eleição,
6: Simone Tebet,
5: aderiu ao Lula também.
6: Exatamente. Então, esse movimento aconteceu. E aí você me pergunta, mas e hoje? Para onde que está indo o pêndulo? Né? Curiosamente, o pêndulo está decidindo ficar em casa. O que a gente tem observado nas pesquisas de opinião é que os liberais sociais estão preferindo comprar passagem para ir para Paris em 4 de outubro, porque para eles está muito difícil, eles estão muito divididos. Existe, obviamente, um pedaço que continua com o Lula, né? Nós estamos falando aqui do Alckmin, estamos falando da Tebet, etc. Alguns economistas importantes, influentes, que estavam com o Lula, agora não estão dando sinais claros de para onde vão.
8: Augusto Cury pode ser a saída para esse eleitorado?
6: Eles estão encontrando no Cury, pelo menos por enquanto, uma saída. Não sei se é uma saída definitiva, mas foi onde eles se alojaram durante um tempo. Mas a maioria dos liberais sociais está ficando em casa. Está dizendo o seguinte: eu prefiro me abster do jogo eleitoral a fazer uma escolha entre Lula e Flávio Bolsonaro. É isso que os liberais sociais pensam em sua maioria. Então, é relevante. Os liberais sociais estão fazendo isso, João, em alguma medida, porque eles rejeitam a política da pandemia, do radicalismo não democrático do Bolsonaro, né? E, por outro lado, porque eles rejeitam a política econômica não liberal do Lula. Então, para eles é muito difícil, eles estão ali entre a cruz e a espada. Mas tem uma coisa que unifica, eu diria, uma parte grande do Brasil e que inclui os liberais sociais, que é a percepção muito negativa do funcionamento institucional. Quer dizer, hoje os brasileiros têm completa noção de que a corrupção não é culpa de A, B, C ou D. A corrupção no Brasil hoje é um problema do sistema. Uhum. O brasileiro olha para o que está acontecendo e diz o seguinte: todos os políticos do Brasil, todas as instituições brasileiras estão, de alguma maneira, corrompidas. Isso vale, em alguma medida, para a presidência, alguma medida para o Congresso, para o Supremo Tribunal Federal, para atores políticos do atual governo, para atores políticos do antigo governo. Isso, João, unifica. E, em alguma medida, os acontecimentos dessa semana reativam essa conversa. Então, eu estou muito curioso para ver o que vai acontecer, Ricardo, no nosso 7 de setembro. 7 de setembro é uma data importante, né? Se a gente pensa, inclusive...
8: É já esta segunda-feira?
6: Na dinâmica portuguesa e brasileira, né? Já esta segunda-feira. Então, amanhã, a gente vai acompanhar como é que serão as... Tradicionalmente, é um dia em que a direita vai à rua, nos últimos anos, para reclamar da esquerda. E a esquerda tem tentado ir às ruas para reclamar dos excessos da direita. A Paulista, em Copacabana, Salvador... Tento se reativar em torno do que aconteceu a semana passada, eu tenho certeza que isso vai ter efeitos eleitorais. Mas eu estou com uma desconfiança.
5: Qual é a sua desconfiança?
6: Que o eleitor está desmobilizado, desinteressado, e na verdade está começando a lavar as mãos, dizer assim: é todo mundo igual, ninguém vale nada, eu vou tocar minha vida de forma individual, cuidar da minha família, dos meus filhos, porque essa política não está com nada. E isso, Mirna, é exatamente o projeto de destruição da democracia. Porque os atores políticos estão desativando o eleitorado, desmobilizando e produzindo desconfiança e deslegitimidade. E aí, Ricardo, eu sei que eu estou falando muito, mas é que esse programa está fazendo perguntas muito importantes que eu adoro conversar, né, sobre as quais eu adoro conversar. O mundo, Mirna, está ficando mais difícil defender a democracia. Porque, além de toda essa deslegitimidade, que o eleitor vê. Essa incapacidade da democracia de entregar o que ela prometeu para os mais pobres, as pessoas estão olhando para a China e falando assim, ué, na China não tem democracia liberal como a americana? As liberdades são totalmente restritas? Em compensação, cai. Aumenta a renda per capita, aumenta a qualidade de vida, diminui a poluição, aumenta o sentimento de poder, blá, blá, blá. E aí? Até onde vai a defesa da democracia liberal no mundo em que o Império Norte-Americano, democrata liberal, cai e o modelo chinês sobe? Acho que a gente tem que olhar com menos preconceito para o que os chineses estão fazendo e aprender com eles como é que eles construíram um sistema meritocrático e de competências que estão produzindo efeitos muito interessantes e que eu estou fascinado, confesso que estou lendo a respeito, me interessando, porque, né, como um democrata típico que sou, estou muito interessado em ver o que os chineses estão fazendo e como é que eles estão resolvendo esse problema da humanidade. É.
4: João, um minuto para concluir.
5: Considerações finais. Eu acho que essa conversa sobre sociedade brasileira foi muito, achei muito oportuno da parte do Ricardo abrir com um programa sobre sociedade. A gente fala em política, mas a gente está falando de sociedade. Eu achei muito interessante, nas considerações todas da Mirna, mostrar um pouco essa efervescência dessa sociedade civil extremamente organizada e militante que a gente tem no Brasil. Poucas vezes isso aparece tanto no noticiário internacional. Curiosamente, apareceu muito recentemente por causa da sociedade civil na área do meio ambiente. O Brasil também, a gente não citou aqui, o Brasil tem uma das leis de meio ambiente mais completas e rigorosas do mundo, nem sempre é cumprida, mas, por exemplo, um dos feitos do governo Lula foi a queda do desmatamento. Então, isso é uma coisa para olhar para o Brasil, né? A gente olha para o Brasil e tem isso aí. E no caso do Felipe, eu acho absolutamente brilhante essa divisão, não é uma boa palavra, né? Mas esse fato dele ter conseguido traduzir a sociedade brasileira em muitos grupos. Então, a gente fala de polarização que existe ali, toda aquela coisa da calcificação eleitoral, mas é dentro de uma sociedade extremamente complexa. Vou passar aí para as despedidas do Felipe e da Mirna, e já que a gente está falando de cultura também, um dado, só um último dado do livro do Felipe. Em Portugal, todos sabem que o Brasil é o país do samba. O Felipe revela no livro dele que o samba hoje é só o terceiro gênero mais ouvido do Brasil. Ele está atrás da música sertaneja, que está muito ligada ao mundo agro brasileiro, e do som gospel, que está muito ligado ao mundo evangélico brasileiro. Então, essa mudança cultural, o Brasil deixou de ser o país do samba para ser o país do sertanejo do gospel, diz muito. Considerações finais, Mirna, Felipe.
6: Eu acho que a frase, né, vou aqui te provocar no finalzinho para ter graça, não é que o Brasil deixou de ser o país do samba. O Brasil também é o país do samba, do sertanejo,
5: ainda bem,
6: do gospel, do hip hop, né? Ou seja, o Brasil é um país de múltiplas identidades, gostos e expressões culturais. Eu acho que essa é a nossa riqueza, né? Dizer que é só do samba talvez fosse uma redução de quem estava olhando para o Brasil a partir de um lugar específico, que era o Rio de Janeiro. Quando a gente olha para o Brasil enorme, a gente vê que o forró é há muito tempo muito importante no Nordeste.
5: Piseiro
6: famoso agora. O tecnobrega é super relevante no Pará e no Amapá. A música nativista, o rock brasileiro do Sul, tá certo? O funk, que tem uma expressão da periferia super bacana. Então, eu acho que o Brasil está começando a entender que não é só uma coisa. O Brasil é também o lugar da expressão do sertanejo, do rock, do samba, do gospel, e a beleza está exatamente na possibilidade de construirmos uma sociedade afetiva e tolerante em relação à expressão de todos esses fenômenos e expressões. Muito obrigado pelo convite.
5: Esperamos
6: João,
5: a
6: obrigado, Ricardo, obrigado, Mirna.
7: E a gente, obrigada, muito obrigada. Foi excelente. Estou com muita vontade de ler o livro, Felipe, e gostaria mesmo de recebê-lo aqui, na Fundação.
6: Já está prometido o envio, só mandar o endereço.
7: Ótimo. Obrigada mais uma vez. Eu só queria dizer, não teve tempo de falar sobre cultura, que eu acho que é fundamental. Lamento muito que a cultura nunca aparece no debate político.
4: Mas tens tempo ainda para falar de cultura?
7: Então, eu vou citar Fernando Pessoa, eu acho que está certo o Felipe, eu acho que, bom, a cultura, ao mesmo tempo que ela é não só uma guardiã da civilização, eu acho que ela é um meio de transformação da sociedade, e a gente vê isso quando você fala na ascensão do gospel, para você ver como a cultura molda, né? Você começa a ouvir uma música, depois você vai ver onde que essa música é ouvida, você começa a se vestir como aquelas pessoas, tem um sentimento de pertencimento, você começa a votar como aquela pessoa, a cultura realmente é importante, e ela é importante porque ela é um território da imaginação, né? Então, se a gente está combinando aqui que um novo humanismo é necessário, uma mudança é necessária, a gente precisa de cultura para conseguir elaborar essa mudança. O exercício de autoridade, eu acho que é uma coisa da cultura, eu acho mais necessária do que nunca, porque a gente vive a fobia do outro, uma necessidade de anular, aniquilar tudo que não é o nosso espelho. E acho ainda que a gente precisa, todo mundo precisa de cultura, a gente precisa de fabulação, a gente precisa de beleza, portanto, a gente não escapa à cultura. Portanto, a política cultural, quer dizer, também não existe democracia sem democracia cultural, a cultura tem que fazer parte e tem que ser discutida sem debate. Não é? A economia é super importante, a saúde, a educação, a cultura liga tudo isso, conecta, é um lugar de pergunta. As pessoas que falam para mim, Mirna, mas pergunta, cultura para quê? A resposta é muito simples. Justamente.
6: Mirna, eu já te adianto o seguinte: nós estamos aqui hoje discutindo o Brasil no espelho, mas eu estou começando a escrever o Cultura no Espelho.
5: Sensacional.
6: Que é um estudo.
7: Eu quero muito ler isso.
6: Sobre 10 mil entrevistas feitas no Brasil, o maior estudo sobre cultura, hábitos, influências, e a conclusão, eu já te adianto, é que a cultura brasileira é o único mecanismo. Ou a cultura, no caso brasileiro, é o único mecanismo que a gente tem de redistribuir renda de maneira simbólica. Então, assim, espero que você goste, estou aqui dando
7: gostei.
6: Um preview do que vem por aí, estou começando esse trabalho. Começo do
7: lança
6: ano que vem. Espero que no começo do ano que vem o livro esteja no ar. Maravilha. E a gente volta, nesse caso, em Lisboa, para fazer um debate, tá bom?
5: Perfeito. Acabamos, então, com o furo de reportagem, o livro novo do Felipe Nunes.
7: É lindo isso. Obrigada mais uma vez.
4: Muito obrigado a todos. 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

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E agora vamos dar a volta ao mundo com Pedro Ivo Carvalho.

um vale que parece sair de um filme pós-apocalíptico, onde se destila rum há séculos. Há um jardim nas alturas de Montego Bay, onde um casal de artistas transformou um penhasco de pedra dura num Éden de pássaros e flores. Há o túmulo de Bob Marley e Nine Mile, entre cannabis e guitarras. 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Eu sou o Pedro Ivo Carvalho, vamos dar a volta ao mundo com a Ivete Carneiro.

0: Olá Ivete, bem-vinda.
1: Olá Pedro, obrigada pelo convite.
0: A Jamaica, pela sua forte marca cultural, é um daqueles destinos em relação aos quais esperamos sempre confirmar todos os clichês. A música, o rum, Bob Marley, as ondas do mar, enfim, tudo isso. Esta simplificação do que nos espera é redutora ou é incontornável nós sermos envolvidos nesse universo?
1: Eu não lhe chamaria simplificação, na medida em que, comparando com os destinos vizinhos, é muito mais. Vai além das praias, muito além das praias. Aliás, as praias são um pormenor bem agradável, por sinal, mas não são de toda a Jamaica. Jamaica é as pessoas que vivem nela e que são, de facto, fabulosas.
0: Mas a imagem que tu tinhas da Jamaica não era esta imagem dos clichês, ou esperavas encontrar uma coisa, coisas completamente diferentes daquilo que encontraste?
1: Eu esperava uma coisa diferente. Esperava uma coisa menos, em termos de paisagem, é muito parecido com a República Dominicana, por exemplo. Imagino que com Cuba, nunca fui a Cuba, lamentavelmente. E esperava uma coisa, uma sociedade mais avançada, se calhar mais americanizada do que aquilo que ela é, na verdade. E encontrei um povo fantástico, que sorri em todas as esquinas e que tem a palavra paz gravada na alma, não sei, é uma coisa assim, mesmo só lá indo e sentido.
0: Falando do povo, tu começaste a tua viagem em Camrose, na casa de Tamika e Ian, um casal de artistas que de alguma forma simboliza essa forma de viver de que tu falas. O que é que tornou esse jardim tão especial, para além naturalmente da beleza natural?
1: Eles não são dali, eles eram de perto de Kingston e resolveram instalar-se ali porque ele pintava quadros e vendia para os turistas e, portanto, ali estava mais perto do centro turístico, que é Montego Bay. Aquilo que há de especial ali é que eles, quando compraram aquilo era selva, julgavam que estava a comprar um pedaço de paraíso. E, na verdade, quando perceberam, aquilo era um penhasco, com árvores a crescer, mas era um penhasco. E eles conseguiram transformar o penhasco num jardim, é um Éden aquilo, tem centenas de tipos de flores e tem pássaros que vão lá alimentar-se. Eles têm as coisas preparadas, podes alimentar os pássaros à mão e... Eles salvaram muitos animais, com esta forma de viver, salvaram muitos animais depois do furacão que passou lá no ano passado e que lhes levou 90% das árvores ou algo que...
0: Esse jardim é visitável ou...
1: É uma galeria de arte e é um jardim. E eles vão construindo coisas muito, muito, muito pueris, muito naive à volta do jardim. E até os brinquedos do filho fazem parte do património do jardim. Tem um globo feito em papel, daquele papel com água, que é para abraçar o mundo. É assim, aquilo é paz. A primeira palavra que se vê quando se entra em casa deles é love. Para não haver cá enganos para ninguém. E além disso, eles conseguiram transformar a comunidade onde eles vivem numa comunidade melhor. Eles trabalham com a comunidade para apoiar as pessoas com dificuldade. Eu vi vários casos de pessoas com deficiências físicas e eles ajudam as pessoas
0: na sua integração.
1: E, aliás, Camrose recebeu da Unesco o título de Cidade da Paz por causa do trabalho deles. E vale a pena porque, de facto, são pessoas que... Até estou arrepiada só de falar neles, são pessoas mesmo especiais. Queridas, são especiais, tudo é bonito ali, até um vaso feito a partir de uma garrafa de plástico é bonito ali, tudo é bonito, tudo é cor, tudo é vida, tudo é maravilhoso.
0: Tu falavas há pouco do impacto do furacão Melissa, que tinha passado ali pouco antes da tua visita e destruiu grande parte da floresta. Como é que foi testemunhar a passagem desse fenómeno natural e de que forma é que o território está a sarar essa ferida? Como é que o encontraste?
1: O país está completamente reerguido. Não se nota que tiveram um desastre tão brutal há alguns meses, foi em outubro. Vê-se em algumas zonas urbanas, vê-se casas sem telhado, vê-se coisas destruídas, edifícios desfeitos, vê-se muito quando se entra para o miolo da ilha, árvores quebradas, muitas árvores quebradas. Um bocadinho como a gente vê quando vai daqui para Lisboa.
0: Na zona de Leiria.
1: É um bocadinho isso que se vê. Mas o país está a funcionar, está tudo... Há coisas que estão paradas, nomeadamente, uma das coisas que eu gostava muito de ter ido ver, que são as aldeias Rastafari. Estão fechadas, porque são no meio da montanha, tiveram, de facto, muitos, muitos problemas e muitos prejuízos com o furacão.
0: Tu falaste da frase, na reportagem que escreveste, para a Volta ao Mundo, de Tamika, onde há amor, há paz. E falavas ainda há pouco da força dessa palavra. Tu sentiste muito esse espírito a repetir-se noutros momentos da viagem?
1: Claramente. Há muito claramente. Quando sentes que estás num sítio onde há amor, onde há respeito pelo próximo, e há muitos sítios assim na Jamaica, há outros que não são assim tanto, há paz, as coisas parece que fluem, é tudo muito natural. Tu sentes que quando não há o respeito pelo próximo, que há ali fricções e que as coisas podem correr mal. E na Jamaica a gente sabe, a história conta-nos isso, corre muitas vezes mal.
0: A primeira abordagem com os jamaicanos, como é que é? Eles são abertos? São
1: espetaculares. São espetaculares. Yeah, man, é a primeira coisa que eles nos dizem e depois é welcome. Em qualquer lado, até na igreja, nos dizem welcome.
0: Esse Éden que tu encontraste tem alguns pedregulhos, nem tudo são coisas positivas e coisas bonitas, e mudando aqui de tema, falando de uma questão que tu também abordas no teu texto, que tem a ver com o acesso às praias jamaicanas, que é hoje um assunto muito, muito sensível. Explica-nos de forma muito simples porque é que praticamente toda a costa pertence ao Estado e porque é que o acesso aos areais é, enfim, vamos chamar-lhe pouco democrático.
1: Essa história decorre de uma lei de 1956, portanto, antes da independência da Jamaica, que atribuía o controlo, portanto, o poder sobre toda a costa à coroa britânica, e naturalmente isso passou para o Estado jamaicano. E, portanto, eles cedem

0: e ir à praia, que são os melhores normalmente, né? E há as praias dos clubes de praia, que também se tem que entrar, pagar, para ter acesso à areia e à água. Há outros onde, em princípio, eles dizem que está salvaguardado a passagem pela areia, ou seja, as pessoas podem caminhar, só que isso nem sempre é verdade.
1: Para quem estiver a ouvir-nos e queira fazer férias na Jamaica, é possível ir a uma praia, dar um mergulho no mar, naquele mar maravilhoso, sem custos, ou achas que chegando lá é mais ou menos incontornável, tendo em conta que, como tu próprio reconhecias, as melhores praias estão concessionadas?
0: Se tiver a sorte de ficar num hotel que esteja ao pé de uma praia maravilhosa, pronto. Se não, ou pago a diária no hotel, ou a diária que é, não é a diária para dormir, a diária é para ter acesso a tudo. É o tudo incluído diurno do hotel, que tem acesso a tudo. Ou então, tem as praias públicas, mas é como digo, não estão tão arranjadas, como é óbvio, não é?
1: Claro.
0: Porque dá trabalho e custa dinheiro.
1: Ainda assim, as praias estão cheias?
0: Estão, com turistas. As outras estão com pessoas, com
1: locais
0: jamaicanos.
1: Numa dessas praias, tu conheceste a Queenie e a Alicia, que eram vendedoras que foram afastadas de uma praia onde trabalhavam há décadas por causa da expansão do resort. Conta-nos um bocadinho a história delas. E essa história.
0: Esta história é muito gira, porque eles estavam, eu conheci-as na praia, na verdade, muito perto de Montego Bay. Na verdade, elas estavam na parte feia da praia, porque a parte bonita era de um hotel, propriedade de um grupo espanhol, que estava carregado de turistas americanos, um hotel que eu não recomendo a ninguém. É aquilo que, se calhar, que o estudo incluído gostam, mas não. E tinha uma tableta à saída da praia do hotel, que era uma coisa minúscula, a dizer que eles não se responsabilizavam por qualquer coisa que nos acontecesse se a gente pisasse a areia do outro lado, que era a mesma areia da mesma praia. O que é que havia do outro lado? Havia jamaicanos a vender souvenirs. Nada de especial.
1: E cultiva-se eles... essa ideia, esse separatismo.
0: A gente saía do hotel e eles pediam-nos o número do quarto para ter um registro de quem é que tinha passado por ali. É uma coisa assim meio apidesca, uma coisa que não faz sentido nenhum. E eles estão todos ali parados, e por exemplo, é engraçado porque têm cãezinhos e as pessoas, os turistas vão lá levar-lhe comidinha do pequeno almoço e vão e andam sempre ali porque são pessoas fantásticas que estão ali tranquilos a fumar o seu cigarro, a vender os seus souvenirs aos turistas e já sabem que vão ter que sair dali a prazo porque o hotel vai crescer.
1: Ainda assim, essas proibições são facilmente ultrapassadas pelos turistas.
0: Ah, sim, não custa nada. Assim, só que alguns têm medo. Como há muito turista que não vai, não põe o pé sozinho em lado nenhum.
1: Que tipo de turistas é que tu encontraste na Jamaica? Que perfil é que podemos traçar? Americanos, sobretudo?
0: Americanos, sobretudo. Portugueses, alguns, não é? Na medida em que eu fui num charter que ia carregado de portugueses, portanto, e encontrei-os em alguns sítios durante a viagem. Muitos britânicos também, porque era uma colónia britânica, não é? Muitos britânicos. Britânicos já com alguma idade, fazer tipo as férias. As férias deles.
1: E o que é que os turistas, por aquilo que tu percebeste, procuram na Jamaica?
0: Que é um
1: praia,
0: tudo,
1: sobretudo?
0: É um bocado de tudo. Não, é um bocado de tudo. A gente encontra muita gente na aldeia onde nasceu Bob Marley. Estava cheio de povo, isso sim.
1: Sim, Bob Marley incontornável.
0: Bob Marley incontornável. Mas já estávamos sozinhas na igreja de Falmouth, na missa, passear por aquele lugar que é uma localidade muito engraçada, muito, muito pequenina, que foi o primeiro sítio que teve luz elétrica. E aí não havia turistas. E é a terra do Usain Bolt, que não é um rapaz qualquer.
1: Sim, não é provavelmente um desconhecido. Passa muito depressa, mas não é um desconhecido. Tu fizeste também referência a praias como Seven Mile Beach, em Negril, de forma quase onírica. Até falas do momento maravilhoso que foi acordar, abrir a varanda e olhar para aquela paisagem. Como é que foi esse? Revisita um pouco esses minutos.
0: Aquilo é muito engraçado, porque quando a gente aterra em Montego Bay, não passamos por essa zona. Aterramos diretamente na zona mais urbanizada, com mais resorts. E depois é que voltamos, vamos em direção a oeste, para Seven Mile. E vai-se na estrada, é uma estrada enorme, e só se vê árvores de um lado e árvores do outro. E depois, a dada altura, percebemos que são os resorts, que é uma língua muito curta. Os resorts ocupam um espaço, em termos de largura até ao mar, muito curto. Bem, e quando atravessamos aquela praia, eu não sei se é a mais bonita que já vi até hoje, porque acho que não, acho que a praia mais bonita que já vi até hoje é em São Tomé, mas... É das coisas mais bonitas que eu vi na minha vida. São 11 quilómetros de areal absolutamente branco, com uma vegetação fabulosa à volta e com os resorts perfeitamente encaixados dentro da vegetação. Portanto, não há aquela coisa das torres e das grandes coisas e dos grandes empreendimentos. Não é tudo muito... Ali é tudo muito tranquilo, muito cool. É o chill-out total. E o mar é baixíssimo até sempre. Nunca se vê mar, alto mar.
1: a preços, imagino.

0: igualmente...
1: Já não me lembro, não sei, quer dizer, na verdade eu fui convidada para o turismo da Jamaica e portanto não sei quanto é que isso custou, mas acho que anda, não é assim uma coisa fora de normal. Se são hotéis que se compram à semana ou pelo menos pares de dias, nunca se paga uma noite sozinha, acho que ali é difícil. Eu estive num hotel jamaicano, em dois hotéis jamaicanos, de propriedade jamaicana, que são, chamam-se Couples, são hotéis sem crianças, que para algumas pessoas é de valorizar, não há barulho, não há festas na piscina, não há barulho no pequeno almoço, não há, é tudo hiper tranquilo e muito, muito cool, muito... E aí havia jamaicanos na praia, a passear, a brincar, a falar connosco, a fazer 30 por tudo.
0: Falamos de uma coisa importante também para quem viaja, que é a gastronomia. Tu provaste o AKN Saltfish, acho que é assim que se diz, que é um prato nacional, mas também o famoso Frank Jerk com Scotch Bonnet. Como foi essa experiência gastronómica com picante à mistura? E já agora fala-nos um bocadinho de que outros pratos recomendarias para quem for.
1: O prato que eu recomendaria, sem dúvida, é o peixe, que eles têm muito e é muito bom. E fazem no mesmo muito bem. Qualquer tipo de peixe, eles são especialistas nisso.
0: E este peixe, como é que é cozinhado?
1: O AKN Saltfish.
0: É frito, é grelhado?
1: É bacalhau.
0: Bacalhau?
1: É bacalhau, e é o único sítio que eu até hoje encontrei bacalhau como o português, salgado, e eles cozinham-no, eles não põem de molho como nós, eles cozinham-no muito tempo seguido, que é para tirar o sal. Pronto, e depois fazem um refogado com uma data de coisas, incluindo o Scotch Bonnet, que é o pimento deles, que é um pimento redondo, que é
0: bastante
1: simpático.
0: Mais forte que a malagueta portuguesa,
1: né? Bastante mais forte que a malagueta portuguesa. E depois é misturado com a aqui, que é uma fruta também muito estranha, que cresce na natureza, não sabe nada, mas tem uma consistência assim meio estranha, meio quase miolo de qualquer coisa, não sei. Aquilo toma os temperos e depois misturado com todo o tempero do peixe e depois de tudo que eles põem, dos legumes, fica... um belo refogadinho.
0: Para além do rum, que certamente provaste, o que é que experimentaste lá mais em termos gastronómicos?
1: Ah, o jerk, o frango jerk, que é fantástico. O jerk é um molho que eles têm, eu trouxe um saquinho de especiarias para fazer um dia destes molhos jerk em casa. E o frango é grelhado na brasa, sobre lenha de pimenta, de árvore da pimenta, e leva umas chapas por cima para manter o calor, que é uma forma muito estranha que eles têm de fazer essas coisas. É muito bom, é mesmo muito bom. E isto come-se na beira da estrada. É fácil encontrar jerk chicken em qualquer tasco de estrada. E é barato, é super barato.
0: Come-se uma refeição por quanto, mais ou menos?
1: 5 euros. À volta disso. Com uma cerveja pode ir um bocadinho mais, mas 6 euros, 7, não, mais do que isso. E é uma boa refeição já bem consistente, sim.
0: Bastante aceitável. Na visita que fizeste à Jamaica, visitaste também a Rose Hall Great House e ouviste a lenda de Annie Palmer, a bruxa branca da Jamaica. O que é que essa história revela sobre a Jamaica, para além desse lado assombroso?
1: A Jamaica tem o mesmo passado trágico que todas as colónias, ex-colónias europeias têm em todo lado, não é? Que é a escravatura. Esta senhora... era a dona da propriedade, aquilo era uma coisa de cana-de-açúcar, e ela não era boa pessoa, digamos assim, matou os 3 maridos e disse, não é certo que seja assim, que havia um túnel desde a casa até à praia, onde ela mandava as pessoas, os escravos, levar os corpos para enterrá-los na praia, disse. E quando regressavam os escravos, tinham a mesma sorte, porque não podiam contar a ninguém a verdade. E depois ela escolhia os melhores, os mais espadaúdos, para se satisfazer. E depois também os matava, porque, pronto, era assim. Ela tinha um lugar na casa, que tinha uma espécie de varandinha, de onde ela via os escravos ir para o tronco.
0: Esse imaginário ligado à bruxaria e às artes ocultas ainda está muito presente na Jamaica?
1: Não encontrei muito, mas aquilo tem graça, não é? Eu não encontrei muito, encontrei ali, pronto, há algum respeito por aquilo, ainda que aquilo, muito da história, eu acho que é inventada, mas pronto, há algum respeito, ela está enterrada na propriedade e há turistas que garantem, a pés firmes, que viram o fantasma dela aparecer em fotografias onde não devia estar ninguém. Eu não vi nada, bem tentei, procurei.
0: Transforma-se também numa história para alimentar o imaginário.
1: Não, mas eu vi a fotografia. Há uma fotografia que tem uma coisa qualquer que não é normal. Epá, pode ser só uma fotografia mal tirada, não sei.
0: Fica a dúvida.
1: E eu não vi nada.
0: Não vamos estragar a história. Falavas há pouco da experiência que tiveste também numa igreja. Tu visitaste a Igreja Batista Memorial William Knibb e assististe a uma cerimónia bastante emotiva. Que ligação é que tu encontraste ali entre a fé, a comunidade e a história também da abolição da escravatura?
1: O pastor daquela igreja foi um dos que lutou mais, era branco, que lutou mais contra a escravatura e no houve um dia, já não me lembro qual é o dia, em que ele disse que os negros eram livres ali num dos púlpitos. Ele foi preso, ele teve uma vida má por causa disso, mas ele é um dos símbolos da luta contra a escravatura e uma das pessoas que ajudou a que ela terminasse mais rapidamente. E lá, opa, aquilo é aquilo que a gente imagina quando vê os filmes, aqueles filmes do sul dos Estados Unidos em que as senhoras estão todas vestidas com os melhores vestidos para ir à missa e com os melhores chapéus e sorriem, simplesmente sorriem. Eu a dada altura, quando saí da igreja, virei-me para quem estava comigo e disse: não percebo porque é que estou a chorar. Pá, porque aquilo é tão bonito, tão bonito. Eles abraçam as pessoas por nada, viram-se para nós e dizem welcome. Por nada, abraçam-nos, obrigada, pronto. Só isso. Podiam ignorar-nos, somos só turistas que estão ali a entrar na cerimónia deles. Não, são, epá, é de uma beleza extraordinária.
0: E a música tem aí também um peso muito, muito importante, não é?
1: Na igreja, por acaso naquela cerimónia, a música foi... Tinha um grupo a cantar, um grupo de senhoras e teve alguma coisa, mas não é... A música tem importância em toda a Jamaica. Eu acho que até ali foi bastante calminha aquilo que eu ouvi nos outros sítios. A Jamaica é música.

0: altura escreves mesmo que os jamaicanos passam um minuto juntos e começam logo a bater palmas e a abanar as ancas. A música é a principal responsável por esse estado de espírito também dos jamaicanos, e sentes, e o reggae está presente em todas as horas do dia, em todos os lugares?
1: O reggae está muito presente. A música, eu diria antes que são eles. Eles dizem, costumam dizer que os piores escravos eram todos mandados para a Jamaica. E portanto são pessoas que tiveram que lutar por eles próprios, são pessoas que se emanciparam muito rapidamente, que fizeram muita luta porque eram os piores, eram os maus, e que se revoltaram contra a coroa. E eu acho que isso é aquele ânimo que eles têm, aquela coisa de vamos lá, seguir em frente. E seguir em frente é dançar. Qualquer coisa. Começa a dar música e eles estão logo.

0: Deixa eu voltar um bocadinho atrás para um dos lugares especiais onde tu foste também, que era a Lagoa Mística de Falmouth, onde a água brilha à noite. Fala-nos um bocadinho desse...
1: Isto é aquelas experiências de luminescência muito engraçadas que a gente vê que acontecem em relativamente poucos sítios no planeta, mas acontecem mais. Tem a ver com a água doce do rio, no caso é o Martha Bray, do rio que chega ao mar e há ali uns micro-organismos que ficam luminescentes quando a gente move a água. A gente vai ao fim do dia, quando já quase no lusco-fusco entra para o barco, e depois, quando está mesmo noite escura, eles param o barco, desligam as luzes e as pessoas mandam-se à água. E o simples facto de nadar fica tudo azulinho à nossa volta.
0: Engraçado,
1: só se vê o azulinho das pessoas. Eu não consegui tirar fotografias, mas se calhar também não é, é mesmo para olhar e para curtir e não tirar fotografias, porque aquilo é muito difícil, é só com o movimento. Quando o barco anda, vê-se o rastro de azul fluorescente atrás. É uma experiência engraçada. E depois, como nós vínhamos desta coisa de Annie Palmer, ainda encontramos também outra história da Martha Bray, do rio Martha Bray, que com uma senhora que terá feito um sacrilégio qualquer lá, uns espanhóis, e matou-os porque viram o curso do rio, não sei o quê. É difícil não chegar ali e não ver aquelas luzes e não pensar, olha, estes são os maridos da Annie Palmer que estão aqui a brilhar.
0: Toda a mística.
1: E os espanhóis da outra que estão para aqui todos aqui a aparecer.
0: E portanto foste...
1: É uma experiência engraçada, mas é turístico, não é?
0: Claro. Um dos espaços que tu também visitaste teve que ver com a produção do rum, que é uma bebida que também é muito, muito presente. O que é que mais te surpreendeu no processo que tu assististe, do corte da cana até ao copo?
1: Surpreendeu-me o espaço, porque chega-se ali e eles têm as estruturas muito antigas que foram guardando, e aquilo parece, eu senti-me num filme de Mad Max, uma coisa assim bizarra, como aquelas estruturas todas muito altas e os tratores todos enferrujados com coisas a sair e a cana de açúcar seca não sei para onde e para todo lado. O espaço é engraçado, e depois tudo aquilo é no meio de um vale de uma beleza extraordinária. É só cana de açúcar por todo lado e depois as montanhas à volta, o interior mesmo denso com neblinas e não sei o que, é mesmo muito bonito. E eles fazem o rum a partir do melaço, não é? Não é como nós fazemos na madeira. E o processo, sei lá, aquilo é bom, não posso dizer mais nada. É engraçado, visitamos a linha de produção, eles estão lá, há pessoas, têm coisas engraçadas, têm, por exemplo, para garantir a pureza do rum, têm pessoas cujo trabalho delas é olhar para a linha de produção, que é uma linha muito pequena, e ver com uma luz por trás se há alguma impureza nas garrafas. Eles passam o dia nisto. É assim uma coisa meio estranha.
0: E fazem ainda muito de forma artesanal, não é? Ainda preservam esses costumes.
1: Sim.
0: Tu não visitaste o território todo.
1: Ainda não, foi só o norte.
0: Fizeste só a zona norte, mas quantos dias é que tu aconselharias mínimo para visitar a Jamaica? Uma semana, 10 dias? O que é que te parece que é razoável?
1: Depende do que as pessoas quiserem fazer. A mim parece-me que 10 dias seria melhor, porque a Jamaica ainda é, pelo menos no caso de Portugal, ainda é infelizmente um destino de pacotes. E os pacotes são de uma semana, não é? Depende muito do que as pessoas quiserem fazer, porque se quiserem ter algum tempo para descansar junto à praia. Agora, a Jamaica é um país pequeno, e há uma autoestrada que liga Montego Bay a Kingston, e portanto estava a passar facilmente para a zona sul. Depois, não sei, faltou a zona leste, que dizem que é muito gira, que é muito mais natural, também não consegui ir lá. Não sei,
0: uma dirias semana? Que uma semana é o mínimo.
1: É o mínimo, mas não chega para quem quiser conhecer mesmo a Jamaica. Não, para fazer uma boa praia, das melhores do mundo, sim.
0: O espírito, a música, a marca, o rosto, as rastas de Bob Marley são absolutamente incontornáveis, e imagino que marquem o dia-a-dia de quem visita. Tu estiveste em Nine Mile, o memorial de Bob Marley, com o guia Barkey, que te contou algumas histórias com muito humor. Que memórias é que tu trazes desse lugar, e de que forma é que tu, regressada da Jamaica, vês o Bob Marley e essa mística de forma diferente, ou não vês de forma diferente?
1: Eu vejo como uma pessoa mais como pessoa. Bob Marley era só um ídolo, um ser, uma coisa. Agora é uma pessoa que nasce e que morre. Ele nasceu ali, viveu
0: morreu
1: ali
0: de uma forma terrível, não é? Ainda por cima.
1: Foi com um cancro
0: que começou.
1: Generalizou, sim. Ele está lá enterrado, e é engraçado estar junto do túmulo dele. Sabemos que dentro do túmulo está ele, está uma bola de futebol, está um charro e está uma caixa de fósforos. Não vá dar-se o caso dele precisar. Isto é uma bíblia, porque ele era muito crente. E se transformou numa pessoa, mesmo, com um ser humano, muito engraçado. E é engraçado entrar ali dentro, porque percebe-se um bocado melhor o que é que lhe ia na alma. Aquilo não era só música, era uma verdadeira forma de estar. E depois aquilo tem graça, não é? Porque eles contam aquilo a rir e ainda temos direito a um medley das melhores músicas dele ao vivo, cantadas por familiares dele ou amigos dele, whatever.
0: E esse lugar é visitável, é um lugar com muitos turistas, não é?
1: Está cheio de gente, sim. Não é fácil chegar lá, porque a estrada é um bocadinho, é umas canchazinha que vai montanha acima, aquilo fica também no alto da montanha, mas sim, vale muito a pena.
0: Aquela pergunta da Algibeira, que grande memória que tu trazes da Jamaica, e se li bem das tuas palavras, são jamaicanos que te ficaram na...
1: São jamaicanos, marcados. É a forma muito tranquila de ser, muito cool, e o sorriso constante, eles são de facto muito sorridentes. Também vivem num território que só dá para sorrir, na verdade, não é? Mas pronto, são sorridentes.
0: Ajuda.
1: Ajuda.
0: A reportagem da Ivete Carneiro na Jamaica faz a capa da Volta ao Mundo de Setembro, que já está em banca e que convido todos a lerem. Ivete Carneiro, obrigado. Até uma próxima viagem.
1: Até uma próxima.

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0: Passou esta semana mais o aniversário da morte de uma das grandes figuras da nossa guitarra e da nossa música. Carlos Paredes morreu no dia 23 de julho de 2004, aos 79 anos. Bom pretexto para lembrar a sua música, mas num outro instrumento de cordas e perceber como outra música, instrumentista e compositora, vive o legado de Paredes. Maria Sá Silva, a arpista, editou no início deste ano o álbum Entre Cordas, Eco de Paredes, numa homenagem que vamos conhecer melhor ao vivo neste concerto de bolso.

0: Entre Cordas, Eco de Paredes é um álbum de homenagem a Carlos Paredes, gravado e editado por uma arpista, Maria Sá Silva, que recebemos esta semana no Concerto de Bolso. Maria Sá Silva, bem-vinda. É raro termos aqui uma harpa e vamos querer conhecer melhor esse belo instrumento, mas também queremos conhecer a Maria e esta... E também esta ligação a Carlos Paredes, para lá da influência musical de Carlos Paredes, quis estabelecer aqui também uma relação entre cordas?
1: Boa tarde, antes de mais, obrigada pelo convite. Sim, acho que sem dúvida esta palavra entre cordas surge aqui pela homenagem, claro, a Carlos Paredes, sendo um instrumento de guitarra e guitarra portuguesa, cujas músicas são desta vez interpretadas na harpa, e por isso esta também esta ligação aos dois instrumentos de cordas, mas também pelo meu posicionamento no instrumento enquanto toco. Parece que estou entre as cordas. E por isso é também um álbum que pretende aqui dar uma voz a um instrumento que é bastante desconhecido do público, a harpa.
0: E já vamos tentar conhecer, ou conhecer melhor, esse instrumento, mas a influência de Carlos Paredes foi assim tão grande que achou que valia a pena o desafio?
1: Sem dúvida. Eu, claro, desde sempre ouvi Carlos Paredes, mas acho que foi através de um documentário que vi na televisão com a minha família que percebi realmente o impacto que tinha tido a nível nacional e da sua música. Acho que Carlos Paredes é quem defende melhor a sua música, a sua forma de tocar. Realmente eu acho que Paredes viaja muito entre estes sons melancólicos e esta garra muito presente na música portuguesa de uma forma única, não é? Tem a sua forma, o seu ritmo próprio, a sua forma de tocar tão própria, e eu quis quase aprender com este grande compositor e músico.
0: E segundo as palavras da Maria Sá Silva, melodias simples e cativantes, com uma complexidade técnica e até um virtuosismo, ele elevou o papel da guitarra pela maneira como tocava e como compunha, não é?
1: Sem dúvida, era chamado, não é, o homem dos mil dedos, guitarrista dos mil dedos, acho, por este virtuosismo grande, mas para além do virtuosismo, claro que tento também mostrar através da escolha das obras para o álbum, acho que Paredes tinha esta forma de tocar, como dizia, que era realmente única e que tento aqui homenagear, claro, com o meu cunho pessoal, mas sempre não esquecendo este mestre que foi para mim através de ouvir as suas obras e de me espantar com elas e de procurar tentar reproduzi-las no meu instrumento.
0: E nessas obras, como diz, passou por 8 temas de Carlos Paredes, quase por toda a discografia, em termos até de cronologia, há também temas muito conhecidos. Escolheu também por isso ou alguns também porque poderiam soar ainda melhor na harpa?
1: Não ouso dizer que poderiam soar melhor na harpa.
0: Ou de uma forma diferente, vamos lá.
1: Sem dúvida, soam de uma forma diferente. Acho que a harpa é um instrumento com especificidades únicas e foi importante para mim poder escolher obras que pudessem funcionar neste instrumento. Por isso houve realmente obras de Paredes que ficaram de fora, porque pelas suas especificidades técnicas, nomeadamente os cromatismos que tem, foi impossível poder tocá-las na harpa, mas ao mesmo tempo esta escolha destas 8 obras foi um bocadinho passar pelas várias sonoridades de Paredes. Ou seja, eu passo tanto pelas danças, com estes sons populares, motivos populares, pelas músicas mais nostálgicas, como a canção, a valsa, depois algo também de virtuosismo, procurei trazer aqui, com a ação e as variações em si menor, e finalmente acabamos aqui nos Verdes Anos, que acho que é assim o grande hino de Carlos Paredes.
0: E que vamos ouvir também aqui ao vivo no Concerto de Bolso. Houve alguma que ainda assim tinha sido o maior desafio para tocar em harpa?
1: Eu acho que, sem dúvida, não foi a nível técnico, mas sem dúvida o maior desafio, a obra que foi o maior desafio tocar na harpa foi os Verdes Anos. Porque é uma obra tão conhecida e por isso tentar trazer aqui um cunho diferente, acho que é a obra que consegui trazer algo mais diferente daquilo que Paredes compôs, mas ao mesmo tempo conseguir ser fiel àquilo que Paredes queria. Por isso, sim, sem dúvida, acho que Verdes Anos foi o maior desafio.
0: Até pela maneira física com que Carlos Paredes tocava a guitarra?
1: Sem dúvida, acho que é uma obra muito, muito conhecida e por isso todos associamos à versão de Paredes, e por isso foi aqui também trazer uma lufada de ar fresco a esta obra, sem esquecer aquilo que Paredes trazia quando tocava e nos fazia a nós emocionar quando ouvíamos.
0: E com o som da harpa podemos também descobrir um lado mais clássico de Carlos Paredes?
1: sim, não sei se é mais clássico, acho que deixa cada um também atribuir aqui.
0: Ou de influências clássicas, vamos lá, quando ouvimos as danças palacianas ou quando ouvimos assim algum tema.
1: Sim, sem dúvida são sons diferentes, não sei se são clássicos para mim, é muito engraçado porque no mundo da harpa dizem que isto é tudo menos clássico. Se calhar quem ouve no mundo de paredes, no mundo das músicas do mundo, música popular, ouve aqui também se calhar algo mais clássico, por isso eu acho que é trazer aqui dois mundos e juntá-los e poder aqui também oferecer uma música diferente na harpa, não é? Que nós estamos habituados a uma música mais clássica na harpa e poder aqui trazer algo diferente.
0: Então voltamos a este disco de Maria Sá Silva, este Entre Cordas, Eco de Paredes, para ouvir agora, Dança.

0: Maria Sá Silva no concerto de bolso TSF e a música do álbum Entre Cordas, Eco de Paredes. Esta semana temos uma harpa e uma harpista nos estúdios da TSF. E Maria Sá Silva, como é que escolheu uma harpa e porquê?
1: Eu tinha 6 anos quando escolhi tocar harpa. Os meus pais sempre incentivaram a mim e aos meus irmãos a tocarmos um instrumento. São pessoas que gostam muito de cultura, de música, de teatro. E um dia fomos a um concerto de orquestra, um concerto da Orquestra Sinfónica do Porto, que atualmente é da Casa da Música. Uhum. E eu ouvi a harpa, fiquei maravilhada. A minha mãe percebeu a minha reação e perguntou se eu gostava de tocar harpa. E eu disse que sim. E na altura fiz as provas para o Conservatório do Porto e entrei. Por isso foi assim um amor assim, ao primeiro ouvir, ou seja, a primeira escuta da harpa cativou muito este som muito especial que acho que a harpa tem.
0: Uhum. É um dos instrumentos mais antigos, segundo sei, tal como a flauta, por exemplo, mas o percurso não deve ser muito fácil de aprender a tocar. Para quem não conhece muito bem, uma harpa é um instrumento com 47 cordas?
1: Exatamente. Uhum. Claro que quando começamos a tocar harpa, quando comecei com 6, 7 anos, não era este o instrumento, uhum. Não era um instrumento tão grande com 47 cordas, era um instrumento mais pequeno, mas sim, a harpa de orquestra, a harpa de concerto que conhecemos tem 47 cordas e 7 pedais.
0: Uhum. Esse também é um pormenor importante. As cordas são todas nylon?
1: Não, as cordas são, as de nylon são as mais agudas, uhum. As de tripa são as da tessitura mediana, digamos, uhum. E as mais graves são de aço.
0: E depois há cordas com cores diferentes, porque são a referência, é isso?
1: Exatamente. As cordas vermelhas são os dós e as cordas pretas são os fás. E a partir daí conseguimos descobrir as notas que temos que tocar.
0: E depois há esse pormenor que escapa a muita gente, porque está a olhar para a harpista e para as mãos, mas há 7 pedais, portanto, um por cada nota musical.
1: Exatamente. Dó, ré, mi, fá, sol, lá, si. Por isso, 7 pedais, sendo que quando mexo em cada pedal, quando pressiono cada pedal, também mexo em todas as notas equivalentes àquele pedal. Uhum. Se mexo no pedal do dó, mexo em todos os dós da harpa.
0: Ah, a mão esquerda toca nos mais graves e a mão direita nos agudos, tal como, por exemplo, num piano, é isso?
1: Exatamente, sim.
0: Uhum. E a Maria Sá Silva, não há muitos harpistas, não conheço muitos harpistas, não é muito habitual termos harpistas aqui no Concerto de Bolso, mas também para conhecer melhor a Maria Sá Silva, foi a primeira harpista portuguesa a ser premiada no World Harp Competition na Holanda, que imagino que seja uma competição com muita reputação, não é?
1: Exatamente. É uma competição com várias fases. Neste caso foram 3 fases. É assim uma das grandes concursos de harpa do mundo. E foi uma competição com 3 fases. E é interessante porque foi mesmo este projeto de paredes, este projeto do concerto de paredes, que me levou a ser premiada. Por isso é um concurso de projetos musicais e concertos musicais com harpistas de todo o mundo e no qual fiquei em terceiro lugar, sim.
0: E portanto nem sequer foi com o repertório clássico, foi com o trabalho de paredes.
1: Sim, sim. É um concurso que pretende realmente premiar esta criatividade e esta vontade de não querer só dominar um instrumento a nível virtuosístico e a nível técnico, mas sobretudo criativamente, não é? Podemos ser mais do que músicos artistas, acho que esse é assim, o grande objetivo.
0: E por falar em criatividade, depois há também o lado da compositora que quer também fazer nascer novos temas a partir desse instrumento?
1: Sem dúvida, eu acho que este primeiro álbum é assim um álbum de apresentação, seja da harpa, seja deste grande ídolo e mestre, o Carlos Paredes, mas acho que este fazer estas transcrições de paredes me motivou a ser mais criativa e a querer realmente explorar o meu instrumento de outras formas, e por isso, sim, tenho esta vontade de compor para este instrumento.
0: E então vamos conhecer um dos temas que a Maria Sá Silva é autora. No caso, vamos ouvir o tema Viver.

0: Uma harpa no concerto de bolso desta semana, a Maria Sá Silva, que tem um novo álbum, Entre Cordas, Eco de Paredes. Este é um tema autoral de Maria Sá Silva, não está no álbum, poderá estar num futuro trabalho, não sei. Quanto a espetáculos, Maria, para além do prémio que eu falei há pouco, também já recebeu outros prémios noutros países, e os espetáculos, não só a solo, mas com muitas orquestras, passam também por muitos países.
1: Exatamente, sim, já toquei em vários países, tive essa sorte, tocar na Turquia, no Brasil, no México, em Itália, em França, por isso tive esta sorte de também poder estar aqui e partilhar esta música, a música que é portuguesa, com outros públicos e com outros países.
0: E até explicando também, desde o sentimento da saudade até à música de paredes, a pessoas de outros países também, não é?
1: Sim, sim, e é muito interessante porque quando toco noutros países reconhecem, às vezes reconhecem cá as paredes, outros músicos também portugueses, como os Madre Deus, a Teresa Salgueiro, vêm falar comigo realmente porque acho que há esta vontade também de partilhar esta música e das pessoas também de reconhecerem esta música que é nossa e que partilhamos um bocadinho e que gostam tanto de ouvir.
0: Portanto, ir tocando aí a orquestra ou a solo, a música, por exemplo, de Carlos Paredes, ou a sua música, pretende continuar a criar mais temas para eventualmente gravar depois um disco?
1: Sem dúvida, sim, já estou a pensar nisso e a fazê-lo, por isso sim, também com outros músicos, por isso acho que também este é...
0: Portanto, o próximo álbum não é só harpa?
1: Não é só harpa, terá outras coisas, outras colaborações também, por isso muito, muito contente também por continuar a poder criar e a poder mostrar esta música portuguesa também na harpa, que acho que é algo bastante diferente.
0: O legado de Carlos Paredes, no dia também em que soubemos da morte de Luís Represas, fica também essa memória e a dedicatória a uma das vozes maiores da nossa música. Para o final do concerto de bolso, tínhamos que ouvir o hino quase de Carlos Paredes, neste concerto de bolso com a técnica do Abel Paiva, a harpa e a harpista Maria Sá Silva. Muito obrigado.

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0: 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Bom dia.

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Ela ouve as preces das mulheres marítimas, desencadeia as tempestades, escolhe os homens que as

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1: Bom dia, são 6h58, 5h58 nos Açores.

O Instituto Português do Mar e da Atmosfera sobe para 3 o número de distritos sob aviso amarelo devido ao calor. As altas temperaturas vão sentir-se pelo menos até ao final do dia de amanhã. Continua em curso o incêndio em Guarita Nova, no concelho de Beja. Mais de 70 operacionais e cerca de 30 viaturas combatem as chamas numa zona de mato de difícil acesso. Foi a ovação mais longa na história do cinema. O documentário NASA dos realizadores de No Other Land quebra o recorde em Veneza com mais de 20 minutos de aplausos. O filme retrata os ataques e operações militares israelitas na faixa de Gaza. Se está no Porto, pode esperar mais constrangimentos ao trânsito durante esta manhã. Hoje acontece a meia maratona na cidade. Uma rede pública de lares de idosos é a proposta que o Livre vai apresentar. Nesta edição, escutamos certos da entrevista TSF-JN ao co-líder do partido, Jorge Pinto.

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0: Bom dia, conto com um domingo quente. As temperaturas já estão a esta hora acima dos 20. Lisboa com 21 graus, Ponta Delgada 22, Faro 23, Funchal e Porto com 24 graus a esta hora. Olhamos para as notícias às 7 na TSF. A edição é de Inês Cortês.
1: O LIVRE vai apresentar uma proposta orçamental para uma rede pública de lares de idosos. É o que revela o co-porta-voz do partido, Jorge Pinto, em entrevista à TSF e ao Jornal de Notícias. Jorge Pinto coloca o LIVRE como o partido das famílias do século XXI, numa alfinetada ao Chega e ao CDS.
2: Como é que o Estado está a preparar-se para dar resposta a estas pessoas, para fazer com que aquelas pessoas que deram toda a sua vida ao país, às suas famílias, tenham também dignidade no seu envelhecimento? Nós acreditamos que uma rede pública de lares é essencial. Acreditamos que é preciso novas políticas, também fiscais, e também aí teremos novidades no Orçamento de Estado, para as questões dos cuidados domiciliários, para o apoio de dia às pessoas que queiram continuar nas suas casas e manter a autonomia, que o consigam fazer. E, portanto, há aqui um pacote de medidas também para as pessoas mais velhas que nós iremos levar ao Orçamento de Estado. O LIVRE é mesmo o partido das famílias do século XXI, das famílias que têm preocupações com os seus filhos, mas têm preocupações com os seus pais e que muitas vezes são esquecidas por outros partidos que se dizem muito defensores da família, mas quando têm a possibilidade de agir e legislar a favor das mesmas famílias, não fazem.
1: E o Orçamento do Estado vai ser entregue daqui a um mês. O LIVRE tem votado contra todas as propostas dos governos de Luís Montenegro e Jorge Pinto admite que este ano o cenário não vai ser diferente.
2: Olhando para as políticas que têm sido tomadas por este governo, olhando para os falhanços sucessivos em áreas fundamentais do nosso país que este governo tem trazido, é difícil mudar o sentido de voto em relação àquilo que aconteceu o ano passado. Até porque nós iremos às reuniões, ao encontro com o governo, iremos levar as nossas propostas tal como levamos no ano passado, mas tal como tem acontecido até aqui, não tem havido abertura para integrar um mínimo de propostas que nós achamos que são essenciais para o país. E, portanto, sendo assim, fica complicado nós termos uma posição distintiva. O que era importante acontecer nesta fase era que houvesse mais ambição.
1: A entrevista TSF-JN passa na íntegra depois do noticiário do meio-dia. Está também disponível no site da TSF em tsf.pt. Das três frentes que estavam ativas no incêndio em Guarita Nova, em Beja, duas já foram dominadas. A informação é avançada à TSF por fonte do Comando Subregional da Proteção Civil do Baixo Alentejo. Cerca de 80 operacionais e de 30 veículos estão no terreno. Trata-se de uma zona de mato de difícil acesso. O fogo começou ontem por volta das 6 da tarde. 15 mil atletas correm esta manhã a meia maratona do Porto. A prova começa às 9 da manhã na Avenida Dom Carlos I, na zona da Foz, e conta com um percurso de 21 quilómetros. Por causa desta corrida, há vários condicionamentos ao trânsito e ao estacionamento a partir das 8 da manhã. Até à 1 da tarde, os cortes incluem algumas das ruas principais da cidade à beira-rio, como a Avenida Brasil, a zona da Foz, o Passeio Alegre, a Avenida Gustavo Eiffel, a Ribeira e a zona da Alfândega. A recomendação é evitar o percurso da meia-maratona e procurar trajetos alternativos. Ouvido pela jornalista Mariana Pedrosa, o vereador do Desporto da Câmara do Porto, Rodrigo Passos, adianta por onde vai passar esta prova.
3: Esta meia-maratona, desde logo, é uma oportunidade porque volta a juntar Porto e Gaia numa meia-maratona. Esta meia-maratona começa também na Avenida Dom Carlos e depois terá a oportunidade de, ao longo da Marginal e das duas margens, de começar no Porto, irá a Gaia, irá atravessar a ponte, de Gaia voltará ao Porto e passado cerca de 8 km terminaremos a prova.
1: O vereador recorda que daqui a 2 anos Porto e Gaia vão ser capitais mundiais do desporto. Rodrigo Passos aponta a importância que a atividade física tem para as duas cidades.
3: É importante que estas iniciativas conjuntas aconteçam e já foram várias ao longo deste ano, mas quando Porto e Gaia vão ser em 2028 capitais mundiais do desporto, em conjunto, mostra bem os alicerces fortes que têm estas duas cidades, que através do desporto querem mostrar à sociedade que queremos uma melhor economia, queremos mais atividade física, queremos melhor saúde e que cidadãos de diversos países do mundo nos possam visitar e possam reconhecer no Porto, em Gaia, no Norte e em Portugal, um local ideal para se visitar e para se estar.
1: E por isso, o vereador do Desporto espera que o número de participantes na próxima meia-maratona venha a aumentar. Subiu para 13 o número de distritos em Portugal continental sob aviso amarelo devido ao calor. O alerta é emitido pelo Instituto Português do Mar e da Atmosfera. A meteorologista Alexandra Fonseca adianta à TSF quais são os distritos que passam a estar também pintados a amarelo.
4: Para o dia de hoje temos uma pequena subida de temperatura, em especial a temperatura máxima e em especial nas regiões do centro e do sul. Teremos então os avisos que já ontem estavam emitidos a continuarem para o dia de hoje, a acrescentar ainda os distritos do litoral norte até Aveiro. Estes avisos permanecerão ativos até ao dia de amanhã, segunda-feira, com as temperaturas ainda a manterem-se assim elevadas.
1: Em Portugal continental, pintados a verde, estão então os distritos da Guarda, Viseu, Vila Real, Bragança e Faro. No que toca às ilhas, o arquipélago da Madeira também está sob aviso amarelo, já os Açores estão a verde. A previsão é que o calor se faça sentir até ao final do dia de amanhã. Na terça-feira é esperada uma descida da temperatura máxima em todo o território. Os realizadores de No Other Land, vencedor do Oscar de melhor documentário no ano passado, venceram o prémio especial do júri do Festival de Cinema de Veneza ontem com o documentário NASA. O filme dos cineastas israelitas Yuval Abraham e Rachel Zohar retrata o massacre vivido pelos palestinianos na faixa de Gaza e conta com testemunhos de mais de 20 militares israelitas sob condição de anonimato. Ao receber o prémio, o realizador Yuval Abraham agradeceu aos jornalistas palestinianos que permitiram este documentário e foram mortos pelas forças de Israel e lamentou a forma como este filme está a ser contestado no país de origem.
5: Honestamente, não é nada fácil estar aqui. Penso em todas as pessoas, políticos, israelitas, jornalistas, que hoje em casa estão a atacar este filme e a denunciá-lo, sem sequer o terem visto. E há tanto a ser feito para não se olhar para a realidade. A realidade é que desde que o festival começou, em apenas 10 dias, Israel matou pelo menos 6 crianças palestinianas em Gaza. E os oficiais dos serviços de informação israelita com quem falámos disseram-nos que esta matança em massa é sistémica, não é acidental, é intencional. São ações de assassino e políticas baseadas na desumanização total dos palestinianos.
1: Apesar das críticas, Yuval Abraham defende que este é um documentário que tem de ser visto para que seja, para que aconteça alguma mudança.
5: Acreditamos que negar um crime é o que ajuda a que ele persista. É muito importante para nós que os israelitas vejam este filme. É o nosso país que está a cometer os crimes. Que os europeus o vejam, especialmente aqui em Itália, porque o governo de Itália e da Alemanha estão a bloquear a pressão sobre Israel, que poderia acabar com isto. E que os americanos o vejam, porque é esse país que está a financiar grande parte deste assassínio.
1: NASA foi o único documentário selecionado para a competição principal do Festival de Cinema de Veneza. Depois da projeção do filme do casal de cineastas israelita, esta obra recebeu a maior ovação da história do cinema. Foram quase 25 minutos seguidos de aplausos. Alguns espectadores acenaram também bandeiras palestinianas. Já o Leão de Ouro, o prémio mais aguardado da noite, foi para o filme Woman Unknown. O Porto continua invicto no futebol. Os Dragões venceram ontem à noite o Casa Pia por 4-1. A equipa lisboeta abriu o marcador, mas os azuis e brancos igualaram ainda na primeira parte. No final da partida, o treinador do Porto, Francesco Farioli, fala de uma vitória importante, tendo em conta a derrota da equipa na Liga dos Campeões.
6: Foi importante voltar depois da derrota no meio da semana. A resposta foi positiva, a reação depois do golo foi boa, conseguimos manter a calma, manter o controle. E são estes os resultados importantes neste dia e num relevado que é difícil.
1: Já o técnico do Casa Pia, Filipe Coelho, deixa elogios à equipa.
7: Olhando para o jogo todo, este resultado é muito demasiado dilatado para aquilo que se passou no jogo. Estamos a falar de um Casa Pia que na primeira parte tem as melhores oportunidades de golo, estamos a falar de um Casa Pia que fez 17 remates contra 15, que fez 5 enquadrados contra 4 e que tem o guarda-redes que não faz uma única defesa durante o jogo todo. Dois golos de canto, um gol de penalti e depois uma execução de excelência no gol do Porto, no outro gol do Porto. Saímos aqui algo frustrados. com o resultado, mas contentes com aquilo que vimos e fomos vendo no jogo, tal como acabou de dizer, com uma boa exibição, e é aí que nos deixa a frustração, fazer uma boa exibição, olhar para o Porto e sentir que podíamos ter levado aqui pontos e não termos conseguido efetivar essa enorme vantagem, não digo enorme, mas uma boa vantagem que tínhamos no jogo.
1: No outro jogo da noite, o Académico de Viseu conquistou a primeira vitória em casa, venceu o Vitória de Guimarães por 2-1. Os viriados sobem assim provisoriamente para o 7º lugar, com 8 pontos. Já a equipa minhota continua sem ganhar um jogo e está neste momento no 12º lugar, com 4 pontos. E hoje, a partir das 6 da tarde, o Benfica vai receber o Gil Vicente. Os encarnados vão tentar garantir que a distância para o Porto se mantém nos 2 pontos antes da visita ao Campo dos Dragões na próxima jornada. O Benfica soma 13 pontos, os mesmos que o Sporting, que hoje também entra em campo para enfrentar o Famalicão. O encontro começa às 8:30 da noite. Ambos os jogos têm relato na TSF. No outro jogo do dia, o Arouca vai receber o Santa Clara num duelo entre duas equipas que estão no topo da tabela.
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1: Bom dia, passam 12 minutos das 7. Olhamos para o trânsito nesta manhã de domingo. Não há muitas novidades em relação a ontem. O tempo vai continuar quente no continente e na Madeira. Algum vento no Algarve. Nos Açores, o céu vai estar nublado. A chuva deve desaparecer ao longo do dia. Temperaturas máximas, só há um local abaixo dos 30, Ponta Delgada, com uma máxima de 27. Depois, Aveiro e Sagres, 30 graus de máxima. Funchal, Viana do Castelo, Porto, Guarda e Faro, 31. Sines, 32. Bragança, Vila Real e Viseu, 33. Leiria e Setúbal devem chegar aos 35 graus este domingo. Braga, Castelo Branco, Porto Alegre e Lisboa com uma previsão de máxima de 36 graus. Coimbra, Santarém e Beja, 37. E Évora continua a ser a capital de distrito mais quente, tal como ontem. A máxima para hoje é de 39 graus. Dia muito quente, já sabe. Previna-se, aproveite estas horas da manhã para sair, para apanhar um pouco de ar, fazer o que tem a fazer, porque é mesmo de evitar sair à rua durante as horas de maior calor. Do lado da música, vamos começar com os Tame Impala, o segundo avanço para o álbum de 2025, Deadbeat. Bom domingo com a TSF.

Início de hora com os Tame Impala e depois recordação para os Simple Minds. A banda de Jim Kerr, os escoceses Simple Minds, estão de regresso, ou vão estar de regresso a Portugal, a Lisboa e ao Porto, para dois grandes concertos. São 5 décadas de música e também um novo álbum. Os Simple Minds vão ter novo álbum em 2027, vai-se chamar Sacrosanct, tem data marcada de lançamento para 29 de janeiro e vem apresentar este álbum novo e também todos os clássicos, tal como este Don't You Forget About Me, a Portugal no dia 5 de abril de 2027 na Super Boca Arena no Porto e depois no dia seguinte, no dia 6 de abril, no Sagres Campo Pequeno em Lisboa. E trazem uns convidados muito especiais, vão também subir ao palco os Level 42. Não perder Simple Minds e Level 42 em Portugal em 2027.

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1: Há realmente coisas extraordinárias a acontecerem na oposição ao governo. 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
4: Estamos a 5 minutos das 7h30. Olhamos para as notícias às 7h30 na TSF. Até lá. Recordação para Seal Crazy. Dia quente, dia de muito sol, proteja-se, máximas Ponta Delgada 27, Funchal, Porto e Faro 31, Lisboa chega aos 36 graus. Bom domingo, bom fim de semana com a TSF.

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0: Bom dia, são 7:30, são 6:30 nos Açores e Inês Cortês, quem está esta manhã no Porto vai ter que ter um pouco mais de atenção ao trânsito.
1: Por causa da meia-maratona da cidade, há vários condicionamentos à circulação e ao estacionamento em várias zonas, principalmente à beira-rio. Os cortes incluem, por exemplo, a zona da Foz, o Passeio Alegre, a Ribeira e a zona da Alfândega. A autarquia recomenda que se evite o percurso da meia-maratona e que se procure trajetos alternativos. Ouvido pela TSF, o vereador do Desporto da Câmara do Porto, Rodrigo Espaços, adianta por onde vai passar esta prova.
2: Esta meia-maratona, desde logo, é uma oportunidade porque volta a juntar Porto e Gaia numa meia-maratona. Esta meia-maratona começa também na Avenida Dom Carlos e depois terá a oportunidade de, ao longo da Marginal e das duas margens, de começar no Porto, ir à Gaia, irá atravessar a ponte, de Gaia voltará ao Porto e passado cerca de 8 km terminaremos a prova.
1: A meia-maratona começa às 8 da manhã na Avenida Dom Carlos I, na zona da Foz, e conta com um percurso de 21 km. Aliás, aqui uma pequena correção, começa às 9 da manhã. Os constrangimentos é que são esperados a partir das 8 da manhã. São esperados também para esta prova 15 mil atletas. Subiu para 13 o número de distritos sob aviso amarelo, devido ao calor. Em Portugal continental estão apenas a verde os distritos de Vila Real, Bragança, Viseu, Guarda e Faro. Já nas ilhas, o arquipélago da Madeira também está amarelo e os Açores a verde. As altas temperaturas vão sentir-se pelo menos até ao final do dia de amanhã e é esperada uma descida das temperaturas máximas a partir de terça-feira. Das três frentes que estavam ativas no incêndio em Guarita Nova, em Beja, duas já foram dominadas. A informação é avançada à TSF por uma fonte do Comando Subregional da Proteção Civil do Baixo Alentejo. Mais de 80 operacionais e cerca de 30 veículos estão no terreno. Trata-se de uma zona de mato de difícil acesso. O fogo começou ontem por volta das 6 da tarde. O LIVRE tem votado contra todas as propostas dos governos de Luís Montenegro e a um mês do orçamento do Estado ser entregue, o co-porta-voz admite que o cenário este ano não deve ser diferente. Na edição das 8, escutamos excertos da entrevista TSF-JN a Jorge Pinto. O Porto continua invicto no futebol. Os Dragões venceram ontem à noite o Casa Pia por 4-1. A equipa lisboeta abriu o marcador, mas os azuis e brancos igualaram ainda na primeira parte. No final da partida, o treinador do Porto, Francesco Farioli, fala de uma vitória importante, tendo em conta a derrota da equipa na Liga dos Campeões.
3: Foi importante voltar depois da derrota no meio da semana. A resposta foi positiva, a reação depois do golo foi boa, conseguimos manter a calma, manter o controle. E são estes os resultados importantes neste dia, e num relvado que é difícil.
1: No outro jogo da noite, o Académico de Viseu ganhou pela primeira vez em casa, venceu Vitória de Guimarães por 2-1. Os viriados sobem assim provisoriamente para o 7º lugar, com 8 pontos. A equipa minhota continua sem ganhar um jogo e está neste momento no 12º lugar, com 4 pontos. Este domingo também é dia de futebol. A partir das 6 da tarde, o Benfica vai receber o Gil Vicente. O Sporting tem encontro marcado no Minho, com o Famalicão. A bola começa a rolar às 8:30 da noite. Estes jogos têm relato na TSF. No outro jogo do dia, o Arouca vai receber o Santa Clara num duelo entre duas equipas que estão no topo da tabela. Arouca está em 5º lugar com 10 pontos e os açorianos estão em 4º com 1 ponto, com mais 1 ponto. Ambos ainda não sofreram qualquer derrota.
0: Já sabe, é para acompanhar tudo na TSF em emissão especial, mais logo a partir das 5:30. Temperaturas atualizadas, Ponta Delgada e Lisboa com 21 graus, Faro 23, Porto e Funchal com 24. Olhamos já a seguir para o tempo em mais pormenor.
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0: Sete e trinta e cinco, pode contar neste domingo com a continuação do tempo quente no continente e na Madeira. Se está no Algarve, algum vento por aí, de resto não há previsão de vento no resto do país. Nos Açores, o céu ainda vai estar nublado e a chuva irá desaparecer ao longo do dia. Temperaturas máximas, começamos em Ponta Delgada. Máxima de 27, depois Aveiro e Sagres 30, Funchal, Viana do Castelo, Porto, Guarda e Faro, todas com uma máxima prevista de 31 graus, Sines chega aos 32, Bragança, Vila Real e Viseu 33, Leiria e Setúbal com uma máxima de 35, 36 graus de máxima para Braga, Castelo Branco, Porto Alegre e Lisboa, Coimbra, Santarém e Beja devem chegar aos 37 e Évora com uma máxima prevista para este domingo de 39 graus. Já sabe, hidrate-se e tente evitar as horas de maior calor na rua. Próximos minutos na TSF em português com Totrips e os Fake Latinos. Eles que são basicamente Alexandre Frazão na bateria, António Quintino no contrabaixo e Helena Spalvel no violoncelo. Depois vamos até Espanha com os Vetusta Morla.

0: Puentes, os Vetusta Morla, banda de Madrid, eles que foram buscar este nome a um filme, A História Interminável. Morla era o nome de uma tartaruga gigante. É sempre engraçado estes nomes de bandas. Depois das 8h30 temos humor na TSF.
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0: É para conferir todas as crónicas da semana depois das 8h30 este domingo. Próximos minutos em Inglaterra, primeiro de Brighton, os The Cooks, depois juntamos da Fernwell de Liverpool. Bom dia, bom fim de semana com a TSF.

0: Liverpool é um clássico em Inglaterra de produção de bandas. Esta é uma delas, de Fernwell, The Next Time Around, na TSF. Antes juntámos os The Cooks. Estamos a 10 minutos das 8. Atualizamos as notícias às 8.
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0: O mundo mudou mesmo a 11 de setembro de 2001. Estão de regresso em 2026 a banda icónica vinda da Irlanda, U2. Tem tema novo, chama-se Streets of Dreams. É com eles que vamos continuar. Vão estar de regresso com um novo álbum, algures, este ano. Estão a comemorar 50 anos de carreira. Fundados em Dublin em 1976, são um dos grandes nomes da música. Aqui estão os U2 na TSF, Streets of Dreams. Depois juntamos o português Cristóvão. Bom dia, bom fim de semana com a TSF.

0: Bom dia, são 7h58, 6h58 nos Açores.
1: Se está no Porto, pode esperar mais constrangimentos ao trânsito a partir desta hora. Esta manhã decorre a meia maratona na cidade, prova onde são esperados 15 mil atletas. Continua em curso o incêndio em Guarita Nova, no concelho de Beja, com uma frente ativa. Mais de 80 operacionais e cerca de 30 viaturas combatem as chamas numa zona de mato de difícil acesso. Foi a ovação mais longa na história do cinema. O documentário NASA dos realizadores de No Other Land quebra o recorde em Veneza com mais de 20 minutos de aplausos. O filme retrata os ataques e operações militares israelitas na faixa de Gaza. Pela primeira vez, a extrema-direita pode entrar no governo sueco. O país vai hoje a votos para eleger o Parlamento. O LIVRE não deve votar a favor do Orçamento do Estado. Na entrevista TSF-JN, com o porta-voz Jorge Pinto deixa essa previsão e adianta ainda que o partido quer entrar em campo e ser visto como uma alternativa de governo.
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0: A esta hora, Ponta Delgada, Lisboa estão com 21 graus, Porto e Faro com 23, o Funchal já com 25 graus. As notícias às 8 na TSF, a edição é de Inês Cortês.
1: Há um mês do Orçamento do Estado ser entregue, o co-porta-voz do LIVRE não espera um voto a favor do documento. O partido tem votado contra todas as propostas dos governos de Luís Montenegro e Jorge Pinto admite que, este ano, o cenário não deve ser diferente.
2: Olhando para as políticas que têm sido tomadas por este governo, olhando para os falhanços sucessivos em áreas fundamentais do nosso país que este governo tem trazido, é difícil mudar o sentido de voto em relação àquilo que aconteceu o ano passado. Até porque nós iremos às reuniões, ao encontro com o Governo, iremos levar as nossas propostas tal como levamos no ano passado, mas tal como tem acontecido até aqui, não tem havido abertura para integrar um mínimo de propostas que nós achamos que são essenciais para o país. E, portanto, sendo assim, fica complicado nós termos uma posição distintiva. O que era importante acontecer nesta fase, era que houvesse mais ambição.
1: O antigo candidato a Belém sublinha que o partido quer ser visto como uma solução governativa. Em entrevista à TSF e ao Jornal de Notícias, Jorge Pinto defende que o LIVRE deve ter lugares no Conselho de Ministros e não apenas apoiar um governo minoritário, como no tempo de Geringonça.
2: Nós estamos muito longe ainda dessa discussão de condições, do que quer que seja, mas nós acreditamos que é preciso também pôr as mãos na massa. Mais do que estar na bancada a dar indicações, é preciso entrar em campo e assumir as suas responsabilidades, sejam elas quais forem.
1: E questionado se admite um dia ser primeiro-ministro, Jorge Pinto responde com outro nome, o de Isabel Mendes Lopes.
2: A minha colega, amiga e camarada co-porta-voz Isabel Mendes Lopes vestiria muito bem esse fato ou esse vestido sem qualquer problema. O que eu acho que é já claro para as pessoas, não só pelos 6 deputados, mas pelas dezenas de representantes locais que nós temos, é que as pessoas percebem que há muita qualidade no LIVRE. E aquela coisa que se foi dizendo durante alguns anos e que já desapareceu, de que o LIVRE é um partido de uma pessoa só, já desapareceu também. E desapareceu porque se provou empiricamente que, dos representantes nas assembleias de freguesia aos deputados, o LIVRE tem muitas mulheres e muitos homens capazes de fazer um bom trabalho. E quando eu falava há pouco da necessidade ou da importância do LIVRE também assumir funções de poder, não é, como eu dizia, pela sede de poder ou querer o poder pelo poder. É precisamente porque acreditamos e sabemos que temos pessoas com a capacidade e com competências mais do que suficientes para representar bem os portugueses.
1: A entrevista TSF-JN passa na íntegra depois do noticiário do meio-dia e está também disponível em tsf.pt. Das 3 frentes que estavam ativas no incêndio em Guarita Nova, em Beja, 2 já foram dominadas. A informação é avançada à TSF por uma fonte do Comando Subregional da Proteção Civil do Baixo Alentejo. Cerca de 80 operacionais e de 30 veículos estão no terreno. Trata-se de uma zona de mato de difícil acesso. O fogo começou ontem pelas 6 da tarde. 15 mil atletas correm esta manhã a maratona do Porto. A prova começa às 9 horas, daqui a sensivelmente uma hora, na Avenida Dom Carlos I, na zona da Foz, e conta com um percurso de 21 quilómetros. Por causa desta corrida, há vários condicionamentos ao trânsito e ao estacionamento a partir desta hora, 8 da manhã. Até à 1 da tarde, os cortes incluem algumas zonas principais da cidade, à beira-rio, como a Avenida Brasil, a zona de Foz, o Passeio Alegre, a Avenida Gustavo Eiffel, a Ribeira e a zona da Alfândega. A recomendação é evitar o percurso da meia-maratona e procurar trajetos alternativos. Ouvido pela jornalista Mariana Pedrosa, o vereador do Desporto da Câmara do Porto, Rodrigo Espaços, adianta por onde vai passar esta prova.
3: Esta meia-maratona, desde logo, é uma oportunidade porque volta a juntar Porto e Gaia numa meia-maratona. Esta meia-maratona começa também na Avenida Dom Carlos e depois terá a oportunidade de, ao longo da Marginal e das duas margens, de começar no Porto, irá a Gaia, irá atravessar a ponte, de Gaia voltará ao Porto e passado cerca de 8 km terminaremos a prova.
1: O vereador recorda que daqui a 2 anos Porto e Gaia vão ser as capitais mundiais do desporto. Rodrigo Passos aponta a importância que a atividade física tem para as duas cidades.
3: É importante que estas iniciativas conjuntas aconteçam, e já foram várias ao longo deste ano, mas quando Porto e Gaia vão ser em 2028 capitais mundiais do desporto, em conjunto, mostra bem os alicerces fortes que têm estas duas cidades, que através do desporto querem mostrar à sociedade que queremos uma melhor economia, queremos mais atividade física, queremos melhor saúde e que cidadãos de diversos países do mundo nos possam visitar e possam reconhecer no Porto, em Gaia, no Norte e em Portugal, um local ideal para se visitar e para se estar.
1: O vereador do Desporto espera assim que o número de participantes na próxima meia-maratona venha a aumentar. Subiu para 13 o número de distritos em Portugal continental sob aviso amarelo devido ao calor. O alerta é emitido pelo Instituto Português do Mar e da Atmosfera e a meteorologista Alexandra Fonseca adianta à TSF quais os distritos que passam a estar também pintados amarelo.
4: Para o dia de hoje temos uma pequena subida de temperatura, em especial a temperatura máxima, e em especial nas regiões do centro e do sul. Teremos então os avisos que já ontem estavam emitidos a continuarem para o dia de hoje, a acrescentar ainda os distritos do litoral norte até Aveiro. Estes avisos permanecerão ativos até o dia de amanhã, segunda-feira, com as temperaturas ainda a manterem-se assim elevadas.
1: As exceções em Portugal continental são os distritos da Guarda, Viseu, Vila Real, Bragança e Faro, que estão a verde. No que toca às ilhas, o arquipélago da Madeira também está sob aviso amarelo, já os Açores estão a verde. A previsão é que o calor se faça sentir até ao final do dia de amanhã e na terça-feira é esperada uma descida da temperatura máxima em todo o território. Já abriram as urnas na Suécia para eleger o Parlamento. Sem um claro vencedor à partida, as eleições deste domingo são determinantes para o partido da extrema-direita, que pode pela primeira vez entrar no governo. Tradicionalmente, o Parlamento da Suécia divide-se em duas grandes coligações, de esquerda e de direita. As eleições de hoje podem representar o regresso da esquerda ao poder ou podem ditar a continuação da direita à frente do país e, nesse caso, a entrada do partido de extrema-direita no governo é certa. As urnas fecham às 8 da noite, 7 da tarde. Em Lisboa. Os realizadores de No Other Land, vencedor do Oscar de Melhor Documentário no ano passado, venceram o prémio especial do júri do Festival de Cinema de Veneza ontem com o documentário NASA. O filme dos cineastas israelitas Yuval Abraham e Rachel Zohar retrata o massacre vivido pelos palestinianos na Faixa de Gaza e conta com testemunhos de mais de 20 militares israelitas sob condição de anonimato. Ao receber o prémio, o realizador Yuval Abraham lamentou a forma como este filme está a ser contestado em Israel.
5: Honestamente, não é nada fácil estar aqui. Penso em todas as pessoas, políticos, israelitas, jornalistas, que hoje em casa estão a atacar este filme e a denunciá-lo, sem sequer o terem visto. E há tanto a ser feito para não se olhar para a realidade. A realidade é que desde que o festival começou, em apenas 10 dias, Israel matou pelo menos 6 crianças palestinianas em Gaza. E os oficiais dos serviços de informação israelita com quem falámos disseram-nos que esta matança em massa é sistémica, não é acidental, é intencional. São ações de assassínio e políticas baseadas na desumanização total dos palestinianos.
1: Apesar das críticas, o realizador defende que este é um documentário que tem de ser visto para levar a alguma mudança.
5: Acreditamos que negar um crime é o que ajuda a que ele persista. É muito importante para nós que os israelitas vejam este filme. É o nosso país que está a cometer os crimes. Que os europeus o vejam, especialmente aqui em Itália, porque o governo de Itália e da Alemanha estão a bloquear a pressão sobre Israel, que poderia acabar com isto. E que os americanos o vejam, porque é esse país que está a financiar grande parte deste assassínio.
1: O filme do casal de cineastas israelita, depois da projeção, recebeu a maior ovação da história do cinema. Foram quase 25 minutos seguidos de aplausos e alguns espectadores acenaram também bandeiras palestinianas. NASA foi o único documentário selecionado para a competição principal do Festival de Cinema de Veneza. Já o prémio, o Leão de Ouro, foi para Woman Unknown, da realizadora egípcia-dinamarquesa Mael Tuki. O filme retrata, como a própria realizadora descreveu, a invisibilidade das das mulheres ao contar a história de uma empregada doméstica prestes a casar com o patrão, pouco depois do fim da Segunda Guerra Mundial, na Dinamarca, mas que esconde um segredo que ameaça estragar tudo. O El Tuque afirma que o filme trata o corpo feminino como um campo de batalha. O Porto continua invicto no futebol. Os Dragões venceram ontem à noite o Casa Pia por 4-1. A equipa lisboeta abriu o marcador, mas os azuis e brancos igualaram ainda na primeira parte. No final da partida, o treinador do Porto, Francesco Farioli, fala de uma vitória importante tendo em conta a derrota da equipa na Liga dos Campeões.
6: Foi importante voltar depois da derrota no meio da semana. A resposta foi positiva, a reação depois do golo foi boa, conseguimos manter a calma, manter o controle. E são estes os resultados importantes neste dia e num relevado que é difícil.
1: Já o técnico do Casa Pia, Filipe Coelho, deixa elogios à equipa.
7: Olhando para o jogo todo, este resultado é muito, demasiado dilatado para aquilo que se passou no jogo. Estamos a falar de um Casa Pia que na primeira parte tem as melhores oportunidades de golo, estamos a falar de um Casa Pia que fez 17 remates contra 15, que fez 5 enquadrados contra 4 e que tem o guarda-redes, não faz uma única defesa durante o jogo todo. Dois golos de canto, um gol de penalti e depois uma execução de excelência no gol do Porto, no outro gol do Porto. Saímos aqui algo frustrados com o resultado, mas contentes com aquilo que vimos e fomos vendo no jogo, tal como acabou de dizer, com uma boa exibição, e é aí que nos deixa a frustração, fazer uma boa exibição, olhar para o Porto e sentir que podíamos ter levado aqui pontos e não termos conseguido efetivar essa enorme vantagem, não digo enorme, mas uma boa vantagem que tínhamos no jogo.
1: No outro jogo da noite, o Académico de Viseu conquistou a primeira vitória em casa. Ganhou ao Vitória de Guimarães por 2-1. Os viriatos sobem assim provisoriamente para o 7º lugar, com 8 pontos. Já a equipa minhota continua sem ganhar um jogo e está neste momento no 12º lugar, com 4 pontos. No outro jogo do dia, o Arouca, do dia de hoje, o Arouca vai receber o Santa Clara num duelo entre duas equipas que estão no topo da tabela. O Arouca está em 5º lugar, com 10 pontos, enquanto os açorianos estão em 4º com mais um ponto. O Santa Clara ainda não sofreu qualquer derrota na prova. Este domingo é também, como já estava a dizer, dia de futebol. O Benfica vai entrar em campo. O jogo começa às 18h. O Sporting defronta o Famalicão. O jogo começa às 20h30 da noite e tem relato na TSF.
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0: LIVRE deixou de ser um partido de um homem só, é a convicção do co-porta-voz do partido, Jorge Pinto, que é o convidado esta semana da entrevista TSF-JN. O deputado adianta ainda que o LIVRE vai apresentar uma proposta para que seja criada uma rede pública de lar de idosos. Por esta hora está marcado o arranque da meia-maratona do Porto e por isso está no carro. Vai encontrar condicionamentos ao trânsito e ao estacionamento, principalmente nas zonas da Ribeira e da Foz. Pela primeira vez, a extrema-direita pode entrar no governo sueco. O país, aliás, vai hoje às urnas em eleições legislativas, municipais e regionais.
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2: Olhamos para as temperaturas a esta hora. Ponta Delgada e Lisboa, 21 graus. Funchal e Faro, nos 25. O Porto está, neste momento, com 26 graus. Notícias na TSF, às 9. A edição é de Inês Cortês.
0: Continua a subir o número de meios acionados para combater o incêndio em Guarita Nova, no concelho de Beja. 90 operacionais, 30 veículos e um meio aéreo combatem neste momento o fogo numa zona de mato de difícil acesso, segundo o site da Proteção Civil Nacional. A TSF, fonte do Comando Subregional da Proteção Civil do Baixo Alentejo, avançou que das três frentes que estavam ativas, duas já foram dominadas. Os meios continuam a aumentar para combater este fogo que começou

0: Ontem, por volta das 6 da tarde. O LIVRE vai apresentar uma proposta orçamental para uma rede pública de lares de idosos. É o que revela o co-porta-voz do partido, Jorge Pinto, em entrevista à TSF e ao Jornal de Notícias. Jorge Pinto coloca o LIVRE como o partido das famílias do século XXI, numa alfinetada ao Chega e ao CDS-PP.
1: Como é que o Estado está a preparar-se para dar resposta a estas pessoas, para fazer com que aquelas pessoas que deram toda a sua vida ao país, às suas famílias, tenham também dignidade no seu envelhecimento? Nós acreditamos que uma rede pública de lares é essencial. Acreditamos que é preciso novas políticas, também fiscais, e também aí teremos novidades no Orçamento de Estado, para as questões dos cuidados domiciliários, para o apoio de dia às pessoas que queiram continuar nas suas casas e manter a autonomia que o consigam fazer. E, portanto, há aqui um pacote de medidas também para as pessoas mais velhas que nós iremos levar ao Orçamento de Estado. O LIVRE é mesmo o partido das famílias do século XXI, das famílias que têm preocupações com os seus filhos, mas têm preocupações com os seus pais e que muitas vezes são esquecidas por outros partidos que se dizem muito defensores da família, mas quando têm a possibilidade de agir e legislar a favor das mesmas famílias, não o fazem.
0: O anticandidato a Belém sublinha que o partido quer ser visto como uma solução governativa. Nesta entrevista, Jorge Pinto defende que o LIVRE deve ter lugares no Conselho de Ministros e não apenas apoiar um governo minoritário, como no tempo da geringonça.
1: Nós estamos muito longe ainda dessa discussão de condições, do que quer que seja, mas nós acreditamos que é preciso também pôr as mãos na massa. Mais do que estar na bancada a dar indicações, é preciso entrar em campo e assumir as suas responsabilidades, sejam elas quais forem.
0: O deputado acredita que o LIVRE deixou de ser um partido de um homem só. Questionado se admite um dia ser primeiro-ministro, Jorge Pinto responde com outro nome.
1: A minha colega, amiga e camarada co-porta-voz Isabel Mendes Lopes vestiria muito bem esse fato ou esse vestido sem qualquer problema. O que eu acho que é já claro para as pessoas, não só pelos 6 deputados, mas pelas dezenas de representantes locais que nós temos, é que as pessoas percebem que há muita qualidade no LIVRE. E aquela coisa que se foi dizendo durante alguns anos e que já desapareceu, de que o LIVRE é um partido de uma pessoa só, já desapareceu também. E desapareceu porque se provou empiricamente que, dos representantes nas assembleias de freguesia aos deputados, o LIVRE tem muitas mulheres e muitos homens capazes de fazer um bom trabalho. E quando eu falava há pouco da necessidade ou da importância do LIVRE também assumir funções de poder, não é, como eu dizia, pela sede de poder ou querer o poder pelo poder. É precisamente porque acreditamos e sabemos que temos pessoas com a capacidade e com competências mais do que suficientes para representar bem os portugueses.
0: A entrevista TSF-JN passa na íntegra depois do noticiário do meio-dia e está também disponível em tsf.pt. 15 mil atletas são esperados esta manhã para participar na meia-maratona do Porto. O arranque da prova está marcado por volta desta hora, 9 da manhã, na Avenida Dom Carlos I, na zona da Foz, e conta com um percurso de 21 quilómetros. Por causa desta corrida, há vários condicionamentos ao trânsito e ao estacionamento. A partir de já há uma hora, até à 1 da tarde, os cortes incluem algumas das ruas principais da cidade, principalmente na zona Ribeira e da Foz, como a Avenida Brasil, a Ribeira e a zona da Alfândega. A recomendação é evitar o percurso da meia-maratona e procurar trajetos alternativos. Ouvido pela jornalista Mariana Pedrosa, o vereador do Desporto da Câmara do Porto, Rodrigo Passos, adianta por onde vai passar a prova.
2: Esta meia-maratona, desde logo, é uma oportunidade porque volta a juntar Porto e Gaia numa meia-maratona. Esta meia-maratona começa também na Avenida Dom Carlos e depois terá a oportunidade de, ao longo da Marginal e das duas margens, de começar no Porto, ir à Gaia, irá atravessar a ponte, de Gaia voltará ao Porto e, passado cerca de 8 km, terminaremos a prova.
0: O vereador recorda que daqui a 2 anos Porto e Gaia vão ser capitais mundiais do desporto e afirma que a realização de atividade física é importante para as duas cidades. Rodrigo Passos espera assim que a próxima meia-maratona conte com mais participantes. Já abriram as urnas na Suécia para as eleições legislativas, municipais e regionais. Sem um claro vencedor à partida, as eleições deste domingo são determinantes para o partido da extrema-direita, que pode pela primeira vez entrar no governo. Tradicionalmente, o Parlamento da Suécia divide-se em duas grandes coligações, de esquerda e de direita. As eleições de hoje podem representar o regresso da esquerda ao poder ou podem ditar a continuação da direita à frente do país e, se esse for o caso, a entrada do partido de extrema-direita no governo é certa. As urnas vão fechar às 8 da noite, 7 da tarde, em Lisboa. Foi a ovação mais longa na história do cinema. O documentário NASA dos realizadores de No Other Land, vencedor do Oscar de Melhor Documentário no ano passado, quebrou o recorde em Veneza com quase 25 minutos de aplausos. O filme dos cineastas israelitas Yuval Abraham e Rachel Soar retrata o massacre vivido pelos palestinianos na faixa de Gaza e conta com testemunhos de mais de 20 militares israelitas sob condição de anonimato. Ao receber o prémio, Yuval Abraham lamentou a forma como este filme está a ser contestado em Israel.
3: Honestamente, não é nada fácil estar aqui. Penso em todas as pessoas, políticos, israelitas, jornalistas, que hoje em casa estão a atacar este filme e a denunciá-lo, sem sequer o terem visto. E há tanto a ser feito para não se olhar para a realidade. A realidade é que desde que o festival começou, em apenas 10 dias, Israel matou pelo menos 6 crianças palestinianas em Gaza. E os oficiais dos serviços de informação israelita com quem falámos disseram-nos que esta matança em massa é sistémica, não é acidental, é intencional. São ações de assassínio e políticas baseadas na desumanização total dos palestinianos.
0: Apesar das críticas, o realizador defende que este é um documentário que tem de ser visto para que aconteça alguma mudança.
3: Acreditamos que negar um crime é o que ajuda a que ele persista. É muito importante para nós que os israelitas vejam este filme. É o nosso país que está a cometer os crimes. Que os europeus o vejam, especialmente aqui em Itália, porque o governo de Itália e da Alemanha estão a bloquear a pressão sobre Israel, que poderia acabar com isto. E que os americanos o vejam, porque é esse país que está a financiar grande parte deste assassino.
0: NASA foi o único documentário selecionado para a competição principal do Festival de Cinema de Veneza. Não venceu o Leão de Ouro, que é o prémio mais aguardado da noite. Esse foi para Woman Unknown, da realizadora egípcia-dinamarquesa May El-Touki. O filme retrata, como a própria realizadora descreveu, a invisibilidade das mulheres ao contar a história de uma empregada doméstica prestes a casar com o patrão pouco depois do fim da Segunda Guerra Mundial na Dinamarca, mas que esconde um segredo que ameaça estragar tudo. El-Touki afirma que o filme trata o corpo feminino como um campo de batalha. O Porto continua invicto no futebol. Os azuis e brancos venceram ontem à noite o Casa Pia por 4-1. A equipa lisboeta abriu o marcador, mas os dragões igualaram ainda na primeira parte. E no final da partida, o treinador do Porto, Francesco Farioli, fala de uma vitória importante, principalmente tendo em conta a derrota da equipa na Liga dos Campeões.
4: Foi importante voltar depois da derrota no meio da semana. A resposta foi positiva, a reação depois do golo foi boa, conseguimos manter a calma, manter o controle. E são estes os resultados importantes neste dia e num relevado que é difícil.
0: Já o técnico do Casa Pia, Filipe Coelho, deixa elogios à equipa.
5: Olhando para o jogo todo, este resultado é muito demasiado dilatado para aquilo que se passou no jogo. Estamos a falar de um Casa Pia que na primeira parte tem as melhores oportunidades de golo, estamos a falar de um Casa Pia que fez 17 remates contra 15, que fez 5 enquadrados contra 4 e que tem o guarda-redes, não faz uma única defesa durante o jogo todo. Dois golos de canto, um gol de penalti e depois uma execução de excelência no gol do Porto, no outro gol do Porto. Saímos aqui algo frustrados com o resultado, mas contentes com aquilo que vimos e fomos vendo no jogo, tal como acabou de dizer, com uma boa exibição, e é aí que nos deixa a frustração, fazer uma boa exibição, olhar para o Porto e sentir que podíamos ter levado aqui pontos e não termos conseguido efetivar essa enorme vantagem, não digo enorme, mas uma boa vantagem que tínhamos no jogo.
0: O Porto solidifica assim o primeiro lugar, o Casa Pia ocupa o 18º lugar, o último da Liga. No outro jogo da noite, de ontem, o Académico de Viseu ganhou pela primeira vez em casa, venceu Vitória de Guimarães por 2-1. Os viriados sobem assim provisoriamente para o 7º lugar, com 8 pontos, e a equipa minhota continua sem ganhar um jogo e está neste momento no 12º lugar, com 4 pontos. Este domingo é também dia de futebol. A partir das 6 da tarde, o Benfica vai receber o Gil Vicente. O Sporting tem encontro marcado no Minho com o Famalicão. A bola começa a rolar às 8:30 da noite e estes jogos têm relato na TSF. No outro jogo do dia, o Arouca vai receber o Santa Clara num duelo entre duas equipas que estão no topo da tabela. O Arouca está em 5º lugar com 10 pontos e os açorianos estão em 4º lugar com mais 1 ponto e ainda não sofreram qualquer derrota.
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2: As notícias passam depressa, as pessoas mudam devagar. Em 1972, Herberto Helder foi enviado ao Sporting Benfica para escrever uma crónica. Não sendo um homem do futebol, talvez por isso tenha chamado o texto Um Passeio ao Campo. Herberto Helder tentou olhar para dentro de um jogo que não conhecia. E mais de 50 anos depois, desafio-vos a fazer o exercício contrário. Quem gosta de futebol deve, de quando em vez, tentar olhar para fora do jogo que conhece, para fora das quatro linhas, para além das bancadas e das ruas, dos restaurantes, dos hotéis, para as crianças que pedem uma camisola e começam a querer jogar, e sobretudo para a cidade que existe à volta de uma equipe. É este o plano de fundo. Esta semana começou a Liga dos Campeões. Madrid, Paris, Londres ou Munique voltam a ocupar os ecrãs do mundo. Mas hoje interessam-me as outras cidades. As cidades médias que provavelmente nunca jogaram a Liga dos Campeões, mas que descobriram o que significa ter uma equipe no futebol profissional. Nestes casos, uma equipe não ocupa apenas um lugar numa tabela. Ocupa um lugar numa cidade. E isso tem um valor económico. Em Inglaterra, um estudo sobre os 72 clubes profissionais abaixo da Premier League mostrou que 62% das despesas dos clubes e das suas organizações permanece nas economias locais. Só nos dias de jogo, os adeptos gastaram perto de 1,9 mil milhões de libras numa época, cerca de 70% desse dinheiro fora dos estádios. É esse dinheiro que chega à economia local. Mas há um impacto mais difícil de medir, o da ambição. Quando uma cidade média vê a sua equipe competir entre os melhores, muda também a escala com que olha para si própria. Deixa de perguntar se é suficientemente grande, começa a perguntar se é suficientemente boa. E há poucas políticas públicas capazes de produzir uma coisa tão poderosa como o exemplo. Uma criança que vê os melhores jogar na sua cidade não os vê apenas na televisão. Vê-os passar na rua, entra no estádio, veste uma camisola, pede uma bola e pensa: eu também quero. É aqui que o sucesso traz responsabilidade. Dos clubes, evidentemente, mas também dos municípios. Não para substituírem os clubes, nem para pagarem sem critério alta competição. O papel de um município é outro. Transformar o entusiasmo em oportunidade. Criar um ecossistema robusto de formação com acesso generalizado. Garantir que o rendimento de uma família não decide se uma criança pode ou não praticar desporto. Porque há um paradoxo que vale a pena compreender. Quando uma equipe chega ao topo, toda a atenção se concentra no topo. E é precisamente nessa altura que mais se deve olhar para baixo, para os campos de treino, para os jovens, para a base. Nos territórios em que a base não foi alimentada no tempo certo, chegar ao topo obriga a recuperar o tempo perdido. É aí que a ambição e o cuidado têm que caminhar juntos. A ambição para aproveitar o momento e o cuidado para não confundir o sucesso de uma época com uma realidade garantida. Chegar ao topo é uma conquista, ficar no topo é uma construção. Herberto Helder tentou olhar para dentro de um jogo que não conhecia. Olhamos nós para fora daquilo que julgamos conhecer. Porque quando termina um jogo há um resultado no marcador. Mas o resultado mais importante pode estar a começar, mas do lado de fora do estádio.
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0: Não é possível continuar a reforçar a fiscalização de estrangeiros ilegais no país sem aumentar a capacidade dos centros de instalação temporária. É o alerta deixado pelo responsável pela Unidade Nacional de Estrangeiros e Fronteiras, da PSP. A ilha de Brac, na Croácia, está a ser consumida pelas chamas. Mais de 200 pessoas foram retiradas de casa. O fogo está próximo de uma cidade, mas os bombeiros garantem que a situação está a melhorar. Em Portugal também já são dois os incêndios a preocupar as autoridades.
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2: Olhamos para as temperaturas a esta hora. Ponta Delgada com 22 graus, Lisboa com 23, Funchal e Faro 26 graus, o Porto está a esta hora com 27. As notícias na TSF, edição das 10 com Cláudia Patrício Silva.
0: Há um novo incêndio a preocupar a Proteção Civil. Deflagrou esta manhã, há cerca de uma hora, em São Romão, em Ceia, na Serra da Estrela. Já mobiliza 70 operacionais, também apoiados por 17 veículos e um meio aéreo. Também em Beja continua o incêndio, em Guarita Nova, um combate às chamas que está a ser feito com recurso a 2 meios aéreos. No terreno estão quase 100 operacionais, apoiados por 3 dezenas de veículos. Este fogo está a consumir uma zona de mato e pasto. É um incêndio que chegou a ter 3 frentes ativas, mas 2 foram dominadas durante a noite. Beja é, aliás, um dos distritos sob aviso amarelo por causa do calor. Ao todo, são 13 distritos no país onde se esperam temperaturas muito altas. Évora será mesmo a zona

0: zona mais quente do país. As temperaturas podem ir aos 39 graus. Este é um aviso que se estende até segunda-feira às 6 da tarde. Alexandra Fonseca, do Instituto Português do Mar e da Atmosfera, adianta que no resto da semana vai-se sentir um alívio nas temperaturas altas.
1: Espera-se que a partir de segunda-feira a circulação já mude um pouco e teremos já aqui o vento de noroeste a entrar no nosso território e a fazer com que as temperaturas comecem a baixar já segunda-feira e a sentir-se com mais essa descida mais na terça e na quarta-feira, já com valores que não terão necessidade de emitir avisos. No entanto, ainda teremos valores na casa dos 30 graus para o interior do país e para o Alentejo.
0: É um tempo de verão que se vai manter nos próximos dias. Também na Croácia, o calor e o tempo seco têm sido um problema. Desde quinta-feira que um incêndio ameaça a zona de Brac, é aliás uma das maiores ilhas do país, situada ao largo da costa de Split. 230 pessoas tiveram de ser retiradas de casa esta madrugada. As autoridades ativaram um sistema de alerta ontem à noite, porque o fogo ameaça a cidade de Milna, onde vivem cerca de 1.000 pessoas. O incêndio já consumiu 3.500 hectares de terreno, continua por controlar, em parte devido aos ventos fortes, mas a situação melhorou bastante esta manhã, segundo afirmam as autoridades locais. O responsável pela Unidade Nacional de Estrangeiros e Fronteiras da PSP defende que é essencial aumentar, em breve, a capacidade para instalar os imigrantes em processo de expulsão do país. Atualmente existem 130 lugares. O objetivo é chegar a meio de 2027 com 306 lugares em centros de instalação temporária. O superintendente-chefe João Ribeiro defende que só é possível aumentar a fiscalização se forem criadas melhores condições. Em entrevista à Lusa, esclarece onde é mais prioritário atuar.
2: Na área metropolitana do Porto, um centro de instalação, e eventualmente aqui na área de Lisboa, outro centro de instalação. Portanto, que permita, no prazo 2028, eventualmente, garantirmos que temos capacidade de alojamento suficiente para os desafios a que se colocam em termos de permanência ilegal no território nacional ou de cidadãos que tentam entrar através das fronteiras externas no espaço Schengen. Portanto, essa capacidade tem que ser rapidamente alcançada porque todo o sistema funciona de forma interligada. Portanto, se eu incremento a fiscalização e detecto cidadãos em situação irregular, eu preciso de espaço para os instalar.
0: O superintendente-chefe João Ribeiro afirma que inicialmente as atenções estiveram viradas para o controle das fronteiras, mas considera que agora é preciso ir mais longe.
2: Toda a pressão que existiu obrigou-nos a ter aqui um foco inicialmente muito direcionado para os aeroportos. O que eventualmente, embora olhássemos também para as outras áreas e basta ver a atividade de fiscalização, tem os valores que tem, representando o aumento de atividade em relação a anos anteriores, mas toda a área do retorno e da readmissão seria importante estarmos mais longe do que aquilo que estamos.
0: O responsável pela Unidade Nacional de Estrangeiros e Fronteiras da PSP rejeita também a ideia de existir uma caça ao imigrante e garante que a principal aposta é no abandono voluntário. O LIVRE tenta condicionar a discussão orçamental com a revisão da Constituição para que os partidos de governo não se aliem apenas ao Chega. É o que revela o co-porta-voz do partido em entrevista à TSF e ao Jornal de Notícias. Jorge Pinto lembra que o tema não foi discutido em campanhas eleitorais e fala numa possível traição aos eleitores.
3: Nenhum partido político, nenhum candidato disse se nós ganharmos vamos alterar a Constituição no ponto A, B, C ou D. Portanto, seria uma traição aos portugueses fazer agora essa alteração profunda sem eles terem sido tidos ou achados. E parece-me muito bem que quem queira negociar com o governo ponha isso como condição. E esperemos mesmo que o governo e o Partido Social Democrata percebam o que está em risco. que perceba que não é fazendo cedências ao Chega que vai ganhar eleitorado ou que vai servir o país e os portugueses. Pelo contrário.
0: Jorge Pinto avisa o governo que não há segundas oportunidades. O co-porta-voz do LIVRE considera que o executivo, se o executivo falhar com a população, não haverá mais hipóteses para causar boa impressão.
3: Não estamos em época de segundas oportunidades e, portanto, qualquer governo que falhe à sua população no presente arrisca-se a não ter uma segunda oportunidade para mostrar o que poderia fazer. E, portanto, esses pontos de contacto, na verdade, o que nós queremos fazer é mostrar o nosso trabalho, mostrar para onde é que queremos ir e depois, partindo daí, perceber então dos outros partidos que pontos de contacto é que eles vêm com aquilo que nós propomos para o país.
0: Jorge Pinto, em entrevista à TSF-JTN, para ouvir na íntegra depois das notícias do meio-dia, está também disponível no site da TSF, em tsf.pt, e nas páginas do Jornal de Notícias. As urnas abriram há poucas horas, mas já se formam longas filas nas mesas de voto para eleger o próximo governo da Suécia. A votação antecipada também deverá bater recordes, isto numa altura em que ainda não foram entregues todos os votos antecipados, mas já se sabe que pelo menos 3,6 milhões de suecos optaram por votar antecipadamente. A autoridade eleitoral está a pedir aos cidadãos que cheguem com antecedência às secções de voto, mas lembram que qualquer pessoa que esteja na fila para votar às 8 da noite, hora de encerramento das urnas, poderá ainda votar. Hoje decide-se então o futuro da Suécia, sem um claro vencedor à partida. As eleições deste domingo são determinantes para o partido de extrema-direita, que pode pela primeira vez entrar no governo. Tradicionalmente, o Parlamento da Suécia divide-se em duas grandes coligações, uma de esquerda e outra de direita, que está atualmente no governo. As eleições de hoje podem então representar o regresso da esquerda ao poder ou ditar a continuação da direita à frente do país e, nesse caso, a entrada do partido de extrema-direita no governo será certa. O presidente iraniano avisa que a guerra com os Estados Unidos está a travar o acesso da população a alimentos, água e a medicamentos. Na rede social X, Masoud Pezeshkian acusa os norte-americanos de atacar as infraestruturas civis, os recursos alimentares e os meios de subsistência da população. O Irão enfrenta fortes sanções económicas. Em agosto, a inflação atingiu os 89%, em comparação com o ano passado, só os alimentos e bebidas aumentaram 127%. No sábado, o Comando Central dos Estados Unidos informou que as Forças Armadas impediram a passagem de 100 barcos comerciais para ou a partir de portos iranianos nos últimos 60 dias. A vitória frente ao Casa Pia é um bom incentivo para a equipa do Futebol Clube do Porto, depois da derrota frente ao Manchester City na Liga dos Campeões. São as palavras do treinador dos Dragões no final do jogo, onde acabou por vencer por 2-0 ao último classificado do campeonato. Francesco Farioli mostrou-se satisfeito com aquilo que chama de um sinal positivo.
4: Foi importante voltar depois da derrota no meio da semana. A resposta foi positiva, a reação depois do golo foi boa, conseguimos manter a calma, manter o controlo. E são estes os resultados importantes neste dia e num relvado que é difícil.
0: Do outro lado, o técnico do Casa Pia, Filipe Coelho, admite frustração com o resultado, mas deixa elogios à prestação da equipa.
5: O que sei é que, olhando para o jogo todo, este resultado é muito, demasiado dilatado para aquilo que se passou no jogo. Estamos a falar de um Casa Pia que na primeira parte tem as melhores oportunidades de golo, estamos a falar de um Casa Pia que fez 17 remates contra 15, que fez 5 enquadrados contra 4 e que tem o guarda-redes, não faz uma única defesa durante o jogo todo. Dois golos de canto, um gol de penalti e depois uma execução de excelência no gol do Porto, no outro gol do Porto. Saímos aqui algo frustrados com o resultado, mas contentes com aquilo que vimos e fomos vendo no jogo, tal como acabou de dizer, com uma boa exibição, e é aí que nos deixa a frustração, fazer uma boa exibição, olhar para o Porto e sentir que podíamos ter levado aqui pontos e não termos conseguido efetivar essa enorme vantagem, não digo enorme, mas uma boa vantagem que tínhamos no jogo.
0: contas feitas, o Porto chega ao clássico com o Benfica na próxima jornada, isolado no primeiro lugar, com 18 pontos. Tem mais 5 do que os encarnados, que só jogam este domingo com o Gil Vicente. É um jogo que começa às 6 da tarde, no Estádio da Luz. 2 horas e meia depois, o Sporting entra em campo para enfrentar o Famalicão. No outro jogo do dia, o Arouca vai receber o Santa Clara. O Arouca, que está em 5º com 10 pontos, os açorianos estão em 4º com 11 pontos.
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2: A semana começa com mais um forte aumento dos combustíveis. O gasóleo aumenta cerca de 12 cêntimos e a gasolina 9. O preço médio do gasóleo rondará os 2,17€, mas poderá atingir o novo máximo histórico em algumas bombas, ultrapassando os 2,20€. Atestar um depósito de 50 litros custará mais 6€ do que na semana passada. É uma ameaça à carteira de cada português, mas é sobretudo uma ameaça ao crescimento económico. A economia portuguesa ainda apresenta uma forte dependência do petróleo. Cerca de 40% da energia consumida em Portugal provém de petróleo, sobretudo nos transportes, e os transportes representam 37% da energia consumida no país. Por isso, o agravamento do preço significa agravamento dos custos de produção, e o mesmo é dizer perda de competitividade. Os distribuidores justificam o aumento do preço com o agravamento do preço do petróleo, mas o barril de petróleo está a 95 dólares por barril, na cotação Brent, que é que serve de referência para a Europa. Subiu 5 dólares na última semana, mas o gasóleo sobe mais do dobro, sobe 12 cêntimos por litro. Por isso há razões que vão para além do aumento do preço do petróleo. As razões desta forte escalada estão no forte agravamento das margens de refinação. O banco americano Goldman Sachs já tinha alertado no final de agosto para a expectável escalada das margens de refinação. As margens de refinação são o valor que a refinaria cobra por transformar petróleo em combustível. Como as refinarias se encontram com um grande poder de mercado, por ter sido reduzido o seu número e a capacidade de refinação, podem pôr margens maiores sobre os consumidores. Em 10 anos, a Europa perdeu uma boa parte da sua capacidade de refinação. A Reuters estima que tenha perdido cerca de 1,5 milhões de barris por dia. Poder de mercado que as refinarias estão a usar sem qualquer reserva. O valor da margem de refinação do gasóleo, o chamado crack spread, ou seja, a diferença de preço entre o gasóleo e o barril de crude, disparou em poucos anos. Em 2020, há apenas 6 anos, a margem de refinação era de 6 dólares por barril. Atualmente está perto dos 100 dólares, aumentou mais de 6 vezes. Há um ano estava em 20 dólares e multiplicou por 5 em apenas um ano. De nada serviram os impostos agravados sobre os lucros extraordinários que o governo lançou sobre as petrolíferas. Só agravaram o problema. Não travaram a escalada. Só uma intervenção nas margens de refinação pode travar este aumento galopante. Curiosamente, o governo tem participação acionista na Galp e de nada serve para influenciar a política da empresa. Ao contrário do que o governo anuncia para a REN, onde irá adquirir também uma posição minoritária, o poder de impactar nas decisões estratégicas a partir de uma posição minoritária é muito limitado ou nulo. A prova está no que se está a passar com a Galp. O Estado é acionista, mas não é capaz de impor os interesses estratégicos do país aos interesses imediatos da empresa. O verão está quase partida, mas deixa boas notícias para o turismo em Portugal. Sobretudo pela desconcentração que permitiu que o Alentejo fosse, no mês de julho, a região com maior crescimento em dormidas. O crescimento homólogo foi de 7,5% face a 2025, destacou-se da média do país, que globalmente cresceu apenas 2,1%. Portugal não pode abdicar das receitas do turismo. Em 2025, o setor representou cerca de 12% do PIB, com um impacto de mais de 35 mil milhões de euros. Mas as grandes cidades, nomeadamente Lisboa e Porto, já não conseguem aumentar mais a oferta turística. Nos meses de maior procura, os serviços das grandes cidades atingem o ponto de ruptura, sobretudo nos transportes e na higiene urbana. Por isso, o crescimento do turismo no Alentejo é uma ótima notícia para a economia portuguesa. Entre janeiro e maio de 2026, o Alentejo já tinha 1.237 milhões de dormidas, um crescimento de 6,5% face a 2025. Recebeu 682 mil hóspedes, mais 3,3% que o ano passado, e apostou 100 milhões de euros em receitas diretas de turismo, um crescimento de 12,6% em termos homólogos. Talvez por se ter desenvolvido depois dos grandes destinos nacionais de Lisboa, Porto e Algarve, o Alentejo aprendeu com os erros cometidos e, ao invés de um turismo de massas, optou por uma oferta diferenciada, apostada na qualidade e na exclusividade. Por isso, o crescimento do Alentejo está a ser mais valioso economicamente, representa mais do que o simples aumento do número de turistas. Os números fazem essa prova. Enquanto as dormidas cresceram 7,5%, a receita subiram 19,8%, ou seja, por cada 1% de crescimento nas dormidas, há 2,5% de crescimento nas receitas. É um rácio que prova bem a qualidade do turismo que o Alentejo está a oferecer. Para além das receitas diretas, há todo um impacto positivo na região, desde os serviços de logística à restauração e aos transportes. São incrementos que amplificam a economia local, não a substituem, mas dão-lhe uma dinâmica que, ao invés de empurrarem a população para fora, proporcionam oportunidades que a fixam. São bons sinais que encorajam o investimento no Alentejo. A agência Fitch subiu na passada sexta-feira o rating da dívida soberana portuguesa. Passou de A para A+, com perspectiva estável. As razões que levaram a agência a melhorar a classificação de Portugal foram essencialmente quatro, nomeadamente a redução da dívida pública, a melhoria das contas públicas, a robustez do crescimento económico e os saldos orçamentais com melhor desempenho do que os países comparáveis. A melhoria do rating de Portugal permite negociar a emissão de novas obrigações para refinanciamento da dívida em condições mais favoráveis, com juros mais baixos. Isso surge em boa altura, porque o mercado de dívida soberana tem registado agravamento das taxas de juros, agravamento que é evidenciado no comportamento dos investidores. Os investidores têm estado a vender obrigações de dívida soberana, dando um sinal de perda de atratividade em resultado do cúmulo dos fatores. Por um lado, a subida do preço do petróleo e, por outro, a expectativa da subida das taxas de juros pelos bancos centrais para conter a inflação que resulta do aumento do preço dos combustíveis. A inflação subiu na zona euro durante o mês de agosto de 2,9% para 3,3%, o que pressiona a subida das taxas de juros. A subida das taxas de juros pelos bancos centrais tem reflexo nos juros pagos pelas dívidas soberanas. Na Alemanha, os juros a 10 anos, que servem de referência para toda a Europa, agravaram-se para um máximo desde abril de 2011 e, em França, atingiram o máximo desde 2008. Também em Portugal e Espanha, os juros atingiram o valor mais elevado desde novembro de 2023. Por isso, a melhoria do rating da dívida soberana portuguesa é especialmente uma boa notícia, porque permite compensar o agravamento das condições de mercado. A dívida soberana portuguesa tem vindo a reduzir-se face ao PIB, mas ainda se encontra nos 315 mil milhões de euros. O juro sobre o estoque da dívida está em cerca de 2,1%, o que significa que Portugal paga anualmente mais de 6,5 mil milhões de euros em juros. Qualquer redução dos juros tem um impacto significativo. Por exemplo, a redução de 0,1% permitiria poupar anualmente mais de 315 milhões de euros. Por todas as razões, é muito bem-vinda a melhoria do rating de Portugal. O Primeiro-Ministro anunciou duas medidas para compensar o impacto da subida do preço dos combustíveis no orçamento das famílias. A primeira é de natureza fiscal e traduz-se na redução das taxas de IRS até ao sexto escalão, ou seja, sobre rendimentos anuais até 43.090 euros. A segunda é de base solidária. O Governo irá pagar em dezembro um suplemento aos pensionistas com pensões até 1.611 euros. As reduções de impostos num país que tem uma carga fiscal de 35%, um ponto acima da média da OCDE, são sempre bem-vindas. Como é bem recebido, o reforço extraordinário de pensões, que apresenta uma pensão mínima de 341 euros por mês. Mas acreditar que estas medidas compensam o impacto destrutivo que o aumento dos combustíveis provoca nas famílias e na economia, é mais um exercício de fé do que de racionalidade. O Governo ainda não anunciou o valor da pensão extraordinária, mas se replicar os montantes atribuídos em anos anteriores, as pensões mais baixas receberão 200 euros e as pensões de 1.600 euros apenas 100 euros. Significa que o apoio varia entre o máximo de 16 e o mínimo de 8 euros por mês. O mesmo será dizer entre 55 e 27 cêntimos por dia. Convertendo em combustível, significa mais ou menos 1 litro por semana. É pouco. É muito pouco para mitigar o assalto que os combustíveis têm feito à carteira dos portugueses. O Governo diz que é mais justo reduzir os impostos sobre os combustíveis, mas esquece que os combustíveis têm um efeito de contágio em toda a economia. Quando aumenta o preço do gasóleo ou da gasolina, aumenta o pão, o leite, o azeite, os ovos, aumentam todos os bens básicos. O cabaz alimentar já aumentou 13 euros desde o início do ano, cerca de 5,3%. São precisamente os mais pobres que sofrem com este efeito de contágio. Por isso, são também os que mais sentem a subida galopante do preço do petróleo. Se os combustíveis continuarem nesta escalada, será inevitável um agravamento acentuado da inflação. Os bancos centrais irão aumentar as taxas de juros, as prestações das casas irão subir e entraremos novamente num ciclo de retração. Será curioso observar qual será a atitude do governo português se o BCE aumentar as taxas de juros. Em coerência, terão de discordar, porque a resposta que dão em Portugal é aumentar a liquidez dos portugueses. Não podem, por isso, apoiar em Bruxelas um aumento dos juros que absorve essa mesma liquidez. Seria dar com uma mão para tirar com a outra. Só os bancos agradeceriam. O Banco Central Europeu subiu as taxas de juros em 25 pontos base. Como já tínhamos previsto, é uma consequência da escalada do preço dos combustíveis, que inevitavelmente teve reflexos na inflação. Em agosto, a inflação voltou a ultrapassar a barreira dos 3%. O BCE segue a cartilha clássica de secar a liquidez do mercado para combater o aumento da inflação. Mas quando a inflação tem origem na redução da oferta, como é a situação presente, o mercado tem menos oferta de petróleo por consequência do ataque ao Irão, a receita clássica raramente funciona. O aumento de taxas de juros é eficaz quando a inflação é provocada por um aumento da pressão da procura, mas quando é causada por falta de produto, raramente resolve o problema e muitas vezes agrava-o. O aumento das taxas de juros tem várias consequências negativas para a economia, retrai o investimento e encoraja o entesouramento, o chamado dinheiro morto, que fica parado em depósitos a prazo, sem gerar qualquer riqueza. Portugal já tem uma taxa muito elevada de dinheiro morto, por isso estas subidas de taxas de juros ainda agravam mais o problema. Segundo os números do Banco de Portugal, as famílias portuguesas têm cerca de 203 mil milhões de euros em depósitos bancários, quase 70% do PIB. Em Portugal, as taxas médias dos depósitos a um ano situam-se em 2%, um valor abaixo do valor médio da inflação, que é de 3%, o que significa uma perda real de cerca de 30 euros por cada 10 mil euros depositados. Aplicando o mesmo cálculo ao total de depósitos, aos 203 mil milhões, estamos a falar de uma perda real bruta de aproximadamente 2,64 mil milhões por ano. Se metade destes depósitos fossem aplicados a investimentos na economia produtiva, onde a rentabilidade de capitais próprios, chamado ROI, ronda os 9%, poderia proporcionar um incremento de 9 mil milhões por ano, o equivalente a metade da despesa total em saúde. Por isso, o aumento das taxas de juros não é uma solução milagrosa para a inflação e tem fortes efeitos secundários na economia.
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0: Bom dia, 10h58, são 9h58 nos Açores.
1: O Ministério da Educação decidiu esclarecer quais foram, afinal, os valores pagos por ajuste direto para garantir a classificação eletrónica dos exames nacionais. Foram precisos quase 600 mil euros, mais IVA, para resolver os problemas. A próxima ronda de negociações entre a Ucrânia, a Rússia e os Estados Unidos pode acontecer já no próximo mês. O chefe de gabinete da presidência da Ucrânia garante que já começaram os preparativos. Já foram dados como dominados os dois incêndios que estavam ativos esta manhã.
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0: Olhamos para as temperaturas a esta hora. Ponta Delgada com 25 graus, Lisboa 26, o Funchal com 27 graus, Faro 28, o Porto está quase a atingir a máxima prevista para hoje, 30 graus a esta hora na cidade invicta. Notícias às 11 na TSF, a edição é de Cláudia Patrício Silva.
1: Já foi dado como dominado o incêndio em Guarita Nova, uma localidade no sul do concelho de Beja. A informação foi avançada à TSF por fonte do Comando Subregional do Baixo Alentejo. A mesma fonte indica que no terreno estão 92 operacionais e 32 veículos. Os meios aéreos já não estão no local. Tratava-se de uma zona de mato, pasto e montado de difícil acesso. Não há registro de vítimas nem de danos materiais. Também foi dado como dominado o incêndio que deflagrou esta manhã em São Romão, concelho de Ceia, na Serra da Estrela. O incêndio começou às 9h17. Por esta altura, mobiliza 63 operacionais. Também já não há nenhum meio aéreo no terreno, como adianta fonte do Comando Subregional das Beiras e Serra da Estrela. O Ministério da Educação esclarece os contratos feitos para garantir a classificação eletrónica dos exames nacionais. Perante o caos estabelecido com a perda de provas, o Instituto de Educação, Qualidade e Avaliação, também conhecido como Educa, contratou a Deloitte por ajuste direto e em regime de urgência. Uma contratação com um valor total de quase 600 mil euros, mais IVA. E agora, num comunicado enviado às redações, esclarece os contratos que foram realizados depois dos primeiros erros terem sido detectados. Inês Cortês.
2: Na semana de 22 de junho foram detectados erros no processo de digitalização dos exames nacionais que provocaram problemas na distribuição das provas pelos professores classificadores. Perante as dificuldades, o Ministério da Educação questionou o Educa e o Júri Nacional de Exames sobre a necessidade de apoio técnico adicional. O Educa entrou assim em contacto com uma empresa tecnológica que já colaborava com o Ministério, mas esta não se mostrou disponível para prestar o apoio dentro do prazo necessário. Foi então contactada a Deloitte, que já trabalhava com a tutela na reforma dos sistemas de informação e que

0: aceitou prestar o serviço. A primeira contratação, realizada a 2 de julho, foi quase de 5 mil euros para corrigir problemas na leitura de QR codes e na transferência de dados entre plataformas. 10 dias depois, o Educa assinou um contrato de mais de 400 mil euros mais IVA, com duração até 31 de agosto. O objetivo era corrigir anomalias, reforçar a monitorização e prestar apoio técnico às plataformas usadas na digitalização, distribuição e classificação das provas. Com a realização de uma época extraordinária de exames em setembro, o contrato foi entretanto reforçado em quase mais 187 mil euros mais IVA e fica válido até ao final deste mês.
1: Faltava o Ministério da Educação confirmar os valores por ajuste direto que foram utilizados para responder ao caos criado nos exames nacionais. O Ministério justifica a contratação por ajuste direto com uma situação de urgência imperiosa, acontecimentos imprevisíveis e impossibilidade de cumprir os prazos normais. Em outubro, pode existir uma nova ronda de negociações entre a Ucrânia, a Rússia e os Estados Unidos. A possibilidade é avançada pelo chefe de gabinete da presidência da Ucrânia, que não adianta para já onde se prevê que a reunião possa acontecer. Os enviados dos Estados Unidos reuniram-se com o presidente Putin e com o presidente ucraniano no último fim de semana e, após esse encontro, Zelensky disse que via uma oportunidade para a diplomacia antes do inverno. No sábado, disse também que gostaria de se encontrar com o presidente russo na cúpula do G20 em dezembro, mas a Rússia já descartou essa opção. Entretanto, esta manhã, os meios de comunicação ucranianos noticiaram um ataque russo com um drone a um posto de gasolina localizado muito perto da fronteira entre a Ucrânia e a Polónia. O ministro das Relações Exteriores da Ucrânia escreveu na rede social X uma mensagem direcionada aos membros da Aliança Atlântica. Disse que Putin está a bater diretamente às portas da União Europeia e da NATO. O responsável pela Unidade Nacional de Estrangeiros e Fronteiras da PSP defende que é essencial aumentar em breve a capacidade para instalar os imigrantes em processo de expulsão do país. Atualmente existem 130 lugares. O objetivo é chegar a meio de 2027 com 306 lugares em centros de instalação temporária. O superintendente-chefe João Ribeiro defende que só é possível aumentar a fiscalização se forem criadas melhores condições. E em entrevista à Lusa, esclarece onde é mais prioritário atuar.
2: Na área metropolitana do Porto, um centro de instalação e, eventualmente, aqui na área de Lisboa, outro centro de instalação. Portanto, que permita, no prazo 2028, eventualmente, garantirmos que temos capacidade de alojamento suficiente para os desafios a que se colocam em termos de permanência ilegal no território nacional ou de cidadãos que tentam entrar através das fronteiras externas no espaço Schengen. Portanto, essa capacidade tem que ser rapidamente alcançada porque todo o sistema funciona de forma interligada. Portanto, se eu incremento a fiscalização e detecto cidadãos em situação irregular, eu preciso de espaço para os instalar.
1: O superintendente-chefe João Ribeiro afirma que, inicialmente, as atenções estiveram viradas para o controle das fronteiras, considera que agora é preciso ir mais longe. Ouvimos agora João Ribeiro, que considera que é preciso ir mais longe, para além do controle das fronteiras, isto no Departamento da Unidade Nacional de Estrangeiros e Fronteiras da PSP.
2: Toda a pressão que existiu obrigou-nos a ter aqui um foco inicialmente muito direcionado para os aeroportos. O que eventualmente, embora olhássemos também para as outras áreas e basta ver a atividade de fiscalização, tem os valores que tem, representando o aumento de atividade em relação a anos anteriores, mas toda a área do retorno e da readmissão seria importante estarmos mais longe do que aquilo que estamos.
1: Responsável pela Unidade Nacional de Estrangeiros e Fronteiras da PSP rejeita também a ideia de existir uma caça ao imigrante e garante que a PSP tem optado pela via do abandono voluntário. O LIVRE tenta condicionar a discussão orçamental com a revisão da Constituição para que os partidos de governo não se alinhem apenas ao Chega. É o que revela o co-porta-voz do partido em entrevista à TSF e ao Jornal de Notícias. Jorge Pinto lembra que o tema não foi discutido em campanhas eleitorais e fala numa possível traição aos eleitores.
3: Nenhum partido político, nenhum candidato disse se nós ganharmos vamos alterar a Constituição no ponto A, B, C ou D. Portanto, seria uma traição aos portugueses fazer agora essa alteração profunda sem eles terem sido tidos ou achados. E parece-me muito bem que quem queira negociar com o governo ponha isso como condição. E esperemos mesmo que o governo e o Partido Social Democrata percebam o que está em risco. Que perceba que não é fazendo cedências ao Chega que vai ganhar eleitorado ou que vai servir o país e os portugueses. Pelo contrário.
1: Jorge Pinto avisa ao governo que não há segundas oportunidades. O co-porta-voz do Livre considera que, se o executivo falhar com a população, não haverá mais hipóteses para causar boa impressão.
3: Não estamos em época de segundas oportunidades e, portanto, qualquer governo que falhe à sua população no presente arrisca-se a não ter uma segunda oportunidade para mostrar o que poderia fazer. E, portanto, esses pontos de contacto, na verdade, o que nós queremos fazer é mostrar o nosso trabalho, mostrar para onde é que queremos ir e depois, partindo daí, perceber então dos outros partidos que pontos de contacto é que eles vêm com aquilo que nós propomos para o país.
1: Entrevista TSF, JN, Jorge Pinto, para ouvir na íntegra, depois das notícias do meio-dia, já também disponível no site da TSF, em tsf.pt e nas páginas do Jornal de Notícias. As urnas abriram há poucas horas, mas já se formam longas filas nas mesas de voto para eleger o próximo governo da Suécia. A votação antecipada também deverá bater recordes, isto numa altura em que ainda não foram entregues todos os bilhetes dos votos antecipados. Sabe-se para já que pelo menos 3,6 milhões de suecos optaram por votar antecipadamente. Hoje é o dia de decidir o futuro da Suécia. Não há um claro vencedor à partida. As eleições deste domingo vão ser determinantes para definir se o país continua à direita ou vira à esquerda. E no caso de se manter à direita, o partido de extrema-direita pode pela primeira vez entrar no governo. Portanto, são eleições que estão a ser bastante renhidas. As autoridades eleitorais avisam que quem estiver na fila às 8 da noite poderá ainda votar.

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pessoal, sejam bem-vindos. Começa agora a edição de Bastidores aqui na Rádio Açores TSF. Bob Seger deu o arranque para o programa de hoje, Against the Wind, um dos clássicos do músico-compositor norte-americano. Seguem-se Bonnie Tyler, Journey, Foreigner, Yes. E a primeira parte fica concluída com Bruce Springsteen. Uma vez mais, boa tarde, bem-vindos. Estaremos consigo até bem próximo das 5 da tarde.

continua a ser uma das figuras mais mediáticas do rock feito nos Estados Unidos da América. Falamos de Bruce Springsteen e este Letter to You faz parte do seu último trabalho discográfico. Entramos agora na segunda parte. Temos já de seguida John Cougar Mellencamp, AC/DC, ainda Neil Young e os Queen. Vamos ficar com Tie Your Mother Down.

data de 1976 e faz parte do álbum A Day at the Races. Falamos de Queen, Tie Your Mother Down, o tema que estivemos a escutar. O programa está prestes a chegar ao seu final. Restam-nos apenas os Crossfade. Vamos ficar com Grave Diggers, o tema que também será apresentado em formato vídeo no respectivo teatro. Eu sou José Francisco Andrade, estive na apresentação do programa. O Marco Pimentel foi o responsável técnico pelo mesmo. Voltamos na próxima sexta-feira, depois das notícias das 4 da tarde.

Ficámos com o programa Bastidores, com edição de José Francisco Andrade. 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

0: Bom dia, 11h58, são 10h58 nos Açores.
1: Um embuste, pura propaganda e uma forma de libertar o governo do escrutínio. É a reação do PS ao Chega. Os dois partidos têm trocado acusações por causa das propostas para a descida do IVA nos combustíveis e no cabaz alimentar. O calor colocou mais dois distritos sob aviso amarelo, são agora 15, só escapa Faro, Guarda e Bragança. A epidemia de ébola na República Democrática do Congo pode já ter atingido o pico, dizem os especialistas, numa altura em que se chega aos 7 mil casos.
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0: Olhamos para as temperaturas a esta hora. Ponta Delgada 25, Funchal, Lisboa e Faro com 28 graus. O Porto já atingiu a máxima para hoje, 31 graus na Invicta a esta hora. 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A edição é de Cláudia Patrício Silva.
1: Eurico Brilhante Dias acusa o Chega de embuste e de pura propaganda. Em causa estão as propostas para a descida do IVA nos combustíveis e no cabaz alimentar. André Ventura desafiou o secretário-geral do PS a aprovar a proposta do Chega para a redução do IVA nos combustíveis e para a aplicação do IVA zero a bens essenciais, propostas essas que vão ser discutidas a 24 de setembro. Ontem, o secretário-geral do PS, José Luís Carneiro, veio lembrar que o PS já tinha proposto estas mesmas medidas que foram chumbadas pelo Chega. A troca de acusações não fica por aqui. Ontem, o líder do Chega negou o chumbo destas descidas de preços, tanto nos combustíveis como do cabaz alimentar, e disse que os socialistas nunca tinham apresentado iniciativas para o IVA zero antes do debate parlamentar agendado para o final do mês. E para responder, uma vez mais, a André Ventura, o Partido Socialista realizou esta manhã uma declaração à comunicação social. O líder parlamentar do PS, Eurico Brilhante Dias, afirma que o Chega está a mentir e a libertar o governo das responsabilidades que tem.
3: Nenhum dos dois. Não só não terá eficácia em 2026, como não terá a sua votação final global, quanto mais a sua promulgação, por Sua Excelência, o Sr. Presidente da República, antes de que seja conhecido ou conhecida a proposta de lei de orçamento de Estado. Um embuste, um absoluto embuste, um engano, porque é evidente que estes projetos de lei, que têm evidentemente natureza orçamental, não serão nem discutidos em toda a sua profundidade na especialidade, nem serão votados de forma final, nem promulgados antes que o conjunto dos partidos na Assembleia da República possa conhecer a proposta de lei do Orçamento de Estado 2027. Trata-se mais uma vez de dar um ponto de fuga ao Governo.
1: Em declarações aos jornalistas na sede do partido em Lisboa, Eurico Brilhante Dias foi questionado se o PS vai votar contra os projetos de lei propostos pelo Chega no dia 24. O líder parlamentar responde que não vai fechar a votação do partido, mas aproveitou para dizer que o Chega está a fazer

0: fazer propaganda pura.
1: O governo apresentou no debate da moção de censura, precisamente moção provocada pelo Partido Chega, duas propostas. Um bónus para os pensionistas, ao mesmo tempo que propunha reduzir o IRS 400 milhões de euros em 2026. Essas duas propostas são propostas que o governo faz, mas que são injustas para muitos trabalhadores portugueses. Muitos trabalhadores portugueses que não pagam impostos porque têm salários muito baixos e que não serão ajudados por nenhuma das duas medidas. Mas o Partido Chega, mais uma vez, em vez de se focar em ajudar as pessoas, pura propaganda ineficaz, e liberta o governo do escrutínio das suas propostas e de ajudar já as pessoas.
0: São declarações de Eurico Brilhante Dias, registadas esta manhã pela RTP Notícias. Quase 600 mil euros mais IVA. Foi quando custou a contratação da consultora Deloitte para ajudar o Ministério da Educação a resolver todo o caos dos exames nacionais deste ano. Num comunicado enviado às redações, a tutela esclarece os contratos que foram feitos para garantir a classificação eletrónica dos exames nacionais. O Instituto de Educação, Qualidade e Avaliação, também conhecido como Educa, contratou a Deloitte por ajuste direto e em regime de urgência, depois de terem sido detectados erros no processo de digitalização das provas, a 22 de junho, que provocaram problemas na distribuição destes exames pelos professores classificadores. Inês Cortês.
2: O Ministério da Educação questionou o Educa e o Júri Nacional de Exames sobre a necessidade de ser preciso mais apoio técnico para resolver todas as dificuldades em torno dos exames nacionais. O Educa entrou em contacto com uma empresa tecnológica que já colaborava com a tutela, mas esta não estava disponível para prestar o apoio necessário dentro do prazo. Foi então contactada a Deloitte, que já trabalhava com o Ministério e que aceitou prestar o serviço. A primeira contratação, realizada a 2 de julho, foi de quase 5 mil euros para corrigir problemas na leitura de QR codes e na transferência de dados entre plataformas. 10 dias depois, o Educa assinou um contrato de mais de 400 mil euros mais IVA, com duração até 31 de agosto. O objetivo era corrigir anomalias, reforçar a monitorização e prestar apoio técnico às plataformas usadas na digitalização, distribuição e classificação dos exames. Com a realização de uma época extraordinária de exames em setembro, o contrato foi entretanto reforçado em quase mais 187 mil euros mais IVA e fica válido até ao final deste mês.
0: O Ministério justifica a contratação por ajuste direto com uma situação de urgência imperiosa, acontecimentos imprevisíveis e impossibilidade de cumprir os prazos normais. Subiu para 15 o número de distritos sob aviso amarelo devido ao tempo quente. Escapam apenas os distritos de Faro, Guarda e Bragança, que continuam sem qualquer aviso. As temperaturas máximas hoje podem variar entre os 30 e os 39 graus. Este último em Évora, que será o distrito mais quente hoje. O aviso estende-se até às 6 da tarde de amanhã para os 15 distritos. A partir de terça-feira, há uma ligeira descida da temperatura, segundo as previsões do Instituto Português do Mar e da Atmosfera. Foram dominados os dois incêndios que esta manhã preocupavam a Proteção Civil. Em Guarita Nova, concelho de Beja, já não há meios aéreos a atuar. Os trabalhos de rescaldo mobilizam cerca de 90 operacionais nesta altura. As chamas consumiram uma zona de mato, pasto e montado de difícil acesso. Não há registro de vítimas nem de danos materiais. Também foi dado como dominado o incêndio que deflagrou esta manhã em São Romão, concelho de Ceia, na Serra da Estrela. O incêndio começou às 9h17. Por esta altura, mobiliza 70 operacionais que estão a fazer então estes trabalhos de rescaldo. O fogo apenas consumiu uma zona de mato. Em outubro, pode existir uma nova ronda de negociações entre a Ucrânia, a Rússia e os Estados Unidos. A possibilidade é avançada pelo chefe do gabinete da presidência da Ucrânia, que, para já, não adianta onde se prevê que a reunião possa acontecer. Os enviados dos Estados Unidos reuniram-se com o presidente Putin e com o presidente ucraniano no último fim de semana e, após esse encontro, Zelensky disse que via uma oportunidade para a diplomacia antes do inverno. No sábado, afirmou que gostaria de se encontrar com o presidente russo na cúpula do G20 em dezembro, mas a Rússia já descartou essa opção. Entretanto, esta manhã, meios de comunicação ucranianos noticiaram um ataque russo com um drone a um posto de gasolina localizado muito perto da fronteira entre a Ucrânia e a Polónia. O ministro das Relações Exteriores da Ucrânia escreveu na rede social X uma mensagem direcionada aos Estados-membros da Aliança Atlântica. disse que Putin está a bater diretamente às portas da União Europeia e da NATO. O responsável pela Unidade Nacional de Estrangeiros e Fronteiras da PSP defende que é essencial aumentar em breve a capacidade para instalar os imigrantes em processo de expulsão do país. Atualmente existem 130 lugares. O objetivo é chegar ao próximo ano com 306 lugares em centros de instalação temporária. O superintendente-chefe João Ribeiro defende que só é possível aumentar a fiscalização se forem criadas melhores condições. Em entrevista à Lusa, esclarece onde é mais prioritário atuar.
3: Na área metropolitana do Porto, um centro de instalação e, eventualmente, aqui na área de Lisboa, outro centro de instalação. Portanto, que permita, no prazo 2028, eventualmente, garantirmos que temos capacidade de alojamento suficiente para os desafios a que se colocam em termos de permanência ilegal no território nacional ou de cidadãos que tentam entrar através das fronteiras externas no espaço Schengen. Portanto, essa capacidade tem que ser rapidamente alcançada porque todo o sistema funciona de forma interligada. Portanto, se eu incremento a fiscalização e detecto cidadãos em situação irregular, eu preciso de espaço para os instalar.
0: O responsável pela Unidade Nacional de Estrangeiros e Fronteiras da PSP rejeitou também a ideia de existir uma caça ao imigrante e garante que a principal aposta da PSP nestes casos tem sido o abandono voluntário. O LIVRE vai apresentar uma proposta orçamental para uma rede pública de lares de idosos. É o que revela o co-porta-voz do partido, Jorge Pinto, em entrevista à TSF e ao Jornal de Notícias. Jorge Pinto, que coloca o LIVRE como o partido das famílias do século XXI, uma alfinetada ao Chega e ao CDS.
4: Como é que o Estado está a preparar-se para dar resposta a estas pessoas, para fazer com que aquelas pessoas que deram toda a sua vida ao país, às suas famílias, tenham também dignidade no seu envelhecimento? Nós acreditamos que uma rede pública de lares é essencial. Acreditamos que é preciso novas políticas, também fiscais, e também aí teremos novidades no Orçamento de Estado, para as questões dos cuidados domiciliários, para o apoio de dia às pessoas que queiram continuar nas suas casas e manter a autonomia que o consigam fazer. E, portanto, há aqui um pacote de medidas também para as pessoas mais velhas que nós iremos levar ao Orçamento de Estado. O LIVRE é mesmo o partido das famílias do século XXI, das famílias que têm preocupações com os seus filhos, mas têm preocupações com os seus pais e que muitas vezes são esquecidas por outros partidos que se dizem muito defensores da família, mas quando têm a possibilidade de agir e legislar a favor das mesmas famílias, não o fazem.
0: Entrevista à TSF-JN, Jorge Pinto, para ouvir já depois deste noticiário aqui na TSF, para ler também em tsf.pt. O número de casos de ébola na República Democrática do Congo subiu para mais de 7 mil na pior epidemia da história do país, mas as autoridades congolesas acreditam que o pico pode já ter sido ultrapassado. Esta semana, o surto alastrou-se a uma sétima província, já matou quase 4 mil pessoas. Esta é já a 17ª epidemia de ébola no país e é também a mais grave.
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2: E agora ficamos com o paralelo euroatlântico com André Franqueira Rodrigues.
3: Há 25 anos, o mundo mudou. Milhões de pessoas ficaram coladas à TV. Lembro-me do dia. Lembro-me das imagens. As torres gêmeas a cair, milhares de vidas perdidas, tantas outras por preencher. Foi o dia em que percebemos que a segurança absoluta não existe. No dia em que o céu ficou deserto, jurou-se que o terror não venceria, mas algures, ao longo do tempo, trocou-se liberdade por segurança. Mas o 11 de setembro não é só uma data de dor. É também uma data de memória. E memória exige responsabilidade. Os Açores estiveram nesse dia mais perto da história do que talvez imaginemos. A base das Laças tornou-se nas semanas seguintes ponte de passagem essencial na resposta transatlântica. A região sentiu de perto o peso geopolítico daquele momento. 25 anos depois, o mundo continua instável. O terrorismo mudou de forma. As ameaças multiplicaram-se, mas o essencial não mudou. A democracia defende-se com valores, não só com armas. Defende-se com liberdade, com abertura, com verdade. Recordar o 11 de setembro é uma obrigação. Às vítimas, às famílias e a um modo de vida que quiseram destruir naquele dia. Uma sociedade aberta, plural, tolerante. Onde a diferença não é ameaça, mas riqueza. Onde a convivência multicultural não é fraqueza, mas força. Recordar este dia é também um alerta, para nunca dar como garantido aquilo que defendemos. A memória não se apaga e não deve. Evocar esta data é também renovar um compromisso. Porque lembrar não é apenas olhar para trás. É decidir quem queremos ser, sem esquecer, na esperança de não nos perdermos pelo caminho. Até para a semana.
2: Ficamos com o paralelo euroatlântico com André Franqueira Rodrigues.

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0: Eurico Brilhante Dias acusou Chega de propaganda pura e de livrar o governo das responsabilidades. André Ventura quer a descida do IVA dos combustíveis e dos bens essenciais no debate parlamentar. O líder parlamentar do PS defende que os portugueses não podem esperar mais tempo. A polícia turca lançou uma operação de grande escala contra associações de defesa dos direitos de homossexuais e transexuais. Dezenas de ativistas foram detidos. E o Papa Leão XIV lembra as vítimas do 11 de setembro num renovado apelo à paz.
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2: Tarde de muito calor neste domingo, dia 13 de setembro. 32 graus no Porto, nesta altura, 30 em Lisboa, 29 em Faro, 28 no Funchal, 24 em Ponta Delgada. Daqui a pouco há Brasil 2026, a caminho do Planalto, com Ricardo Alexandre. Agora na TSF, edição à uma, Cláudia Patrício Silva.
0: Eurico Brilhante Dias acusou Chega de embuste e de pura propaganda. É mais um capítulo na troca de acusações dos últimos dias entre PS e Chega. André Ventura desafiou o PS a aprovar a proposta do Chega para redução do IVA dos combustíveis e bens essenciais. O PS disse que ambas as propostas já tinham sido apresentadas pelos socialistas, mas chumbadas pelo Chega. Agora, André Ventura quer levar novamente estas medidas ao debate parlamentar para serem implementadas, pelo menos em janeiro. Eurico Brilhante Dias, líder parlamentar do PS, numa conferência de imprensa esta manhã, defendeu que os portugueses não podem esperar tanto tempo e acusou o Chega de mentir.
3: Nenhum dos dois. Não só não terá eficácia em 2026, como não terá a sua votação final global, quanto mais a sua promulgação, por sua excelência, o Sr. Presidente da República, antes de que seja conhecido ou conhecida a proposta de lei de orçamento de Estado. Um embuste, um absoluto embuste, um engano, porque é evidente que estes projetos de lei, que têm evidentemente natureza orçamental, não serão nem discutidos em toda a sua profundidade na especialidade, nem serão votados de forma final, nem promulgados antes que o conjunto dos partidos na Assembleia da República possa conhecer a proposta de lei de Orçamento de Estado 2027. Trata-se, mais uma vez, de dar um ponto de fuga ao Governo.
0: Em declarações aos jornalistas, na sede do partido em Lisboa, Eurico Brilhante Dias foi questionado se o PS vai votar contra os projetos de lei propostos pelo Chega no dia 24. O líder parlamentar responde que não vai fechar a votação do partido e acusou Chega de fazer propaganda em vez de ajudar as pessoas.
3: O Governo apresentou no debate a moção de censura, precisamente moção provocada pelo partido Chega, duas propostas. Um bónus para os pensionistas, ao mesmo tempo que propunha reduzir o IRS 400 milhões de euros em 2026. Essas duas propostas são propostas que o Governo faz, mas que são injustas para muitos trabalhadores portugueses. Muitos trabalhadores portugueses que não pagam impostos porque têm salários muito baixos e que não serão ajudados por nenhuma das duas medidas. Mas o partido Chega, mais uma vez, em vez de se focar em ajudar as pessoas, pura propaganda ineficaz, e liberta o Governo do escrutínio das suas propostas e de ajudar já as pessoas.
0: Declarações de Eurico Brilhante Dias registadas esta manhã pela RTP Notícias. O Ministério da Educação enviou uma nota às redações a esclarecer, afinal, quais os valores dos contratos feitos por ajuste direto para garantir a classificação eletrónica dos exames nacionais. Perante o caso

0: estabelecido com a perda de provas. O Instituto de Educação, Qualidade e Avaliação, também conhecido como Educa, contratou a Deloitte por ajuste direto e em regime de urgência, uma contratação com um valor total de quase 600 mil euros, mais IVA. Inês Cortés.
1: Na semana de 22 de junho foram detectados erros no processo de digitalização dos exames nacionais que provocaram problemas na distribuição das provas pelos professores classificadores. Perante as dificuldades, o Ministério da Educação questionou o Educa e o Júri Nacional de Exames sobre a necessidade de apoio técnico adicional. O Educa entrou assim em contacto com uma empresa tecnológica que já colaborava com o Ministério, mas esta não se mostrou disponível para prestar o apoio dentro do prazo necessário. Foi então contactada a Deloitte, que já trabalhava com a tutela na reforma dos sistemas de informação e que aceitou prestar o serviço. A primeira contratação, realizada a 2 de julho, foi quase de 5 mil euros para corrigir problemas na leitura de QR codes e na transferência de dados entre plataformas. 10 dias depois, o Educa assinou um contrato de mais de 400 mil euros mais IVA, com duração até 31 de agosto. O objetivo era corrigir anomalias, reforçar a monitorização e prestar apoio técnico às plataformas usadas na digitalização, distribuição e classificação das provas. Com a realização de uma época extraordinária de exames em setembro, o contrato foi entretanto reforçado em quase mais 187 mil euros mais IVA e fica válido até ao final deste mês.
0: O Ministério justifica a contratação por ajuste direto com uma situação de urgência imperiosa, acontecimentos imprevisíveis e a possibilidade de cumprir os prazos normais. Subiu para 15 o número de distritos sob aviso amarelo devido ao tempo quente. Escapam apenas os distritos de Faro, Guarda e Bragança, que continuam sem qualquer aviso. As temperaturas máximas hoje variam entre os 30 e os 39 graus, neste caso em Évora, que será o distrito mais quente no dia de hoje. O aviso estende-se até às 6 da tarde de amanhã. A partir de terça-feira há uma ligeira descida da temperatura, segundo as previsões do Instituto Português do Mar e da Atmosfera. E em outubro pode existir uma nova ronda de negociações entre a Ucrânia, a Rússia e os Estados Unidos. A possibilidade é avançada pelo chefe do gabinete de presidência da Ucrânia, que não adianta para já onde pode acontecer essa reunião. Os enviados dos Estados Unidos reuniram-se com o presidente Putin e com o presidente ucraniano no último fim de semana. Após esse encontro, Zelensky disse que via uma oportunidade para a diplomacia antes do inverno. Chegou a propor encontrar-se com o presidente russo na cúpula do G20 em dezembro, mas foi uma hipótese descartada de imediato por Vladimir Putin. Para haver mais fiscalização da imigração ilegal, o país precisa de ter mais capacidade de instalar os imigrantes em processo de expulsão. É o que defende o responsável pela Unidade Nacional de Estrangeiros e Fronteiras da PSP. O superintendente-chefe João Ribeiro espera que no próximo ano o número de vagas em centros de instalação temporária duplique e dá conta, em entrevista à Lusa, das zonas onde é mais prioritário atuar.
2: Na área metropolitana do Porto, um centro de instalação e, eventualmente, aqui na área de Lisboa, outro centro de instalação. Portanto, que permita, no prazo 2028, eventualmente, garantirmos que temos capacidade de alojamento suficiente para os desafios a que se colocam em termos de permanência ilegal no território nacional ou de cidadãos que tentam entrar através das fronteiras externas no espaço Schengen. Portanto, essa capacidade tem que ser rapidamente alcançada porque todo o sistema funciona de forma interligada. Portanto, se eu incremento a fiscalização e detecto cidadãos em situação irregular, eu preciso de espaço para os instalar.
0: O superintendente-chefe João Ribeiro afirma que inicialmente as atenções desta unidade da PSP estiveram viradas para o controle das fronteiras, mas considera que agora é preciso ir mais longe.
2: Toda a pressão que existiu obrigou-nos a ter aqui um foco inicialmente muito direcionado para os aeroportos. O que, eventualmente, embora olhássemos também para as outras áreas e basta ver a atividade de fiscalização, tem os valores que tem, representando o aumento da atividade em relação a anos anteriores, mas toda a área do retorno e da readmissão seria importante estarmos mais longe do que aquilo que estamos.
0: Responsável pela Unidade Nacional de Estrangeiros e Fronteiras da PSP, rejeita também a ideia de existir uma caça ao imigrante, garante que a principal aposta da PSP nos casos em que há imigração ilegal é o abandono voluntário. Na habitual oração do Ângelus no Vaticano, o Papa Leão XIV recordou esta manhã as vítimas da tragédia do 11 de setembro, há 25 anos. O chefe da Igreja Católica voltou a apelar à paz e, numa mensagem em inglês, lembrou as vítimas dos ataques.
3: Há dois dias, assinalou-se o 25º aniversário dos ataques terroristas de 11 de setembro nos Estados Unidos. Renovo as minhas orações por aqueles que perderam a vida e por aqueles que continuam a carregar as feridas daquele dia trágico. No momento em que os conflitos e a violência afligem tantos dos nossos irmãos e irmãs, convido todos a rezar para que Deus conceda ao mundo o seu dom da paz.
0: Cerca de 3 mil pessoas perderam a vida no dia 11 de setembro de 2001, quando dois aviões embateram contra as Torres Gêmeas em Nova Iorque. A polícia turca lançou uma operação de grande escala contra associações de defesa dos direitos de homossexuais e transexuais em várias regiões do país. Dezenas de ativistas foram detidos e a polícia continua a realizar buscas em discotecas e espaços da comunidade em Istambul, na capital da Turquia. O ministro da Justiça turco anunciou na rede social X que foram iniciados processos judiciais contra 162 pessoas, 9 associações e 13 estabelecimentos em 15 províncias do país. O governante alega que a operação visa pessoas que facilitam a prostituição e suspeitos de produzir e difundir conteúdos obscenos a que as crianças podem ter acesso. A homossexualidade é legal na Turquia desde 1858 e é também legal a mudança de sexo no registro civil após uma intervenção cirúrgica. E uma última nota, desta vez para o desporto. A seleção portuguesa de futebol de praia terminou hoje a superfinal da Liga Europeia em 6º lugar, ao perder por 3-2 no prolongamento com a Bielorrússia.
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2: Da grande entrevista TSF-JN, esta semana com Jorge Pinto, um dos co-porta-vozes do LIVRE. A entrevista é conduzida por Francisco Nascimento, da TSF, e por Sílvia Gonçalves, do Jornal de Notícias.
3: Jorge Pinto, 39 anos, foi o candidato mais jovem nas eleições presidenciais deste ano, já passou pelo PS, mas desde a fundação do LIVRE percorreu praticamente todo o escalão hierárquico do partido. Há 2 meses assumiu a liderança a 2, com Isabel Mendes Lopes, é um dos porta-vozes do LIVRE. Antes de mais, Jorge Pinto, muito obrigado por estar na TSF e no Jornal de Notícias.
4: Obrigado pelo convite.
5: Bom dia, obrigada. Jorge Pinto é agora co-porta-voz com Isabel Mendes Lopes. Em que é que se traduz a sua ascensão na dinâmica do partido depois de já ter assumido uma candidatura presidencial?
4: No LIVRE, a liderança sempre foi muito partilhada e coletiva. Nós temos o que chamamos o grupo de contacto, que é a liderança executiva do partido, e dentro desse grupo de contacto temos então as duas figuras de co-porta-voz, que na verdade é a prática comum nos partidos verdes europeus, a nossa família política a nível europeu. Portanto, para nós, estas duas caras sempre fizeram muito sentido, caras que são complementares até nas suas personalidades, nas suas maneiras de fazer política, e portanto, esta passagem da direção onde eu já estava no anterior mandato para com o porta-voz, acho que é com bastante naturalidade, de alguém que já é também deputado, alguém que conhece o partido, como ainda agora se dizia, desde a sua fundação, na verdade desde antes da sua fundação, porque tive também o prazer de ajudar a formar o partido, e é um novo capítulo, mas na verdade um capítulo de continuação de todo o bom trabalho que tem sido feito, e acho um trabalho que se tem refletido também no facto de o LIVRE ser hoje o principal partido de esquerda, à esquerda do Partido Socialista, e aquilo que nós queremos então neste mandato, supostamente ou teoricamente sem eleições, que é um mandato de 2 anos que nós temos no LIVRE, é focar o partido também nas questões internas, ou seja, criar alicerces e bases muito sólidas, que é para que no próximo ciclo eleitoral de 3 eleições, então o LIVRE possa crescer ainda mais e assumir mais responsabilidades, porque tem sido esse o nosso objetivo desde a fundação do partido.
3: Curiosamente, no congresso do LIVRE há 2 meses, o Jorge Pinto disse mesmo que quer que no próximo ciclo eleitoral o LIVRE passe a ser governo. Não é uma meta bastante irrealista, tendo em conta que são 6 deputados, nesta altura pouco mais de 4% dos votos?
4: Eu não acho que seja, mas mais do que metas de poder, o LIVRE nunca quis poder pelo poder, ou cargos pelos cargos, ou estar no governo por estar no governo. Aquilo que eu disse, até porque este ciclo tem, para além das eleições europeias, eleições autárquicas e eleições legislativas, foi que o LIVRE vai ser poder em certamente algumas destas escalas. Nós queremos ter vereadores, nós queremos eventualmente ter presidências de Câmara, mas queremos também ajudar a uma solução progressista de governo, porque aquilo que vemos não só em Portugal, mas um pouco por toda a Europa, é que o tempo das maiorias absolutas acabou. E duvido que em Portugal tão cedo voltemos a ter uma maioria absoluta, ainda menos à esquerda. E, portanto, sabendo disto, e sabendo que o LIVRE é à esquerda o partido que mais cresce, parece-me evidente que qualquer solução progressista de governo tenha de contar com o LIVRE. Se isso vai já acontecer no próximo ciclo eleitoral ou não, logo veremos. Mas aquilo que nos preocupa agora a nós é o nosso próprio crescimento, é a nossa afirmação em todo o território, é o crescimento também em círculos eleitorais onde ainda não elegemos e estamos muito convencidos que vamos eleger desde logo Braga e Aveiro, e com todo este crescimento, um crescimento sustentado, repito, então contribuir para uma solução que dê uma verdadeira resposta aos problemas dos portugueses, desde logo no que diz respeito ao custo de vida, que deve ser o foco principal da discussão política e, como vimos ainda há dois dias, ou nesta semana, no debate da moção de censura, esteve longe de ser a prioridade dos outros partidos.
3: Mas não faz sentido ao LIVRE apoiar um governo minoritário, como aconteceu, por exemplo, na Geringonça? Quer mesmo ter lugares no Conselho de Ministros?
4: Nós, já na altura da Geringonça, dissemos que a melhor solução para o país seria que todos os partidos assumissem as suas responsabilidades, com tudo que isso tem de bom e com tudo que isso tem de mau. Mas aquilo que para nós é claro, e repare, nós estamos muito longe ainda dessa discussão de condições, do que quer que seja, mas nós acreditamos que é preciso também pôr as mãos na massa. Mais do que estar na bancada a dar indicações, é preciso entrar em campo e assumir as suas responsabilidades, sejam elas quais forem.
5: E que ministérios é que o LIVRE poderia assegurar? E já agora o próprio Jorge Pinto, que ministério é que poderia liderar?
4: Estamos muito longe disso. É uma discussão hipotética que eu acho muito interessante, muito até importante em certa medida, mas ainda tão longe do ato eleitoral, parece-me um pouco extemporânea, mas aquilo que é claro é que a visão que o LIVRE tem para o país, para o território, para a transição energética, para aquilo que deve ser também o direito e o trabalho no século XXI, no que diz respeito ao direito ao tempo, ao direito à família, também discussões que teremos muito em breve na Assembleia da República com o alargamento da licença parental, por exemplo. Parece-me evidente que a visão que o LIVRE tem para a própria economia, da política fiscal que nós queremos, é distintiva até dos outros partidos à esquerda e, portanto, seria certamente nessas áreas que nós mais gostaríamos de ter uma palavra a dizer para influenciar, para alterar aquela que é a realidade portuguesa para melhor. Nós acreditamos numa economia de alto valor acrescentado. Temos-lo dito desde o primeiro dia da fundação do partido. Isto pode parecer abstrato, mas é muito concreto. Isto significa ter mais tecnologia, ter mais inovação no nosso tecido económico. Desde logo nas PMEs, que são o grosso da nossa economia e que estão muitas vezes afastadas, até porque não têm a capacidade financeira para ter acesso a esta inovação tecnológica. Nós queremos que o Estado dê essa ajuda, porque o Estado depois ganha com isso. Se o Estado transferir mais tecnologia, mais inovação para o tecido económico, então depois o aumento dos salários, o famoso salário médio que tanto falamos, sem nunca na prática dizer como é que conseguimos aumentá-lo, aí sim conseguimos aumentá-lo. Se acrescentamos valor, se acrescentamos produtividade à nossa economia, então fica muito mais fácil depois concretizar aquilo que o LIVRE defende, coisas como a semana laboral de 4 dias, coisas como um salário mínimo, desde logo, mais elevado, mas sobretudo um salário médio ao nível daquilo que melhor se faz na Europa, porque não é certamente porque os portugueses são menos produtivos do que outras nacionalidades, e não o são quando qualquer português vai trabalhar para uma economia mais produtiva. A nossa economia é que não é produtiva, e nós acreditamos que ela também não é produtiva como poderia ser, porque não há este valor acrescentado que durante décadas não se quis que houve, durante décadas, e Passos Coelho então disse muito claramente que acreditava que a maneira de Portugal ser competitivo era baixando o custo do trabalho. Nós acreditamos no oposto. Acreditamos que é valorizando a nossa economia que nós vamos conseguir pagar melhor às pessoas, dar-lhes melhor qualidade de vida e, no fundo, fazer com que valha a pena também ficar e viver em Portugal.
3: Portanto, estamos a falar de Ministério do Ambiente, Trabalho, Economia, Infraestruturas?
4: Não, eu adoraria que o LIVRE tivesse maioria e que pudesse estar à frente de todos os ministérios, como se tem visto também na Assembleia da República, com os 6 deputados que felizmente agora temos. Temos muito a dizer sobre todas essas pastas, da defesa ao ambiente, da educação à cultura. E, portanto, qualquer pasta que ficasse nas mãos do LIVRE, garanto que ficaria em muito boas mãos.
3: E nesse aspecto é mais difícil, nesta fase, um entendimento com o PS atual, um PS de José Luís Carneiro, isto face, por exemplo, há 2 anos, a um Partido Socialista de Pedro Nuno Santos?
4: Os entendimentos são sempre fáceis e são sempre difíceis, na medida em que cada partido, em particular nesta fase da legislatura, está a correr em pista própria, está a tentar afirmar-se, está a tentar ter a sua própria personalidade.
3: Mas vê pontos de contacto com o PS atual?
4: Vejo pontos de contacto com todos os partidos que têm uma visão progressista para o país. É evidente que isso se aplica mais ao espectro da esquerda do que à direita. Certamente à direita extrema, com a qual não temos qualquer ponto de contacto, à direita ultraliberal, onde esses pontos de contacto são extremamente complicados, e depois às bancadas que apoiam o governo, que, como ainda agora no debate desta semana deixámos claro, não têm sabido estar à altura dos desafios do país. E isto é problemático porque, olha, como se viu ainda na Alemanha também há uns dias, e se tem visto um pouco por toda a Europa,
3: e já lá vamos.
4: Não só para dizer que não estamos em época de segundas oportunidades. E, portanto, qualquer governo que falhe à sua população no presente, arrisca-se a não ter uma segunda oportunidade para mostrar o que poderia fazer. E, portanto, esses pontos de contacto, na verdade, o que nós queremos fazer é mostrar o nosso trabalho, mostrar para onde é que queremos ir e depois, partindo daí, perceber então dos outros partidos que pontos de contacto é que eles vêm com aquilo que nós propomos para o país.
5: Jorge Pinto, se o LIVRE fosse governo, Luís Neves já teria deixado o Ministério da Administração Interna?
4: Bem, isso depende do que é ser governo. Aquilo que eu posso dizer, porque tem sido uma posição do LIVRE desde sempre e continuará a ser, nós não temos por norma pedir demissões dos governantes. Não o fizemos, e é facilmente comprovável, com a Ministra da Saúde, não o fizemos com o Ministro da Educação, não é a nossa prática comum. Aquilo que nós queremos dizer, e é importante dizê-lo com muita clareza, é que há um mínimo de decência, há um mínimo de ética que os governantes do nosso país devem cumprir, todos eles. E que também não aceitamos que, depois do caso Spinum Viva, em que Luís Montenegro tentou baixar a fasquia ética para ser governante do nosso país, esta fasquia fique permanentemente baixa. Nós somos muito exigentes. E aquilo que dissemos, ainda há uns dias, no debate da moção de censura, foi a Luís Neves, que tem, e não tenho qualquer problema em dizê-lo, um historial de defesa dos ideais da liberdade, da defesa da própria República à frente de uma instituição tão importante como é a Polícia Judiciária. Aquilo que o Sr. Ministro tem de pensar é a partir de que momento a sua permanência no governo faz mais mal do que bem a estes ideais que ele defendeu ao longo de toda a sua carreira, faz mais mal do que bem à defesa do Estado de Direito e do próprio princípio ético de fazer política. É esta reflexão que nós gostaríamos que o Sr. Ministro fizesse, e não sei se a fará ou não, mas esperemos que sim.
3: E na opinião do LIVRE, esse tempo já passou ou ainda não?
4: Repare, ainda há muitas coisas que têm de ser esclarecidas, e uma novidade esta semana foi que o Sr. Ministro reconheceu erros. Uhum. Acho que é um ponto importante. Reconheceu erros, por exemplo, na questão do atrelado, que saiu sem qualquer ficha de guia e que foi colocado numa parte do país um bocadinho à vontadinha, tentando usar aqui uma expressão popular. O Sr. Ministro reconheceu que, se fosse hoje, não teria feito as coisas assim. É o mínimo. Acho que o mínimo é reconhecer os erros. Depois de reconhecer os erros, é perceber, então, até onde é que estes erros impedem a sua autoridade, impedem o seu exercício de mandato enquanto ministro de uma pasta importantíssima como é a Administração Interna. Mas deixe-me também dizer, Francisco, que se o problema fosse diferente, ou o ministro fosse diferente, a perseguição que está a ser feita a Luís Neves também seria diferente. Não tínhamos qualquer dúvida que o Chega faz os ataques que faz a Luís Neves, não é por causa do outro lado, não é por causa do seu mandato à frente da Polícia Judiciária, é porque, pura e simplesmente, Luís Neves é o oposto daquilo que o Chega quer que um ministro da Administração Interna seja. É alguém que, conhecendo desde dentro a Polícia Judiciária, alguém conhecendo desde dentro o mundo da criminalidade portuguesa, explica bem onde é que estão os principais riscos, explica bem aquilo que deve ser feito para Portugal ser um país mais seguro. E é isso que o Chega não perdoa, é que alguém que venha dizer que a extrema-direita é efetivamente um risco muito real em Portugal. O Chega não perdoa a Luís Neves quando ele diz que é importante estar vigilante perante todos estes movimentos, é importante combatê-los e é importante para a defesa do próprio Estado de Direito. Não tínhamos qualquer ilusão. Portanto, Luís Neves foi imprudente, é claro, tem explicações a dar, cometeu erros, como o próprio diz, mas esta perseguição que o Chega lhe está a fazer é movida mais por um espírito de vingança do que propriamente por um espírito de defesa do Estado de Direito.
3: Indo um pouco atrás, porque falou sobre o caso Spinum Viva, de alguma forma os eleitores começaram a desvalorizar este tipo de polémicas até depois do caso que envolveu o Primeiro-Ministro?
4: Esse era um risco, e era um risco para o qual nós alertámos logo na altura. Nós sempre dissemos que não seria uma eleição a decidir aquilo que é da justiça, que não seria, como se tentou fazer crer, o facto de o Partido Social Democrata ser o mais votado nas eleições, que iria apagar qualquer indício ou qualquer problemática legal e ética, quando talvez até sobretudo ética, no que diz respeito ao caso Spinum Viva. E, como também dissemos no debate esta semana, nós não aceitamos que a fasquia seja baixa e não aceitamos, certamente, que porque com Spinum Viva se estabeleceu um novo padrão ético, pior do que aquele que existia, então a partir de agora esse padrão não deva ser aumentado. Pelo contrário, nós queremos que qualquer pessoa que represente os portugueses, qualquer pessoa que tenha funções governativas, cumpra com o máximo de exigência ética, porque é isso também que os portugueses merecem.
5: Jorge Pinto referiu há pouco à ascensão da extrema-direita e eu queria perguntar-lhe se derrotar a deriva para uma direita radical é possível num cenário de evidente fragmentação à esquerda a que temos assistido.
4: É sempre possível. Estamos a falar de países diferentes, com modelos eleitorais diferentes, com uma série de dinâmicas muito distintas. Mas falemos do caso português. O caso português, nós temos eleições legislativas, como se sabe, com diferentes círculos eleitorais. Aquilo que me parece importante é, e estou certo que os ouvintes e os leitores reconhecerão isto, dizer que a diversidade não é fraqueza, é força. Que as pessoas possam ter diferentes projetos políticos com os quais mais se revejam, na verdade, muitas vezes, é o que faz com que as pessoas se levantem e vão votar. Aquilo que me parece essencial é que haja pontos de contacto mínimos naquilo que são os máximos que nós devemos querer para o nosso país. Desde logo, a defesa do Estado de Direito. E isto tem de ir até à direita do espectro político. Eu não acho que o Partido Social Democrata deva estar fora da defesa do Estado de Direito. Pelo contrário, e é precisamente por isso que o LIVRE muitas vezes tem alertado para os riscos das cedências que são múltiplas que o PSD e o Governo fazem ao Chega. Um parceiro que não só não é fiável, como se viu inúmeras vezes desde logo na votação do pacote de trabalho 21, mas, mais do que isso, um parceiro que quer acabar com a República, como aliás André Ventura disse claramente. Um parceiro que está disponível a pagar com tudo o que são os princípios do Estado de Direito da própria Constituição, quando, como nós alertámos muitas vezes, é um risco real de poder ser feita esta revisão pela primeira vez apenas à direita. O nosso desafio, a nossa mensagem, o nosso pedido à direita democrática é que rasgue qualquer ponte, que rasgue qualquer entendimento com esta extrema-direita, porque isso só a vai favorecer e vai normalizar. E nós não alinhamos nessa normalização. E, portanto, voltando ao meu campo político, que é o da esquerda, é precisamente fazendo o contrário que nós vamos poder crescer. É entrando e falando das questões que interessam as pessoas. Se vir, no caso da Alemanha, onde a AfD está a crescer, se for ver os estudos de opinião sobre as razões que levaram os eleitores a votar na extrema-direita, uma extrema-direita, sejamos francos, tão de direita, tão radical, que a própria Marine Le Pen se demarcou dessa extrema-direita. Portanto, André Ventura felicitou a AfD, um partido com neonazis assumidos dentro de si, fê-lo quando nem sequer alguém da extrema-direita como Marine Le Pen teve a coragem de o fazer, para termos noção do que estamos a falar. Mas se for ver as razões que levaram as pessoas a votar nesse partido, à cabeça não está a imigração, não está a segurança, está o custo de vida e a qualidade de vida. E, portanto, a esquerda tem de voltar, eu acho que nunca deixou de lá estar, mas tem de voltar a ter no seu centro também estas questões da qualidade de vida, do custo de vida, da vida plena, que é aquilo que o livro muitas vezes fala.
5: Faria sentido pensar numa frente de esquerda para derrotar a extrema-direita, um bocadinho à imagem daquilo que sucedeu em França?
4: Aí está, são modelos muito diferentes eleitorais, e uma coisa que Portugal pode ter, e que ainda não aconteceu, é, em alguns distritos, ter os partidos separados, quer dizer, acontece nas regiões autónomas, sobretudo, mas ter em alguns distritos os partidos separados e, noutros mais pequenos, haver uma espécie de frente ou de coligação. Portanto, há uma série de modelos.
5: Ou seja, esse modelo só é possível ao nível das autárquicas, mas não de umas legislativas, por exemplo?
4: Nas legislativas também são. É preciso, nunca aconteceu no território nacional, tanto quanto eu saiba.
5: Pois eu refiro-me ao contexto
4: É uma abertura que um exercício teórico pode ser feito, mas repito, há 3 anos das eleições, eu acredito que o momento é ainda o de os partidos mostrarem o que os distingue, dentro daquilo que os une, em muitas coisas, o que os distingue, como é que eles querem ir então conquistar votos e eleitorado perdido. E o LIVRE não se cansará de ir tentar recuperar os votos que foram perdidos para a direita e para a extrema-direita. Os votos que há 10 anos, ou menos do que isso, deram uma grande maioria às esquerdas no Parlamento e que hoje fazem com que haja mais de 2/3 dos deputados de direita e extrema-direita. Essas pessoas provavelmente não deixaram de ser de esquerda. Essas pessoas não mudaram as suas preocupações. Eu estou certo que o que inquieta a grande maioria dessas pessoas é saber se vão conseguir ter uma consulta e um médico de família, se vão conseguir dar uma educação de qualidade aos seus filhos, se vão conseguir pagar a prestação da sua casa no momento em que as rendas estão a preços proibitivos e o custo com a compra de casa e os empréstimos continua a aumentar, como ainda esta semana se viu, se vão conseguir, no fundo, ter as coisas básicas que lhes permitem ter uma vida plena. Vão conseguir pôr os seus filhos num jardim de infância? Eles existem sequer os jardins de infância? Vão saber o que vai acontecer com os seus pais e chegados a uma idade mais avançada, se não houver um lar, se não houver a capacidade de ter um cuidado permanente nas suas casas? É isto que é a vida plena. Saber que desde o momento em que nascemos até o momento em que morremos, vamos conseguir ter uma qualidade de vida. E é precisamente nesses campos que o livro quer trabalhar para ir recuperar também estes votos que foram perdidos e que eu acredito que são recuperáveis.
5: O livro tomou uma posição sobre a crise em Ceuta e defendeu que Portugal, Espanha e a União Europeia têm de ser mais firmes na defesa da sua soberania e do seu território perante qualquer ameaça externa. Considera que o governo foi pouco solidário com o executivo de Sánchez?
4: Deixe-me começar com duas notas prévias em relação a, porque a questão de Ceuta não acontece isolada do resto.
5: Sim,
4: há um problema inicial com, permita-me a expressão, a subcontratação da defesa das fronteiras europeias a países terceiros. É uma política da qual nós discordamos completamente, como sempre dissemos. É uma política que ataca estas próprias pessoas, porque nós, quando damos a capacidade a ditadores para controlarem as fronteiras europeias, sabemos bem o que vai acontecer. Basta ver o que acontece na Líbia, um Estado falhado, ao qual a União Europeia dá muito dinheiro para, no fundo, evitar que estas pessoas consigam chegar aqui. Portanto, a nossa posição tem sido sempre a mesma, que é a de defender vias de acesso legais para que estas pessoas que queiram fazer as suas vidas nos países europeus o possam fazer. Por uma razão muito simples, porque estas pessoas merecem, em particular aquelas que fogem de conflitos, ter o direito a uma vida em segurança e uma vida digna, mas também, até por uma razão terceira, porque os países europeus, certamente Portugal, precisa destas pessoas na sua economia. Portanto, aquilo que nós queremos são vias de acesso seguras, legais, que evitem também estas máfias que se aproveitam destas pessoas para as fazer entrar em território europeu. Portanto, quando nós subcontratamos as nossas fronteiras a países terceiros, estamos sempre em risco que aconteça o que aconteceu em Ceuta, porque aconteceu no passado. Aconteceu nas fronteiras dos países bálticos, por iniciativa de Vladimir Putin e Lukashenko da Bielorrússia, aconteceu ainda antes disso com Gaddafi na Líbia para pressionar Berlusconi, aconteceu com a Turquia de Erdogan e acontece agora com Marrocos de Mohamed VI, que... Enfim, apoiado, como se sabe, por Netanyahu e por Trump, tenta agora colocar pressão não só em Espanha, mas em todo o continente europeu. Portanto, aquilo que o livro diz, tendo feita esta crítica ao nosso modelo de entrada nos países europeus, é que perante o que está a acontecer, era importante que a União Europeia se juntasse e deixasse claro que... qualquer ataque à fronteira de um país europeu é um ataque à União Europeia no seu todo. E no caso marroquino, aquilo que nós dissemos, e porque um Mundial de Futebol é altamente político, sendo um dos principais eventos desportivos do mundo, é que não é sustentável ter na co-organização de um campeonato do mundo, onde está também Portugal envolvido, um país que ocupa um território soberano como é o do Saara Ocidental, que é considerado pelas Nações Unidas ainda hoje um território não autónomo. E para quem nos está a ouvir e não conhece profundamente o caso, é um paralelo com o Timor-Leste, um território que foi colónia espanhola até 75 e que depois disso foi invadido primeiro pela Mauritânia e Marrocos, depois apenas por Marrocos, que os colonos foram chegando ao território, sendo hoje cerca de 75% da população, e que até hoje não teve direito ao referendo de autodeterminação tal como está previsto nas Nações Unidas e pelas Nações Unidas, como felizmente Timor-Leste teve. Portanto, uma das condições que nós temos para que Marrocos possa continuar na organização do Campeonato do Mundo é que então organize este referendo à autodeterminação do território saharaui. E depois, por outro lado, toda a repressão política que há em relação a qualquer dissidente no território marroquino. Jornalistas, artistas, ativistas, todos eles são vítimas de repressão. Muitos deles estão nas prisões marroquinas ainda hoje.
3: Vamos agora focar-nos na questão do orçamento do Estado, até porque falta um mês para a entrega do documento no Parlamento. O LIVRE absteve-se sempre quando o António Costa era primeiro-ministro. Entretanto, com Luís Montenegro, o voto foi sempre contra. É certo escrever já a notícia de que no debate a generalidade do LIVRE vai votar contra novamente?
4: Nós dizemos sempre o mesmo, porque o nosso sentido de voto é decidido em Assembleia do Partido e, portanto, não posso dar o sentido de voto com esta antecipação. O que é certo é que, olhando para as políticas que têm sido tomadas por este governo, olhando para os falhanços sucessivos em áreas fundamentais do nosso país, que este governo tem trazido, é difícil mudar o sentido de voto em relação àquilo que aconteceu o ano passado. Até porque nós iremos às reuniões, ao encontro com o Governo, iremos levar as nossas propostas tal como levamos no ano passado, mas tal como tem acontecido até aqui, não tem havido abertura para integrar um mínimo de propostas que nós achamos que são essenciais para o país. E, portanto, sendo assim, fica complicado nós termos uma posição distintiva. O que era importante acontecer nesta fase era que houvesse mais ambição. Até porque, ouvindo aquilo que o Sr. Primeiro-Ministro fez, que foi, no fundo, um comício ao país no debate da moção de censura, a maneira como ele tenta vender os seus sucessos, ou que ele acha que são os grandes sucessos do país, mostra bem o desfasamento entre aquilo que para o Governo é uma vitória e que para os portugueses é a sua realidade diária. Nós, quando vemos o aumento do cabaz alimentar, quando vemos o aumento drástico dos custos com os combustíveis, quando vemos os aumentos dos custos com uma coisa básica como é a alimentação e a habitação, fica claro que aquilo que o Governo vende como os seus grandes sucessos e a prova de que está a ser um Governo bem-sucedido é, na verdade, um grande falhanço. E se este Governo não reconhece que está a falhar, então dificilmente vai ter uma política que mude o rumo que tem sido tomado até aqui. E é isso que iremos dizer também nas reuniões do Orçamento de Estado. É preciso mais, é preciso muito mais, e é certamente preciso muito mais ambição agora no pós-PRR para mantermos, ou para termos, pelo menos, uma capacidade de investimento na nossa economia que possa fazer, como eu dizia ainda há pouco, a transformação económica que o país precisa.
5: E o LIVRE tem apostado na semana de 4 dias de trabalho, que já referiu, e na atribuição de um fundo à nascença. São bandeiras que vão voltar a ser agitadas na discussão orçamental. E, no fundo, quais são as vossas linhas vermelhas? Portanto, as discussões com o Governo vão começar no final deste mês. Quais são as bandeiras que o LIVRE vai levar para esta discussão e quais são as vossas linhas vermelhas em absoluto?
4: Sim, tentando não revelar demasiado aquilo que será depois também a ação do LIVRE no Orçamento de Estado, essas são certamente bandeiras que não estão presentes. A herança social, como dizia, é uma proposta muito simples, mas muito transformadora e com um enorme potencial. É, no fundo, que todos os bebés recebam numa conta a prazo ou em certificados de aforro 5 mil euros à sua nascença, que depois podem utilizar quando chegarem à idade adulta. Isto, no fundo, não é um gasto do Estado, é um investimento. É um investimento nos seus próprios cidadãos, porque eles vão ter uma capacidade acrescida quando chegarem a esta idade adulta de fazer algo que poderiam não conseguir fazer se não tivessem este dinheiro, acabar um curso superior, começar o seu próprio negócio, o que quer que seja, mas é até um investimento económico ou financeiro, porque o grosso deste montante depois será reinvestido na economia portuguesa. Portanto, nós acreditamos, e estamos a falar de cerca de 400 milhões de euros anuais, algo que, como se viu ainda esta semana com a proposta do IRS, é perfeitamente comportável nas contas certas e justas que o país também precisa. Portanto, a herança social vai certamente ser uma das nossas prioridades, mas vamos voltar a insistir em tópicos como o passe de mobilidade nacional, e é bom relembrar que o passe verde ferroviário existe por iniciativa do LIVRE, mas logo nesse projeto inicial de 2023, portanto já estamos a falar há 3 anos, dizíamos que o passe ferroviário, na altura nacional, agora verde, é um passo para um passe de mobilidade nacional, portanto intermodal. Iremos certamente continuar com isso, e depois estas políticas, como eu dizia há pouco, de vida plena em todas as suas fases, concretizar uma rede pública de creches e jardins de infância é absolutamente essencial, mas depois também pensar no envelhecimento, um problema que já existe, já é do presente, mas que vai ser muito acentuado nos próximos anos. Nem falo nas próximas décadas, falo nos próximos anos, a bem curto prazo. Como é que o Estado está a preparar-se para dar resposta a estas pessoas, para fazer com que aquelas pessoas que deram toda a sua vida ao país, às suas famílias, tenham também dignidade no seu envelhecimento. Nós acreditamos que uma rede pública de lares é essencial. Acreditamos que é preciso novas políticas, também fiscais, e também aí teremos novidades no Orçamento de Estado, para as questões dos cuidados domiciliários, para o apoio de dia às pessoas que queiram continuar nas suas casas e manter a autonomia, que o consigam fazer. E, portanto, há aqui um pacote de medidas também para as pessoas mais velhas que nós iremos levar ao Orçamento de Estado e que acreditamos que possam ser aceitos pelos outros partidos, Porque, na verdade, o LIVRE é mesmo o partido das famílias do século XXI. Das famílias que têm preocupações com os seus filhos, mas têm preocupações com os seus pais e que muitas vezes são esquecidas por outros partidos que se dizem muito defensores da família, mas quando têm a possibilidade de agir e legislarem a favor das mesmas famílias, não o fazem.
3: A verdade é que esta discussão orçamental já começou há alguns meses, até porque o LIVRE, a certa altura, quis condicionar a discussão orçamental com a revisão da Constituição, que, ao que tudo indica, vai começar no final do ano. Não é inadequado juntar estas duas plataformas e, diga-se, o PS acabou também por aproveitar o apelo
4: do... Não é todo adequado e como acabou de dizer, e bem, o próprio Partido Socialista parece ter ouvido o nosso apelo. Repare, é importante que percebamos o quão drástico é o risco de uma alteração constitucional profunda feita apenas por um lado do espectro político. É um risco tremendo, algo que nunca aconteceu na história da nossa democracia, algo que não foi dito aos eleitores quando fomos a eleições legislativas. Nenhum partido político, nenhum candidato disse: se nós ganharmos, vamos alterar a Constituição no ponto A, B, C ou D. Portanto, seria uma traição aos portugueses fazer agora essa alteração profunda sem eles terem sido tidos ou achados. E parece-me muito bem que quem queira negociar com o governo ponha isso como condição. E esperemos mesmo, que o Governo e o Partido Social Democrata percebam o que está em risco. Que perceba que não é fazendo cedências ao Chega que vai ganhar eleitorado ou que vai servir o país e os portugueses. Pelo contrário, neste caso particular, acreditamos que defender a Constituição numa revisão drástica feita com a extrema-direita é um serviço democrático que todos podem fazer à República. Portanto, que haja quem coloque essa condição, parece-nos bem, porque era o apelo que nós fazíamos, que haja outros partidos, nomeadamente o PS e o seu secretário-geral, que coloquem agora essa condição, no nosso entender, um bom sinal, é sinal que também estão a ouvir aquilo que o LIVRE está a dizer.
3: O Jorge Pinto foi também candidato presidencial nas eleições presidenciais deste ano. Ficou aquém de um resultado positivo, teve menos de 1% dos votos. Que avaliação é que faz de António José Seguro nestes primeiros 6 meses de mandato e até depois da promulgação da chamada Lei do Retorno, que teve luz verde no Tribunal Constitucional?
4: Repare, ainda é relativamente pouco tempo para fazer uma avaliação de fundo do mandato do Sr. Presidente da República. O que podemos desde já constatar é que é um Presidente da República muito diferente daquilo que foi Marcelo Rebelo de Sousa, um Presidente da República um bocadinho à imagem daquilo que já se esperava, mais contido, enfim, mais reservado também nas suas tomadas de posição pública, mas, e começando pelas partes boas antes de ir às más, que tem estado no terreno, que tem tentado mostrar que é estando no terreno, no país todo, na sua pluralidade, que também se faz política. E não é surpresa eu também querer falar da regionalização. Acredito, e estou certo que o Presidente da República poderia e deveria ser um aliado nesta luta, que é a grande transformação, a grande reforma do Estado que o país precisa, é a regionalização. Nesses sentidos, o Sr. Presidente da República tem estado bem. Depois tem falhado em algumas coisas, mesmo tentando perceber as razões, nomeadamente a Lei do Retorno. Eu até acredito, dando de barato, que tenha promulgado a lei para evitar continuar a dar visibilidade, no fundo, a esta discussão e a esta temática, tentando desarmar um pouco a extrema-direita na sua retórica. Dou de barato esse argumento, mas um Presidente da República tem também de tomar posições políticas. E tomar uma posição política exige, às vezes, uma tomada de posição firme e forte em relação a assuntos que o próprio Tribunal Constitucional se possa pronunciar num determinado sentido. Portanto, é evidente que não me compete a mim, nem ao LIVRE, e certamente também não ao Sr. Presidente da República, dizer que o Tribunal Constitucional agiu mal ou decidiu mal. Mas pode tomar uma decisão política ou ter uma tomada de posição política mais firme do que aquela que foi tida, nomeadamente, na Lei do Retorno e na das burcas também, se formos por aí, pelo menos na tomada de posição, porque de resto eu consigo perceber os argumentos, desde logo os argumentos jurídicos, de dizer o Tribunal Constitucional promulga, eu também ponho a minha assinatura aqui.
3: Portanto, se fosse hoje o cidadão Jorge Pinto, não votaria em António José Seguro?
4: Na segunda volta? Não, teria votado...
3: Não, na primeira volta. Estou a falar de uma primeira volta se não tivéssemos, claro, com o Jorge Pinto como candidato.
4: Evidentemente que teria votado no candidato que representasse o meu campo ideológico. Portanto, se eu não fosse candidato, tinha alguém que representasse o meu campo ideológico na primeira volta. E precisamente
3: e seria
4: por isso
3: António José Seguro é até foi... pelo que viu nestes últimos seis meses?
4: Seria sempre o candidato do meu campo ideológico, se não fosse eu, alguém que estivesse a ocupar o meu campo ideológico. Para isso existem primeiras voltas e diversidade de candidaturas.
5: Neste arranque da nova sessão legislativa, quais é que serão as grandes apostas do partido? Vocês propõem, inclusive, um debate sobre o jogo online e
4: exatamente
5: as apostas, já para o dia 17.
4: Não é só o jogo online, é tudo o que ele implica. E vamos começar por aí e vamos certamente voltar a falar muito desse assunto.
5: Vocês falam numa questão de saúde pública, não é?
4: É uma questão de saúde pública, é uma questão de saúde familiar, é uma questão de saúde individual. É um enormíssimo problema que o país atravessa. É um problema de dependência, é um problema de bem-estar, é um problema que está a destruir casais, a destruir famílias e a destruir, infelizmente, vidas. E é um problema para o qual todos parecemos estar um bocadinho atordoados e sem saber bem o que fazer. É impossível, em qualquer recanto do nosso país, fugir à publicidade, ao jogo, a toda a panóplia de plataformas de jogo, de apostas digitais. É impossível abrir qualquer plataforma de redes sociais ou até ler qualquer notícia num jornal digital e não ser confrontados com publicidade ao jogo online. Isto não é normal. Isto não é normal quando são mais do que sabidos os efeitos que estas plataformas de jogo têm em toda a população, dos mais novos aos mais velhos. É um exercício que eu convido as pessoas a fazer, a andar em qualquer transporte público, e eu ando muito, e ouvir as conversas. E a quantidade de vezes que se está a falar de apostas, de odds, então coisas desportivas, se vai haver um penalti, se vai haver
5: um lançamento. E vocês insistem na regulação, não é?
4: É o mínimo dos mínimos. A regulação à publicidade, a regulação àquilo que pode ser a exposição, desde logo, das crianças e dos mais novos às plataformas de jogo é o mínimo dos mínimos. Nós queremos muito mais do que isso, mas isso é o mínimo dos mínimos. É evitar que haja esta exposição, como na verdade nós conseguimos fazer com uma série de outras coisas. Foi regulamentada a publicidade ao álcool, a publicidade ao tabaco. O jogo não é menos aditivo do que nada disto. Pelo contrário, o jogo não é menos perigoso do que o tabaco ou que o álcool. Muito pelo contrário. E, portanto, essa vai ser uma das nossas prioridades, como já trouxemos no ano legislativo anterior, porque nós sabemos bem o efeito que o jogo e as apostas online estão a ter nas pessoas e nas famílias, e achamos que é uma prioridade de saúde pública que o país deve ter e assumir muito em breve, e será também por aí um dos nossos primeiros agendamentos.
5: E se tivesse que apostar, diria que a legislatura vai terminar só em 2029 ou poderá ter um fim abrupto?
4: Eu não vou apostar depois de estar a criticar o jogo como acabei de fazer. Há uma dinâmica muito acelerada na política mundial e também na política portuguesa. Não me parece que a maior parte dos portugueses queiram uma eleição a curto prazo. Não me parece. E ouvindo até os diferentes partidos políticos no debate, volto ao debate da moção de censura desta semana, não me parece que a maior parte dos partidos políticos queiram uma eleição antecipada. Mas em política, e nesta época tão acelerada, 3 anos são muito tempo. São uma enormidade. Se me pergunta a mim, enquanto indivíduo, e tentando tirar o chapéu de deputado, acredito que irá chegar ao final a legislatura. Mas, como digo, as dinâmicas são tão aceleradas e há tanta coisa a acontecer que não estamos certamente isentos de uma eleição antecipada. E até voltando ao Congresso do Livre, como eu disse, o nosso mandato é para 2 anos. Nós deixámos muito claro que vamos trabalhar para preparar o ano eleitoral de 29 com 3 eleições, mas que estamos preparadíssimos para uma eventualidade de eleições antecipadas. Portanto, é certamente um cenário com o qual trabalhamos também diariamente.
3: E até desse ponto de vista, o Jorge Pinto vê-se no fato de primeiro-ministro? Ou há outras pessoas dentro do partido que podem fazer essa função?
4: Repara, logo no Livre, a minha colega, amiga e camarada co-porta-voz Isabel Mendes Lopes vestiria muito bem esse fato ou esse vestido sem qualquer problema. O que eu acho que é já claro para as pessoas, não só pelos 6 deputados, mas pelas dezenas de representantes locais que nós temos, é que as pessoas percebem que há muita qualidade no Livre. e aquela coisa que se foi dizendo durante alguns anos e que já desapareceu, de que o LIVRE é um partido de uma pessoa só, já desapareceu também. E desapareceu porque se provou empiricamente que dos representantes nas assembleias de freguesia aos deputados, o LIVRE tem muitas mulheres e muitos homens capazes de fazer um bom trabalho. E quando eu falava há pouco da necessidade ou da importância do LIVRE também assumir funções de poder, não é, como eu dizia, pela sede de poder ou querer o poder pelo poder. É precisamente porque acreditamos e sabemos que temos pessoas com a capacidade e com competências mais do que suficientes para representar bem os portugueses. E, portanto, ministros, deputados, presidentes de junta, vereadores...
5: Mas estaria disponível para assumir esse papel?
4: São cenários muito hipotéticos, muito longe. A política, quem está na política também, eu não vou ser nunca daqueles que diz, não faço A, não faço B. Quem está na política, que está sempre de forma temporária, é certo, tem de estar preparado para tudo. Olha, tem de estar preparado para ser deputado, como para ser candidato a Presidente da República. Tem de estar preparado para tudo. E, nesse sentido, quem está a fazer política no LIVRE está sempre preparado para tudo, porque é para isso que nós nos treinamos e trabalhamos todos os dias.
3: Mas até depois dessa candidatura presidencial, até onde é que vão as aspirações políticas do Jorge Pinto?
4: As minhas aspirações políticas são para o país, não são para mim. São transformar o país, defender o país e ter um governo que tenha a defesa de Portugal e do nosso país no topo das suas prioridades, num mundo de acelerada mutação, num mundo onde o contexto geopolítico muda e muda muito, num mundo onde até as alianças internacionais que nós tomávamos por garantidas durante décadas estão a ser colocadas em causa. E eu não quero que Portugal se torne um apêndice de qualquer entidade que decida por nós próprios. Eu sou muito patriota, sou mesmo. Eu quero que Portugal tenha a sua própria voz e quero ter um governo que saiba ter voz própria a nível interno, mas também a nível externo. Portanto, as minhas ambições são as ambições para o país e para os portugueses, que saibam todos que conseguem chegar ao final do mês sem ter de contar os euros na carteira, que saibam que há quem vá garantir que têm habitação a um preço que possam pagar, que saibam que há quem continua a defender um Serviço Nacional de Saúde que nos serviu durante décadas e tem de continuar a servir nas próximas décadas também.
3: Jorge Pinto, muito obrigado por ter vindo à TSF e ao Jornal de Notícias.
2: Entrevista TSF-JN esta semana com Jorge Pinto, um dos co-porta-vozes do LIVRE. Entrevista conduzida por Francisco Nascimento da TSF e Sílvia Gonçalves do JN. Se não ouviu desde o início, pode sempre ouvir a entrevista completa em tsf.pt. Notícias daqui a 5 minutos, à 1, depois segue na TSF José Lúcio Duarte. Bom fim de semana, bom domingo.

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1: Boa tarde, 1h58, menos uma hora nos Açores.
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1: Bom dia, são 3 horas menos uma nos Açores.
2: O Livre vai votar contra as propostas do Chega para reduzir o IVA sobre os combustíveis e aplicar IVA zero em produtos essenciais. O PS não revela o sentido do voto, mas acusa o partido de André Ventura de embuste e propaganda, já que estas medidas não teriam impacto neste ano de 2026. O Irão avisa que o Estreito de Hormuz só reabre quando os Estados Unidos cumprirem os compromissos. O sublinhado surge na véspera da apresentação do acordo com Oman. Mais rápido em San Marino, Marc Márquez assume a liderança no Mundial de MotoGP.
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1: Temperaturas atualizadas, 25 em Ponta Delgada, 29 em Faro e também no Porto, 30 no Funchal, 33 graus nesta altura em Lisboa. 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
2: Vai ser contra o voto do Livre face às propostas do Partido Chega, que vão ao debate no dia 24 e que defendem a descida do IVA sobre os combustíveis e também o IVA zero em bens essenciais. Já vamos ouvir as declarações de Isabel Mendes Lopes, uma das que faz parte da liderança do Livre, mas antes ainda a propósito destas propostas do Chega, as críticas que chegam do Partido Socialista, que acusa o partido de André Ventura de ajudar o governo a avançar com estas propostas. Brilhante Dias, em conferência de imprensa, lembra que estas medidas só vão ter efeitos no próximo ano, avisa que os portugueses que estão a sofrer pelo aumento do custo de vida e não podem esperar e acusa o Chega de pretender enganar o país.
3: Um embuste, um absoluto embuste, um engano, porque é evidente que estes projetos de lei, que têm evidentemente natureza orçamental, não serão nem discutidos em toda a sua profundidade na especialidade, nem serão votados de forma final, nem promulgados antes que o conjunto dos partidos na Assembleia da República possa conhecer a proposta de lei do Orçamento de Estado 2027. Trata-se, mais uma vez, de dar um ponto de fuga ao governo.
2: O PS a acusar o Chega de ajudar o governo, já o Livre, pela voz de Isabel Mendes Lopes, considera que estas propostas do partido Chega não são aquelas que podem resolver o problema. É por isso que Isabel Mendes Lopes avança com propostas que considera que seriam mais eficazes do que aquelas apresentadas pelo partido de André Ventura e com as quais o Livre não alinha.
4: Nós nunca alinhamos nas propostas do Chega, isso é sabido, porque sabemos que o Chega não é um partido que joga no tabuleiro democrático e, portanto, o que nos preocupa, de facto,

0: O facto é garantir as medidas que efetivamente ajudem a que as pessoas consigam suportar este aumento de custo de vida.
1: As medidas não seriam úteis?
0: As medidas são limitar as margens de lucro das empresas petrolíferas, arranjar um mecanismo automático de descida do ISP, do Imposto sobre os Produtos Petrolíferos, quando o preço do petróleo sobe, e isso ser de forma automática e não quando o governo assim o decide, e depois também medidas como, por exemplo, a devolução do IVA às famílias com menores rendimentos.
2: Declarações de Isabel Mendes Lopes, registadas pela SIC Notícias, à margem da iniciativa Os Setembristas, que assinalou a rentrée política do partido. Na intervenção final, perante militantes e simpatizantes, Isabel Mendes Lopes acusou o governo de Luís Montenegro de pretender condicionar a discussão orçamental no Parlamento ao ter anunciado um bónus para pensionistas e uma redução de IRS. Vamos já ouvir Isabel Mendes Lopes nestas críticas que deixou ao fechar este encontro do LIVRE.
0: Como é que, de repente, há esta folga orçamental, mas logo na semana seguinte, logo no dia seguinte, vêm dizer, ok, agora ainda há menos folga orçamental, portanto a Assembleia da República não invente. Isto é, novamente, um desrespeitar da Assembleia da República, do papel da Assembleia da República, por parte de um governo minoritário que se recusa, na prática, a conversar com todos os partidos da Assembleia da República e que quer condicionar o trabalho da Assembleia da República.
2: Acusações de Isabel Mendes Lopes a fechar esta iniciativa Os Setembristas, do LIVRE, que aconteceu nos últimos dias no Porto. Já sobre o voto no orçamento, na entrevista TSF-JN, Jorge Pinto, outro dos líderes do Bloco, que, como sabe, tem uma liderança bicéfala, considerou que será difícil que o partido mude o voto contra que assumiu face à última proposta orçamental no ano passado.
3: Olhando para as políticas que têm sido tomadas por este governo, olhando para os falhanços sucessivos em áreas fundamentais do nosso país que este governo tem trazido, é difícil mudar o sentido de voto em relação àquilo que aconteceu o ano passado. Até porque nós iremos às reuniões, ao encontro com o governo, iremos levar as nossas propostas tal como levamos no ano passado, mas tal como tem acontecido até aqui, não tem havido abertura para integrar um mínimo de propostas que nós achamos que são essenciais para o país. E, portanto, sendo assim, fica complicado nós termos uma posição distintiva. O que era importante acontecer nesta fase era que houvesse mais ambição.
2: É o apelo de Jorge Pinto, a entrevista à TSF-JN, que pode ser lida em tsf.pt. Há agora uma nova burla do tipo Olá Pai, Olá Pai, Olá Mãe, através da aplicação do telemóvel WhatsApp, que pode ser mais perigosa do que as anteriores. Pode estar em causa a falta de atualizações do sistema operativo em iPhones mais antigos, um alerta que é dado pela Polícia de Segurança Pública, Carolina Soares Borges.
4: Esta nova fraude acontece de forma aparentemente simples. As pessoas burladas recebem uma mensagem através do WhatsApp com um pedido urgente de dinheiro por parte de um familiar ou amigo. O problema é que a pessoa que supostamente enviou o pedido de dinheiro não se apercebe da situação porque as mensagens não ficam visíveis no telemóvel. A troca de mensagens que pode acontecer depois, quando a pessoa a quem é pedido dinheiro quer obter mais explicações, também não fica visível para o dono do telemóvel. O controlo da conta do WhatsApp é assim totalmente assumido pelos burlões, sem que a vítima tenha de fornecer códigos, carregar em links ou ler QR codes. De acordo com o Jornal Público, está em causa a vulnerabilidade de dispositivos desatualizados, sobretudo iPhones com um sistema operativo anterior à versão 16.7.12. Esta nova burla já chegou a vários países europeus, como é o caso de Itália ou Espanha, mas até agora não há qualquer registro de um caso semelhante em Portugal. Ainda assim, a PSP garante que todos os cuidados são poucos e recomenda que as pessoas utilizem canais alternativos ao WhatsApp para confirmar estes pedidos de dinheiro. É também aconselhado atualizar regularmente todos os dispositivos móveis.
2: São os conselhos que deixa a PSP face a esta nova burla, que ainda não chegou a Portugal, mas que já está a provocar muitos estragos em Espanha. Agora, 9 minutos depois das 3 da tarde, um aviso que chega do Irão na véspera da apresentação do acordo com Oman. Este acordo não implica a reabertura do Estreito de Hormuz e só quando os Estados Unidos cumprirem os compromissos previstos no memorando de Islamabad, assinado em junho, é que existe a possibilidade de uma reabertura do Estreito. Esta posição de Teherão surge para clarificar e lembrar que este memorando de Islamabad previa o fim das hostilidades, o levantamento do bloqueio naval por parte dos Estados Unidos e reabertura de Hormuz com o levantamento das sanções. O acordo com Oman vai ser assinado amanhã e incide sobre a navegação em Hormuz. E é já amanhã que a Escócia, o País de Gales e a Irlanda do Norte se vão juntar para assinar um memorando para a independência, um dia depois de Donald Trump ter dito que gostaria de ver as Irlandas unidas. Surge a notícia deste encontro entre os líderes dos países que ainda compõem o Reino Unido, mas que querem avançar com referendos sobre a independência. Ainda esta semana, Andy Burnham, o primeiro-ministro britânico, afastou a hipótese de um novo referendo sobre a independência na Escócia, mas como resposta por parte da Escócia, teve de que Burnham ficará na história como o último primeiro-ministro do Reino Unido. Marc Márquez venceu o Grande Prémio de San Marino em MotoGP, superou o irmão Alex Márquez e igualou no topo do campeonato Jorge Martin. No entanto, como Márquez obteve mais vitórias durante esta época, está assim em vantagem na liderança, ele que já foi campeão por 7 vezes. Futebol, Samu, do Futebol Clube Porto, já joga e já marca. Num jogo particular e à porta fechada frente à Académica, os Dragões venceram por 2-1. Borja Santos marcou o primeiro golo. Depois, a Académica ainda ensaiou e conseguiu chegar à baliza do Futebol Clube Porto, mas Samu acabou por assinar a vitória do Futebol Clube Porto neste jogo que, como disse, foi particular e à porta fechada. Mais logo, depois das 5:30, vai arrancar a emissão especial da TSF para acompanhar outros 2 jogos, estes da jornada desta semana do Campeonato Nacional. O Sporting vai à casa do Famalicão, num jogo difícil. O Benfica recebe o Gil Vicente.
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0: Boa tarde, 13h58, menos uma hora nos Açores.
1: Se alguém mesmo conhecido lhe pedir dinheiro via WhatsApp, pense mesmo duas vezes antes de responder. Uma nova burla pode surgir em telemóveis com o sistema operativo mais antigo. Kimi Antonelli venceu o Grande Prémio de Espanha. Vamos conhecer detalhes nesta edição às três. Donald Trump aconselha a Ucrânia a interromper os ataques a refinarias russas. O presidente norte-americano responsabiliza Zelensky pela escassez mundial de gasóleo, afastando efeitos da guerra no Médio Oriente.
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0: As notícias às 4. 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
1: O piloto italiano Kimi Antonelli, em Mercedes, venceu hoje o Grande Prémio de Espanha de Fórmula 1, alargando assim a vantagem no comando do Mundial. Antonelli bateu o neerlandês Max Verstappen, da Red Bull, na segunda posição, com cerca de 4 segundos de vantagem, com o britânico Lando Norris, da McLaren, que tinha partido na pole position e é campeão em título, a ficar a cerca de 5 segundos do vencedor. Com estes resultados, Antonelli chegou aos 292 pontos, graças a esta 8ª vitória na carreira, 2ª consecutiva. Tem agora 81 pontos de vantagem sobre o britânico George Russell, da Mercedes, que desta vez ficou apenas em 5º lugar. Por cá, a PSP aconselha atenção e atualização do sistema operativo para evitar a nova burla do tipo Olá Pai, Olá Mãe, através da aplicação de telemóvel da WhatsApp. Carolina Soares Borges, afinal, como é que os burlões tentam levar a melhor?
2: Esta nova fraude acontece de forma aparentemente simples. As pessoas burladas recebem uma mensagem através do WhatsApp com um pedido urgente de dinheiro por parte de um familiar ou amigo. O problema é que a pessoa que supostamente enviou o pedido de dinheiro não se apercebe da situação porque as mensagens não ficam visíveis no telemóvel. A troca de mensagens que pode acontecer depois, quando a pessoa a quem é pedido dinheiro quer obter mais explicações, também não fica visível para o dono do telemóvel. O controlo da conta do WhatsApp é assim totalmente assumido pelos burlões, sem que a vítima tenha de fornecer códigos, carregar em links ou ler QR codes. De acordo com o Jornal Público, está em causa a vulnerabilidade de dispositivos desatualizados, sobretudo iPhones com sistema operativo anterior à versão 16.7.12. Esta nova burla já chegou a vários países europeus, como é o caso de Itália ou Espanha, mas até agora não há qualquer registo de um caso semelhante em Portugal. Ainda assim, a PSP garante que todos os cuidados são poucos e recomenda que as pessoas utilizem canais alternativos ao WhatsApp para confirmar estes pedidos de dinheiro. É também aconselhado atualizar regularmente todos os dispositivos móveis.
1: Conselhos que ficam face a esta nova burla que, por enquanto, ainda não chegou a Portugal, mas já está a causar estragos em Espanha. Face à escassez de gasóleo, o recado de Donald Trump segue para Volodymyr Zelensky, a quem exige que pare os ataques contra as refinarias russas. Ainda de visita à Irlanda, o presidente norte-americano insiste que são esses ataques ucranianos, e não a guerra no Médio Oriente, que estão a provocar a escassez de gasóleo. Estas palavras de Trump surgem numa altura em que a Rússia intensificou a ofensiva aérea com mísseis balísticos e drones, enquanto a Ucrânia tem visado a indústria petrolífera e de gás da Rússia, levando mesmo ao racionamento de combustíveis. O presidente norte-americano, nestas declarações feitas na Irlanda, onde está numa visita, criticou também aquilo que considerou serem as forças negativas que procuram abrandar o desenvolvimento da inteligência artificial, isto numa altura em que se somam os alertas, até dos maiores executivos da área, sobre uma necessidade de abrandar o ritmo dos avanços e dos desenvolvimentos na área da inteligência artificial. Trump considera que são muitas forças negativas a falar sobre isso e que não o deveriam estar a fazer. Em Espanha, o governo de Pedro Sánchez afirma que mais de 5 mil migrantes já deixaram Ceuta no último mês, pressionado pela oposição a restaurar a normalidade em Ceuta, depois da chegada de mais de 70 mil migrantes em julho. O executivo espanhol explica que estas 5.300 saídas foram voluntárias, mas não explicou quantos são ainda os migrantes que permanecem em Ceuta. Nos últimos dados avançados pelas autoridades locais, que são afetas ao PP, o partido da oposição, ainda estão em Ceuta 13 mil migrantes, um número que o governo não corrobora. E em dia de votação renhida lá na Suécia, um candidato foi ameaçado. O presidente da Câmara de Gotemburgo foi perseguido e ameaçado quando estava a gravar um vídeo de campanha. Um homem levantou-se, correu na direção dele, aos insultos de traidor e porco socialista e acabou por ser retirado pela polícia, de acordo com a Rádio Pública Sueca. Na Suécia não existe um dia de reflexão, a campanha vai até à altura da votação. A líder dos social-democratas e antiga primeira-ministra Magdalena Andersson já comentou o caso, responsabilizando os democratas suecos.

0: Ecos, o partido da direita radical nacionalista, que acusou de legitimar este tipo de discurso que foi utilizado por este atacante. A Suécia vai hoje a votos, numa corrida, como disse, está muito renhida, liderada pelos social-democratas, mas com um cenário de governação que ainda é incerto, já que o atual governo de coligação de direita, com o apoio da direita radical, está muito próximo das intenções do Bloco da Esquerda. A margem é tão curta que, desta vez, um dos maiores canais privados da Suécia decidiu até não transmitir a habitual sondagem antes do fecho das urnas. Talvez por ser tão competitiva, esta votação tem estado a decorrer com tranquilidade, mas com longas filas em vários locais, segundo constatou a agência Lusa. Por cá, o LIVRE vai votar contra as propostas do Chega para reduzir o IVA sobre os combustíveis e aplicar o IVA zero nos produtos essenciais. Isabel Mendes Lopes, da liderança do LIVRE, contrapõe outras propostas que considera mais eficazes do que aquelas que foram apresentadas pelo Chega e com as quais o LIVRE não alinha.
1: Nós nunca alinhamos nas propostas do Chega, isso é sabido, porque sabemos que o Chega não é um partido que joga no tabuleiro democrático e, portanto, o que nos preocupa, de facto, é garantir as medidas que efetivamente ajudem a que as pessoas consigam suportar este aumento de custo de vida.
2: E essas medidas não seriam úteis?
1: As medidas são limitar as margens de lucro das empresas petrolíferas, arranjar um mecanismo automático de descida do ISP, do Imposto sobre os Produtos Petrolíferos, quando o preço do petróleo sobe, e isso ser de forma automática e não quando o governo assim o decide, e depois também medidas como, por exemplo, a devolução do IVA às famílias com menores rendimentos.
0: Declarações de Isabel Mendes Lopes, à margem da iniciativa Os Setembristas, que assinalou a rentrée política do LIVRE no Porto. Na intervenção final perante militantes e simpatizantes, Isabel Mendes Lopes acusou o governo de Luís Montenegro de querer condicionar a discussão orçamental na Assembleia da República, depois de ter anunciado, durante a moção de censura apresentada pelo Chega, um bónus para os pensionistas e uma redução de IRS.
1: Como é que, de repente, há esta folga orçamental? Mas logo na semana seguinte, logo no dia seguinte, vem dizer, ok, agora ainda há menos folga orçamental, portanto a Assembleia da República não invente. Isto é, novamente, um desrespeitar da Assembleia da República, do papel da Assembleia da República, por parte de um governo minoritário que se recusa, na prática, a conversar com todos os partidos da Assembleia da República e que quer condicionar o trabalho da Assembleia da República.
0: E a fechar estes trabalhos dos setembristas na Alfanga do Porto, o LIVRE confirmou as propostas que Jorge Pinto já tinha deixado aqui na antena da TSF, da entrevista TSF-JN, propostas que o LIVRE vai levar para o debate do Orçamento de Estado, como uma rede pública de lares, o reforço do abono de família ou o passe de mobilidade nacional, propostas para a discussão orçamental. Já o Partido Socialista mantém o tom crítico em relação ao Chega, depois de ontem André Ventura ter acusado o PS de mentir e de fugir à viabilização das propostas para reduzir o IVA nos combustíveis e aplicar o IVA zero em bens essenciais. O Partido Socialista ainda não revela o sentido de voto, mas acusa o partido de André Ventura de embuste e propaganda, porque lembra Eurico Brilhante Dias, líder da bancada do PS, estas medidas não teriam impacto em 2026, apenas no próximo ano, caso fossem aprovadas.
3: Um embuste, um absoluto embuste, um engano, porque é evidente que estes projetos de lei, que têm evidentemente natureza orçamental, não serão nem discutidos em toda a sua profundidade na especialidade, nem serão votados de forma final, nem promulgados antes que o conjunto dos partidos na Assembleia da República possa conhecer a proposta de lei do Orçamento de Estado 2027. Trata-se, mais uma vez, de dar um ponto de fuga ao Governo.
0: O Partido Socialista a acusar o Chega de ajudar o Governo, desviando o debate das propostas feitas por Luís Montenegro, que para o Partido Socialista não vão incluir ou não vão abranger todos os portugueses que delas necessitariam, mas também Fernando Alexandre, o ministro da Educação, esteve na mira socialista, com Eurico Brilhante Dias a considerar escandaloso que existam ainda centenas de alunos sem lugar nas escolas.
3: No século XXI, em 2026, é escandaloso que a educação pública deixe centenas de pessoas de fora e de centenas de alunos sem acesso ao ensino público, que é obrigatório, e ao ensino obrigatório. Mas o senhor ministro tem a resposta do costume: não assume responsabilidades e faz investigação às escolas, aos diretores das escolas e aos professores. Algum dia terá que assumir as responsabilidades. Ainda não resolvemos o problema da barafunda dos exames e já temos outro problema, uma constante deste senhor ministro da Educação, provavelmente candidato a ser o pior ministro da Educação desde o 25 de Abril.
0: Críticas de Eurico Brilhante Dias esta manhã em conferência de imprensa. E é já amanhã que a Escócia, o País de Gales e a Irlanda do Norte se vão juntar para assinar um memorando para a independência, um dia depois de Donald Trump ter dito que gostaria de ver um cenário de Irlandas unidas. Surge a notícia deste encontro entre os líderes de países que ainda compõem o Reino Unido, mas que deixam muito clara a vontade de avançar com referendos para promover a independência. Ainda esta semana, Andy Burnham, o primeiro-ministro inglês britânico, afastou a hipótese de um novo referendo sobre a independência na Escócia, mas agora vai ter de enfrentar este memorando assinado pelo País de Gales, pela Escócia e pela Irlanda do Norte, que querem que avance ou que se abra caminho a referendos nos respectivos países para alcançar a independência.
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1: São 15 minutos das 4, depois das 5 e meia abrimos emissão especial de desporto. Vamos acompanhar, como ouvimos há pouco, dois jogos da Primeira Liga. O primeiro, o Benfica Gil Vicente, depois Famalicão Sporting. Para ouvir, depois das 5 e meia na TSF também, em tsf.pt. Agora, até bem perto das notícias das 5, há Monóculo com Paula Cordeiro.
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0: Hoje recebemos o professor José Crespo de Carvalho, presidente do ISCTE Executive Education, a escola que mais subiu este ano no ranking do Financial Times Executive Education Ranking. O que interessa isto? É através deste e outros rankings que muitos candidatos fazem as suas escolhas e, desta forma, uma escola portuguesa reforça o seu posicionamento internacional entre as principais escolas de Executive Education do mundo. Bem-vindo.
1: Obrigado.
0: O que falta para termos mais escolas no topo de rankings universitários e tornar mais escolas portuguesas referências globais?
1: O que falta? Falta o processo base para qualificarmos uma escola para poder estar num ranking como o da Financial Times. Tem que existir previamente acreditações internacionais, americanas e inglesas. Essas acreditações permitem ou não podermos aceder a rankings como o do Financial Times. E, portanto, há um escrutínio prévio à participação no ranking que tem a ver com o facto de haver ou não haver acreditação. Só escolas acreditadas, a ACSB, Equis, etc., portanto, são AMBA, são escolas que podem, mediante determinadas condições, aceder àquele, em particular, àquele ranking.
0: Não chega a serem muito boas. Tem que tratar deste procedimento para fazer parte do ranking, não é?
1: O ranking é uma consequência, porque, em boa verdade, aquilo que acontece é estas acreditações são acreditações que, no fundo, verificam research e que verificam práticas académicas, pedagogia, que verificam ligações à universidade, que escrutinam alunos e ex-alunos, e, portanto, são processos morosos, muito pesados, e só depois, digamos, e são processos que não ficam para a vida toda, portanto, 5 em 5 anos têm que ser
0: são
1: renovados.
0: Repetidos, não é?
1: E, portanto, só tendo esses pré-requisitos é que podemos ter mais escolas a concorrer.
0: José Crespo de Carvalho, licenciado em Engenharia pelo Instituto Superior Técnico, MBA e doutoramento em Gestão pelo ISCTE. É professor catedrático no ISCTE, presidente da Comissão Executiva do ISCTE Executive Education, administrador da Nexponor. No currículo, variados cargos de direção e administração, incluindo na Caixa Geral de Depósitos. É especialista em gestão estratégica e negociação, com quase 3 mil citações académicas. Hoje vamos conversar sobre a adoção da inteligência artificial na universidade como um todo, enquanto estratégia e método de ensino. Vamos também falar sobre fraude académica e intelectual, ferramentas de verificação e o papel do docente, em como a preparação do corpo docente para esta nova realidade. Mas antes, vamos voltar atrás no tempo. Começou a carreira num projeto da A1, a autoestrada. Hoje preside a uma escola de gestão executiva e escreve sobre inteligência artificial. O que mudou na gestão entre este processo de Alcatrão e os algoritmos de hoje?
1: Eu acho que mudou muito.
0: Muita coisa,
1: tudo.
0: Não é? Mudou tudo. Podemos começar por mudou tudo.
1: Mudou tudo. Mudou a perspectiva de engenharia que eu tinha sobre as coisas, porque foi enriquecida com uma perspectiva de gestão.
0: De gestão, não é?
1: Embora eu continue a dizer sempre que sou um engenheiro e, portanto, continuo a ser um pensamento de engenheiro, é inescapável. E, portanto, não há forma de remover dali a parte da engenharia.
0: É, no fundo, a base, não é?
1: É a base, é a tentativa de querer quantificar, de querer factualidade e não necessariamente conversa mais te entretém. E, portanto, tenho esse, não lhe chamaria handicap, mas tenho essa base.
0: Essa característica, essa vamos chamar-lhe característica.
1: Exatamente. Mas mudou tudo. Eu recordo-me que entrei para o técnico no primeiro ano, programávamos em Fortran e entregávamos com perfuradoras de cartões para um VAX VMS, esperávamos um dia para vir a listagem, onde víamos se havia uma linha errada ou não, voltávamos, havendo uma linha errada, voltávamos a perfurar o cartão dessa linha, voltávamos a entregar os cartões, para no dia a seguir voltarmos a ter o mesmo exercício. Portanto, daí para cá,
0: tudo mudou.
1: Tudo mudou, basicamente. E isto era uma sala, para ter uma ideia, uma sala onde estava o VAX VMS, o sistema da altura, os computadores da altura, que teria, enfim, uma velocidade de processamento e uma capacidade tão grandes como, enfim, até menores do que tem hoje qualquer computador portátil. Era uma sala inteira.
0: Eram outros tempos.
1: Outros tempos.
0: Eram outros tempos. E 2030, que é o futuro, está mesmo ao virar da esquina. Participou numa obra coletiva, 88 Vozes sobre Inteligência Artificial, com um texto intitulado 2030 e um amor chamado Carol. Isto é uma reflexão pessoal e quase literária, podemos dizer, sobre inteligência artificial, bastante fora deste registro técnico que também o caracteriza. Consegue explicar-nos este artigo e o que, no fundo, o que revela sobre a sua visão do futuro próximo?
1: Ideia,
0: tanto quanto é possível.
1: Sim, a ideia era pôr-me perante alguém que me auxiliaria nas tarefas do dia-a-dia, como preparação de um jantar, como ingredientes, como o que é de fazer ao escrever, como é que é de preparar os trabalhos para o dia seguinte, etc. E, portanto, ia interagindo com uma inteligência artificial que, no fundo, me ia ajudando a organizar-me e até a perceber se tinha algum vinho para jantar ou não. E, portanto, não substituindo o meu poder de decisão ou a minha decisão, mas ajudando-me em paralelo a criar, digamos, um diálogo ou a ter um diálogo que me permitisse, por um lado, sentir que estava acompanhado, portanto sozinho, estava acompanhado, e que isso era vantajoso sob o ponto de vista prático, ou poderia ser vantajoso. Isto no sentido em que, dando largas à imaginação, a inteligência artificial vai por caminhos que nos podem ajudar muito hoje, já ajudaram ontem, ajudam hoje e hão de ajudar no futuro.
0: Falou em estar acompanhado. Isso é também uma reflexão sobre a solidão na sociedade contemporânea?
1: Não pessoalizando porque não era pessoal, mas era uma reflexão sobre o que pode alguém que eventualmente esteja sozinho ter como, no fundo, caixa de ressonância ou caixa de resposta, um humanoide, uma lógica de inteligência artificial, com uma lógica de inteligência artificial por trás, podia conversar, interagir, receber propostas e manter um diálogo como se estivesse a falar com outra pessoa qualquer. Dito isto, a ideia era basicamente aquilo que já acontece, que, enfim, hoje podemos comprar um robô e pô-lo em casa e fazer, ou experimentar fazer, algumas destas coisas. É certo que a pirâmide etária está a envelhecer muito e é certo que um dos maiores problemas do futuro, se nós não cuidarmos do nosso futuro sob o ponto de vista de filhos para cuidarem de nós, se é que eles podem, vai ser a solidão, seguramente. E, portanto, aí está um benefício da inteligência artificial.
0: Poderá um humanoide ser uma boa companhia?
1: Eu diria assim, se o meu pai, que morreu há 2 anos, tivesse tido um humanoide depois da minha mãe ter morrido, provavelmente ele ter-se-ia aguentado mais tempo, porque ele passava os dias sozinho.
0: É um facto. O José também conhece muito bem o ensino superior, por dentro e por fora, e lidera uma escola que forma quadros para contexto empresarial. Exatamente o público que vai entrar no mercado de trabalho e vai estar em competição também com inteligência artificial. As questões que se colocam não é se vai acontecer, as questões que se colocam são as que estão, de facto, a acontecer. E, portanto, a universidade hoje já sabe o que fazer com a inteligência artificial?
1: Eu diria que pouco. O que sabe fazer é muito pouco ainda. Face àquilo que está disponível, é muito pouco. E nós temos, maioritariamente, os alunos que nós temos em Executive Education são alunos que já são profissionais e, portanto, que voltam à escola para aprender inteligência artificial, como aprender finanças, como aprender, enfim...
0: Outra matéria.
1: Outra matéria, sim, qualquer. E, portanto, têm que utilizar... e utilizam inteligência artificial acho que há aqui uma fronteira que a Universidade não sabe ainda, isto entre muitas, mas não sabe aí onde utilizar, que é como é que se põem as pessoas a pensar criticamente perante resultados, como é que se avaliam as pessoas, que não seja meramente uma avaliação fruto ou consequência do que alguém do resultado de algum prompt ou de alguma interação com a inteligência artificial. E isso faz com que, de certa maneira, tenhamos um caminho grande para andar. E quem fala em avaliação e quem fala em pensamento crítico fala em muitas outras questões, que é o que é que nós queremos de futuro largar dentro daquilo que é a nossa carga de trabalho e de inteligência, e aquilo que queremos manter ou preservar como sendo humano. Na decisão, na autonomia, na capacidade de discernimento, na independência, tudo isso acho que queremos, acho que é pacífico dizer que queremos manter. E portanto, há muitas outras coisas mais repetitivas que podemos deixar ou largar, de facto, ganhando produtividade, se for o caso, mas também se sabe, à data de hoje, que aqueles que têm despedido por causa de AI, nomeadamente tecnológicas americanas, fazem as contas e chegam à conclusão que o dispêndio energético em tokens é tão maior do que os salários dos colaboradores dispensados, que ainda não vale a pena, não é? Portanto, os projetos podem ser interessantes, as coisas podem ser interessantes e vão evoluir, e nós não podemos parar isto com as mãos, nem seria desejável, mas temos que medir muito bem aquilo que queremos deixar para nós, homens, humanos, e aquilo que podemos e devemos entregar a uma máquina, um algoritmo, o que seja.
0: E as universidades estão a trabalhar em conjunto sobre este tema ou estão separadas e cada universidade, cada escola a tomar as suas decisões, a pensar na melhor forma de integrar o que já faz parte da nossa vida?
1: Já escrevi 2 ou 3 artigos sobre isso, que achava, pelo menos nas escolas de gestão, que achava urgente promover reuniões ao mais alto nível, no sentido de percebermos e de desenharmos, se calhar, algum tipo de guidelines que fossem transversais a todos. Falou em rankings há bocado. Uma das coisas que o Financial Times, em Londres, este ano disse, numa conferência, foi: no próximo ranking, vocês já vão ser avaliados pela AI que utilizam e pelo modo ético como estão a fazer. Ninguém sabe o que isto quer dizer.
0: E agora fazemos o quê? Ninguém sabe o que isto quer dizer?
1: Ninguém sabe o que isto quer dizer. Portanto, foi uma afirmação do Financial Times. Mas ninguém sabe o que é que isto significa sob o ponto de vista da avaliação, de critérios de avaliação. Porque nós fomos confrontados com critérios de avaliação, por exemplo, sobre ESG. Mas aí sabemos que é a redução de footprint carbónico, disto, daquilo. Portanto, há dimensões que nós podemos calcular e podemos ir verificando. Como é que se avalia aquilo que estamos a fazer sob o ponto de vista de AI? É outro
0: outra
1: mundo.
0: Conversa.
1: É outro campeonato.
0: É outro campeonato, exatamente. Falou na avaliação e isso lembrou-me uma outra questão relacionada com a avaliação, porque as universidades sempre avaliaram os alunos através daquilo que o aluno entrega, no fundo, um exame, um trabalho, uma tese. E essa lógica... Essa lógica supõe que aquilo que está refletido no trabalho, ou no exame, ou no ensaio, foi aprendido. Mas nós sabemos que, através de inteligência artificial, essa relação pode ser quebrada. Como é que se faz hoje a avaliação? Nós estamos perante uma crise também em termos de avaliação, ou estão apenas a mudar os vários instrumentos? Porque também o docente pode avaliar um trabalho que recebe através de inteligência artificial. Uhum. Portanto,
1: e avalia.
0: E seguramente que sim. Como é que isto tudo agora se processa? O que é que fazemos a isto?
1: Eu neste momento consigo passar um trabalho que peço para que seja digital, entregue em formato digital, consigo passar por um software que me avalia a percentagem de geração por IA que o trabalho tem.
0: Mas esse software também pode incorrer em erro. Isso não vai prejudicar os alunos?
1: Pode, mas isto é à data de hoje. Amanhã não sei o que é que vai acontecer, mas à data de hoje eu posso saber. 96, 98% foram gerados por AI. Provavelmente o nome do aluno. E pouco mais terá sido gerado ou feito...
0: o aluno escreveu o seu nome, já tem um ponto, não é?
1: Já teve um ponto. E, portanto, estamos numa fase de transição. Agora, eu acho que há aqui um conjunto de instrumentos base aos quais vamos ter que voltar seguramente, que é, por um lado, a termos dinâmicas de sessão, de aula, em que seja possível avaliar nessa dinâmica a curiosidade intelectual do aluno, as perguntas, o tipo de perguntas que faz, o tipo de interação que estabelece com...
0: No fundo, a velha participação na aula.
1: A velha participação... Agora com uma coisa diferente, porque, por exemplo, se eu estiver a escrever no quadro uma matéria mais quantitativa ou estiver a resolver um exercício e puser, enfim, alguns dados do enunciado, ou se os alunos o tiverem, algum no meio da sala diz, isto dá 15. E eu digo, ok, dá 15, mas 15 porquê?
0: Porquê?
1: E porquê 15 e não 16, ou 18, ou 20, ou 30? E qual é o sentido disto? E eu acho que essa parte falta claramente ao docente. Para além de que acho que falta um princípio que sempre foi bom e fomos, talvez, fomos prescindindo dele, mas que acho que é fundamental neste momento, que é voltar a ter provas orais.
0: E fomos prescindindo... Por não ser prático, por nos tomar muito tempo?
1: Porque nos tomava muito tempo, porque era pouco standardizado, mas já há formas de o fazer com cartões, com uma dinâmica diferente, em que os cartões vão passando de aluno para aluno e, portanto, pode-se ganhar escala em orais. Lá está, as orais implicam um conjunto de outros skills no aluno que não necessariamente só escrever dele para com ele próprio. Implica um conjunto de skills que é o à vontade com que ele está perante um terceiro ou um conjunto de terceiros, um júri.
0: O que nos tempos que correm é muito importante.
1: O que nos tempos que correm não deixa de ser importante na medida em que nós não queremos perder as características sociais das pessoas. E, portanto, neste momento, se a pessoa não é capaz de me olhar nos olhos, não é capaz de esboçar uma resposta, por mais ténue que seja,
0: por mais próximo, simples,
1: próxima daquilo que seja a realidade, se não é capaz de fazer esse exercício, estará preparado para o mercado de trabalho? Bom, posso estar a preparar um gig.
0: Pode ser. Em algumas áreas, talvez. Em algumas áreas, talvez. Mas na maior parte das áreas será bastante difícil. Já existem, no fundo, medidas, ideias transversais, programas que sejam transversais a todas as universidades para tentar combater a fraude? Que ferramentas é que são usadas e de que forma é que também essas ferramentas, em vez de ajudar, podem prejudicar os alunos?
1: Eu, por exemplo, tal como alguns colegas meus, vi um colega meu também do técnico fazer o mesmo, pegámos no exame de português que foi a semana passada, salvo erro, no exame de português de 12º ano, e pedimos a um LLM para o resolver. E o filo, imediatamente que o apanhei, assim que o apanhei, filo. E depois peguei nos critérios do Ministério e pedi para fazer a correção e tive 200 pontos, tal como ele teve 200 pontos. E qualquer pessoa terá 200 pontos, falta emendar ali uma ou duas coisinhas no linguajar, se quisermos, e é fácil ter 200 pontos. Se alguém consegue fazer isto, eu acho que é simples de fazer. E, portanto, temos que mudar a forma como estamos a avaliar, seguramente, não é? Esta não é a melhor forma de avaliar, porque se o exame é um exame convencional e eu puder utilizar um telemóvel, e mesmo que não possa, o fruto proibido é uma coisa...
0: Mais apetecido, não é?
1: É uma coisa que...
0: E as pessoas são muito criativas.
1: Exatamente, e são muito criativas. E hoje existem óculos com uma câmerazinha...
0: Com uma câmera também.
1: Na ponta dos óculos que...
0: E auriculares, enfim, cada vez mais pequenos.
1: Exatamente, e portanto não é possível controlar isso. Como é que é possível nós... E o que me preocupa mais não é que haja... N pessoas a fazerem uso de inteligência artificial, de LLMs, etc., e a responderem às coisas. O que me preocupa mais é, no fim do dia, o que é que esta pessoa está capaz de fazer por ela própria e de pensar e decidir por ela própria. Isso é o que me preocupa.
0: José...
1: E, portanto, nós temos que ir recuperar instrumentos que são instrumentos clássicos e temos que os reinventar.
0: José Crespo de Carvalho é professor catedrático do ISCTE e presidente da Comissão Executiva do ISCTE Executive Education, alguém que vê todos os dias a universidade a tentar perceber o que ensinar e como avaliar num mundo em que qualquer aluno tem acesso a uma máquina que consegue escrever por ele. E, portanto, isto também nos leva aqui àquilo exatamente que estava a dizer, que é encontrar outra forma de ensinar e de avaliar. A pergunta tem de ser feita. Os docentes universitários estão preparados para isso?
1: Não, os docentes universitários estão obsoletos neste momento, estão todos obsoletos. O que é preciso neste momento é basicamente olhar para os formatos que nós temos, que eram muito unidirecionais, não podem ser, e portanto é mesmo o sistema de Bolonha, que punha um ónus muito maior no aluno, nós não o soubemos interpretar bem em Portugal.
0: Sim, mantivemos o modelo clássico.
1: Mantivemos o modelo clássico do passa slides, ou passa folhas, ou passa isto, e é vocal unidirecional.
0: Sim, pouca participação.
1: E, portanto, agora está na hora de começarmos a pôr, de facto, o aluno no centro e a pedir-lhe determinadas tarefas e a pedir-lhe determinados resultados por meio de formatos e por meio de prestação de provas, de avaliações completamente diferentes daquelas que estamos habituados a fazer.
0: Mas isso também exige uma outra coisa, turmas mais pequenas.
1: Exige turmas mais pequenas, o problema da escala é um problema grande.
0: Porque se pensarmos nas licenciaturas, primeiro ano, segundo, terceiro ano, temos turmas com dimensões bastante razoáveis, uhum, que não permitem esse tipo de ensino. Portanto, temos mais uma camada a acrescentar aqui ao problema, não queria chamar-lhe problema, à situação.
1: Acho que nós podemos dividir isto em duas ou três dimensões. Podemos continuar a ter momentos de interação que sejam de um para muitos, para determinados aspectos particulares, e depois podemos ter momentos em que é um para poucos, para outros aspectos. Não precisamos de generalizar a turmas muito pequenas. Eu acho que tem que haver um equilíbrio, até porque o sistema disrompia se assim fosse, mas temos que ser capazes de encontrar os momentos. E depois na avaliação, sim, na avaliação será porventura um para um ou dois até para um, no sentido em que há um júri, não é?
0: Sim, e o professor foi, durante muito tempo, a principal, se não a única fonte de conhecimento e de saberes. Com inteligência artificial, em muitos casos, o professor, enfim, alguns alunos poderão saber tanto ou mais do que o professor em determinados temas específicos e em determinados momentos. Isto provoca um desequilíbrio na relação, ou seja, o professor já não é o detentor único de conhecimento ou continua a ter esse papel privilegiado?
1: Eu gostava de diferenciar informação de conhecimento.
0: Sim.
1: Informação, nós temos acesso a tudo e sabemos resolver tudo. Agora, os porquês das coisas e a base das coisas, isso já é mais complexo, porque ler o livro é até ao fim, não é até metade do livro.
0: Não é o resumo do livro. E é compreender o livro.
1: É compreender.
0: Mas eu estava a colocar-me no papel do aluno.
1: Sim.
0: Os alunos continuam a olhar para o professor como o grande detentor do conhecimento?
1: Provavelmente não, e acho que não. Não
0: e
1: sou
0: é
1: aluno
0: que,
1: neste momento, mas sou
0: é
1: aluno
0: isso
1: toda
0: que
1: a vida.
0: Desequilibra.
1: Né?
0: Era nesse sentido que eu estava a falar do desequilíbrio da relação.
1: Uhum.
0: De o acesso à informação permite mais facilmente questionar o docente.
1: Sem dúvida. Aliás, o
0: que
1: docente.
0: Por um lado, pode ser bom, não é?
1: Eu acho que é bom. O docente está sem rede. Isso é mau? Não, é bom. Tem que se preparar melhor, tem que saber mais, tem que perceber mais determinados assuntos e, sobretudo, tem que ganhar uma bagagem, uma experiência, etc., que lhe permitam, em determinadas circunstâncias, saber os porquês verdadeiramente das coisas e não o resultado, porque o resultado pelo resultado. Enfim,
0: conseguem alcançar através da inteligência artificial, não é?
1: Sem criticidade, não vale a pena.
0: Ainda há pouco disse que o corpo docente estava, ou está, obsoleto.
1: Está obsoleto.
0: Nós temos falta de formação, falta de tempo, falta de vontade, existem formações, vontade institucional, ou estamos a pedir aos professores que se adaptem sozinhos, sem qualquer tipo de apoio?
1: Temos algum tipo de formações. Eu acho que vivemos ainda um bocadinho numa fase para o lado dos professores, numa fase de negação, ou seja,
0: isto não está a acontecer. Isto não,
1: e, portanto,
0: vai ser bem
1: isto
0: assim.
1: Isto não é bem
0: isto
1: assim,
0: é só uma moda.
1: E para o ano isto vai mudar de certeza.
0: Isto é só uma moda.
1: E portanto qualquer coisa vai acontecer no entretanto, alguém há de fazer alguma coisa para que isto pare. E eu acho que esse tipo de postura é perigoso, é perigosa. Porque,
0: o resultado está à vista.
1: Exatamente, porque leva-nos a caminhos muito perigosos na formação, sobretudo na formação daquilo que queremos como pessoas no futuro. Dito isto, há algumas formações para professores, mas como eles ainda estão neste... Eu acho que isto não é bem assim. A adesão não é assim tão grande quanto isso. Há algumas formações e online há muita coisa que se pode fazer.
0: O que é que falta para as pessoas, como se costuma dizer, caírem na real? Perceberem que veio para ficar, que não se vai embora amanhã.
1: O que é que falta?
0: O que é que falta dizer para que se perceba que inteligência artificial faz de facto parte das nossas vidas, a todos os níveis, e que está neste momento a fazer parte do cotidiano dos universitários, professores e alunos?
1: Eu não sei o que é que faz falta. Eu digo sempre, perguntava-me historicamente...
0: A sua expressão diz tudo, realmente, eu nem sei o que responder a isso.
1: Não, mas tradicionalmente um aluno pergunta-me a velha questão do sucesso. O que é o sucesso? O sucesso pode ser uma conta bancária recheada para ti, para mim pode não ser, pode
0: exatamente
1: ser outra coisa qualquer. E, portanto, o sucesso
0: tempo
1: não passa sempre pelo mesmo caminho. Mas pergunta-me insistentemente o que é que eu devo fazer para me manter ativo.
0: O que é que eu devo fazer para ter sucesso?
1: Para ter sucesso.
0: O que é
1: assim,
0: sucesso?
1: Não me importa o que é sucesso para ti, o que me importa é se tu mantens a curiosidade intelectual. Se tu mantiveres a curiosidade intelectual, hás de ter sucesso em alguma coisa. Se perderes a curiosidade intelectual, deixas de ter interesse como pessoa.
0: E deixas de ser interessante.
1: Interessante como pessoa, curiosidade intelectual e curiosidade humana. Portanto,
0: sim.
1: Se perdes uma e outra, quer dizer...
0: Quem és tu?
1: Exatamente. Mostra-me a tua identidade, não é? Não sei o que és, não faço ideia do que sejas. E, portanto, isso para mim é muito mais importante do que a minha conta bancária, ou os carros, ou os não sei o que eu tenho, ou o lugar que eu tenho. É não perderes a capacidade intelectual, a curiosidade intelectual, peço desculpa, a curiosidade intelectual e a curiosidade humana em conhecer outras pessoas. Se isso continuar a acontecer, continuaremos a ter pessoas, seres humanos. Se isso não acontecer, acho
0: temos
1: que estamos a hipotecar qualquer coisa.
0: Temos humanoides. A inteligência artificial também permite, enfim, além dos riscos, também tem, obviamente, oportunidades, nomeadamente ao nível da personalização do ensino, apoio aos alunos, apoio à investigação. Já estamos a fazer um bom uso destas oportunidades?
1: Tenho a certeza que em determinadas áreas nós estamos a conseguir avançar muito. Por exemplo, análises bibliométricas,
0: uhum,
1: nós conseguimos fazer isso agora com uma perna às costas.
0: Rapidamente.
1: Muito rapidamente. Por exemplo, esmagar um livro de 800 páginas, tirando-lhe as principais ideias, nós conseguimos fazer isto muito rapidamente. Agora, se percebemos essas ideias e se conseguimos conjugá-las, é outra coisa, é outro capítulo.
0: Isso é outra, é toda uma outra conversa que... para a qual a inteligência artificial poderá ajudar?
1: Pode ajudar.
0: Mas não faz o trabalho por nós.
1: Eu diria que faz uma parte do trabalho por nós, mas não nos ajuda a pensar sobre ele.
0: Exatamente.
1: Não substitui nem o nosso pensamento.
0: Talvez nos consiga encontrar os parágrafos ou as frases que estão relacionadas com uma determinada ideia.
1: Sem dúvida.
0: E poderá eventualmente explicar palavras que fogem ao nosso contexto, com as quais não estamos tão familiarizados, mas depois o processo e o trabalho de deslindar a ideia por trás daqueles parágrafos é nosso e continuará a ser nosso.
1: Esperemos bem que sim.
0: Esperemos bem que sim. No fim de todo este processo, o que está em jogo, no fundo, é o tipo de profissional que sai da universidade. E, portanto, se a instituição, universidade no geral, não resolver bem esta transição, temos alunos que vão levar algum tipo de déficit para o mercado de trabalho.
1: Sem dúvida. Não tenho dúvida nenhuma sobre
0: que
1: isso,
0: tipo,
1: aliás.
0: Que déficit acho... é que os alunos levam?
1: Era o que eu dizia há bocadinho, ou seja, o que é que uma empresa me pede? Uma empresa pede-me, tipicamente, uma pessoa que seja autónoma, capaz de resolver, apresentar soluções, que tenha raciocínio crítico e perceba porque é que eu devo fazer isto e porque é que eu não devo fazer aquilo, tenha um discernimento, ganha algum bom senso à custa de passar por muitos casos, e portanto o bom senso está mal distribuído, como se sabe, e portanto nós, uma das coisas que as universidades têm que fazer é criar este lastro de bom senso e não embarcar pela primeira aventura, mas olhar para as coisas todas como um todo e depois ponderar. Estas ponderações todas, este raciocínio crítico, esta necessidade de independência, de ser capaz sozinho de fazer, de entregar, etc., de decidir, isto torna-se absolutamente crítico e fundamental. Se as pessoas não levam isto, pois aí serão substituídas, não é? Quer dizer, não tenho grande dúvida.
0: Não há dúvida. Vai aparecer uma Carol.
1: Vai aparecer uma Carol.
0: José, muito obrigada.
1: Nada, muito obrigado eu.
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2: Daqui a pouco notícias, já a seguir música de Leon Bridges e Pedro Apinhosa.
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1: Quatro e 58, menos uma hora nos Açores.
2: Ainda não foi desta, Portugal perdeu frente a Israel no europeu de voleibol. Enquanto a Polónia denuncia que os ataques russos à Ucrânia estão cada vez mais intensos, Donald Trump exige que Zelensky pare de visar as refinarias russas. Já sobre os apelos recentes a uma pausa para reflexão sobre os perigos da inteligência artificial, Trump afirma que são forças negativas que querem abrandar o desenvolvimento. Nesta edição às 5, os conselhos da PSP para evitar uma nova burla via WhatsApp.
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1: Daqui a pouco há emissão especial de desporto. Vamos acompanhar a par e passo o Benfica Gil Vicente. Depois há Famalicão Sporting para ouvir na TSF. Agora vamos à edição das 5. Judite Nezi Sousa.
2: Três jogos, três derrotas. Portugal arrisca não seguir no europeu de voleibol depois de ter perdido esta tarde frente a Israel. A seleção nacional até arrancou bem, mas acabou derrotada por 3-2 nesta partida que decorreu em Sófia, na Bulgária. Antes deste jogo,

0: na fronteira polaca. Em Kiev, o responsável pela diplomacia da Polónia afirmou que é preciso redobrar os esforços para apoiar as vítimas da agressão russa. A Ucrânia tem estado sob pressão crescente devido à intensificação da campanha aérea russa, que tem recorrido a mísseis balísticos e também a drones. Ainda este domingo houve notícias sobre um ataque a um comboio, mas também tem havido ataques com drones e mísseis à rede elétrica da Ucrânia. Ora, na leitura de Donald Trump, é Volodymyr Zelensky quem deve travar os ataques às refinarias russas.
1: O senhor Zelensky tem de fazer uma coisa, tem de parar de destruir os depósitos de gasóleo na Rússia, que ataque os alvos, mas não o gasóleo, porque está a causar uma escassez de gasóleo. Isso não se deve ao Médio Oriente, deve-se ao que está a acontecer entre a Rússia e a Ucrânia. Por isso, falámos com o Sr. Zelensky sobre o assunto. Há muitos outros alvos.
0: Declarações de Donald Trump, que falava durante, enquanto decorre ali na Irlanda, um torneio de golfe. Ainda nesta visita, o presidente norte-americano insistiu que são os ataques ucranianos, como vimos, e não a guerra no Médio Oriente, que estão a provocar esta escassez de gasóleo. Desta tarde fica também a certeza de que Donald Trump não alinha com os apelos recentes para que se abrande o ritmo de desenvolvimento da inteligência artificial. Nos últimos dias, vários responsáveis por empresas tecnológicas, como Elon Musk, Sam Altman ou Dario Almodei, avisaram que existem riscos para a humanidade se não houver um travão para ponderar, mas Trump chama-lhes forças negativas.
1: Estamos à frente da China na inteligência artificial. Somos o país mais sofisticado do mundo. E, francamente, quero que continue assim, porque quem dominar a inteligência artificial ganha. Podemos deixar de lado as restrições, podemos fazer isto e aquilo, mas acho que há muitas forças negativas a levantar esta questão que não deviam fazê-lo. E estão a falar de coisas que não vão acontecer.
0: As palavras de Donald Trump na Irlanda, que rimam com aquelas que foram feitas, proferidas pelo presidente da Câmara dos Representantes dos Estados Unidos, o republicano Mike Johnson, que criticou estes apelos para que se abrande o ritmo de desenvolvimento da inteligência artificial, considerando que, se isso acontecesse, a China poderia ganhar vantagem, como disse também Donald Trump nestas declarações. Agora, a burla que já está a afetar muitos em Espanha, mas que ainda não chegou a Portugal, mas vale a pena registar os conselhos da PSP sobre esta burla que Carolina Soares Borges segue via WhatsApp.
2: Esta nova fraude acontece de forma aparentemente simples. As pessoas burladas recebem uma mensagem através do WhatsApp com um pedido urgente de dinheiro por parte de um familiar ou amigo. O problema é que a pessoa que supostamente enviou o pedido de dinheiro não se apercebe da situação porque as mensagens não ficam visíveis no telemóvel. A troca de mensagens que pode acontecer depois, quando a pessoa a quem é pedido dinheiro quer obter mais explicações, também não fica visível para o dono do telemóvel. O controlo da conta do WhatsApp é assim totalmente assumido pelos burlões, sem que a vítima tenha de fornecer códigos, carregar em links ou ler QR codes. De acordo com o Jornal Público, está em causa a vulnerabilidade de dispositivos desatualizados, sobretudo iPhones com sistema operativo anterior à versão 16.7.12. Esta nova burla já chegou a vários países europeus, como é o caso de Itália ou Espanha, mas até agora não há qualquer registro de um caso semelhante em Portugal. Ainda assim, a PSP garante que todos os cuidados são poucos e recomenda que as pessoas utilizem canais alternativos ao WhatsApp para confirmar estes pedidos de dinheiro. É também aconselhado atualizar regularmente todos os dispositivos móveis.
0: Mais vale prevenir, aconselha a PSP perante esta nova burla. E agora é hora de saber como vai alinhar o Benfica na partida que vai começar dentro de cerca de uma hora no Estádio da Luz. Em direto agora, António Botelho. Viva, António! Como vão alinhar as águias frente ao Gil Vicente?
3: Viva, com uma surpresa no 11, Enzo Barrenet cheia no lugar de João Palhinha. Fica no banco o médio contratado este verão ao Bayern Munique. É grande surpresa no 11 do Benfica. João Palhinha passa de titular para

0: suplente. Marco Silva faz apenas uma mudança em relação ao jogo da última jornada em Moreira de Cónegos a meio da semana. No Gil Vicente também há várias mudanças no 11 inicial. Começamos pelo Benfica, que vai jogar com Samuel Soares na baliza, Daniel Banjaki ao lateral direito, Tomás Araújo e Langley os centrais e à esquerda Samuel Tal. Meio campo para Enzo Paganetxeia e Leandro Barreiro, nas alas Sheldrup e Rafa Silva e depois Gianluca Prestiani no apoio a Pavlidis. Quanto ao Gil Vicente, vai alinhar com Lucão na baliza, linha defensiva para Ricardo Gaio, Jonathan Boatu, Marvin Elimbi e David Moreira, meio campo para Andreas Lawson, Zé Carlos e Gil Martins, na frente Agustine, Murilo e Héctor Hernández. São as equipas para este Benfica Gil. Muito calor aqui no Estádio da Luz, está tudo com um leque na mão.
1: Assim, retrato do Estádio da Luz há pouco, algum tempo de começar este jogo, que vai ter relato aqui na TSF. António Botelho já no Estádio da Luz com esta novidade. João Palhinha fica desta vez no banco. A emissão da TSF arranca depois da edição das 5:30 da tarde. Na pista do Grande Prémio de Espanha em Fórmula 1, o piloto italiano Kimi Antonelli saiu-se melhor. Ele que conduz o Mercedes, alargou a vantagem no comando do Mundial, bateu o neerlandês Max Verstappen da Red Bull, que estava na segunda posição com 4 segundos de diferença, e também superou o britânico Lando Norris, que tinha partido da pole position, mas acabou em terceiro lugar a 5 segundos do vencedor. Com estes resultados, Antonelli chegou aos 222 pontos, graças a esta oitava vitória na carreira, e tem agora 81 pontos de vantagem sobre o britânico George Russell da Mercedes, que foi apenas o quinto classificado. Por cá, na cena política, continuam os argumentos entre os partidos da oposição a propósito das propostas do Chega para reduzir o IVA sobre os combustíveis e aplicar o IVA zero em produtos essenciais. O Partido Socialista ainda não revela o sentido de voto, mas acusa o partido de André Ventura de embuste e propaganda. Já o Livre fez saber que não alinha com estas propostas e vai votar contra, como explicou Isabel Mendes Lopes.
2: Nós nunca alinhamos nas propostas do Chega, isso é sabido, porque sabemos que o Chega não é um partido que joga no tabuleiro democrático e, portanto, o que nos preocupa, de facto, é garantir as medidas que efetivamente ajudem a que as pessoas consigam suportar este aumento de custos de vida.
3: E essas medidas não seriam úteis?
2: As medidas são limitar as margens de lucro das empresas petrolíferas, arranjar um mecanismo automático de descida do ISP, do Imposto sobre os Produtos Petrolíferos, quando o preço do petróleo sobe, e isso ser de forma automática e não quando o governo assim o decide, e depois também medidas como, por exemplo, a devolução do IVA às famílias com menores rendimentos.
1: Isabel Mendes Lopes, em declaração aos jornalistas, depois desta iniciativa, os setembristas, com que o Livre fez a sua entrada ou reentrada política, com as propostas, a confirmação de que propostas como o passe de mobilidade nacional, o reforço do abono de família e uma rede pública de lares vão fazer parte das propostas que o Livre vai levar ao debate do Orçamento de Estado, com a crítica desde já feita por Isabel Mendes Lopes de que o Governo, ao anunciar desde logo um bónus para os pensionistas e uma redução de IRS, pretendeu condicionar o debate parlamentar.
2: Como é que de repente há esta folga orçamental, mas logo na semana seguinte, logo no dia seguinte, vêm dizer: ok, agora ainda há menos folga orçamental, portanto a Assembleia da República não invente. Isto é novamente um desrespeitar da Assembleia da República, do papel da Assembleia da República, por parte de um governo minoritário que se recusa na prática a conversar com todos os partidos da Assembleia da República e que quer condicionar o trabalho da Assembleia da República.
1: Acusações de Isabel Mendes Lopes, co-líder, co-coordenadora do Livre, esta tarde no Porto. É já amanhã que a Escócia, o País de Gales e a Irlanda do Norte se vão juntar para assinar um memorando para a independência, um dia depois de Donald Trump ter dito que queria ver as Irlandas unidas. à notícia deste encontro que visa lançar caminho para referendos sobre a independência nestes três países. Apesar das reticências já deixadas por Londres, pelo primeiro-ministro Andy Burnham, que afastou a hipótese de um referendo na Escócia, estes três países insistem e consideram que é preciso avançar no caminho para que os povos de País de Gales, Irlanda e Escócia possam pronunciar-se sobre a independência. A fechar a informação que demos há pouco, em direto do Estádio da Luz, João Palhinha não vai alinhar hoje frente ao Gil Vicente, a emissão especial de desporto da TSF, que vai acompanhar também, não só este Benfica-Gil Vicente, mas também o Famalicão Sporting, vai arrancar depois das 5:30 aqui na TSF.
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6: E daqui a pouco vai ser servido futebol, muito futebol, nesta tarde de domingo na TSF, tarde quente de domingo na TSF. Vamos acompanhar primeiro o Benfica, Gil Vicente, jogo na Luz, depois Famalicão Sporting. Em Lisboa, nesta altura, 35 graus é o que registam os termómetros, 30 no Funchal e também no Porto, 29 em Faro e 26 em Ponta Delgada. Amanhã, segunda-feira, mais um dia muito quente. Há aviso amarelo por causa do tempo quente para todos os distritos, à exceção de Bragança, Guarda e também Faro. O resto do continente e também o arquipélago da Madeira estão pintados de amarelo por causa das temperaturas elevadas. Vamos então olhar para as máximas, 28 graus de máxima para Ponta Delgada, nos Açores, onde é esperada também alguma chuva, alguns aguaceiros. 31 é a máxima para o Funchal. No continente, o Porto deve chegar aos 29, 35 para Lisboa, 31 para Faro, 36 para Bragança, também para Castelo Branco, 36 para Porto Alegre, 37 para Beja e 38 é a máxima para Évora e também para Santarém. Mais um dia quente de verão. Agora, Sara Correia, canto. Depois recordamos os tribalistas.

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1: Cinco e meia, menos uma hora nos Açores. Voltamos a olhar para a atualidade. Carolina Soares Borges.
2: Portugal perdeu frente a Israel no Europeu de Voleibol. Em três jogos, a equipa lusa teve três derrotas e pode agora não seguir em frente no campeonato. A seleção nacional até arrancou bem, mas acabou derrotada por 3-7-2 numa partida que decorreu em Sófia, na Bulgária. Antes deste jogo, Portugal já tinha fracassado frente à Polónia, a atual campeã, e também com a Bulgária. Agora resta o jogo de amanhã com a Ucrânia, que lidera o grupo B, teve 3 vitórias em 3 jogos. Neste campeonato europeu de futebol, só os 4 primeiros classificados de cada grupo seguem para os oitavos de final. Nesta altura, Portugal está em 5º lugar. A Polónia denunciou hoje a intensificação dos ataques russos à Ucrânia, mesmo na fronteira polaca. Em Kiev, o responsável pela diplomacia da Polónia afirmou que é preciso redobrar os esforços para apoiar as vítimas da agressão. A Ucrânia tem estado sob pressão crescente devido à intensificação da campanha aérea russa que recorre a mísseis balísticos e drones. Ainda este domingo houve notícias sobre um ataque a um comboio, mas também tem havido ataques com drones e mísseis à rede elétrica da Ucrânia. Ainda assim, na leitura de Donald Trump, o presidente norte-americano, é Volodymyr Zelensky quem deve travar os ataques às refinarias russas. No entender de Trump, os ataques ucranianos estão a causar uma escassez de gasóleo na Rússia e isso prejudica o mundo inteiro. Desta tarde fica também a certeza de que Trump não alinha com os apelos recentes para que se abrande o ritmo de desenvolvimento da inteligência artificial. Nos últimos dias, vários responsáveis por empresas tecnológicas avisaram que existem riscos para a humanidade se não houver um travão para ponderar, mas Donald Trump chama-lhes forças negativas. Em Espanha, o governo de Sánchez afirma que mais de 5 mil migrantes já deixaram Ceuta no último mês, pressionado pela oposição a restaurar a normalidade em Ceuta depois da chegada de mais de 70 mil migrantes em julho. O executivo espanhol explica que estas 5.300 saídas foram voluntárias, mas não explicou quantos imigrantes ainda permanecem em Ceuta. Por esta altura ainda estão a decorrer as eleições na Suécia, com um desfecho, por enquanto, muito incerto. O atual governo da coligação de direita, que tem o apoio da direita radical, está muito próximo das intenções de voto do Bloco da Esquerda. A margem é tão curta que um dos maiores canais privados suecos decidiu não transmitir a habitual sondagem antes do fecho das urnas. A votação tem ocorrido com tranquilidade, mas com longas filas em vários locais do país. As urnas na Suécia fecham às 7 da tarde, hora portuguesa. Dentro de meia hora, às 6 da tarde, o Benfica e o Gil Vicente entram em campo. Na equipa dos encarnados houve uma mudança de última hora no 11 inicial. João Palhinha fica de fora, passa assim de titular a suplente e entra Enzo Barrechea. Segue agora a emissão especial de desporto aqui na TSF.
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1: Estamos a 24 minutos das 6, abrimos emissão especial de desporto.
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1: São dois jogos que vamos acompanhar nesta emissão especial de desporto, que agora começa com coordenação em estúdio de Ricardo Barras. Não era esta a trilha, vamos buscar a trilha correta para iniciar esta emissão especial de desporto na TSF, que se prolonga durante toda esta tarde. Começa agora com o primeiro jogo que vamos acompanhar. A emissão fica com a coordenação em estúdio de Ricardo Barras.
9: Boa tarde, abrimos a porta a mais uma emissão especial de desporto na TSF, com foco nos jogos de Benfica e Sporting. Ambos jogam hoje, desafios a contar para a sexta jornada do campeonato. Vamos estar a partir das 8h30 no Famalicão Sporting, com relato aqui na TSF e já dentro de menos de meia hora no Estádio da Luz para o Benfica-Gil Vicente. Dois jogos com relato integral aqui na TSF. Já lá vamos ao Estádio da Luz para as primeiras do desafio. Primeiro, dar conta de uma notícia de última hora. Luís Castro acaba de ser demitido do comando técnico do Grêmio, técnico português de 65 anos. O clube brasileiro informou há instantes, através de comunicado, a saída de Luís Castro, que não resistiu à derrota de ontem em casa do Grêmio, diante do Vasco da Gama. O técnico português de 65 anos orientava o clube de Porto Alegre desde janeiro deste ano e deixa o Grêmio no 15º lugar do Brasileirão. O clube brasileiro informa ainda que será Luís Filipe Scolari, antigo selecionador de Portugal e atual coordenador técnico, a orientar a equipa no próximo jogo diante do Botafogo, na próxima quarta-feira. Tarde também decisiva para a seleção sub-20 feminina, que está nesta altura a defrontar a Costa Rica na terceira e última jornada da fase de grupos, Campeonato do Mundo de Sub-20, que está a ser jogado na Polónia, ora, nesta altura, com 40 minutos na primeira parte, Portugal vence a Costa Rica por 2-0. Golos de Ana Marques e de Carolina Tristão dão uma vantagem preciosa à equipa de Portugal, que procura o apuramento histórico para os oitavos de final do torneio do Campeonato do Mundo. Portugal entrou em campo no terceiro lugar, com apenas um ponto atrás da Colômbia e da Coreia do Norte, e portanto Portugal precisa de vencer para tentar o apuramento através de duas vias, ou via segundo lugar do grupo, ou sendo um dos quatro melhores terceiros classificados de todas as equipas que estão nesta altura na fase de grupos. Portanto, nesta fase, Portugal 2, Costa Rica 0. No outro jogo do grupo, a Coreia do Norte está a vencer a Colômbia por 1-0, um resultado que ajuda a Portugal, que poderá assim ainda espreitar a possibilidade de se apurar via segundo lugar da fase grupos deste Mundial de Sub-20. Vamos então focar-nos agora no jogo entre Benfica e Gil Vicente, jornada 6 da Liga Portuguesa, jogo no Estádio da Luz, com comentários de Sofia Oliveira, reportagem de Rita da Silva Vieira e o relato de António Botelho. António, boa tarde. Vamos lá para as primeiras notas a partir do Estádio da Luz.
10: Boa tarde, está uma tarde de muito calor em Lisboa, 32 graus esta hora, 34 é a sensação térmica, está mesmo uma tarde abrasadora aqui em Lisboa, no Estádio da Luz. Muita gente vai utilizando o leque para se refrescar um pouco nas bancadas do Estádio da Luz. Nesta altura, Marco Silva

0: Estamos com dificuldades para ouvir o António Botelho, que está no Estádio da Luz. A equipa da TSF vai acompanhar dentro de momentos o relato entre Benfica e Gil Vicente, com pontapé de saída agendado para as 6 da tarde. Jogo, como disse, da 6ª ronda da Liga Portuguesa, que começou ontem com 3 jogos. O Nacional recebeu e perdeu diante do Alverca por 3-1. O Futebol Clube do Porto venceu o Casa Pia em Rio Maior por 4-1. E ontem à noite ainda o Académico de Viseu bateu o Vitória Sport Clube por 2-1. Neste domingo, mais 3 jogos referentes a esta jornada, às 6 da tarde, como disse, Benfica-Gil Vicente no Estádio da Luz. À mesma hora vai começar em Arouca, o Arouca-Santa Clara, e mais logo estaremos também em Famalicão para o Famalicão Sporting, relato TSF, a partir das 8h30, também desse desafio. Jornada só encerra amanhã, com mais 3 jogos, o Rio Ave Estrela da Amadora, o Moreirense Marítimo e o Braga Estoril. Este último, Braga Estoril, também com relato na TSF a partir das 8h45 da noite. Bem, já é possível, António Botelho, a voltarmos aí à luz. Falavas do ambiente quente que se vive para já, antes do apito inicial.
1: É muito quente no Estádio da Luz, uma tarde de muito calor. Falava também de Marco Silva, que foi muito aplaudido há instantes pelos adeptos do Benfica. Marco Silva, que promove uma alteração no 11 do Benfica, sai João Palhinha, entra Enzo Parreira de Cheia. É mesmo a principal novidade no 11 do Benfica, principal e única, mas é uma surpresa no 11 do Benfica. Do lado do Gil Vicente há 3 alterações na equipa inicial. Diogo Prioste é um dos jogadores que sai, está emprestado pelo Benfica, é uma das baixas do Gil Vicente, além de Veversen, também sai do 11 inicial. Benfica vai jogar com Samuel Soares na baliza, depois Daniel Banjaki, Tomás Araújo, Clément Lenglet e Samuel Dal. Vai o campo para Enzo Parreira e Leandro Barreiro, mais à frente Gianluca Prestiani, nas alas Andreas Sheldrup e Rafa Silva, e o ponta de lança é Vangelis Pavlidis. Quanto ao Gil Vicente, vai alinhar com Lucão, Ricardo, Marvin Elimbi e David Moreira, linha de 4. Meio campo a 2 com Andreas Lausen e Zé Carlos. Mais à frente, Gil Martins. Nas alas do ataque, Agustín Moreira e Murilo Sousa. E o ponta de lança é Héctor Hernández. Equipa do Gil Vicente, que ainda está no relvado. Rita da Silva Vieira, repórter TSF. Conferimos o relvado, que também já não tem jogadores do Benfica, recolherem aos balneários. E como está o ambiente na Luz, a cerca de 1/4 hora do pontapé de saída?
2: Em crescendo, o ambiente no Estádio da Luz, com os adeptos já encherem as bancadas do estádio. Como dizia o António, está muito, muito calor, e portanto também os adeptos que ainda estão ao sol, e há uma das bancadas centrais que está praticamente toda ao sol, a demorarem mais a chegar aos lugares, porque é ao sol, então a temperatura está praticamente insuportável. Também no relvado, os jogadores tiveram exercícios de aquecimento e houve uma atenção redobrada por parte das duas equipas técnicas em relação à hidratação dos jogadores durante os exercícios de aquecimento. Os elementos das equipas técnicas das duas equipas foram ter com os jogadores e distribuíram garrafas de água, precisamente pelo calor que se faz sentir aqui no Estádio da Luz, e portanto uma preocupação que houve também por parte dos dois clubes. Vamos ou não perceber, e também durante o jogo, se há semelhança do que aconteceu ontem em Rio Maior. A semelhança do que aconteceu ontem em Rio Maior, há ou não pausas de hidratação? Aconteceu no jogo do Futebol Clube do Porto com o Casa Pia, provavelmente hoje também irá acontecer, uma por cada parte. Como dizia, as duas equipas já recolheram aos balneários. João Palhinha, uma ausência no 11 inicial do Benfica, foi muito, muito aplaudido pelos adeptos encarnados quando o nome dele foi dito nos altifalantes da Luz. Já estão os jogadores todos nos balneários. A relva, que está em ótimo estado aqui no Estádio da Luz, está a ser regada pela segunda vez, e daqui a pouco vem a Águia Vitória.
1: Olhamos também para os suplentes de Benfica e Gil Vicente. Do lado do Benfica estão no banco Turbine, Circati, El Caruani, Manu Silva, João Palhinha, Sudakov, Auschnes, Luca Bacchio, John Duran, Kaminski, Anísio Cabral e a novidade, Cláudio Echeverri, o reforço emprestado pelo Manchester City, está no banco, está convocado por Marco Silva. Do lado do Gil Vicente estão no banco de suplentes Samuel Portugal, José Silva, António Espigares, Santi Garcia, Guilherme Gomes, Gonçalo Maia, Sérgio Bermejo, Mohamed Kaba, Joelson Fernandes, Martim Fernandes e Gianni Touré. As equipas recolheram os balneários, daqui a pouco vão regressar para o pontapé de saída. Sofia Oliveira, comentadora TSF, vamos projetar este Benfica a Gil Vicente, começando pela novidade no 11 encarnado. João Palhinha sai, o Benfica tem jogo meio da semana em Milão com o Milan para a Liga Europa, depois vai jogar no Dragão. Acreditas que é por gestão física que Palhinha sai do 11?
3: Olá, boa tarde a todos. Antes de mais, acredito que não seja só por isso. Eu percebo o impacto que João Palhinha teve na equipa do Benfica, e de facto teve-o, mas Enzo Barrenechea estava muito bem, estava inclusive no seu melhor momento quando perdeu o lugar para João Palhinha no tal jogo do campeonato em que se lesionou o Enzo Barrenechea. Portanto, olhando para isso e olhando também para a própria forma como o Marco Silva gosta de gerir os grupos, quando tu queres ter um plantel, no verdadeiro significado da palavra, tu também necessitas de fazer este género de coisas. Confias em todos os jogadores, e dizeres que confias não é só dizeres que confias, é mostrares e colocares o Enzo na equipa, independentemente de o Palhinha ser peça também importante para o teu plantel. Aqui o que ele está a fazer, no fundo, é dizer que confia no Enzo e a devolver-lhe de certa forma a titularidade, porque quando a perdeu não a merecia ter perdido. Depois o Palhinha entrou bem, o Enzo também andou ali a recuperar do toque que tinha sofrido, mas sinceramente não me surpreende esta gestão por parte de Marco Silva, porque é um treinador que quando conta com os jogadores, conta efetivamente com os jogadores. Aliás, se queres que te diga, António, eu até julguei que hoje pudéssemos ver, por exemplo, o Sudakov também no 11 inicial da equipa do Benfica. Mas compreendo que aí a gestão tenha sido um bocadinho mais difícil para o técnico do Benfica, porque a verdade é que depois do que Sheldrup e Prestiani fizeram na última jornada e também tinham feito nos últimos minutos desse Marítimo Benfica, é mais difícil suster um ímpeto daqueles do que recolocares num 11 inicial, também de forma a não deixares cair animicamente um jogador que estava a ser bom, muito bom.
1: Águia, vitória a 10 minutos do pontapé de saída, Rita da Silva Vieira, momento em que os benfiquistas observam a Águia a voar em redor das bancadas.
4: Contagem decrescente nos ecrãs do Estádio da Luz para chamar a Águia Vitória, que já sobrevoa as bancadas, acabou mesmo de passar em cima da bancada de imprensa, leva sempre a que os adeptos empunham os telefones e os olhos no céu para acompanharem o voo da Águia Vitória. Isto significa que já não falta muito para as três equipas regressarem ao relvado.
1: É a contagem crescente para este Benfica Gil Vicente numa tarde muito quente em Lisboa, no Estádio da Luz.
0: Já voltaremos à luz para o duelo entre Benfica e Gil Vicente. Atualizo novamente resultados no Campeonato do Mundo de Sub-20 feminino. Nesta altura, tempo de intervalo, Portugal vence a Costa Rica por 2-0. Golos de Ana Marques e Carolina Tristão colocam Portugal em igualdade com a segunda classificada, Colômbia, que nesta altura perde também ao intervalo diante da Coreia do Norte. Ainda assim, com este aglomerado de resultados, Portugal permanece no terceiro lugar do grupo, mas com 4 pontos, o que poderá significar que Portugal poderá ser um dos melhores terceiros desta fase de grupos e com isso apurar-se de forma inédita para os oitavos de final. Lá fora, nesta altura, o Manchester City está a vencer o Manchester United, jornada 4 da Premier League. Manchester City, que esta semana defrontou o Futebol Clube do Porto na Liga dos Campeões, está a vencer por 1-0, um golo acabado de ser confirmado por parte do vídeo-árbitro, golo de Erling Haaland, o norueguês que marcou também no Estádio do Dragão, a colocar a equipa do City a vencer na casa do United com 4 portugueses de início, Dalot e Bruno Fernandes no United, Mateus Nunes e Ruben Dias na equipa do City, jogo que para já fica também marcado pela expulsão no City de Phil Foden aos 23 minutos da primeira parte, vermelho direto para o inglês após um pontapé a Bruno Fernandes. Apesar disso, o City com 10 chegou agora à vantagem, vence por 1-0 no derby de Manchester. Ainda lá fora, terminam há momentos o duelo entre o Levante e o Barcelona. A Barcelona, adversária do Sporting na Liga dos Campeões. A vitória da equipa catalã por 4-2. João Cancelo não saiu no banco do Barcelona. Golos de Esparte, Lamine Yamal e ADM colocam o Barcelona novamente na liderança isolada do campeonato com 15 pontos mais 3. Que o Real Madrid de José Mourinho, que ontem venceu o Rayo Vallecano por 4-1. Ainda lá fora, destaque para o Feyenoord, adversário do Porto. Também na Liga dos Campeões, venceu esta tarde o Zwolle por 7-0. Resultado que atira o Feyenoord para o segundo lugar do campeonato. Mais logo, a partir das 7 da tarde, começa o PSV, Sparta de Roterdão, PSV, também ele, adversário dos Dragões na Liga dos Campeões, num campeonato que nesta altura é liderado pelo AZ Alkmaar, adversário do Benfica na Liga Europa, está na liderança com 16 pontos, mais 2 que a equipa do Feyenoord. Também lá fora, mais logo, vai arrancar o Brest-Paris Saint-Germain, o PSG à procura de mais uma vitória na Liga Francesa, que hoje viu o Lille a vencer o Troyes por 2-0. Tiago Santos, defesa direito português, marcou um dos golos da vitória da equipa do Norte de França, que subiu à liderança do campeonato a par de Mónaco e Rennes. Noutras modalidades, na Fórmula 1, Kimi Antonelli, da Mercedes, foi o vencedor do Grande Prémio de Espanha. O piloto italiano foi o mais rápido na prova realizada no novo circuito de Madrid e com este triunfo alargou a vantagem no comando do Mundial. O neerlandês Verstappen, da Red Bull, e o britânico Lando Norris, da McLaren, completam o pódio. Foi a 8ª vitória da carreira de Antonelli, a 2ª consecutiva, e graças a ela o italiano fica com 81 pontos de vantagem para George Russell, da Mercedes. São para já estes os resultados a destacar. Nesta altura vamos atualizando à medida que nos for possível, com claro destaque para a seleção sub-20 feminina, que está cada vez mais perto de se apurar de forma inédita para os 8º de final do Mundial Sub-20. Nesta altura, ao intervalo, Portugal 2, Costa Rica 0. Nesta altura, Portugal fica no 3º lugar, mas poderá ser um dos melhores terceiros e, com isso, seguir em frente para a próxima fase da competição. Voltamos então ao Estádio da Luz para o relato do Benfica Gil Vicente, equipa TSF composta pela Sofia Oliveira nos comentários, reportagem de Rita da Silva Vieira e o relato do António Botelho.
1: Já se aguarda a entrada em campo das equipas no Galvão da Luz. Rita da Silva Vieira, tudo preparado.
4: Com o novo vídeo motivador nos ecrãs gigantes do Estádio da Luz, com uma mensagem clara. A ideia é chegar à 4ª estrela no símbolo do Benfica. É isso que dizia o vídeo e por isso com olhos postos na conquista de mais um título, pelo menos para chegar ao 39. Nesta altura são ditos os nomes do 11 inicial do Benfica. As duas equipas já estão à porta do túnel de acesso aos balneários para daqui a pouco alinharem enquanto se ouvir o hino dos encarnados.
1: Sofia Oliveira, o que esperar deste Benfica Gil Vicente? Benfica no 2º lugar, viu ontem o Porto ganhar, está a 5 pontos dos portistas, a uma semana de se deslocar ao Estádio do Dragão para o primeiro clássico da época no campeonato. O Gil Vicente chega à luz depois de 2 jogos sem ganhar. O que pode fazer a equipa de Luís Pinto hoje no terreno do Benfica?
3: Olha, tendo em conta o momento de confiança da equipa do Benfica, eu não espero menos do que uma entrada muito forte da equipa de Marco Silva, porque num campeonato tão desequilibrado, e eu não estou a dizer que o Benfica está a jogar mal, aliás está a jogar muito bem, mas num campeonato tão desequilibrado, o nível de confiança que os jogadores do Benfica têm neste momento, por si só, serve para conseguirem fazer muitos estragos a esta equipa do Gil Vicente, e a juntar a isso um coletivo como não se via há algum tempo no clube, porque é uma equipa muito balanceada para a frente, com jogadores a saberem exatamente o que é que têm de fazer, próximos uns dos outros, mesmo em termos de perfil. A forma como Marco Silva agora conseguiu descobrir aqui esta sociedade entre Prestiani e Sheldrup. Portanto, não há nada que me leve a crer que o Benfica não vai entrar forte neste encontro. Relativamente ao Gil Vicente, há aqui uma baixa de peso para a equipa de Luís Pinto, que tem vindo a ser e que hoje começa finalmente no banco e conta como opção. Refirma-se Santi Garcia, que olha para este meio campo do Gil Vicente comparativamente com o da época passada. Enfim, é um deserto de distância entre os dois. Não há Cáceres, o Santi lesionado, não há Luís Esteves, portanto baixou substancialmente o nível da equipa de Barcelos, mas enfim, tem aqui outros jogadores que também se tentam afirmar, mesmo o próprio Héctor Hernández, com uma responsabilidade diferente nesta temporada. Mantiveram-se os dois defesas centrais, mas na minha opinião, do ponto de vista individual, esta equipa baixou bastante o nível. Veremos também a abordagem do ponto de vista da organização defensiva de Luís Pinto, porque hoje em dia deixar os centrais do Benfica jogar não é propriamente boa ideia quando tens Lenglet e Tomás Araújo, que descobrem passos como se fossem autênticos médios. Portanto, curiosa para perceber esses minutos iniciais e também o que irá decorrer ao longo da partida.
1: Já se ouviu o hino do Benfica no Estádio da Luz, as equipas já em campo, Rita da Silva Vieira. Recuperamos o momento em que os jogadores entraram e os adeptos cantaram o hino.
4: Um grande ambiente no Estádio da Luz, casa cheia, casa composta, o hino do Benfica cantado à capela. Os adeptos no Estádio da Luz, os jogadores do Benfica que agora se unem no centro do relvado para já tradicional vénia aos dois cantos do Estádio da Luz. A equipa do Gil Vicente também com uma franja de adeptos na caixa do setor visitante do Estádio da Luz, já olhou para esse topo, já assinou, estão identificados com uma faixa a dizer Barcelense. São cerca de 200 de adeptos que vieram de Barcelos até ao Estádio da Luz a Lisboa para ver a equipa do Gil Vicente. Cumprimentos também entre Marco Silva e Luís Pinto, os dois treinadores vestidos de t-shirt negra cumprimentaram-se assim que regressaram ao relevado. As equipas vão agora tirar a normal fotografia, também voltarem-se a hidratar. O calor continua a fazer-se sentir, muito, muito calor aqui no Estádio da Luz, numa altura em que Boatu se aproxima de João Gonçalves, o árbitro da partida. Esperam só a chegada de Tomás Araújo para então escolherem campo ou bola.
1: Benfica no segundo lugar da Liga Portuguesa à entrada para esta partida, com 13 pontos, os mesmos que o Sporting, que joga mais logo em Famalicão. Está a 5 pontos do Futebol do Porto em mais um jogo. Benfica no melhor momento da temporada, com 6 vitórias consecutivas. A equipa comandada por Marco Silva. Do outro lado, o Gil Vicente, sétimo classificado, com 7 pontos. Está a 6 do Benfica. O Gil tem um jogo em atraso. Falta ainda defrontar um Sporting Braga que adiou o jogo por causa das eliminatórias europeias. Não ganha há 2 jogos o Gil Vicente. Perdeu em casa na última jornada em casa com o Académico por 1-0. Antes empatou em Barcelos 0-0. Mas atenção, o Gil começou muito bem a época com 2 vitórias frente ao Rio Ave e frente ao Casa Pia. Houve, lembro, mudança no comando técnico dos barcelenses para esta temporada, com a saída de César Peixoto, que foi para o Wolverhampton, e a entrada de Luís Pinto, homem que ganhou a Taça da Liga na época passada pelo Vitória. Vamos recordar as equipas de Benfica e Gil Vicente para esta partida. O Benfica vai jogar com Samuel Soares, Daniel Banjaki, Tomás Araújo, Clément Lenglet e Samuel Tal, Enzo Parreira Cheia,

0: Alves, homem de 34 anos da Associação de Futebol do Porto, árbitro do jogo, apitou, começou o Benfica Gil Vicente no Estádio da Luz, jornada 6 da Liga Portuguesa. O Benfica, camisola principal, calção branco meio encarnado, camisola encarnada, Gil Vicente veste todo de azul. Benfica ataca de sul para norte na primeira parte, o Gil na direção dos Nonem Boys. Estádio cheio para este Benfica Gil Vicente, uma tarde muito quente, 32 graus esta hora. Vai para o ataque a equipa do Benfica com Samuel Dal a jogar para trás para Tomás Araújo, capitão do Benfica, ele que chegou a representar o Gil Vicente numa época de empréstimo do Benfica em 22-23, dá na frente para Rafa, jogou de calcanhar para Banjaki, meteu na área, sai da baliza Lucão, mais rápido brasileiro, chega primeiro que Leandro Barreiro, primeira jogada de ataque do Benfica.
1: E primeira vez pelo lado direito com Tomás Araújo e depois um toque artístico de Rafa Silva a dar para Daniel Banjaki, chegou o primeiro guarda-redes do Gil Vicente.
0: Aí está o Lucão, veste uma camisola, dá-me a ideia que é um...
1: Salmão.
0: Salmão, exatamente, é isso, brilhante quase, tal como o cabelo, está ali cheio de madeixas, o guarda-redes Lucão, o detentor da baliza do Gil Vicente nesta altura do campeonato, guarda-redes da equipa gilista, ataca o Benfica com o Barreiro. Está em boa forma, dá para Pavlidis, deixou para Rafa, corredor central, vez a marcação de Pavlidis, joga para a área, outra vez Lucão sai dos postos, agora sai pouco corajoso, não foi com os braços, não foi com a cabeça, foi com os pés, afastou para o primeiro canto.
1: E novamente o Benfica, desta vez com Pavlidis em destaque, a conseguir encontrar espaço dentro da área e Lucão a ser obrigado em menos de 2 minutos a fazer 2 defesas, canto para o Benfica, vai ser Prestiani a bater.
0: O Benfica ganhou os últimos 8 jogos frente ao Gil Vicente. É um histórico recente muito positivo do Benfica, que venceu por 4 vezes. Atenção ao canto batido para Barrena Cheia no cabeceamento. A bola passa por cima.
1: Consegue Barrena Cheia encontrar as costas de Boatu para fazer o cabeceamento, mas a bola ganha muita altura.
0: Vai para o pontapé de baliza a equipa do Gil Vicente. O Benfica tenta entrar forte no jogo. Primeiros minutos com o Benfica a atacar de forma contínua nestes instantes iniciais da partida. Tenta agora espreitar o ataque o Gil Vicente, com a bola a ser lançada para perto da baliza. Samuel Soares recolhe o guarda-redes do Benfica, todo equipado amarelo. Mais um jogo para Samuel Soares, o 10º do guarda-redes de 24 anos esta temporada. Ele já ultrapassou a marca dos 6 jogos da época passada. Dá para Langley, para a esquerda para Sheldrup. Vai tentar adiantar para Prestiani. Não consegue. Corta a defensiva gilista. Depois a bola vai ser metida no meio campo do Benfica. Afasta Langley. É lançamento para a equipa do Gil Vicente.
1: Mesmo em frente ao banco de suplentes onde está Marco Silva, ele e Luís Pinto, que estão gêmeos de indumentária, os dois de camisola e calças negras e ténis brancos.
0: Lança Ricardo Gaio, antigo jogador do Sporting, também do Braga, de fronte pela 24ª vez ao Benfica. Aí está ele a combinar com o Murilo outra vez. Ricardo Gaio corta a equipa encarnada. Bola para Lenglet, atrás para Samuel Soares. O Gil Vicente agora a colocar-se com toda a equipa do meio campo encarnado, mas o Benfica volta a ter a bola. Tomás Araújo dá para Enzo Parrena Cheia. Novidade no 11 Benfica, está no lugar de Palhinha, que está no banco. No banco está também Cláudio Echeverri, o argentino que está emprestado pelo City, que rodou por empréstimo na última temporada no Girona e também no Bayer Leverkusen. Bola para Tomás Araújo, dá para Banjaki. Banjaki aqui a completar o segundo jogo como titular. Atrasa para Tomás Araújo. Mete mais no meio para Barreira Cheia. Vai com espaço. Lá vai o antigo jogador do Aston Villa. Faz um passo precipitado. Tentava interceptar Zé Carlos, mas a bola volta para Barreira Cheia no círculo central. Aí está Enzo para Barreira Cheia. O argentino toca para o francês Langley. Adiantou para Prestiani. É desarmado por Zé Carlos. A bola sai junto ao banco de Luís Pinto, o técnico natural do Porto, de 37 anos, que levou Tondela à primeira na época passada, ou há 2 épocas, depois conseguiu ganhar a Taça da Liga pelo Vitória. Está agora no Gil Vicente para substituir César Peixoto, que fez um bom trabalho no Gil Vicente, foi 6º na época passada. Livre para bola para a equipa do Benfica, para Tomás Araújo. Deixa para Langley, Langley pressionado por Héctor Hernández, a dar para Samuel Dal, tocou mais do meio para Barrena Cheia. O Benfica circula a bola a partir de trás, ainda não estamos com 5 minutos para já 0-0, a bola adiantada para Barreiro, vai com muita força, sai da baliza Lucão e recolhe com facilidade.
1: E novamente a sair dos pés de Tomás Araújo, um passo em profundidade, desta vez rasteiro, à procura da desmarcação de Leandro Barreiro. Novamente Lucão a sair e a agarrar a bola.
0: Lá está a equipa do Gil Vicente, Lucão sai a jogar com Zé Carlos, toca para Boatu, agora vai jogar para a esquerda para David Moreira, passa o jogador formado do Sporting, ele estreou-se pelo Sporting, lançado por Ribeiros, frente ao Benfica na final da Taça de Portugal de há 2 épocas. Dá para a direita para Ricardo Gaia, junto ao lateral jogou para Murilo, Murilo viaja para a zona central perseguido por Dal, dá a bola para Zé Carlos, atrasou já em esforço para a zona de Boatu, o central angolano deu para a direita mas para fora, uma outra passa ali no lateral, lançamento para a equipa do Benfica. Lançamento para Samuel Dal, lança

0: Por trás o sueco para Lenglet, recolhe Lenglet junto ao banco de Marco Silva, vai tocar para o lado, é para Tomás Araújo, recolhe o central do Benfica, cá está Tomás Araújo, obrigado Rita, está aqui com uma ventoinha, porque está muito calor, a bola para Samuel Dalla, à esquerda vai junto à lateral, pode adiantar para Sheldrup, prefere jogar no meio para Gianluca Prestiani, Gianluca Prestiani vai com o Leão Guinar com Sheldrup, aí está o jogador norueguês a atrasar para Prestiani, joga o Benfica no meio campo adversário, vai tentar sair agora a equipa do Gil Vicente, uma recuperação de balas na zona central, e é carregado Agostinho por Leandro Barreiro.
1: É falta de Leandro Barreiro pelas costas de Agostinho, ainda dentro do meio campo defensivo do Gil Vicente.
0: Livre para o Gil Vicente no Estádio da Luz, oitava época seguida para o clube de Barcelos na Primeira Liga. Livre cobrado, a bola segue para os pés de Marvin Elimbi. Atraso para Lucão. Lucão vai sair a jogar, deixando nos pés de Elimbi. Atraso ainda mais para Lucão. Recebe o guarda-redes. Cá está Lucão, o antigo guarda-redes do Red Bull Bragantino. A jogar para Ricardo Gai. Meteu mais no meio para Zé Carlos Pica. A bola tenta o Gil Vicente ligar o jogo a partir de trás. A bola chega ao avançado da equipa, Héctor Hernández. Ele que já marcou o Benfica pelos Chaves. É desarmado. Benfica tenta sair, mas há mais uma recuperação de bola na zona central. Zé Carlos mete para a esquerda, para Agostinho. Vai em velocidade o jogador uruguaio. Vai com o espaço, atenção ao Gil, lá vai Agostinho, mete para a área, pode ser um gol, pode ser um remate, e a bola entra, golo! Gil Vicente, golo!

0: Gil Vicente. Marca a equipa de Barcelos no Estádio da Luz. Enorme surpresa aos 7 minutos. Jogada muito bem desenhada a partir de trás da equipa do Gil Vicente. E chega ao golo Agustino, então Héctor Hernández. Numa jogada pela esquerda e depois finalização à frente de Samuel Soares. 1-0 na Luz.
1: É, a finalização de Héctor Hernández depois de uma grande jogada de Agustino. Começa com uma recuperação de Zé Carlos. O Benfica tinha recuperado a bola ao meio campo. Leandro Barreiro tentou colocar a bola no ataque. Desaparece muito bem Zé Carlos a meio campo e entrega a bola a Agustino, que corre, percebe a desmarcação e o movimento de Héctor Hernández e depois no cara a cara com Samuel Soares a cruzar a bola para dentro da baliza do Benfica. Responde o Estádio da Luz com aplausos e incentivos para os encarnados.
0: Já tinha avisado que Héctor Hernández, aliás, avisei um minuto antes que Héctor Hernández sabe o que é marcar frente ao Benfica, marcou pelo Chaves, volta a marcar contra o Benfica, agora pelo Gil Vicente da Luz, com poucos minutos, numa jogada muito bem desenhada a partir de trás. O Gil chega à vantagem, Sofia Oliveira no Estádio da Luz, resultado de surpresa.
2: Ainda bem que acertei na entrada forte do Benfica, se tivesse querido acertar. Enfim, não, mas de qualquer das formas, o Benfica entrou com mais bola, também com algumas chegadas perigosas junto da baliza do Gil. Aqui foi uma transição perfeita da equipa do Gil Vicente, não só pelos espaços que soube aproveitar, mas pela execução que conseguiu dar a essa troca de passes até marcar, porque há um passe errado de Leandro Barreiro ali no meio campo ainda ofensivo do Benfica, meio campo defensivo do Gil Vicente. Depois o Agustino é perfeito na condução, mas quem liberta a bola, eu tenho a sensação que é o Gil Martins quem faz a assistência. Eu tenho a sensação de que é ele que faz a assistência, mas já vou confirmar. É ele, diz-me o Ricardo Barras. Portanto, é ali um passe mesmo de morte, permite uma expressão, para o Héctor Hernández, no momento em que o Tomás Araújo está mais preocupado com o portador da bola, aparece-lhe nas costas o Héctor Hernández e a bola cai exatamente nessa altura para o avançado do Gil Vicente e depois a finalização a fugir do Samuel Soares. Portanto, um Gil bastante eficaz na forma como conseguiu aproveitar a sua primeira e única até agora chegada à baliza de Samuel Soares.
0: Ganha agora canto o Benfica, cano para Prestiani, lá direito, levantou para a grande área, corta de cabeça, Esgaio. A bola a sair da área, vai parar a Prestiani. Aí está o argentino à direita a captar, joga para a zona central, joga para Barrena Chay, ainda longe da baliza, joga para a esquerda, para Rafa Silva, olha para a área, pode cruzar, é isso que faz, levanta para a zona do segundo poste, vai saltar Sheldrup, mas apenas consegue desviar, a bola sai da lateral, é lançamento para a equipa do Gil, que está então em vantagem com a assistência de Gil Martins. Confirma-se a assistência do jogador formado no Futebol Clube do Porto e o gol de Héctor Hernández, o terceiro golo do espanhol. Esta temporada, avançado de 30 anos, a faturar, o Gil está em vantagem no Estádio da Luz. Lançamento para a equipa de Luís Pinto, lado esquerdo, vai escutar David Moreira. Lança o internacional cabo-verdiano para o ataque. Vai tentar captar, mas não consegue Héctor. A bola a sobrar para a equipa encarnada, para Langlais. Lá vai o francês, Clément Langlais, jogador emprestado do Atlético de Madrid. Vai no círculo central jogar rasteiro para a direita para Tomás Araújo. A Tomás Araújo passa à linha do meio-campo. Joga outra vez para Langlais. Ainda sobre a zona central. Abre à esquerda para Rafa. A Rafa tem apoio de Samuel Dal. Dá-lhe um toquezinho. Samuel Dal ganha à frente, ao lado esquerdo. Pode avançar para o cruzamento. Prefere jogar mais atrás para Rafa outra vez. Aí está Rafa, olhou para a área, a descair para a esquerda no ataque, deixa para trás para Langlais, Langlais para Tomás Araújo, ao Benfica a circular no meio campo do Gil, mas sem criar perigo. Bola para a direita para Banjaki, adianta para Leandro Barreiro. Aí está o luxemburguês de origem angolana, dá a bola para trás para Barrena de Cheia. Barrena de Cheia pode chegar para Langlais, joga a zona central, o Benfica circula da esquerda à direita, da direita à esquerda. Agora corta a equipa do Gil, vai para contra-ataque, lá vejo o Vicente, está a aproveitar bem os contra-ataques. A bola para Murilo, lá direito, vai passar a divisória, não tem muito apoio, tenta vintar Rafa e consegue, vai até a junta à linha lateral. Perto do banco de Marco Silva, que está muito enérgico, vai tentar passar Murilo e consegue. A bola sobra ainda para Zé Carlos. É falta, falta dura e atenção, cartão amarelo para Enzo Barrena de Cheia.
1: É uma entrada dura de Enzo Barrena de Cheia, de pé em riste, rende à relva, mas em riste e por isso acaba por acertar no jogador do Gil Vicente, depois de mais uma tentativa de transição por parte da equipa de Barcelos, com o Benfica e Rafa Silva a tentar impedir esta saída do Gil Vicente e depois numa segunda fase é Enzo Barrena de Cheia que acaba por fazer falta.
0: Mais uma vez o Benfica a falhar um passe e o Gil a aproveitar e a sair em contra-ataque, e a sair muito bem em contra-ataque, tem a tarefa muito bem desenhada a equipa de Luís Pinto para contra-atacar na Luz. Agora a burocracia de ponta, pé livre. Está ali o quarto árbitro a falar junto ao banco do Benfica com o Marco Silva, que está a protestar. Falta foi mesmo em frente ao banco. Ora, o livre cobrado, bola para a direita para Lausanne, cruzamento a sair. E o árbitro interrompe o jogo porque diz que não tinha apitado.
1: João Vicente quis rapidamente bater o livre. Tinha claramente apanhado o Benfica de surpresa e a criar uma oportunidade de perigo. Mas volta tudo atrás.
0: Vai Murilo Sousa levantar o jogador brasileiro, que cumpre a segunda época consecutiva no Gil Vicente, quinta no total, vai levantar para a área, um jogador que passou pelo Braga, livre junto ao banco do Benfica, bateu Murilo, bola para a área, e é direitinha para Samuel Soares.
1: Bola sem desviar em ninguém, salta à frente Samuel Soares, que a agarra.
0: E larga para a esquerda para Samuel Dal, adianta mal, corte fácil de Murilo, vai jogar no meio, vai tentar a saída Gil Martins, não conseguiu, Benfica recupera e depois corta para fora o jogador da equipa do Gil Vicente, lançamento para o Benfica, perto do banco de Marco Silva, vai executar o lateral sueco Samuel Dal, tem agora a concorrência de El Karouani. A defesa esquerda marroquino está no banco. Bola para o Benfica, para Tomás Araújo. Benfica perde por 1-0 o molo do Gil Vicente, há pouco na Luz, de Héctor Hernández. Ao minuto 7, estamos agora com 13. Bola à esquerda para Samuel Dal. Joga para Andréa Sheldrup, deu mais no meio. Para Parreira de Cheia, para trás, para Langley. Joga depois para Tomás Araújo. Tomás Araújo levanta a cabeça e joga a bola para a direita, rasteira para Daniel Banjaki. O campeão do mundo de sub-17 adianta para Rafa. Corta a defensiva gilista. Bola para fora, novo lançamento para a equipa do Benfica. Lança Banjaki, lança para atrás, o jogador de 18 anos de idade para Tomás Araújo, vai jogar para Langley, a dupla de centrais habitual, vai bater no ataque para o quarto de Lausanne, vai tentar o Gil Vicente sair outra vez, Héctor Hernández meteu no meio, ali um corte importante de Pavlidis a esticar a perna em missão defensiva ao avançado grego e a parar este ataque. A bola volta aos jogadores do Benfica, a Daniel Banjaki, vai pela direita, segundo jogo esta época, ele fez 3 na equipa principal na época, passaram a lançar por José Mourinho, dá no meio para Tomás Araújo. Tomás Araújo para Langley. É Clément Langley, avança com bola, lá está o central, arrisca um pouco na subida, depois deixa para a esquerda para Adal. Adal vai tentar envolver-se com os médios, não consegue, deixa para a esquerda para Sheldrup, meteu mais no meio para Prestiani, faz uma finta, a quarta à defensiva do Gil Vicente, a bola sobra ainda para Langley. Langley dá para o meio, é para Tomás Araújo. A Tomás Araújo, rasteiro para a direita para Banjaki. Banjaki numa zona do que está ao sol ainda iluminado, o relvado, é uma pequena franja ali no relvado, está ainda iluminada, a bola segue no meio. É em Prestiani, a Prestiani tenta um passe morto para a área, jogou para Barreiro, não conseguiu dominar bem, o Gil Vicente vai tentar sair, não consegue recuperar o Benfica, a reparação rápida da equipa encarnada, bola para a esquerda para Sheldrup, Sheldrup o 21 do Benfica, de novo titular, faz um passe para a área, vai jogar para Prestiani, está na grande área, Prestiani, depois cai, fica a pedir penalti, mas não há nada.
1: Não há nada, Prestiani cai sozinho, acaba por se desequilibrar, fica a pedir falta depois de uma combinação com Sheldrup.
0: É, mas não há nada, fez-se ao penalti para Prestiani, nem reclamou o jogador argentino, mas excelente passe aquele de Andréa Sheldrup, que é de novo o titular depois de ter sido também em Moreira de Cónegos da vitória na última jornada do Benfica por 4-0. O Benfica leva ao melhor ataque do campeonato, o ataque com mais golos, com 18 golos marcados. Bola para Langley, agora são 4 sofridos. Pavlidis, Pavlidis a jogar com o Barreiro, tem espaço na zona central, pode até armar o remate, os adversários pediam o remate, ele prefere jogar à direita da Banjaki, a Banjaki cruza, a corta de Boatu e depois dá o cabeceia, mais um corte da defensiva gilista, a bola volta à equipa do Benfica, tenta avançar Sheldrup, mas não consegue ganhar lançamento, a bola pertence à equipa do Gil Vicente.
1: Ficaram descontentes os adeptos com a decisão do árbitro, mas o último a tocar é mesmo André Sheldrup e por isso a bola é da equipa de Barcelos.
0: Um quarto hora no estádio da Luz, o Benfica perde por 1-0 com o Gil Vicente, gol de Héctor Hernández aos 7 minutos. Agora mau alívio de Lausa no médio dinamarquês, a bola sobra para Prestiani perto da área, tropeça Prestiani, embrulha-se com a bola e perde, vai tentar ser o Gil Vicente, a bola para a zona central, vai dominar Héctor Hernández, joga para Murilo no extremo à direita, o brasileiro mete no meio para o Zé Carlos. Zé Carlos ao meio de batezinhos, dá para Ricardo Galho, o Nazareno para trás, para Elimbi, Elimbi a dominar, agora vai jogar com o guarda-redes Lucão, Lucão à vontade, o guarda-redes da pequena área, aí está o brasileiro a jogar para Jonathan Boatu, central internacional por Angola, a jogar com David Moreira, lado esquerdo, zona defensiva ainda, bateu para o ataque, a bola vai para uma zona onde estavam 4 jogadores do Gil Vicente, mas nenhum deles consegue captar. Bola sobra para Langley, vai iniciar rapidamente o ataque, lá vai Langley, puxa já a bola para a esquerda, Samuel Dal, tem apoio de Sheldrup, tem no corredor também, Prestiani podem combinar os dois homens do Benfica que estiveram em grande Moreira de Cónegos, lá vai a Sheldrup, vai jogar a bola para Prestiani, Prestiani vai meter para a área, não, simulou, lá está a Gianluca, Prestiani tem 7 golos esta época, vai dar a bola para Sheldrup, lado esquerdo, ainda Sheldrup, movimento movimenta-se também Samuel Dalo, a bola não é para Dalo, nem grande área sueco, vai lá Zé Carlos, consegue atirar a bola para fora, é canto para a equipa do Benfica.
1: Mas bom movimento de Samuel Dalo, porque Prestiani e Sheldrup estavam encurralados pelos defesas do Gil Vicente, e é Samuel Dalo que aparece para dar linha de passe, consegue conquistar o canto, desta vez para ser batido por Sheldrup.
0: Lá está o norueguês de 22 anos, esteve em destaque no último campeonato do mundo, vai bater o ponto, mete canto à esquerda, primeira vez situar esta época na Luz, vai levantar Sheldrup, o Benfica mete 6 jogadores da grande área adversária, lá vai Sheldrup para bater o canto à esquerda, é o segundo canto para o Benfica, 17 minutos, bate Sheldrup para o segundo posto com muita força, a bola para fora da área, para o remate do primeiro de Prestiani, e sai a bola fácil para as mãos do guarda-redes Lucão.
1: E agora Luís Pinto fica desesperado com Lucão porque queria que a bola fosse batida rapidamente para a frente.
0: E o certo é que o Gil Vicente está agora outra vez a tentar sair, Sofia Oliveira, com uma postura mais defensiva, obviamente, é o Benfica que domina, mas sim, o Gil Vicente já percebeu que a estratégia não pode ser só defender, se quiser sair com pontos da Luz, é também espreitar essas transições defesa-ataque, como fez muito bem no golo aos 7 minutos.
2: Sim, às vezes o problema das equipas que jogam contra os três grandes nem sempre é a forma como inteligentemente preparam essas saídas para os ataques. É também a incapacidade de executar bem nesses espaços que planeiam, no caso, explorar. E o Gil Vicente, no lance do golo, foi perfeito. Às vezes as equipas necessitam de 5, 6, 7 lances destes para conseguirem marcar, às vezes nem em 7 conseguem, e o Gil foi perfeito, porque a estratégia é exatamente a que tu referiste, defender-se bem, com o Zé Carlos a fazer muitas coberturas defensivas do lado direito, porque é o lado forte do Benfica, lado esquerdo do ataque do Benfica, lado direito da defesa do Gil Vicente, está a ser muito importante para tentar travar ali a dupla maravilha. E o lado direito do ataque do Benfica, lado esquerdo da defesa do Gil Vicente, é um lado que, na minha opinião, acaba sendo coxo. Referi várias vezes isso aqui quando estava a fazer o Benfica Moreirense, mas notou-se muito menos também porque, enfim, o Benfica criou do lado esquerdo, mas hoje está a notar-se um pouco mais, até porque o Leandro Barreiro já foi várias vezes solicitado ali por Tomás Araújo, pelos médios, e nas execuções mais simples, recepções, passes, tem falhado nos espaços mais curtos. Agora houve uma oportunidade clara para o Pavlidis.
0: Foi a primeira grande oportunidade para o Benfica. Pavlidis, Rita, esteve à beira do golo.
1: A bola cabeceada sai um pouco por cima da baliza de Lucão, um cruzamento que vem da direita, onde Prestiani se juntou a Daniel Banjaki.
0: Grande chance para o Benfica marcar. Vai o Gil Vicente agora responder. Está bom o jogo. Lá vai Ricardo Gaio. Vai pela direita. Mete mais no meio. Mal passe de Gaio. Gil Vicente ia com vantagem. Vai cortar a equipa do Benfica. Vai Samuel Dal meter no meio para barreiras cheias. Jogou já para Tomás Araújo. Vai o Benfica tentar aproveitar o balanceamento ofensivo do Gil Vicente, que ia com muitos, mas Ricardo Gaio falhou o passe em zona decisiva. Lá vai a bola para Tomás Araújo. Passa à linha do meio campo. Vai avançar. Trava depois na corrida. E joga para trás. Não. Os arebes não gostaram. Queriam que ele fosse mais rápido e que fosse mais decidido. Bola para o meio. Agora toque de Pavlidis de calcanhar. Atira a defensiva do Gil Vicente. Bola pontapeada para o ataque da equipa do Gil, mas não está lá ninguém. Vestido de azul. Azul, que é o equipamento principal do Gil Vicente. Esta época adotou este equipamento principal, a equipa do Gil Vicente, para esta temporada. Bola para Enzo Barrenetxea. Enzo Barrenetxea vai jogar para a Clément Langlais, joga-se já no meio campo do Gil Vicente, agora Samuel Dal, dá à esquerda, é para Sheldrup, tentou jogar para a área, pelo caminho a bola bate em Samuel Dal e depois conquista mais um ponto de canto para o Benfica.
1: E novamente Samuel Dal a conseguir um canto agora em cima da linha final, depois até de não ter conseguido controlar a bola, novamente canto para o Benfica, para Sheldrup bater.
0: Lá está o jogador
1: João Palhinha, foi para exercícios de aquecimento.
0: É o primeiro a ser lançado para aquecimento. Canto para o Benfica, lado esquerdo para Sheldrup. O Gil Vicente está a vencer na Luz. Estamos com 21 minutos. 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Bate Sheldrup. A bola perigosa. Tira Boatu. A cortar de cabeça um gigante angolano. A bola a sobrar para Dal. Dal mete na área. Vai a bola difícil para Lucão. Mas o guarda-redes deixa a bola sair pela linha final.
1: E a Lucão tentar controlar esta bola, um balão que fica a saltar à frente do guarda-redes do Gil Vicente, que ainda assim consegue deixá-la sair pela linha final e vai bater.
0: Pontapé de baliza para o Gil Vicente. Estamos com 22 minutos no Estádio da Luz. Benfica 0, Gil Vicente 1, marcou Héctor Hernández.
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5: No Mundial de Sub-20 Feminino, Portugal faz o 3-0 diante da Costa Rica, Bisa Ana Marques. Há pouco, aos 58 minutos, nesta altura, Portugal 3, Costa Rica 0, com 66 no tempo total de jogo. Com este resultado, Portugal está cada vez mais perto de ser um dos melhores terceiros e seguir em frente para os oitavos de final do Mundial Sub-20 Feminino. No Derby de Manchester está quase a acabar o desafio. Acaba nesta altura, vitória do Manchester City por 1-0 frente ao United, apesar de ter jogado com 10 desde o minuto 23, a equipa do City a vencer o rival United por 1-0, golo de Erling Haaland. À mesma hora, no jogo que começou também às 6 da tarde, Arouca 0, Santa Clara 1. Voltamos à Luz.
0: Na Luz vai a meio o primeiro tempo, o Benfica perde por 1-0 em casa com Gil Vicente, a equipa do Luís Pinto está a ganhar, a gol apontado aos 7 minutos por Héctor Hernández. O homem que tem a bola, aí está o espanhol, dá para o meio para Zé Carlos, deixa já para Andreas Lausen, o homem que vem do Elfsberg da Dinamarca, atrasa para David Moreira, a mete para o meio, para Boatu, dá depois para Elimbi, o central francês, meter o meio, o ex-turriense, para Zé Carlos, dá para Lausen, adianta a bola para fora, bola para fora diretamente, lançamento para a equipa de Marco Silva.
1: Marco Silva que ficou ali a dar indicações a Sheldrup e a Samuel Dal, não gostou do espaço que os dois deram à iniciativa do Gil Vicente.
0: Está com os braços na cintura e insatisfeito o técnico de 49 anos, Marco Silva, ele que tem 8 vitórias em 11 jogos pelo Benfica, o antigo técnico do Fulham. Bola para Tomás Araújo, levanta para a área, mas com muita força o passe de Tomás Araújo, perde-se mais uma jogada.
1: Fica a pedir desculpa, Tomás Araújo, a bola tinha como destino Leandro Barreiro, mas mesmo com muita força.
0: A verdade é que são 24 minutos e apenas uma ocasião clara do Benfica. Sui Oliveira, aquele lance há pouco com a finalização de Pavlidis.
2: Sim, houve dois lances relativamente perigosos logo ao início, em que o Lucão sentiu necessidade de sair da baliza para controlar, mas de facto a grande, grande oportunidade é aquele cabeceamento de Pavlidis completamente sozinho.
0: Olha o Rafa, atenção, vai furar para marcar, corta! A defensiva do Gil Vicente ia ficando isolado, Rafa Silva.
1: É um grande, grande corte de Boatu, na altura em que Rafa estava mesmo a encher o pé para tentar bater o Lucão, aparece Boatu e rouba-lhe a bola dos pés depois de um belo trabalho de Pavlidis. Havia espaço, percebeu que Rafa entrou pelo meio, Rafa cruzou a defesa do Gil Vicente e depois apareceu bem Boatu a cortar.
0: Ponto de canto para o Benfica, terceiro canto para a equipa encarnada, bate Prestiana à direita, bola para a grande área, desvia Ricardo Gaia, a bola pinga depois na marca de penalti, vai despachar outra vez a defensiva do Gil Vicente através de Ricardo Gaio, a bola pinga junto ao círculo central, vai tentar ganhar Agostinho, a falta e sai cartão amarelo para o jogador do Gil Vicente.
1: Derruba o Samuel Dal com alguma intensidade, estaturas também completamente diferentes, mas Samuel Dal acaba por cair no relvado e João Gonçalves mostra cartão amarelo para o jogador do Gil Vicente.
0: Parece-me o médio defensivo Zé Carlos que sai amarelado deste lance.
2: Foi Héctor Hernández, Oliveira. António.
0: Quem?
2: Héctor Hernández.
0: Ah, mas está ali o Zé Carlos a protestar muito.
2: Sim,
0: pensei que tivesse sido ele.
2: Foi o Héctor, utilizou ali o braço para a disputa com o Dal, é um amarelo claro por parte do árbitro e bem mostrado.
0: Ora, podes recuperar o teu comentário de há pouco.
2: Não, eu dizia que essa oportunidade foi realmente uma grande oportunidade, um cruzamento, curiosamente, do Prestiani à direita, e eu acho que estas trocas também, neste caso, permitidas por Marco Silva, se devem ao tal lado forte e lado fraco, ou seja, o Rafa em determinados momentos passa para a posição do Prestiani e o Prestiani passa para a posição do Rafa, para o Benfica também tentar ter alguma preponderância ofensiva daquele lado, e foi precisamente quando o Prestiani passou para a direita que saiu aquele cruzamento milimétrico para a cabeça do Pavlo, e diz que podia ter feito bem melhor. Ele tem estado bem nas outras ações ao longo da partida, com bolas que nem sempre lhe chegam nas melhores condições, e ele coloca as jogáveis com uma facilidade brutal.
0: E agora Prestiani não conseguiu finalizar uma gerda na área, contra-ataque para o Gil Vicente, avança Murilo, vai pela direita, passa a linha divisória, vai muito desapoiado, o brasileiro olha para o meio, aí está ele, tem muito apoio, joga para a esquerda, o passo para Banjaki, que mal passe de Murilo, desperdiça a ocasião.
1: Pois faz falta. O jogador do Gil Vicente, Daniel Bandjaki, tentava sair a jogar, livre já cobrado rapidamente pelo Benfica.
0: Veja o Benfica, 27 minutos. O Gil Vicente está a vencer por 1-0 na luz. Gol de Héctor Hernández ao minuto 7. O Benfica só criou uma oportunidade. Lá vai a China, Geldrup, meteu no meio. Para o quarto, Zé Carlos, bem a funcionar como tampão. Depois cai no relvado, fica a pedir falta. Não há nada, segue o jogo. Pavlidis, na central, perde para o Alzan. Na barreira cheia, a bola de ressaca. Entrada da área, não rematou. Jogou para Barreiro. Mete a grande área para Rafa Silva. Recolhe, cá está. Centro de gravidade embaixo, dá para Bandjaki. Vai à linha lá direita, bola vai Bandjaki, olha para trás e joga para Rafa, devolução para Bandjaki, vai tentar o cruzamento, consegue meter na área, não, a bola já ultrapassou a linha final quando Bandjaki cruzou.
1: Deu um toque com muita força, Rafa Silva para devolver a Bandjaki, foi com tudo, o jovem do Benfica ainda em carrinho a tentar cruzar, não consegue, e agora confusão aqui no banco de suplentes do Gil Vicente, porque Luís Pinto teve de ser afastado pela sua equipa técnica, estava em cima do quarto árbitro a reclamar muito.
0: O treinador de 37 anos que já conseguiu vencer o Sporting e o Porto, nunca venceu o Benfica. Este treinador, antigo técnico do Vitória, venceu pelo Vitória o Porto na Taça da Liga e também o Sporting na mesma competição, na época passada. Bola para Enzo Parrinacheia. Aí está o argentino a jogar para Tomás Araújo. Tomás Araújo pode jogar com o Rafa. O Gil Vicente defende com toda a gente atrás da linha da bola. Bola para Enzo Parrinacheia. Levanta, quarto e Alimbi. Atenção à bola, saca na área. Pode marcar para Pavlidis. Atirou, picou. Que classe, é golo! É golo! Benfica!

0: Pavlidis, o melhor marcador do campeonato, chega ao 7º gol na liga, em cima da meia hora, o Benfica empata num gesto técnico de grande classe de Pavlidis.
1: Em cima de Lucão, Pavlidis consegue tirar a bola, pica a bola por cima do guarda-redes do Gil Vicente, que estava deitado no relevado. Prestiani também tentava finalizar, mas foi Pavlidis quem simplificou a situação e acabou por marcar gol. Continuam os portéis no banco de suplentes do Gil Vicente. Luís Pinto está de cabeça perdida, reclama de uma série de faltas que diz terem sido feitas pelo Benfica e que não foram assinaladas pelo árbitro, inclusive é no lance de golo, lance que está a ser analisado pelo vídeo-árbitro, neste caso por um possível fora de jogo. É essa a indicação de João Gonçalves, mas Luís Pinto terá mesmo de se acalmar porque já foi avisado pelo quarto árbitro 3 ou 4 vezes.
0: O VAR é Paulo Barradas, lance está em análise do VAR. Tem a ver com a posição então de Pavlidis ou de Prestiani no momento inicial do passe.
2: Ainda não tivemos uma imagem clara para perceber se há ou não fora de jogo no ataque do Benfica.
0: Muito bem, aguardamos então a indicação do VAR. Para já o Benfica empatou e está confirmado o golo do empate do Benfica. Pavlidis a apontar o seu 13º gol na época, 7º no campeonato. Há agora pausa para a hidratação, com o Benfica a chegar ao empate em cima da meia hora antes do momento de descanso, de momento em que os jogadores se vão refrescar, porque está uma tarde muito quente na luz e também está quente o marcador, já com 2 golos nesta primeira parte. 1 para o Benfica, 1 para o Gil Vicente.
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0: O Sofia Oliveira, vamos lá comentar, com meia hora está agora parado o jogo para os jogadores se hidratarem. Está muito calor, 32 graus em Lisboa. O Benfica chega ao empate numa jogada pelo meio e depois a classe de Pavlidis na finalização, mas o Benfica chega à vantagem sem ter criado muito perigo. Ainda assim, o Gil também só tinha um remate enquadrado, não é?
4: Sim, é um lance desconchavado do ataque do Benfica. A iniciativa primeira foi de Enzo Barrenechea, que picou a bola em busca de Prestiani. O corte é de Elimbi, mas é um corte que não retira a bola daquela zona e depois, caprichosamente, acaba por ser Jgaio, com a disputa ali de Prestiani por perto, a deixar a bola em Pavlidis, que com o guarda-redes pela frente tem aquele apontamento de classe que já é seu apanágio. É verdade que o Benfica não vem conseguindo criar situações de golo iminentes, mas está a ser a equipa que está a tentar mais, não há sombra de dúvida. Uma estratégia também ela reforçada de Luís Pinto do ponto de vista defensivo. Volto a destacar a importância de Zé Carlos, não só nas coberturas entre central e lateral, mas a apertar Prestiani sempre que a bola lhe cai dentro da estrutura do Gil Vicente. Do outro lado é o Andreas quem tenta controlar as incursões do Barreiro e fechar aquele espaço entre central e lateral, no caso do lado esquerdo. Mas com bola, o Gil Vicente tem errado a maioria das vezes que ganha espaço para partir para o contra-ataque. Há pouco referias aquela péssima execução de Murilo depois de sair de 1-2 jogadores do Benfica. Também houve o lance do Jgaio. Enfim, já houve aqui situações em que, com melhor execução, a tal que o Gil Vicente conseguiu meter no primeiro golo que marcou no Estádio da Luz, não poderiam ter dado mais perigo e não deram precisamente por isso.
0: Volta a rolar a bola, 32 minutos, agora empate 1-1 na Luz. Héctor Hernández abriu a contagem aos 7 minutos, empatou há instantes Pavlidis. Aos 29 minutos, jogo empatado. Bola para a equipa do Gil Vicente, Lucão. O guarda-redes do Gil vai com calma jogar para um dos centrais, é Jonathan Boato. Avança o central, ex Valenciano. Aí está o angolano, vai com calma, não pressiona o Benfica. Vai Boatu, joga para trás, outra vez para Lucão. O Gil Vicente à espera que o Benfica saia na pressão para depois tentar sair para o ataque de forma ligada. Aí está Lucão, joga fora da área. Ninguém do Benfica pressiona, alguns assumiu-os. Joga depois curto para Elimbi. Elimbi bate para o ataque à procura de Agostinho. Corre o jogador uruguaio, vai primeiro chegar a bola Tomás Araújo. Atrasa para Samuel Soares, já pressionado. Pontapeia para Panjaki, a bola vai com muita força. Vai controlar David Moreira com o de Rafa Silva, a quarta na bola de defesa esquerda, Cavardiano, é lançamento para a equipa encarnada, lança rapidamente Banjaki para o meio, para Barreira de Cheia, a novidade do 11 encarnado, entrou para o lugar de João Palhinha, que já há pouco esteve em aquecimento. Aí está a Barreira de Cheia a jogar para Langley, a Langley domina a bola, entrega para a esquerda, para Samuel Dalla, meio de uma câmara da equipa do Gil Vicente, vai tocar curto para Geldrup, movimenta-se Prestiani, aí está Prestiani, devolução para Geldrup, lá de esquerda ainda tem 4 jogadores na área, ainda Geldrup devolveu para Prestiani, lá de esquerda do Benfica, aí está Prestiani, grande arranque de época de através de Yanni. 7 golos, 2 assistências. Vai jogar a bola para trás, para Sheldrup, amigo da grande área. Agora a picar para a área, sai da baliza, Lucão e agarra.
1: Tentava Sheldrup que a bola chegasse ao segundo posto, onde iria aparecer Rafa Silva. Aparece primeiro Lucão a agarrar tranquilamente.
0: Está há muito tempo com a bola nas mãos, depois larga no galvado. Lucão chuta para a zona de Murilo, salta com Samuel Tal, ganha Murilo, mete cabeça para o meio, a bola vai para Agostinho, aí está o uruguaio, vai atrasar, passa de risco, Roberto Pavlidis, dá para Prestiani, vai com perigo o Benfica, mete para a esquerda, Sheldrup, entra na área para o marcar o Benfica, atenção, vai fazer o passe, é perigoso, tira a defesa evangelista, aí na exigência com Pavlidis, dá a bola para Sheldrup, lá esquerda da grande área, dá para trás para a entrada da área para Barreira Cheia, meteu para Banjaki, está perto da grande área com perigo ainda, lá vai Banjaki, meteu a bola para o meio para Barreira Cheia, recompõe-se defensivamente o gelo. Ainda dá, mete para a área, para Prestiani, faz uma finta, vai para a linha de fundo, corta. A defensiva do Barcelos é pontapé de canto para o Benfica.
1: E gosta o público da Luz desta iniciativa do Benfica, novamente com Sheldrup e Gianluca Prestiani em destaque. Desta vez vai mesmo ser o argentino a bater o canto.
0: Tem sido o Sheldrup para a esquerda e agora Gianluca Prestiani, a pulga, bate curtinho para Sheldrup, devolução para Prestiani, o passe sai por alto, não sai muito bem, mas domina Prestiani, rompe para a área, cruza e Lucão defende, mas não agarra.
1: Uma grande tentativa de Lucão, mas não consegue agarrar a bola.
0: Aí fica a recupera, está na entrada da área com o Banjaki, atira de longe, Daniel Banjaki com o fé no pé direito, a bola passa ao lado.
1: Iniciativa de Daniel Banjaki no corredor central, depois de Rafa recuperar a bola, tentou o jovem jogador do Benfica, a bola saiu ao lado.
0: Já bateu o pontapé de baliza, o guarda-redes Lucão dá a bola para Elimbi, adiantou o rasteiro para Zé Carlos, mete no meio para Lausanne, o dinamarquês joga atrás, joga para Boato, a Boato sai a jogar para a partida de trás, cá está o central, adianta Boato, bola para a esquerda para a direção de Héctor Hernández, é mais um avançado que um ponta de lança, Héctor Hernández, o atacante espanhol, traça para Boato, Boato mete para o meio, mete para Zé Carlos, aí está o médio defensivo Zé Carlos, a jogar para Elimbi, Elimbi vai pela direita, bateu para o ataque francês, à procura cura de Héctor Hernández, agora Agustín, descai para a direita, joga para Murilo, Murilo Sousa mete para a zona central para Zé Carlos, recebe à vontade no meio campo da equipa do Benfica, depois recua um bocadinho para o meio campo de Gilista, dá para o meio campo adversário novamente para a direção de Andreas Lauser, o dinamarquês jogou atrás, jogou para Boato, organiza-se o Gil Vicente com a bola, estamos com 35 minutos, empate a uma bola no estádio da Luz, o Gil já esteve a vencer, o Benfica já empatou, tem a bola Marvin Elimbi, adiantou bem para Murilo, zona central, ligação no ataque com Gil Martins. Mal passa, o Benfica recupera, mas por pouco tempo novamente o Gil Vicente a recuperar, bola para Zé Carlos, dá para Murilo, lá à direita em apoio de Ricardo Gaia, dá a bola na direção de Ricardo Gaia, o Sporting pode combinar com o Murilo, prefere jogar atrás, lá está Ricardo Gaia, ele que andava no Karagümrük da Turquia, dá a bola para Elimbi, Elimbi bateu o rasteiro por esta defesa para Jonathan Boato, o central de 32 anos, olha para a desmarcação de Zé Carlos, também de Lausanne, os dois médios dão apoio. Lausanne discute o lance com Barreiro, o árbitro sinala a falta, é ponta para livre para a equipa do Benfica.
1: Ficou estendido no relvado Leandro Barreiro, o árbitro não assinalou livre imediatamente, mas depois assim deu a bola para o Benfica.
0: Livre já cobrado, bola vai do Tomás Araújo para Langley. Langley põe à esquerda para Samuel Dal, pode avançar para o cruzamento, Samuel Dal na área está Pavlidis, mas deixava olhar para ele, bola para Sheldrup, joga atrás, joga para Langley, Langley pressionado por Héctor Hernández, vai jogar curtinho para Tomás Araújo, zona central, arma o remate, não armou, jogou para Prestiani, perto da grande área, faz uma finta, meia lua, entrou na grande área, a bola para Pavlidis, meteu à esquerda para Sheldrup, está na área, pé esquerdo, vai atirar, atirou cruzado ao lado, para a esquerda, mas a bola passa ainda bastante longe, Rita da Silva Vieira.
1: É, a bola ficou a passar à frente da baliza de Lucas. Faltava mesmo só um desvio para o Benfica conseguir chegar ao segundo golo. Ainda assim, há um toque de defesa do Gil Vicente e por isso o Benfica a ganhar canto, desta vez do lado direito.
0: Mais um canto para o Benfica, vai conquistando vários cantos nesta primeira parte da equipa de Marco Silva. E o Benfica tem sido forte nas bolas paradas desta época. Lá vai Gianluca Prestiani. Vai bater o ponto de meio de canto do argentino de 20 anos. Lá direito, levantou a bola para a zona do segundo poste. Há um desvio, mas sem perigo. A bola vai morrer nos pés de Lausen, fora da área. Despacha o médio dinamarquês para uma zona onde está a controlar Rafa. E atrasa num passo longo de 50 metros até o guarda-redes Samuel Soares. Joga fora da área, deixando para Dal. Dal vai jogar para Rafa Silva. Estamos a caminhar para o intervalo. 1-1 é o resultado no Estádio da Luz, numa tarde muito quente, muito calor, acima de 30 graus. Toda a gente t-shirt com leques, porque está mesmo a tarde muito quente. Avança o Benfica com Prestiani a cruzar para a grande área. A desvia a defensiva do Gil Vicente. Ainda assim a bola tabela ainda em barreira e sai pela lateral.
1: Ficaram a pedir bola para o Benfica, os jogadores encarnados, mas foi mesmo Leandro Barreiro o último a tocar na bola.
0: O lançamento vai ser executado por David Moreira, cabo-verdiano de 22 anos, que jogava na equipa B do Sporting na época passada. Lá está David Moreira, lança a bola para o ataque em busca de Agostinho. Aí está o jogador uruguaio, segunda época no Gil Vicente, não consegue avançar no terreno. O Benfica recupera no meio-campo adversário, bola para Rafa, perto da área. A quarta é Limbi, foi rijo ao lance, é Limbi, conseguiu cortar e depois num ressalto a bola sobrou para o guarda-redes Lucão.
1: Com a proteção de Boatu para não deixar que Pavlidis chegasse à bola.
0: Lá está o Lucão, brasileiro de 25 anos, guarda-redes que sente-se confortável a jogar com os pés, bate longo para Murilo, a corte de Samuel Dalles, tinha já nas costas a aparecer o extremo brasileiro. Depois há uma falta de Ricardo Gaio sobre Sheldrup, pontapé livre para o Benfica.
1: É um empurrão de Ricardo Gaio nas costas de Sheldrup, mesmo em frente ao quarto árbitro.
0: Tenta o Benfica partir rapidamente para o ataque, empata 1-1 em casa, a frente ao Gil Vicente. O Benfica que já tem um empate em casa, frente ao Académico de Viseu, empata duas bolas logo na primeira jornada, num jogo sem adeptos. Bola para Tomás Araújo, dá para Prestiani, Prestiani para Banjaki, corredor direito, desmarca-se Prestiani, Banjaki não consegue fazer o passe. O Gil Vicente recupera, vai agora transportar o jogo até à frente com a velocidade de Agostinho. Agostinho Moreira, mete a bola para a frente e corre, cai no relvado, tenta enganar o árbitro, tentou ganhar a falta, não há nada.
1: Foi a Daniel Banjaki que foi correr atrás dele, consegue cortar-lhe a bola por trás e depois Agostinho deixa-se cair.
0: E vai agora o Benfica, a bola para a barreira cheia. Lá está ele no centro central, mete nos pés à esquerda de Samuel Dá. Luís Pinto volta a protestar com o quarto árbitro, pediu outra vez falta. Bola para Sheldrup, tendo uma finta, não passa por Zé Carlos. Mais um quarto importante, o médio defensivo Zé Carlos. A bola a sobrar para a equipa do Gil Vicente, para Héctor Hernández. Dá para Murilo e adiantou para Lausana. A bola bate nos pés de barreira cheia e consegue funcionar como o médio defensivo, o médio argentino, impedindo que a bola chegasse aos atacantes da equipa do Gil Vicente. Bola para o Gil, para Lucão. Lucão, guarda-redes do Gil Vicente, com muita calma com os pés. Aí está Lucão, espera que Pavlidis o pressione, depois vai bater longo. Este guarda-redes tem um forte pontapé, a bola entra no meio-campo da equipa do Benfica, corta Samuel Dalmas, é incompleta, a bola sobra para Agostinho, também perdeu a bola, mas ela sobrou para o Will, mas também perdeu a bola, muito desajeitado. O extremo brasileiro voltou a perder a bola pertence à equipa do Benfica. Estamos a 5 minutos dos 45. Estádio da Luz, Benfica 1, Gil Vicente 1.
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2: E deixa-me atualizar os resultados no Mundial Feminino, isto porque no outro jogo do grupo de Portugal, a Coreia do Norte faz o 2-0 diante da Colômbia, o que significa que nesta altura Portugal tem uma melhor diferença de golos do que a Colômbia e portanto Portugal sobe ao segundo lugar do grupo E do Mundial. Se tudo terminasse agora, Portugal apurava-se pela primeira vez para os oitavos e iria defrontar a Espanha nessa fase, mas para já é apenas uma classificação provisória. Os dois jogos estão nesta altura com 84 minutos, Portugal 3, Costa Rica 0 e Colômbia 0, Coreia do Norte 3, faz agora o 3-0 a equipa coreana e portanto Portugal está mesmo muito perto de se apurar para os oitavos de final do Mundial de Sub-20 feminino. No outro jogo do campeonato, à mesma hora, o Santa Clara já vence o Arouca por 2-0, golos de Gonçalo Paciência e José Tavares.
0: No Estádio da Luz, empate a uma bola entre Benfica e Gil Vicente. Sofia Oliveira, caminhamos para o intervalo. Como é que está o jogo?
4: Muito parecido. Eu acho que a grande diferença no jogo de hoje do Benfica é que o acerto no último terço não está a manter o nível dos outros jogos, porque com a chegada que o Benfica tem tido ao último terço, um maior acerto, sobretudo de Sheldrup, que está mais aquém hoje, parece-me, de todos os outros, comparativamente com todos os outros, o Benfica já poderia estar a vencer a partida, porque não está a ser assim tão difícil para o Benfica chegar ao último terço. Não está a conseguir criar, e isso advém da falta de qualidade na execução, na definição dos jogadores da frente. Novamente, agora vemos o Prestiani do lado direito, lá está a tal tentativa de Marco Silva de permitir que o lado direito também tem outro tipo de harmonia, de relembrar, porque às vezes passa despercebido que Bá e a sua lesão também torna o lado direito bem diferente, porque o Bá tinha uma sociedade com o Rafa bem diferente da que Banjaki consegue montar e portanto tudo isso faz moça, a meu ver, na equipa do Benfica e na tal harmonia que existia. Mas o Rafa não está bem no jogo, o Barreiro não está bem no jogo, o próprio Banjaki pouco participativo, e a partir daí significa que o Benfica, para para existir ofensivamente e para criar real perigo, só aparece à esquerda. E, como disse no início deste raciocínio, nem à esquerda as coisas estão a sair tão bem do ponto de vista da execução como saíram nos outros jogos. Mas, entretanto, o Gil Vicente vai-se resguardando, passou de um 5-2-3 para um 5-3-2 e, entretanto, já vai num 5-4-1, cada vez mais baixo. Isso não favorece a estratégia do adversário do Benfica.
0: Um minuto e meio para os 45, empate, uma bola no Estádio da Luz. O Benfica conquista agora, na sequência de uma bola parada, mais um ponto. Bate canto à esquerda, o Benfica vai goleando em cantos e vai bater Andreas Sheldrup. O canto do lado esquerdo, mais um. Lá vai Sheldrup, há pouco foi Prestiani, de novo agora o norueguês. Levanta Sheldrup, bola perigosa, tira ao primeiro passo da defensiva agilista. A bola vai ser recuperada por parte do Benfica com Prestiani. Zona central, ainda Prestiani, vai tentar uma jogada combinada, perde a bola, mal passo Mazar Lujo. O Gil Vicente pode ser com perigo, mas depois lá está. Falta qualidade na definição à equipa de Luís Pinto para concluir melhor as galas de ataque. A bola só para a equipa do Gil. Elimi. É limpio jogar do meio para Zé Carlos. Zé Carlos à vontade. O Benfica já se recolheu defensivamente, cortando as possibilidades ao Gil de sair rápido em contra-ataque. A bola para Agustin, a jogar para o meio, para Zé Carlos. Zé Carlos mete nos pés de Elimbi, o francês já no meio-campo adversário. Aí está Elimbi a jogar para trás. Estamos a chegar ao minuto 45. Daqui a pouco vamos conhecer o tempo extra da primeira parte. O Gil Vicente está a trocar a bola para Zé Carlos, dá a bola para a zona central, vai captar Gil Martins. Gil Martins atrás, para Boato, para a esquerda, para David Moreira. David Moreira pode ir para o cruzamento, prefere ir para uma zona mais central, deixa para Boato, depois abre outra vez à esquerda para Agostinho, adiantou mal passe, bola para fora, lançamento.
1: Mais dois minutos para se jogar na primeira parte.
0: É o tempo dado por João Gonçalves, árbitro da Associação de Futebol do Porto, a dirigir esta partida no Estádio da Luz. Bola para Tomás Araújo, 2 minutos de tempo de compensação na primeira parte com o resultado empatado. Avança pela esquerda, Dal, passa a linha divisória, vai deixar pelos pés de Sheldrup. Sheldrup pode meter mais no meio, mas fica com dificuldades em criar chances de golo. Não há muitas oportunidades nesta partida. O Gil Vicente só teve uma e deu golo, apenas um remate. Samuel Soares não fez qualquer defesa. Quanto ao Benfica, também não obrigou o Lucão a defesas. Bola para Rafa, mete bem na área para Banjaki, ganha a linha de fundo. Banjaki não consegue cruzar, depois Barreiro vai ainda tentar ganhar a grande área, mas perde a bola Leandro Barreiro, também com pouca fibra hoje Barreiro. Tira a defensiva do Gil, mas a bola vai para fora. Não, acaba por não sair ali junto à lateral, protege Leilé e joga no meio para Baguena Cheia. Falta um minuto para fechar a primeira parte. O Benfica ainda ataca. A bola para Samuel Dal, do lado esquerdo, vai jogar para Sheldrup. A Sheldrup com Ricardo Gabriel pela frente, consegue meter na área e grande corte de Alimbi. Grande corte em carrinho de Alimbi. Vai tentar agora sair o Gil. Atenção a Gaio, vai com perigo, joga para e joga com o braço de Gaio. E depois faz um passo lateral direito a Sporting. E é com muito perigo o Gil, mas Ricardo Gaio voltou a falhar o passe.
1: Não consegue ir, corta a bola com a mão, apesar de João Gonçalves não ter marcado falta.
0: Chegou com o braço, também não valia. Bola para a equipa do Benfica, Banjaki a jogar no meio para Rafa. Atraso para Tomás Araújo. Mete no meio para Enzo Barra na cheia. Faltam poucos segundos para acabar a primeira parte. A bola zega à esquerda para Andreas Sheldrup, já com muitas chances de criar perigo, mas para já sem criar perigo. Faz o passe mal direcionado. O corte por parte da defensiva agilista. Lançamento para a equipa do Benfica, que não está com muita intensidade. Está a faltar intensidade esta primeira parte. Atraso para Langlet. Deposita na área Langlet. Corta de cabeça da David Moreira a fechar bem por dentro. A bola a sobrar para Langlet, mas lentamente vai atrasar para o guarda-redes Samuel Soares e vai apitar João Gonçalves para o intervalo. Aí está, apito do árbitro, intervalo no Estádio da Luz com o resultado empatado. Os adeptos ainda assim aplaudem a equipa.
1: Aplausos das bancadas da Luz. Marco Silva foi o primeiro a ir em direção ao banco de suplentes, seguido de Luís Pinto, os dois já nos balneários. Assim é, Zé Carlos, jogador do Gil Vicente, fica para trás a reclamar com o árbitro da partida, João Gonçalves. Foi uma situação que foi acontecendo também ao longo do jogo. De resto, tudo bem tranquilo em relação em direção aos balneários.
0: Vamos então, Sofia Oliveira, analisar a primeira parte aqui no Estádio da Luz.
4: Bom, uma primeira parte em que o domínio territorial do Benfica não foi então correspondente ao número de ocasiões de gol flagrantes neste caso criadas pela equipa de Marco Silva. O Gil Vicente com uma estratégia em que tentou condicionar ao máximo o jogo interior, sobretudo de Prestiani, também foi por lá que a bola mais andou, mas sem contar realmente, é verdade, sem contar com o lance do golo, com a tal execução primorosa do Gil Martins, o Gil Vicente, das vezes em que conseguiu ter a bola, fez coisas mesmo muito, muito aquém do ponto de vista da qualidade de execução e, portanto, mesmo com espaço para jogar quando recuperava ou até mesmo quando montava em ataque posicional, pouco ou nada incomodou o Benfica. Do lado do Benfica, eu refiro e insisto nesta ideia, o corredor direito do Benfica, quando quer atacar, faz tudo muito em esforço, seja Banjaki, seja Barreiro, o próprio Rafa também vai tentando combinar com o Banjaki, mas muito menos assertivo do que Prestiani, portanto é um corredor direito algo inexistente. No início da partida vimos várias vezes Tomás Araújo a tentar encontrar Barreiro nas tais incursões que o médio Benfica faz contra a linha defensiva contrária, mas nem aí Barreiro soube acrescentar. E a juntar a isso, ou seja, essa falta de harmonia no corredor direito do Benfica, temos um Sheldrup alguns furos abaixo do que é habitual, um Pavlidis que tornou algumas bolas dificilmente jogáveis em bolas jogáveis, portanto continua a ser o Pavlidis de sempre, mas só mesmo quando o Benfica ataca pela esquerda, com Dal também a participar bastante, é que consegue criar dúvidas e que consegue criar perigo à equipa do Gil Vicente. A ideia que passa, António, é que um bocadinho maior acerto do corredor esquerdo do Benfica a atacar irá dar mais proveito, irá dar mais situações na segunda parte.
0: Para já então, o jogo empatado, análise da Sofia Oliveira à primeira parte, o Gil marcou primeiro muito cedo aos 7 minutos por Héctor Hernández, numa jogada bem desenhada pela esquerda, apareceu isolado na cara de Samuel Soares e desviou do guarda-redes do Benfica no único remate enquadrado da equipa do Gil Vicente. O Benfica só conseguiu chegar ao empate ao minuto 29 através de Pavlidis, numa jogada também aos repelões em que Pavlidis depois consegue picar sobre o guarda-redes do Gil Vicente e num dos poucos remates do Benfica fez o empate 1-1. É o resultado que segue para o intervalo.
2: Também em tempo de intervalo, outro jogo que começou à mesma hora do Benfica-Gil Vicente, o Arouca-Santa Clara. Nesta altura, a formação açoriana vence o Arouca por 2-0, golos de Gonçalo Paciência e José Tavares. Arouca 0, Santa Clara 2, sendo que está mesmo a terminar. Terminou agora o desafio entre Portugal e Costa Rica. Portugal está apurado para os oitavos de final do Campeonato do Mundo de Sub-20 feminino. É uma vitória histórica de Portugal, vence a Costa Rica por 3-0 e beneficia também da derrota da Colômbia diante da Coreia do Norte por 3-0, ou seja, Portugal apura-se no segundo lugar do grupo E com 4 pontos, apenas atrás da líder Coreia do Norte, que faz 9, vence todos os jogos, o que quer dizer também que Portugal já sabe que vai defrontar a Espanha na próxima quarta-feira, dia 16, em Katowice, na Polónia. Portugal-Espanha, jogo a contar para os oitavos de final do Campeonato do Mundo Sub-20 Feminino. Jogo será quarta-feira, dia 16, às 5:30 da tarde. Apuramento inédito, histórico de Portugal no Campeonato do Mundo Feminino em Sub-20. Já voltaremos ao Estádio da Luz para a segunda parte do Benfica Gil Vicente. Antes disso, conferimos a restante atualidade com a jornalista Judite Menendez e Sousa.
5: E está quase a fechar as urnas na Suécia, onde o desfecho das eleições ainda é incerto. À chegada aos locais onde vão passar esta noite eleitoral, tanto o primeiro-ministro sueco dos moderados como a líder social-democrata manifestaram confiança num resultado que não inclua uma parte forte da extrema-direita, mas as sondagens mostram que o atual governo de coligação, que tem o apoio de direita radical, está muito próximo das intenções de voto do Bloco da Esquerda. A Rússia afirma que atacou infraestruturas ferroviárias no oeste da Ucrânia, porque eram utilizadas para transportar carga militar na Europa, enquanto Varsóvia e Kiev denunciam um ataque a um comboio de passageiros que circulava entre estas duas capitais. Em Kiev, o responsável pela diplomacia da Polónia disse que é preciso redobrar os esforços para apoiar as vítimas da agressão, mas na leitura de Donald Trump é Volodymyr Zelensky quem deve travar os ataques às refinarias russas. No entender de Donald Trump, os ataques ucranianos estão a causar uma escassez de gasóleo na Rússia e isso está a prejudicar o mundo inteiro. Também desta tarde fica a certeza de que Trump não alinha com os apelos recentes para que se abrande o ritmo de desenvolvimento da inteligência artificial. Nos últimos dias, vários responsáveis têm avisado que há riscos para a humanidade se não houver um travão para ponderar, mas Trump chama-lhes forças negativas. E Portugal perdeu frente a Israel no Europeu de Voleibol em 3 jogos. Portugal teve 3 derrotas e pode agora não seguir em frente neste campeonato europeu. Conta com o jogo de amanhã contra a Ucrânia, que lidera o Grupo B. Teve 3 vitórias em 3 jogos, quando neste campeonato só vão passar os primeiros 4 classificados e Portugal está em 5º lugar.
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1: 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Estamos em tempo de intervalo no Estádio da Luz, no duelo entre Benfica e Gil Vicente. Um igual é o resultado nesta altura. Já voltaremos ao Estádio do Benfica conferir os restantes resultados desta sexta jornada. À mesma hora, a vitória do Santa Clara diante do Arouca, 2-0. É o triunfo para já dos açorianos, golos de Gonçalo Paciência e a Gé Tavares, numa jornada que começou ontem com o Nacional 1, Alverca 3, ainda o Casa Pia 1, Futebol Clube do Porto 4, Académico de Viseu 2, Vitória Sport Clube 1. Mais logo vamos estar também no Municipal de Famalicão para o Famalicão Sporting. O jogo arranca às 8h30 e terá, claro, relato aqui na TSF. Esta jornada 6 termina amanhã com o duelo entre Rio Ave e Estrela da Amadora, ainda o Moreirense Marítimo, e às 8h45, também com relato na TSF, o duelo entre Braga e Estoril Praia. Na Segunda Liga, resultados de hoje: AFS 0, Farense 0, Chaves 1, Feirense 0, primeira vitória da temporada dos Chaves. E também terminou esta tarde o Amarante 2, Chaves 2, um campeonato, a segunda liga, que é liderada pelo Penafiel, 13 pontos ao fim de 6 jornadas, com o Lusitânia de Lourosa a estar no segundo lugar, também com 13 pontos, mas menos um jogo, vai defrontar amanhã a equipa B do Sporting. Em Inglaterra, o City igualou o Arsenal no topo do campeonato, isto porque a equipa do Man City venceu esta tarde o derby de Manchester frente ao rival Manchester United, vitória por 1-0, golo de Erling Haaland a dar 3 pontos preciosos à equipa de Enzo Maresca, um jogo onde o City esteve a jogar com menos um jogador desde o minuto 23, depois de Phil Foden ter visto o vermelho direto após um pontapé a Bruno Fernandes. Já ontem, o Arsenal tinha vencido o Sunderland por 2-0, o que quer dizer que Arsenal e City partilham o primeiro lugar da Liga Inglesa com 12 pontos ao fim de 4 jornadas. O Manchester United, de Diogo Dalot e Bruno Fernandes, é 13º, apenas com 4 pontos ao fim de 4 jogos. Em Espanha, o Barcelona goleou o Levante por 4-2, um jogo onde João Cancelo, internacional português, não saiu do banco dos catalães. Vitória com golos de Esparte, ADM e 2 de Lamine Yamal. Com este resultado, o Barcelona volta à liderança isolada do campeonato em Espanha, com 15 pontos em 5 jogos, mais 3 pontos que o Real Madrid de José Mourinho, que ontem venceu o Rayo Vallecano por 4-1. Em França, o Lille venceu o Troyes por 2-0, golo português. Tiago Santos, defesa de direito, marcou o primeiro golo da equipa do norte do país. Com este resultado, o Lille iguala Mónaco e Rennes no topo da Liga Francesa, uma jornada que vai terminar mais logo com o duelo entre o Brest e o Paris Saint-Germain. O jogo arranca às 7h45. Ainda lá por fora, olho para a Liga dos Países Baixos. Sexta jornada começa agora. O PSV Sparta Roterdão, PSV adversário do Futebol Clube do Porto na Liga dos Campeões, vai tentar subir à liderança do campeonato. Liderança essa ocupada pelo AZ Alkmaar, que ontem perdeu os primeiros pontos no campeonato com empate diante do Vila Moazé, que vai defrontar o Benfica na Liga Europa. Esta tarde, outro adversário do Futebol Clube do Porto, o Feyenoord, goleou o Zvola por 7-0. E com este resultado, a equipa do Feyenoord a subir ao segundo lugar da Liga Neerlandesa com 14 pontos a 2 do líder AZ Alkmaar. São estes para já os resultados mais importantes lá fora, sendo que, recordo a notícia de há pouco, a Portugal apurou-se para os oitavos de final do Campeonato do Mundo de Sub-20 feminino. A seleção orientada por Marisa Gomes venceu a Costa Rica por 3-0, jogo que aconteceu na Polónia, onde se está a ser disputado este Campeonato do Mundo. Portugal 3, Costa Rica 0. No outro jogo do grupo, Colômbia 0, Coreia do Norte 3. O que quer dizer que, com estes dois resultados, Portugal apurou-se no segundo lugar com 4 pontos, os mesmos que a Colômbia, mas com uma melhor diferença de golos e, portanto, Portugal a apurar-se para os oitavos de final, apuramento inédito da equipa portuguesa.

0: torneio. Daqui a pouco iremos também conferir 11s do Famalicão Sporting, um jogo que vai arrancar às 8:30 da noite no Municipal de Famalicão. Já lá iremos, vamos também transmitir o relato desse desafio. Agora voltamos à luz para a segunda parte do Benfica Gil Vicente. Nesta altura, um igual é o resultado. O jogo que tem comentários da Sofia Oliveira, a reportagem da Rita da Silva Vieira e o relato do António Botelho.
1: Faltam as equipas no relvado e também as duas equipas e a equipa de arbitragem não subiram ainda ao relvado. Daqui a pouco arranca então a segunda parte deste Benfica Gil. Já vamos ver se Marco Silva ou Luís Pinto mexem nas equipas. Sofia Oliveira, o que é que projetas para esta segunda parte? O que é que está a faltar para Benfica e Gil conseguirem criar mais oportunidades?
2: Estava aqui a rever os dois primeiros lances de perigo do Benfica na entrada para a partida, e são duas bolas espetaculares do Tomás. A primeira para o Rafa, que ele de calcanhar deixa no Banjaki, mas recebe nas costas dos médios do Gil, e a segunda para o Barreiro, que depois deixa no Pavlidis, enquadra o Rafa e o passe do Rafa acaba por ser bem controlado pelo Lucão. Aliás, o Lucão acaba por controlar bem esses dois lances, mas é outra das coisas que o Benfica não faz assim tanto, que é esse passe direto de central para jogador nas costas da linha média da equipa contrária. Agora talvez seja mais difícil, porque, como fui dizendo, o Gil foi recolhendo ao longo da primeira parte, mas há espaço para explorar à frente dos centrais e atrás dos médios do Gil, algo que os dois centrais do Benfica fazem muito bem, porque têm uma qualidade na saída da bola bastante acima da média. Há uma outra opção para o Benfica variar a forma como tenta chegar à baliza do Lucão. O Gil, se quer beliscar ou fazer cócegas ao Benfica no Estádio da Luz, como fez no lance do golo, tem de melhorar substancialmente a qualidade da execução, porque até consegue encontrar os espaços, lá está, a estratégia está lá, mas depois o treinador não pode colocar os jogadores a executarem melhor. E mesmo com muito espaço que encontram, o Murilo, o Gaio, o Agostinho também, o Gil Martins também já falhou esses passos, o Andreas, já falharam passos simples, passos em que têm tempo também para pensar e para executar, e assim também fica muito mais fácil para a equipa do Benfica.
1: Volta a equipa do Gil Vicente, que regressa agora já com algum atraso. A equipa gilista é assobiada, Rita da Silva Vieira.
3: Demorou a equipa do Gil Vicente a regressar ao Estádio da Luz para a segunda parte. Tomás Araújo também foi em direção a João Gonçalves falar precisamente desse atraso da equipa do Gil Vicente, e agora o capitão do Gil, nem sequer é o capitão, é assim, Héctor Hernández está junto ao árbitro João Gonçalves a justificar também este atraso. Três equipas já estão de regresso ao relvado, sem alterações em nenhuma das equipas. Voltaram os mesmos 22 jogadores para a segunda parte. Desta vez vai ser a equipa de Barcelos a sair com a bola.
1: Vai então arrancar a segunda parte no Estádio da Luz. 1-1 no marcador. Héctor Hernández abriu a contagem aos 7 minutos. Marcou para o Gil. Respondeu Pavlidis aos 29. Fez o empate. Dois golos que estão no site da TSF em tsf.pt. Estão lá os vídeos dos golos. Se não os viu, pode passar por lá. Arranca a segunda parte com o Benfica a atacar de norte para sul. O Gil Vicente no sentido contrário, com o Benfica a vestir a camisola tradicional vermelha, calção branco, meia vermelha. Ao Gil Vicente é também o equipamento principal para esta época, veste todo de azul o conjunto de Barcelos. Vai para o ataque já o Benfica, a bola para Daniel Banjaki, a jogar para Gianluca Prestiani, adentra para Leandro Barreira, vai combinar com Prestiani, mete para as imediações da área, para Pavlidis, deixa atrás, a Pavlidis para Barreiro, Barreiro no bico da área, ainda Barreiro a tentar soltar-se na marcação de Andreas Lausen, ao médio dinamarquês do equipa do Gil Vicente. Joga para trás, para Langley. Benfica tenta iniciar com domínio a segunda parte, ao ataque, a encostar a equipa do Gil Vicente à grande área. Bola para Tomás Araújo. Tomás Araújo mete à direita para Daniel Banjaki. Mais uma vez titular Banjaki. Vai combinar com Rafa outra vez. Banjaki conquista o primeiro canto com um minuto da segunda parte.
3: Aplaudem os adeptos. A tentativa de Banjaki chegar à bola, ainda assim consegue conquistar o canto para ser batido do lado direito. Agora é direito do ataque dos encarnados.
1: É para Gianluca Prestiani. Cá está o argentino de 20 anos, ajeita as meias que estão para baixo, levanta agora os braços dando um sinal aos companheiros, lá está.

0: Prestiani a levantar para a zona do primeiro posto, corta facilmente a defensiva do Gil, há um remate de ressaca que sai prensado, tira a defensiva gilista, a bola a pingar no círculo central, onde está Samuel Dal. Samuel Dal à vontade a controlar, a jogar para Sheldrup, Sheldrup para trás, para Langley, reorganiza-se o Benfica depois da marcação do canto. Tomás Araújo vai meter mais à frente para Prestiani, a jogar pela direita para Prestiani, joga para a grande área para Rafa, perde a bola Rafa, também está algo desinspirado, agora a bola a sobrar para a área, Pavlidis num remate cruzado, a bola atravessa a pequena área, mas sai muito perigo.
1: Com um pequeno toque de Lucão a evitar também a desviar a bola de Pavlidis, que ficou à mercê de um pequeno toque, antes Rafa Silva não tinha conseguido receber bem de costas e depois Pavlidis aproveitou um ressalto.
0: A segunda parte começa com o Benfica a dominar e a atacar, bola para Enzo Paganetjeia, primeiros dois minutos de sentido único, bola à esquerda para Andreas Sheldrup. Sheldrup tem pela frente Murilo, é também mais um a defender o extremo direito do Gil Vicente. Aí está Sheldrup a encostar, a equipa gilista atrás, deixa para Dal, Dal para Sheldrup, combinam à esquerda, o Benfica tenta encontrar soluções para criar perigo, atrás para Tomás Araújo, varia para a direita para Daniel Banjaki. Banjaki tenta meter a bola por baixo das pernas de Gil Martins, não conseguiu e depois comete falta, o lateral direito da equipa encarnada.
1: Dá um toque no lateral da equipa do Gil Vicente e por isso também Daniel Banjaki acaba por fazer falta e é livre para a equipa de Barcelos. Vai ser o Lucão a ir bater.
0: Vai calmamente o guarda-redes, sai da grande área, vestida com cor salmão. Aí está Lucão, guarda-redes brasileiro, ex Red Bull Bragantino. Vai chutar de pé direito para o meio-campo da equipa do Benfica. Aí está Lucão a enviar a bola para a zona de Héctor Hernández. É mais forte no jogo aéreo Tomás Araújo. A bola sobra para Boatu. Mete para a esquerda para Gil Martins. Deixou para Héctor Hernández. Agora perde a bola a equipa do Gil Vicente. E há uma falta dura sobre Pavlidis.
1: Fica agarrado ao tornozelo Pavlidis. Ficam a pedir amarelo os jogadores do Benfica. Mas o árbitro acaba por só dar livre para ser batido em cima da linha divisória.
0: É para Tomás Araújo. Central que já representou Gil Vicente por empréstimo do Benfica, joga curto para Langley. Langley para Samuel Dal. À esquerda, a combinar com Sheldrup. Pode devolver a Dal. Mete mais no meio para Prestiani, com espaço. Tira da frente o adversário, mas perde a bola. A bola a sobrar para Boatu. Sai a jogar, deixando para Agustin. Joga para Lausen. Atenção ao contra-ataque do Gil Vicente. Lá está Lausen. Mete para a direita para Murilo. Agora lento a contra-atacar o Gil. Lá está Murilo. Tem apoio de esgaio. Vai para o meio. Ainda Murilo. Pé esquerdo na bola. Zona central. Dá para David Moreira. David Moreira entrega a bola para a esquerda para Gil Martins, fez a assistência para o golo. Aí está Gil Martins, formado do Porto, dá para Murilo, vai da direita à esquerda para continuar o ataque, entrega a bola para trás, entrega a bola para Zé Carlos, dá outra vez para Murilo, o jogador que passou pelo Braga, quinta época no Gil Vicente, entrega a bola para a esquerda, para David Moreira, outra vez Zé Carlos, zona mais central, adiantou para perto da área, corte de cabeça do Barreiro, agora mal, no alívio, a defensiva do Gil, pode aproveitar o Benfica, vai no contra-ataque, bola para Pavlidis, vai jogar para a esquerda para Sheldrup, sai torto passe e partiu-se todo no relvado Sheldrup.
1: Escorregou André Sheldrup e o passe para Pavlidis também não saiu bem, tentou variar o flanque rapidamente, mas a bola acabou por ir para trás em vez de ir para a frente e André Sheldrup também acabou por ir para o chão e portanto correu tudo mal ao Benfica, dá lançamento para o Gil Vicente.
0: E agora há um elemento do banco da equipa do Gil Vicente, está ali com uma camisola, algum jogador terá que trocar a camisola. Mas agora não será fácil no decorrer do jogo. Bola para a equipa do Benfica. Atraso para Samuel Soares. Guarda-redes que não fez qualquer defesa. Sofreu um golo. Bola para Langley. Langley vai jogar para Tomás Araújo. Está ali ainda aquele elemento com a camisola na mão. Não se percebe ainda a quem é que vai dar a camisola. Bola para Tomás Araújo. Dá para Enzo Paganetxeia, primeiros 5 minutos da segunda parte já jogados, mantém-se o empate na luz a uma bola, bola à esquerda para Dal, a Dal vai jogar para Gianluca Prestiani, a Prestiani tem pela frente a Limbi, é ris do lance, a Limbi consegue fazer o corte central francês, bola para Esgaio, dá para Zé Carlos, para Limbi, a Limbi vai ser aportado, a por Sheldrup joga atrás para Esgaio, chuta lá para a frente, vai tentar captar Héctor Hernández e chega primeiro Tomás Araújo, resolve com facilidade o lance, deixando nos pés Daniel Banjaki. Lá vai Daniel Banjaki, a jogar para Barreiro, vai jogar depois para a Paganetxeia, adianta um bocadinho mais, Prestiani recebe já entre linhas, dá para a esquerda, para Sheldrup, Benfica insiste pelo corredor esquerdo, aí está Sheldrup a cruzar para a área, para Pavlidis, dá para trás, a quarta defensiva do Gil Vicente e limpa da zona defensiva Agustin, vai para contra-ataque o Gil, a bola vai para a direita para Murilo, Murilo passa para o adversário, joga atrás e ali pirotecnia no topo sul.
1: São muitas tochas, mais de uma dezena de tochas no topo sul do Estádio da Luz, e por isso também alguns a subir os vindos das outras bancadas contra esta ação de uma das claques do Benfica, também uns petardos, e esperemos que essas tochas não venham parar ao relvado, como às vezes acontece.
0: É, lembrar que o Benfica, por causa disso, já foi castigado com o jogo à porta fechada com o Académico de Viseu, empatou a duas bolas essa partida. O Benfica tem 4 vitórias e um empate em 5 jogos do campeonato, 13 pontos para a equipa de Marco Silva, que para já tem o registo ainda sem perder em casa esta temporada. 5 jogos, 4 vitórias e um empate. O Benfica marcou até agora 19 golos em casa, contando já o golo apontado hoje por Pavlidis. Foi um jogo 71 do Benfica consecutivo a marcar em casa para o campeonato. Livre para a equipa do Benfica, que hoje recebe o Gil Vicente, que tem 2 vitórias, um empate e uma derrota. Até agora, o conjunto de Barcelos, com 7 pontos no campeonato, está no 7º lugar. Bola para Pavlidis, o autor do golo encarnado, deixa para Barrenetxeia, 1-1 na Luz. Estamos na segunda parte, a bola chega a Banjaki. A Banjaki no flanco direito, tenta arranjar espaço para cruzar. Aí está Banjaki, mais uma vez não consegue concluir a jogada. Não está com muitas facilidades para atacar pelo aquele corredor. Daniel Banjaki não tem muitos ataques perigosos. Banjaki, nenhum até agora, creio eu. Bola para Lenglet, passa-se na queima para Sheldrop, corta esgaio, mas a bola vai parar depois a Dal, mete o meio para Barrenetxeia, Barrenetxeia para Prestiani. O Benfica tem a bola, mas num ritmo mais baixo, na segunda parte ainda com pouca intensidade o jogo do Benfica. Aí está Prestiani a tentar romper, tenta a combinação com Pavlidis e depois a bola ressalta em Prestiani, ultrapassa a linha de fundo, é pontapé de baliza para o Gil Vicente.
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4: Outro jogo, Arouca já reduziu diante do Santa Clara. Arouca 1, Santa Clara 2. Desafio que está com 56 minutos no tempo total de jogo. Voltamos ao Estádio da Luz para o Benfica, Gil Vicente.
0: E há pouco não era uma camisola,
1: eram
0: calções, não era, Rita?
1: Boatu teve de vir até à zona do banco de suplentes do Benfica para trocar de calções.
0: Ataca o Benfica pela esquerda, atenção a Dal, rompe, grande jogada, vai para a área, ainda Prestiani, excelente, Boatu, com os novos calções, a fazer o corte.
1: E daqui a pouco Luís Pinto vai mexer, vem aí o 10, Santi Garcia, e também Guilherme Gomes, não, Mohamed Kaba, são as primeiras duas alterações na equipa de Luís Pinto, que vai acontecer já nos próximos minutos.
0: Kaba é um ponta de lança maliano, que estava na equipa de sub-23, do Gil Vicente, deverá entrar pelo lugar de Héctor Hernández, o ponta de lança que já tem cartão amarelo. Estamos com 10 minutos no segundo tempo e Sofia Oliveira, segunda parte, com ritmo até algo baixo. O Benfica com muito controle do jogo, mas mais uma vez sem criar oportunidades.
5: Sim, muito, muito calmo o jogo até aqui, o Gil Vicente também a conseguir controlar as investidas do Benfica pela esquerda, reforço, eu sei que já disse isto muitas vezes, mas pela esquerda, Banjaki com muitas dificuldades, e o Gil Vicente até a conseguir ter alguns momentos, alguns períodos de posse de bola mais prolongados, o que não conseguiu no primeiro tempo, e isso também, acredito eu, vai dando alguma confiança aos jogadores do Gil, mesmo não chegando à baliza de Samuel Soares, mas a conseguirem ter a bola no Estádio da Luz, isso é importante para a confiança destes jogadores.
0: E vamos às alterações na equipa gilista, Rita da Silva Vieira.
1: Saída de Agostinho Moreira, o número 27 para a entrada de Santi Garcia. Saída também, como tinha previsto o António, de Héctor Hernández para a entrada de Mohamed Kaba.
0: Santi Garcia era um habitual titular na época passada e um jogador que fez 6 golos, um dos melhores jogadores, Sofia, desta equipa do Gil Vicente, que vem do Retafe, já está no terceiro ano no Gil, e Luís Pinto reforça aqui a equipa, parece-me, com boas soluções ofensivas. Cabá, por exemplo, fez 21 golos na época passada na equipa sub-23.
5: E o Gil Martins passa para a esquerda com o Santi Garcia a reforçar o meio-campo, para mim talvez o melhor jogador desta equipa do Gil Vicente nesta temporada. Ele esteve para sair, acabou por ficar, foram vários os clubes interessados no jogador espanhol, inclusive o Anderlecht de Vítor Bruno, mas ficou mesmo na liga portuguesa, pelo menos por agora. Vamos ver o que é que dita o mercado de janeiro, e o Cabá não sei se só por causa do amarelo, aliás, mas é um avançado substancialmente diferente do Héctor Hernández, portanto também poderá buscar aqui ali um jogo um bocadinho mais direto o Luís Pinto, mas o Santi sem dúvida é um médio de uma craveira superior.
0: Vai mexer também Marco Silva na equipa.
1: A entrada de João Palhinha e de Frederic Orsens vai acontecer depois da cobrança deste canto.
0: Aos 12 do segundo tempo, 12 minutos, bate de forma muito longa ao canto Prestiani, bola no segundo poste, foi Sheldrup, atirou a defensiva do Gil Vicente, a bola a sobrar ainda para Sheldrup, dá para Prestiani pode cruzar, mas está muito lento o Benfica a processar os ataques, a bola para a esquerda, para Sheldrup, outra vez Prestiani vai fazer uma variação da esquerda para a direita, a bola vai por alto para Daniel Banjaki, bom controlo, pode cruzar, ainda Banjaki, deixa o adversário aproximar-se, escorrega, mas ainda assim conquista o canto.
1: E conquista também o aplauso dos adeptos do Benfica, percebem que não está a ser um jogo fácil para o jovem benfiquista, primeira titularidade no Estádio da Luz esta temporada, por isso também receber um incentivo das bancadas, novo canto para o Benfica, mas primeiro as alterações, saída para já de Leandro Barreiro, saída do camisola 18, muito aplaudido Leandro Barreiro para a entrada de Frederic Orsnes e saída também de Enzo Barreiro. Já amarelado também o médio defensivo do Benfica para a entrada de João Palhinha. Vai haver troca de braçadeira de capitão. Tomás Araújo já está a caminho de Orsnes para lhe entregar a braçadeira.
0: Já vamos comentar após o canto. Muitos aplaudidos, tanto aos da João Palhinha, canto cobrado por Prestiani. Palhinha foi substituído antes do canto, até porque é um jogador alto que pode acrescentar no jogo aéreo. E atenção que há ali um choque duro e o jogador do Gil Vicente vai ter que ser assistido. Está parado o jogo. Vai com 58 minutos a partida, Sofia Oliveira mexe Marco Silva pela primeira vez, saem dois médios que não acrescentaram muito hoje ao Benfica, entram dois que são provavelmente os titulares do 11 tipo, digamos assim, de Marco Silva para o que aí vem da temporada.
5: Sim, com mais ou menos tempo, ou seja, médio ou curto prazo, o Orsnes irá ganhar a titularidade no 11 do Benfica, seja na posição do Barreiro, seja na posição do Rafa, enfim, seja qual for a posição, o Orsnes será um titular da equipa do Benfica. Aqui a troca com o Barreiro parece-me normal, tendo em conta que o Barreiro faz um jogo muito aquém e o Orsnes não só dá outra qualidade de passe, como dá outra cultura tática até, e até variabilidade naquela zona do terreno. Quanto ao Enzo, muito diferente de João Palhinha, eu creio que o amarelo pode ter tido interferência nesta escolha de Marco Silva, também o que referiste há pouco, a importância do Palhinha nos lances de bola parada ofensiva e defensiva, e talvez o Marco entenda que quando retira um jogador como Barreiro, que é importante nesses momentos, a equipa fique demasiado permeável sem pelo menos um dos dois, ou Palhinha ou Barreiro, para esses esquemas táticos, porque Palhinha, obviamente que com bola não dá o que Enzo dá, mas se calhar permitirá ao Benfica não permitir, passa a redundância, ao Gil, ou seja, irá fazer com que o Benfica não permita ao Gil ter tantos momentos daquelas trocas que dizíamos que o Gil começou por ter neste início de segunda parte e que não estava a ter na primeira. Eu esperava, por exemplo, uma substituição um bocadinho mais audaz por parte do Marco Silva, a entrada, por exemplo, do Echeverri ou até mesmo do Luque Bacchio, que entretanto ficou na luz e que é o que o Marco Silva tem para mexer com o ataque.
0: Está em grandes dificuldades o jogador do Gil, ainda a ser assistido.
1: E já foi chamado ao banco de suplentes António Espigares, número 3 da equipa do Gil Vicente, vai entrar daqui a pouco.
0: É o boato que sai e sai alucinado. O Gil está com 10, Benfica tenta aproveitar, quarta defensiva gilista, agora Murilo vai tentar sair da pressão, Benfica a pressionar muito, mal passe Murilo, depois Esgaio também faz um mal passe, Benfica tenta agora aproveitar em que a equipa do Gil está com 10, boato tenta recuperar o central e capitão, alucinou-se no choque aéreo, bola para Banjaki, dá para o meio, é para Tomás Araújo para a esquerda, para Langley envia a bola para Samuel Dal, continua com 10, a equipa gilista, Prestiani joga para a área, atenção, corta, a equipa do Barcelos vai tentar sair, não deixa João Palhinha, faz o desarme, ainda o médio defensivo do Benfica, dá a bola para Tomás Araújo e este para Langley pode rematar, dá para a esquerda, é para Sheldrup, entra na área, olha o Benfica com perigo, aí está o cruzamento perigoso, na barra, ainda a insistência para fora, o remate do Pavlidis, depois de um cruzamento e do ressalto ter acertado na trave da baliza do Falcão.
1: Boa iniciativa de Sheldrup pelo lado esquerdo e depois a bola acaba por ir à trave. O banco de suplentes do Gil Vicente estava a reclamar muito, mas neste caso sem razão, porque o Boateng está obrigado a esperar um minuto para entrar em campo e os elementos da equipa técnica do Gil queriam que ele entrasse imediatamente assim que estava recuperado, mas as novas regras dizem que não pode e o árbitro lembrava-lhe, apontava para o relógio a dizer que o tempo ainda não tinha passado. Agora sim, Boateng está em campo.
0: Tempo passa. Diz,
5: António, muito rapidamente, uma das coisas que Marco Silva eventualmente pode fazer é colocar o Prestiani no lugar do Sheldrup, porque o Sheldrup não está propriamente inspirado na definição e é bem diferente para o Prestiani partir de dentro ou partir aberto à esquerda.
0: Na luz faltam 30 minutos para os 90, o Benfica empata em casa com o Gil Vicente, vai o Gil para o ataque pela esquerda, atenção a David Moreira, é falta de Palhinha, vai ver amarela, uma falta dura. Acabei de entrar, não protesta João Palhinha, mas é bem mostrado o cartão amarelo.
1: É uma entrada muito dura de João Palhinha, o Gil Vicente já se preparava para sair rapidamente com a bola e o recém-entrado médio do Benfica viu o cartão amarelo. Se Marco Silva tinha mudado o Enzo, se fosse por causa do cartão, João Palhinha também já tem um.
0: Segundo amarelo na época para Palhinha em 4 jogos e fica caído o David Moreira, foi bloqueado por Palhinha quando se movimentava e o Gil vai ficar outra vez reduzido a 10 com David Moreira a ser assistido. Estamos a 27 minutos dos 90 no Estádio da Luz. Benfica 1, Gil Vicente 1.
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0: Está parado o jogo, está caído ainda o lateral esquerdo, David Moreira, travado por João Palhinha, que entrou há pouco para o lugar de Parreira Cheia. Já com o amarelo, João Palhinha faz o quarto jogo pelo Benfica, o segundo como suplente utilizado. Ele tinha sido titular nos últimos 2 jogos, nos Barreiros e em Moreira de Cónegos, não tinha sido ainda titular na Luz. Entrou na primeira parte do jogo frente ao Estoril, entra agora na segunda parte do jogo frente ao...
1: Este subiu são dos adeptos porque não sabem as regras, porque neste caso o jogador não tem de sair porque houve cartão amarelo.
0: Exatamente. Viu o cartão amarelo de David Moreira, João Palhinha na falta, como diz a Rita e bem, o jogador não tem de sair. Atenção ao Gelo, a bola para a zona central, para Santi Garcia. Agora mal passe, Benfica recupera, vai com Prestiani, acelera a pulga, ainda Prestiani, vai lá David Moreira, faz falta, não corta na bola, não entendeu do João Gonçalves. Protesta muito Marco Silva, vai para contratar com o Gil Vicente, atenção, a bola para Santi Garcia, transporta o espanhol, vai com Palhinha, ainda Santi Garcia, vai para a zona central, entrega a bola a Andreas Lausen, vai com perigo o Gil, mete para a direita, para Murilo, recebe com espaço, pode cruzar, olha o Gil, aí está Murilo, mete no meio, é para Gil Martins, abre na direita para Ricardo Gaio, domina mal, aí nas Gaio, a bola depois vai para o cruzamento contra o corpo de um adversário. Que mal, Ricardo Gaio.
1: Direitinho para as costas de Sheldrup.
0: Esta fez lembrar os Gaio do Sporting. A bola vai ainda para a equipa e agora falta contra o Benfica, contra o Gil, e pede-se cartão amarelo e é pedido. O árbitro vai lá mostrar o amarelo a Murilo, mas há pouco jogada perigosíssima do Gil e Ricardo Gai falhou o passe e a recepção.
1: E para já João Gonçalves ainda não mostrou o cartão de Murilo e fica mesmo no bolso. Deixa só uma grande reprimenda ao extremo do Gil Vicente. Prestiani fica a reclamar, esperava que fosse exibido o cartão amarelo neste lance, mas Prestiani também tem de moderar a forma como está a falar com João Gonçalves.
0: Sinceramente pareceu-me um pouco teatro a forma como Prestiani tentou ganhar o cartão amarelo. Falta indiscutível, mas não sei se era para cartão amarelo. Mas está quente o ambiente da Luz, é normal, além da temperatura nos 30 graus. O jogo caminha para o fim, continua empatado, vai com 20 minutos do segundo tempo, a 1 no resultado, ataca Banjac de ir ao cruzamento, bola para o segundo passo, perigosa, desvia, é Limbi e é ponta pé de canto.
1: E Prestiani levanta os braços em direção à bancada, puxa pelos adeptos, mais um canto para a equipa do Benfica, mais um para Sheldrup.
0: Lá vai Gianluca, lá vai, como diz Sheldrup, para cobrar o canto à madura curta, ou então vai bater para a área. Prestiani ainda está a discutir com o árbitro, lá vai Sheldrup, levantou, bola em arco, saiu da baliza Lucão e segurou a bola.
1: Direitinha para as mãos de Lucão, sem tremer o guarda-redes do Gil.
0: Larga já para a esquerda para David Moreira, vai avançar. O defesa formado do Sporting, lá está David Moreira a entregar para Santi Garcia. Traz o espanhol ex-Retafe para Boatu. Boatu para o guarda-redes Lucão. Lucão com calma, sempre com muita calma com os pés. É pressionado por Pavlidis. Abate para a zona de Murilo, capta com o peito, pressionado depois por Dal. Consegue atrasar para Esgaio. Adianta Esgaio. Para o ponta de lança, Mohamed Kaba. Perdeu o Maliano. Fica a protestar. Vai bem, fica. Aproveita o espaço. Sheldrup, zona central. Combina com Pavlidis. Cai a entrada da área. Fica a pedir falta, mas manda jogar o guarda outra vez. João Gonçalves. A bola a sobrar. Depois para Palhinha. Agora sim há falta sobre Palhinha. É pontapé livre. Queixa-se Palhinha, que foi pisado por Kaba.
1: Fica agarrado à cabeça. João Palhinha. Mais protestos dos jogadores encarnados em relação a João Gonçalves. Há pouco Pavlidis ficou sentado no ravado, só agora se levantou o avançado grego, vai abrindo os braços, diz que foi pisado, mas João Gonçalves estava muito perto desse lance. Agora com João Palhinha a falta é clara e por isso o Benfica a beneficiar de livre.
0: Vai a meio a segunda parte, ataca o Benfica, tenta chegar ao golo da vantagem, a bola para João Palhinha, 1-1 no resultado. João Palhinha avança pela zona central, Luís Beta dá para o norueguês Frederic Austin, se mete depois nos pés de Tomás Araújo, canaliza o jogo para a direita, deixando nos pés de Daniel Banjaki. Lá vai ele, vai pela direita, depois chapa para a zona central. Banjaki cruza de pé esquerdo, bola para a área, há um corte, olha o ressalto, pode ser o gol, atirou Pavlidis, defendeu Lucão, grande chance para o Benfica, foi bafejado para a sorte Pavlidis no ressalto, mas depois não conseguiu bater o guarda-redes do Gil Vicente.
1: É uma grande defesa de Lucão, gigante na baliza do Gil Vicente, depois de uma iniciativa de Daniel Banjaki, talvez uma das primeiras do jovem, e há um ressalto a parar nos pés de Pavlidis e depois aparece Lucão a negar o golo da vantagem para o Benfica.
0: Grande chance para o Benfica passar para a frente. Ataca pela esquerda Prestiani, projeção da grande área, pode ir para o cruzamento, aí está Prestiani, vai para a linha de fundo, trava, olha, dá para trás para Dal, meteu na entrada da área para Sheldrup, cai fora da área, é falta, falta clara, uma rasteira junto à linha da grande área, é livre, perigosíssimo, Rita.
1: Mesmo à entrada da área, descaído para o lado esquerdo, Sheldrup foi travado em falta, João Gonçalves esta vez sem dúvida alguma, é um livre perigoso para o Benfica, já está bem pertinho da bola, Sheldrup e também Samuel Dal, os dois, um deles vai bater o livre.
0: Perigosíssimo livre, a beneficiar o tacto do Benfica, é no corredor central, descaído para a esquerda, cerca de um metro da grande área. O guarda-redes Lucão coloca 3, 4 jogadores na barreira, são agora 4, livre perigosíssimo a favor do Benfica. É bastante descaído para a esquerda, mas no corredor central, a 1 metro da grande área, para o pé esquerdo ou para o pé direito de Sheldrup. Deverá ser para o norueguês. Minuto 69, aí está o livre, 1-1 no resultado. Os adeptos olham para a baliza de Lucão, para aquela grande área, topo sul, vai partir Sheldrup, não está ainda autorizado, autoriza João Gonçalves, a barreira está cerrada, vai partir o norueguês Sheldrup, vai partir para a bola, livre no ataque do Benfica à esquerda, aí está Sheldrup, partiu, bateu, perigoso, a bola atravessa, a grande área passa por cima da trave.
1: Com muita força o livre de Sheldrup, mas a bola não desceu a tempo de provocar estragos na baliza do Lucão, e agora um aviso de João Gonçalves em relação ao guarda-redes Gil Vicente, que acaba mesmo por ver cartão amarelo, está a demorar muito tempo a bater o pontapé de baliza, foi à procura de uma bola quando tinha uma bola colocada dentro da pequena área e por isso a ver cartão amarelo.
0: Está quente o jogo na luz, 20 minutos para os 90, Benfica 1, Gil 1.
4: Já voltaremos ao Estádio da Luz para a reta final do Benfica Gil Vicente. Rapidamente damos um salto até Famalicão, até porque Tiago Barquinha Gonçalves, já temos 11 iniciais para o Famalicão Sporting.
6: Com três novidades nas duas equipas, começando pelo Famalicão, guarda-redes é Karevich, Rodrigo Pinheiro, Bremen, Vítor Rufino e Pedro Bondo, Matias de Amorim, Marcos Penha e Tamás Sux no meio-campo, Gil Dias, Sorriso e Cotesés no ataque, e entram Rufino, Sux e Gil Dias, saem Real, Paulo Moreira e também Benny para o banco de suplentes. No Sporting há também três novidades, Fresneda, Debast e Flávio Gonçalves no 11, vão para o banco Vagianidis, Eduardo Quaresma e Zalazar. O guarda-redes é Rui Silva, Fresneda, Debast, Inácio e Maxi Araújo, Dumbiá, Altimira, Jenny Catamo, Luís Guilherme e Flávio Gonçalves. O ponta-de-lança é Luís Soares. Encontro entre Famalicão e Sporting, que começa daqui a uma hora.
4: Com reportagem do Tiago Barquinha Gonçalves, comentários do João Nuno Coelho, relato do Bruno Cabral, Famalicão Sporting às 8:30 da noite, com relato aqui na TSF, no outro jogo, Arouca 1, Santa Clara 2, minuto 74. Desse desafio também desta jornada da Liga Portuguesa, voltamos à luz para a reta final do Benfica, Gil Vicente, com comentários da Sofia Oliveira, reportagem de Rita da Silva Vieira e o relato do António Botelho.
0: Protesta-se por tudo no Estádio da Luz, está muito quente o ambiente e Rita da Silva Vieira vai acalmar porque há momento para a estreia de Cláudio Etcheverry.
1: Vai entrar o jovem argentino, último reforço do Benfica, saída de André Sheldrup, entra também o 11 Luque Bacchio para a saída de Rafa Silva.
0: Duas alterações promovidas por Marco Silva com a estreia do menino de 20 anos, El Diablo. Cláudio Jeremias Etcheverry, o menino contratado por empréstimo ao Manchester City, que tem formação no River Plate e que jogou no Girona e no Leverkusen por empréstimo do City na época passada. Sofia Oliveira, são mais duas cartadas que Marco Silva lança para a mesa para os minutos que faltam, e já não faltam muitos no Estádio da Luz, e o Benfica continua empatado.
5: São as alterações previsíveis por parte de Marco Silva, com Luque Bacchio a entrar para o lugar de Rafa. Talvez Luque Bacchio seja um bocadinho o patinho feio da Luz por esta altura, mas foi o jogador que ficou, e se ficou, Marco Silva terá de contar com ele. Um jogador com um perfil, como sabemos, muito vertical, às vezes até algo monocórdico na forma como procura a baliza contrária e quando recebe a bola naquele meio espaço do corredor direito. E depois Etcheverry, lá está, para passar para este ano e para o corredor esquerdo. Sheldrup sai depois de uma exibição de muita insistência, mas pouca qualidade, a meu ver. Se somarmos todas as tentativas, não foi a exibição de Sheldrup. E para Etcheverry jogar então na posição de interior esquerda, exatamente, agora estava aqui com a confusão dos lados, tal como o Marco Silva já havia dito que ele podia fazer.
0: Olha o Benfica, vai com espaço, ganha o ressalto. Luque Bacchio vai com o caminho aberto para a baliza, dá para Prestina na grande área, o cruzamento, canto! Que grande corte de Boato!
1: É mais um do central do Gil Vicente, de carrinho, a negar o cruzamento de Gianluca Prestina, e depois de uma transição do Benfica, ganha canto, Luque Bacchio não tem tempo a perder.
0: Já marcada a bola para Etcheverry, devolução para Luque Bacchio, cruzamento para a grande área, vai para as mãos do Lucão.
1: Agarra nas alturas Lucão quando a bola tentava chegar a Langlet no segundo posto.
0: Lucão rapidamente lança para a direita para Murilo. Murilo recebe, a partida caminha para o fim. Estamos com 28 minutos do segundo tempo, 1-1 no resultado. Bola para Murilo, os gols vêm da primeira parte. Vai Murilo meter a bola para a esquerda para David Moreira. Recebe e adiantou, bola mais para a esquerda para Gil Martins. Gil Martins pauta o jogo e atrasou para David Moreira. Mais para trás para Jonathan Boato. Que jogaço que está a fazer este central. Deixa para Lucão. Aí está o guarda-redes brasileiro. Levanta Lucão, bola para a extrema direita. Vai tentar ganhar Ricardo Gaio com Samuel Dal. Ganha Dal, a bola para fora, lançamento para a equipa gilista. Lançamento para o Gil Vicente, vai sem pressa Ricardo Gaio, efetuar lançamento. O antigo jogador do Sporting e do Braga, está a Gaio, já pela 24ª vez frente ao Benfica, e há agora uma pausa para a hidratação. Os adeptos assobiam, mas isso já estava previsto.
1: Exatamente, é um acordo entre as três equipas antes do jogo começar e com o delegado da Liga, portanto está previsto, tem de acontecer, apesar da temperatura já ter baixado um bocadinho aqui em Lisboa, continua abafado e por isso pausa para a hidratação, as duas equipas chamadas aos bancos suplentes.
5: António, deixa-me só referir, ou pelo menos sublinhar o que havias dito, porque não se compreende nem se percebe a exibição do Gil Vicente na Luz e este 1-1 sem se dar de alguma forma um destaque especial às duas exibições dos dois centrais do Gil Vicente. Tanto o Boatu como o Elimbi têm tido exibições do ponto de vista defensivo notáveis, na forma como defendem a grande área, na forma como fazem os encurtamentos, na forma como também pelo ar vão conseguindo tirar algumas bolas que o Benfica tentou lá colocar. Eu creio que a grande falha foi aquele lance do Pavlidis, ainda na primeira parte, a cruzamento do Prestiani à direita, mas de resto têm sido autênticas muralhas, têm estado mesmo muito, muito certinhos defensivamente os dois.
0: Grande jogo de Boatu e também de Elimbi. Temos número oficial de espectadores, Rita da Silva Vieira.
1: Casa cheia, 62.455 pessoas esta tarde no Estádio Luz.
0: Para já, jogo empatado, golos de Héctor Hernández aos 7 minutos para o Gil e de Pavlidis aos 29, fez o empate. Entramos no último quarto de hora, lançamento para a equipa do Gil Vicente. 1-1 no resultado. Benfica que já perdeu pontos em casa esta temporada. Na próxima jornada vai até ao estádio do Dragão defrontar o Futebol Clube do Porto. Depois tem, ainda antes, tem o Milan para a Liga Europa a meio da semana. Tem bola João Palhinha. Aí está Palhinha a rodopiar, a atrasar para Alstas. Alstas para Langley. Langley adianta para Dal. A Dal adiantou mais para Echeverri. Está a jogar no corredor central. Prestina está à esquerda. Luque Bacchio à direita. Aí está Cláudio Echeverri, o argentino. Mete mais para a direita para Luque Bacchio. A Luque Bacchio dominar junto a Marco Silva. Inquieto no banco. Aí está Luque Bacchio a fazer o drible. Ainda Luque Bacchio vai tentar arranjar espaço para cruzar. Passa pelo meio. Dois, bem jogado. Cruzamento para a Ásia. Para as mãos, Lucão.
1: Iniciativa de Luque Bacchio individual pelo lado direito. Consegue passar pela defesa do Gil Vicente, mas depois o cruzamento sai muito chegado à linha de golo e fácil para Lucão agarrar.
0: Aí está o guarda-redes, chuta lá para a frente, vai tentar ganhar Cabá e consegue o ponta-de-lança Maliano, depois vai com o Prestiani, ganha a bola o argentino Benfica, depois vai lá a Jogai, faz uma falta dura, Ricardo Jogai, escapa ao amarelo.
1: Vai mesmo a fugir do árbitro, Ricardo Jogai, a Prestiani novamente a reclamar.
0: Joga o Benfica, 77 minutos, avança a equipa de Marco Silva para o ataque, a bola para Tomás Araújo, larga para Daniel Banjaki, a Banjaki a meter mais no meio, ele que está no lugar de Alexander Barros, ainda está lesionado, bola para Palhinha, a jogar, a bola para Cláudio Echeverri, Echeverri para Banjaki, combinação na grande área, Echeverri atira Boatu, mais um quarto do angolano, ainda Luque Bacchio na insistência, lá direito, perto da mão de canto, vai para a linha, rompeu, cruzou, pode ser e pede-se penalti, pede-se penalti. Uma enorme confusão, não consegui perceber o que é que aconteceu.
1: Ficam a reclamar os jogadores do Benfica, mas o árbitro manda seguir.
0: Não sei que indicação é que foi dada, mas talvez por uma na bola, mas não pareceu. Terá sido um ressalto muito à queima. Bola para a equipa do Gil, com dificuldades entre a bola para Ricardo Gay, vai daqui a pouco mexer o treinador do Gil Vicente.
1: José Silva, vai jogo.
0: Vai lançar José Silva. A partida caminha para o final, ataca o Benfica, Pavlidis vai tentar para Prestiani, sai mal o passe.
1: Não consegue chegar à bola, Gianluca Prestiani fica desesperado, o jovem argentino, a equipa do médica do Gil Vicente está em pé à espera para entrar em campo, agora Luís Pinto manda os médicos sentarem-se e daqui a nada vai haver essa alteração.
0: Está em dificuldades, Boatu. Bola para a equipa do Gil Vicente, Murilo agora a perder, o Gil Vicente não consegue passar o meio campo nesta fase, a equipa de Luís Pinto está muito encostada à grande área, Samuel Soares não faz uma única defesa durante o jogo, mas o Benfica também com poucas oportunidades, bola à esquerda para Prestiani, aí está Prestiani, pode cruzar, ainda Prestiani, mete a bola para Echeverri, Echeverri aí estreia com a camisola da Águia, dá para perto da grande área, corta e depois faz falta, Echeverri é livre para a equipa Minhota.
1: Tentou chegar à bola, Echeverri acaba por pisar o jogador do Gil Vicente, livre para a equipa de Barcelos, mesmo a sair da grande área, mas primeiro a alteração ou não?
0: Não vai.
1: Ainda não.
0: É que vão ser duas alterações.
4: Exatamente. E António, sobre o lance há pouco, a bola bate efetivamente no braço de Zé Carlos, mas o braço está junto ao tronco e vem do pé direito do próprio jogador. Portanto, foi um ressalto que o árbitro entendeu não ser motivo suficiente para a penalti.
0: É, também fiquei com a ideia que foi um ressalto muito à queima. E portanto não houve falta, bola para Pavlidis, liga-se mal Pavlidis com Echeverri, ainda à procura da melhor sintonia, bola para a equipa do Gil Vicente, Gil Martins, muito pressionado, adianta Gil Martins, vai tentar captar Mohamed Kaba à frente de Langley, corta em carrinho de Langley, em antecipação a Kaba.
1: Boa arrancada de Langley, conseguir chegar primeiro que o 99 do Gil, corte limpo, tempo para alterações na equipa do Gil Vicente, sai o camisola 45 David Moreira para a entrada de José Silva, sai também o 20 Gil Martins que fez assistência para o golo da equipa de Barcelos para a entrada de Troré.
0: E atenção Sofia, Ricardo Gaio passa para o lateral esquerdo, José Silva, outro lateral formado no Sporting, passa para a direita, ele jogou no Arouca na época passada, e Tijani Touré, o francês, jogador rápido, entra lá para o ataque.
5: Exatamente, já fizeste a leitura e foi perfeita. Traoré é um jogador especial do ponto de vista técnico e, portanto, veremos o que traz nestes últimos minutos. E aqui o Jogai, que, enfim, não está perfeito, mas se calhar ali algum toque do David Moreira, porque eu até acho que ele estava muito certinho. O Benfica também ataca estes minutos finais.
0: É, também ataca com uma alteração, Rita.
1: Entrada de John Duran à procura de golo. Marco Silva tira Daniel Bandjaki.
0: Podes comentar, Sofia. É o tudo por tudo agora, de Marco Silva.
5: Talvez...
1: Está o Washington ao lateral direito.
5: Pois, era isso que eu estava a tentar perceber se verificava. É mesmo isso, Washington à direita e o Duran ali em cunha com o Pavlidis.
0: Ataca o Gil Vicente, atenção, Sandy Garcia, mete para Torre, cruzamento perigoso para a área, cabeçamento pode ser e falha! Mohamed Kaba na pequena área, não consegue desviar para a baliza de Samuel Soares.
1: Há um falhanço gigante do ponta de lança do Gil Vicente. Samuel Soares estava completamente batido e depois Kaba não consegue finalizar, fica o perigo para a equipa do Benfica.
0: É a primeira grande chance para o Gil Vicente. Descontando o lance do golo, o Gil não tinha criado nenhuma ocasião e agora Kaba fica à beira de marcar no lance em que José Silva cruzou para a área, Torre desviou no segundo poste e não conseguiu depois Kaba desviar para a baliza de Samuel Soares. Vai tentar responder o Benfica. Final de jogo de nervos, bola para Persiani, vai para a área, vai levantar-se depois de pedir penalti, a bola sobe ainda para Kaba, o ponta de lança, uma torre, 1,89m, muito forte fisicamente, dá para Zé Carlos, este para José Silva, adianta para Murilo, aí está o brasileiro a meter mais no meio, para a direção de Lausanne, o dinamarquês dá de cabeça para trás para Boatu, pressionado por John Duran, dá para Jogaio, também pressionado, aponta a piar a bola para o ataque, mas a bola vai parar a Frederic Auschnes, e vai o Benfica para mais um ataque, 7 minutos para os 90, a Luz tenta puxar pela equipa do Benfica, que vai voltar com Echeverri, cúdro central, o Diablo mete a bola para Pavlidis, vai na grande área, dá para Prestiani, o cruzamento, muita força, a bola sai pela linha de fundo, é ponta, perde baliza.
1: Mas fica caído à entrada da grande área. Echeverri ficou a queixar-se de uma falta, o árbitro João Gonçalves nada assinalou, deixou o lance seguir e agora já faz a contagem com os dedos para o pontapé de baliza de Lucão.
0: Faltam 7 minutos para os 90. Confira com a TSF. Benfica 1, Gil Vicente também 1.
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4: Era mesmo o pontapé de canto para a equipa do Benfica, que não foi assinalado. No outro jogo, Arouca 1, Santa Clara 2, mantém-se a vencer os açorianos no desafio da 6ª jornada, também da Liga Portuguesa. Daqui a pouco, Famalicão Sporting, mas para já, Benfica, Gil Vicente, minutos finais com o relato do António Botelho.
0: Faltam 6 minutos e meio para os 90, mais depois da compensação. Benfica empata em casa, 1-1 com o Gil Vicente. É o resultado que se verifica. O Benfica tenta o tudo por tudo para chegar à vitória. Tem para já um empate no campeonato registrado em casa com o Académico de Viseu. Bola para Prestiani, dá para Dal, pode cruzar, meteu na área. A bola vai para Echeverri. Atenção, vai à linha, bom trabalho. O cruzamento pode ser o golo. O Cabacchio dominou, ajeitou, chutou para marcar, corta! A defesa do Gil. Grande chance para o Benfica. Que grande lance de Cláudio Echeverri. Ainda há insistência, a bola para Prestiani. Prestiani vai colocar para Echeverri. Entrou bem, dá para Auschnes, a grande área. Echeverri pode ir para o gol, atirou para as mãos de Lucão.
1: E aplauso de Marco Silva. A entrada de Echeverri, entrou com tudo. O jovem argentino, há pouco, num belo trabalho dentro da área. E depois Luque Bacchio demora a rematar e vê o remate desviado. Agora foi Echeverri o próprio a rematar a baliza de Lucão.
0: Olha, fica com boas oportunidades, vai para mais um ataque. Atenção, Luque Bacchio pode jogar para Duran. Aí está Luque Bacchio, faz uma finta, dá para a esquerda, é para Prestiani, recebe, vai com José Silva, passa por ele, vai para a área, uma finta, pode rematar, dá para Pavlidis, linha final, dominou, cruzou, olha o perigo, tira lá o Zan de cabeça. E a bola vai para Kaba, vai descobrir o lance com o jogador do Benfica, é falta de Kaba sobre Samuel Dal, ponta, pé livre para a equipa encarnada.
1: Abarrou Kaba, Samuel Dal, os dois tentaram chegar à bola, ganha livre a equipa do Benfica e os adeptos puxam pela equipa nestes 5 minutos finais.
0: Está quente o jogo na Luz. 1-1 no resultado. Cantam os adeptos do Benfica, o jogo está empatado. Faltam 5 minutos para os 90. Aí está o livre para a equipa encarnada, Cláudio Echeverri. Dá para o Big, da área à esquerda para a Prestina, com muito espaço. Tirou o remate no ferro. E agora é penalti. Cai na área. Fred encaixa-se. Penalti para o Benfica.
1: E como se leva? quebra, João Palhinha, o penalti conquistado por Freddy Costa, parecia que a bola já estava dentro da baliza, saltou de punho cerrado em direção à claque do Benfica, João Palhinha, depois de um grande momento, mais um de Gianluca Prestiani, desta vez a barra a negar um grande golo do jovem argentino. Depois é Frederic Cosmos que recebe dentro da área do Benfica, há falta e o árbitro, sem dúvidas, a apontar para a marca de grande penalidade.
0: É uma abordagem terrível de Touré, fica ali incontrolável com a mão a tapar o rosto. Ele entrou de forma muito dura sobre Frederic Cosmos.
1: Agora até meio que consolado por John Durán, porque Touré tinha acabado de entrar e acaba por ser ele a cometer a grande penalidade. Pavlidis já está a preparar para o cara a cara com Lucão.
4: Não há qualquer dúvida, nem sequer toca na bola. O jogador do Gil Vicente, penalti indiscutível.
0: Penalti para o Benfica aos 86 minutos. Prepara-se para bater Vangelis Pavlidis. O grego na baliza está o guarda-redes Lucão. Expectativa dos 60 mil na luz. O Benfica pode passar para a frente, bem perto dos 90. Pavlidis em busca de bizarro no jogo. Grande expectativa. Vai tomar balanço o grego. Aí está Vangelis Pavlidis para bater o penalti. Na baliza o gigante Lucão. Vai arrancar. Pavlidis está autorizado por João Gonçalves. Momento importante do jogo, pode ser até decisivo. Aí está Pavlidis, bateu, marcou!

0: a baliza do Lucão, que se atira para o lado contrário. A bola bate com muita força nas redes da baliza do Gil Vicente e depois é uma explosão de alegria nas bancadas da Luz. Sofria-se muito nos minutos finais, grandes festejos também por parte de Marco Silva, virou-se para os adeptos, cerrou os punhos e festejou em corrida.
1: 14º golo para Pavlidis na temporada, 8º no campeonato, é o melhor marcador da liga. Entretanto, mexeu Luís Pinto do lado do Gil Vicente.
0: Entrou António Espigares.
1: Entrou o central.
0: Saiu o número 4 e, portanto, é Limbi.
1: Estava em dificuldades também, é Limbi. E o Benfica, Sofia Oliveira, passa para a frente nos minutos finais.
2: Mas o resultado, neste caso, a vitória do Benfica é o que mais se adequa perante a exibição. O Benfica realmente estava a carregar com tudo, o Gil Vicente já só resistia, parecia flipper já a certa altura, a forma como o Benfica rematava de todos os lados. Talvez faltasse ali alguma calma, mas à medida que os minutos foram passando, tornavam-se também mais ansiosos os jogadores do Benfica para conseguir esse golo, e é normal que assim aconteça, mas o Benfica merecia claramente vencer esta partida.
1: Está na frente, 89 minutos, 2-1 no resultado, pontapé de canto agora para a equipa do Benfica, vai bater Luque Bacchio. Lado direito, o Gelo defende com toda a gente no Estádio da Luz. Jogo ainda em aberto, bate no Quebaque, o mal batido, o canto. Atira ao primeiro posto, Ricardo Gaio.
0: Corte fácil para a defesa do Gil Vicente, mas o Benfica já vai tentar novamente ir para o ataque.
1: Lá vai à esquerda Prestiani, grande finta. Aí está Gianluca, Prestiani a cruzar. Duran cabeceou, mas não conseguiu desviar para a baliza. A bola sobrar ainda para o Quebaque, mas há falta de John Duran. Falta ofensiva do ponta-de-lança colombiano.
0: Porque ele estava colocado nas costas de Boatu e por isso a condicionar também a ação do central do Gil Vicente.
1: Vamos conhecer já daqui a instantes o tempo de compensação.
0: 6 minutos.
1: Então o tempo extra dado pelo árbitro João Gonçalves, 6 minutos. É o que acrescenta ao jogo o árbitro da partida. 1-1 no resultado, o Gil beneficia de pontapé livre. Lembro que às 8:30 começa em Vila Nova de Famalicão, Famalicão Sporting, um relato na TSF para seguir daqui a pouco, às 8:30. Agora está caído um jogador do Gil Vicente.
0: Está caído e os colegas queriam continuar a jogar, porque o Gil Vicente vai à procura, obviamente, do empate, mas o árbitro da partida agora manda chamar a equipa médica do Gil Vicente e por isso o jogo vai estar interrompido.
1: Está em grandes dificuldades o jogador da equipa gilista, neste momento em que já estamos na compensação. E o jogo está parado no Estádio da Luz. Sr. Oliveira, são os últimos momentos. O Benfica agora vai certamente tentar proteger-se e o Gil Vicente vai dar o tudo por tudo pelo empate.
2: Sim, e dar aqui também a referência sobre a entrada do Echeverri. Percebe-se imediatamente que é um jogador especial.
1: Muito bem.
2: Sim, na forma como se movimenta em espaços curtinhos, os ajustes técnicos que ele faz, a forma como também procura os colegas, sempre à procura das tabelas, sempre à procura de combinar com eles. É um jogador, enfim, eu até diria que se tivesse tido o seu percurso normal, não seria para o campeonato a português, e o Benfica encontra aqui uma joia importantíssima, inclusive é para desbloquear estes jogos mais fechados. É diferenciado o Echeverri.
1: Ataca o Gil, atenção, Touré, lado esquerdo francês, vai para dentro, faz o passo, pode ser o golo, Lázaro vai marcar, atirou, defende Samuel Soares, grande chance para o Gil voltar a marcar, valeu, Samuel Soares foi rápido e decidido a sair dos postes.
0: Primeira chamada de Samuel Soares ao jogo, a corresponder ao guarda-redes do Benfica, não teve medo de sair aos pés do jogador do Gil Vicente, de Lawson, roubou-lhe a bola, agarrou-a com segurança e foi cumprimentado por Tomás Araújo.
1: Grande chance para Lawson marcar o empate para o Gil Vicente, grande intervenção de Samuel Soares, muito rápido a sair dos postes e a evitar o golo. Ataca o Benfica, bola para Cláudio Echeverri, zona central, abre para a esquerda para o compatriota e amigo Prestiani, entra na grande área.

0: Roca faz o terceiro nos descontos e vai ganhar o jogo com uma reviravolta nos minutos finais. Está em delírio o Estádio da Luz.
1: Sociedade Argentina a dar frutos. Passe de Cláudio Echeverri para a magia de Gianluca Frescani. Depois fez aquilo que sabe melhor dentro da área do Gil Vicente. Pintou quem tinha pela frente, encheu o pé sem hipótese de remate para Lucão defender. A bola entra com muita força na baliza de Gil Vicente e Gianluca Frescani vai de joelhos celebrar em direção aos adeptos do Benfica. Se Marco Silva tinha celebrado muito no segundo gol, o que dizer no festejo do terceiro? Quase se colocou ao colo dos seus adjuntos.
0: Os adeptos gritam o nome de Frescani. É o oitavo golo na temporada para o argentino. O quinto golo no campeonato. Jogada individual pela esquerda e a sentenciar o jogo no Estádio da Luz. 3-1 o resultado. Cantam os adeptos, o Benfica chega ao terceiro e o jogo está a ganho. Para a equipa de Marco Silva, depois de ter sido muito complicado durante os 90 minutos, mas chegaram perto dos 90 os dois golos da mais do que provável vitória do Benfica. Estamos a 2 minutos do jogo final do jogo. Mas o Gil teve uma grande ocasião, atenção, para fazer o 2-2 antes do 3-1. Final de loucos no Estádio da Luz. Bola para a equipa do Benfica, para Pavlidis. Dá para Echeverri. Adianta, corta de Boato. A bola sobra para Alves. Tentava adiantar para Luca Bacchio. A bola sobra para John Duran, jogador emprestado pelo Al Nassr. Faz uma finta, cai junto à linha e é falta.
1: Vai sair cartão amarelo para o jogador do Gil Vicente, Ricardo Gaio. Agora também a levar o cartão amarelo nestes minutos finais.
0: Amarelo para Gaio. Livre para o Benfica, o minuto dos 6 de compensação. Grande festa dos adeptos do Benfica, com mais um golaço de Gianluca Frescani. Foi da esquerda, recebeu de Echeverri, que já tem uma assistência. A assistência foi do argentino, de argentino para argentino. E depois fez o resto de Gianluca Frescani, a puxar por dentro e a rematar a bola para o poste mais distante, para junto do ângulo superior direito. Remate forte e colocado do argentino a Frescani. Vai deixar Frescani para John Duran. Lado esquerdo a captar junto à linha final. Aí está John Duran. Vem pela frente José Silva. Deixa para Frescani. É o segundo melhor marcador do Benfica com 8 golos. Atrás Pavlidis, que tem 14. Quarta agora a defensiva do Gil Vicente. A bola a sobrar para Samuel Dal. Vai pela esquerda, dá para Echeverri. Grande entrada em campo de Echeverri. Atenção à combinação com John Duran. Corta a defensiva do Gil Vicente. Vai a tentar sair para contra-ataque o Gil. Há falta. Falta de Lenglet. Ponta pela livre para a equipa do Benfica. No meio campo defensivo. Vai acabar o jogo daqui a instantes. Olha para o relógio João Gonçalves. Já para o lado do tempo de compensação. Vai acabar o jogo. Não tarda nada e aí está. Apito final do João Gonçalves, acabou o jogo no Estádio da Luz. Benfica 3, Gil Vicente 1. Foi um jogo de emoções fortes. Rita da Silva Vieira, conferimos a festa benfiquista no final do jogo.
1: Abraço de Luís Pinto com o Marco Silva, cumprimento entre os dois treinadores e também muitos, muitos abraços dentro de campo. Nomeadamente, os defesas do Benfica foram direitinhos a Samuel Soares, abraçar também o guarda-redes do Benfica depois daquela intervenção que impediu o empate do Gil Vicente já dentro dos 90, antes ainda do terceiro golo do Benfica. Também com atenções a Gianluca Frescani e muito saudado por todos os colegas de equipa, naturalmente pelo golo marcado, sorrisos na comitiva encarnada depois de muita tensão nos minutos finais antes do Benfica conseguir colocar-se à frente do marcador. Do lado do Gil Vicente, Luís Pinto entrou em campo, deu um abraço agora mais prolongado a Traoré, ele que fez o penalti que depois acaba por colocar o Benfica em vantagem. Luís Pinto está a conversar com cada um dos jogadores do Gil Vicente, naturalmente desalentados com pelo menos o empate que viram deixar fugir nos minutos finais no Estádio da Luz. Os jogadores do Benfica reúnem-se no círculo central, daqui a pouco vão se aproximar do Topo Sul. Tem sido assim em todos os jogos do Benfica em casa esta temporada, antes ainda espaços para muitos companheiros cumprimentos. Marco Silva está nesta altura a cumprimentar o árbitro da partida, João Gonçalves, e agora troca um longo abraço com o Ricardo Gaio. Cumprimento, os dois já se cruzaram nos relevados do futebol português e por isso também trocam ali minutos de conversa, Ricardo Gaio e Marco Silva. Tempo agora para os jogadores do Benfica receberem os aplausos. Jogadores vão então, como dizia, em direção ao topo sul. Os adeptos respondem com aplausos. As bancadas da Luz, que apesar da tensão que foram recebendo, e estes assobios são para João Gonçalves, que está agora a sair o árbitro da partida, mas apesar da tensão que se foi sentindo nas bancadas, houve sempre apoio, mesmo depois do gol sofrido logo na primeira parte, marcado primeiro pelo Gil Vicente. Tempo agora de comunhão entre os adeptos do Benfica e também a equipa do lado contrário. A equipa do Gil Vicente também vai em direção ao topo visitante, duas centenas ou um pouco mais talvez de adeptos que vieram de Barcelos para apoiar a equipa do Gil Vicente e por isso também a receber um aplauso. O foco maior, o barulho maior, obviamente, vem do topo sul. O capitão Frederic Ostens está na frente a aplaudir os adeptos do Benfica.
0: O Benfica vai para o clássico a 2 pontos do Futebol Clube do Porto, nesta altura com mais 3 que o Sporting. Sporting joga já a seguir em Famalicão. Os adeptos mostram que estão com a equipa. Benfica chega à 7ª vitória consecutiva. Desta vez uma vitória suada em casa, frente ao Gil Vicente, que soma o 3º jogo sem ganhar. Sofia Oliveira, foi um jogo emocionante, apesar de nem tão bem jogado, digamos assim, porque foram 70, 75 minutos de pouca intensidade. O Benfica acordou no fim e conseguiu os golos que precisava também no fim.
2: Sim, eu acho que apesar de tudo e de não ter sido um jogo perfeito do lado do Benfica, o Benfica teve chances mais do que suficientes para o resolver mais cedo do que acabou por conseguir. Algumas coisas muito importantes para que isto tivesse acontecido, claro, a meu ver, a passagem de Prestiani para a esquerda, a entrada de Echeverri, e depois, claro, a forma rápida como o Samu saiu aos pés do Lawson, que se viu ali isolado depois de um passo sublime do Santi Garcia. É sublime o passo que isola o Lawson, que também parece que foi, não sei, estava ali, não estava na praia dele, na finalização, mas o Samu foi mesmo implacável na rapidez com que chegou aos pés do médio do Gil Vicente. Portanto, Prestiani sempre mais a partir da esquerda para dar ou para estar na sua casa tática de conforto, e a entrada de um menino que tem tudo, a meu ver, tem mesmo tudo para marcar aqui esta temporada no Benfica, e repito, é Echeverri. Mas o Benfica teve muitos outros lances em que, com mais calma, se calhar com não tanta competência por parte dos dois centrais do Gil Vicente, poderia ter feito mais golos do que os que fez 3, mas poderia facilmente ter feito 5, 6 golos, e essa tem sido um bocadinho a história do Benfica. Um Gil Vicente que soube aproveitar aqui e ali os espaços que uma equipa também tão balanceada para a frente deixa. Um Gil Vicente que também lá está com melhor execução, também poderia ter feito outro tipo de estragos. Nota.
3: Sofia, desculpe interromper-te, vamos já escutar declarações, neste caso de Zé Carlos, médio do Gil Vicente.
4: Bem disputado por ambas as equipas. Marcámos o golo cedo, depois, obviamente, o Benfica acaba por carregar mais e nós, de outra partida, baixámos um pouco mais as linhas, mas sempre com a intenção de

0: tivemos um caudal ofensivo grandíssimo. Este jogo começámos logo, queríamos ter uma entrada muito forte e assim foi. E o Mister diz que se acreditar até ao final, tivemos 90 minutos para acreditar. Infelizmente não conseguimos, mas demos o nosso melhor e temos saído aqui de cabeça erguida.
1: Falava no jogo da semana passada, o Gil Vicente faz 33 remates e hoje no primeiro remate faz gol. A semana passada não fez nenhum. O futebol tem destas coisas.
0: Exatamente, o futebol tem destas coisas. O ano passado tivemos um volume muito grande, este jogo não tivemos tanto, mas fomos mais assertivos. Criámos mais de uma oportunidade para fazer gol.
2: Declarações de Zé Carlos, que é a boleia da BTV, médio do Gil Vicente, aqui nas primeiras reações à derrota do conjunto gilista no Estádio da Luz, diante do Benfica, por 3-1. Terminou mesmo da forma como estava, antes dos golos do Benfica. O outro jogo, o Arouca-Santa Clara, o Santa Clara venceu o Arouca por 2-1. Barbero ainda marcou no arranque da segunda parte para a equipa do Arouca, mas o resultado já não mais se alterou. Arouca 1, Santa Clara 2, outro dos resultados finais desta sexta jornada da Liga Portuguesa. Daqui a pouco iremos até a Famalicão para o Famalicão Sporting. Estamos a 25 minutos do apito inicial desse desafio. Resultados desta jornada: Nacional 1, Alverca 3, jogo de ontem, assim como Casa Pia 1, Futebol Clube do Porto 4, Académico de Viseu 2, Vitória 1, Arouca 1, Santa Clara 2 e Benfica 3, Gil Vicente 1. Daqui a pouco, como disse, vamos ali com o Sporting. Amanhã mais 3 jogos para encerrar esta Ronda 6 da Liga Portuguesa: Rio Ave, Estrela da Amadora, Moreirense Marítimo e o Braga Estoril. Voltamos à luz, neste caso para ouvir Gianluca Prestiani, aqui à boleia da BTV.
3: Isso é... Yo creo que lo menos importante, lo importante para mí es que ganó el equipo, haga gol yo o no, eso es lo de menos. Lo importante es que ganó el equipo y pudimos dar una alegría a la gente.
1: E ele perguntar isso mesmo, no momento do golo do Prestiani, metade dos jogadores do Benfica festejaram com o Prestiani, metade com o Samuel Soares, tinha feito uma grande defesa. Mostra também aqui a união do grupo e também aqui dar um mérito também a quem evitou ali um golo, podia ser o do empate.
3: Sim, obviamente, eu creio que agora que bajo um pouco, me hiciste acordar isso, eu creio que é mal, a vitória le pertenece a Samu, porque eu creio que se Gil Vicente hacía ese gol, era capaz imposible de empatar porque no quedaba mucho tiempo, pero bueno, esta victoria también es gracias a Samu.
1: Esta ligação do Prestiani com os adeptos do Benfica é especial também desde o primeiro minuto. Agora no final aqui pedirem também uma recordação do Prestiani. O que é que tem a dizer dos adeptos que também já esgotaram o setor visitante para quarta-feira, para o jogo com o Milan, e também no Dragão prometem estar em grande número. São muito importantes para o Benfica os adeptos.
3: Sim, obviamente. Yo creo que quedó demostrado en el primer juego de la época, que fue con Académico aquí. Yo creo que ahí quedó demostrado que capaz con la gente, obviamente, estamos al 200%. Ellos te motivan, te dan un plus más. Y esta victoria es lo que te digo. Vamos a dar todo como desde que empezó la época hasta el final, vamos a dar todo.
2: Palavras de Gianluca Prestiani, que é a boleia da BTV, a destacar Samu Soares. A vitória é também indicada ao guarda-redes do Benfica. Se o Gil Vicente tivesse marcado aquela ocasião, já depois do gol dos encarnados, talvez não ganharíamos o jogo. A palavras do jovem argentino do Benfica, e a destacar que com os adeptos no estádio, a equipa dá 200%, dá aquele extra que pode também ser decisivo para a vitória, neste caso, dos encarnados. Ainda não temos possibilidade para ver os treinadores, portanto, António Botelho, o melhor é mesmo irmos terminando o comentário e a análise deste triunfo do Benfica, antes de passarmos a bola para o Famalicão Sporting.
4: Vamos votar no melhor jogador em campo. Rita, começo por ti.
5: Prestiani.
4: Sofia, teu voto.
5: Prestiani.
4: Então são 3 votos para Prestiani, melhor em campo para a TSF. Há pouco ias dar uma nota, não sei se ainda ias acrescentar alguma coisa em relação ao Echeverri, já tinhas falado dele.
5: Era
4: porquê?
5: Era do lado do Gil, António, okay. porque o Cabá entrou muito bem, conseguiu dificultar...
4: É muito forte,
5: Sim, muitas vezes a dificultar a ação dos

0: centrais do Benfica, a assegurar muitas, muitas bolas, enquadrando as segundas linhas que apareciam, também participa...
1: O Gil tem aqui, Sofia, dois avançados de perfis bem diferentes, não é? O Héctor, que é mais um avançado de ligação, e o que entrou, o Cabá, que é muito forte, um possante avançado.
0: É possante, mas é muito inteligente, não só na forma como ganha os duelos, corpo a corpo, porque ele sabe utilizar o corpo muito bem, mas também na forma como liberta a bola, é inteligente no timing, é inteligente na escolha de quem, na escolha, neste caso, para dar a bola. De facto, uma entrada forte no Estádio da Luz, e já agora aquela bola do Santi é mesmo deliciosa, já revi também aqui, é mesmo deliciosa, o que também aumenta o mérito do Samu, que compreendeu rapidamente e chega rapidamente aos pés do Lawson.
1: Mais uma vez, o Benfica em casa a jogar pior do que fora, porque o Benfica fez uma grande exibição em Moreira, atropelou o Moreirense, também nos Barreiros acabou por vencer por 3-0 tranquilamente. No último jogo em casa, o Estoril teve mais dificuldades e hoje também teve mais dificuldades. O Benfica não criou muitas oportunidades, como diz, a vitória é justa, porque o Benfica foi sempre a equipa que mais tentou, mas não foi uma exibição, sobretudo a forma como concluiu os ataques, muito previsível e se calhar um pouco lento.
0: Sim, eu acho que, sobretudo nesses jogos que referiste, o Benfica teve a sua frente de ataque a um nível de acerto muito acima da média. É normal que existam jogos em que estes jogadores que arriscam mais, como o Prestiani, o Sheldrup, o Pavlidis, que estão mais perto dos defensores contrários, não é? Porque é ali que se juntam o aglomerado dos jogadores do Benfica e também do Gil Vicente. Mesmo o Rafa, bastante abaixo de outras exibições que fez, se bem que eu acho que o Rafa vem de 3 jogos consecutivos há quem, mas é normal e portanto não teve que ver com os processos, acho que teve que ver mais com situações individuais. Se fosse com os processos, eu estaria aqui a fazer uma análise diferente, mas acho que teve mais que ver com situações individuais, com menor inspiração de alguns jogadores aqui e ali, mas depois o gênio de Prestiani é que se mantém, não tão fulgurante na primeira parte, mas na segunda parte acabou por surgir. Eu já não sei se não é o terceiro golo consecutivo que o Prestiani marca um golaço, é que não são golos quaisquer, são golos espetaculares do extremo do Benfica, que está num momento de confiança assombroso. Não sei se não lhe vai mesmo valer a tal convocatória para a seleção argentina, uma vez que para aquelas posições a Argentina nem tem assim nomes de outro patamar, como teve outrora Di Maria, por exemplo. Paulo Dybala também é um jogador que pode ser convocado. Enfim, mas não deixo mesmo as portas fechadas para a seleção argentina, para Prestiani. Mas no fundo foi isso. Depois as exibições também brutais do Guatu e do Elimbi, que também dificultaram. Eu creio que a saída do David Moreira não ajudou. Estava muito certinho na lateral esquerda. Entrou o José Silva para a direita, que tem mais dificuldades defensivas, e o Jogai passou para a esquerda. Eu acho que não ajudou nos minutos finais o Gil Vicente nas ações defensivas. E pronto, e foi isso. E o Gil também se foi tornando cada vez mais pequeno, é normal, foi encolhendo, foi defendendo da forma como conseguia, e o Benfica, com toda a justiça, levar os 3 pontos da partida.
1: O Benfica chega ao clássico da próxima jornada a 2 pontos do Futebol Clube do Porto, o primeiro clássico da temporada, no próximo domingo, de hoje a uma semana, no Estádio do Dragão. Queres projetar esse clássico? O que é que esperas desse Porto-Benfica?
0: Olha, pelo menos posso dizer-te que já não estava tão curiosa em relação a um clássico há algum tempo. Pela forma como o Benfica joga, não é? Não estou aqui a perspectivar um Benfica completamente diferente e a jogar à retranca, independentemente de ir ao Estádio do Dragão. E na época passada foi muito isto que observámos, não é? Em relação ao Benfica. O Futebol Clube do Porto será o Futebol Clube do Porto. A forma como o Benfica também tem e deixa alguns espaços do ponto de vista defensivo leva-me a crer que poderemos estar perante um jogo aberto, porque também não acredito de todo que o Futebol Clube do Porto se vai esconder. Quem não se esconde contra o City e inicia a partida a tentar pressionar à frente, irá fazer exatamente a mesma coisa contra o Benfica. Portanto, espero genuinamente um jogo mais aberto, um jogo com mais balizas, menos tático, como as pessoas gostam de dizer, embora tenha, claro, também a sua riqueza tática, mas espero um jogo com golos. Olha, é o meu prognóstico. Espero um jogo com golos, ainda que haja sempre algum conservadorismo de parte a parte, mas são duas equipas com identidades tão vincadas em determinadas coisas que nós temos a certeza que o Futebol Clube do Porto não vai abdicar de pressionar alto e o Benfica não vai abdicar de tentar atacar com muitos. Portanto, isso só pode dar um jogo mais interessante do que os clássicos da última temporada.
1: Sendo que o Benfica ainda tem quarta-feira jogo em Milão com o AC Milan. Acreditas que Marco Silva vai fazer uma gestão a pensar no campeonato, tendo também em conta que o calendário da Liga Europa dá toda a tranquilidade para o Benfica até perder em Milão e depois apurar-se nos oito primeiros?
0: Não, eu acho que o Marco vai jogar com a melhor equipa. Sei que esta foi uma resposta um bocadinho à treinador, mas a gestão, às vezes, não, por exemplo, hoje a entrada do Enzo para o 11 inicial, eu não acho que tenha sido gestão, acho mesmo que é o Marco Silva a tentar ganhar plantel, profundidade de plantel, porque queixávamos-nos muito na época passada que Mourinho não contava com determinados jogadores e Marco Silva quer contar com esses jogadores, e contar com os jogadores é colocá-los a jogar, é mostrar-lhes que estão que fazem parte, que o treino que têm durante a semana acaba por se ter uma repercussão na utilização aos fins de semana. Isso é tu mostrares que acreditas no teu plantel, não é chegares às conferências de imprensa e dizer: ah, eu tenho um ótimo plantel, como Mourinho fez quando chegou, e depois vias e a utilização de determinados jogadores era escassa. O Marco não, o Marco está a utilizar os jogadores no seu todo e os consegue utilizar. Hoje também já vimos alguns minutos do Auschwitz, que se percebeu claramente ainda não está no seu melhor momento de forma, mas será também um jogador com muitos minutos. O Banjaki, que havia feito uma exibição cinzenta na última jornada, hoje faz novamente, mas repetiu a titularidade e provavelmente irá repeti-la no Dragão, se bem que é uma das minhas dúvidas. Não descarta a possibilidade de o Auschwitz jogar naquela posição, porque de facto o Banjaki faz duas exibições um pouco aquém do ponto de vista da qualidade.
1: O Bá ainda pode recuperar, não é? Não sabemos.
0: O Bá também ainda pode recuperar, bem visto, mas sim, no fundo é isso. Portanto, a questão da gestão ou não gestão, no caso do Benfica, que tem opções até bastante heterogéneas, pode não ter só que ver com gestão física, pode ter que ver com estratégia, pode ter que ver com ganhares mais ou menos o teu plantel. Um jogador que temos a certeza de que não vai sair nem do jogo frente ao Milão, nem do jogo frente ao Futebol Clube Porto, é o Prestiani, porque ninguém o tira da equipa, não é?
1: Está em grande forma. E agora, claramente que Sudakov já saiu do 11 do Benfica, ou aliás, hoje nem foi utilizado. Quando Marco Silva precisou de alguém para resolver a partir do banco, nem puxou Sudakov, puxou Luke Bacchio, puxou Echeverri, claramente já ficou com o número 2 daquela posição, o Sudakov. Número 2 ou número 3, porque o Prestiani tem jogado ali com o Geldrup e o Rafa, vão variando muito ali nas posições, e o Echeverri parece que é aquele jogador que pode vir do banco para resolver quando os jogos estão mais complicados.
0: E ser titular noutras partidas. O Sudakov também é um jogador muito diferente de todos estes. Para um jogo como este, em que tu estás à procura do golo, eu até compreendo, mas, por exemplo, eu não via como estapafurdia a entrada do Sudakov para a posição do Leandro Barreiro. Eu sei que ele costuma jogar mais na meia esquerda, mas na meia direita também poderia fazer o que o Auschwitz fez. Portanto, não é de todo um jogador que o Marco Silva tenha descartado. Teve que ver também, na minha opinião, com as circunstâncias das partidas. Do ponto de vista defensivo, estava a cumprir muito bem. De facto, ofensivamente, as coisas não lhe estavam a sair. Mas continuo a achar que, em determinados jogos, até, quiçá, pode mesmo ser titular o Sudakov.
1: Vamos ver o que é que vai acontecer. Como a Sofia dizia, Marco Silva quer também dar a entender ao plantel que todos têm oportunidade para jogar.
2: E olha, António, vamos ouvir Marco Silva, que vai falar à BTV. Vamos escutar o técnico do Benfica, que vai começar então a sua análise ao desafio.
3: A vários níveis.
4: Eu acho que, em termos defensivos, não nos surpreendeu todo. Nós esperávamos que um dos alas fechasse numa linha de 5. Era o que esperávamos. Naturalmente, esperávamos mais pelo sobre. Se apresentasse em 5-4-1 sem bola, e foi o que aconteceu. Nesse aspecto, estávamos claramente à espera. Os problemas que nos criaram, sinceramente, até foi mais na primeira fase com a gestão deles. Uma equipa que. E que os nossos tão eficazes como deveriam estar e tão eficazes como normalmente estão, e por isso mesmo em alguns momentos eles foram quebrando a pressão, com umas condições em termos de calor também difíceis para...
2: Temos algumas dificuldades para escutar Marco Silva, técnico do Benfica, vai analisando o jogo.
4: Em alguns momentos falhámos o timing de pressão e eles conseguiram um outro momento ir batendo a pressão, naturalmente ganham confiança, uma equipa que nessa mesma primeira fase de construção tem qualidade, com os centrais sem medo, um guarda-redes tem qualidade com a bola no pé também e colocou-nos nesse primeiro momento, quebrou alguma vez alguns momentos a pressão, é óbvio que acaba por fazer nós entramos bem no jogo novamente, tivemos os dois, três primeiros momentos bons.
2: Não conseguimos ouvir mais de Marco Silva, aqui numas curtas palavras de análise ao desafio. António, sugeria que fechasses a partir do Estádio da Luz para virarmos o foco para o Famalicão Sporting.
1: Muito bem, vamos então avançar para o fecho, não da jornada, mas então deste Benfica Gil Vicente. Os jogadores que não foram utilizados por parte de Marco Silva estão agora a fazer alguns exercícios no relvado. Foi a sétima vitória consecutiva para o Benfica, que joga quarta-feira em Milão para a Liga Europa. Depois, no domingo, o clássico Porto-Benfica, que vai a dois pontos do Futebol Clube Porto para o clássico da próxima jornada. Quanto ao Gil Vicente, sétimo classificado, 7 pontos, segunda derrota em 5 jogos. A equipa de Luís Pino está para já no sétimo lugar. Os golos foram distribuídos pelas duas partes. Entrou melhor o Gil Vicente, marcou logo aos 7 minutos por Héctor Hernández, empatou Pavlidis aos 29 e depois os dois golos da vitória encarnada surgiram já perto dos 90. Aos 87, Pavlidis de penalti fez o 2-1 e o golo da tranquilidade aconteceu já aos 93 por parte de Gianluca Prestiani, fez o 3-1 e fechou o resultado final no Estádio da Luz.
2: Relato do António Botelho, a comentários da Sofia Oliveira, reportagem da Rita da Silva Vieira, equipa TSF que acompanhou a vitória do Benfica por 3-1 diante do Gil Vicente. Recordo que à mesma hora o Santa Clara venceu o Arouca por 2-1. Faltam 4 jogos desta sexta jornada. Amanhã mais 3 jogos. Daqui a pouco vai arrancar o Famalicão Sporting. Olho rapidamente lá para fora. Em França já arrancou o Brest Paris Saint-Germain, equipa de Paris com 3 portugueses no 11 inicial, Nuno Mendes, João Neves e Vitinha estão a jogar de início. O PSG vence o Brest por 1-0, golo de Ferran Torres. Em Espanha, e depois da goleada do Barcelona ao Levante, nesta altura já vai com 18 minutos o duelo entre a Real Sociedad e o Atlético de Madrid, 0-0. No País Basco, a Real Sociedad que vai defrontar o Torriense na Liga Europa. Já nos Países Baixos, o PSV, campeão nacional, adversário do Porto na Liga dos Campeões, vence nesta altura o Sparta de Roterdão por 2-1. O jogo vai com 61 minutos, resultado que coloca virtualmente o PSV na liderança do campeonato, a par do AZ Alkmaar. Focamos agora atenções então no último jogo do dia, referente à Liga Portuguesa, Famalicão Sporting, equipa TSF com Tiago Barquinha Gonçalves na reportagem, os comentários do João Nuno Coelho e o relato do Bruno Cabral. Bruno, muito boa noite. Vamos lá então para esse desafio que fecha o dia na Liga Portuguesa.
3: Muito boa noite, ouvintes TSF. Sejam bem-vindos ao Estádio Municipal de Famalicão, onde estamos a cerca de 10 minutos do arranque deste Famalicão Sporting, jogo da 6 esta jornada da Primeira Liga do Futebol Português. O Sporting é o último dos três grandes a entrar em cena este fim de semana, depois das vitórias do Futebol Clube Porto sobre o Casa Pia e do Benfica sobre o Gil Vicente. O Sporting vai então ter aqui este teste tradicionalmente difícil no terreno do Famalicão. O Sporting, em função do que já aconteceu este fim de semana, vai entrar em campo na quarta posição da tabela classificativa com 13 pontos. O Sporting está naturalmente atrás do Futebol Clube Porto, que tem 18, do Benfica que tem 16 e do surpreendente Santa Clara com 14 pontos. O Sporting tem 13 pontos e procura desta forma mais uma vitória para se colar ao Benfica no segundo lugar com 16 pontos e ficar dessa forma também a 2 pontos do líder do campeonato e campeão nacional, Futebol Clube do Porto, que até agora tem um registro 100% vitorioso no arranque desta Liga Portuguesa 2026-2027, e este enquadramento é particularmente importante na perspectiva do Sporting, porque no próximo fim de semana o Sporting vai jogar em Alvalade, é portanto em casa diante do Arouca, e pode explorar o facto de no estádio do Dragão haver um clássico entre os dois principais rivais do Sporting na luta pelo título. O duelo espetacular também para ouvirmos de hoje a uma semana na TSF entre o Futebol Clube do Porto e o Benfica. O Sporting, portanto, com este teste sempre difícil aqui em Famalicão, o Famalicão de Carlos Carvalhal, que hoje ainda vai à sexta jornada à procura da primeira vitória neste campeonato. O Famalicão para já está no modesto 15º lugar da tabela classificativa, com apenas 3 pontos somados. É um registo muito aquém das expectativas por parte do Famalicão, 5º classificado da Liga Portuguesa na época passada, quer a Europa esta época, mas por agora o Famalicão em 5 jogos ainda só fez 3 pontos, ainda não conseguiu qualquer vitória, 0 vitórias, 3 empates e 2 derrotas. É para já o registo da equipa de Carlos Carvalhal neste campeonato. O Famalicão na 6ª jornada, a partir das 8:30 da noite, nesta noite quente de domingo aqui em Vila Nova de Famalicão, vem então medir forças com o Sporting de Rui Borges, uma equipa em grande forma, só claudicou no arranque do campeonato com um empate na Reboleira diante da Estrela da Amadora 2-2, mas depois foi sempre a somar por parte do Sporting, ganhou a Vitória, ganhou a Alverca, ganhou ao Rio Ave e também ao Nacional da Madeira. Entretanto, o Sporting, a meio da última semana, também entrou com o pé direito na nova edição da Liga dos Campeões, ao derrotar em casa os turcos do Galatasaray por 3-1. Quanto ao Famalicão, já aqui disse, ainda não venceu, empatou com o Estoril no primeiro jogo, rigorosamente o primeiro jogo do campeonato, depois perdeu em casa diante do Marítimo, perdeu fora com o Santa Clara, empatou em casa diante do Gil Vicente e na semana passada empatou na Reboleira diante do Estrela da Amadora, empate a 2 golos. Estes são os dados principais, os dados essenciais para este Famalicão Sporting. Tudo para acompanhar em direto na TSF a partir das 8:30 da noite. Já aqui disse, uma noite claramente de verão, muito quente, temperatura muito alta. Esta noite em Famalicão, com as duas bancadas do Estádio Municipal de Famalicão já muito bem compostas de público, já estão praticamente cheias as duas bancadas deste estádio muito antigo, mítico, do Famalicão. Avançamos rapidamente para a constituição inicial das equipas. O repórter da TSF neste jogo é o Tiago Barquinha Gonçalves. Tiago, são 3 alterações no 11 inicial do Famalicão de Carlos Carvalhal e também 3 alterações no 11 inicial do Sporting de Rui Borges.
5: No caso do Famalicão, há uma mexida em cada setor. No centro da defesa, Vítor Rufino estreia-se, soma os primeiros minutos e logo como titular e entra para o lugar de Leo Realpe. No meio-campo, Paulo Moreira sai e entra Tamás Sux. E no ataque, Gil Dias entra para o lugar de Romeu Beney. Gil Dias é, de resto, o capitão de equipa. Karevich está na baliza. Rodrigo Pinheiro, Vítor Rufino, Finn Bremen e Pedro Bondo compõem o quarteto defensivo. Tamás Sux, Marcos Penha e Matias de Amorim no meio-campo. No ataque, Gil Dias, Sorriso e Georgios Koutsias. No caso do Sporting, há também 3 mexidas promovidas por Rui Borges, que entram na defesa Debast e Fresneda, saem Eduardo Quaresma e Baianidis, e no ataque Flávio Gonçalves regressa ao 11 e Zalazar pela primeira vez nesta temporada e desde que foi contratado ao Sporting Braga começa o jogo no banco de suplentes. Rui Silva é o guarda-redes, Fresneda, Debast, o capitão Gonçalo Inácio e Maxi Araújo no quarteto defensivo, Altimira e Dombiá no meio-campo, e no apoio a Luís Soares surgem 3 homens, Luís Guilherme, Jenny Catamo e Flávio Gonçalves.
3: Os 11 iniciais aqui recuperados pelo repórter da TSF, o Tiago Barquinha Gonçalves, para este Famalicão Sporting da 6ª jornada da Liga Portuguesa, jogo com início marcado para as 8:30 da noite. No banco do Famalicão vão sentar-se Ivan Zlobin, Gustavo Garcia, Léo Realpe, Lenny Maier, Omar Abubakar, Pedro Santos, Oscar Aranda, Romeu Beney, Paulo Moreira, Matisse Jangial, Patrício Salas, o mexicano conhecido também por Pato, e ainda Mateus Matara são as opções alternativas no banco da equipa famalicense, orientada por Carlos Carvalhal. Opções alternativas do Famalicão. Do lado do Sporting, os suplentes serão Kaique, também Silas Anderson, Fotis Ioannidis, Rafael Nel, Vaianidis, Rodrigo Salazar, Nestori Irancunda, Pedro Lima, Jess Derry, Rodrigo Dias, Eduardo Quaresma e também Eduardo Felicíssimo. O árbitro da partida é Luís Godinho, da Associação de Futebol de Évora. Os árbitros assistentes, Pedro Martins e também Gonçalo Vaz Freire. Quarto árbitro, Ricardo Baixinho. Vídeo árbitro, Bruno Esteves. E o AVAR, André Campos. Estamos em contagem decrescente em Famalicão para o início do jogo. As equipas daqui a pouco vão subir ao relvado e daqui a pouco estaremos de regresso em definitivo ao Estádio Municipal de Famalicão para o relato da primeira parte deste Famalicão Sporting, da sexta jornada da Primeira Liga do Futebol Português.
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2: É o último jogo do dia referente à sexta jornada da Liga Portuguesa. Há pouco, Arouca 1, Santa Clara 2, Benfica 3, Gil Vicente 1. Já só falta mesmo o duelo entre Famalicão e Sporting. Já voltaremos até o Estádio Municipal de Famalicão para o relato do desafio.
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2: 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Dia marcado também pelo apuramento da equipa de Portugal no Mundial Sub-20 Feminino. A vitória por 3-0 diante da Costa Rica. Portugal apura-se pela primeira vez para os oitavos de final do torneio. Vai defrontar a Espanha na próxima quarta-feira, dia 16. O jogo vai arrancar às 5h30 da tarde na Polónia. Mas isso será para mais tarde. Para já voltamos a Famalicão para o relato do Bruno Cabral, do Famalicão Sporting.
3: As equipas já estão no túnel de acesso ao relvado do Estádio Municipal de Famalicão. Já daqui a pouco vão desfilar no relvado para que dentro de poucos minutos o árbitro da Associação de Futebol de Évora, Luís Godinho, possa apitar para o arranque deste Famalicão Sporting, o jogo marcante no contexto da Liga Principal do Futebol Português. O Sporting em tempo já passou por grandes dificuldades nos duelos com o Famalicão, mas convém recordar que o Sporting ganhou sempre nas últimas 4 vezes que aqui jogou para a Liga Portuguesa na época passada. Por exemplo, o Sporting veio aqui ganhar por 2-1, numa época muito boa por parte do Famalicão, em que o conjunto famalicense era então orientado pelo atual treinador do Estrasburgo no futebol francês, Hugo Oliveira, entretanto substituído por Carlos Carvalhal, que teve um curto período em que foi treinador do Sporting, época de 2009-2010. Carlos Carvalhal de regresso ativo, mas ainda à procura da primeira vitória em termos oficiais, na época de 26-27 como treinador do Famalicão. Equipa já no relvado, apresentam-se às bancadas do Estádio Municipal de Famalicão. Assina os comentários deste jogo da sexta jornada da Liga Portuguesa na TSF o João Nuno Coelho. João, muito boa noite. Aí está, o que esperas deste jogo do Sporting na casa do Famalicão, que ainda procura o primeiro triunfo sob o comando de Carlos Carvalhal, o primeiro triunfo da temporada, e o Sporting em função do que tem feito nos últimos jogos, com grandes exibições e grandes vitórias, como foi o caso do triunfo diante do Galatasaray para a Liga dos Campeões, a mostrar-se em grande forma.
7: É isso mesmo, Bruno. Boa tarde a toda a equipa da TSF e também aos nossos ouvintes, claro. É uma deslocação ao Minho que para o Sporting, e tu disseste-o já com toda a propriedade, é ainda mais importante, tendo em conta que Porto e Benfica se defrontam na próxima jornada, mas para lá disso é também um desafio em função do jogo da semana que decorreu frente ao Galatasaray. E foi o próprio Rui Borges que lembrou que era fundamental ter a capacidade de mudar o chip. Já tinha dito antes do jogo com o Galatasaray que a Champions do Sporting é o campeonato português, se calhar um bocadinho escaldado com o que aconteceu na época passada, quando o Sporting chegou longe na Champions e até deu muita luta ao Arsenal nos quartos de final, mas acabou por pagar o preço um pouco no campeonato, também porque foi afetado por uma onda de lesões significativa. Portanto, conto com o Sporting na máxima força e com a máxima motivação para este jogo. Não é por acaso que Rui Borges terá feito alguma rotação do plantel no jogo com o Galatasaray. Vai à Nídia, jogou no lugar de Fresneda, Quaresma no lugar de Debaste, e portanto eventualmente isso poderá indicar que realmente a prioridade do Sporting é o campeonato. Voltam Fresneda e Debaste, e a minha grande curiosidade, devo dizer, em relação ao 11 inicial do Sporting, andava à volta dos três jogadores atrás de Soares. Não tinha grandes dúvidas sobre a titularidade de Catamo, mas interrogava-me como é que Rui Borges iria resolver a questão do número 10, digamos assim, da posição 10, porque Zalazar não tem dado conta do recado a um grande nível. Marcou aquele livro, é verdade, mas numa jogada isolada, parecia-me que, nomeadamente, o Flávio Gonçalves iria voltar ao 11. A minha dúvida estaria entre Luís Guilherme e Zalazar, e a verdade é que é mesmo o Luís Guilherme que aparece, imagino eu, que na posição 10, com o Flávio Gonçalves a jogar sobre a esquerda. Já quanto ao Famalicão, é importante aquilo que referiste. Ainda não há vitórias para o quinto classificado da Liga passada. Isso provoca algum alarmismo, mas é verdade também que a equipa perdeu o seu criativo, por excelência, o Gustavo Sá. Perdeu os dois centrais que davam muita consistência, o Ibrahima Ba, que está agora no Sporting, e também o Justin De Arce. E, portanto, compreende-se que Carlos Carvalhal esteja a ter um trabalho redobrado para construir uma equipa. Parece-me que está a chegar agora mais a um 11 base, e vamos ver o que é que pode trazer de novo para este jogo a presença de Vítor Rufino no centro da defesa, no lugar de Real, porque não estava realmente a fazer grandes jogos. E estou também com muita curiosidade para ver o Sux, o húngaro, que vai jogar de início. Veremos se na posição mais avançada do meio campo ou se no duplo pivô. Também alguma curiosidade para perceber onde vai jogar Matias Damorim em função do posicionamento do húngaro.
3: Entretanto, em Famalicão já apitou o árbitro da partida, Luís Godinho, e por isso estamos nos primeiros segundos deste jogo da sexta jornada da Liga Portuguesa entre o Famalicão e também o Sporting. O Famalicão pode marcar na primeira jogada do jogo. Atrapalhou-se, no entanto, Kutsias. É contra-ataque para a equipa do Sporting. Vai pelo lado direito a equipa leonina. Segura Jenny Katam. Travou e atrasou a bola para Ivan Fresneda. Dá curto para a primeira fase de construção do Sporting. Para o médio espanhol, ex-Betis de Sevilha, Sérgio Altimira. Devolve ao compatriota espanhol Ivan Fresneda. O lateral direito do Sporting, atrasou para o internacional belga Zeno Debaste. Entretanto, este colocou para outro central do Sporting. Hoje, Gonçalo Inácio, capitão da equipa. Estamos na fase inicial do Sporting, Tiago. Hoje, a equipa do Sporting, estamos na fase inicial do jogo, a jogar de equipamento alternativo.
5: É, um equipamento com tons de dourado na camisola e também nas meias, calções pretos, do lado do Famalicão, a usar a cor branca durante ou ao longo de todo o equipamento, com alguns pormenores azul, nomeadamente nas mangas. Quanto aos guarda-redes, Karevic todo de preto, Rui Silva todo de verde.
3: Entretanto, o Lazar Karevich precisamente bateu a bola para o ataque à procura de Gil Dias, o extremo-direito esquerdino do Famalicão. Não conseguiu dar sequência à jogada, dividiu no ar com o Maxi Araújo. A bola saiu pela linha lateral e, portanto, é lançamento para o Sporting. Lado esquerdo, meio-campo defensivo do Sporting. Maxi Araújo lançou para Luís Soares. O avançado do Sporting não conseguiu dar seguimento à jogada. Recupera precisamente Gil Dias da linha divisória. Atrasa de longe para perto da grande área do Famalicão para o guarda-redes montenegrino. Lazar Karevich já colocou a bola à disposição do central dos Países Baixos, Finn Van Bremen. Chegou esta época ao Famalicão, faz dupla com Vítor Rufino, que, conforme já disse aqui na TSF esta noite, o Tiago Barquinha Gonçalves está a estrear-se em termos oficiais com a camisola do Famalicão. Vítor Rufino, o central guineense de origem espanhola, que estava a jogar na União de Leiria e agora chega à Primeira Liga do Futebol Português e tem esta estreia, um teste de fogo diante de um dos grandes do futebol português. Luís Soares vai para a área, divide precisamente com Vítor Rufino, linha de fundo, cruzamento contra Vítor Rufino, é canto para o Sporting, conquistado por Luís Soares. parabéns.
5: É um bom trabalho criado por Luís Suárez e Flávio Gonçalves a tabularem os dois jogadores, com Luís Suárez a receber a bola mais à frente depois da desmarcação. Acabou por se desequilibrar um pouco no duelo com o Vítor Rufino, ainda assim ganha pontapé de canto.
3: Pontapé de canto para o Sporting, é o primeiro do jogo aos 3 minutos da primeira parte em Famalicão. Flávio Gonçalves, o jovem extremo formado no Sporting para bater o pontapé de canto. Aí está a bater zona de conflito, sai a garra, seguro o Lázaro Carabetes. Sem perigo, o primeiro canto do jogo, batido pelo Sporting, por Flávio Gonçalves, diretamente para as mãos de Carabetes. Responde rapidamente o Famalicão de Carlos Carvalhal. Vai pelo lado direito, Gil Dias para Rodrigo Pinheiro, cruzamento longo para a área do Sporting, tira de baixo, a bola vai sobrar para Matias de Mourinho. Lado esquerdo, o ataque do Famalicão, o passo para o goleador da equipa, Cúcias. Atrás para Gil Dias, meia lua, domina mal e é desarmado por Sérgio Altimira.
5: É uma boa situação, criada pelo Famalicão a chegar rápido, mas depois Cúcias demorou muito tempo a decidir e quando fez o passo para o colega já estava a ser pressionado por Altimira.
3: Joga o Famalicão dentro do grande círculo, abertura de Marcos Espanha para o lado direito, o ataque do Famalicão para Gil Dias, devolve a médio espanhol do Famalicão, Marcos Espanha, segunda temporada ao serviço do Famalicão, chama o jogo Matias de Mourinho, à direita para Gil Dias, da direita para o meio, de pé esquerdo, atrasa novamente para a linha defensiva do Famalicão, a bola chega a Vítor Rufino, o ex-Leiria para o outro central, para Finn Van Bremen, aponta a piar longo, corta, zero de Basto, não podia falhar, já estava lá Georgios Kutsias.
5: Ainda hesitou em tentar dominar ou afastar para fora diretamente, foi isso que fez logo ao primeiro toque perante a pressão do avançado grego do Famalicão.
3: Reposição de linha lateral para o Famalicão, lado esquerdo do ataque da equipa da casa, é já na enfiamento da grande área do Sporting, lança longo bondo para Sorriso, cruzamento diretamente para fora.
5: É, mas ficaram a dormir Catamo e Fresneda, até que no final da jogada ficam a conversar os dois, porque ficou sozinho o Sorriso, acabou por se desmarcar com os dois jogadores do Sporting e não se aperceberem desse movimento. Valeu ao Sporting que o toque de primeira, o cruzamento de Sorriso, não saiu bem, saiu diretamente pela linha final a bola.
3: Minuto 5 da primeira parte, relato TSF em direto desde o estádio municipal de Famalicão, 0-0, sexta jornada, 0 para o Famalicão, 0 para o Sporting. Corta Finn Van Bremen, aproxima-se da linha de cabeceira e Vito Canto, corta pela linha lateral, é lançamento para o Sporting. Extrema direita do ataque leonino com Jenny Catamo a ter a bola nas mãos e a lançar a bola para o lateral direito do Sporting, o espanhol Ivan Fresneda. Avança com a bola para perto da área do Famalicão, deixa para Flávio Gonçalves, atrasa depois para Sérgio Altimira, este para Issa Dumbiá, à frente para Ivan Fresneda, ganha o Famalicão a resgatar a posse de bola na linha defensiva. Sorriso atrasou para Pedro Bondo, pressiona o Sporting, Bondo alivia para a linha divisória, estava a dormir entretanto Sérgio Altimira, ficou para trás, Cúcias fica de joelhos de relvado, não dá sequência à jogada. Sérgio Altimira recuperou a bola para a equipa do Sporting, atrasou para a linha defensiva, a bola para Zé Debaste, entregou à esquerda no central, capitão do Sporting, o internacional português Gonçalo Inácio, foi com a bola para perto da linha divisória, travou e deu para a grande roda do meio campo para Sérgio Altimira, deu rasteiro para a direita para Ivan Fresneda, chama o jogo já na meia direita do ataque do Sporting, Jenny Catamo, perto da linha lateral do campo, atrasa seguro para o meio campo defensivo do Sporting para Fresneda, este para Zé Debaste, faz a bola rodar até à esquerda até Inácio, mais à esquerda até Maxi Araújo, o internacional uruguaio atrasou para Inácio na devolução, Inácio de primeira para Zé Debaste, o Sporting em organização ofensiva, em cima do minuto 6 da primeira parte, o jogo ainda não teve remates, o jogo ainda não teve oportunidades claras nesta fase inicial, daí um lógico 0-0 num jogo da sexta jornada com carimbo TSF, circulação por parte do Sporting à espera do momento ideal para entrar no bloco defensivo do Famalicão, todo atrás o Famalicão, Zé Debaste a variar o jogo, passe muito longo para o lado esquerdo do ataque do Sporting, a recepção é por parte de Luís Guilherme, aproxima-se da linha de fundo, Luís Guilherme roda sobre ele próprio, mantém a posse de bola, Maxi Araújo de calcanhar passa por Rodrigo Pinheiro, vai para a área, tira Rodrigo Pinheiro, pede penalti, Maxi Araújo.
5: É uma entrada de carrinho de Rodrigo Pinheiro, entende o jogador do Famalicão e o árbitro que foi na bola, tem outro entendimento Maxi Araújo que está caído no relvado, queixando-se de uma falta do lateral direito do Famalicão.
3: João Nuno Coelho, qual é a tua opinião com recurso às imagens televisivas da Sport TV sobre este lance em que o Sporting fica a pedir penalti sobre Maxi Araújo por parte de Rodrigo Pinheiro dentro da grande área do Famalicão?
7: A velha questão, será que o jogador do Famalicão toca ou não na bola? Parece-me que não toca e, portanto, é lance eventualmente para penalti mesmo. Porque me parece que o jogador do Famalicão não conseguiu atingir a bola. Há ali os pés de Maxi colocados entre a bola e o jogador do Famalicão. Não há toque, mas o árbitro, ou pelo menos o VAR, não indicou nada, parece-me a mim, Vamos ver.
3: Protestos no banco do Sporting. Luís Godinho já confirmou que não há penalti, há apenas pontapé de baliza para Karevich, Tiago.
5: É, exatamente, apesar dos protestos, nomeadamente de Tiago Aguiar, treinador adjunto de Rui Borges, que foi técnico na formação, na segunda formação do Famalicão, nomeadamente nos iniciados, a queixar-se depois de terem visualizado o lance no monitor. No entanto, a equipa de arbitragem e o VAR, em concreto, não mandaram reverter o lance.
3: Segue o jogo, ataca o Famalicão, lá direito o ataque do Famalicão, bola com Gil Dias, a combinação com o Sorriso, linha de fundo, cruzamento muito forte de Sorriso, tão forte que a bola sai do outro lado, pela linha lateral do campo.
5: É, Sorriso não foi feliz nesta jogada, a aparecer no flanco direito por troca momentânea com Gil Dias, mas o cruzamento a sair mal.
3: Posse de bola para o Sporting aos 9 minutos da primeira parte. Joga atrás a equipa de Rui Borges. O guarda-redes Rui Silva a tocar a bola para fora da grande área. Vai subindo à esquerda o Sporting por intermédio de Gonçalo Inácio. O central esquerdino de cabeça levantada vê que os colegas da frente estão marcados pela equipa do Famalicão. E Inácio jogou seguro para Zeno de Bastos. Travou o central belga do Sporting. Rodou sobre ele próprio e atrasou para a meia lua da grande área do Sporting para o guarda-redes Rui Silva. Largou a bola para Inácio. Inácio para Issa Dumiá. Outra vez Gonçalo Inácio, pressionado por Matias de Mourinho. Empurra para à esquerda, bola com o Luís Guilherme, de calcanhar, deixa à frente para Maxi Araújo, uma boa combinação outra vez entre Maxi Araújo e também Luís Guilherme, corta, Vítor Rufino de qualquer forma, Inácio mais forte no ar, ganha sobre Matias de Mourinho, a bola sobra para o húngaro do Famalicão, Tamás Sux, dá sequência, passo curto para Matias de Mourinho, lê o jogo e espera que a equipa se reorganize para atrasar a bola para Vítor Rufino, tocou para Finn Van Bremen, o central dos Países Baixos, ao serviço do Famalicão, falha o passe, interseção de Flávio Gonçalves, recupera Jânio Catamo, na luta do meio campo, ganha Sérgio Altimira, mais forte no ombro a ombro do que Tamás Sux, e Sérgio Altimira deixou para Luís Soares com classe, com trivela, a enviar a bola para uma zona onde o Sporting joga de forma confortável. Inácio para o meio campo contrário, bola para Luís Guilherme, este para Sérgio Altimira, o Sporting com bola, já totalmente colocado outra vez no meio campo defensivo do Famalicão. Sérgio Altimira faz a bola girar até à direita, até Jenny Catam, divide com um Sorriso, o último jogador a tocar da bola foi Jenny Catam do Sporting, por isso é lançamento desta vez para o Famalicão.
5: Não foi feliz nesta ação, o extremo moçambicano do Sporting agradeceu o passe ao colega de equipa, mas depois não conseguiu passar por Pedro Bondo e mais do que isso, viu a bola tocar nele antes de sair pela linha lateral.
3: Pedro Bondo lançou para a linha do meio campo para Cútias, procurava a combinação com um Sorriso, a bola ficou com Fresneda, pediu falta, Fresneda de joelhos no relvado, não há nada, a equipa de arbitragem liderada por Luís Godinho diz que é reposição de linha lateral para o Famalicão, vai efetuar à esquerda à saída do meio campo defensivo do Famalicão, Pedro Bondo a lançar longo para Cútias, o avançado grego que chegou esta temporada ao Famalicão, proveniente do futebol suíço, onde jogava ao serviço do Lugano. Cútias, que para já marcou por 3 vezes ao serviço do Famalicão nas primeiras 5 jornadas da Liga Portuguesa, foi decisivo na semana passada, bisou no empate a 2 do Famalicão diante do Estrela da Amadora, mas a verdade é que o Famalicão de Carlos Carvalhal ainda não ganhou esta temporada em 5 jogos oficiais, todos para o campeonato, e Cútias marcou por 3 vezes, golos no entanto insuficientes para darem vitórias à equipa famalicense, que mais uma vez aposta forte para esta temporada, contratou também um treinador consagrado no contexto do futebol português, mas tarda em chegar à primeira vitória. O Famalicão, seja como for, joga-se para a 6ª jornada, esta noite na Casa Famalicense. E estamos na fase inicial do jogo. 11 minutos, primeira parte. 0 para o Famalicão, 0 para o Sporting. Favoritismo do Sporting, como é evidente. Candidato ao título, mas tudo em aberto. Ivan Fresneda a tocar para Zeno de Baste. Este para Gonçalo Inácio. O Famalicão à espera do Sporting no seu meio campo defensivo. E, portanto, os centrais do Sporting podem trocar a bola entre si sem pressão por parte do Famalicão. Zeno de Baste já invadiu o grande círculo, enviou para Issa Dumiá, recolheu e deu para a esquerda para Luís Guilherme, atrasou para Gonçalo Inácio, já dobrou a linha divisória, deixa à frente para Issa Dumiá, à esquerda para Luís Guilherme, vai furando, dá no meio, Issa Dumiá e bem jogado pela equipa do Sporting. Luís Guilherme acelera dentro da área, o remate defende, Karevich, é a melhor jogada do jogo até agora. Luís Guilherme rematou para uma boa mancha, uma boa defesa de Lazar Karevich, o guarda-redes do Famalicão.
5: Em destaque o extremo brasileiro nesta jogada, primeiro pela forma como conduziu o lance até à grande área, até tabelar com o Ndombiá, e depois, quando recebeu a bola, Luís Guilherme tentou um cruzamento, remate, mas sem sucesso, ganha ainda assim pontapé de canto.
3: Pontapé de canto para o Sporting, à esquerda do ataque, outra vez Flávio Gonçalves a bater o desvio de cabeça de Inácio, a bola passa muito ao lado da baliza do Famalicão, mas foi desviada por Sorriso, depois do cabeceamento de Inácio, e portanto, segundo pontapé de canto consecutivo para o Sporting à esquerda.
5: A nova tentativa para o Sporting, depois de Gonçalo Inácio ter ganho ao primeiro poste, mas houve ainda um corte.
3: Flávio Gonçalves, outra vez à esquerda, bate zona de conflito, o desvio corta, o Famalicão em pânico. A defesa do Famalicão, o Sporting mantém a posse de bola com Luís Guilherme, do meio campo do Famalicão, a atrasar a bola para o meio campo defensivo do Sporting. Parece um deserto. Rui Silva a jogar à frente da sua grande área, espera que a equipa se consiga reorganizar, esperou que os defesas baixassem, e Rui Silva, de forma segura, deu para Ivan Fresneda, atrasou para Zeno Debaste, este entregou na primeira fase de construção em Issa Dumbiá, este para o lado esquerdo, bola para Flávio Gonçalves, Issa Dumbiá vai buscar a bola à frente, faz o pico de bola sobre o carrinho de Vítor Rufino, só que na realidade o jogador do Sporting picou demasiado a bola, esta saiu pela linha de fundo e por isso é pontapé de baliza para o Famalicão.
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3: Minuto 14 da primeira parte em Famalicão. 0 para o Famalicão, 0 para o Sporting. João Nuno Coelho, já que disseste que há pouco Luís Godinho podia ter marcado um penalti a favor da equipa do Sporting. De resto, sobre o jogo, primeiras notas da tua análise aos primeiros 14 minutos desta partida que está empatada aqui em Famalicão.
7: Sim, para já um jogo intenso, as duas equipas em 4-2-3-1, como é habitual. Já se percebeu que no Famalicão é o Matias Damorim que se aproxima mais do avançado, do Cútsias, como organizador em termos, ou criador em termos de meio campo ofensivo, com Zux mais perto de Marcos Penha. Já do outro lado, tem sido mais Flávio Gonçalves pelo meio e o Luís Guilherme pela esquerda, mas há ali algumas trocas posicionais entre os dois. Para já o Sporting com mais volume de jogo, já com quase 60% de posse de bola, e eu lembro que o Famalicão é das equipas que consegue discutir com os grandes em termos de posse média de bola no campeonato. Está muito perto do Sporting nesse particular, exatamente nos tais 60%, mas hoje é o Sporting que está a assumir mais o jogo, o Famalicão numa postura mais expectante, que é natural, mas para já ainda sem grandes ocasiões. Aquela investida de Luís Guilherme exatamente pela esquerda foi o que mais perigoso aconteceu no jogo para uma boa defesa do Caravites.
3: Prossegue o jogo, está esgotado o primeiro quarto de hora aqui em Famalicão. 0-0, domina o Sporting, claramente com mais posse de bola nos primeiros 15 minutos de jogo o Sporting. Sérgio Altimira levanta para o lado direito o ataque do Sporting à procura de Luís Guilherme, está bem colocado para defender Sorriso, o extremo do Famalicão em apoio defensivo, bate a bola para o peito do avançado grego do Famalicão, Cútsias, deixou a bola sair pela linha lateral, a reposição foi rapidamente efetuada por Ivan Fresneda, já deu para o corredor central Issa Dumbiá, troca a bola com Sérgio Altimira de cabeça levantada, deixa curto para a meia direita do ataque do Sporting, bola para Jenny Catamo, o internacional moçambicano devolveu a Sérgio Altimira, também devolveu a Jenny Catamo, o Sporting a circular com paciência no meio campo contrário, todo atrás do Famalicão com 11 jogadores, atrás da linha da bola Gonçalo Inácio, levanta para a área, tira Van Bremen e depois alivia em definitivo, Rodrigo Pinheiro é contra-ataque para o Famalicão, Matias de Amorim dá rapidamente para o lado direito o ataque do Famalicão, coloca velocidade no jogo, Gil Dias vai para o corredor central, levanta para Matias de Amorim, corte decisivo, é um corte decisivo de Sérgio Altimira.
5: A esticar a perna e a evitar que a bola chegasse ao jogador do Famalicão, a grande situação e com um momento defensivo, transição defensiva importante por parte de Sérgio Altimira ao roubar a bola a Matias de Amorim.
3: Responde rapidamente o Sporting com Ivan Fresneda a atrasar a bola para Zeno Debaste, enviou rapidamente para outro central do Sporting, Gonçalo Inácio empurra para a meia área esquerda do ataque da equipa leonina para Luís Guilherme, a combinação outra vez com o Maxi Araújo, os dois jogadores que fazem asa esquerda da equipa leonina. Luís Guilherme, entretanto, tocou a bola contra Gil Dias, a bola saiu e por isso é lançamento para o Sporting, efetuado rapidamente por Luís Guilherme, o extremo brasileiro do Sporting, lançou para o capitão da equipa, Gonçalo Inácio, atrasou para Zeno de Bast, de cabeça levantada, bate a bola para o lado esquerdo do ataque do Sporting para Maxi Araújo, corta de cabeça pela linha lateral, Rodrigo Pinheiro.
5: Antecipar-se o lateral direito do Famalicão, evitando que a bola chegasse a Maxi Araújo.
3: O Sporting domina, mas ainda não criou situações claras de golo. Ao cabo de 18 minutos na primeira parte, o Sporting outra vez totalmente instalado no meio campo defensivo do Famalicão. Circulação por parte da equipa de Rui Borges, Sérgio Altimira, o médio espanhol, o médio defensivo ex-Betis, um dos principais reforços do Sporting para esta temporada. Deu para lá direito para Zeno de Bast, esperou por Cútias e atrasou a bola para o guarda-redes do Sporting. Rui Silva, todo de verde, esta noite em Famalicão, guarda-redes do Sporting. O Sporting que está a jogar de equipamento alternativo perante o branco do equipamento do Famalicão. Sérgio Altimira deixou para Gonçalo Inácio, esperou depois Inácio por Sérgio Altimira, aproximou-se das zonas dos centrais, construção a três por parte do Sporting, abrem nos corredores os laterais, Sérgio Altimira bate longo para a desmarcação à direita por parte de Ivan Fresneda, que já não chegou a tempo do cruzamento.
5: Importante também a ação de Pedro Bondo a fazer a escolta da bola para que saísse sem tocar no jogador do Sporting, sem conseguir captar. Pedro Bondo, que jogou no Sporting B na época 23-24, fez 23 jogos, marcou um golo, na altura emprestado pelo Petro de Luanda, não chegou a ter oportunidades na equipa principal dos Leões.
3: Maxi Araújo já efetuou a reposição de linha lateral, lançou a bola para o meio campo defensivo do Sporting, sai a jogar pelo lado esquerdo a capitão de equipa Gonçalo Inácio, enviou para outro central do Sporting, o belga Zeno de Bast, de forma rasteira deixa à direita para Ivan Fresneda, já no meio campo contrário, mau domínio, atrapalhou-se Fresneda, contra-ataque perigosíssimo para o Famalicão, vai pela esquerda Sorriso, cruzamento atrasado contra Fresneda, a bola ainda bate em Zeno de Bast e atenção, é pontapé de canto para o Famalicão.
5: De alguma forma, Fresneda corrigiu o erro que o próprio jogador cometeu ao controlar mal a bola, a permitir a recuperação de Sorriso, que correu desenfreadamente pelo flanco esquerdo, entrando no último terço do relvado, a bola depois do cruzamento de Sorriso tocou em Fresneda, tabelou ainda em De Bast e saiu pela linha final.
3: Pontapé de canto para o Famalicão, é o primeiro pontapé de canto no jogo para o Famalicão. Marco Espanha dá para o corredor central, perto da área, Gil Dias bate contra Luís Soares, a bola sobe muito, 10, grande confusão, área do Sporting, Sorriso vai tentar trabalhar, vai dividir com Sérgio Altimira, mais forte o médio do Sporting que ainda cai, empurrado por Sorriso, já muito perto da linha final.
5: Coloca o corpo para controlar a bola, Altimira, para que saísse pela linha final com sucesso, apesar da pressão de Sorriso.
3: É pontapé de baliza para o Sporting, sai curto outra vez o conjunto leonino. Gonçalo Inácio para Zeno de Bast, o internacional belga do Sporting de Bast com o número 6, o jogo para já num ritmo baixo, ao cabo de 20 minutos na primeira parte, relato TSF 0-0, corta Sorriso, a bola sai, junto ao banco do Famalicão, é lançamento para o Sporting, é lançamento para Ivan Fresneda efetuar, a bola está nas mãos de Jenny Catamo, mas o número 10 do Sporting esperou por Fresneda para que fosse o lateral direito a efetuar o lançamento de linha lateral, Fresneda para Zeno de Bast, colocou a bola a girar na direção do capitão da equipa Gonçalo Inácio, vai pela esquerda, à frente já no meio campo contrário para Maxi Araújo, devolveu a Inácio, meio campo defensivo do Sporting, todo atrás o Famalicão, tem sido esta para já a tendência do jogo, ao cabo de 21 minutos, Zeno de Bast invade meio campo contrário, deixa para a meia direita do ataque do Sporting, bola para Jenny Catam, não está fácil para o Sporting entrar na área do Famalicão, corta, Vítor Rufino, é lançamento no ataque à direita para o Sporting.
5: Importante o corte porque Luís Soares já se preparava para receber a bola na grande área.
3: Insiste o Sporting lá direito com Jenny Catamo a dar no meio, a bola vai sobrar para Gonçalo Inácio, o Sporting empurra o Famalicão para trás, o Sporting vai intensificando o domínio de jogo, o Sporting tem toda a necessidade de chegar rapidamente ao golo, Maxi Araújo a dominar, a segurar a posse de bola para a equipa do Sporting, ligou à esquerda com Issa Dumiá, atrás para Sérgio Altimira, joga vertical com Soares, procurava depois o passe de morte, calcanhar para Maxi Araújo, cortou Vítor Rufino, transição ofensiva para o Famalicão, é bem jogado, a equipa do Famalicão já saiu da zona de pressão do Sporting, Matias de Amorim a segurar, espetáculo, rodou sobre o próprio, fugiu fugiu à pressão de Issa Dumiá e atrasou para Finn Van Bremen. A verdade é que o Famalicão, atrasando a bola, permitiu que o Sporting se reajustasse defensivamente e agora vai por via alternativa o Famalicão. Lá direito, Gil Dias, não passa por Maxi Araújo, mesmo assim cruza de forma prensada contra o defesa esquerdo do Uruguai do Sporting. E agora o contra-ataque é para o Sporting. Luís Suárez perde para Vítor Rufino. Luís Godinho apita para o jogo, diz que há falta de Vítor Rufino sobre Luís Suárez.
5: Entende que há um pé levantado à margem da lei por parte do defesa central da Guiné-Bissau e por isso marca falta sobre Luís Suárez.
3: Decisão do árbitro muito contestada pelos adeptos do Famalicão. Estamos agora sensivelmente a meio da primeira parte. Mantém-se o empate, mantém-se o nulo. 0 para o Famalicão, 0 para o Sporting. Zena de Basto para Sérgio Altimira. O Sporting tenta mais uma vitória. Tenta a quinta vitória consecutiva no campeonato para chegar aos 16 pontos. Ficar em igualdade pontual com o Benfica, que hoje no Estádio da Luz ganhou o Gil Vicente. E dessa forma também continuar a 2 pontos da liderança do Futebol Clube Porto. Quanto ao Famalicão, só ainda tem 3 empates, 0 vitórias. O Famalicão apenas 3 pontos somados. Flávio Gonçalves para Luís Guilherme, empurra para o lado esquerdo do ataque do Sporting, velocidade com Maxi Araújo, procura o túnel sobre o Rodrigo Pinheiro, corta pela linha lateral o defesa direito do Famalicão.
5: A intenção era clara, passar a bola por entre as pernas de Rodrigo Pinheiro, mas não foi na cantiga o lateral do Famalicão e fez o desarme.
3: Maxi Araújo para efetuar a reposição da linha lateral, é no enfiamento da grande área do Famalicão. Maxi Araújo lançou para Luís Guilherme. Luís Guilherme de primeira para Sérgio Altimira, tira a bola da zona de pressão, atrasou para Zénio de Basse. O Sporting outra vez a circular coletivamente no meio campo contrário e Famalicão outra vez todo atrás. O Sporting está totalmente colocado outra vez no meio campo defensivo do Famalicão, mas é para já uma posse de bola do Sporting clara, mas sem progressão. O Sporting não consegue furar a densa muralha defensiva do Famalicão. A estratégia mais defensiva por parte de Carlos Carvalhal na fase inicial do jogo, pelo menos desta primeira parte. Sérgio Altimira enviou para o lado esquerdo do ataque do Sporting, bola com Issa Dumbiá, o antigo jogador do Veneza, atrasa entretanto para Flávio Gonçalves. Mobilidade por parte do Sporting em termos ofensivos. Sérgio Altimira pede a Fresneda para se aproximar e depois Sérgio Altimira de muito longe apostou no remate, mas a bola passou muito por cima da trave.
5: Tentou a sua sorte de longe. Altimira pediu automaticamente desculpa aos colegas de equipa que estavam a pedir o passe do médio ex-Betis de Sevilha.
3: É pontapé de baliza para o guarda-redes do Famalicão, Lazar Karevets, guarda-redes internacional montenegrino, que procurava colocar à esquerda em sorriso, só que a bola foi diretamente para fora, saiu junto ao banco de Carlos Carvalhal. E, portanto, o Sporting já efetuou outra vez a reposição de linha lateral. O jogo, João no Coelho, tem sido muito repetitivo em termos de tendência. O Sporting a dominar, claramente com mais posse de bola, mas sem criar perigo.
7: Sim, é exatamente isso. O Sporting tomou conta do jogo. O Famalicão claramente está na expectativa. É óbvio que para Carlos Carvalhal esta não é exatamente a maneira que ele gosta de ver as suas equipas jogar. Normalmente assumem mais o jogo, mas perante o Sporting é provavelmente a melhor ideia, até porque o Famalicão está tudo menos num bom
3: Pode
7: momento.
3: Pode marcar o Sporting e marca! É golo do Sporting! Minuto 25 da primeira parte! Flávio Gonçalves volta a marcar pela equipa principal do Sporting! É uma grande jogada do Sporting! Flávio Gonçalves furou na área do Famalicão e perante a saída de Lazar Karevets desviou a bola para o fundo das redes. Está feito o primeiro, é do Sporting, Famalicão. Gol!

0: Boateng! Brilhante! Flávio Gonçalves! Outra vez a abrir o livro e a colocar o Sporting na frente do marcador à passagem do minuto 25 do primeiro tempo.
1: Depois de um passo longo de Gonçalo Inácio na direção de Luís Soares, Finn Van Bremen tenta o corte, atrapalha-se com o colega de equipa Rodrigo Pinheiro e fica totalmente sozinho Flávio Gonçalves, que depois de uma finta acaba por empurrar para o fundo da baliza. No entanto, atenção que há a decisão do vídeo-árbitro. Entendo que há mão, braço na bola de Flávio Gonçalves no momento do domínio e por isso é revertido o golo à livre para o Famalicão e o resultado mantém-se 0-0 em Famalicão.
0: É isso, quando tu comentavas o domínio do Sporting, João Nuno Coelho, mas sem criar oportunidades, nesse preciso momento o Sporting cria uma grande oportunidade e marca por Flávio Gonçalves. Aqui gritei aquele que poderia ser o primeiro golo do jogo esta noite em Famalicão, mas afinal foi anulado, tudo igual, João, 0-0 aqui em Famalicão.
2: E até me parece, João Nuno, desculpa, que há dois braços, sim, não é? Primeiro o de Luís Soares e depois, exatamente, o de Flávio Gonçalves, não é?
3: Exatamente. É daquelas jogadas que engana bem. E é nestes momentos em que percebemos que não haverá retorno em relação à questão do vídeo ao árbitro. Porque um gol destes subir ao marcador seria realmente um duro golpe na verdade esportiva. É que há realmente dois toques com a mão, primeiro de Soares a amortecer para o Flávio, e depois o Flávio, não sei se com intenção ou não, mas a verdade é que toca na bola com o braço, sendo ele depois o autor do golo. O golo teria que ser sempre anulado, independentemente da intenção do jogador, e devo dizer que a jogada do Flávio foi tão brilhante que não houvesse aquele toque com a mão, provavelmente até não seria possível, porque ele enganou completamente o adversário com um toque em habilidade, só que houve uma mãozinha pelo meio. Portanto, um golo que parecia fantástico, mas que afinal era ilegal.
0: Portanto, tudo igual em termos de marcador, em termos de resultado em Famalicão. Desilusão para o Sporting com o golo anulado a Flávio Gonçalves e alívio para o Famalicão, que desta forma não está a final em desvantagem no marcador. 29 minutos, primeira parte, 0 para o Famalicão, 0 para o Sporting. Rui Silva sai da grande área, controla, deixa a bola sair e, portanto, é ponta, pé de baliza para o Sporting.
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0: Mão na bola, não vale, portanto foi anulado o golo que há pouco poderia ter colocado o Sporting na frente do marcador aos 25 minutos da primeira parte. Golo anulado a Flávio.

0: neste momento, achando eu também que o Zalazar parte melhor da ala, assim como o Luís Guilherme, embora o Luís Guilherme e o Zalazar prefiram partir da ala direita e essa está ocupada pelo Catamo, parece-me que o Flávio Gonçalves é mesmo a melhor possibilidade, e até digo mais, descontando o benfiquista Prestiani, que para mim já não é uma revelação, é uma confirmação, para mim o Flávio Gonçalves é mesmo a grande revelação destas primeiras jornadas da Liga Portuguesa.
1: Meia hora, primeira parte, 0-0, Kutsias de cabeça para Tamás Suks e, entretanto, o jovem médio húngaro, que hoje faz o terceiro jogo pelo Famalicão, o primeiro na condição de titular, passou mal a bola. Agradeceu o Sporting, Sérgio Altimira, estica o jogo, velocidade à direita do ataque do Sporting, bola com Jenny Catamo, vai para cima do Pedro Bondo, ainda Jenny Catamo entrou na área, tenta a finta, perde a bola para Pedro Bondo, transição ofensiva para o Famalicão, Pedro Bondo na frente para Georgios Kutsias, cai à falta de Zena Debast.
2: Fazer falta sobre o ponta-lança grego, apesar de tentar a antecipação, acabou por tocar em falta no adversário.
1: É pontapé livre para o Famalicão, zona defensiva da equipa orientada por Carlos Carvalhal. Pedro Bondo atrasou a bola para Finn van Bremen e o central neerlandês do Famalicão colocou mais atrás na grande área do Famalicão no guarda-redes, Lazar Karevich. O Sporting não pressiona, aproxima-se Tamás Suks, médio húngaro do Famalicão, e entretanto Lazar Karevich joga direto para o ponta-lança Kutsias. A bola pode sobrar para Sorriso, compensa Inácio o facto de Zena Debast ter ficado para trás, e o Sporting facilmente já recuperou a posse de bola. Está outra vez em ataque posicional a equipa leonina orientada por Rui Borges. Inácio levanta para a esquerda, bola para Maxi Araújo, amortece com o pé esquerdo para Issa Dumbiá, passa mal a bola, interseção por parte de Dias, atrapalha-se Marcos Espanha, resolve Vítor Rufino e depois Tamás Suks ganha no duelo do meio campo, já se virou para o ataque, excelente a recepção orientada por parte do jovem médio húngaro do Famalicão, deu para a esquerda para o avançado grego Georgios Kutsias, atrasou para Pedro Bondo, procura fugir à pressão do Luís Guilherme e atrasa para Finn van Bremen, e o central do Famalicão enviou para outro, que é Vítor Rufino. Rodrigo Pinheiro dá já para a meia direita do ataque Famalicão para Gil Dias, não saiu a combinação com Matias de Mourinho, o jogo parte, a equipa do Famalicão a sujeitar-se a um contra-ataque perigoso por parte do Sporting. O Sporting vai rápido, vai explorando o corredor direito do seu ataque, a bola entrou em Jenny Catamo, várias opções no centro da área do Famalicão, Jenny Catamo travou, lê o jogo, espera pelo apoio e dá para Sérgio Altimira. O Famalicão já abaixou defensivamente, tem outra vez 11 jogadores atrás da linha da bola, o Sporting vai jogando no meio campo contrário. Luís Guilherme, grande abertura para o lado esquerdo do ataque do Sporting, bola para o jovem Flávio Gonçalves, faz o cruzamento, baixo contra Gil Dias, compromisso defensivo por parte do extremo do lado direito por parte do Famalicão. O Sporting vai carregando à esquerda, meia esquerda do ataque do Sporting, Gonçalo Inácio para Flávio Gonçalves, dá no meio para Luís Guilherme, atrasa para Sérgio Altimira, dá uma linha de passe Zena Debast, Sérgio Altimira de cabeça levantada, entrega precisamente ao central belga do Sporting, Zena Debast, empurra para a esquerda para Inácio, o Sporting todo colocado, já muito perto da área do Famalicão, avança pela esquerda, velocidade Flávio Gonçalves, linha de fundo, não cruza e também não ganha o pontapé de canto.
2: Acabou por encontrar dois adversários na linha de fundo, o Rodrigo Pinheiro e Gil Dias, essa entreajuda a ser fundamental para que a bola fosse jogada até a passar pela linha de fundo por parte do extremo do Sporting, e por isso há pontapé de baliza.
1: Conversa o guarda-redes do Famalicão, Lazar Karevich, com o central Vítor Rufino, antigo central do Leiria, estava a jogar na segunda liga, entretanto veio para o Famalicão, já tinha estado no banco, entretanto hoje foi chamado ao 11 por Carlos Carvalhal. É a estreia absoluta de Vítor Rufino como jogador do Famalicão, ele que até chegou a ser dado como certo no Anderlecht, clube belga atualmente orientado pelo antigo treinador do Futebol Clube do Porto, Vítor Bruno. Não se confirmou essa opção de Vítor Rufino, que veio para o Famalicão. 0-0, 34 minutos. Há dois jogadores caídos, um de cada lado. Luís Godinho, o árbitro, deixa jogar, ataca o Famalicão. Passo longo do Sorriso, longo demais. A bola sai, é pontapé de baliza para a equipa do Sporting, numa fase, Tiago, muito confusa no relvado.
2: É, o Sorriso fez o passe, a ideia era colocar em Gil Dias, no entanto saiu muito a direito, sem hipótese para Gil Dias receber. No entanto, no momento do passe, Gil Dias terá acertado em Fresneda, que, aliás, Sorriso terá acertado em Fresneda, fica muito queixoso da zona do tornozelo esquerdo. Antes disso, houve um choque, creio que entre Vítor Rufino e Jenny Catamo, no lance anterior. Os dois jogadores ficaram caídos no relvado, mas já se levantaram, tal como Ivan Fresneda, que, apesar das queixas, não necessita de assistência médica.
1: Prossegue o jogo, estamos a 11 minutos sensivelmente do intervalo, no que diz respeito ao período regulamentar, mas é provável que o árbitro Luís Godinho dê alguns minutos de

0: compensação. O jogo esteve parado, sobretudo no momento em que foi anulado o golo do Sporting aos 25 minutos desta primeira parte. 0-0 no marcador. Joga Tamás Sux no meio campo. Lança para Georgios Kutsias. O goleador do Famalicão é pressionado por Zeno De Basto e deixa a bola sair pela linha lateral.
1: É, não toca na bola De Basto, mas com um ligeiro toque em Kutsias, desequilibrou, sem ser em falta, o adversário, que depois teve dificuldades em receber a bola.
0: Fresneda lançou a bola para Rui Silva, já colocou a bola à disposição de Gonçalo Inácio, central internacional português do Sporting, capitão da equipa. Trava Gonçalo Inácio, deixa para Sérgio Altimira, atrasa entretanto para Zeno De Basto, chama o jogo o médio italiano do Sporting, Issa Dumbiá. Dumbiá para Ivan Fresneda. Ivan Fresneda vai subindo à direita, dá curto para Jenny Catamo, o extremo sul-americano, devolveu ao lateral direito espanhol do Sporting, Ivan Fresneda. Atrasou para Zeno De Basto. O jogo regressa à tendência habitual. Inácio, num passe tenso para o ataque, procurava Luís Soares, corta Van Bremen. Possibilidade de contra-ataque para o Famalicão. O Sporting está bem posicionado taticamente e não permite que o Famalicão avance. O Famalicão é obrigado a circular atrás. O passe agora de Rodrigo Pinheiro para Marcos Espanha. Fez de Issa Dumbiá uma rotunda, já passou por ele. Ainda Marcos Espanha. Abertura para a meia-direita do ataque do Famalicão. Recepção por parte de Gil Dias. Movimento característico da direita para o meio, de pé esquerdo. Atrasou para Marcos Espanha. Devolveu ao lado direito. Bola desta vez com o Rodrigo Pinheiro. Atrasou entretanto para a linha defensiva do Famalicão, rodando o jogo até à esquerda. Bola para Finn Van Bremen. Invade o meio campo contrário, de cabeça levantada. O central esquerdino do Famalicão leu o jogo e depois jogou pelo seguro. Atrasou para Vítor Rufino. Aposta já num passo longo para o meio campo contrário. Matias de Amorim a receber. Ainda Matias de Amorim tem muita qualidade técnica. Apoio frontal de Kutsias. O atraso entretanto para Marcos Espanha. Outra vez Kutsias. Vira-se para o ataque. Kutsias conquista espaço. Pode rematar. Recua. Foge à pressão de Zena De Basto. E atrasa entretanto para Tamás Sux. Abertura para o lado esquerdo do ataque do Famalicão, Pedro Bom do cruzamento contra Jenny Catamo, recupera Jenny Catamo, a bola não sai e depois impecável Jenny Catamo a tocar a bola contra os pés de Pedro Bom e desta forma Tiago a ganhar o pontapé de baliza para o Sporting.
1: Inteligente Jenny Catamo, depois do cruzamento de Pedro Bondo, a bola resvala em Jenny Catamo e fica mesmo nos pés do jogador moçambicano, que apertado por Pedro Bondo acabou por ser inteligente e bater a bola contra o adversário para ganhar pontapé de baliza.
0: Zeno De Basto para Gonçalo Inácio, os dois centrais do Sporting. Muito calor, temperatura muito alta esta noite aqui em Famalicão, mas ainda não houve golos. Zero para o Famalicão, zero para o Sporting. É o relato TSF de mais um jogo da sexta jornada da Liga Portuguesa. O Famalicão ainda à procura do seu primeiro triunfo em 2026-2027 sob o comando técnico de Carlos Carvalhal. É lançamento da linha lateral para o Famalicão, à direita da zona defensiva da equipa que está a jogar em casa. É Rodrigo Pinheiro, o lateral direito formado no Futebol Clube Porto, quem se prepara para efetuar a reposição de linha lateral. Rodrigo Pinheiro a lançar a bola no decorrer da linha lateral à procura de Kutsias. Desviou de cabeça para Sorriso. O extremo do lado esquerdo do Famalicão surge à direita. A combinação com Gil Dias. Grande confusão. Recupera o Sporting ao ressalto. Bola com Sérgio Altimira. Passo curto. Mesmo assim, Issa Dumbiá conseguiu fugir a Kutsias e libertar rapidamente para o lado direito do ataque do Sporting. Velocidade por parte de Jenny Catamo. Entrega em Luís Guilherme. Vai trocando muitas vezes de posição Luís Guilherme com Flávio Gonçalves. Agora mais no centro Luís Guilherme. Flávio Gonçalves aberto no corredor esquerdo, Luís Soares, grande passe, Maxi Araújo, cruzamento, agarra na pequena área, Lazar Karevich.
1: Mas é um grande passe de Luís Soares, depois da bola vir do flanco direito, o ponta de lança colombiano a servir de pivô para depois assistir Maxi Araújo, que tentou o cruzamento para a zona da pequena área, onde já estava Flávio Gonçalves, pronto para finalizar, mas foi inteligente e antecipou-se Karevich.
0: Vítor Rufino recebeu de Lazar Karevich, bateu para o ataque, mas sem critério. A bola não chegou a Kutsias. O Sporting já recuperou por Sérgio Altimira, o antigo médio do Betis. Agora em Portugal, ao serviço do Sporting, atrasou para Zeno De Basto. Enviou rapidamente, rasteiro para Inácio. Mais à frente para Luís Guilherme. Cá está Luís Guilherme a surgir à esquerda do ataque. Linha de fundo, Maxi Araújo. Cruzamento, tira Vítor Rufino. Lazar Karevich diz a Vítor Rufino para esperar. E o guarda-redes agarrou a bola para evitar o pontapé de canto.
1: É o primeiro jogo de Vítor Rufino, mas mostra que a comunicação e a interação com Karevich já está oleada, esta comunicação de Karevich para, em relação ao seu colega de equipa, a ser fundamental.
0: Kutsias domina a bola com o braço, o goleador grego do Famalicão, antigo jogador do Lugano no futebol da Suíça, A bola ressaltou-lhe para o braço e, portanto, bem assinalada esta falta por parte do árbitro de Évora, Luís Godinho. É bola outra vez para a equipa do Sporting em cima do minuto 40 da primeira parte. 0-0 no marcador. Relato TSF, sexta jornada da Liga Portuguesa. Sérgio Altimira, o passe rasteiro para Ivan Fresneda. Este para o lado direito. Do lado direito, o ataque da equipa do Sporting recolhe Jenny Catamo. Jenny Catamo coloca depois do grande círculo em Zeno Debaste. Aproxima-se Flávio Gonçalves no corredor central. O passe vertical para Issa Lumbiá. Segura o italiano, roda sobre o próprio. Pé à esquerda, Maxi Araújo. A bola entra precisamente no lateral esquerdo do Uruguai do Sporting. Maxi para trás para Gonçalo Inácio. Este no corredor central para Sérgio Altimira. Qualidade no passe. Luís Guilherme estraga tudo. É um passe atrasado que promove o contra-ataque do Famalicão. Matias de Mourinho, 3 para 2. Pode marcar o Famalicão. Gil Dias já entrou na área da equipa do Sporting. Ainda Gil Dias corta. Corta Gonçalo Inácio. É canto para o Famalicão.
1: Depois de um erro de Luís Guilherme, o Famalicão a lançar um rápido contra-ataque com Matias de Amorim a soltar para Gil Dias, creio que no momento certo, no entanto, a contenção de Gonçalo Inácio a funcionar na perfeição, a dificultar a ação de Gil Dias e a fazer o corte no momento certo.
0: Pontapé de canto para o Famalicão a 5 minutos, sensivelmente do intervalo 0-0, é um canto fechado à direita para o esquerdino. Gil Dias, o capitão, levanta, sorriso no primeiro posto, desvia, hesitação do Rui Silva, o Sporting tem dificuldade. Alivia Luís Soares, bola para fora da área, corredor central, meio campo contrário, ataca o Famalicão, Marcos Espanha, saiu da pressão, devolveu à direita, bola para Gil Dias, muita gente Famalicão na área, cruzamento perigoso, sorriso, golo, não, é uma defesa inacreditável de Rui Silva, insiste o Famalicão, cruzamento do Rodrigo Pinheiro, desvio, Rui Silva agarra, eu já estava preparado para gritar o golo do Famalicão quando Rui Silva fez o milagre.
1: E muitos adeptos do...
0: Atenção ao Sporting, bola longa. Jenny Catamo não dá para respirar nesta reta final da primeira parte. A bola já está na área do Famalicão. Jenny Catamo não consegue ligar no passe atrasado com Luís Soares.
1: É, mas dizia há pouco que muitos adeptos do Famalicão já se preparavam para festejar quando, no momento quase no limite, perto da linha de golo, Rui Silva a esticar-se todo e a impedir um golo que parecia certo. Sorriso depois do cruzamento de Gil Dias.
0: Muitas vezes criticado Rui Silva, Jorano Coelho aqui a fazer uma grande defesa, foi a primeira oportunidade clara do Famalicão para marcar, sorriso num bom cabeceamento, a bola ia claramente enquadrada com a baliza quando surgiu aquele momento de inspiração do guarda-redes do Sporting.
2: Sim, eu até digo mais, foi o primeiro remate do Famalicão, primeiro remate em termos absolutos e obviamente o primeiro enquadrado, só que este enquadrado foi exatamente em Rui Silva, porque ele colocou-se muito bem, não tentou adivinhar o lance, esperou o mais que pôde e depois, como o cabeceamento de sorriso não saiu a um canto, mas sim na zona central, fez uma defesa excepcional e isto é o que se espera do guarda-redes, o tal guarda-redes de clube grande. Está a 42 minutos sem fazer nenhuma defesa, ou 41, e depois do momento em que tem que a fazer, diz presente e salva o Sporting de ficar em desvantagem de marcador perto do intervalo.
0: Valeu ao Sporting esta grande defesa de Rui Silva ao cabeceamento de sorriso para não ficar numa posição de desvantagem no marcador a equipa leonina. Já estamos perto do intervalo, 43 minutos da primeira parte, mais Sporting claramente na primeira parte, mas pouca produção do Sporting em termos de oportunidades claras. O Famalicão quase só tem defendido e, como acabou de referir o comentador da TSF neste jogo, Jorge Coelho, há pouco o Famalicão realizou o seu primeiro remate e foi um remate perigosíssimo de cabeça dentro da área do Sporting por parte de Sorriso, um cabeceamento enquadrado com a baliza do Sporting, mas voou Rui Silva para fazer no fundo aquela que para já foi a defesa da noite aqui no Estádio Municipal de Famalicão. 0-0 perto do intervalo, jogo parado, Tiago Barquinha Gonçalves.
1: É, livre para o Famalicão, alguns protestos por parte do Sporting. Fresneda disse que apenas fez carga de ombro, normal, no entanto a explicação de Luís Godinho é de que esse toque foi nas costas de Sorriso.
0: Pedro Bondo lança longo para Matias de Mourinho, salta, cai na área do Sporting sem falta de Inácio, a bola sobra para o lado direito da defesa do Sporting para Ivan Fresneda, de cabeça levantada, atrasa para a pequena área do Sporting, bola para o guarda-redes Rui Silva, esperou por Zeno Debaste, já saiu da grande área do Sporting Zeno Debaste, está penso que circunstancialmente trocado com Inácio, Zeno Debaste agora sobre o lado esquerdo, Inácio sobre o lado direito, agora Inácio tocou precisamente para Debaste, joga longo, desmarcação do Luís Soares, controla bem a profundidade, guarda-redes do Famalicão, Lázaro Karevich.
1: É inteligente na forma como consegue perceber a intenção do adversário neste passo para Soares.
0: Sorriso a segurar, a dar na frente, atenção a Gil Dias, Maxi Araújo vai segurar, excelente Maxi Araújo, primeiro na recepção, depois da forma como foge a Gil Dias, que surgia nas costas do defesa esquerdo do Uruguai do Sporting, e se a bola passasse, Gil Dias podia ter ficado isolado na cara de Rui Silva, trabalha bem o Sporting, à esquerda com Maxi Araújo, está claramente a ser agarrado por Rodrigo Pinheiro.
1: A ir com o adversário direto nesta jogada até ao fim, só descansou quando fez falta sobre Maxi Araújo.
0: Sérgio Altimira na primeira fase de construção do Sporting. Últimos segundos do período regulamentar na primeira parte. 0-0. E Sandomiá para Maxi Araújo. Maxi Araújo para perto da linha lateral. No lado esquerdo do ataque do Sporting. Luís Guilherme a furar, a rasgar, a cair. Luís Godinho manda jogar. Não há falta sobre Luís Guilherme. Há contra-ataque para o Famalicão. Rodrigo Pinheiro no espaço central para Matias de Amorim. Distribuiu para o lado direito o ataque do Famalicão. Bola com Gil Dias. O jogo está mais equilibrado. O Famalicão tem dividido mais o jogo nos minutos finais da primeira parte, quando o quarto árbitro desta partida, Ricardo Baixinho, mostra a placa com o período de compensação.
1: E é mostrado também amarelo a Gil Dias, depois de agarrar Flávio Gonçalves. Falta do capitão do Famalicão, depois há um conjunto de jogadores que se embrulha com alguns empurrões e a equipa de arbitragem tem de colocar cobro a esta situação para evitar uma confusão mais alargada entre os jogadores.
0: Está no chão o jogador do Sporting, amarelo mostrado então a Gil Dias, capitão do Famalicão, primeiro amarelo do jogo, já em período de compensação na primeira parte, e o árbitro então dá 2 minutos, Tiago.
1: É exatamente, é o tempo de compensação adicional desta primeira parte, no entanto não se está a jogar, porque depois da tal falta e da confusão que se gerou, a partida ainda não foi reatada, há jogadores que vão conversando, discutindo argumentos entre si, com Luís Godinho a tentar mediar a situação, e só agora o jogo vai ser reatado.
0: Falta 1 minuto para o fim da primeira parte em Famalicão. Sérgio Altimira para Zeno De Baste. Cabeça levantada, cá está, sem surpresa, está de regresso ao lado direito da dupla de centrais do Sporting, Zeno De Baste e Inácio, naturalmente de regresso ao lado esquerdo. Construção a 3 por parte do Sporting, porque Sérgio Altimira encaixou precisamente nos centrais. Inácio aberto à esquerda, Zeno De Baste aberto à direita, Altimira no meio, troca a bola com Issa Dumiá. O Sporting tenta atrair a pressão do Famalicão. Flávio Gonçalves atrapalhou-se, foi desarmado no meio campo. Atenção ao Famalicão, Marcos Espanha, abertura para o lado direito do ataque, bola com Gil Dias, ainda mais para a direita, a linha de fundo, Sorriso vai fazer o cruzamento, Rui Silva fica em dificuldades.
1: E ganha pontapé de canto o Famalicão, cruzamento picado de Sorriso, já junto à linha de fundo, dentro da grande área, e Rui Silva a não facilitar, a dar uma palmada praticamente por cima da barra, evitando que a bola chegasse a um jogador de Famalicão ao segundo poste.
0: Pode ser, provavelmente, o último lance da primeira parte em Vila Nova de Famalicão. Canto para o Famalicão. Canto para a equipa da casa. Lado direito o ataque. Gil Dias para bater. Esquerdino. Ele que, quando jogou no Benfica, chegou a marcar em Alvalade, numa vitória do Benfica diante do Sporting. Agora a reencontrar o Sporting como adversário, mas como jogador do Famalicão, Gil Dias. Desta vez bate em frente, deixa curto para Tomás Tux. Devolve a Gil Dias as simulações perante Flávio Gonçalves. O cruzamento corta Sérgio Altimira de cabeça. O Famalicão vai insistindo. Vítor Rufino, Rodrigo Pinheiro, Luís Godinho olhou para o cronómetro, está esgotado. Período de compensação na primeira parte. Apita Luís Godinho, intervalo no jogo. Mas termina mais uma vez o jogo na primeira parte com os ânimos exaltados.
1: É porque nesse último lance, quando o árbitro estava a colocar o apito na boca, o jogador de Famalicão, Rodrigo Pinheiro, agarrou o Maxi Araújo e, como sabemos, o Maxi não é de se deixar ficar e gerou-se uma pequena confusão que creio que já está a ser sanada por vários elementos, incluindo dos bancos de Famalicão e Sporting.
0: Intervalo no jogo, 6ª jornada da Liga Portuguesa. O Sporting a jogar já um pouco pressionado pelas vitórias do Futebol Clube do Porto e também do Benfica nesta jornada 6. Intervalo com empate no marcador, 0 para o Famalicão, 0 também para o Sporting. E a verdade é que o Sporting dominou, é verdade, muita posse de bola, Jonano Coelho, mas pouca progressão por parte da equipa de Rui Borges. E só me recordo de 2 oportunidades criadas de forma clara pelo Sporting, uma das quais resulta em golo, mas anulado. E o Famalicão atacou pouco, é verdade, mas também quase marcava já perto do fim da primeira parte, naquele cabeceamento do Sorriso para a enorme defesa de Rui Silva.
2: Sim, eu diria até que a melhor ocasião de golo foi a do Famalicão, foi mais clara, flagrante, com aquele remate de cabeça de Sorriso a ser defendido eximiamente por Rui Silva. Foi um jogo, acima de tudo, com pouca baliza, ou com poucas balizas. Só 3 remates para o Sporting, 1 para o Famalicão. É pouco, é muito pouco. Um Sporting com mais bola, andou na ordem dos 3, dos 33% de bola para o Famalicão, 67% para o Sporting, portanto, 2/3 da posse para o Sporting, mas uma posse pouco clarividente, diria eu. O Sporting não conseguiu ultrapassar, em geral, a defesa bem organizada, o processo defensivo bem organizado de Carlos Carvalhal, em 4-4-2, num bloco médio-baixo, com 2 linhas muito próximas, a defensiva e a do meio-campo, a impedirem que o Sporting jogasse pelas alas, onde tem, obviamente, o Jenny Catamo, um dos jogadores mais capazes em termos de desequilíbrios no 1-1, e teve quase sempre Luís Guilherme, e digo quase sempre porque Luís Guilherme fez algumas incursões pelo meio, alternando a presença nesse corredor com Flávio Gonçalves, mas a verdade é que não foi pelas alas que o Sporting conseguiu criar perigo, tal como não conseguiu criar pelo meio, e portanto esse 4-4-2 em termos defensivos do Famalicão conseguiu impedir que o Sporting demonstrasse uma agressividade ofensiva a que na verdade nós estamos habituados, ou seja, foi um Sporting menos capaz nesse particular. Os dois centrais também vigiaram muito bem Luís Soares, que em vários momentos tentou ser o pivô do ataque, recuando um pouco para distribuir jogo, mas quase sempre muito bem marcado, quer pelo Vítor Rufino, quer também pelo seu colega de setor, o Bremen, e portanto um Sporting muito aquém daquilo que lhe temos visto fazer nos últimos jogos. Vem de várias vitórias consecutivas no campeonato, depois do empate no Estrela da Amadora, e venceu também o Galatasaray, mas a verdade é que a produção ofensiva deste Sporting na primeira parte do Famalicão está muito abaixo do nível apresentado nos jogos mais recentes, e eu acredito que eventualmente Rui Borges possa estar a pensar em mudanças para a segunda parte, eventualmente com a entrada de Zalazar. Resta saber se para a posição de médio ofensivo ou segundo avançado ou para uma das alas, porque a verdade é que o Sporting tem conseguido muita bola, mas muita, muito pouca capacidade de penetração na defesa contrária, precisa, obviamente, de vencer este jogo, até para não ficar mais atrasado em relação a Benfica e Porto, e como tu disseste no início da partida, eventualmente poder tirar partido do resultado do clássico do próximo fim de semana entre Encarnados e Azuis e Brancos.
0: Muito bem, a análise do comentador da TSF à primeira parte deste Famalicão Sporting, uma primeira parte sem golos e, portanto, Ricardo, ao intervalo, Famalicão e Sporting empatam 0-0.
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4: Já voltaremos a Famalicão para a segunda parte do Famalicão Sporting. Conferimos agora a restante atualidade com a jornalista Dora Pires.
5: Uma sondagem à boca das urnas está a dar vantagem ao centro-esquerda nas eleições legislativas da Suécia. A televisão pública adianta que os partidos liderados por Magdalena Andersson têm 51,3% dos votos contra 46,8% do bloco de direita. Uma outra sondagem de outro canal de televisão, este privado, também dá mais votos ao centro-esquerda. A contagem oficial ainda decorre, esperam-se resultados esta noite, mas já se sabe que as sondagens à boca das urnas na Suécia nem sempre batem certo. Em 2022, uma sondagem idêntica apontava vitória para Magdalena Andersson, precisamente, mas quem acabou por ganhar foi a coligação de direita liderada pelo atual primeiro-ministro. A polícia turca fez este domingo rusgas em bares gay e casas de ativistas LGBTQ e deteve pelo menos 60 pessoas. Segundo as autoridades, foi uma operação para reforçar os valores tradicionais da família. A comunidade LGBTQ na Turquia não tem vida fácil. O presidente Tayyip Erdogan considera que se trata de um movimento desviante e pervertido que responsabiliza pela quebra da natalidade no país. Estas rusgas aconteceram um dia depois de terem sido bloqueadas na rede social X as contas de mais de uma centena de organizações LGBTQ da Turquia a pedido das autoridades. Um ministro de Israel quer revogar a cidadania a realizadores de cinema premiados. É o ministro da Cultura que pede hoje a revogação da cidadania israelita aos realizadores do documentário NASA sobre a faixa de Gaza, um documentário que venceu ontem o prémio especial do júri no Festival de Cinema de Veneza. Zoar acusou os cineastas de traição ao Estado. O documentário NASA detalha a estratégia do exército de Israel no território palestiniano, nomeadamente com o uso de inteligência artificial pelas Forças Armadas de Israel para identificar alvos a abater, nomeadamente civis. Esta obra venceu o prémio especial do júri ontem no Festival de Veneza. Yuval Abraham e Raquel Zor já tinham recebido um Oscar em 2025 pelo documentário No Other Land sobre os ataques de colonos israelitas na Cisjordânia. Um naufrágio na Indonésia faz pelo menos 6 mortes e mais de uma centena de desaparecidos. Equipas de resgate estão ainda à procura de 130 pessoas depois do naufrágio de um navio de passageiros no mar de Java. Esta embarcação tinha 243 pessoas a bordo, entre passageiros e tripulação. Perdeu o contacto com o operador na madrugada deste domingo, de acordo com a Agência de Busca e Salvamento da Indonésia. Já foram resgatadas mais de 100 pessoas. O mau tempo terá sido responsável por este acidente. Entretanto, Oman acaba de anunciar o adiamento de uma reunião marcada para esta segunda-feira, reunião entre o Irão e os países do Golfo sobre o futuro do Estreito de Hormuz. O Ministério dos Negócios Estrangeiros do Irão tinha anunciado que este encontro, organizado por Oman, iria discutir o futuro do estreito, essencial para o transporte mundial de petróleo e gás. Teherão disse que o Iraque e outros países do Golfo iriam participar, mas nenhum país desta região tinha, entretanto, confirmado presença. E o Bahrein, por exemplo, já tinha anunciado que não iria. De acordo com a agência de notícias de Oman, foi decidido adiar para uma data posterior. Esta reunião, que estava marcada para segunda-feira, de forma a criar condições propícias a um diálogo construtivo.
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4: Continuamos na sexta jornada da Liga Portuguesa. Já voltaremos a Famalicão para a segunda parte do Famalicão 0, Sporting 0. conferir os resultados desta jornada. Nacional 1, Alverca 3, Casa Pia 1, Futebol Clube do Porto 4, Académico de Viseu 2, Vitória Sport Clube 1. Jogos de ontem, hoje o Arouca venceu o Santa Clara ao contrário, o Santa Clara venceu o Arouca por 2-1, Arouca 1, Santa Clara 2, na Luz, Benfica 3, Gil Vicente 1 e ao intervalo em Vila Nova de Famalicão, Famalicão 0, Sporting 0. Amanhã, Rio Ave, Estrela da Amadora, Moreirense Marítimo e Sporting Braga, Estoril encerram a jornada 6 da Liga Portuguesa. Ainda no futebol, a seleção sub-20 feminina apurou-se esta tarde para os oitavos de final do Campeonato do Mundo, que está a ser jogado na Polónia. Uma vitória por 3-0 diante da Costa Rica fez com que Portugal subisse ao segundo lugar da fase de grupos, do grupo E, e com isto igualar a Colômbia, que perdeu adiante da Coreia do Norte, e com melhor saldo na diferença de golos, Portugal passou assim então no segundo lugar, apurando-se diretamente para os oitavos de final. Vai defrontar a Espanha na próxima quarta-feira, dia 16, jogo em Katowice, na Polónia, agendado para as 5:30. Portugal vai então tentar continuar a fazer história depois de um apuramento que nunca tinha acontecido por parte da seleção sub-20 feminina num campeonato do mundo. Na Liga Feminina de Futebol, Liga Feminina Nacional, termina hoje a primeira jornada do campeonato com a vitória do Torriense por 3-0 diante do Rio Ave. Com este resultado, o Clube do Oeste iguala o campeão nacional Benfica, o Futebol Clube do Porto, o Sporting e o Sporting Braga no topo do campeonato, todas as equipas com 3 pontos no final da primeira ronda da Liga Feminina de Futebol. Lá fora está quase a terminar o duelo entre o Sassuolo e a Juventus, a jornada 4 da Liga Italiana, nesta altura 2 igual, com a Juventus a contar com Francisco Conceição no 11 inicial, acabou por ser substituído durante a segunda parte. Nesta altura já se joga o último minuto de compensação, Sassuolo 2, Juventus 2 é o resultado. Também quase a terminar em França, o Brest Paris Saint-Germain, o campeão francês, está a vencer na Bretanha por 1-0, vai valendo o golo de Ferran Torres, numa equipa do PSG que conta com Nuno Mendes, Vitinha e João Neves no 11 inicial. Já em Espanha, continua empatado a zeros o duelo entre a Real Sociedad e também o Atlético de Madrid, jogo que arrancou às 8 da noite. A Real Sociedad que fez alinhar Gonçalo Guedes no 11 inicial, entretanto substituído durante a segunda parte, empata a zeros com a formação de Madrid. A Real Sociedad que vai defrontar o Torriense na fase Liga da Liga Europa. Em Itália, o Sassuolo acaba de fazer o 3-2 diante da Juventus, nova vantagem para a equipa do Sassuolo, numa jornada que hoje teve as vitórias do Lecce por 3-2 diante do Monza, com destaque para dois portugueses. Tiago Gabriel marcou um dos três golos do Lecce e Ricardo Mangas, antigo defesa do Sporting, marcou um dos golos do Monza. Já durante a tarde, o Nápoles, que vai defrontar o Futebol Clube do Porto na Liga dos Campeões, recebeu e venceu o Bolonha por 1-0. São estes os resultados internacionais nesta altura, de jogos que estão prestes a terminar, mas em Famalicão temos ainda toda uma segunda parte pela frente. Voltamos ao Estádio Municipal de Famalicão, equipa TSF com reportagem de Tiago Barquinha Gonçalves, os comentários do João Nuno Coelho e o relato do Bruno Cabral para a segunda parte do Famalicão Sporting.
0: Estamos então de regresso ao Estádio Municipal de Famalicão, tudo em aberto para a segunda parte, que vai começar dentro de momentos. Ao intervalo, as duas equipas estão empatadas, 0 para o Famalicão, 0 também para o Sporting. Os protagonistas estão agora a regressar ao relvado do estádio do Famalicão e Carlos Carvalhal prepara-se para fazer uma alteração na sua equipa após o intervalo, Tiago.
1: Esteve a aquecer Romeu Bina e durante o intervalo já despiu o colete e vai entrar, não regressou para a segunda parte Gil Dias, que tinha sido uma das novidades no 11, até envergando a braçadeira de capitão, deixa o jogo ao intervalo e vai ser substituído pelo extremo suíço Romeu Bina.
0: Jorge Coelho, o que é que esperas da segunda parte deste jogo e já agora também uma opinião sobre esta troca na equipa do Famalicão, a saída de um extremo, Gil Dias, para a entrada de outro extremo, no caso o Romeu Penei.
2: Eventualmente, dificuldades físicas do Gil Dias, o seu papel estava a ser importante, tal como o sorriso nos equilíbrios defensivos. O Gil Dias apoiado de perto. Apoio ao Pedro Bombo. E portanto imagino que o Benny faça também esse papel, porque tem sido crucial para que o Famalicão pare o jogo exterior do Sporting, que nós sabemos que é fortíssimo, com o Fresno e cá estamos do lado. No caso do dia 2 de Maxi e de Luís Guilherme do outro. Depois do meio campo tem sido também forte a dupla de centrocampistas do Famalicão a impedir o jogo interior dos Leões.
0: Já apitou para a segunda parte o árbitro da Associação de Futebol de Évora, Luís Godinho, e portanto volta a rolar a bola no relvado do Estádio Municipal de Famalicão. Relato TSF, jogo a contar para a sexta jornada da Primeira Liga do Futebol Português, 0 para o Famalicão, 0 também para o Sporting. Na equipa do Famalicão, então, a tal troca por parte de Carlos Carvalhal ao intervalo, a entrada de Romeu Benei para o lugar de Gil Dias, e do lado do Sporting deixa tudo igual no 11 do Sporting, o técnico Rui Borges. Domínio do Sporting nos primeiros segundos da segunda parte. Issa Dumbiá com a bola à entrada do meio campo contrário, deixa para a esquerda para Gonçalo Inácio, entrega Gonçalo Inácio no grande círculo em Zeno de Baste, ameaçou o passo longo, prefere jogar seguro, de frente para Flávio Gonçalves, atrasou para Ivan Fresneda, procurava isolar Luís Soares, recupera o Famalicão, contra-ataque para a equipa da casa, cai Sorriso, há falta sobre Sorriso por parte de Fresneda.
1: Contra-ataque do Famalicão a ser interrompido por esta falta de Fresneda, que rasteira Sorriso.
0: Baixa o Sporting até o seu meio campo defensivo, já está posicionado corretamente de forma tática a equipa do Sporting, e o Famalicão circula atrás, Rodrigo Pinheiro, excelente Benay de calcanhar para Matias de Mourinho, corta Inácio, bola para Maxi Araújo no decorrer da linha lateral, deixa a bola para Luís Guilherme, já passou por Romeu Benay, é bem jogado por Luís Guilherme, dá para a área para Maxi Araújo, cruzamento contra Vítor Rufino, vários ressaltos, Flávio Gonçalves pode marcar o Sporting, Issa Dumbiá para dentro da área, à direita para Jenny Katam, não passa por Sorriso, a bola sobra para o lado direito, ataque do Sporting. Bola com Ivan Fresneda, todo atrás o Famalicão, Fresneda para Jenny Katamo, o moçambicano atrasou a bola para Issa Dumbiá, este mais atrás para Zeno de Baste, o Sporting procura encostar o Famalicão às cordas logo nos primeiros minutos da segunda parte, volta a cortar Sorriso, possibilidade de contra-ataque para o Famalicão, possibilidade já anulada por Sérgio Altimira, cai, há falta sobre Sérgio Altimira, fica de joelhos a queixar-se no relvado, médio espanhol Leis Betis, e atenção, é pontapé livre, perigosíssimo para o Sporting.
1: Quando se tentava desmarcar Altimira a ser derrubado, creio que por Matias de Amorim, ganha um livre que pode levar perigo para a baliza de Karevich, que já vai orientando a barreira do Famalicão.
0: É um livre já perto da linha limite da grande área do Famalicão. Ligeiramente esquido para o lado direito do ataque do Sporting, este pontapé livre a beneficiar a equipa orientada por Rui Borges.
1: E não há Zalazar desta vez.
0: Mas há, por exemplo, Jenny Katam de pé esquerdo, eventualmente também Flávio Gonçalves de pé direito, são os dois jogadores que estão posicionados perto da bola para o remate à baliza de Lazar Karevich. Estamos no arranque da segunda parte em Vila Nova de Famalicão, jogo da sexta jornada da Liga Portuguesa, já apitou o árbitro Luís Godinho, atenção ao livre Flávio Gonçalves, Jenny Katamo, é Jenny quem remata de pé esquerdo, grande defesa de Lazar Karevich.
1: É uma bela intervenção a impedir que o Sporting marcasse em jogos consecutivos de livre contra o Galatasaray, foi Zalazar, agora Katamo não esteve longe de fazer o mesmo com um remate bem colocado, valeu ao Famalicão a defesa de Karevich.
0: Fresneda lança a bola para a área do Famalicão, cortou o Tamás Sux, insiste o Sporting, lado direito, bola com o Luís Guilherme, recua no terreno de jogo, admirar a bola para a esquerda, meia direita do ataque do Sporting, Luís Guilherme deixa seguro no meio para Sérgio Altimira, de primeira para Dumbiá, Dumbiá devolveu a Sérgio Altimira, excelente no meio campo, a ler o jogo, grande passo para o lado direito do ataque, Fresneda de cabeça, atrás a bola para Jenny Catam, olha para a área, pica para o corte de Pedro Bondo, transição ofensiva para o Famalicão, mau passe de Bondo, outra vez Sérgio Altimira a recuperar no meio campo, o Sporting vai carregando lado direito, Fresneda, linha de fundo, olha para a área, o cruzamento, Suárez não marca! Suárez na sequência do cruzamento de Ivan Fresneda, de cabeça atira por cima da trave de Karevic.
1: Eu creio que o Vítor Rufino não chega a tocar na bola, mas importuna o movimento de Suárez, que não conseguiu acertar na bola nas melhores condições e por isso, talvez por isso, não tenha conseguido marcar.
0: Vítor Rufino levanta para Romeu Bené e salta o extremo suíço do Famalicão, que após o intervalo entrou para o lugar do capitão Gil Dias, não chega a bola Romeu Bené e o Sporting já rapidamente lançou a bola para o terreno de jogo por Max Araújo. Saiu Gil Dias, era o capitão do Famalicão no jogo e portanto o capitão na segunda parte é Rodrigo Pinheiro, na equipa orientada por Carlos Carvalhal. O Famalicão apenas com 3 pontos, 3 empates e 2 derrotas, ainda sem vitórias até agora no campeonato. O Sporting tem 13 pontos, um empate e 4 vitórias. Ataca o Sporting, bola com Jenny Catamo, perde para Sorriso, outra vez um bom apoio defensivo por parte de Sorriso. O Sporting é rápido na reação à perda, Fresneda, linha de fundo, cruzamento atrasado, rasteiro na área de Luís Soares para Flávio Gonçalves, não passa, por fim Van Bremen, contra-ataque para o Famalicão, bola à esquerda, bola com Giorgio Scutias, atrasou para Sorriso, vê muito bem, à vontade no espaço central do terreno de jogo, Marcos Espanha no meio campo defensivo do Famalicão, lança longo, bola para as costas de Max Araújo, Romeu Bené vai segurar, Max Araújo leva Romeu Bené para perto da linha de fundo, depois bandeirola de canto, Bené passou pelo adversário, insiste, há falta ofensiva por parte do Famalicão.
1: Quando Romeu Bené tentou passar por Max Araújo, deixou o braço para trás e acertou no lateral uruguaio, creio que é essa a falta assinalada ao Famalicão.
0: É pontapé livre para a equipa do Sporting, zona defensiva dos Leões. Era a primeira vez que o Famalicão atacava com algum interesse nesta segunda parte, mas depois houve falta ofensiva por parte de Romeu Bené. Pontapé livre para o Sporting, Gonçalo Inácio deixa para Dumbiá, o médio italiano de primeira devolveu a Gonçalo Inácio. Colocou a bola na pequena área do Sporting no guarda-redes, Cardino Rui Silva. Já colocou a bola rapidamente sobre o lado direito para Ivan Fresneda. Acelera o defesa direito espanhol do Sporting, trava e atrasa para Zeno de Baste, de cabeça levantada. Entrega na direção do outro central do Sporting, tem Gonçalo Inácio, vai sendo a jogar Gonçalo Inácio, toca para o meio que o contrário, Luís Guilherme chama o jogo do Dumbiá, acaba por ganhar sobre o Vítor Rufino, Luís Soares para Luís Guilherme, está na área, faz a finta, o remate, outra vez Karevich a negar o golo do Sporting.
1: É uma bela tabela na meia esquerda do Sporting que permite a Luís Guilherme, depois de um toque também de Dumbiá, ficar praticamente isolado, ainda fez uma finta sobre um adversário, sobre Pedro Bom, mas depois não conseguiu dar o toque subtil necessário para bater Karevic.
0: Atenção ao Famalicão, que bem jogado, Coutinho pode isolar-se, atenção, Fresneda chega primeiro, Rui Silva desvia a bola para Fresneda, estava lá Coutinho, que susto agora para o Sporting. Rui Silva acalma o jogo, dá curto para Sérgio Altimira, o médio do Sporting, ex-Betis Sevilha, Sérgio Altimira, número 5 nas costas, entrega na direção do compatriota espanhol Ivan Fresneda, este já colocou a bola rasteira para a meia-direita do ataque do Sporting, meio campo contrário, Flávio Gonçalves a segurar, a esperar pelo apoio e a atrasar a bola entretanto para Ivan Fresneda, ameaça o passe, Fresneda dá de frente para Jenny Catamo, para a direita para Flávio Gonçalves, no meio para Fresneda, interseção de Tamás Sux, Pedro Bondo vai dividir com Jenny Catamo, mais forte o defesa esquerda angolano do Famalicão, vai resistindo, face à pressão de Jenny Catamo, bate, vários ressaltos, Flávio Gonçalves atrasa para Sérgio Altimira, com qualidade, com a cabeça, dá para o peito de Fresneda, descongestionou no atraso para Zeno de Baste. Este já colocou no grande círculo a Inácio, faz a bola rolar até à esquerda do ataque do Sporting, bola com o Luís Guilherme, que há pouco quase marcava, mas perdeu o duelo com Lázaro Karevich, agora perdeu a bola, contra-ataque para o Famalicão, Cútias vai tentar fugir em velocidade, a Sérgio Altimira trava, guarda a bola, conserva a posse de bola para a equipa do Famalicão, aguenta a pressão do Dumbiá, atrasa de forma arriscada para Rodrigo Pinheiro, não olhou pelo retrovisor, recuperou o Sporting, Soares, lado esquerdo do ataque, passou por Rodrigo Pinheiro, passou depois por Tamás Sux, a bola volta a sobrar para Luís Soares, muita disputa de bola. Luís Soares virou o jogo para o lado direito do ataque pelo Sporting. Jenny Katama a segurar a bola com dificuldades dentro do campo. O cruzamento para o corte de Finn Van Bremen vai carregando o Sporting. Issa Dumbiá, bola para Gonçalo Inácio. Estamos com 9 minutos da segunda parte, 54 no total do jogo. O marcador ainda não sofreu alterações esta noite em Famalicão. 0-0 no marcador, relato TSF deste jogo importante no contexto da 6ª jornada da Liga Portuguesa. Sérgio Altimira deixou para o lado esquerdo o ataque do Sporting para Flávio Gonçalves. Novamente Sérgio Altimira distribui rasteiro para Zeno Debaste. O Famalicão a defender junto à sua grande área. O Sporting vai trocando a bola atrás. Construção a 3. Sérgio Altimira outra vez encaixado nos dois centrais do Sporting. Altimira para Inácio. Recolhe e abre para a esquerda. Bola para Luís Guilherme. Pica para a área. Corta Vítor Rufino de cabeça. Outra vez Inácio. Também de cabeça. Faz disparate. É contra-ataque para o Famalicão. Marcos Espanha. Estica o jogo. Para o lado esquerdo do ataque do Famalicão. Velocidade por parte do extremo brasileiro. Número 7 do Famalicão. Sorriso. Faz simulações perante Zeno Debaste. Leu o jogo. Não quis arriscar. E preferiu jogar atrás. Bola na direção de Tomás Sux. Tomás Sux para Pedro Mundo. Este para Finn Van Bremen. Agora Vítor Rufino. Entretanto a bola chega ao capitão do Famalicão na segunda parte. Rodrigo Pinheiro. Vítor Rufino, ex-Leiria. Dá para o húngaro. Tomás Sux. Já fugiu a Ivan Fresneda. Invadiu o meio campo contrário. Vai subindo o Famalicão agora com qualidade sobre o lado esquerdo do seu ataque. Já entrou no meio campo contrário. O Sporting baixou taticamente bem a equipe do Sporting. E depois Marcos Espanha atrasou a bola para Rodrigo Pinheiro. Entrou no meio campo contrário. Levanta para Cúcias. Corta Zeno Debaste de cabeça. Já na grande área do Sporting. Maxi Araújo atrapalhou-se. Atenção Famalicão. Cúcias olha para a área. O cruzamento contra Maxi Araújo. É pontapé de canto para a equipa da casa.
1: Faz o corte Maxi Araújo depois de um erro na génese desta jogada de ataque do Famalicão, no momento em que procurava dominar a bola, permitiu ao Famalicão recuperar a bola e depois construir esta jogada até ganhar o canto.
0: Pontapé de canto para o Famalicão aos 11 minutos da segunda parte, 0-0, 56 no total do jogo. Canto para Romeu Benei, bater à direita do ataque do Famalicão. É o Escordino Benei quem bate bola muito escada à baliza. Fica nas mãos do Rui Silva.
1: Agora sem problemas, Rui Silva a controlar na pequena área, sem oposição a agarrar a bola.
0: Rui Silva manualmente com a mão esquerda entregou na direção do capitão do Sporting, Gonçalo Inácio, sai a jogar, vai caminhando com a bola à frente do seu pé esquerdo, abertura também para o lado esquerdo, bola para Luís Guilherme, a segurar perto da linha divisória, para o jogo Luís Guilherme e atrasa para Gonçalo Inácio, este mais atrás para outro central da equipa do Sporting, Zeno Debaste. O Sporting tem de dar mais, o Sporting tem de jogar mais, se quiser vencer esta noite em Famalicão. O jogo está difícil para a equipa leonina, que vem de bater o Galatasaray na primeira jornada desta edição da Liga dos Campeões por 3-1 na última semana. Mas agora o Sporting focado no campeonato. Jornada 6 da Liga Portuguesa, 26-27, 0-0 em Famalicão aos 12 minutos da segunda parte. O Sporting roda o jogo até à meia-direita do seu ataque. Bola perto da linha lateral. Bola com Jenny Katamo. Este para Flávio Gonçalves. Sai da pressão de Sorriso. Atrasa para Sérgio Altimira. De cabeça levantada. Dá para o outro médio defensivo do Sporting, que é Issa Dumbiá. O ex-Veneza. Deu para Gonçalo Inácio, pisa a bola, dá novamente para o corpo central, bola com Sérgio Altimira, o número 5 do Sporting, distribui rasteiro para Ivan Fresneda, coloca mais velocidade no jogo, empurra a bola para a extrema direita do ataque do Sporting, bola com Flávio Gonçalves, vai agora conservando a posse de bola, não sai a combinação com Jenny Katamo, recupera o Famalicão. Cúcias, segurou e atrasou para Finn Van Bremen, à esquerda para Pedro Bondo, a bola está do lado esquerdo da defesa do Famalicão, grande pressão do Sporting e Pedro Bondo atira de qualquer maneira para o meio campo contrário. Zeno Debaste vai dividir com Matias de Amorim, é mais forte a recuperar, o central do Sporting fica no chão, seria falta de Matias de Amorim. Luís Godinho não sentiu a necessidade de assinalar o pontapé livre, porque o Sporting mantém a posse e o árbitro de Évora deu a lei da vantagem ao Sporting. Lá direito dentro da área, Fresneda passa atrasado, Flávio, rematou contra Vítor Rufino. É um corte decisivo do central do Famalicão.
1: Com o Sporting a ganhar superioridade no flanco direito, cruzamento na linha de fundo de Fresneda para Flávio Gonçalves à entrada da área, a rematar, mas encontra a oposição de Vítor Rufino, que funcionou como uma parede neste lance.
0: Vai insistindo o Sporting, à esquerda Luís Guilherme acelera, cai, penso que foi empurrado por Rodrigo Pinheiro, o árbitro Luís Godinho bem posicionado, manda jogar, não há falta, há contra-ataque, isso sim para a equipa da casa, a equipa do Famalicão rasga já, no meio campo contrário Tomás Sux, empurra para o lado esquerdo, bola para o Sorriso, o Sporting já baixou, já está estável defensivamente, Sorriso é obrigado a vir da esquerda para o meio e tocar na direção do médio espanhol do Famalicão, Marcos Espanha, chama ao jogo Matias de Amorim, ainda número 14 do Famalicão, a passar a bola por cima, aliás, a passar o pé por cima da bola, e Matias de Amorim atrasou para Vítor Rufino, este para Finn Van Bremen, este entretanto Rufino para Marcos Espanha, dá para a meia direita do ataque do Famalicão para Matias de Amorim, entretanto deu no meio para Sorriso, caiu, seria falta, o árbitro dá a lei da vantagem, Sorriso está deitado no relvado, muito queixoso, o Famalicão não coloca a bola fora, vai trocando a bola, o passe do Rodrigo Pinheiro para Matias de Amorim, Sorriso já se levantou e portanto o Famalicão também não colocou a bola fora do terreno de jogo, o Famalicão circula no meio campo contrário, está atrás agora a equipa do Sporting, tudo em aberto em Famalicão, 14 minutos segunda parte, 0-0 para já, o Famalicão à procura da primeira vitória no campeonato e vai resistindo, empate em casa diante do candidato ao título do Sporting, Finn Van Bremen, grande passe para a direita do ataque, Benay corta para dentro, remate à figura de Rui Silva.
1: Recepção orientada do extremo suíço a permitir que rematasse de imediato, no entanto estava atento o Rui Silva.
0: Responde rapidamente o Sporting, vai pelo lado direito, bola à disposição do internacional moçambicano do Sporting, Jenny Katam, travou e tocou para trás na direção de Ivan Fresneda. Daqui a pouco penso que Rui Borges vai mexer no Sporting, pelo menos está já à conversa com dois dos seus adjuntos e portanto a equipa técnica do Sporting à hora de jogo vai preparando a primeira alteração na equipa do Sporting. O Sporting ainda não fez substituições, ao contrário de Carlos Carvalhal no Famalicão, que já fez uma ao intervalo, a entrada de Romeu Benay para o lugar de Gil Dias e entretanto, nem de propósito, mais uma troca na equipa do Famalicão, há uma troca, uma mudança, desta vez Tiago, na posição de ponta de lança,
1: com a entrada de Omar Aboubakar e a saída de Georgios Kotsias, que já estava muito desgastado o ponta de lança grego.
0: Aboubakar em campo, troca de ponta-lança Carlos Carvalhal para a meia hora final do jogo, 0-0, Kutsias desta vez ficam em branco, é o melhor marcador do Famalicão claramente esta temporada, já com 3 golos, vinha de bizar na semana passada num empate a 2 diante do Estrela da Amadora, deu muita luta aos centrais do Sporting, mas não marcou, Kutsias nem sequer teve oportunidades para isso. Ataca o Sporting, Jenny Katam, não passa por Pedro Bonde, fantástica a recuperação do defesa esquerda angolano do Famalicão. E no Sporting vai entrar daqui a pouco Rodrigo Zalazar.
1: É exatamente, foi chamado há instantes e já recebe as últimas indicações, primeiro por parte de Ricardo Chaves, um dos adjuntos de Rui Borges.
0: Está esgotado o primeiro quarto e hora da segunda parte, João Nuno Coelho, 0-0. Como é que está o jogo, na tua opinião, nesta altura?
2: O jogo não mudou muito em relação à primeira parte. Apesar do Sporting ter entrado, na minha opinião, um pouco melhor, a circular a bola mais rapidamente, com mais lucidez e, portanto, a criar alguns desequilíbrios pelo facto de conseguir levar a bola de um flanco ao outro mais depressa, mas não conseguiu propriamente grandes ocasiões de golo. A melhor terá sido até de Luís Guilherme, que demorou muito a decidir o remate e permitiu que a bola chegasse a Karevich. Mas nota-se que o Sporting está a tentar utilizar uma das suas armas fundamentais já desde a época passada. As subidas de Maxi Araújo pelo centro, procurando criar desequilíbrios pelo corredor central, e tem sido importante nesse aspecto as compensações feitas pelo Luís Guilherme, porque Senna entrou bem, o suíço, e tem dado algumas dores de cabeça naquele flanco esquerdo defensivo do Sporting. Espero agora que com Zalazar, eventualmente, o jogo do Sporting possa acelerar um pouco. Veremos também para o lugar que ele entra, embora me pareça que, dada a importância do Luís Guilherme, naquele entendimento com o Maxi, possa ser para o lugar de Flávio Gonçalves, portanto, para o apoio ao ponta de lança Soares.
0: Sendo que Rui Borges também vai colocar um outro jogador além do Rodrigo Zalazar, também vai entrar o avançado grego Fotis Ioannidis, número 7 do Sporting, vai também entrar juntamente com Zalazar daqui a pouco. Vamos esperar por esse momento da dupla substituição no Sporting. Aboubakar divide com Zéra de Baste, há um empurrão de Aboubakar sobre o central do Sporting.
1: É um lance já junto à linha de fundo, um lance a envolver os dois jogadores, entende a equipa de arbitragem que há falta. Confirma-se a saída de Flávio Gonçalves, como há pouco referia o João Nuno Coelho, e além dele sai também o Luís Guilherme. Portanto, saem Flávio Gonçalves e Luís Guilherme e entram Zalazar e Fotis e Ioannidis.
2: Sim, então, isso à partida faz indicar que Ioannidis poderá partir um pouco mais da esquerda no apoio ao Soares. Não acredito que jogue em Cunha, digamos assim, como avançado centro, mas levanta o problema do equilíbrio defensivo do lado esquerdo da defesa do Sporting, porque Ioannidis não vai ajudar tanto Maxi como estava a fazer Luís Guilherme, e nesse particular eventualmente será Dumbiá a ter mais cuidados com aquele lado esquerdo defensivo para permitir a Maxi fazer os desequilíbrios pelo meio que ele também faz.
0: Joga o Sporting, alterações importantes na equipa do Sporting. Recorda então a entrada de Fotis Ioannidis, a entrada também do Rodrigo Zalazar, com as saídas no Sporting de Rui Borges por parte de Luís Guilherme e também de Flávio Gonçalves. Flávio Gonçalves, que na primeira parte, aos 25 minutos, chegou a introduzir a bola na baliza do Famalicão, mas o golo na altura foi anulado por Luís Godinho, com o apoio decisivo do vídeo-árbitro Bruno Esteves, por toque na bola com o braço por parte de Flávio Gonçalves. E portanto estamos com 0-0 já numa fase adiantada do jogo. 20 minutos, segunda parte, corta Tamás Sux, um passe dentro da grande área do Famalicão. Sorriso para Pedro Bondo. Pedro Bondo toca contra Jenny Catamo e portanto vem a lançamento de linha lateral para o Famalicão.
1: Ganhar lançamento lateral angolano depois do corte do jogador do Sporting.
0: É Pedro Bondo quem efetua a reposição de linha lateral, lança muito longo para a frente para o Mar Camaraca. Ai, desta vez é ao contrário, desta vez a falta é de Zé Debaste sobre Abubakar, o avançado que entrou há pouco para o lugar de Georgios Kutsias.
1: Ganhar a bola e a sofrer um toque do adversário, e por isso há livre para o Famalicão à entrada do meio campo do Sporting.
0: Livre outra vez para ser batido por Pedro Bondo, defesa esquerda internacional angolana do Famalicão. Pedro Bondo a deixar a bola para Finn van Bremen, o central esquerdino do Famalicão, a bater sem grande critério para o ataque. Vai recuperar para a equipa do Sporting Ivan Fresneda, pressionado por Abubakar. Não há falta, mas a bola pertence ao Sporting. É lançamento de linha lateral para a equipa leonina. E a bola a ser colocada já atrás no guarda-redes Rui Silva. Rui Silva a colocar a bola já fora da grande área do Sporting em Gonçalo Inácio. O capitão do Sporting vai subindo. Aproxima-se a linha divisória. Trava a pressão do Matias de Amorim, obrigando Inácio a dar na direção do médio defensivo do Sporting, Sérgio Altimira. O médio espanhol enviou para o central belga Zeno Debaste. Outra vez Sérgio Altimira no meio campo. Chama ao jogo o ex-Sporting de Braga. Recém-entrado no Sporting, Rodrigo Zalazar. Dá de frente para Soares. O ponta-lança colombiano não segurou. Corta Vítor Rufino. Excelente estreia até agora por parte de Vítor Rufino como jogador do Famalicão. Central que o Famalicão contratou na segunda liga do futebol português à União de Leiria. 0-0, 67 minutos. A TSF no Municipal de Famalicão a acompanhar este jogo da jornada 6 da Liga Portuguesa. 0 para o Famalicão, 0 para o Sporting. Ataca o Sporting à direita, Fresneda para Fotis e Ioannidis, dentro da área, o cruzamento, corta Finn van Bremen. Ioannidis entrou e já conquistou um canto para o Sporting.
1: Corta do central neerlandês no momento certo a fazer o carrinho.
0: Pontapé de canto para o Sporting, lado direito do ataque da equipa orientada por Rui Borges. É o internacional uruguaio Rodrigo Zalazar, contratado esta época ao Braga por 30 milhões de euros. Quem vai bater? Rodrigo Zalazar bate zona de conflito, tira Rodrigo Pinheiro na zona do primeiro posta e depois não dá a sequência. Tamás Sux recupera para o Sporting. Maxi Araújo atrasou para Fresneda, enviou para o lado direito do ataque do Sporting para Jenny Catamo, empurra para Zalazar. O Sporting ataca no corredor direito, Zalazar já regressou do canto e entretanto atrasou a bola para Ivan Fresneda. Este para Debaste, levantou a cabeça, deixa rasteiro para a esquerda para Issa Dumbiá, atrapalha-se, pressão de Romeu Benéia, lançamento para o Sporting. Lançamento que o próprio Issa Dumbiá acaba por efetuar, lançou para trás na direção do central leonino Zeno Debaste. Zeno Debaste de cabeça levantada outra vez, não quis dar à esquerda, prefere variar o jogo. Grande passe para o lado direito do ataque do Sporting, bola para o peito de Rodrigo Zalazar, matou o peito, pousou no relvado e atrasou entretanto para Ivan Fresneda. Movimento de aproximação no corredor central por parte de Sérgio Altimira, sai a jogar, bom jogo também por parte do ex-Betis. Sérgio Altimira sempre com critério no passe, atrasou para Gonçalo Inácio. Zeno Debaste joga de frente, passe longo, vertical, bola para Soares dentro da área, volta a resolver Vítor Rufino, está em todas o central do Famalicão. Marcos Penha não dá sequência, o Sporting recupera por Sérgio Altimira, grande exibição de Altimira. Max Araújo tenta furar, jogada individual, perdeu para Romeu Benei, depois Sorriso inventou, complicou uma zona de perigo. O Sporting vai insistindo, segunda vaga do ataque leonino, Luís Soares na área, corta outra vez Vítor Rufino pela linha lateral.
1: Tem limpado tudo o central guineense, Luís Soares a abrir as pernas para deixar correr a bola e ganhá-la mais à frente, mas Vítor Rufino a esticar a perna direita e a fazer o corte.
0: É lançamento da linha lateral para a equipa do Sporting, é já perto da grande área do Famalicão, Luís Soares a lançar a bola para Dumbiá, linha de fundo, lado esquerdo, cruzamento tenso, era para Luís Soares, corta o Famalicão, afasta de qualquer maneira Marcos Penha, é um balão para o meio campo defensivo do Sporting, já recuperou Zeno de Basta, acelera o Sporting, atrás da vitória, atrás do golo que lhe permita a conquista de mais 3 pontos no arranque desta edição da Liga Portuguesa. O Sporting foi bicampeão recentemente, na época passada perdeu o campeonato para Porto, ataca o Sporting, Zalazar o cruzamento, Soares baixou-se, cabeceou e a bola foi para fora do estádio.
1: O movimento não foi o mais correto, depois do cruzamento de Zalazar, Van Bremen falha a interseção e Luís Soares toca com a parte de cima da cabeça na bola, daí não ter conseguido direcionar.
0: E por isso é pontapé de baliza para o Famalicão.
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0: A TSF de regresso à Vila Nova de Famalicão. 25 minutos. 70 no total do jogo. 0-0. Domínio do Sporting na

0: Mata Altimira, a bola sai, é lançamento para o próprio Pedro Bondo.
1: A ganhar confiança, Pedro Bondo a passar pelo meio de dois, três adversários até surgir o desarme.
0: Atenção que o Sporting dá espaço no corredor central. O Famalicão pode aproveitar. O Rodrigo Pinheiro levantou a bola sobre o Max Araújo. Bola para o Romeu Benei. Max Araújo vai recuperar. É tocado. Falta. Há falta de Romeu Benei sobre o Maxi.
1: O controle de bola do Romeu Benei não foi o melhor. E depois tentou, numa segunda vaga, manter a bola no relvado. Sem sucesso, o Maxi antecipou-se. E para não deixar fugir o adversário, Romeu Benei fez falta.
0: Jonan Coelho e Ioannidis foi mesmo juntar-se a Luís Soares no centro do ataque do Sporting. Rodrigo Zalazar mais aberto à esquerda e Jenny Catamo mantém-se à direita.
2: Sim, Ioannidis está mesmo a jogar em cunha com Soares, obrigando a que, por exemplo, Maxi faça agora sim o seu corredor todo. É um lateral extremo, autenticamente, porque acaba por haver muitos homens já no corredor central e Maxi é obrigado a fazer o papel de ala bem aberto do lado esquerdo. O Sporting recorreu à artilharia pesada, claramente. Agora vai ser o constante insistir sobre a defesa do Famalicão, que está muito bem organizada, deve-se dizer. O Vítor Refino está a fazer um jogo de grande nível, demonstrando que realmente a segunda liga era demasiado pequena para ele, e vamos ver como é que o Sporting vai encarar estes últimos 20 minutos de tempo regulamentar. Não está a criar grandes situações, mas nota-se que está a conseguir encostar o Famalicão lá atrás.
0: Avançamos para a fase final do jogo, fase decisiva, com ação disciplinar à vista por parte do árbitro Luís Godinho.
1: Para Jenny Catamo, que derruba Sorriso quando o extremo brasileiro procurava chegar à frente e ir para o último terço relevado, foi rapidamente travado por Jenny Catamo.
0: Amarelo para Jenny Catamo, penso que é o primeiro amarelo mostrado a um jogador do Sporting esta noite. Só tenho registro em um amarelo para um jogador do Famalicão, Gil Dias. Jenny Catamo vê então o cartão amarelo. Jogo com poucos cartões. Falta de Jenny sobre Sorriso. Estamos agora com 73 minutos, 0-0. Um resultado que não interessa nada ao Sporting. Quer ganhar. O Famalicão quer mais, quer a primeira vitória, mas se empatar e conquistar um ponto, e sobretudo perante este contexto, será sempre mais interessante este empate para o Famalicão do que propriamente para o Sporting, que desta forma pode atrasar-se ainda mais para o Porto. O Porto tem 18 pontos, o Sporting tem 13, procura chegar aos 16 e ficar em igualdade pontual com o Benfica, e na próxima jornada há um Porto-Benfica precisamente no estádio do Dragão. E portanto, perante todo este contexto, perante todas estas circunstâncias, Tiago, com este 0-0, Rui Borges prepara mais duas alterações do Sporting.
1: Silas Anderson e Nestor Irancunda vão a jogo daqui a pouco.
0: Ataca o Sporting, Maxi Araújo já passou por Rodrigo Pinheiro, entrou na área, ainda Maxi pode marcar, está para trás, Jenny contra Tamás Sux, ainda o Sporting na insistência, Sérgio Altimira e Inácio a pisar a bola, olha para um lado, olha para o outro, prefere dar seguro para Zeno De Bast, à frente para Jenny Catamo, combinação com o Ioannidis. Jenny Catamo, remate, defende, Karevich, fora de jogo de Issa Dumbiá.
1: O médio italiano a ser apanhado em posição irregular depois do remate de Jenny Catamo, com força, no entanto, sai ao centro da baliza e Karevich estava também atento, por isso conseguiu sacudir sem grandes dificuldades.
0: Silas Anderson, o médio defensivo dinamarquês, vai para o jogo, vai juntamente com o extremo internacional pela Austrália, Nestor Irancunda, na equipa do Sporting. Não é para já, desvio de Benei, corta Inácio, outra vez Romeu Benei, Abubakar, atenção, conquista espaço, vai chegar Maxi Araújo, recupera, cai, e não cai por acaso, cai porque é rasteirado por Umar Abubakar.
1: É bom desarme de Maxi Araújo quando Abubakar procurava espaço para rematar, a baliza estava já à entrada da área. Saem no Sporting Dumbiá e Jenny Catamo, e entram Irancunda e Silas Anderson.
0: Perante as entradas de Irancunda e a Silas Anderson, aqui não era muito difícil de adivinhar, João Nuno Coelho, quem poderia sair agora no Sporting.
2: Sim, não havia muitas alternativas. É o carregar do Sporting, o refrescar.

0: Jogar também no fundo, tanto do meio campo central, digamos assim, com o Anderson no lugar do Dumbiá, como também nos flancos, e vamos ver como é que Irán Kunda vai atuar, ou melhor, onde é que vai atuar. Parece-me que eventualmente terá entrado para já para a direita, mas não sei se por aí ficará, porque me parece que o seu lugar mais natural é na esquerda, mas vamos ver como é que o Sporting se vai dispor. O facto é que está a ter que meter a carne toda no assador, Rui Borges, para conseguir evitar um empate que seria muito comprometedor em termos de aproximação aos da frente.
1: Falta de Romeu Benei sobre Rodrigo Zalazar e, portanto, é livre para o Sporting, batido pelo próprio Zalazar junto ao banco de Rui Borges. De pé, o treinador do Sporting a dar indicações à equipa leonina. Já estamos dentro do último quarto de hora do jogo, 0-0 em Vila Nova de Famalicão. Domina o Sporting com posse de bola, mais uma vez do meio campo contrário. Ivan Fresneda, da direita, vem para o corredor central. Liberta, entretanto, para Rodrigo Zalazar. Ainda o internacional uruguaio, que esteve no Campeonato do Mundo, juntamente com o Maxi Araújo. Sérgio Altimira, Irán Kunda, aí está, sem surpresa. Joga à direita do ataque do Sporting, o cruzamento corta. Finn Van Bremen. A bola vai sobrar para o lado direito da defesa do Famalicão. Contra-ataque já conduzido por Romeu Benei. Trava, é pressionado por Fotis e Ioannidis. Resiste o jogador suíço do Famalicão. Bem jogado, dá no meio para Marcos Espanha. Liga na frente com Abubakar. Segura o avançado nigeriano do Famalicão. Tirou a bola da zona de pressão. Bola para Benei, no meio para Marcos Espanha. O Famalicão com dificuldades para atacar com velocidade. E entretanto Marcos Espanha não olhou pelo retrovisor. É desarmado sem falta por Luís Soares. Marcos Espanha parece completamente cansado fisicamente e vai sair daqui a pouco. O Sporting ataca, Luís Soares, cruzamento, Irán Kunda na área, pode marcar, e o Ioannidis perdeu muito tempo, caiu, e Luís Godinho diz que é penalti para o Sporting. Pedro Mundo deu um encosto em Fotis e Ioannidis, e o árbitro Luís Godinho assinala penalti para o Sporting.
2: Depois do cruzamento de Luís Soares, Irán Kunda teve alguma dificuldade para receber a bola, soltou para o colega de equipa que foi derrubado na grande área. Pedro Bondo coloca as mãos na cabeça dizendo que não há falta sobre Fotis e Ioannidis. No entanto, a indicação inicial por parte de Luís Godinho é de penalti para o Sporting.
1: João Nuno Coelho, a tua opinião sobre esta decisão de Luís Godinho? Eu, para já, assim à primeira vista, fico com muitas dúvidas.
0: Pois, eu também. Parece-me realmente muito, muito duvidosa. Não me parece mesmo que haja penalti. A falta que foi marcada não é propriamente um empurrão, penso eu. Penso que será um eventual contacto.
1: Ombro a ombro, não é?
0: Não, mas um eventual contacto com o pé esquerdo
1: de... Estou a ver aqui também uma repetição. E por
0: do Ioannidis. E se realmente se confirmar esse toque, o penalti poderá ser adequado. Mas é daqueles lances difíceis de decidir. Muito sujeito à interpretação, mais uma vez. Mas isto é o futebol e a arbitragem. E não é fácil, até porque Ioannidis já nem sequer estava de frente para a baliza, estava deu um toque no sentido oposto exatamente ao da baliza, e portanto vai dar muito que falar este grande painel, esta grande finalidade.
1: Eu penso até que pode haver três momentos de análise, não é? No meio campo, uma possível falta do Luís Soares sobre o Marcos Espanha, que não parece. Depois o Irán Kunda pode ter feito falta sobre o Pedro Bondo. O lance prosseguiu na grande área do Famalicão, e depois o penalti do Bondo sobre o Fotis e o Ioannidis. A verdade é que
0: não ajuda nada. Não ajuda nada. É verdade. É verdade que foram mostradas as repetições desses três momentos do lance, e são todos eles passíveis de discussão. Portanto, vamos ver qual será a decisão final do Godinho, embora me pareça que para já é penalti para o Sporting.
3: É que dá uma ideia, João Nuno, que é o chamado lance fronteira, porque a carga de Pedro Bondo sobre Ioannidis não é propriamente no ombro, mas também não é nas costas. É ali porque Ioannidis roda à última da hora, e portanto é um lance realmente
0: é muito
3: complicado analisar, sim.
0: Eu imagino que o toque no pé também possa
3: está
0: ser...
3: Está confirmado.
0: Pois está, exatamente.
1: Penalti muito discutível, mas confirmado. Entretanto, eu dizia que estava aqui muita confusão no relvado. Por protestos, Carlos Carvalhal viu um amarelo. Penalti confirmado pelo VAR Bruno Esteves. Penalti que vai ser batido por Luís Suárez a 10 minutos do final do jogo. O Mato Suárez, golo! Sporting golo!

0: Sporting. The penalty. Luís Suárez. Coloca o Sporting na frente do marcador aos 81 minutos.
1: Ainda adivinha o lado, o Lazar Karevich, mas o remate foi bem puxado para o lado direito, na perspectiva do guarda-redes do Famalicão, e tornou-se impossível de defender. Luís Suárez pode voltar a ser decisivo em Famalicão. Também na época passada, o Sporting venceu aqui por 2-1, com uma reviravolta do marcador e com o segundo gol a ser marcado por Luís Suárez. Para já, o avançado colombiano vai fazendo a diferença no marcador.
0: Substituição no Famalicão, entrada de Óscar Aranda para o lugar de Sorriso. E há uma outra alteração também, a saída de Marcos Penha, que já estava completamente esgotado do ponto de vista físico, para a entrada de Patrício Salas. É uma estreia também por parte de Patrício Salas ao serviço do Famalicão, Tiago.
1: É, dupla alteração que foi rapidamente colocada em campo assim que o penalti foi marcado. Carvalhal a chamar os dois jogadores e por isso a serem colocados no terreno de jogo após a marcação do penalti.
0: Rodrigo Pinheiro com a bola, 1-0 para o Sporting aos 83 minutos, penalti que foi polémico e que seguramente vai dar muita conversa ao longo da próxima semana. Fotis Ioannidis a rodar sobre o próprio, corta Rodrigo Pinheiro, insiste Fotis Ioannidis, o avançado grego que conquistou o penalti, depois batido por Luís Suárez, e desta vez a falta é do próprio Fotis Ioannidis.
1: É fazer falta sobre Rodrigo Pinheiro, depois as pernas dos dois jogadores acabam por se cruzar no relevado, a tentar levantar-se um e outro jogador. No entanto, essa pequena confusão foi rapidamente sanada e a bola já foi colocada em campo novamente.
0: Joga Matias de Amorim para o lado esquerdo para Pedro Bondo. Dá na frente para Abubacar. Corta Zeno de Bast. Outro corte de Bast. A bola fica à disposição de Óscar Aranda, o extremo espanhol do Famalicão, que praticamente não jogou na época passada devido a uma lesão gravíssima que sofreu no joelho. E agora sim, já está recuperado, já está a jogar. Suplente por agora. Entrou para o lugar de Sorriso. Ataca Vítor Rufino. Bola com Matias de Amorim. Tira a bola da zona de pressão. Enviou para a esquerda. Óscar Aranda faz a finta. É empurrado. Ponta, pé livre para o Famalicão. Famalicão claramente lançado para procurar o golo do empate.
1: Um toque de Irán Cunda nas costas de Óscar Aranda, quando procurava fazer o movimento característico dele, da esquerda para o meio, à procura do remate. Antes disso foi travado e ganha um livre que pode ser perigoso.
0: Livre perigoso no ataque do Famalicão aos 85 minutos. O Famalicão perde em casa por 1-0 frente ao Sporting. Marcou Luís Suárez aos 81 minutos num jogo que está a ser muito complicado para o Sporting. Agora, a 5 minutos dos 90, em Vila Nova de Famalicão e em direto na TSF. Destaque total para o pontapé livre no ataque do Famalicão. Lado esquerdo do ataque da equipa famalicense. Carlos Carvalhal ainda não ganhou. Dificilmente será esta noite, mas pelo menos tenta empatar e resgatar um ponto. Aranda bateu, a bola bateu no poste. Óscar Aranda rematou de livre e quase empatava o Famalicão.
1: É o remate, o livre, a estilo Tomahawk, na forma como sobe e desce rapidamente na trajetória que a bola faz. Rui Silva estava batido, a bola bateu com um estrondo no poste direito da baliza do Sporting.
0: Que grande oportunidade para o Famalicão chegar ao empate num pontapé livre. Óscar Aranda acerta no poste direito da baliza de Rui Silva. Foi um enorme susto para o Sporting. Joga o Sporting a tentar segurar esta vantagem preciosa no marcador, mas agora essa vantagem foi claramente colocada em causa pelo livre de Óscar Aranda. O Famalicão rematou pouco no jogo, criou pouco, atacou pouco, mas quando lá foi, criou muito perigo. Na primeira parte só não marcou, porque num cabeceamento de Sorriso, Rui Silva fez a defesa da noite, e agora o Sporting só não sofreu porque o livre de Óscar Aranda encontrou poste direito a baliza do Rui Silva. Grande atitude do Famalicão nos minutos finais do jogo. Óscar Aranda discute com Luís Suárez. Amarelo para Luís Suárez. É pontapé livre outra vez para o Famalicão, mas agora longe da baliza. É um livre ligeiramente à frente do grande círculo.
1: Mas será outra vez Óscar Aranda. É o único jogador que está junto à bola, apesar de dali ser difícil rematar diretamente à baliza. Vai tentar fazer o cruzamento. À partida, o homem das bolas paradas está de regresso e já bateu o livre rapidamente.
0: Pedro Bondo, de muito longe, faz o remate contra a muralha defensiva do Sporting. O Sporting vai para o contra-ataque, bola para Iran Kunda, mas acaba por sair. A bola terá sido desviada por um jogador do Famalicão e, portanto, o árbitro assistente diz que a bola é do Sporting. É a reposição de linha lateral para o Sporting.
1: A Carvalhal abre os braços porque pedia outra execução. Neste livre, tentou surpreender o Famalicão com um passo curto de Aranda para Pedro Bondo, que tentou rematar do meio da rua, mas sem sucesso.
0: Finn van Bremen para Matias de Amorim. O atraso para Vítor Rufino. O central do Famalicão dá para a direita, bola para Romeu Benay. Devolve a Vítor Rufino. Está quase a terminar o jogo. Estamos com 87 minutos. Romeu Benay vai ser expulso. Romeu Benay atingiu Maxi Araújo e vê cartão vermelho direto mostrado por Luís Godinho.
1: É uma agressão que deixa o árbitro, pelo menos é essa a ideia que o árbitro quer fazer passar, que houve uma agressão de Romeu Benay, mas dizia que deixa incrédulo o extremo suíço, que pensava que ia ser exibido um cartão amarelo. Quando viu a cor do cartão vermelho, acabou por ficar totalmente surpreendido e já abandona o relvado.
0: Fica com 10 jogadores o Famalicão para os minutos finais do jogo. Vermelho direto para Romeu Benay. Entrou após o intervalo e agora é expulso Romeu Benay. E penso que não há nada a dizer. Ele com o pé agride Maxi Araújo, Nuno Coelho, não é?
2: Sim, é completamente desnecessário. Perdeu ali a cabeça o jogador suíço e acaba por ser expulso numa altura em que o Famalicão ainda procurava chegar ao empate, mas torna agora as coisas muito mais difíceis para a equipa minhota e facilita obviamente a vida ao Sporting.
0: Sporting a ganhar por 1-0 aos 89 minutos e agora em vantagem numérica no terreno de jogo. Expulsão, boa decisão do Luís Godinho. Expulsão de Romeu Benay, o extremo suíço do Famalicão agrediu Maxi Araújo, foi tomar banho mais cedo e o Famalicão termina o jogo reduzido a 10 jogadores e, conforme acabou de referir o comentador da TSF no jogo, o Jonano Coelho, tudo fica mais complicado agora para o Famalicão. 10 do Famalicão para 11 do Sporting. Seja como for, nada está decidido. Matias de Amorim passou por Luís Soares. Ainda Matias de Amorim a guardar a bola. Rodou sobre ele próprio. Matias de Amorim faz o passo para a esquerda para Pedro Bondo. Mais para a esquerda para Aranda. E Iran Kunda fez falta sobre Pedro Bondo. Luís Godinho deixa jogar. Está além da vantagem para o Famalicão. Aranda vai pela esquerda. Inventa as suas características fintas. Espera pelo apoio. Matias de Amorim dá para a direita à procura do Rodrigo Pinheiro. Corta de forma desconstavada Maxi. É lançamento no ataque à direita para a equipa da casa.
1: Saiu uma rosca, Maxi era o corte a sair mal ao lateral do Sporting e por isso há lançamento para o Famalicão.
0: Lançamento da linha lateral para a equipa do Famalicão, lá direito Rodrigo Pinheiro a lançar a bola entretanto para Patrício Salas. Pato Salas, o mexicano em estreia pelo Famalicão, é um jogador que joga precisamente na posição de ponta de lança. Joga o Famalicão na insistência, Rodrigo Pinheiro corta Silas Anderson de qualquer maneira. Fecha a porta ao médio dinamarquês, reforça o Sporting para esta temporada. Últimos segundos do período regulamentar, 1-0, ganha o Sporting Famalicão, marcou Luís Soares de penalti, aos 81 minutos, é lançamento para o Famalicão, lá direito do ataque, é enfiamento da grande área do Sporting, Rodrigo Pinheiro lança diretamente a bola para a zona do primeiro posto e corta, Silas Anderson vai insistindo, o Famalicão à direita, com Matias de Amorim, fintas curtas, o cruzamento é bom, corta! Zeno de Bast, o Famalicão mesmo com 10, está tudo para empatar o jogo, o árbitro dá 5 minutos de compensação. Jogada de Tomás Sux, o cruzamento corta Inácio, sofre o Sporting. Matias de Amorim, cruzamento segundo poste, golaço!

0: sensação! O Famalicão empata o jogo! Abubakar desviou! Mas terá sido um golo na própria baliza de Gonçalo Inácio!
1: Depois do cruzamento de Sux, há esse primeiro desvio do jogador do Famalicão, Abubakar, e quando tentava fazer o corte, já perto da pequena área, Gonçalo Inácio introduz a bola na própria baliza. Ou seja, Gonçalo Inácio marca autogol pelo segundo jogo consecutivo. Tinha sido também ele a ser o autor do gol de forma involuntária, naturalmente, contra o Galatasaray. Um autogol logo aos 5 minutos e agora acaba por ser infeliz pelo segundo jogo consecutivo.
0: É incrível! Teatro em Famalicão, golpe de teatro, João Nuno Coelho, Sporting a ganhar por 1-0, a jogar contra 10 e mesmo assim ficou num momento de total sofrimento e sofreu o golo do empate.
2: Sim, é verdade. Eu, se calhar, precipitei-me um bocadinho quando disse que as coisas iam ficar mais fáceis para o Sporting. É que o Famalicão não teve essa visão do jogo. Continuou sobre o Sporting. O Sporting não teve, é verdade, a capacidade de controlar o jogo com bola. Permitiu um jogo de bolas longas por parte do Famalicão e a verdade é que acaba por sofrer de uma forma também um pouco infeliz, dado o autogolo do Gonçalo Inácio, mas diria que o Sporting se pôs um pouco a jeito para que isto acontecesse, ao não conseguir controlar uma equipa apenas com 10 elementos.
0: Mas o jogo ainda não terminou. Ioani desde cabeça remata ao lado da baliza de Lazar Karevic.
1: Tentou cabecear de forma colocada, mas estava ainda muito longe da baliza, sem perigo.
0: Está quase a terminar o jogo, está quase a terminar o jogo. Período de compensação, o árbitro deu 5 minutos. O Famalicão empatou aos 90 mais 1. Pelo meu cronómetro, falta 1 minuto e meio para o apito final de Luís Godinho esta noite em Famalicão. Jogo intenso do ponto de vista da incerteza no resultado final. O Famalicão empatou aos 91 por Inácio na própria baliza. O Sporting tinha marcado penalti por Luís Soares aos 81. Ataca o Sporting. Debaste, cruzamento, tira! Vítor Rufino, grande exibição. Mais um corte, Rufino. Carrega o Sporting. À esquerda com o Rodrigo Salazar. Olha para a área, ainda uruguaio. Distribui para a direita do ataque do Sporting. Bola para Debaste. No meio para Sérgio Altimira. Pé à esquerda, o capitão Gonçalo Inácio. Mais para a esquerda, Maxi Araújo. A segurar, não cruzou. Vai para dentro. Bola para Altimira. Desviou para Gonçalo Inácio, cruzamento, segundo posto, corta! Oscar Aranda, a bola sobra para Fotis e Ioannidis, lá direito o ataque do Sporting, o Sporting à procura do 2-1 para chegar à vitória, e Ioannidis faz uma grande jogada, Irancunda de calcanhar, e Ioannidis, grande corte do mundo, Soares, o remate, a bola não entra! Não entra! O remate do Soares em boa posição, mas vai enrolado e fraco.
1: É, depois da tentativa de Ioannidis, corte fundamental de Pedro Bondo e na sequência do lance em boa posição Soares remata mas acerta mal na bola que vai com pouca força até às mãos de Karevic.
0: Está quase a terminar o jogo, o Sporting a correr o risco de empatar em Famalicão contra 10 jogadores. Vai entrar um jogador no Famalicão, vai queimar tempo o treinador do Famalicão, Carlos Carvalhal, com a entrada do jogador com o número 19, Paulo Moreira, o médio.
1: Exatamente.
0: Pontapé de Lazar Karevic para Pato Salas, não ligou com o Mário Abubakar. Agora em Gonçalo Inácio, deixa para a esquerda, bola para Max Araújo. No meio para Sérgio Altimira, vai subindo o médio espanhol do Sporting, que pode ser a última jogada do Sporting no jogo para chegar ao gol da vitória. Vai jogando Fresneda, empurra para Irancunda. O extremo australiano vai com a bola para perto da linha de fundo, ainda Irancunda, cruzamento, e Ioannidis falha! Incrível o que desperdiça! Fotis e Ioannidis!
1: O Sporting tem 3 claras oportunidades para voltar a marcar, depois de ter sofrido o gol do empate aos 90 mais 1. Agora foi Ioannidis, bem posicionado ao primeiro posto de cabeça, perto de marcar.
0: Grande ocasião. Bate o pontapé de baliza. Lazar Karevich termina o jogo. Termina o jogo em Famalicão. Desilusão total do Sporting. Festeja o Famalicão. É verdade que o Famalicão ainda não foi desta que conseguiu a sua primeira vitória no campeonato, mas festeja muito o Famalicão porque é um empate arrancado ao cair do pano e quando a equipa já estava em inferioridade numérica. Daí este festejo final do Famalicão, também com muitas queixas para a arbitragem de Luís Godinho, sobretudo pela decisão do penalti que conduziu na altura o gol do Sporting à vantagem. Depois o Famalicão, com a expulsão de Beneia, ainda foi atrás e conseguiu empatar. É resultado final. Famalicão 1, Sporting também 1. Desilusão total do lado do Sporting, que se atrasa em relação ao Porto. São agora 4 pontos de atraso do Sporting em relação ao Futebol Clube do Porto e o Sporting passa a ter menos 2 pontos do que o Benfica.
1: Há também queixas por parte dos jogadores do Sporting junto da equipa de arbitragem, de tal forma que Ivan Fresneda viu agora amarelo já depois do jogo ter acabado por protestos. O que é certo é que aos 87 minutos, quando foi expulso o meu Benei, vários adeptos do Famalicão saíram do estádio com a equipa a perder por 1-0 e com menos um jogador e já não terão visto o golo do empate, o autogolo de Gonçalo Inácio. Destacar também que Paulo Moreira, que estava preparado para entrar já no final do jogo, não chegou a entrar no relevado, não houve tempo e por isso esta substituição acabou por não ser operada por parte de Carlos Carvalhal, ele que há pouco esteve com Rodrigo Salazar nos cumprimentos, foi jogador de Carlos Carvalhal no Sporting Braga há 2 temporadas. Agora, os jogadores do Sporting vão agradecer aos adeptos que vieram até Famalicão, numa zona da bancada central, numa das extremidades contrária, na bancada contrária à zona dos bancos, e o mesmo acontece com os jogadores do Famalicão, que começam por agradecer o apoio à claque Fama Boys e vão depois prosseguir no relevado em direção a outros setores para agradecer o apoio dos adeptos.
0: É isso mesmo, o Sporting a despedir-se dos seus adeptos. O Sporting dá aqui um passo atrás na corrida pelo título, embora estejamos ainda numa fase muito inicial do campeonato, foi apenas a 6ª jornada. O Sporting volta a desperdiçar uma vantagem, à semelhança do que tinha acontecido na primeira jornada, quando na altura esteve a ganhar ao Estrela por 2-0 e permitiu o empate 2-2. E portanto, ao cabo de 6 jornadas, o Sporting já tem 4 pontos perdidos em função de 2 empates com o Estrela e agora com o Famalicão. Pelo meio, 4 vitórias. O Sporting passa a somar 14 pontos na tabela classificativa. Está empatado com o Santa Clara no terceiro lugar. À frente estão o Benfica agora com 16 e também o Futebol Clube Porto na liderança com 18 pontos. O Porto e o Benfica que estarão frente a frente na jornada 7, já no próximo domingo. Daqui a pouco vamos ter as reações a este jogo em que o Famalicão surpreende porque empata mesmo com 10. O Famalicão passa a somar 4 pontos, ainda não ganhou. Tem 4 empates e 2 derrotas. Ao cabo de 6 jornadas ainda não ganhou Carvalhal, mas pelo menos conseguiu hoje surpreender e conquistar um ponto diante de uma das equipas mais fortes do nosso campeonato. Vamos ter as reações à boleia da Sport TV. Ricardo, penso que dentro de momentos vamos ter a possibilidade de ouvir do lado do Sporting o Marcos Araújo.
3: Está disponível o Uruguai, vamos fazer mais um compasso de espera e agora sim, Maxi Araújo em palavras à Sport TV.
4: Em que era muito importante manter curtas as chances porque o Benfica é isso.
3: Ainda não é possível ouvirmos o Internacional Uruguaio depois do segundo empate do Sporting neste campeonato nacional. Em 6 jogos o Sporting tem 4 vitórias e 2 empates. Vamos escutar a Maxi Araújo.
5: Esa hambre ahí en defender los últimos minutos y bueno, creo que nos empatan ellos con un jugador de menos y creo que nos vamos tristes por eso, porque no pudimos defender el triunfo que era muy importante para nosotros, pero bueno, creo que ellos son un gran equipo también y el empate termina siendo justo.
6: Pouco antes de sofrer o golo, vi um corte seu pela linha lateral em que cortou a bola e até mordeu a língua quase, aquela vontade de não permitir nada ao adversário. Sente que faltou um pouco ao Sporting isso, morder mais a língua na parte final com um homem a mais para não deixar que surgisse um lance de perigo e um lance de golo?
5: Sim, eu creio que sim, porque, bueno, no último partido los primeros recibimos muchos goles, después creo que fuimos trabajando mucho el recibir pocos goles y bueno, y hoy creo que bueno, recibimos un gol más, tenemos que mejorar mucho en eso, en cuidar más a Ruiz, defenderlo más con la vida. Pero bueno, el rival también juega, son un gran equipo y el empate termina siendo justo.
6: A equipa vinha numa ótima sequência de vitórias. O que é que este empate pode trazer de mal?
5: Não, creo que nada. Não vai trazer nada de mal. Creo que somos Sporting e temos que agora descansar e pensar no seguinte partido e ganhar, que é o que demanda este escudo. Queda muita liga e não. Nos vemos allá na última fecha, que aí é o importante.
6: Muito obrigado, Maxi Araújo, jogador da equipa do Sporting.
3: Maxi Araújo, aqui em declarações à Sport TV, falta muito campeonato, foi a última frase do Internacional Uruguaio, que destacou que faltou alguma fome ao Sporting para defender naquele último minuto. A equipa sai triste, mas considera que o empate é justo e também a deixar elogios à equipa do Famalicão. Vamos tentar agora escutar a Abubakar, avançada da equipa famalicense, não... Foi só ali para receber o prémio de Homem do Jogo, já se foi embora ali da zona de Flash Interview. Vamos tentar escutar o jogador da equipa do Famalicão, é Víctor Rufino.
7: Um grande trabalho para ele, por outro lado contento, estrelar em primeira divisão com este equipo e, bueno, já focados no partido Madeira.
6: A equipa faz aqui um ótimo jogo do ponto de vista defensivo, não oferece quase nada ao Sporting, o Sporting teve poucos lances de perigo, seria muito pesado caso não tivessem conseguido fazer este golo a acabar?
7: Sí, bueno, era nuestro objetivo, ir a por los tres puntos. Creo que tenemos un equipo con gran cualidad. Hoy estuvimos y se vio el sacrificio que hemos hecho, estuvimos muy bien defensivamente. Bueno, una pena no haber conseguido los tres puntos.
6: Mesmo con 10, la equipa nunca desistió. Ese es el gran mérito de esta equipa en el juego de hoy.
7: Sí, está claro, somos un equipo con cualidad. Si a eso le sumamos el coraje que mostramos hoy, vamos a ser un equipo muy competitivo, el equipo que queremos ser.
6: Ainda no surgió la primera victoria, pero a jugar así está para breve.
7: Claro, está claro. Era nuestro objetivo hoy, sumar los tres puntos. Yo creo que el equipo salió para eso, pero bueno, estoy convencido que con este trabajo, con este grupo tan fantástico que tenemos, va a llegar pronto.
6: Muito obrigado, Vítor Rufino, ele que hoje estreou como titular.
3: Vítor Rufino, a defesa hispano-guineense, aqui em frases curtas à boleia da Sport TV. O objetivo eram os três pontos, era o objetivo da equipa do Famalicão, triunfar hoje frente ao Sporting. A equipa teve qualidade, foi competitiva, mas acaba por não conseguir triunfar. O Sporting também é uma equipa com qualidade e é uma pena que não tenha conseguido vencer hoje o Famalicão. Palavras de Vítor Rufino, a defesa de 24 anos da equipa do Famalicão. Esperamos então pelos técnicos, as primeiras impressões, quer de Rui Borges, quer também de Carlos Carvalhal. Atualizo então os resultados nesta sexta jornada da Liga Portuguesa. Jogos de hoje: Arouca 1, Santa Clara 2, Benfica 3, Gil Vicente 1 e há instantes a terminar então com empate, Famalicão 1, Sporting também 1. Ontem, Nacional 1, Alverca 3, Casa Pia 1, Futebol Clube do Porto 4 e Académico de Viseu 2, Vitória Sport Clube 1. Amanhã a jornada vai encerrar então com o duelo entre o Rio Ave e o Estrela da Amadora. É um dos três jogos a que se junta também o Moreirense Marítimo e o Braga Estoril, este último às 8h45 da noite, com relato aqui na TSF. Atualizo os resultados também lá fora. A Juventus acabou mesmo por perder nos descontos, no último jogo do dia, na Série A italiana. Sassuolo 3, Juventus 2, foi a primeira derrota da temporada da Juventus, que contou com Francisco Conceição a titular. Saiu na segunda parte o Internacional português. O golo da vitória do Sassuolo aconteceu já ao minuto 90+4, da autoria de Vasilije Adzic, jogador montenegrino emprestado pela própria Juventus. Portanto, foi ele a derrotar a equipa com a qual tem contrato. No futebol francês, o Paris Saint-Germain venceu mesmo o Brest por 1-0, um golo de Ferran Torres, naquela que foi a primeira vitória no campeonato da equipa de Paris, ao fim de 4 jornadas. Já em Espanha, o Atlético de Madrid acabou por vencer a Real Sociedad, adversário do Torriense, na Liga Europa. Resultado final no País Basco, Real Sociedad 0, Atlético de Madrid 3, com os 3 golos a serem marcados a partir do minuto 84. O primeiro de Grimaldo, antigo lateral do Benfica, na sequência de um pontapé de penalti, a que se juntaram depois os golos de Jonathan David aos 90 e de Giuliano Simeone aos 95 minutos. Com este resultado, o Atlético sobe ao 4º lugar da Liga Espanhola, em igualdade com o Alavés e com o Sevilha, os três com os mesmos 10 pontos, a 2 do segundo classificado Real Madrid e a 5 do líder Barcelona, que hoje venceu o Levante por 4-2. Esta quinta jornada da Liga Espanhola só encerra amanhã na Comunidade Valenciana, no duelo entre o Villarreal e o Betis. Ainda não temos treinadores e, portanto, Bruno Cabral, vamos iniciando então o comentário do João Nuno Coelho e este empate do Sporting, o segundo nesta edição do campeonato.
0: É isso mesmo, são 6 jogos, 2 empates e 4 vitórias por parte do Sporting, daí os 14 pontos somados pelo Sporting ao cabo de 6 jornadas, tem agora 4 pontos de atraso em relação ao líder e campeão nacional Futebol Clube do Porto, que conta por vitórias os jogos realizados.
3: E olha, Bruno, nem vale a pena começares, porque já temos Rui Borges na zona da Flash Interview. Vamos escutar o técnico do Sporting, a boleia da Sport TV.
8: Superioridade numérica.
9: Sim, boa noite. Acaba por ser o único lance do jogo que o Famalicão tem na primeira parte, que o Rui faz uma boa defesa, um cruzamento fechado. Tirando isso, o único lance que o Famalicão tem é este, e faltou-nos sim alguma agressividade, alguma intensidade naquilo que era encurtamentos. Num primeiro momento, no lance à nossa esquerda, fomos demasiado permissíveis naquilo que é tomada a decisão do Famalicão, pois a infelicidade que o Famalicão tem tido nos outros jogos teve hoje. Acabou por ser feliz no golo. Apenas só isso. O resto, um jogo onde nós tentámos sempre o controle do jogo, uma primeira parte onde entramos bem nos primeiros 20-25 minutos, depois a partir dali começámos a quebrar, começámos a falhar alguns passos sem necessidade, uma segunda parte onde entramos com alguma calma, que era isso que queríamos, tínhamos que trabalhar sobre o bloco do Famalicão, que era curto e baixo, e fomos tentando e fomos criando, e acabámos por ser penalizados num lance do jogo.
6: Esse bloco curto surpreendeu de alguma maneira, Rui, até pela forma como se percebeu ontem na antevisão que via a equipa adversária, surpreendeu hoje encontrar um Famalicão tão compacto a criar dificuldade ao Sporting para entrar?
9: Não, muito honestamente não, era algo que nós estávamos à espera, com um bloco médio. O Famalicão, mesmo nos seus jogos, não é uma equipa muito pressionante num primeira etapa de construção do adversário, tenta condicionar, mas não é condicionar e não pressionar. Nós sabíamos que eles iam andar num bloco médio à espera de transições, e foi o que aconteceu ao longo de todo o jogo. Foi o Famalicão sempre à espera de uma segunda bola para contra-ataque e ataque rápido. Nós sempre muito bem, muito ligados nesse momento, até que era um momento perigoso do jogo. Tivemos sempre ligados até aos 89, 90 minutos de jogo. Foi o único momento onde não fomos ou não tivemos essa intensidade e essa energia defensiva. E sermos penalizados, acabam por depois ter alguma sorte com o Inácio a tentar fazer o corte, acaba por desviar a bola para a baliza, mas isto é o jogo e temos que crescer nesse sentido.
6: O Rui ontem tinha falado sobre a questão da mudança de chip, que era importante alertar a equipa para isso. Não terá sido tanto por aí hoje que a equipa acaba por sair daqui só com um ponto?
9: A equipa teve um compromisso e uma atitude competitiva muito boa, é aquilo que eu digo, só que um minuto, não podemos, temos de estar 96, 97, 98 minutos, o que for, sempre ligados à corrente, sempre com energia em alta, não entrar em demasiado facilitismo, e a única vez que quando fomos mais permissíveis e não tão intensos naquilo que era a condicionar portador da bola, saímos finalizados, e é isso que nós temos que perceber e temos que crescer. E não pode acontecer numa equipa como o Sporting.
6: Esta nuvem dos minutos finais tem pesado às vezes em cima da equipa, quase sempre quando o Sporting é castigado é quase sempre na reta final dos encontros, e isto por vezes é difícil encontrar explicação para isto, imagino.
9: Sim, eu acho que muito honestamente não tenho como explicar. A equipa, como eu digo, teve uma atitude competitiva muito bem, em termos defensivos muito bem. Tanto é que ao intervalo nem falei muito no aspecto defensivo, porque naquilo que era o jogo, que era transições defensivas, nós estávamos muito bem, estávamos a conseguir anular o Famalicão nesse sentido, em contra-ataques e ataques rápidos. Por isso, uma segunda parte onde nós sabemos que iria acontecer isso, e aí volto a dizer, o Famalicão acaba por ser feliz na forma como chegou ao golo, a infelicidade que não teve noutros jogos
8: Tibuis.
6: Essa infelicidade é maior também porque a equipa perde aqui pontos para os dois principais rivais que para a semana se encontram e, portanto, o Sporting teria sempre algo a tirar do próximo fim de semana.
8: Ah, o Sporting está preocupado com ele mesmo. Estamos preocupados com o Arouca, pensar já no Arouca, um jogo em casa, onde queremos vencer antes de uma pausa para as seleções.
6: Muito obrigado, Rui Borges, treinador da equipa do Sporting.
3: Palavras de Rui Borges, das primeiras explicações do técnico do Sporting, que ainda assim deixa elogios à equipa, tirando a reta final, onde acusa alguma falta de concentração aos jogadores do Sporting, que acabaram então por sofrer o golo do empate já na reta final do desafio, já mesmo em período de compensação. É resultado final nesta sexta jornada, Famalicão 1, Sporting também 1. Marcou Luís Soares aos 81 minutos, um golo através de um pontapé de penalti. Depois, no Famalicão, ainda houve a expulsão de Benay aos 87 minutos. Ficou reduzida a 10 a formação orientada por Carlos Carvalhal e, apesar dessa desvantagem numérica, o Famalicão ainda chegou ao empate, como disse, aos 90 mais 1, o autogolo de Gonçalo Inácio, a retirar então ao Sporting 2 pontos que estavam encaminhados para a formação de Rui Borges. Só falta ouvirmos Carlos Carvalhal. Passo novamente a bola para ti, Bruno, correndo o risco de sermos interrompidos muito depressa.
0: Eu sugeria que votássemos no melhor jogador em campo, que é sempre mais rápido. Penso que ficou claro no meu relato que o meu voto vai para o Vítor Rufino. João Nuno Coelho, o teu?
2: O meu também vai. O Vítor Rufino, que chegou da União de Leiria, da Segunda Liga, é um jogador com formação do Real Madrid. E realmente nota-se que é um jogador com muita escola. A forma como ele chega e se impõe desta maneira, ele ainda jogou algumas partidas pela União de Leiria recentemente e é realmente um jogador de grande qualidade. Penso que pode ser um caso sério no futebol português.
3: Olha, João Nuno, já temos a Carlos Carvalhal, vamos escutar o técnico do Famalicão.
10: Sim, mas fizemos por isso, né? Fizemos por isso. Depois de 1-0, mandámos a bola ao poste, depois temos a reação que culmina com o golo, a jogar com 10 jogadores. Isso significa que fizemos por isso, mas concordo, sim, houve jogos que nós amplamente tivemos mais oportunidades, merecíamos ter ganho e não conseguimos por este ou por aquele motivo. Hoje, um jogo difícil contra um adversário muito forte, fortíssimo, uma primeira parte que nós controlámos o jogo sem bola muito bem, muitíssimo bem. Temos a melhor oportunidade da primeira parte, sem dúvida, uma grande defesa do Rui Silva. Segunda parte, o Sporting retificou algumas coisas, parece-me a mim que retirou alguma, digamos, no seu posicionamento final, quando terminava as jogadas, não deixou que as nossas referências pudessem sair para ataque, encostaram mais nas nossas referências, e as nossas referências também, ou pelo menos os dois avançados, aqueles jogadores mais avançados, que eram o Kutsias e o Matias, também jogaram demasiado baixo relativamente à primeira parte. O que é que acontece? Ganhando bola, tu queres sair, a outra equipa está mais presente no meio campo ofensivo, bloqueia as possibilidades de contra-ataque e vivemos um pouco assim. Não era isso que nós queríamos, mas vivemos um pouco assim naquela altura. Mesmo assim, a equipa foi abnegada, foi concentrada, foi muito determinada e depois tem uma reação absolutamente fantástica. Esta equipa já na Amadora foi assim também, uma reação fantástica, os jogadores que entram para acrescentar, e acabámos por ter alguma felicidade, sem dúvida, na parte final devido ao resultado, mas nós temos que dizer, fizemos muito para conseguir este, os meus jogadores correram muito e lutaram muito para conseguir este ponto.
6: O Kutsias é de facto o homem-gol deste início de temporada, mas o Abubakar hoje trouxe coisas diferentes ao jogo, com bola e sem bola, do ponto de vista da agressividade que trouxe ao jogo, de incómodo que causou à linha defensiva do Sporting, que estava a faltar ali a determinado momento.
10: Sim, olha, o Kutsias teve tempo a não jogar, porque estava com um problemazito, mas depois um milagre, e conseguiu recuperar, mas é que foi quase um milagre, não sei como é que ele conseguiu recuperar para jogar, que ele estava até para não jogar, e se calhar a semana, esteve mais preparado a semana com o Abu Bakar do que propriamente com o Kutsias, mas ele recuperou, tem estado bem, obviamente que arrancámos com ele, mas sabíamos que, em função também de não ter treinado durante a semana regularmente, que ele até 60 minutos daria, a partir dali iria ser, seria difícil. Mas tínhamos e sabíamos que as características da Abubakar, com o resultado em 0-0, ou eventualmente positivo para nós, podiam ser vantajosas, porque ele tem um jogador que tem muita capacidade de ruptura, de luta, de jogo aéreo também. É um jovem ainda, digamos, muito, muito virgem, vá, virgem, mas ao mesmo tempo com um potencial enormíssimo, e sem dúvida que deu animação ao ataque, velocidade, mais capacidade, alguma capacidade também de incómodo no jogo aéreo, e acabou também no jogo aéreo por ser determinante na forma como conseguimos o empate.
6: É verdade que é só mais um ponto, a equipa ainda não venceu, mas é aquele ponto que pode ter aqui uma carga motivacional importante já no imediato para projetar a equipa para aquilo que quer vencer.
10: Sim, olha, nós fomos, eu não sei se era a segunda ou uma das equipas que tinha mais posse de bola no campeonato, creio que até a segunda, creio eu, mas obviamente a posse de bola não ganha jogos. Hoje tivemos um jogo diferente, fomos mais dominados do que dominadores, diferente daquilo que fomos nos outros jogos, mas soubemos estar à altura das circunstâncias. O bloco funcionou muito bem, o bloco tinha funcionado muito bem com o Gil Vicente. Na Amadora, o nosso jogo apareceu, aquele jogo que nós queremos jogar apareceu principalmente na primeira parte, e o nosso propósito era este mesmo. Ao intervalo, aquilo que eu disse aos jogadores foi que nós tínhamos muitas situações para ser para ataque rápido, mas havia situações em que não era possível fazer ataque rápido e nós queríamos fazer ataque rápido e batíamos contra um muro, digamos assim, perdemos ali algumas bolas e tínhamos que retificar exatamente isto, ou seja, discernir quando havia vantagem para ser em ataque rápido ou eventualmente quebrar o ataque e ficar mais com bola, que nós tínhamos capacidade para ficar mais com bola. Se calhar fruto também digamos, daquilo que estamos a falar, da pontuação, não haver esta tranquilidade em absoluto, as coisas não acontecem todas na perfeição, seria quase impossível, mas nós estamos a caminhar largamente para fazer uma equipa muito competitiva, muito boa, porque com esta competitividade e a jogar assim, o Famalicão vai ser difícil de ser batido.
6: Muito obrigado, Carlos Carvalhal, treinador do Famalicão.
3: Palavras de Carlos Carvalhal, satisfeito com este empate do Famalicão diante do Sporting, um igual é o resultado. Bruno Cabral, vamos lá então para a análise este jogo.
0: E há pouco estávamos a votar no melhor jogador em campo, eu já tinha votado no Vítor Rufino e tu também, João Nuno Coelho.
2: Exatamente, o meu voto vai para o defesa central do Famalicão, que fez um grande jogo e que, dizia eu, acho que pode vir a ser um caso muito sério na Liga Portuguesa.
0: Tiago, o teu voto?
1: Vai também para Vítor Rufino neste jogo em que se estreou pelo Famalicão.
0: Três votos para Vítor Rufino, eleito pela TSF de forma unânime o melhor jogador em campo neste empate a um golo entre o Famalicão e também o Sporting. O Sporting marcou primeiro de penalti por Luís Soares aos 81 minutos. O Famalicão empatou, Gonçalo Inácio marcou na própria baliza aos 90 mais um igual foi o resultado final. Empate do Famalicão que surgiu quando a equipa de Carlos Carvalhal já jogava reduzida a 10, um pouco antes tinha sido expulso o Romeu Benay, o extremo suíço do Famalicão, que agrediu.
3: Bruno, vou-te interromper mais uma vez, porque já temos Rui Borges na sala de imprensa, vamos escutar o técnico do Sporting.
11: De início ao fim, nessa primeira parte, na segunda parte, onde entramos exatamente igual, com a mesma paciência, com a mesma calma, instalámos o jogo no meio campo do Famalicão, com algum cuidado e boa energia naquilo que era transições defensivas, para não deixar o adversário entrar em contra-ataque e ataque rápido. Criámos várias situações de golo, acabámos por sair penalizados. A infelicidade que o Famalicão teve, se calhar nas outras 5 jornadas, teve hoje a felicidade de fazer o golo do empate. No único lance do jogo que realmente tínhamos que ser mais agressivos e intensos num primeiro momento aqui ao nosso corredor esquerdo, onde não fomos, e depois acabámos por ser infelizes num corte do Inácio, e a bola acaba por entrar para a baliza.
12: É inevitável falarmos aqui dos critérios de arbitragem nesta noite. Houve alguns lances a provocar vários protestos de um lado e do outro. No caso particular do Sporting, destacar esse pedido de penalti logo no arranque do jogo, pedir-lhe também a sua análise e perceber se esse momento acabaria por mudar também o rumo da partida. E depois, como é que vê o facto do Sporting ceder esse golo em superioridade numérica? Como é que fica também o capitão dos Leões, que já não autogolo em dois jogos?
13: Em relação à arbitragem, não vou comentar porque nunca o faço. Por isso, não vou agora, independentemente de ser a favor ou não, não vou estar aqui a comentar lance do jogo. É subjetivo se acontecessem ou não, porque faltava muito tempo para jogo. Por isso, não entro por aí. Em relação ao lance, é como eu digo, faltou-nos atitude competitiva num primeiro momento. O único minuto que não tivemos energia e intensidade que deveríamos, saímos penalizados. E é isso que nós temos que entender, perceber enquanto equipa. E que não pode acontecer numa equipa como o Sporting, independentemente de ser com 10 ou ser com 11, tem mais a ver com aquilo que era a atitude competitiva no momento ali no lance do que propriamente depois. O Inácio acaba por ser infeliz e o Famalicão acaba por ser feliz nesse momento. Há coisas que não controlamos, tão simples.
14: Foi bom estar com nós ao Oliveira em direto para a TVI, a Série de Portugal e bem mais. Pergunto-lhe se de facto a mudança de chip da Liga dos Campeões para o campeonato se afetou no fundo os jogadores e também questionar porque não colocas ao azar no 11 inicial, dada a prestação do jogador na Liga dos Campeões, acabou mesmo até de marcar contra o Galatasaray.
13: Não, o chip estava mudado, a equipa teve uma atitude competitiva muito boa. O único minuto que desligámos um bocadinho esse chip e essa atitude competitiva, saímos penalizados, porque o chip, a equipa, um compromisso enorme, ligada de início ao fim. O único momento que desligámos um pouquinho, e é isso que temos que aprender, saímos muito penalizados. E não pode acontecer numa equipa como o Sporting, uma equipa que quer ganhar todos os jogos, quer lutar pelo título, não pode desligar seja um segundo que se quer, porque sai-nos caro e já nos serviu se calhar o outro jogo de aviso, e hoje torna a acontecer isso, e não pode acontecer numa equipa como o Sporting esse desligar de um segundo que seja, porque foi o que aconteceu. Porque o resto da equipa teve uma atitude competitiva muito boa, o chip estava lá diferente daquilo que era a Champions, eles estavam muito com uma ambição enorme e sempre ligados à ficha, a querer fazer o melhor e querer ganhar, e isso foi bem demonstrativo ao longo de todo o jogo. Em relação à outra parte, o Zalazar teve 2 dias em casa doente, e por essa opção também acabou por começar no banco.
14: O Sousa Record, perguntava-lhe se na véspera de um clássico foco para o Benfica, este resultado foi penalizador para a equipa do Sporting, uma vez que podia aproveitar ganhando este jogo, com captação nos outros rivais para esse jogo.
13: Independentemente dos outros, estamos preocupados connosco e claramente é um resultado que não queríamos e que não desejávamos para aquilo que é o nosso caminho, e temos de estar preocupados só naquilo que nós temos que melhorar, naquilo que tínhamos que ter feito melhor, e naquilo que temos que crescer ainda mais para aquilo que será o próximo jogo com o Arouca em casa.
14: Boa noite.
15: Falou aí de intensidade, de energia, houve sempre, quer na primeira parte, quer na segunda parte, houve muita chegada à área e à baliza, mas não houve concretização. No momento em que o Rui decide mudar um bocadinho, sobretudo na segunda parte, acaba por trazer mais corpo para a área, mais presença na área, ali todos juntos, mas não sente que isso minimizou um bocadinho as alas e os cruzamentos começaram a não aparecer?
13: Não, penso que não. Claramente a opção do Fotis era precisamente por isso, porque nós estávamos a ir muito a corredores, estávamos a conseguir entrar por corredor mais direito até nesse sentido. O Luís Guilherme até antes da substituição também estava a conseguir ter corredor. Nós com as substituições queríamos muito isso, era manter o máximo mais corredor, porque estava a fazer muito jogo interior e acaba por não ter tanta bola, e ele faz a diferença mais em corredor, mais por fora do que por dentro, com dois homens na área para atacar a bola, o Fotos e o Luís, e o Zalazar, como tínhamos tirado o Flávio, que era o 10, o Zalazar acaba por fazer o terceiro homem de dentro, a jogar de fora para dentro. Por isso era um bocadinho isso. À direita mantínhamos corredor, tentámos com o Geni, depois tentámos arrefiscar com o Ness, e fomos conseguindo, mesmo assim tivemos agora, mesmo depois do empate, temos 3 situações claras de cruzamento e que poderíamos ter finalizado de melhor forma.
14: Com o bloco médio baixo, foi uma dica no Sporting Fit, então, futuras, colocar vários jogadores entre linhas. Mas ainda assim, pergunto-lhe se em determinados momentos da primeira parte, o Gênio não ficou um bocadinho desapoiado, também pelas poucas urgências do Feijão na primeira parte. E depois, por outro lado, que papel pode ter o Dumbiá numa posição mais adiantada do que o Gênio?
16: mais para ajudar a equipa a criar mais perigo e deixar o terceiro. Obrigado.
13: Em relação à primeira parte da pergunta do Geni, eu acho que não, acho que tínhamos de ser mais incisivos, tinha que, quando a bola chegasse a corredor, obrigar gente, mais gente a provocar essa profundidade, um, dois homens, como disseste muito bem, a atacar a profundidade quando a bola chegava à largura. Nós fomos perdendo isso com o passar do tempo, na primeira parte tínhamos que arranjar espaço para conseguir ligar dentro, até porque a relva não estava muito fácil para jogarmos a um toque ou dois, a bola saltava muito, estava duro e acabava por não facilitar o jogo interior, e dentro de um bloco baixo é natural que tenhamos que crescer, e há jogadores que precisam crescer nesse sentido, que é trabalhar dentro do bloco, e é a parte difícil dos grandes jogadores, né? É trabalhar dentro de linhas curtas, coesas, que era o caso do Famalicão, e conseguirmos mesmo em jogo interior arranjar, tomar a decisão a um toque e a dois, o que não estávamos a conseguir, também um bocadinho por o campo, e depois os jogadores que não têm propriamente 100% dessas características, mas fomos tentando, por isso não era muito por aí. Eu acho que era, faltou-nos a ser um bocadinho, principalmente na primeira parte, a tomada de decisão do último terço, nos últimos 20 minutos, não foi a melhor. Falhámos muitas decisões, muitos passes, muito último passo ali perto da área do Famalicão, deixámos eles tentar entrar em contra-ataque e ataque rápido, e nesse momento até tivemos muito bem, que era o momento do jogo mais perigoso de hoje, tivemos muito bem. Por isso tentámos, tivemos oportunidades para fazer golo, poderíamos ter feito, não fizemos. É como eu digo, não podemos estar ligados 90 minutos, tem que ser 91 ou 95 ou 96, não podemos desligar do jogo, acima de tudo.
16: Tá, obrigado.
3: Palavras de Rui Borges na sala de conferências de imprensa. Fica aqui a leitura completa do técnico dos Leões, este empate diante do Famalicão, um igual, o resultado que encerra o dia de hoje da Liga Portuguesa. Bruno Cabral.
0: Fazendo então um balanço, Júnior Coelho, do que aconteceu, mais uma vez o Sporting com dificuldades para gerir vantagens do marcador. Na Amadora, na primeira jornada, esteve a ganhar 2-0 e empatou 2-2. No jogo seguinte, com o Vitória de Guimarães, esteve a ganhar 3-0 e depois quase que empatava, ficou 3-2. Hoje estava a ganhar 1-0 e mesmo contra 10 sofreu um golo, no empate a um golo. O que é que está a faltar ao Sporting nessas fases decisivas dos jogos, na tua opinião? E a verdade é que o Sporting já leva 4 pontos de atraso em relação ao Futebol Clube do Porto.
2: Sim, é verdade. Eu acho que esta coincidência que tu apontaste, e que não é obviamente uma coincidência, deve-se em grande parte ao facto do Sporting ser uma equipa que está a ser reconstruída. 10 alterações de entradas e 11 saídas, quando envolvem 5 ou 6 titulares da equipa, estou a pensar no Diomande, no Yuma, no Morita, no Trincão, no Pedro Gonçalves. É óbvio que estas alterações tão profundas têm o seu preço, e eu sinto muitas vezes o Sporting, principalmente quando tem que ultrapassar um certo tipo de contrariedades, com algumas dificuldades de maturidade. E acho que mais uma vez foi isso que aconteceu. Perante a reação forte do Famalicão ao gol sofrido, e mesmo com 10 homens, a verdade é que o Sporting acabou por permitir, primeiro, uma jogada que terminou no poste da baliza do Rui Silva. Eu pensei que foi após um livre, mas para que o Famalicão conquistasse esse livre também foi preciso que permitissem muito espaço à Aranda, que depois foi o próprio a cobrar a falta, e logo a seguir este lance foi aos 86 minutos, e 5 minutos depois o Sporting sofre, mas foram 5 minutos nos quais viu o Famalicão jogar, e é isso que é difícil de entender, como é que uma equipa com mais um homem permite que o adversário, de menor valia, obviamente, controle o jogo, empurra a equipa para trás e cria situações de gol. Isso é o mais difícil de entender da parte do Sporting, que é verdade, e é justo referi-lo, criou ocasiões mais do que suficientes para vencer este jogo. Se olharmos apenas para os números, percebemos que o Sporting tem meia dúzia de situações claras para marcar. também faltou nesse particular, também faltou eficácia à equipa, mas ao mesmo tempo saímos desta partida com a sensação que o Famalicão mereceu o ponto que levou para que manteve em casa, no fundo.

0: E foi apenas a partir do momento em que o Sporting forçou o andamento e verdade seja dita, colocou mais gente na área. As entradas de Ioannidis para junto de Soares, mas também substituições que colocaram Zalazar a jogar mais sobre o lado esquerdo e Irancuna mais sobre o lado direito, acabaram por permitir ao Sporting mais bolas dentro da área, mais gente a aparecer na área de finalização, e diria mesmo que foi só nessa altura, e estamos a falar dos últimos 20 minutos do jogo, que o Sporting realmente se superiorizou claramente ao Famalicão, e não me refiro obviamente à questão da posse de bola, porque aí o Sporting foi sempre dominador e andou sempre mais ou menos nos dois terços de posse de bola, ou seja, nos 66-67%, mas também aí por uma questão estratégica do Famalicão. É que nós sabemos, e Carlos Carvalho referiu isso, tal como nós já tínhamos feito no início da transmissão, este Famalicão chegava à sexta jornada do campeonato como a terceira equipa em termos de posse de bola, juntamente com o Sporting, com 60% de média nos primeiros cinco jogos do campeonato, perdão. Melhor do que isto só o Braga, com 62%, e o Benfica com 64%. E, portanto, Carvalhal optou claramente por entregar a bola ao Sporting, percebendo que a sua própria equipa ainda está numa fase de evolução que não lhe permite jogar olhos nos olhos com um grande, e, portanto, acabou por levar a água ao seu moinho até aos tais 20 minutos finais, à altura em que o Sporting passou a jogar um futebol mais prático, mais direto, e acabou por ter ocasiões suficientes para justificar o golo que resultou do penalti duvidoso, tal como já tinha sido muito duvidosa a decisão do Luís Godinho logo aos 6 minutos em não marcar penalti, não marcar falta dentro da área sobre Maxi Araújo. E imagino que esta semana vai haver muito falatório à volta deste jogo do Sporting, porque houve realmente decisões polémicas da equipa de arbitragem, mas a verdade é que se o Sporting justificou o tal golo da vantagem apontado por Luís Soares de penalti, acabou por borrar a pintura ao permitir aquela reação muito, muito interessante do Famalicão, que faz crer que realmente Carlos Carvalhal está no bom caminho no seu trabalho na equipa minhota, e no fim acaba por ser daqueles jogos em que, se o Sporting até poderia perfeitamente ter vencido, acaba por ficar a sensação de que se fez justiça perante uma equipa teoricamente inferior, que não teve tantas ocasiões como o grande neste jogo, mas que teve uma reação absolutamente exemplar ao gol sofrido já muito perto do fim, e que acabou por justificar, na minha opinião, este empate, criando, obviamente, mais dificuldades para a posição do próprio Rui Borges, que vê Benfica e Porto fugirem um pouco na classificação, faz regressar alguns fantasmas da época passada, nomeadamente relacionados com a perda da final da taça, com a própria revolução realizada no plantel do Sporting, e portanto eu imagino que esta não vá ser uma semana fácil para Rui Borges e para os sportinguistas, porque perante o pragmatismo do Porto e o crescimento do Benfica, o Sporting pode atrasar-se de forma importante na luta pelo título, sabendo que, apesar disso, se não tropeçar em casa com o Arouca, alguma coisa vai ganhar com o resultado do clássico Porto-Benfica de domingo.
1: Muito bem, o sublinhado final do comentador da TSF, João Nuno Coelho, sobre este empate aqui do Sporting em Famalicão, mais uma perda de pontos do Sporting no campeonato, depois do empate na jornada inaugural na Amadora, 2-2 à sexta jornada O Sporting quebra também em Famalicão, empata diante do Famalicão, grande desilusão para a equipa de Rui Borges, sobretudo porque a equipa chegou ao golo da vantagem perto do fim e ainda sofreu o golo do empate quando já jogava com mais um jogador em campo. Recorda então o resultado final, Famalicão 1, Sporting também 1. O primeiro golo foi do Sporting aos 81 minutos, marcado por Luís Soares de grande penalidade. O Famalicão empatou aos 90 mais 1 num

0: autogolo marcado por Gonçalo Inácio, capitão da equipa leonina. Para a TSF, o melhor jogador em campo foi Vítor Rufino, o central ex-Leiria, que hoje se estreou ao serviço do Famalicão e fez uma grande exibição, pelo que foi considerado por nós, TSF, o melhor jogador em campo neste jogo da sexta jornada, em que Famalicão e Sporting empataram a um golo. O Sporting atrasa-se em relação ao líder, Porto. São agora 4 pontos de atraso do Sporting em relação ao campeão nacional, Futebol Clube Porto. Quanto ao Famalicão, passa a somar 4 pontos. Continua numa situação delicada, Famalicão, sem vitórias, mas hoje conseguiu surpreender e empatar em casa diante de um fortíssimo candidato ao título. Na próxima jornada, o Sporting vai receber o Arouca, ao passo que o Famalicão vai viajar até à Madeira para defrontar o Nacional. E, portanto, por hoje é tudo desde Famalicão. Foi um gosto. Boa noite.
1: Equipa TSF no Estádio Municipal de Famalicão. Os comentários foram do João Nuno Coelho, a reportagem do Tiago Barquinha Gonçalves e o relato do Bruno Cabral. Famalicão 1, Sporting 1. É o último resultado deste dia de Liga Portuguesa. Jornada 6, que encerra amanhã com 3 jogos: Rio Ave, Estrela da Amadora, Moreirense Marítimo e o Braga Estoril. Este último, Braga Estoril, com relato na TSF às 8h45 da noite. Hoje, durante a tarde, Arouca 1, Santa Clara 2, Benfica 3, Gil Vicente 1. E então terminou o momento sem Famalicão. Famalicão 1, Sporting 1. Termina desta forma a emissão especial de desporto da TSF, que está de regresso amanhã para esse Sporting Braga Estoril. Boa noite.
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3: Passam 12 minutos das 11 da noite. Vamos ficar com o princípio da incerteza. Moderação de Carlos Andrade.
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0: Boa noite, aqui estamos para o Princípio da Incerteza, um programa com Alexandre Leitão, Matos Correia e Pacheco Pereira, que hoje escolheram como ponto de partida para o debate refletir sobre se a partir desta semana vamos ouvir falar menos sobre os casos de Luís Neves e mais sobre outros temas, como por exemplo as condições de vida dos portugueses. Falar das condições de vida implica olhar para o preço dos combustíveis. A caminho de eleições, Donald Trump diz que não se arrepende da guerra com o Irão. O que vai fazendo e prometendo o Presidente dos Estados Unidos é o segundo tema da nossa agenda de hoje. E quem começa é a Pacheco Pereira. Pergunto-lhe se já considera o caso Luís Neves como assunto mais ou menos encerrado politicamente depois da moção de censura.
1: Irei responder diretamente a essa pergunta, mas antes disso tenho um presente habitual.
0: Aliás,
1: tenho um esta semana e tenho outro para a semana. Isto é o programa de uma coisa que existe no Barreiro chamada Outfest, que é um festival música, cinema, som. Organizado por um dos nossos parceiros na Cidade dos Arquivos, que, entre outras coisas, coleciona sons. E isso nos permite ver qual era o barulho de uma taberna, como era o barulho dos transportes públicos, e aqui vai muito para além disso, com um programa que vale mesmo a pena verem e frequentarem.
0: É uma área que me interessa especialmente. Assim.
1: Então, já tem aí. Tem essas coisas.
0: Paisagens sonoras.
2: É um homem da rádio, portanto é natural que seja assim.
1: Exatamente. Não se importa de fazer a pergunta outra vez?
0: A pergunta é se o caso Luís Neves é assunto encerrado ou tendo para isso.
1: Não. Não é assunto encerrado porque há um aspecto fundamental do caso Luís Neves que está por esclarecer, que é o assalto ao gabinete do Chega e de André Ventura. E isso é um aspecto muito relevante de todo este processo. Primeiro, porque é um assalto na Assembleia da República, e segundo a interpretação de André Ventura, que entretanto tem deixado cair com o tempo, foi o objetivo, não foi propriamente vandalizar o gabinete, mas foi essencialmente buscar ou procurar os documentos que André Ventura tinha recebido, presume-se da Judiciária, e queria utilizar para justificar a Comissão de Inquérito e outros elementos. Primeiro ponto, para diminuir a nuvem. A primeira nuvem é os roubos na Assembleia da República. Há, de facto, nestes anos todos, num sítio que é frequentado por milhares de pessoas, pequenos roubos. Não são muito significativos. Eu fui deputado muitos anos, nós somos deputados todos, sabemos que não são muito significativos e são o roubo tradicional, uma coisa eletrónica, um computador deixado com pouco cuidado, mas isso não tem nada a ver com o que se passou. Não tem nada a ver, isso é uma cortina de fumo. O que se passou foi uma operação política destinada a invadir um gabinete de um membro, o do chefe da oposição, para procurar documentos comprometedores para Luís Neves. É essa a interpretação. Isto é de uma enorme gravidade, é um bocado como o Watergate. É de uma enorme gravidade. E isso significa que é incompreensível, segundo a nuvem, é incompreensível que o Chega, que fez um enorme barulho com o assalto ao seu... Como é normal que fizesse, caso tivesse dado um assalto ao seu gabinete, hoje incomoda-se quando nós levantamos o tema. E deixou de falar deles. Gastou milhares, dezenas, centenas de milhares de euros a pôr cartazes contra Luís Neves e, em condições normais, se me tivessem assaltado o gabinete para procurar documentos de caráter político, numa operação que é, de facto, uma operação política, não direi quase militar, mas, enfim, de serviços de informação, eu faria um barulho monumental e não me calaria todos os dias. Traria, aliás, uma placa, que provavelmente vamos ter que trazer num dos próximos programas, com o número de dias que passou desde, salvo erro, 28 de julho, sem haver nenhum esclarecimento. E, portanto, é preciso muito esclarecimento e é preciso, acima de tudo, que não aconteça uma coisa. Não aconteça um inquérito judicial que não chegue a lado nenhum. Porque isso seria um desprestígio para a própria Polícia Judiciária. O que nós sabemos sobre o assalto e o vandalismo, não mostra uma grande sofisticação na tentativa de encontrar os documentos. Portanto, essa falta de sofisticação deve dar a uma polícia especializada em averiguar roubos e assaltos, sem dúvida, muitas circunstâncias para poder tirar conclusões. Ela pode falar, e certamente com os deputados o Chega, pode falar com o pessoal da limpeza, pode falar com o pessoal da segurança, e tem que nos dar uma conclusão. E essa conclusão pode ser: o assalto é genuíno, primeiro ponto, e nesse caso tem que se esclarecer quem o fez. O Chega agora está a começar a comprometer o PS e o Livre e tal, mas é daquelas coisas que eles fazem para deitar mais nuvem sobre o assunto. Tem que se perceber se não foi um inside job, chamemos assim, e tem que se perceber se não foi uma montagem, porque se foi uma montagem é um crime. Simular um crime nestas circunstâncias é em si próprio um crime. Portanto, não é irrelevante que nós demos uma enorme atenção ao assalto ao gabinete de André Ventura. Não é irrelevante. Devia estar no centro das nossas preocupações. Eu fui deputado, nós todos fomos deputados, com exceção do Carlos, claro, mas conhece bem a Assembleia da República.
2: Ninguém é perfeito, não.
1: E nós sabemos o que é que seria preciso fazer para assaltar um gabinete daqueles. Das duas, uma, ou a pessoa veio de fora, saltou uns muros, entrou por uma porta da parte de trás, escondeu-se num sítio qualquer e, a meio da noite, foi lá fazer aquilo. Ou a pessoa entrou no Parlamento pelas vias normais, escondeu-se num sítio qualquer e foi fazer aquilo. Ou então, há cumplicidade qualquer no assalto à sede. Uma coisa é certa: não é fácil, mesmo com algum laxismo dos serviços de segurança, não é fácil fazer um assalto daqueles. Acenderam-se luzes ou não? Usou-se o telemóvel para iluminar ou não? Fez-se barulho ou não? Muitas daquelas coisas, quando caem no chão, fazem barulho. Portanto, há um conjunto de perguntas que é preciso esclarecer. Porque é que alguns objetos caíram ao chão e não se partiram? Por que razão é que aparentemente a procura é acompanhada de um certo vandalismo de deitar as coisas para o chão? Tudo isso está por esclarecer. Portanto, a resposta à pergunta que me fez sobre o caso Luís Neves é não. Eu quero saber se alguém assaltou para roubar documentos, não foi um roubo normal, para roubar documentos, a sede do segundo maior partido da Assembleia da República e liderança da oposição, e também perceber por que razão é que o Chega, que se queixa de tudo e todos os dias faz uma barulheira enorme com coisas que lhe aconteceram, agora já está a começar também com o incêndio em Évora, não se explique exatamente tudo que eles sabem sobre o roubo, tudo que eles sabem sobre as coisas que foram deitadas ao chão e o que é que foi retirado de lá e a natureza do que foi retirado lá.
0: Para si, Alexandre Leitão, o caso Luís Neves vai ser um assunto mais ou menos encerrado?
3: Bom, já estou com o José, dê-me só um minuto antes, eu não pude estar no anterior programa, não queria deixar de cumprimentar o Zé Matos Correia e desejar-lhe as boas-vindas ao programa, infelizmente não no primeiro, e é um bocadinho a destempo, mas também deixar um abraço ao Pedro Duarte, que também não tive a oportunidade de fazer a semana passada, e agradecer as palavras que me dirigiram também nesse programa. Quanto à pergunta que coloca, eu acho que o assunto não está encerrado. E eu acho que o assunto Luís Neves, vamos dizer assim, tem pelo menos três dimensões no sentido amplo. A primeira é, há um conjunto de factos, de aspectos que vieram a lume, que se souberam, depois já podemos ver como é que se souberam, mas que se souberam, e que não estão alguns deles cabalmente esclarecidos. Outros estão, e têm a gravidade que têm, são coisas de diferente gravidade, mas eu também sou franca, mais do que os esclarecimentos que podem pontualmente faltar, eu acho que o próprio Luís Neves, e convenhamos, também não está numa posição fácil, contribuiu para que a situação não tenha melhorado, antes tenha piorado, desde que começou. Eu acho que a conferência de imprensa, já lá vai um tempo, não foi muito feliz, mas acho sobretudo que o discurso de Luís Neves no aniversário da polícia na Madeira foi francamente infeliz pelo tema, ou portanto pelo conteúdo e sobretudo pelo sítio, que era institucional e que não devia misturar bravatas, etc, etc. Portanto, Primeiro aspecto, a questão em si, acho que há mais esclarecimentos que ainda podem ser dados. Tem uma gravidade que eu também não acho que seja excessiva, mas acho que o próprio não tem contribuído para melhorar a sua própria situação. Primeira linha. Segunda linha. Independentemente disso, e não é contraditório dizê-lo uma coisa e outra, a primeira que eu disse e a que vou dizer agora, há uma campanha montada contra o Luís Neves. Quer dizer, isso aí, e não é contraditório com a primeira, ele também fez coisas erradas. Quer dizer, desde os pendões que estão em todas as cidades, ou em muitas cidades do país, até à moção de censura, passando pelo facto de ter todo o verão ter sido absolutamente limitado a um monotemático ao tema Luís Neves, porque o Chega conseguiu manter esse tema monotemático na agenda. Há, de facto, aqui uma certa campanha, não estou a falar de cabala, estou a falar de uma campanha que está na propaganda que se vê pendurada por todo lado, que está no facto de não se falar de outra coisa, e nós percebemos que este é um tema muito bom para o Chega. É um tema de alguém que vinha a fazer um contraponto ao Chega nas áreas que mais interessam ao Chega, segurança e imigração. Luís Neves muitas vezes explicou com estatísticas, ainda como Diretor Nacional da Polícia Judiciária e até já como Ministro da Administração Interna, que não há uma ligação entre imigração e segurança, etc, etc. Portanto, no core, no cerne dos assuntos que dizem respeito ao Chega, e portanto é um alvo que o Chega obviamente tem muito interesse em abater. E é por isso que aquilo que disse o Zé Pacheco Pereira, se me permite, é tão correto e tão feliz. É que este assalto, ou pseudo-assalto, ou o que for, ao gabinete do Chega, tem a ver com isto, porque foi para, supostamente, roubar documentos que o Chega possuía, sabemos lá como, sobre o caso Luís Neves. É por isso que tem a ver com isto. E eu sou franca, eu fico muito surpreendida como é que sempre que o André Ventura aparece perante um microfone, e são muitas vezes, não há alguém que lhe pergunte isto. Eu perguntava-lhe todos os dias, a toda a hora, então não diz nada sobre isto, então não quer saber, então não... É porque, de facto, é das duas uma. Ou houve uma intromissão, uma invasão de um gabinete de um partido político em plena Assembleia da República para tirar documentos relevantes, e isso é gravíssimo, ou não, e houve uma montagem, isso também é gravíssimo, portanto é sempre gravíssimo.
0: E já agora também há a curiosidade de saber porque é que não entregou esses documentos tão importantes.
3: Certo, eu, exatamente, portanto, porque é que eu acho que o caso não acabou? Porque, ao que indica, teremos uma comissão parlamentar de inquérito, que onde esses documentos, designadamente, agora terão desaparecido, se calhar, até se pode dizer, bom, terão desaparecido, já não podem ser entregues, não é? Onde é que eles estão? E, portanto, eu acho que o caso não acabou por isto, porque há um interesse em mantê-lo na agenda e, de certa forma, também vai sendo mantido. Mas também agora é a terceira dimensão. De certa forma, o tema também tem algum interesse para o Governo. Porque a verdade é que durante este verão e fim de verão não se falou de outras coisas que eu acho que, relativamente aos quais o Governo merecia bem mais censura. Olha, o custo de vida, os combustíveis, a saúde em que, por exemplo, em matéria de médicos de família foi abandonada sequer a tentativa de dar um médico de família a cada... todos os portugueses terem médico de família, os horários das urgências, os horários, isto é, as demoras nas urgências. Tivemos uma situação gravíssima nos exames que foi falada, mas que depois foi sendo abandonado, ou seja, também há aqui uma espécie de efeito monotemático, uma espécie não, um efeito monotemático que claramente serve a que outros assuntos, a meu ver, bem mais graves de governação, não estejam de facto a ser tratados e eu, e portanto, no fundo há estas três dimensões. Se há ou não capacidade política ou condições políticas para Luís Neves continuar ministro, eu acho que ele está limitado na sua capacidade política, mas depois a decisão sobre o quão limitado está e o quão aceitável é essa limitação é do primeiro-ministro e eu não me meteria nisso. Queria só dizer mais uma palavra sobre a moção de censura que não tive oportunidade a semana passada. O Chega não quer ser esclarecido, porque na manhã da moção de censura houve uma comissão parlamentar em que podiam ter feito perguntas e não se preparam, não quer ser esclarecido, não fizeram as perguntas que podiam ter feito. A moção de censura foi, enfim, aquelas coisas que nós sabemos, não há de facto vontade de ser esclarecido. Ainda assim, eu acho que o Partido Socialista fez bem em abster-se, não tendo votado contra. Porque também esta também é uma tentativa do Chega, como todos sabemos, de colar o Partido Socialista ao Governo, e isso também acho que o Partido Socialista deve deixar a nota de que eventualmente não com estes fundamentos, há razões, não com estes, de Luís Neves, mas há razões para, para censurar o governo. Tenho muito, muito receio que a CPI vá de servir para dar mais machadadas no criar mais descrédito das instituições, designadamente no caso da Polícia Judiciária. E o descrédito das instituições democráticas, no atual contexto, só serve a um partido político, que é o Chega. Todos os outros acho que trabalham para que haja esse para evitar esse descrédito, e é por isso que eu acho que o caso ainda não acabou. Acho que, espero bem que os jornalistas comecem a perguntar de manhã, à tarde e à noite ao André Ventura se não tem nada a dizer, e espero também que os inquéritos em curso, e há alguns sobre Luís Neves e também há um sobre o tal assalto, venham rapidamente cá para fora para esclarecimento cabal.
0: Matos Correia, o caso Luís Neves vai, ou tem tendência a tornar-se, do seu ponto de vista, um não caso?
2: Não, não. Pelo contrário. Mas se me permite, duas breves notas antes de iniciarmos. Pelos vistos, é hábito o Zé Pacheco Pereira oferecer prémios. É a primeira vez em que sou beneficiado.
1: Sim.
2: E, portanto, agradeço-lhe por isso.
1: São pro bono, portanto.
2: Está bem, mas e
1: mas
2: então?
1: Mas são prendas.
2: Não deixam de ser menos
1: para
2: prendas
1: eu,
2: por isso.
1: Vocês trouxessem
2: e relativamente
1: das vossas áreas de trabalho.
2: A Alexandra, eu tive a ocasião no programa passado, em que infelizmente não pode estar connosco, de agradecer a forma como me acolheram, e renovo-lhe agora, em direto e em pessoa, esse agradecimento, que é sincero. Repara uma coisa, eu estou genericamente de acordo com o que disse, quero que disse a Alexandra Leitão. O Chega vive da lama. E, portanto, quanto mais lama conseguir criar, mesmo que ela não exista subjacente àquilo que eles inventam, para eles, quer dizer, eu costumo dizer, o Chega é consequência, em termos da sua dimensão eleitoral, de crises políticas que foram, em particular, ligadas a dificuldades que os primeiros ministros passaram, que era o Dr. António Costa primeiro que levou à sua demissão, que era o Dr. Luís Montenegro depois com a questão do Cidadão Viva, e eu costumo, como costumo dizer, quando eu saí do Parlamento em 1999 não havia um deputado em 2019 não havia um deputado do Chega, o André Ventura entrou nessa altura, não. Passou para 12 deputados logo a seguir, passou para 50 deputados a seguir à crise do Dr. António Costa e para 60 a seguir à crise da Seminum Viva. Eles vivem disto. E, portanto, eles não vão deixar de explorar o filão. Até por uma razão simples. O governo, o primeiro-ministro, não sei se é a intenção do primeiro-ministro ou não, disse aqui na nossa conversa da semana passada, que o primeiro-ministro fez a análise e concluiu que, do ponto de vista dos custos políticos e da vantagem de ter no governo o Dr. Luís Neves, preferiu o Dr. Luís Neves no governo. Mas há mais do que isso. É que o primeiro-ministro, qualquer que ele fosse, o Dr. Luís Montenegro, o Dr. José Luís Carneiro, alguém, não pode entregar um ministro da Administração Interna com base no que se passou, num conjunto, digamos, de imprudências que o Dr. Luís Neves cometeu quando nunca lhe tinha passado pela cabeça ser ministro, não pode entregar um ministro mediante exigências de nenhum partido, muito menos do Chega. E o Chega sabe isso. E é por isso que o Chega apresenta a moção de censura. Porque o Chega apresenta a moção de censura sabendo que a moção de censura nunca seria aprovada. E, portanto, cria um momento adicional de palco político para o Dr. André Ventura. E sabendo que isto não vai em nada afetar a Comissão Parlamentar de Inquérito, que é uma coisa que eles querem. Aliás, parece que hoje o JPP já veio dizer que também quer uma Comissão Parlamentar. O JPP é aquele partido que tem...
1: Não sou eu.
2: Por isso é que eu esclareci. O JPP Exatamente. É aquele partido da Madeira que tem um deputado.
1: Exato.
2: Mas eu vinha aqui a caminho e estava a ouvir o J a dizer isso. Mas enfim, isso é um fé de ver. Agora, a Comissão Parlamentar de Inquérito é verdadeiramente perigosa, como dizia a Alexandra, porque tendo em conta este estilo de fazer política do Chega, sabe-se lá do que é que eles são capazes, ainda por cima, enfim, isto é uma tecnicidade que a maior parte dos nossos telespectadores e ouvintes não percebem, mas há direitos putestativos nas comissões parlamentares de inquérito, isto é, há requerimentos e há exigências de audições de pessoas que não podem ser negadas pela Comissão Parlamentar de Inquérito. Isto, nas mãos do Chega, é o que for. E não me venham dizer que isto é uma crítica à existência desses mecanismos. Não é, eu próprio os defendi quando era deputado. O problema não é esse. O problema é que esses instrumentos existem para serem utilizados com o objetivo de esclarecer o Parlamento, não com o objetivo de fazer a chicana política, expressão que já não ouvi há muito tempo, que é o único objetivo do Chega. E, portanto, isto não vai morrer porque o Chega não quer que morra, porque o Chega se alimenta disto. Agora, dizia a Alexandra, ao governo dá mais jeito isto do que se discuta a questão da educação, a questão das listas de espera ou a questão das urgências? Não sei. Porque aí o governo está no seu domínio. Pode sempre contra-atacar. Aqui o governo está manifestamente na defensiva com dificuldade em contra-atacar, porque é um ministro seu que está a ser atacado com base em elementos que são do conhecimento público, alguns deles pelo menos, e que torna a vida muito difícil ao governo. E portanto, não, eu se fosse primeiro-ministro, coisa que felizmente para os portugueses nunca acontecerá, eu preferia ter que debater no plano político as questões da educação, as questões das urgências, do que estar, de alguma forma, encurralado nesta questão que eu não controlo e cujas consequências eu não posso antecipar. Mas agora, voltando à questão inicial colocada pelo Zé Pacheco Pereira, é óbvio que esta questão é central. O líder parlamentar do PSD dizia aqui há 15 dias atrás que se lhe tivesse assaltado o gabinete do Parlamento, ele não fazia outra coisa senão falar todos os dias no assunto, permanentemente na questão. O Zé Pacheco Pereira dizia que fomos todos deputados, fomos. Eu fui deputado 20 anos. E eu nunca me lembro uma única vez, nos 20 anos que passei no Parlamento, de ter ouvido falar numa coisa cuja gravidade se assemelhasse
1: nunca
2: minimamente a esta.
1: Aconteceu.
2: Pode desaparecer um telemóvel ou qualquer coisa. Sim. Ainda por cima, o Zé Pacheco Pereira foi líder parlamentar, eu fui vice-presidente da Assembleia da República, a Alexandra foi líder parlamentar. Os gabinetes das pessoas, enfim, liderantes na Assembleia da República não têm o mesmo tratamento, até porque ficam, digamos, na zona central da Assembleia da República, que têm o gabinete dos deputados no outro lado, nas outras instalações. E, portanto, tudo isto aqui cheira a esturro. Como, aliás, se me permitem, já que estamos a falar com franqueza, eu continuo a cheirar a esturro aqueles piripaques que o líder do Chega teve duas vezes antes das eleições. Que dava jeito, se calhar a pessoa vai para o hospital e depois está de lá com ar tranquilo e festivo, como, ai, tal, foi um síndrome vagal, mas que raio, logo dois síndromes vagais nas vésperas das eleições legislativas, e portanto nada disto é sério. Eu acho que qualquer pessoa bem formada que se sentisse vilipendiada, que se sentisse ofendida, porque aquilo que é o seu espaço de intimidade política, que é o seu gabinete, tivesse sido posto em causa, eu todos os dias falava nisso, o Zé Pacheco Pereira tem toda a razão, eu não me calava até que me dessem explicações. Nós podemos até estar todos a construir aqui um castelos na areia e no fim vir-se a apurar que houve alguma coisa no gabinete do Dr. André Ventura, mas não se explica o silêncio. O silêncio é que não se entende. Quando se tem razão, alguém que é tão vocal em todos os assuntos desapareceu neste assunto. Não fala, não diz nada. Isto não é normal. E agora há um ponto que a Alexandra sublinhou e que eu me permito também subscrever. E não quero ser entendido como um crítico da comunicação social e muito menos como alguém que tenta censurar a comunicação social. Agora, eu estou fartinho de ligar as televisões e ver o Dr. André Ventura. O Dr. José Luís Carneiro tem uma representação parlamentar do seu partido muito similar à do Chega. Até teve mais votos nas eleições legislativas que o Chega. E não vai à televisão, nem ele, nem nenhum líder político, de uma forma que seja minimamente comparável com a permanente presença do Dr. André Ventura a ser entrevistado durante meia hora nos órgãos de comunicação social. Se o objetivo de alguma comunicação social é promover a extrema-direita, era difícil fazer um trabalho melhor do que aqueles que têm vindo a fazer.
1: Pacheco Pereira, estamos a meio do programa. Vai mudar a agulha na nossa agenda já para o segundo tema?
4: Sim, pode ser. Deixamos o Portugalinho e vamos para o mundo.
1: Da gente acordo? Então, nesse caso, pergunto-lhe...
2: Já que estamos a falar em Ventura...

0: programa, vai mudar a agulha na nossa agenda já para o segundo tema.
1: Sim, pode ser. Deixamos o Portugalinho e vamos para o mundo.
0: Toda a gente acorda? Então, nesse caso, pergunto-lhe...
2: Já que estamos a falar em aventura...

0: programa, vai mudar a agulha na nossa agenda já para o segundo tema.
1: Sim, pode ser. Deixamos o Portugalinho e vamos para o mundo.
0: A gente acorda? Então, nesse caso, pergunto-lhe...
2: Já que estamos Donald a falar Trump,
1: presidente da Venezuela, e, portanto, a parte do acordo não tem nenhum fundamento sério. Mas depois há aqui outra coisa interessante. O que ele diz, em grande parte também para responder às críticas sobre a Venezuela, é que este acordo lhe vai permitir alterar significativamente o mercado global da energia e avisa, se puderem pôr a imagem outra vez, na parte de baixo diz assim... Avisa, quer o Canadá, o seu inimigo preferido, agora neste momento até apresentou um vídeo que ele publicou, porque muitas coisas não é ele que faz, mas é ele que publica. Ele a jogar hóquei no gelo e a bater com o stick no governador, porque ele também acha que o Canadá é um Estado dos Estados Unidos. O que diz aqui embaixo é o seguinte, a OPEC, e dali aqueles três senhores com aspecto árabe a abrirem a boca que estão a meio da imagem, e o Canadá, representado por um castor, presumo, estão avisados. Estão avisados quem vai mandar no mercado universal de energia, exatamente pelo controle que lhe dá este roubo na Venezuela, é Trump. Ora, o que nós temos aqui, entre muitas outras coisas, é uma coisa que é caricata. O ridículo já não mata. Eu já escrevi isso várias vezes. O ridículo antigamente matava, mas agora neste momento já não mata há muito tempo. O ridículo é que morreu.
2: Nem morre.
1: De um homem
2: não mata, nem morre.
1: Que não é possuidor das suas capacidades intelectuais. Ou seja, ele está demente com uma determinada forma de narcisismo patológico, como aliás qualquer pessoa que é especialista sobre esta matéria diz. E este homem, o que está a fazer é, em primeiro lugar, e ele é um modelo, e é por isso que também é significativo olhar para o que aconteceu na Alemanha e o que acontece em Portugal, pelo modelo dele. O modelo dele é gravíssimo nos dias de hoje. Enquanto este homem for presidente dos Estados Unidos, ele fará internamente tudo o que puder para nunca mais largar o lugar. As medidas que ele anunciou na Convenção Republicana são absolutamente inaceitáveis numa democracia. Ofereceu 5 mil dólares se os republicanos ganhassem as eleições. Pelos vistos é legal, mas é um completo absurdo, porque é no fundo um suborno.
0: Sim, fez um apelo a cada adulto americano.
1: Com a dívida que os Estados Unidos têm, vai ser...
0: Desde que os republicanos ganhem
1: as eleições. Desde que os republicanos ganhem as eleições.
2: Mesmo
1: mas fez mais.
0: Sim.
1: Fez um apelo público...
0: Não é a primeira vez que
1: fizessem batota nas eleições. Pediu-lhes que jurassem que estão dispostos a fazer batota. E por último, enfim, para introduzir um elemento satânico, disse que se não votassem nos republicanos, que fossem para o diabo. Ou seja, o que significa que ele já tem um trato com o diabo.
0: Não, que iriam para o inferno.
1: Para o inferno, está bem, mas para isso tem que ter um trato com o diabo, e esse trato com o diabo certamente lhe permite dominar. Nós conhecemos o resultado desses tratos. Quem lê o Fausto, quem lê muita literatura antiga, sabe exatamente no que é que isso resulta. Este homem é um perigo público. E está a ser imitado. A AfD pega nos mesmos temas, nos mesmos métodos, na Alemanha, e tem sucesso eleitoral, porque o ar do tempo, eu já escrevi um artigo sobre isto, aquilo que os alemães, os filósofos alemães chamavam o Zeitgeist, está para estas coisas. E o ar do tempo também existe em Portugal. Em 2022, o PS ganhou com maioria absoluta. 4 anos depois, o Chega é o segundo partido. É o único partido com uma dinâmica de crescimento, não sei se ela se verificou ou não. É o partido que domina toda a vida pública em Portugal. É o partido que consegue paralisar o funcionamento do governo. Portanto, o governo está paralisado em tudo aquilo que não for conveniente para o Chega. E é o partido que domina a imprensa, a comunicação social. A comunicação social tem muita responsabilidade. Não é só por ter o Trump, eu estive a ver a quantidade de vezes que o Correio da Manhã, a Now, a CNN, todos eles ouvem o Trump.
0: O Trump? O Ventura, André Ventura.
1: O nosso Trump nacional, peço imensa desculpa. O nosso Trump nacional, que não está doido como o Trump americano, mas também se representa em cima de um cavalo branco, a cumprimentar o Afonso Henriques. Quer dizer, em condições normais, numa democracia sã,

0: isto matava um político no dia seguinte. Matava um político. Se a comunicação social fizesse o que devia. Todas as vezes que o Ventura aparece a cumprimentar o Afonso Henriques, devia abrir os telejornais com esta imagem. Porque isto é uma imagem que dá um retrato político muito mais significativo do que ele é e do que é o Chega, do que qualquer outra coisa. E é evidente que a escola Trump, que é uma escola seguida em El Salvador, em África, em vários sítios, é uma escola que coloca em risco a paz mundial. Nós caminhamos para uma situação de conflito ou então para a subjugação democrática. Quer uma coisa, quer outra, vai-se...
1: Mais focados, porque ele tem feito mais coisas no plano internacional, mas já aqui neste programa, há uns meses, falámos das mortes do ICE, provocadas pelo ICE, de cidadãos americanos, aquela polícia anti-imigração, as situações de mais do que de censura, por exemplo, a comentadores e até humoristas, enfim, seria uma longa lista no plano interno. No plano internacional, eu acho que Trump é hoje o maior fator de instabilidade internacional que existe. Sobretudo porque vem de um país, porque é muito instável, ele é muito instável, e porque vem de um país que tem muita importância, enfim, os Estados Unidos da América são, neste momento, acho que estão a perder até no plano internacional uma certa liderança para a China, exatamente por causa dessa instabilidade que ele próprio cria, as tarifas, etc. E, portanto, é um fator de instabilidade económica, geopolítica, à paz mundial, o que faz contra a NATO, a forma como é tolerante com o Putin, as ameaças que faz desde a Groenlândia até, enfim, todas essas situações. Agora esta ofereceu $5,000, ninguém lhe pergunta como é que ele paga isso, onde é que tirou o dinheiro. Bom, talvez ele pudesse dizer...
2: Que consegue graças às taxas que...
0: Tarifas.
1: Gasta as tarifas que põe, resta dizer o que é que perde economicamente com essas tarifas. Mas há um aspecto que eu gostava de salientar no tempo que me resta relativamente a Trump, e que se é verdade que eu concordo que ele é um doido, mas como se costuma dizer, é um doido que não perde dinheiro. E eu vou explicar porquê. Era fundamental que nas eleições intercalares que se vão ocorrer no dia 3 de novembro, o poder no Congresso mudasse de mãos. As coisas estão para o lado dos republicanos, isto é, neste momento há mais representantes e mais senadores republicanos do que democratas, mas bastante à pele, e como há uma renovação total da Câmara dos Representantes e há uma renovação de um terço do Senado, seria possível, ou é possível, que mude. E era muito importante, porque é preciso urgentemente que alguém faça um inquérito, uma auditoria, um mecanismo do género das nossas comissões parlamentares de inquérito aos ganhos da família Trump desde o início, só deste mandato, designadamente ou sobretudo em criptomoedas. A família Trump já ganhou mil milhões de dólares em negócios, tudo aponta que beneficiando de informação classificada, beneficiando de saber o que é que vai estar na lei, beneficiando até de mudar a lei em seu favor. E, portanto, há aqui, de facto, uma dimensão de lunático, mas depois também há uma dimensão de negócio, e que era muito importante que se apurasse, porque, além de ser um tiranete, um instável, é também, na minha ótica, uma pessoa, para dizer o mínimo, para não ser desagradável, muitíssimo pouco honesta.
0: Corrupta.
1: E a prova, corrupta mesmo.
0: O termo é corrupta.
1: E a mesma palavra é essa. E a prova, e que não tem nenhuma amor à democracia. Aliás, na Convenção Republicana, eles inventaram agora uma convenção intercalar, que não era costume haver. Uma das coisas que as pessoas gritavam era Trump 2028. Trump 2028 é a questão de ele ser eleito outra vez, apesar de sabermos que há uma regra constitucional de que não poderia fazer um terceiro mandato, mesmo tendo interrompido um mandato. Portanto, de facto, é uma desgraça que se abateu sobre o mundo, e eu sei que foge um bocadinho, mas em 30 segundos há uma coisa que eu queria dizer relativamente ao mundo. Tem alguma coisa, tem muito a ver com Trump, mas há uma coisa que eu queria dizer relativamente ao mundo e que me chocou sobremaneira na última semana, que foi o facto de ter sabido algo que alguns de nós já intuíam, ou já suspeitavam, melhor dito, não é, intuíam, de que aparentemente, alegadamente, Netanyahu foi avisado dos ataques em outubro de 2023. E depois saiu-lhe de, aparentemente, ter-lhe saído, e isso... Também, tendo em conta enfim, as ligações entre Netanyahu e Trump, e o facto de ser um corrupto também, já agora, também tem isso em comum. Desculpem, não tínhamos falado disso, mas eu chocou-me muitíssimo, muitíssimo, pelo que aconteceu àqueles cerca de 3 mil, acho que foram 3 mil ou mais, não sei bem.

0: israelitas que morreram naquela de maneiras absolutamente bárbaras, porque aquilo foi um ataque bárbaro, até depois tudo o que aconteceu a seguir. Portanto, permitam-me esta nota muito breve sobre este aspecto lateral.
1: Não há desculpa.
2: Eu
1: falávamos da coerência.
2: Eu sei, eu estava a ouvir. Alexandra, a propósito da questão do financiamento dos 5 mil dólares para cada americano, mesmo aqueles que não votem no Partido
0: Como
2: Republicano.
0: É que se mostrem quem votaram.
2: E estava-me a lembrar, voltando ao tema anterior, que também há um líder político que diz que pode pagar a baixa das pensões com a luta contra a corrupção. Portanto, estamos mais ou menos no mesmo nível.
1: Está a falar do André Ventura?
2: Estou a falar do André Ventura, que sabe que está a mentir. Sabe estar a mentir, quer dizer, qualquer pessoa sabe que, tendo em conta o envelhecimento das sociedades ocidentais, aqui há 40 anos havia 20 portugueses que trabalhavam para cada português que estava reformado. E hoje em dia não há dois portugueses que trabalham porque cada português está reformado, portanto ele sabe estar a mentir. Mas diz aquilo que as pessoas infelizmente querem ouvir, e essa é que é a preocupação, é que as pessoas querem ouvir aquilo que lhes dá jeito. E é isso que também se passa nos Estados Unidos. Eu, aliás, nessa matéria, aconselharia os nossos telespectadores e os nossos ouvintes a lerem o livro clássico do Sinclair Lewis, escrito nas décadas de 30, Isto Não Pode Acontecer Aqui. Porque descreve uma evolução muito similar àquilo que, na altura, o Sinclair Lewis quis escarnecer, que era a evolução na Europa com o Benito Mussolini, com o Adolf Hitler, etc., e que agora se está a passar, 80 anos depois, na sua própria pátria, sem ele nunca pensar, porventura, que isso seria possível. Agora, o problema do Trump, eu não queria repetir aquilo com que concordo, e que era Alexandre, que era o Zé Pacheco, que já disseram. Eu que sou jurista, como aliás a Alexandre, há uma coisa que me preocupa mais. É que estamos a falar da democracia na América, louvada pelo Tocqueville. Estamos a falar do sistema de checks and balances, ou como dizia o professor Marcelo Caetano, de freios e contrapesos. E a verdade é que o sistema falhou na América. Não, mas é a tradução portuguesa. É a tradução portuguesa.
0: Antes da Revolução Francesa.
2: Isso.
0: Americana antes da Revolução Francesa.
2: É coisa que as pessoas tendem a esquecer. Porque nós somos muito influenciados pela francesa, o que aconteceu na Europa, mas a verdade é que a americana antecedeu.
1: Está a dizer que falhou na América?
2: Não, é que está a falhar. Ah. O mecanismo norte-americano de controle, a responsabilidade política, ao contrário do que nós pensamos, tem duas dimensões. Uma é a dimensão da prestação de contas por aquilo que se fez, mas também a outra é a dimensão da existência de mecanismos de controle que permitam que o sistema funcione. Ora, no sistema americano deixou de funcionar. E deixou de funcionar porquê? Porque o Supremo Tribunal Federal norte-americano está capturado pelos apoiantes do Trump. E a verdade é que o Trump faz as maiores patifarias no que diz respeito. O Trump é um presidente que foi condenado por violação. Foi condenado por violação. E foi eleito presidente depois disso. É um presidente que não quer cumprir...
1: É um felon.
2: Recorreu outra vez para o Supremo Tribunal, não quer cumprir a indenização ao que foi condenado. Há uma proibição nos Estados Unidos de cunhar moeda de presidentes que estão em funções. E ele cunhou a moeda. E eu podia multiplicar os exemplos, desde o ICE, à legislação sobre a expatriação de imigrantes. E a verdade é que o Supremo Tribunal Federal, com raríssimas exceções, como aconteceu com a questão das tarifas, está completamente capturado por uma maioria política favorável aos republicanos, que foi lá colocada, em parte significativa, pelo Trump. E o presidente do Supremo Tribunal, que é ele próprio um republicano, digamos, de direita, é o único que, apesar de tudo, no lado republicano, ainda vai fazendo alguma coisa. Ainda agora, recentemente, votou com a minoria democrática e perdeu. E quando um sistema não tem uma válvula de escape, e um sistema democrático, a válvula que está a última que tem, sem a independência dos tribunais, então aí temos razões acrescidas para estarmos preocupados.
1: Mesmo. Este é o momento de terminarmos o nosso programa. Dois, oito dias, Alexandre Leitão, Matos Correia e Pacheco Pereira retomam o debate na CNN Portugal e na TSF. Até para a semana.

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1: Noite de domingo na emissão TSF, estamos a 5 minutos das notícias. A previsão do estado do tempo para amanhã, segunda-feira, dia 14 de setembro. O Instituto do Mar e da Atmosfera prevê para o território do continente continuação de tempo quente, com céu quase sempre limpo de norte a sul, nuvens apenas no litoral da região norte ao fim do dia, vento a soprar fraco, um pouco mais forte nas terras altas a partir do meio da tarde, principalmente nas regiões centro e sul. Está prevista uma ligeira descida das temperaturas máximas no litoral oeste. Nos Açores, muitas nuvens, algumas abertas de sol a partir da manhã, chuva fraca ao longo da próxima madrugada e ao início da manhã, vento a soprar de fraco a moderado. Quanto à Madeira, previsão de céu azul, vento a soprar de fraco a moderado e uma ligeira subida das temperaturas, principalmente das temperaturas mínimas. Quanto a máximas, Funchal 31 graus, Ponta Delgada 28 graus. No território do continente, Porto máxima de 29 graus, Lisboa 35, Faro 31 graus. Quase todo o território do continente acima dos 30 graus, Bragança máxima de 34, também em Viseu, Vila Real 35, Braga 34 graus, também em Coimbra, Santarém máxima de 38, Castelo Branco máxima de 37, Porto Alegre máxima de 36 graus, também 37 graus de máxima para Beja, Setúbal 33 e 38 graus de temperatura máxima para Évora.
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0: São 11h58, menos uma hora, nos Açores.
1: O Benfica ganhou ao Gil Vicente, enquanto o Sporting empatou com o Famalicão. É o balanço de uma noite de jogos difíceis para os clubes maiores. A Suécia, tudo indica, está a virar à esquerda, contados mais de 80% dos votos das legislativas deste domingo. O centro-esquerda guarda uma ligeira vantagem, como indicavam já as sondagens à boca das urnas, e a extrema-direita cai. O ministro da Cultura de Israel quer revogar a cidadania aos realizadores do documentário sobre a guerra em Gaza, que venceu este sábado o prémio especial do júri no Festival de Cinema de Veneza, enquanto a televisão pública francesa retira um episódio de um programa cultural onde uma atriz condena o genocídio em Gaza.

0: alega à televisão francesa que se trata de um tema geopolítico sensível.
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2: Temperaturas há momentos, Porto 20 graus, Ponta Delgada 23, Funchal 24, Faro e Lisboa em instantes com 25 graus. Edição da meia-noite, Dora Pires.
0: A vantagem é mínima, mas os social-democratas de centro-esquerda dizem-se prontos a governar a Suécia em coligação. A extrema-direita cai e os quatro partidos da oposição, liderados por Magdalena Andersson, dizem estar prontos a formar alianças à esquerda ou à direita para governar a Suécia. Hélder Fernandes.
3: O governo de centro-direita, que depende do apoio parlamentar dos populistas democratas suecos para governar, está assim em risco de perder as eleições depois de 4 anos no poder. As sondagens dos últimos dias apontavam para praticamente um empate técnico entre os dois blocos. Desta vez, a promessa do primeiro-ministro conservador de deixar os populistas entrarem num novo governo de centro-direita pode ter caído em maus lençóis junto do eleitorado moderado e centrista. Os populistas democratas suecos prometiam políticas que iam dificultar muito mais pedir asilo político ou reunião familiar de estrangeiros, mais exigências para se obter a cidadania sueca e uma reforma profunda da saúde para passar a incluir os dentistas na assistência gratuita. A esquerda promete mais investimento no ensino, defesa e integração de estrangeiros, para além de políticas para facilitar a compra do primeiro imóvel por jovens como forma de combater a crise da habitação.
0: Hélder Fernandes, o correspondente da TSF na Escandinávia. O primeiro-ministro sueco tem liderado um governo minoritário de coligação apoiado pelos democratas da Suécia ao longo dos últimos 4 anos, o que deu à extrema-direita influência sobre as políticas do executivo em troca de apoios no Parlamento. Chris Tersen prometeu lugar-chave no executivo aos democratas da Suécia caso a direita vencesse as legislativas deste domingo. No entanto, a contagem dos votos, como ouvimos, vai no sentido contrário e o centro-esquerda já se afirmou pronto a formar um governo de coligação. Depois das críticas a Israel, a televisão pública francesa retira o episódio de um programa de cultura. Foi no passado dia 9 de setembro que o episódio de La Grande Librairie foi retirado. A atriz Adèle Haenel foi convidada a apresentar o primeiro romance e no final do programa, num espaço cedido aos convidados para passarem a mensagem que entenderem, esta atriz optou por falar do que considera o silêncio no meio televisivo francês sobre o que se está a passar na faixa de Gaza. Acusou Israel de genocídio e a França de ser cúmplice através do silêncio.
4: Il faut parler pour redire ce qu'il y a dans ce silence, afin que tout le monde l'entende. L'État d'Israël commet un génocide en Palestine et la France est complice. N'acceptez pas l'inacceptable, alors sanctionnez Israël et libérez la Palestine.
0: Foram as palavras que justificaram a retirada deste episódio da plataforma de televisão, da televisão pública francesa e também a reposição do mesmo. A empresa garante que não se trata de censura, justifica que se trata antes de um tema geopolítico particularmente sensível. Também afirma que houve várias críticas a este conteúdo junto do regulador francês dos média, queixas que estão a ser analisadas. O caso está também a ser contestado pelos partidos políticos, sobretudo de esquerda. O primeiro-ministro da Polónia, Donald Tusk, convocou uma reunião de emergência do Gabinete de Segurança em reação a um ataque russo muito perto da fronteira. Um comboio onde seguia o antigo primeiro-ministro britânico e também um antigo diretor da CIA terá sido alvejado por drones russos perto da fronteira entre a Ucrânia e a Polónia. De acordo com os caminhos de ferro da Ucrânia, este comboio, que também levava vários conselheiros de segurança Segurança Europeus passou pela fronteira pouco antes de um drone atingir uma locomotiva no mesmo local. O ataque fez parte de uma noite de bombardeamentos em larga escala. Mais de 450 drones e mísseis russos atingiram várias zonas da Ucrânia. Boris Johnson, o antigo primeiro-ministro britânico, reagiu na rede social X, afirma que não percebe a lógica por trás do ataque a uma locomotiva parada junto à fronteira com a Polónia. Já o ministro dos Negócios Estrangeiros da Ucrânia considera que este ataque é o terror de Putin a bater à porta da União Europeia e da NATO. Por seu lado, o primeiro-ministro polaco põe o governo em alerta e avisa que as próximas semanas podem trazer uma escalada dos ataques russos com alvos também na Polónia. Quanto à Rússia, garante que

0: adeptos que terão gelado com o golo inaugural do Gil Vicente logo aos 7 minutos da partida. O treinador Marco Silva avisa que é mesmo assim, nem tudo será fácil daqui para a frente.
1: Um jogo difícil, tornou-se ainda mais quando ficámos em desvantagem no marcador, mas uma vitória justíssima. Difícil, até ao fim, suada, como muitas vezes tem que ser. Tenho-vos dito em alguns momentos que não ia ser sempre ao começarmos a liderar o resultado, nós queremos, hoje é um bom exemplo disso, mas acima de tudo muito satisfeito pelo acreditar não só dos jogadores, mas do estádio.
0: Pelo Gil Vicente, o treinador Luís Pinto aplaude os jogadores e lamenta o resultado.
2: Para continuar a estar vivos no jogo, para continuar a competir e para depois podermos trazer aquilo que queríamos, que era conseguir a vitória, sabíamos que tínhamos de ser muito, muito, muito coletivos. E fomos. Infelizmente, já perto do final, o gol do Benfica surge de penalti e acaba por ser uma situação em que já é um para um e o jogador do Benfica acabou por ser mais frio, ou por ser frio e ter a qualidade para fazer o gol. E foi isso que definiu.
0: Com a vitória por 3-1, o Benfica mantém o segundo lugar provisório no campeonato, com 16 pontos a 2 do Futebol Clube do Porto na liderança, que irá defrontar na próxima jornada da competição. Pelo contrário, o Gil Vicente acumula a segunda derrota consecutiva e mantém o 9º lugar da tabela, bem como os 7 pontos conquistados. Em Famalicão, também esta noite, o Sporting perdeu a hipótese de ficar com o Benfica em segundo lugar, acabou antes empatado a um golo com a equipa minhota já reduzida a 10 jogadores. Um autogolo de Gonçalo Inácio, já depois dos 90 minutos, anulou a vantagem conseguida por Luís Soares de penalti aos 81, no encontro em que os minhotos perderam Romeu Beney por expulsão mesmo no fim da partida. Na conferência de imprensa, Rui Borges olhou para a frente, mas também admitiu que a equipa desligou por um momento o chip da competitividade e pagou caro por isso.
3: Se temos que aprender, saímos muito penalizados e não pode acontecer numa equipa como o Sporting, uma equipa que quer ganhar todos os jogos, quer lutar pelo título, não pode desligar seja um segundo que se quer, porque sai-nos caro e já tínhamos, já nos serviu se calhar o outro jogo de aviso e hoje torna a acontecer isso e não pode acontecer numa equipa como o Sporting. Esse desligar de um segundo que seja, porque foi o que aconteceu. Independentemente dos outros, estamos preocupados connosco e claramente é um resultado que não queríamos e que não desejávamos para aquilo que é o nosso caminho. Temos que melhorar naquilo que tínhamos que ter feito melhor e naquilo que temos que crescer ainda mais para aquilo que será o próximo jogo com o Arouca em casa.
0: E precisamente em casa, pelo Famalicão, Carlos Carvalhal destaca o trabalho da equipa na primeira parte.
4: Foi um jogo difícil, um jogo contra uma equipa muitíssimo boa. Nós nos jogos anteriores seríamos a segunda ou terceira equipa do campeonato com mais posse de bola, ou seja, nós fomos essencialmente dominadores nos jogos até hoje. Hoje a situação inverteu-se, tivemos que controlar o jogo, o Sporting foi dominador, mas nós controlámos muito bem o jogo sem bola na primeira parte, fundamentalmente. O Sporting teve grandes dificuldades em criar oportunidades e nós temos uma excelente oportunidade com uma grande defesa do Rui Silva, que foi talvez a melhor oportunidade da primeira parte. Na segunda parte, eu creio que o Sporting retificou ali uma outra coisa.
0: E foi quanto bastou com o empate desta noite e depois de 4 vitórias consecutivas, os Leões passam a somar 14 pontos, tantos como Santa Clara. Estão assim a 2 pontos do Benfica e a 4 do líder, o Futebol Clube do Porto. Já o Famalicão continua sem ganhar, tem o terceiro empate seguido, soma 4 pontos. Os bombeiros dizem estar em estrangulamento financeiro com a subida dos combustíveis. A Liga dos Bombeiros Portugueses alerta que os sucessivos aumentos do preço dos combustíveis estão a prejudicar e muito as finanças das associações de voluntários em todo o país, sobretudo no que toca ao transporte de doentes. O presidente da Liga afirma que já avisou o governo e que as corporações tiveram um aumento de cerca de 40% nas despesas com gasóleo e gasolina, sendo o transporte de doentes, como referi, a área mais prejudicada. O presidente da Liga dos Bombeiros está confiante de que o Conselho de Ministros vai discutir esta semana possíveis apoios a vários setores afetados pela subida dos combustíveis e deve abranger os bombeiros. Um adolescente de 12 anos morreu este domingo no Rio Douro, em Avintes, no concelho de Vila Nova de Gaia. Estaria a tomar banho com

0: amigo junto ao cais das Azanhas, quando entrou na água e deixou de ser visto. O alerta para o desaparecimento foi dado pouco depois das 5 da tarde. Foi então mobilizado um grande dispositivo de socorro com buscas à superfície a envolver barcos do Douro e de Leixões e também buscas subaquáticas. O corpo acabou por ser encontrado ao fim da tarde. Gasolina a 1,37€ e gasóleo a 1,24€, por cá seria motivo de corrida às estações de serviço. Na Síria foi este domingo motivo de protestos um pouco por todo o país. Os novos preços significam aumentos na ordem dos 30%. Os preços na Síria são controlados pelo governo, pelo ministro da Energia, que declara tratar-se de uma subida provisória, mas necessária perante o aumento dos custos das matérias-primas. Para a população, este argumento vale pouco. Centenas de pessoas saíram às ruas de várias cidades, com bloqueios de estrada e de caminhões de cisterna em vários pontos do país. Os manifestantes temem que a subida dos preços faça disparar o custo dos transportes e dos alimentos numa altura em que o país tenta, a muito custo, reconstruir-se depois da queda do regime de Bashar al-Assad. De visita à Irlanda, Donald Trump levanta as tarifas ao whisky irlandês. O anúncio do presidente dos Estados Unidos surgiu durante a cerimónia de entrega de prémios do Irish Open de Golf no seu próprio campo, em Dunbeg, e porque terá mudado de ideias, Trump explica que conversou sobre este assunto com o primeiro-ministro da Irlanda e também com o golfista vencedor do torneio. E como todos o chatearam sobre a questão, afirma, respondeu que em nome dos Estados Unidos aceita acabar com as tarifas à bebida. Atualmente o whisky irlandês tem uma tarifa de 15% à entrada nos Estados Unidos, imposta no âmbito do acordo comercial entre Washington e a União Europeia. Uma mulher de 40 anos morreu no estado norte-americano da Pensilvânia devido a complicações causadas pelo sarampo. É já a terceira morte este ano nos Estados Unidos causada pela doença altamente contagiosa, mas que pode ser evitada com a vacina. Em agosto já tinham sido registadas duas outras mortes ligadas ao sarampo no condado de Lancaster, também na Pensilvânia, onde vive uma grande comunidade Amish, conhecida por taxas de vacinação muito baixas. Nenhuma das três vítimas mortais até agora estava vacinada. O sarampo já tinha sido eliminado e erradicado nos Estados Unidos no ano 2000, mas tem estado a regressar em força nos últimos anos à medida que cresce o ceticismo em relação às vacinas. Um naufrágio na Indonésia fez pelo menos 6 mortes e mais de uma centena de desaparecidos. Equipas de resgate procuram ainda cerca de 130 pessoas que desapareceram depois do naufrágio de um navio de passageiros no mar de Java. Seguiam neste navio 243 pessoas. O barco perdeu o contacto com o operador na madrugada de domingo, de acordo com a Agência de Busca e Salvamento da Indonésia. Entretanto, foram resgatadas das águas mais de uma centena de pessoas.
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2: Bem-vindos a Mais Lento do que Luz, o podcast de David Marçal e Carlos Fiolhais no Público e na TSF. O nosso convidado de hoje é José Francisco Rodrigues, matemático e presidente da Academia das Ciências de Lisboa. Ele nasceu em Lisboa, em 1956, formou-se na Universidade de Lisboa, onde é professor catedrático desde 1994, e estudou também nas universidades de Paris e de Bona. Ao longo da carreira, dedicou-se sobretudo às equações com derivadas parciais, ferramentas matemáticas que descrevem fenómenos como a propagação do calor ou o movimento dos fluidos e, em particular aos chamados problemas de fronteira livre, como o do gelo que derrete e em que a fronteira entre a água e o gelo se vai deslocando. Interessou-se também pela história e pela divulgação da matemática e recebeu o Prémio Gulbenkian de Ciências Básicas em 2004. Foi delegado português à Fundação da Sociedade Europeia de Matemática, dirigiu o Centro Internacional de Matemática e presidiu ao Departamento de Matemática da Faculdade de Ciências de Lisboa. É membro da Academia das Ciências desde 1994 e preside atualmente a instituição. Bem-vindo, José Francisco.
3: Yeah. Olá, José Francisco. Vamos então falar da Academia das Ciências, já lá vamos, mas antes disso, porque isto não se entra logo na Academia, vamos começar pelo princípio. Eu acho que está quase a fazer 50 anos desde que estás na Faculdade de Ciências e antes disso também lá estudaste, na mesma Faculdade de Ciências, e a tua disciplina é a matemática. Porquê a matemática? Quando é que veio essa vocação? Qual é que foi esse despertar de vocação para a matemática?
4: Carlos, pá, essa pergunta já foi feita várias vezes. Eu tenho mais ou menos uma resposta que não tenho a certeza que seja exatamente, mas eu lembro-me que eu ainda era miúdo, pá, sempre tive algum jeito para a matemática, a minha avó tinha um piano em casa e eu começava fazer combinatória das notas, nunca toquei piano, mas gosto
3: de... Mas a associação é engraçada,
4: entre matéria e matemática. É entre justamente a combinatória das notas, pá, e no fundo, e pá, depois fui fazendo, o meu avô era engenheiro geógrafo, na altura fazia engenheiro geógrafo, tinha que fazer primeiro matemática, depois o meu pai, como era mestrado, andei pelo país todo, pá, eu até acabei o liceu no Garcia da Horta, no Porto, apesar de ter começado a estudar matemáticas modernas ainda...
3: Não sei, que era aquelas matemáticas do Sebastião de Silva, não é? Opa,
4: foi uma grande mudança. Eu sou, contudo, se calhar também és, um produto da reforma da matemática.
3: De facto, aquilo era uma matemática diferente.
4: É pá, aquilo dava-nos uma pedalada que quando eu entrei na Faculdade de Ciências em Lisboa...
3: Primas sementas do Sebastião de Silva.
4: É pá, ainda as tenho, pá. E de facto, quando eu entrei em 73, anos 20 de Abril, pá... Havia outros mais interessantes que matemática na altura, como sabes, quando eu fui o 20 de
3: Abril. Pois, eu também sou da mesma época.
4: Da época, portanto, eu praticamente, o meu primeiro ano da faculdade foi feita com a matemática que eu trazia para do secundário, que era muito boa, porque eu estava mais interessado na revolução que estava a acontecer.
3: Suspeitaste que aquilo era o teu futuro e acertaste, a suspeita estava certa.
4: Sim, e depois já estava na faculdade, continuei, ainda passei pela engenharia gráfica.
3: O doutoramento foi quando?
4: Eu depois tive a sorte de arranjar uma bolsa do governo francês, fui para Paris, pá. Mas depois voltei-me a doutorar em 82.
3: Ah, porque o doutoramento francês não servia cá.
4: Fiz um quase hemiciclo, pá. Depois me tive numa Escola Nacional Superior de
3: Mecânica. E equações diferenciais, equações às derivadas parciais. Isto é difícil de explicar num podcast, mas queres tentar, né?
4: Não estou preparado para isso agora. Vamos lá ver. Estou a pensar que são equações, é igualar para vários termos.
3: Tem um igual, uma coisa a um lado, outra coisa a outra, tem um igual.
4: E as equações de parciais têm origem na geometria e na física, ou na geometria associada à física, como tu sabes melhor que
3: eu. Sim.
4: E a física não existiria sem as equações, por exemplo.
3: Mas o Newton, para os astros,
4: claro,
3: etc.
4: E as variáveis parciais é porque há uma distribuição espacial e no tempo.
3: Por exemplo, a água que corre,
4: tem uma várias variáveis.
3: Por equações às derivadas parciais.
4: Fluidos, mas também os sólidos, pá, quer dizer, o problema da
3: Mas essas
4: da
3: são possível. Muito difíceis, não é? As equações que escrevem mental
4: são sólido. Difíceis. Para um computador agora é igual, pá, tudo depende do algoritmo.
3: Mas as tuas não é com o computador, é analítico o trabalho, não é?
4: Não, eu não sou numérico, eu faço de facto análise matemática das equações, é verdade. Essa é a minha, ainda faço, ainda estive há pouco tempo pá, no Estado de Toronto, no Fields Institute, e vou agora participar também na... Mais uma semana no Festival do Rio de Janeiro, pá.
3: Portanto, nunca largaste as equações às derivadas.
4: Não, ainda faço, ainda estou a fazer matemática, tenho papers para escrever, pá. Ainda.
3: Mas há aquela ideia, talvez errada, que os matemáticos fazem, como os poetas, grandes obras quando são novos. Depois chega a ser de...
4: Digamos, talvez as grandes ideias necessitem de um espírito...
3: As Dálias Fields, por exemplo, foram agora anunciadas há pouco tempo, sim, só até aos 40 anos.
4: Sim, porque de facto as ideias inovadoras precisam de facto de um espírito novo e relativamente ainda, como é que eu ia dizer, não com experiência demasiada. Porque depois...
3: Fica-se com vícios.
4: Depois fica-se com vícios e é difícil de sair das rotinas ou daquilo que se aprende, não é? Não quer dizer que com a experiência não se consiga, por vezes, ir até muito mais longe, se bem que a matemática muitas vezes é marcada por ideias que até podem ser tipo ovo Colombo, relativamente simples, sim, mas que dão saltos brutais.
3: Há grandes matemáticas que têm obra a vida toda, quer dizer, sei lá, o Euler.
4: O Euler, dos mais prolixos, de facto, da matemática.
3: Estava já com a idade.
4: Mas há matemáticos contemporâneos, século XX, como o Abegg, aos 90 anos, ainda fazia matemática. A matemática ainda fazia.
3: É um objetivo, para continuar.
4: Não sei se é um objetivo, isso não sei. Ainda tenciono fazer, olha, o Carvalho Dias, pá, o meu mentor e meu orientador, que também me dá
3: está comigo, vivo,
4: pá. Está a fazer matemáticas. Submetemos um paper este ano, pá.
3: Ah, que idade é que ele tem?
4: Ele tem mais de 12 anos que eu, pá.
5: Ah.
4: E está ativo, e está ativo e ainda faz, pá. E não é o único, e conheço alguns.
3: Sim, sim, sim.
4: E eu tenho continuar a fazer, mesmo.
3: É uma maneira de manter o espírito jovem, resolver problemas de matemática. Vamos à Academia?
6: Muito bem, vamos então à Academia das Ciências de Lisboa, que presentes hoje em dia.
4: Sim, é verdade.
6: Para muitas pessoas é um nome que soa antigo e solene. E, também,
4: e é antigo, pá, tem, vai solene, fazer 250 anos, daqui a 3.
6: E não, as pessoas não sabem muito bem o que é. Podes explicar-nos o que é a Academia? Já sabemos que nasceu há 250 anos.
4: Não, ainda não. Foi em...
6: Vai fazer.
4: Em 24 de dezembro de 1779.
3: Na véspera de Natal.
4: Na véspera de Natal. O que põe sempre um problema.
3: Mas a primeira reunião depois foi no ano seguinte, não é?
4: Não, a primeira reunião foi 4 de julho de 1780. No Palácio das Necessidades.
3: Ah, onde é hoje o Ministério dos Negócios Estrangeiros.
4: Exatamente. E foi a primeira sessão pública de apresentação e, portanto, ela começou em atividade, de facto, em 1780. Não é?
3: Mas eu tenho uma pergunta sobre isso. Porquê é que demorou tanto tempo a haver uma Academia de Ciências em Portugal, quando em 1660 já havia a Sociedade Real de Londres, que era uma Academia Científica e ainda hoje continua, é das mais antigas.
4: Mas talvez não saibas, ô Carlos, mas em 1582, em Lisboa,
3: sim,
4: foi fundada a Real Academia de Matemáticas pelo Filipe II de Espanha, primeiro de Portugal, que é a antecessora da atual Real Academia de Ciências de Madrid.
3: E durou quanto tempo essa?
4: Demorou cerca de 40, 50 anos, porque obviamente
3: foi esquecida.
4: Foi de Madrid, mas foi criada em Lisboa.
3: Ah.
4: Mas era naturalmente, enfim.
3: E foi das primeiras do mundo? Não terá
4: sido. Foi talvez a primeira do mundo. Anterior às italianas.
3: Mas estamos à União Ibérica. Era a União Ibérica.
4: É no período da União Ibérica, mas a Academia, a Real Academia de Matemáticas, é o consumar todo aquele desenvolvimento científico que teve na Península Ibérica com as navegações e a cartografia e os descobrimentos, com a matemática, ok? E era justamente porque a universidade, as universidades não tinham essa componente técnico-científica.
3: Mas de qualquer modo, tirando esse, de facto, eu
4: porque
3: não conhecia,
4: é que
3: há 119 anos entre a Sociedade Real de Londres e a Academia de Paris é pouco depois.
4: É mais um século depois. É mais um século depois.
3: Menos.
4: Não, a Academia de Lisboa é mais um século
3: não depois. Eu sei, mas a Academia de Paris é pouco depois.
4: É contemporânea, praticamente, é um ano ou dois depois, na mesma altura, 1660.
3: Isso,
4: na década
3: exatamente.
4: De 60, década
3: aliás,
4: de 60,
3: tem um jornal também, que é dos mais antigos, os jornais da Academia.
4: Jorge de Savin, Paris.
3: Jorge de Savin é dos mais antigos. E a Academia Portuguesa, então, tem mais de um século atrás.
4: As academias começam basicamente em Itália, a Academia da Lincei é a primeira, ok? Ela depois teve,
3: não teve continuidade,
4: foi retomada já mais tarde, no século XX, e atualmente é a Academia Italiana, etc., a Academia da Lincei, com a qual a Academia das Ciências de Lisboa tem, aliás, um protocolo, tem acordos.
3: Mas é do tempo do Galileu.
4: É do tempo do Galileu, claro. Portanto, é anterior à Royal Society e anterior à Academia das Ciências.
3: Mais uma razão para eu perguntar porque é que em Portugal demorou tanto tempo, com essa exceção, digamos, dessa academia.
4: Podes fazer a pergunta também porque é que em Portugal só houve uma universidade praticamente até à República.
3: Houve outra dos jesuítas em Évora.
4: Que não era bem uma universidade, era uma, digamos...
3: Não tinha medicina, mas era uma universidade.
4: Sim, mas era basicamente uma universidade...
3: Mas a razão é a mesma, quer dizer, havia pouca gente a estudar?
4: Não, porque é que no Império Português houve também uma só universidade?
3: Porque
4: houve sempre preocupação de controlar o conhecimento, associá-lo naturalmente à ideologia dominante que era da Igreja Católica, e o poder tinha que ter controle sobre o conhecimento. Claro que durante o século XVIII houve uma Academia de História, não é?
3: Sim,
4: que não,
3: Dom João V.
4: Dom João V, que não... Quer dizer, porque era
3: não é que hoje existe,
4: houve academias particulares que não vingaram.
3: Sim.
4: A Academia das Ciências é uma criação tardia do iluminismo católico em Portugal, no pós-reforma pombalina da Universidade, também uma reforma iluminista, e antecede as reformas.
3: Mas esperou-se que o Marquês de Val fosse destituído para vir um inimigo dele.
4: Isso é uma questão circunstancial. Claro que havia questões pessoais com seres envolvidas entre
3: mas era
4: a nobreza.
3: Estava fora, ou do Clafões estava
4: sim,
3: lá.
4: Porque a Academia tem uma origem aristocrática, obviamente. E em Portugal não há, provavelmente, uma tradição científica. Porque desde o século XVI, que nós, que os espanhóis, estivemos na vanguarda da ciência da época, né? No século XVII e XVIII, nós perdemos...
3: Claro, e no século XIX, o Antártico talvez se queixar disso, das causas da decadência de Paulo.
4: Exatamente, há toda essa componente. A criação é, de qualquer maneira, notável porque vai representar uma necessidade e, nomeadamente, começa logo pela parte económica e começa mesmo pela parte, por uma componente importante.
3: Porque o lema da academia é precisamente a utilidade, não é? Se não for útil aquilo que fazes...
4: O nili utile es quo que facimus
3: glória. Isso é em latim, mas traduzido.
4: Se não é útil o que fazemos, vem a glória. Ou seja, há de promover as ciências com o intuito de aplicação inclusivamente à economia, mas também as artes e a literatura e a língua portuguesa.
3: A academia não é só, chama-se das ciências, mas desde o início não é só das ciências, é também das letras e das artes.
4: Das ciências exatas, das ciências naturais, das ciências morais e belas artes, em particular a literatura e o português. E logo mesmo no século XVIII a academia começou a fazer um dicionário da língua portuguesa, que ficou na letra A, mas que foi publicado em 1623, um tabelíssimo dicionário, um volume, foi uma história, uma das histórias que a Academia precisou chegar ao século XXI para completar o seu dicionário, em 2001, é verdade. E agora tem um dicionário em linha, que já tem mais de 120 mil entradas.
3: E está em que letra?
4: A completo.
3: Está a Z.
4: Desde 2023 que o dicionário...
3: Mas vamos tentar fazer um exercício que é resumir a atividade da Academia desde o seu início. Vamos ver, é um filme de longas, de dois séculos e pouco. Quem são figuras que queres invocar? Sei lá, desde o início havia o padre Correia da Serra, foi secretário. O abade Correia da Serra.
4: O Correia da Serra, que foi o segundo secretário-geral e foi, de facto, um dos criadores do Colafões da Academia das Ciências. Ele também era um estrangeirado, de certo modo. Foi muito importante no lançamento da Academia, mas que depois foi exilado para Londres e depois para Paris e depois foi o primeiro embaixador português
3: na Nova Nação.
4: Mas que ainda voltou. Foi uma das figuras importantes. Temos naturalmente alguns que estavam associados, tinham vindo para a reforma da Universidade de Coimbra, como o Vandelli,
3: que
4: é uma figura muito importante também no início da Academia das Ciências. Temos, por exemplo, a Academia das Ciências teve um papel muito importante na primeira instituição vacínica, em 1922.
3: Na altura em que apareceu a varíola. Aí fomos, de algum modo, pioneiros, porque ele nasceu na Inglaterra, mas foi para o Brasil, essa vacina, de algum modo...
4: Primeira forma institucional organizada a nível nacional foi a Academia das Ciências que organizou durante aquela
3: década. E foi mesmo útil, não é? Organizar a vacina. E havia umas senhoras até...
4: Em 1912 havia uma campanha nacional e teve o seu impacto durante mais de uma década, praticamente. Depois a Academia teve papel importante também durante os séculos depois da regeneração do Dom Maria II e sobretudo Dom Pedro V, por exemplo na criação do curso superior de letras, que não existia na universidade e que foi criado em Lisboa e que deu depois origem à Faculdade de Letras da Universidade de Lisboa na República, mas também todos os académicos, porque no fundo a academia era um pouco, digamos, era aristocrático, de um lado, mas às tantas começou, de facto, a incorporar os cientistas, poucos que existiram em Portugal do século XVIII e XIX. Pois. Por exemplo, olha, um académico importante que a Academia nunca deu o seu devido relevo foi o Alexandre Rodrigues Ferreira, com as viagens...
3: Sim, aquele que é brasileiro, não é?
4: As viagens de origem brasileira, mas ele era português e por ganho em Lisboa.
3: Era português porque o Brasil era português na altura.
4: Não, claro, mas o Alexandre Rodrigues Ferreira, depois com as viagens filosóficas...
3: Até trouxe uma coleção...
4: Pioneiras de antes do Humboldt, pá, como tu sabes. Não é?
3: Aliás,
4: como
3: há muito material que ele deixou e que está ainda na Academia das Ciências.
4: Na Academia das Ciências, como está também em Coimbra.
3: Em Coimbra, no Museu de Ciências.
4: Na ajuda, que depois foi separado. Mas, de facto, depois em todo o século, mesmo na história da matemática, a matemática em Portugal, no século XIX, não se fazia na universidade, fazia-se pelos académicos, por exemplo.
3: E depois a transição para a República, como é que foi? Foi fácil?
4: Não foi muito fácil, porque estava, obviamente, digamos, os que eram os príncipes ou os reis, não é? E naturalmente estava muito associado à monarquia e na República houve mesmo um período em que não houve formamente presidentes até, digamos, se normalizar dois anos depois. Mas é interessante porque logo em 1912 a Academia elegeu duas sócias.
3: Aí foram as primeiras mulheres.
4: As primeiras mulheres na República. E a Carolina Michaelis e a Maria Mal Vaz de Carvalho. Foram na classe de letras, as duas primeiras sócias.
3: 1912.
4: Ok? É notável. E, justamente, rapidamente a Academia se entrou nos novos tempos, ok? Apesar daquela crise que até houve uma Academia das Ciências de Portugal.
3: A Academia das Ciências de Portugal foi uma tentativa republicana fazer
4: uma rival.
3: E durou uma década.
4: Sim, mas foi falhada. E na parte das ciências, pá, teve um académico.
3: Mas os nomes confundiam-se. Uma era a Academia das Ciências de Lisboa e outra era de Portugal.
4: Exatamente.
3: Mas aquilo... A que existe é de Lisboa, que é a original.
4: É a original e que se manteve. E que é curioso, porque o próprio Teófilo Braga, que tinha sido um dos mentores da de Portugal, era republicano.
3: Positivista.
4: Positivista. Ele tentou reformar logo na República em 1911, mas houve ali contradições internas, e foi por isso que Portugal se manteve mais uns anos sem grande sucesso.
3: E no Estado Novo, como é que foi a história da Academia?
4: Não foi muito brilhante, pelo menos eu não conheço bem a história.
3: Ciência, a própria ciência não foi
4: brilhante, porque dizer, não foi, apesar de, atenção, os melhores cientistas, como o Sebastião em Silva, pá, foi
3: académico.
4: O Egas Muniz, o Egas Muniz também foi académico. Pá.
3: Daí a pergunta toda a vida, então isso tem aquele ar antigo e solene, não é? O solene.
4: Não, mas eu posso dizer que. E é uma frase que eu escrevi e que reescrevi, ou seja, fui buscar um sócio honorário da Academia, que também foi Presidente da República, o Mário Soares, que dizia que, de facto, que a visão daquilo que partilho e compartilho é que, digamos, a Academia tem que ter a ambição, deve assumir sem complexos, de vir a ser, quando foi criada, e alguns outros momentos altos da sua história, o fórum mais expressivo da melhor inteligência portuguesa. Essa é a nossa missão, não é só uma associação.
3: A frase é de Mário Soares.
4: É uma frase muito bonita, esta frase, estás a ver? E, de facto, a Academia tem essa vocação. E não é toda a gente, obviamente.
3: Como é que se entra para a Academia? É por.
4: É por eleição.
3: Os que estão dentro escolhem quem é.
4: O que às vezes tem boas soluções, porque, obviamente, a Academia também sabe escolher, de facto, a excelência da inteligência portuguesa, por um lado. Mas, por outro lado, também deixa de fora por razões que são aquelas razões humanas que nós sabemos e que muitas vezes há muita gente válida que deveria estar na Academia e não está, não é?
6: Muito bem. E nos dias de hoje, isto foi uma visão histórica, o que é que a Academia faz? Que atividades é que tem? Que sessões,
4: bom,
6: conferências,
4: a Academia, prémios, teve um fidinho, dicionário? Pois, sim, há um dicionário que é de língua portuguesa, é uma coisa muito importante e que neste momento até temos um projeto já de associar a inteligência artificial e temos a parte da lexicologia e da parte de
3: definir. Querem fazer também por disciplinas, dicionários de várias
4: que também
3: ciências.
4: As ciências geológicas estão avançadas.
3: Tem um grande projeto lexicográfico.
4: Há um projeto que não é só português, mas é toda a língua portuguesa em colaboração com a Academia Brasileira de Letras em particular e com o Instituto Internacional de Língua Portuguesa, da CPLP. Portanto, a língua portuguesa é, de facto, é uma das responsabilidades e historicamente, um dos pontos em que...
3: Só um guardião da língua, não é?
4: Não diria um guardião, digamos. Tem que cultivar a parte linguística e, naturalmente, tem que ser, em particular, o seu dicionário deve ser, e esperemos que assim seja, um dicionário de referência, não é? E, portanto, e, além de mais, do ponto de vista mesmo estatutário, a Academia tem um papel de consultor oficial do governo português relativamente à língua portuguesa.
3: Vocês consultam?
4: De vez em quando, sim. Quando foi a questão do cronográfico, por exemplo, a Academia foi consultada, para bem ou para mal, a Academia pronunciou-se. Aliás, foi um académico, o autor, o
3: Malacas.
4: Malaca Castelar foi, portanto, um dos principais obreiros. Mas, primeiro, a questão da ortografia é uma questão extremamente importante. Mas a ortografia, só a República, em 1911, é que estabeleceu a primeira regra ortográfica do português. Antes não havia regra que escrevia o português. E, naturalmente, a língua é um organismo vivo. A própria ortografia, com a mão escrevia de maneira, no tempo do Marquês de Pombal, a criação da Academia escrevia-se de outra, o dicionário da Academia tem uma ortografia, durante o século XIX ela foi evoluindo, o século XX evoluiu e atualmente é diferente.
3: Portanto, a ortografia e os dicionários são, digamos, um setor de atividade importante.
4: Muito importante da Academia. Mas a Academia tem também alguns prémios, infelizmente neste momento a Academia não tem grandes prémios, ou tem os prémios da área das letras, de história, tem prémios com os alunos como cenas, porque a Academia tem um orçamento muito pequeno. Esse é um dos problemas graves, são os meios.
3: De onde é que veio o dinheiro da Academia? Do próprio governo português?
4: Bom, a Academia tem um orçamento muito curto do Orçamento Geral do Estado, porque de facto a tutela é do Ministério da Ciência desde os anos 80 do século passado, mas que apenas permite ter as portas abertas praticamente mantendo...
3: Tentar lá uma rica biblioteca, um rico museu, mas é difícil...
4: O património da Academia é riquíssimo, do ponto de vista da biblioteca,
3: sim,
4: do ponto de vista
3: do museu.
4: O próprio edifício é um edifício de interesse público, porque é um antigo convento que tem uma... que ele próprio é riquíssimo, mas os meios que o Estado dá à Academia não são suficientes. A Academia tem que ter mecenas que são importantes, mas que são insuficientes. O mecenato em Portugal é um problema muito sério, como sabes.
3: Sim.
4: E, por outro lado, vai alugando parte das suas instalações para fazer os seus bens e poder fazer algumas atividades, como as suas sessões científicas semanais, como alguns prémios que vai levando também como mecenas.
3: E há uns jovens cientistas também que têm lá um...
4: Há um seminário de jovens cientistas, que é uma criação do Instituto de Altos Estudos, que foi criado em 1931. Tem um organismo que, neste momento, está em renovação e que vai fazer 100 anos também. A Academia vai fazer o quinto jubileu agora em 2029, não é? Mas as atividades das sessões, há atividades dos académicos que neste momento se abriram. Anteriormente as sessões académicas eram só os académicos, mas agora a Academia convida outros cientistas e outros...
3: Depois são transmitidas até online,
4: e estão neste momento todas no YouTube.
3: Estão online, qualquer pessoa pode ver.
4: Pode ver as sessões.
3: Isso é uma coisa muito interessante.
4: É uma biblioteca que está ainda em construção, mas que depois há as publicações.
3: Há uma Academia digital, no fundo, é isso.
4: Neste momento há uma biblioteca digital, portanto a Academia tem, nos últimos anos, tem-se aberto muito. Infelizmente não temos ainda condições para poder proporcionar as visitas guiadas que em tempos, e vamos no futuro, provavelmente agora também entrar em obras na ampliação de uma parte importante. A Academia tem um enorme potencial e tem de facto um desafio que nos foi lançado, aliás, pelo ministro, atual ministro, que lá teve no dia da Academia do ano passado, no dia 3 de julho, e nos lançou um repto, e vamos a ver agora na nova lei da ciência e inovação, onde pela primeira vez a Academia estará com um artigo próprio, vamos ver se de facto se isso depois corresponde ou não com os meios.
3: Disseste que funciona com aconselhamento do governo, e no caso da língua isso foi efetivo, mas há outros casos em que tenha acontecido. Sim. Por exemplo, a própria Organização das Ciências em Portugal, agora vai haver uma junção da ciência e inovação?
4: Bom, a Academia foi solicitada para dar parecer, por exemplo, quando foi da constituição da IO Quadrado, a agência, nós demos a nossa opinião.
3: E até fizemos, agora, por curiosidade, se é o que não.
4: Como?
3: Disseram que sim ou que não.
4: Não nos competia dizer nem que sim ou que não, apenas nos competia dizer e alertar para questões de importância para a ciência, e em particular uma das coisas que a Academia recomendou foi que houvesse em particular um conselho científico que fosse para além do Conselho Nacional de Ciência e Tecnologia, que era o único que estava inicialmente previsto, e isso ficou contemplado. Houve de facto uma ou duas sugestões que a Academia fez e que nós ficámos, que acabou por ficar, foram tidas em conta. Como agora também somos ouvidos, porque não foi tornada pública, mas está em audição ainda restrita, o projeto da Lei da Ciência e Inovação, na qual a Academia também se irá pronunciar. Temos agora...
3: Portanto, são ouvidos de vez em quando.
4: Mais recentemente, é verdade. E relativamente à questão dos pareceres, neste momento, nós fizemos, houve um, justamente um conjunto de académicos fez um estudo sobre energia que está publicado na Academia, mas que não sei se terá tido algum impacto ou não, mas na Academia, neste momento, através das Academias Europeias...
3: O que é o vosso intercâmbio com outras academias?
4: Nós temos, de facto, somos membros de algumas academias, na ESAC em particular, que as Academias Europeias que fazem estudos e que depois nós aqui temos, digamos, não só contribuímos com académicos que são elementos que fazem, integram esse estudo, mas depois a própria projeção desses estudos é feita cá e nós nas nossas sessões temos divulgado esses pareceres e estudos.
3: Outro problema interessante é que se chama-se Academia de Ciências de Lisboa, mas é do país todo. Como é que se faz a relação com o resto do país? Quer dizer, é aquilo que fica no centro de Lisboa, um edifício lindíssimo, para quem não sabe, é ali na rua da Academia das Ciências.
4: Deu nome à rua.
3: Ali abaixo do Príncipe Real, logo ali, não é?
4: Sim, no sítio.
3: Mas vamos lá ver, os do Porto, que são muito mais riscos.
4: Nós, o ano passado, eu tive o privilégio de fazer um protocolo com a Universidade do Porto para, cumprindo os nossos estatutos, levarmos atividades da Academia a todo o país, em particular...
3: Ah, fazem atividades no Porto.
4: E temos neste momento, no Porto já fizemos em Coimbra também, uma vez, uma ação de Coimbra, e a Academia neste momento, de facto, tem a preocupação de levar, aliás, está prevista estatutariamente que as suas atividades podem ser levadas a qualquer parte do país e até fora do país, em país de língua portuguesa e fora do estrangeiro.
3: E já fizeram isso fora do país?
4: Ainda não. Eu fui agora convidado, mas ainda não está confirmado, uma sessão de uma jornada... sobre ciência, democracia e sociedade, que é a Academia Brasileira de Ciências, que é fazer agora no Rio de Janeiro, em 18 de agosto, eu lá estarei, mas estarei lá a título individual, como aliás anteriormente a mim, o anterior presidente também, o João Luís Cardoso, teve numa sessão da Academia de Lincei em Roma, há relações internacionais nas nossas academias, e em particular, mas no caso do país, nós queremos levar, e temos neste momento duas sessões no Norte, este ano, por exemplo, o Dia Internacional da Matemática, que foi o 14 de Março, foi realizado na Universidade do Porto, mas foi uma iniciativa da Academia com o Centro Internacional de Matemática.
3: 14 de Março tem a ver com o Pi, não é?
4: Sim, é o 3,14.
3: Mas
4: aquela aproximação...
3: é também o Universidade de Einstein, não é? Acho que sim.
4: 14 de Março, não tenho agora memória isso, não tenho. Mas é o dia que foi escolhido exatamente pela aproximação de 3,14 ao Pi, e foi comemorado, enfim, em vários sítios do país. Na Academia das Ciências celebrou na Universidade do Porto, no Norte, teve lá o Ministro da Ciência e tudo, a intervenção, e está gravado no YouTube, podem ver, portanto, as intervenções. Justamente o tema era matemática.
3: Confirmo, 14 de março de 1879, Einstein nasceu. E é engraçado, tem ter que... nascido no dia do Pi.
4: Coincidência. Não és numerológico, não és aqui defensor da numerologia.
3: Não. Ok. Eu, aliás, o David é contra a pseudociência.
4: Exatamente, a pseudociência.
3: Ele e eu, mas pronto.
4: Mas olha, uma coincidência muito engraçada, porque eu não tinha dado conta que.
3: Estás a ver? Quase... Ensinaste-me aquela da Academia Espanhola e eu ensinei o aniversário do Einstein. Tem uma carta. Foi nomeado sócio.
4: Foi sócio e nós temos.
3: Agradeceu a carta dele a agradecer.
4: Carta em alemão. Com a ortografia do Einstein, está aqui, pá. Nós selecionámos isto justamente como no nosso arquivo. Temos lá duas. Enfim, temos muitas cartas notáveis. Aliás, o primeiro sócio correspondente foi o D'Alembert, atenção. No século XVIII ainda, foi sócio correspondente.
3: Depois,
4: o Pasteur, pá. E temos aqui a carta assinada pelo Pasteur, está lá exposta, ainda deves ter visto hoje. E a do Einstein.
3: Sim,
4: também.
3: Eu hoje tenho o gosto de ir visitar a Academia das Ciências. É uma pena, de facto, que não possa ser visitado por mais pessoas e que.
4: Não, ela é.
3: Por cima há um museu de.
4: Se lo há, quando as obras acabarem e a Academia tiver os meios, que esperemos que venha a ter, porque ela,
3: olha, fica aqui merece... o desafio para de. Enfim, de ter as portas, sei que estão abertas, estão na internet, mas poder ainda estar mais abertas.
4: O problema é falta nos recursos também.
6: Esse é o modo, se calhar, para a última pergunta, portanto. Que academia gostavas de deixar no final do teu mandato? Porque gostavas de ver mudar ou crescer?
4: Bom,
6: nos próximos anos.
4: É um grande desafio que se põe neste momento, de facto. O sistema científico de ciência tecnológica em Portugal está a sofrer uma grande reestruturação.
3: Sim.
4: A academia nos
3: últimos... Há muitas pessoas com dúvidas.
4: E há preocupações, são legítimas, porque de facto a ciência tem que prosseguir, a ciência fundamental nos seus princípios, levar a curiosidade, à descoberta, pela descoberta, porque muitas vezes é daí que são as coisas que têm mais importantes para a inovação e para a economia. No entanto, a academia não tem tido a relevância, se calhar, que ela mereceria e deveria ter, nacional, das gerações, pá. Nós temos...

dada, a descoberta, pela descoberta, porque muitas vezes é daí que são as coisas que têm mais importantes para a inovação e para a economia. No entanto, a academia não tem tido a relevância, se calhar, que ela mereceria e deveria ter, nacional, das gerações, pá, nós temos que

Para praticamente todos os distritos do território do continente, também para o arquipélago da Madeira, exceção para os distritos de Bragança, Guarda e Faro. Temperaturas máximas previstas para hoje: Porto 29 graus, Lisboa 35, Faro máxima de 31 graus, Bragança máxima de 34, também em Braga 34, também Vila Real máxima de 35 graus, Guarda máxima de 35, Castelo Branco máxima de 37 graus, Porto Alegre máxima de 36, também 37 graus, máxima para Beja, Évora máxima de 38, também Évora 38 graus, de 8 máxima para 8, Santarém, Setúbal máxima de 33, em Setúbal 33, máxima para Leiria, também 33 graus, Leiria, Coimbra máxima de 34, Muita máxima de 30, menos 30 no membro de registro de Aveiro, máxima de 20 graus, máxima também de 20, mesmo a altura máxima para Viena do Castelo.